0: 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Muito obrigada, foi um prazer imenso poder sobredecer com vocês.
1: Muito obrigada, a gente que agradece. E agora vamos desacelerar o nosso Expresso TMC. E você tem um encontro marcado comigo às 10 horas da noite, daqui a pouquinho, no Resumo TMC. Até daqui a pouco. Tchau, tchau.
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0: 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As notícias do governo federal que movimentaram o país no dia de hoje.
1: Olá, uma boa noite.
2: Boa noite para você que nos acompanha em todo o país.
1: Sexta-feira, 22 de maio de 2026.
2: Vamos ao destaque do dia: Brasil contra o crime organizado.
1: Mais de 8 mil celulares já foram apreendidos de dentro dos presídios desde 2023.
2: O programa quer asfixiar financeiramente o crime e reforçar a segurança em 138 presídios estaduais.
1: Presidente Lula reforça a disposição do governo em enfrentar o crime.
3: A luta contra o crime organizado vai envolver 11 bilhões de reais para que a gente possa dotar todo mundo de os instrumentos necessários para combater a violência.
2: E ainda, prevenção ao câncer colorretal ganha reforço.
1: SUS vai adotar um novo exame que realiza o rastreamento precoce da doença, o que colabora para alcançar a cura, Thaísa Vitória.
2: O novo protocolo deve ser aplicado em mais de 40 milhões de pacientes pelo SUS e vai ajudar a reduzir a fila pela colonoscopia, que atualmente é utilizada como principal exame preventivo. De olho no calendário.
1: Segunda-feira, aposentados e beneficiários do INSS recebem nova parcela do 13º.
2: Também no dia 25 de maio tem início as inscrições para o Enem desse ano.
1: E a partir do dia 15 de junho, Sisu Mais abre vagas remanescentes em instituições públicas de ensino superior.
2: Hoje na apresentação da Voz do Brasil, eu, Mariana Jungmann e Nazi Brum.
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2: Uma operação para silenciar o crime organizado.
1: Em 5 dias foram apreendidos 534 celulares em presídios de todo o país.
2: E o governo do Brasil já investiu mais de 200 milhões de reais para equipamentos de segurança no sistema penitenciário.
4: Celulares escondidos em celas, comunicação clandestina e ordens criminosas que atravessam os muros dos presídios. É para combater essa estrutura que o Ministério da Justiça e Segurança Pública realizou a maior edição da Operação MUT, já feita no país. Pela primeira vez, a ação integra o programa Brasil contra o Crime Organizado e alcança unidades prisionais em todos os estados brasileiros. Segundo o balanço parcial divulgado nesta sexta-feira, mais de 500 celulares foram apreendidos em 2.611 celas de 49 presídios nos últimos 5 dias. Mais de 2.800 policiais penais participaram das ações. O objetivo é interromper a comunicação ilegal usada por organizações criminosas para coordenar crimes dentro e fora das prisões, avalia André Garcia, secretário nacional de políticas penais.
5: Primeira vez que nós estamos enfrentando o crime organizado em todas as suas dimensões. Há um conjunto de estratégias que nós estamos utilizando, em especial para retirar esses celulares, mas também voltadas para silenciar algumas unidades que nós consideramos como mais estratégicas.
4: As ações utilizam equipamentos de alta tecnologia, como scanners corporais, aparelhos de raio-x, drones, sistemas eletrônicos de fiscalização e até georradar, equipamento que identifica túneis. Para o secretário executivo do Ministério da Justiça e Segurança Pública, Ademar Borges de Souza Filho, as ações terão impactos imediatos.
6: Com investimento, com inteligência, com operações de alta qualidade, certeza absoluta de que terá um impacto imediato na desarticulação de organizações criminosas.
4: O governo federal investe na modernização do sistema penitenciário dos estados. 138 unidades prisionais estaduais devem receber

0: receber padrão reforçado de segurança, sendo 23 na região norte, 45 na nordeste, 15 no centro-oeste, 38 no sudeste e 17 no sul. Quase 185 milhões de reais já foram aplicados na compra de equipamentos, que começam a ser entregues aos estados até junho. Reportagem Pablo Mundim.
1: O enfrentamento ao crime organizado é uma das prioridades do governo brasileiro, segundo o presidente Lula.
2: Em participação no programa Sem Censura da TV Brasil, o presidente destacou o lançamento do programa Brasil contra o crime organizado, que tem entre os objetivos asfixiar financeiramente os criminosos.
3: Estou com uma PEC no Congresso Nacional. Se essa PEC for aprovada no Senado, 15 dias depois eu crio o Ministério da Segurança Pública. Posso aceitar a ideia que os bandidos dominam um território. O território em qualquer cidade, em qualquer estado, é do povo brasileiro e ele tem que voltar a ocupar o seu território e o bandido tem que ser punido e tem que ir para a cadeia. A luta contra o crime organizado vai envolver 11 bilhões de reais, 1 bilhão de investimento do governo federal e 10 bilhões de financiamento para os estados e para a prefeitura. Para que a gente possa dotar todo mundo de os instrumentos necessários para combater a violência.
1: A proteção no ambiente digital de crianças e adolescentes também foi destacada pelo presidente Lula. Segundo ele, é preciso evitar as telas logo cedo.
2: O presidente destacou o projeto que proíbe o celular nas escolas e também a sanção do ECA Digital no ano passado, que prevê obrigações para empresas e redes sociais de proteção das crianças e jovens contra crimes virtuais e dependência digital.
3: Quando nós proibimos o telefone na escola, no ensino fundamental, muita gente achou que ia ser ruim. E não, e foi bom. A molecada voltou a jogar bola. A molecada voltou a brincar. A molecada voltou a conversar. Nós agora criamos o ECA Digital. Ou seja, para quê? Nós queremos proteger meninas e meninos desse país. É o projeto mais sério do mundo. Obviamente que as plataformas não gostam do nosso projeto. Mas nós temos que brigar com alguém. Eu tenho que proteger as crianças. Eu tenho que proteger os adolescentes. Se no real é crime digital, tem que ser crime.
1: Um protocolo inédito para o rastreamento e a detecção precoce do câncer colorretal.
2: O Sistema Único de Saúde passará a utilizar um novo tipo de exame que vai ajudar no diagnóstico da doença antes de os primeiros sintomas aparecerem, aumentando as chances de cura.
4: O teste imunoquímico fecal, conhecido como FIT, passará a ser o exame de referência para a detecção do câncer de colo retal no SUS. O exame será realizado de forma preventiva em homens e mulheres assintomáticos que tenham entre 50 e 75 anos. O diretor-presidente do Instituto Nacional do Câncer, Roberto Gil, explica que o FIT é capaz de detectar partículas microscópicas de sangue nas fezes, já indicando se há lesões que devam ser tratadas.
5: Essa detecção precoce permite que a gente interrompa o processo de carcinogênese das lesões precursoras, quer dizer, a gente não deixa o câncer se desenvolver, ou de um diagnóstico precoce, onde o câncer pode ser tratado com cirurgia e ser eliminado com ou sem necessidade de radioterapia e quimioterapia, mas levando o paciente à cura.
4: O exame FIT é feito com fitas rápidas, como num teste de gravidez. Em caso positivo, o paciente é encaminhado para exames de imagem mais detalhados, como a colonoscopia. O ministro da Saúde, Alexandre Padilha, explicou que o novo exame pode ser feito nas próprias unidades básicas de saúde e vai ajudar a reduzir a fila pela colonoscopia, que atualmente é utilizada como principal exame preventivo.
6: Faz com que você consiga o diagnóstico mais precoce, sobretudo nos pacientes assintomáticos, direcionando os investimentos, os equipamentos, sobretudo os equipamentos médicos dependentes, como é o caso da colonoscopia, para os pacientes que têm maior indicação para isso. Isso faz com que você direcione mais rápido os pacientes que precisam fazer colonoscopia e não ocupa a colonoscopia, que é médico dependente, que é centro especializado dependente, com pacientes que teriam menos indicação de fazer colonoscopia.
4: O novo protocolo deve ser aplicado em mais de 40 milhões de pacientes pelo SUS. Ele faz parte de um conjunto de ações de prevenção e tratamento de câncer, que envolvem investimentos de 2 bilhões e 200 milhões de reais para a inclusão de novos medicamentos, cirurgias robóticas e reconstrução mamária. Reportagem Thaísa Vitória.
2: As inscrições inscrições para o Exame Nacional do Ensino Médio, o Enem 2026, começam na segunda-feira, dia 25 de maio.
1: E uma novidade, pela primeira vez, alunos que concluem o terceiro ano do ensino médio em escolas públicas têm cadastro automático no sistema do exame.
7: As inscrições para o Enem 2026 começam na próxima segunda-feira, dia 25 de maio, com uma novidade para os estudantes da rede pública. Pela primeira vez, alunos que concluem o terceiro ano do ensino médio em escolas públicas têm cadastro automático no sistema do exame. Mesmo com inscrição pré-preenchida, os estudantes precisam acessar a página do participante para confirmar a participação e complementar dados, como cidade de prova, idioma estrangeiro e necessidade de atendimento especializado. O prazo para inscrição e pedidos de nome social ou atendimento especializado termina em 5 de junho. Para quem não tem isenção, a taxa de inscrição permanece R$ 85,00 e pode ser paga até 10 de junho por PIX, cartão, débito ou boleto. As provas acontecem nos dias 8 e 15 de novembro. O Ministério da Educação também amplia os locais de prova. A previsão é que cerca de 10 mil escolas recebam o exame em todo o país, permitindo que muitos estudantes façam a prova na própria escola onde estudam. O Enem segue como principal acesso a programas como Sisu, ProUni e Fies. Para mais informações, acesse enem.inep.gov.br/participante. Em Brasília, Claudimário Carvalho.
2: Pois é, o Enem segue como principal acesso a programas como o Sisu, o Sistema de Seleção Unificada, que dá acesso a vagas em instituições de ensino superior.
1: E atenção, estudantes, ainda dá tempo de concorrer a uma vaga em uma dessas instituições.
2: A partir do dia 15 de junho, vão estar abertas as vagas do Sisu Mais, com vagas remanescentes para o segundo semestre.
8: O Ministério da Educação publicou o edital do Sisu Mais, nova etapa complementar do Sistema de Seleção Unificada. A iniciativa vai ofertar vagas remanescentes em instituições públicas de ensino superior para o segundo semestre deste ano. As inscrições estarão abertas de 15 a 19 de junho, exclusivamente pelo portal de acesso único do MEC. Podem participar candidatos que fizeram pelo menos uma edição do Enem nos últimos 3 anos e que tenham concorrido na etapa regular do Sisu 2025. No momento da inscrição, será possível escolher até 2 opções de curso, turno, local de oferta e instituição, indicando a ordem de preferência. O Sisu Mais faz parte do processo de aprimoramento do sistema de seleção unificada, com avanços na organização das vagas, melhorias no processo de inscrição e fortalecimento das políticas de acesso ao ensino superior público. A nova etapa amplia as oportunidades para estudantes e também fortalece as instituições públicas de educação superior. Reportagem Talita Albuquerque.
1: Aposentados e pensionistas do INSS vão receber o pagamento da segunda parcela do 13º a partir de segunda-feira.
2: O pagamento vai até o dia 8 de junho e serão pagos mais de 35 milhões de benefícios.
9: Atenção, aposentados e pensionistas do INSS. Começa nesta segunda-feira, dia 25 de maio, o pagamento da segunda parcela do 13º salário. Mais de 35 milhões de benefícios serão pagos de forma antecipada em todo o país. Esta etapa representa uma nova injeção de cerca de R$ 39 bilhões na economia brasileira. O ministro da Previdência Social, Wolner Queiroz, destaca o impacto do adiantamento para as famílias.
10: Na prática, é dinheiro no bolso de milhões de famílias antes do esperado. Quem trabalhou a vida inteira merece respeito. E respeito também é garantir o benefício chegando mais cedo.
9: O calendário de depósito segue até o dia 8 de junho e varia conforme o número final do cartão de benefício. Para consultar o valor da sua parcela, basta acessar o aplicativo ou o site Meu INSS e clicar na opção Extrato de Pagamento. Reportagem Pedro Sardinha.
2: Aprender a guardar dinheiro, noções básicas de investimento e de previdência social.
1: Temas que chegam até crianças e jovens na sala de aula, por meio de um projeto do governo do Brasil.
2: É o Poupadores do Futuro.
11: Marco Antônio de Carvalho tem apenas 11 anos, mas já está preocupado com o futuro. Ele conta que recebe mesada e guarda parte dela para realizar sonhos. E nesta semana, Marco aprendeu um pouco mais sobre como gerenciar o dinheiro e economizar. A escola dele, em Brasília, recebeu as atividades do programa Poupadores do Futuro, coordenado pelo Ministério da Previdência Social. Marco gostou da oportunidade.
12: É sempre bom a gente estar desde cedo assim aprendendo a economizar nosso dinheiro. Muitos adultos não tiveram essa oportunidade na infância, muitas crianças não estão tendo, uma coisa muito boa.
11: E as noções de como poupar que as crianças recebem na sala de aula acabam impactando toda a família, segundo a diretora da escola, Viviane Coelho da Silva de Lima.
13: É muito importante que eles já coloquem esse conhecimento em prática desde cedo para que eles possam mudar a realidade deles, né? Então eles já vão poupando alguma coisa em casa, eles aprendem sobre renda fixa, sobre renda extra, planejamento orçamentário. Além de ajudarem as famílias também, eles já desde cedo podem fazer todo esse planejamento.
11: Este ano, mais de 30 mil alunos foram alcançados pelo projeto Poupadores do Futuro em 100 cidades brasileiras. Mais de 200 instituições de ensino receberam as atividades. O diretor do Departamento do Regime de Previdência Complementar, Narlon Gutierre, fala sobre a importância do programa, que está em sua segunda edição.
14: Eles vão ser despertados sobre a importância do planejamento, sobre a importância de organizar suas finanças, para estarem atentos, né, para não serem influenciados aí por questões como jogos em plataformas digitais, para a importância que a previdência tem ao longo da vida.
11: O Poupadores do Futuro faz parte da Semana Nacional de Educação Financeira. O Ministério da Previdência Social pretende expandir o projeto para abranger mais cidades e alcançar ainda mais alunos na próxima edição. Reportagem Luciana Colares de Holanda.
2: Expansão de terras para o plantio, clima favorável e chuvas bem distribuídas fizeram a agropecuária bater recorde de safras no ano passado e ser o setor que mais pesou no crescimento do PIB em 2025.
1: Além disso, o Brasil atingiu a menor taxa de desocupação no ano passado.
2: Essas análises estão em um estudo do IBGE divulgado hoje sobre os dados econômicos do país.
15: No ano passado, o Produto Interno Bruto, que é a soma de todas as riquezas produzidas pelo país, cresceu pelo quinto ano consecutivo, chegando a 2,3%. E nesta sexta-feira, o IBGE publicou uma pesquisa que avalia o cenário econômico de 2025 para entender quais áreas contribuíram para o PIB. O IBGE destaca o bom desempenho do setor agropecuário. Com safras recordes de milho e soja, o setor foi o responsável por cerca de um terço do aumento da taxa. O comércio varejista também registrou crescimento de 1,6% em 2025, completando 9 anos consecutivos de expansão, segundo o IBGE. Quanto aos preços, houve arrefecimento da inflação, ou seja, os preços continuam subindo, mas a uma velocidade menor. O índice oficial, que mede a inflação, o IPCA, acumulado do ano, ficou em 4,26%. O número é 0,57% abaixo do resultado de 2024. Outro destaque é o mercado de trabalho, que registrou um aumento de média salarial em relação ao ano anterior de 5,8%. Já a taxa de desocupação alcançou o nível mais baixo da série histórica iniciada em 2012, registrando 5,6%. Segundo o informativo Indicadores Econômicos do Brasil, os números foram influenciados pelo cenário internacional. A política restritiva dos Estados Unidos limitou o espaço para cortes da taxa de juros no Brasil, e a desaceleração do PIB chinês reduziu sua contribuição para o crescimento global. Gabriela Noronha, para a Voz do Brasil.
2: Recuperação das regiões atingidas pelo rompimento da barragem do Fundão em Minas Gerais e Espírito Santo vai ter um incentivo de mais R$450 milhões.
1: Os recursos fazem parte do novo acordo do Rio Doce e são divididos em um edital e um chamamento público que vão dar à própria comunidade a chance de propor projetos de recuperação.
2: O edital é realizado em parceria com o Banco do Brasil e a Fundação Banco do Brasil e foca em ações comunitárias diretas com valores de R$50 mil a R$400 mil por proposta.
1: O chamamento conta com a colaboração do Banco Nacional de Desenvolvimento Econômico e Social, BNDES, e é direcionado a projetos de desenvolvimento.
16: O BNDES, Banco Nacional de Desenvolvimento Econômico e Social, e a Secretaria-Geral da Presidência da República lançaram nesta sexta-feira uma chamada pública que vai destinar 225 milhões de reais para projetos das comunidades da Bacia do Rio Doce atingidas pelo rompimento da barragem de Fundão. O lançamento aconteceu em Governador Valadares, no interior mineiro. A barragem de Fundão, que integrava um complexo da mineradora Samarco, no município mineiro de Mariana, se rompeu em novembro de 2015, liberando rejeitos que escoaram pela bacia do Rio Doce até o mar, causando danos para populações de dezenas de municípios de Minas Gerais e do Espírito Santo. A chamada pública, que tem o nome de Chamada Rio Doce Participativo, vai custear projetos estruturantes que variem entre 5 milhões e 23 milhões de reais e que atuem como vetores de desenvolvimento regional. As iniciativas poderão ser enquadradas em dois eixos: fortalecimento institucional das organizações sociais e apoio a empreendimentos produtivos coletivos. Para José Pavuna, representante de uma das comunidades atingidas e integrante do Conselho Federal de Participação Social da Bacia do Rio Doce e Litoral Norte Capixaba, o apoio aos projetos será uma forma de garantir renda às comunidades locais.
17: Esse dinheiro, ele seria uma forma de, inclusive ele é, uma compensação, porque reparação seria recuperar o rio, não dá para reparar o rio. A gente vai compensar com alguns projetos que geram renda. Precisa ter projetos e iniciativas pequenas que gerem renda.
16: Durante o lançamento da chamada pública, o ministro-chefe da Secretaria-Geral da Presidência da República, Guilherme Boulos, classificou a chamada Rio Doce Participativo como histórica.
18: O que a gente assinou aqui hoje é a parte dessa reparação que vai ser definida e executada a partir da participação direta de vocês.
16: Os projetos para a chamada Rio Doce Participativo poderão ser apresentados até o dia 30 de dezembro. Mais informações sobre a chamada estão disponíveis no site bnds.gov.br/Fundo Rio Doce. Reportagem André de Barros Lima.
2: Para quem acha que museu guarda apenas objetos do passado, uma programação diversa promete aproximar o público de exposições e atividades culturais.
1: É a Semana Nacional de Museus, que chega à sua 22ª edição e vai até domingo.
2: Ainda dá tempo de participar de uma das mais de 3 mil atividades cadastradas.
19: Difundir a cultura, preservar a memória e incentivar o hábito de visitar museus. Foi com esse objetivo que nasceu a Semana Nacional de Museus, que chega à 24ª edição, reunindo milhares de atividades em todo o Brasil. O tema deste ano, Museus, Unindo o Mundo Dividido, destaca o papel dessas instituições como espaços de diálogo, inclusão e troca de experiências entre diferentes culturas e gerações. A mobilização teve amplo alcance nacional em 2026. Cerca de 1000 museus de mais de 400 cidades participaram da programação, com atividades nos 26 estados e no Distrito Federal, como explica Joel Santana da Gama, diretor de difusão, fomento e economia do Instituto Brasileiro de Museus.
20: Como as edições abrem mais tempo, como a programação é mais divulgada, isso aflora também o desejo da comunidade, dessa vontade de memória, de conhecer. Tudo isso permite com que essa visitação se amplie.
19: No Distrito Federal, estudantes participaram de visitas educativas no Centro Cultural do Banco do Brasil. O professor Paulo Araújo fala da importância dessas visitas no processo pedagógico.
21: A vantagem é que eles vão ter um olhar voltado
0: voltado para a cultura e que eles vão poder utilizar de forma pedagógica, recriando as obras e também dando a sua própria interpretação para cada obra que eles observaram aqui.
19: A programação completa da 24ª Semana Nacional de Museus reúne atividades em todo o país até o dia 24 de maio. Reportagem Cleide Lopes.
2: Semanas para as festas juninas em todo o país.
1: E o Ministério do Turismo quer fortalecer a infraestrutura e a promoção dos eventos na Paraíba, destino de milhões de turistas no período.
2: Estão sendo disponibilizados R$45 milhões para 72 cidades do estado.
1: Só no ano passado, as festas juninas movimentaram mais de R$7 bilhões e R$400 milhões em todo o país.
2: Em Campina Grande, por exemplo, a festa começa no dia 3 de junho e vai durar 33 dias, com previsão de movimentar R$800 milhões e um público de 3 milhões e meio de pessoas.
1: E essas foram as notícias do Governo do Brasil.
2: Uma realização da Secretaria de Comunicação Social da Presidência da República.
1: Fique agora com as notícias do Poder Judiciário e do Congresso Nacional. Boa noite, bom fim de semana.
2: A gente volta segunda-feira. Boa noite.
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22: Presidente do STF e do CNJ propõe contra-cheque único para magistrados em resolução que será analisada na semana que vem.
23: Mais de 10 mil pessoas foram atendidas nos 5 dias do Justiça Itinerante na Ilha do Marajó.
22: TSE nega parcelamento de multa aplicada a candidato a prefeito de Ubajara, no Ceará.
23: Boa noite, eu sou Marcela Luiza.
22: E eu sou Walter Lima.
23: O presidente do Supremo Tribunal Federal e do Conselho Nacional de Justiça, ministro Edson Fachin, apresentou proposta de resolução que institui o contra-cheque único para magistrados em todo o Poder Judiciário.
22: O texto será analisado pelo CNJ na próxima terça-feira. Marcelo Della Libera.
24: A proposta será analisada pelo plenário do CNJ e foi elaborada com base em decisões recentes do Supremo Tribunal Federal sobre transparência remuneratória. O texto prevê a padronização nacional das verbas pagas aos magistrados e proíbe folhas paralelas e documentos complementares com pagamentos separados. Pela proposta, cada juiz passará a receber um único contra-cheque mensal com todas as informações consolidadas, incluindo salários, verbas indenizatórias, descontos obrigatórios e valores retroativos.
23: TSE nega parcelamento de multa aplicada a candidato a prefeito de Ubajara, no Ceará.
22: Houve erro jurídico na apresentação de recurso. Fábio Ruas.
25: A decisão do TSE foi por unanimidade. Com isso, ficou mantida a decisão anterior do Tribunal Regional Eleitoral do Ceará. O TRE cearense decidiu não analisar um recurso que pedia o parcelamento de uma multa de R$5 mil. O relator no TSE, ministro Ricardo Vilas Boas Cueva, afirmou que decisões desse tipo não podem ser contestadas por recurso eleitoral. O correto seria o agravo de instrumento. Com isso, o pedido de parcelamento da multa foi negado.
23: Mais de 10 mil pessoas foram atendidas nos 5 dias do Justiça Itinerante na Ilha do Marajó.
22: O mutirão ofereceu exames médicos, emissão de documentos e balcão de direitos trabalhistas. Luma Soares.
26: Nessa sexta-feira, moradores chegaram cedo para garantir o atendimento de última hora. Na área de cidadania, a maior procura foi por certidões de nascimento e de óbito. No encerramento das atividades, os ministros Alberto Balazeiro, do TST, e Edson Fachin, do STF, acompanharam de perto as salas de conciliação. A mega-ação, coordenada pelo CNJ, em parceria com 50 entidades, garantiu cidadania e dignidade para a população marajoara.
23: Juízo não pode limitar previamente a atuação de advogado nomeado como assistente jurídico em processos sobre violência doméstica.
22: O posicionamento é do STJ, Fátima Uchoa.
3: Na origem, o juízo nomeou uma advogada para acompanhar uma vítima em audiência sobre suposta violação de medida protetiva, mas a profissional não poderia atuar no processo com pedidos ou recursos. A OAB impetrou mandado de segurança alegando que o juízo violou prerrogativas da advocacia. O Tribunal de Justiça de Minas Gerais indeferiu o pedido, então a OAB interpôs recurso no STJ e a sexta turma deu provimento. Para o relator, ministro Sebastião Reis Júnior, a assistência jurídica à mulher vítima de violência doméstica e familiar, que é obrigatória pela Lei Maria da Penha, depende do pleno exercício das prerrogativas do advogado e é ilegal a limitação prévia da atuação profissional.
23: Após acordos entre MPF e estudantes que fraudaram sistemas de cotas, Unirio publica edital para bolsas a cotistas de cursos de medicina.
22: Ao todo, serão arrecadados mais de 2 milhões de reais que serão revertidos em auxílios financeiros. Vanessa Pereira.
4: A verba é resultado do acordo estabelecido entre o Ministério Público Federal e os estudantes do curso de medicina da Unirio, que ocuparam indevidamente as vagas reservadas para os alunos cotistas do SISU em 2018. Nesta primeira etapa, a universidade vai conceder 4 auxílios financeiros mensais no valor proporcional a um salário mínimo de 2018. Os interessados podem fazer as inscrições até 31 de maio, por meio do formulário eletrônico no site da Unirio. Você também encontra o edital e o link do formulário no site do MPF.
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23: Uma boa noite.
22: Bom fim de semana e até segunda-feira.
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5: Eu sou Paula Groba.
6: E eu sou Ricardo Nakaoka.
5: E estes são os destaques de hoje do Jornal do Senado, que começa agora.
6: Senadores marcam votação de proposta que amplia a autonomia do Banco Central.
5: IFE aponta rombo fiscal por 10 anos e contradiz previsões otimistas do governo para as contas públicas.
6: Projeto pode garantir uso de faixa exclusiva por veículos que transportam pessoas com deficiência.
5: Boa noite.
6: Boa noite.
5: O Banco Central pode ganhar mais independência e ter a autonomia garantida pela Constituição. A proposta que prevê autonomia técnica, administrativa, orçamentária e financeira para a instituição deve ser votada no dia 27 de maio pela Comissão de Constituição e Justiça do Senado.
6: O relatório foi lido nesta semana, mas a análise foi adiada após um pedido de vista coletiva. Mais informações com o repórter Márcio Maturana.
7: O relatório da proposta de emenda à Constituição, que amplia a autonomia do Banco Central, foi lido na Comissão de Constituição e Justiça, mas o texto não foi votado por causa de um pedido de vista coletiva. Pelo texto, o Banco Central deixa de ser uma autarquia e vira uma entidade pública de natureza especial, com autonomia técnica, operacional, administrativa, orçamentária e financeira, e dotada de poder de polícia, com autoridade sobre regulação, supervisão e resolução. O relator dessa PEC é o senador Plínio Valério, do PSDB do Amazonas.
8: Mesmo só com a leitura, estamos fazendo história. O que vem depois, cada um vai responder pelo seu ato aqui. Porque já ficou claro para a população brasileira que a importância do Banco Central e que a liberdade financeira é fundamental. Então, lá na frente, nós vamos ver quem é que é contra o avanço ou não.
7: O autor da proposta é o senador Vanderlan Cardoso, do PSD de Goiás, que ressaltou a importância da mudança.
10: Não é um projeto de ex-presidente Bolsonaro, nem do presidente atual, nem do ex-presidente Roberto Campos Neto, nem do atual presidente Galípolo. É um projeto de país, de nação.
7: A PEC deve ser votada na próxima quarta-feira, dia 27, segundo anunciou o presidente da comissão, Otto Alencar, do PSD da Bahia.
5: A senadora Mara Gabrilli pediu explicações ao Tribunal Superior Eleitoral sobre uma campanha de representatividade.
24: A ação do TSE tem como objetivo estimular a diversidade nos espaços de poder, mas deixou de fora das peças publicitárias as pessoas com deficiência. Repórter Lana Dias.
9: A senadora Mara Gabrilli, do PSD de São Paulo, enviou um ofício ao Tribunal Superior Eleitoral pedindo explicações sobre a exclusão de pessoas com deficiência na campanha Representatividade. A iniciativa do TSE busca estimular a participação política de grupos historicamente subrepresentados, como mulheres, pessoas negras e indígenas. Mas a senadora considerou lamentável, na campanha, a exclusão de um dos grupos que mais enfrenta obstáculos.
11: Eu sei o que é enfrentar obstáculos. Obstáculos todos os dias, mesmo que seja dentro da cabeça de uma pessoa. E também sei que existe muita gente com deficiência, cheia de potencial para transformar, mas a barreira ainda é enorme.
9: A campanha em questão será veiculada até 30 de julho e é composta por vídeo para televisão e spot para rádio, além de conteúdo para as redes sociais. De acordo com o censo de 2022 do IBGE, o Brasil tem 14,4 milhões de pessoas com deficiência, o que representa 7,3% da população com 2 anos ou mais.
5: E pessoas com deficiência podem passar a ter mais rapidez e acessibilidade nos deslocamentos diários. O Senado vai analisar um projeto que autoriza veículos que transportem esse público a utilizarem as faixas exclusivas de transporte coletivo.
24: A medida quer reduzir o tempo no trânsito e garantir mais mobilidade, inclusão e qualidade de vida. Repórter Alexandre Campos.
12: A proposta dos senadores Alci Lucas, do PL do Distrito Federal, define regras gerais, deixando a cargo dos municípios a regulamentação de pontos específicos, como caracterização das situações em que o uso da via é essencial para pessoas com deficiência, cadastro do beneficiário e do veículo usado por ele, definição de horários, trechos e condições de tráfego das faixas e a adoção de mecanismos de transparência e revisão periódica das credenciais concedidas. Para Alci Lucas, é preciso incentivar que os municípios levem em conta no planejamento e na gestão da mobilidade urbana as necessidades dessa parcela da população.
13: Só o pai que tem filho autista severo ou alguma deficiência mais grave é que sabe, se pega um congestionamento e todo dia pega, buzina para lá, buzina para cá, muito barulho e os autistas não suportam isso. Então é um sacrifício muito grande. Então, como as faixas exclusivas ainda tem muita, fica muito ociosa ainda, nada melhor do que fazer uma legislação mais ampla, que de fato a regulamentação tem que ficar no município, que é ele que vai conduzir o processo.
12: Ainda de acordo com o projeto, as vias utilizadas por transporte público de alta capacidade, como os chamados BRTs, não poderão ser destinadas para o deslocamento de veículos particulares com pessoas com deficiência.
5: O senador Jaime Campos, do União de Mato Grosso, defendeu mais apoio financeiro aos municípios e cobrou a atualização dos repasses federais para as prefeituras.
24: Ao mencionar a marcha dos prefeitos em Brasília nesta semana, ele afirmou que o aumento das despesas tem dificultado a manutenção de serviços públicos essenciais e que o fortalecimento do municipalismo é fundamental para melhorar o atendimento à população.
14: Muitos prefeitos enfrentam, de fato, queda de arrecadação e aumento das despesas obrigatórias e, ao mesmo tempo, uma crescente demanda de serviços públicos. Os municípios acabam assumindo responsabilidades cada vez maiores sem que os recursos acompanhem essa realidade.
5: Já o senador Fernando Dueire, do PSD de Pernambuco, celebrou a aprovação na Comissão de Assuntos Sociais do novo piso salarial dos médicos e cirurgiões dentistas. O texto fixa o valor de R$13.672 e atualiza o pagamento de horas extras e adicional noturno.
24: Para Dueire, a medida valoriza os profissionais e pode ajudar a reduzir a falta de médicos e dentistas em regiões mais carentes. A proposta segue para a Câmara dos Deputados.
15: Cada real destinado à valorização desses profissionais retorna à sociedade em forma de atendimento mais qualificado, maior dedicação e melhores resultados.
5: As contas do governo para os próximos anos podem estar mais otimistas do que a realidade permite. É o que aponta um novo relatório da Instituição Fiscal Independente do Senado, que identifica divergências entre as projeções da equipe econômica e as estimativas dos analistas da IFE.
24: Segundo o texto, as metas fiscais apresentadas pelo governo são ambiciosas e enfrentam desafios para sair do papel. Repórter Douglas Castilho.
17: A divergência é o crescimento estrutural das despesas com benefícios da Previdência Social.
0: Federal. A digitalização por meio do aplicativo Meu INSS acelerou de maneira inédita o fluxo do antigo auxílio-doença. O modelo de análises remotas de atestados médicos fez as concessões anuais dobrarem entre 2022 e 2025. O diretor do Instituto, Alexandre Andrade, explicou que esse é apenas um dos elementos de discordância com o governo.
1: Em relação às projeções, o que nós identificamos foi um relativo otimismo, tanto na grade de parâmetros macroeconômicos, quanto depois nas projeções fiscais. Isso inclui receitas, despesas, o resultado primário e a própria trajetória da dívida bruta nos próximos anos.
0: Por outro lado, um fôlego extra e inesperado para o caixa do governo federal veio após a alta do petróleo, gerado pelos ataques dos Estados Unidos e de Israel ao Irã. O cenário aumentou a arrecadação de tributos no Brasil, grande exportador da matéria-prima. Um alerta da IFE, no entanto, indica que essa mesma instabilidade no Oriente Médio pode fazer com que o Banco Central mantenha a taxa de juros alta por mais tempo, o que esfriaria a atividade econômica do país e contribuiria para o aumento da dívida.
6: Com edição de Paula Groba e trabalhos técnicos de João Lira, o Jornal do Senado fica por aqui. Acompanhe agora as notícias do Tribunal de Contas da União e da Câmara dos Deputados. Boa noite.
5: Uma boa noite e um bom fim de semana.
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2: O Tribunal de Contas da União fez auditoria para avaliar o financiamento da atenção primária à saúde no Sistema Único de Saúde. O serviço é a porta de entrada do SUS e inclui ações de vacinação, consultas, pré-natal e outros atendimentos. A fiscalização analisou o modelo de repasse de recursos para estados e municípios. O objetivo foi verificar se o financiamento contribui para ampliar o acesso da população e melhorar a qualidade do atendimento. O TCU identificou falhas no modelo atual, como dificuldades para acompanhar resultados. Também falta definir indicadores para distribuir os recursos de forma adequada. As limitações podem prejudicar o planejamento das ações e reduzir a eficiência da política pública. O tribunal fez recomendações para aperfeiçoar o sistema. Saiba mais em tcu.gov.br.
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16: Câmara aprova a proposta que proíbe sigilo de gastos do governo federal.
17: Deputados reconhecem a importância da cultura country para Jaguariúna.
16: Parlamentares criam área de proteção ambiental do Jamanchi, no Pará.
17: Plenário inclui economia criativa como beneficiária de fundos regionais.
16: Boa noite. Projeto aprovado pelos deputados permite a utilização de recursos de fundos constitucionais e empreendimentos de economia criativa. A reportagem é de Antônio Vital.
18: A Câmara dos Deputados aprovou o projeto que inclui empreendimentos da chamada economia criativa entre os setores que poderão receber recursos dos fundos constitucionais de financiamento das regiões Norte, Nordeste e Centro-Oeste. O texto define a economia criativa como atividades relacionadas à criação, produção e distribuição de bens e serviços baseados em criatividade, cultura, conhecimento e produção artística, como artesanato, música, moda e design. Hoje, muitos desses empreendimentos ficam fora das atividades que podem ser beneficiadas por esses fundos, que priorizam setores como agropecuária, indústria, mineração e agroindústria. O projeto foi apresentado pelo deputado Ayrton Faleiro, do PT do Pará, e altera a lei que regulamenta esses fundos constitucionais, que oferecem financiamento para atividades econômicas consideradas estratégicas para o desenvolvimento regional. Com a mudança, empreendimentos ligados à economia criativa também poderão acessar linhas de crédito desses fundos. Relatora da proposta no plenário, a deputada Lídice da Mata, do PSB da Bahia, argumentou que a medida ajuda a reduzir desigualdades regionais e reconhece a importância econômica das atividades criativas para a geração de renda, emprego e desenvolvimento local.
20: Diversos são os países que têm obtido um grande crescimento do seu PIB através do desenvolvimento da economia criativa. E eu queria destacar o exemplo da Indonésia, um país cujo PIB da economia criativa cresceu 6,5%, acima dos 5,03% do PIB nacional.
18: O projeto foi criticado pelo deputado Luiz Lima, do Novo do Rio de Janeiro.
27: Enxergamos isso como mais uma oportunidade de se fazer militância com recurso público. E o povo brasileiro está cansado de trabalhar para sustentar a militância política. A gente tem uma série de prioridades a nível de educação, de oportunidades de emprego.
18: O projeto, que inclui empreendimentos da economia criativa entre os beneficiários dos fundos constitucionais de financiamento das regiões Norte, Nordeste e Centro-Oeste, seguiu para análise do Senado. Da Rádio Câmara de Brasília, com informações de Daniela Lessa, Antônio Vital.
3: Desenvolvimento Regional.
4: Hildo Rocha, do MDB, relembra a implantação de 81 novos municípios no Maranhão em 1996. O parlamentar reforça que as cidades receberam estrutura administrativa, estradas, escolas, hospitais e sistemas de abastecimento de água durante a gestão estadual da época.
8: Para Hildo Rocha, o então governo maranhense foi fundamental para transformar antigos povoados em polos de desenvolvimento econômico. Segundo ele, a superação de desafios técnicos e políticos explica o reconhecimento que antigos gestores ainda mantêm junto à população do estado.
4: Jorge Araújo, do PP, critica o governo da Bahia pela demora na construção da ponte Salvador-Itaparica. O deputado afirma que após mais de 20 anos de anúncios, a obra ainda não saiu do papel.
8: Jorge Araújo também faz críticas à saúde pública baiana, especialmente à Central de Regulação do Estado. O parlamentar relata que moradores do interior percorrem longas distâncias sem garantia de atendimento.
3: Economia.
4: Plenário da Câmara proíbe sigilo sobre gastos do governo federal. O repórter Márcio Aquile Sardi tem as informações sobre a proposta aprovada.
19: A Câmara dos Deputados aprovou o projeto que proíbe a imposição de sigilo sobre gastos da administração pública federal, incluindo despesas com viagens, hospedagem, alimentação, transporte e cartões corporativos. De acordo com o projeto apresentado pelo deputado Gustavo Gayer, do PL de Goiás, os gastos do dia a dia da administração pública, como os de viagens oficiais, deverão permanecer públicos. O projeto mantém a possibilidade de proteger informações consideradas estratégicas para a segurança de autoridades, mas as despesas deverão ser divulgadas. O texto também prevê que informações classificadas como sigilosas poderão perder automaticamente essa condição se não forem analisadas no prazo de 30 dias pela Comissão Mista de Reavaliação de Informações, prevista na Lei de Acesso à Informação. A proposta permite ainda que o Congresso Nacional revise decisões de classificação de sigilo e prevê punições para agentes públicos que colocarem sigilo de forma indevida para ocultar irregularidades. Nesses casos, a conduta poderá ser considerada ato de improbidade administrativa e também crime de responsabilidade. Relator da proposta, o deputado Sóstenes Cavalcante, do PL do Rio de Janeiro, argumentou que o projeto reduz brechas para uso abusivo do sigilo sobre despesas públicas. Segundo o relator, a proposta fortalece mecanismos de fiscalização e amplia a transparência sobre a utilização de recursos públicos. Ele criticou classificações feitas pelo governo.
22: O presidente Lula fazia críticas ao seu oponente, o ex-presidente Bolsonaro, porque existia ali agendas secretas, e ele fazia críticas e dizia que iria acabar com o sigilo. E até hoje, o que aconteceu foi que aumentou inúmeras vezes os sigilos de agenda, os sigilos de despesas, e nós entendemos que isso não é salutar ao Estado Democrático de Direito.
19: O projeto foi aprovado de maneira simbólica pelo plenário da Câmara, mas a federação formada pelo PT, PCdoB e PV tentou alterar sem sucesso pontos da proposta, como a possibilidade de o Congresso rever a classificação de informações. Para a deputada Érica Cocai, do PT do Distrito Federal, o sigilo deve ser mantido sobre informações que dizem respeito à segurança nacional.
23: Nós somos favoráveis à transparência. O sigilo, ele deve dizer respeito à segurança nacional, ao interesse público, ele é previsto para isso, mas há muito sigilo irregular. O relatório do portal Transparência, ele indica que nos últimos anos, de 2015 até 2022, até o final do governo Bolsonaro, 80% dos sigilos irregulares dizem respeito ao governo Bolsonaro. Vocês lembram que Bolsonaro colocou sob sigilo seu cartão de vacina e da sua família?
19: O projeto que proíbe a imposição de sigilo sobre gastos da administração pública federal, como viagens, hospedagem, alimentação e cartões corporativos, seguiu para análise do Senado. Da Rádio Câmara de Brasília, com informações de Daniele Lessa e Antônio Vital, Márcio Aquile Sardi.
3: Justiça.
7: Jandira Fegali, do PCdoB do Rio de Janeiro, cobra investigações sobre supostas ligações entre a família Bolsonaro e o Banco Master. A deputada defende a instalação de uma CPI para apurar denúncias envolvendo o banqueiro Daniel Vorcário e parte da oposição.
9: Na visão de Jandira Fegali, as recentes pesquisas de opinião sinalizam um desgaste de lideranças que utilizam discursos moralistas. A parlamentar também defende transparência nas investigações e a divulgação das apurações sobre o uso de recursos públicos.
7: Márcio Gerri, do PCdoB do Maranhão, critica Flávio Bolsonaro, alegando que denúncias relacionadas ao caso do Banco Master fragilizam sua imagem política. O parlamentar também questiona informações divulgadas sobre a relação do senador com o empresário Daniel Vorcário.
9: Márcio Gerri sustenta que o episódio afeta a articulação política da oposição e defende ações do atual governo. Na visão do deputado, programas e medidas do Executivo Federal têm fortalecido a avaliação positiva do governo.
7: Evair Vieira de Mello, do Republicanos, do Espírito Santo, diz que foi um dos primeiros a alertar o governo e a denunciar na Comissão de Fiscalização Financeira e Controle da Câmara que havia uma máfia no INSS que operava com descontos não autorizados dos aposentados.
9: Evair Vieira de Mello defende o aprofundamento das investigações por entender que houve omissão no enfrentamento das irregularidades no INSS. Ele critica a atuação de integrantes do governo diante das denúncias, especialmente em relação ao envolvimento do filho do presidente Lula.
21: Meio ambiente.
7: A Câmara aprovou um projeto que obriga órgãos ambientais a aplicarem o Código Florestal em todos os biomas, no lugar de legislações específicas. O repórter Antônio Vital explica as consequências.
18: A Câmara dos Deputados aprovou o projeto que obriga os órgãos ambientais a aplicarem o Código Florestal em áreas produtivas de todos os biomas brasileiros, no lugar de legislações específicas, como a Lei da Mata Atlântica, mais restritiva em relação ao uso da terra para a produção rural. O projeto foi aprovado pelas comissões permanentes da Câmara em caráter terminativo, ou seja, não precisaria passar por votação no plenário e poderia seguir diretamente para o Senado. Um recurso assinado por 57 deputados, a maioria do PT, PSOL e Rede, pedia análise pelo plenário, com o argumento de que a proposta fragiliza a legislação ambiental. O recurso foi rejeitado pelo plenário por uma diferença de 148 votos, o que manteve o texto aprovado pelas comissões. O texto original, apresentado pelo deputado Alceu Moreira, do MDB do Rio Grande do Sul, tratava apenas da aplicação do Código Florestal nas áreas produtivas dos chamados campos de altitude, ecossistema localizado na região sul. O argumento é que aquelas áreas são exploradas há mais de 200 anos e que os produtores estavam sendo multados pelo IBAMA com base na legislação que protege a Mata Atlântica. Foi o que disse o deputado Alceu Moreira.
10: Não tem nenhum sentido. Aquela terra está desde 1740 antropizada. Ela tem utilização para lavoura, para criação de gado. E agora o nosso produtor está impedido com uma multa produzida pelo IBAMA sem nenhuma necessidade. Se tiver o gado em cima do campo e por acaso nascer uma essência nativa no meio do pasto, eles não permitem mais a utilização do campo, inclusive restringe a criação de gado. É um prejuízo criminoso.
18: O recurso que pedia análise do projeto pelo plenário teve como justificativa alterações feitas no texto original durante análise pela Comissão de Constituição e Justiça da Câmara. O texto final considera a área rural consolidada, portanto passível de regularização, todas as terras ocupadas antes de 22 de julho de 2008 e não restringe a medida aos campos de altitude. Para o deputado Nilton Tato, do PT de São Paulo, um dos autores do recurso, o projeto permite desmatamento em outros biomas.
11: Tinha sido construído um acordo que recuperava o texto original do projeto para usar áreas nos campos de altitude do Rio Grande do Sul, Paraná e Santa Catarina. O projeto foi completamente deturpado, aumentando aí a possibilidade de desmatamento, de uso para o agro, de áreas não florestais na Amazônia, no Cerrado, no Pantanal e na Mata Atlântica.
18: O projeto que obriga os órgãos ambientais a aplicarem o Código Florestal em áreas produtivas de todos os biomas brasileiros, no lugar de legislações específicas, seguiu para análise do Senado. Da Rádio Câmara de Brasília, Antônio Vital.
21: Transportes.
9: Beto Preto, do PSD do Paraná, defende a criação de uma subcomissão para acompanhar o encerramento da concessão da malha sul ferroviária
4: que atende estados da região sul e se conecta a São Paulo. Ele defende o debate sobre trechos inoperantes e passivos da atual gestão.
16: Beto Preto também pede participação de órgãos de controle e representantes do setor na discussão sobre a nova concessão ferroviária. Ele salienta que o fortalecimento do modal é estratégico para o desenvolvimento logístico e econômico do país.
21: Agricultura.
4: Câmara regulariza áreas ocupadas com a criação de área de proteção ambiental do Jamanchim, no Pará. Saiba o que muda com a repórter Daniele Lessa.
1: O plenário da Câmara dos Deputados aprovou o projeto que reduz a área da Floresta Nacional do Jamanchim e cria a área de proteção ambiental chamada APA do Jamanchim, no município de Novo Progresso, no sudoeste do Pará. O projeto, que foi apresentado pelo deputado Isnaldo Bulhões Júnior, do MDB de Alagoas, estabelece que parte das áreas ocupadas por produtores rurais será retirada da Floresta Nacional e passará a integrar a nova APA, categoria ambiental menos restritiva que permite ocupação humana e atividades econômicas sob determinadas regras. Ao defender a proposta, o deputado Enderson Pinto, do União do Pará, disse que as pessoas se instalaram no que hoje é a Floresta do Jamanchim porque existiam incentivos governamentais para desenvolver a economia da região.
12: Essas ocupações não aconteceram na clandestinidade, não foram invasões oportunistas, foram ocupações de boa-fé estimuladas por políticas públicas. E o que aconteceu depois? Essas pessoas acordaram de um dia para o outro dentro de uma unidade de conservação de proteção integral.
1: O relator José Priante, do MDB do Pará, argumentou que o projeto busca enfrentar um conflito histórico na região entre preservação ambiental e ocupação consolidada da terra.
12: Dar um passo na pacificação e no ordenamento legal de uma área de profundo potencial sem avançar um metro na floresta. Nós estamos falando apenas de recategorizar uma área que já está antropizada durante muitos e muitos anos, e muitas décadas.
1: Parlamentares contrários ao projeto afirmaram que a redução da área protegida pode aumentar a pressão sobre a Amazônia e estimular novas ocupações irregulares. A deputada Marina Silva, da Rede de São Paulo, alertou sobre o agravamento dos eventos climáticos extremos, como secas e enchentes.
13: Em relação às unidades de conservação, que elas são cada vez mais necessárias diante dos extremos climáticos, das secas e das cheias, que o tempo todo estão assolando várias unidades da Federação na Amazônia, inclusive o estado do Pará.
1: O texto também autoriza atividades de mineração dentro da Floresta Nacional e da Área de Proteção Ambiental, ponto criticado pelo deputado Tarcísio Mota, do PSOL do Rio de Janeiro, que apresentou destaque para tirar esse trecho da proposta, mas foi rejeitado pelos parlamentares.
14: Porque o que está acontecendo aqui tem nome e sobrenome. É premiação da grilagem, é abertura de um precedente que vai fragilizar o Sistema Nacional de Unidades de Conservação. É mais um atentado contra a possibilidade de que a gente mantenha a floresta em pé.
1: O projeto que altera os limites da Floresta Nacional do Jamanchim e cria a Área de Proteção Ambiental do Jamanchim no Pará seguiu para análise no Senado. Da Rádio Câmara de Brasília, Daniele Lessa.
21: Educação.
16: Alice Portugal, do PCdoB da Bahia, comemora a aprovação do texto que regulamenta o reajuste anual do piso salarial dos professores da educação básica pública. Ela reitera que a proposta define critérios permanentes e garante maior segurança jurídica.
4: Alice Portugal informa que o novo piso passará para R$ 5.130. A parlamentar pede a aprovação definitiva da medida no Senado e reforça a importância de ampliar os investimentos no Fundeb e na educação pública.
16: Clarissa Tércio, do PP de Pernambuco, critica a condenação de um casal do interior de São Paulo por manter duas filhas em ensino domiciliar. A deputada classificou como absurda a posição da justiça em considerar o homeschooling como abandono intelectual.
4: No entendimento de Clarissa Tércio, o Estado pune os que não se submetem a conteúdos ideológicos. Ela afirma que a sentença fere o direito das famílias de educar seus filhos e pede ao Senado que ratifique o projeto do ensino domiciliar já aprovado na Câmara.
21: Cultura.
16: Câmara reconhece a importância da cultura country para Jaguariúna, cidade do estado de São Paulo. O repórter Antônio Vital tem as informações sobre a homenagem.

Projeto aprovado no plenário da Câmara confere ao município de Jaguariúna, no interior de São Paulo, o título de capital nacional do country. Jaguariúna é uma cidade com pouco mais de 60 mil habitantes, perto de Campinas, conhecida nacionalmente pelo Jaguariúna Rodeio Festival, realizado desde 1989, evento que reúne competições de rodeio, shows musicais e atrações ligadas ao universo sertanejo, o que atrai público de várias regiões do país. O projeto, apresentado pelo deputado Maurício Neves, do PP de São Paulo, justifica o título a partir da tradição da cidade ligada aos rodeios, à música sertaneja e à cultura do interior. De acordo com a justificativa, a cultura country faz parte da identidade da cidade e está presente não apenas nos rodeios, mas também na moda, na gastronomia, no turismo rural e em diferentes atividades econômicas locais. O projeto também destaca o impacto econômico do universo country na região. Durante o período do festival, as atividades movimentam mais de 50 milhões de reais na economia local, com geração de empregos e aumento do turismo. Relatora da proposta, a deputada Simone Marqueto, do PP de São Paulo, argumentou que a cultura country brasileira representa um modo de vida ligado às tradições do interior e ultrapassa o universo dos rodeios. No plenário,

0: Rádio Câmara de Brasília, com informações de Daniela Lessa, Antônio Vital.
1: Termina agora o Jornal Câmara dos Deputados, com trabalhos técnicos de Wellington Teles e apresentação de Val Monteiro e Luciana Vieira. Uma boa noite para você.
2: A Voz do Brasil está de volta na segunda-feira. Boa noite e bom fim de semana.
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1: 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Agora 10 horas mais 4 minutos. Seja muito bem-vindo, muito bem-vinda. Meu nome é Alexia Marília e tá começando agora o nosso resumo TMC. Nessa sexta-feira, dia 22 de maio, né? A gente segue aqui com um noticiário bem leve, bem informativo para você que sintoniza na nossa programação, no seu dial em São Paulo e Brasília, é o 100.1, no Rio de Janeiro 101.3, em Curitiba no 100.3, BH 88.7 e também em Recife no 92.7. A gente segue aqui até a meia-noite com um programa bem informativo com as principais notícias do dia, do mundo da política, da música, da cultura, do entretenimento e, é claro, com a sua participação no nosso Todo Mundo Comenta. Inclusive, tô aqui, ó, com o celular da produção, aos cuidados do Tobias Martins. Canequinha aqui cuidando do celular, inclusive já anota o número do WhatsApp, é o DDD 11 97221 1001, repetindo mais uma vez, DDD 11 97221 1001. Daqui a pouquinho eu revelo aqui o assunto da nossa enquete, então vem comigo que eu vou adorar ter a sua companhia. 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

É, vem você também se informar no nosso Giro TMC, porque o escândalo do filme Dark Horse fez Lula crescer e Flávio Bolsonaro cair nas pesquisas eleitorais. Uma pesquisa do Datafolha, feita entre quarta e quinta-feira, mostra Lula com 47% das intenções de voto no segundo turno, contra 43% de Flávio Bolsonaro. Na semana passada, os dois apareciam empatados, com 45% cada um deles. O levantamento ouviu 2.004 pessoas em 139 cidades. No cenário de primeiro turno, Lula aparece com 40% das intenções de voto, enquanto Flávio tem 31%. Antes, a diferença entre os dois era de apenas 3 pontos. O caso ganhou repercussão depois de uma reportagem do Intercept Brasil. A reportagem revelou que Flávio Bolsonaro teria pedido dinheiro ao ex-banqueiro Daniel Vorcaro para financiar então o filme, né, do seu pai, Jair Bolsonaro, filme que chama Dark Horse e conta a vida do ex-presidente. Segundo o Datafolha, 64% dos entrevistados disseram já conhecer o caso. Entre essas pessoas, o mesmo percentual avaliou que Flávio Bolsonaro agiu mal. E o ministro André Mendonça, do STF, determinou nessa sexta-feira que o empresário Daniel Vorcaro volte para a cela especial onde estava preso anteriormente, na sede da Polícia Federal, no Distrito Federal. Com a decisão, Vorcaro deixa a cela comum para onde havia sido transferido nos últimos dias. O ministro atendeu apenas parte do pedido da defesa, que queria substituir a prisão preventiva por prisão domiciliar. Apesar da mudança de cela, André Mendonça manteve a prisão do empresário. Os advogados de Vorcaro alegaram que a cela comum era destinada a presos temporários e não tinha condições adequadas para permanência prolongada. Segundo a defesa, o local apresentava problemas de ventilação, iluminação precária e falta de estrutura mínima. A defesa também afirmou que o empresário estaria exposto a riscos por causa da grande repercussão do caso. A Procuradoria-Geral da República concordou.

0: concordou com a volta de Vorcaro para o alojamento especial. Em parecer enviado ao STF, o Ministério Público Federal afirmou que a cela comum não seria adequada para a permanência do empresário, por questões de segurança e pela exposição pública da investigação. E o ministro André Mendonça, a gente continua falando dele, né, do STF, votou nessa sexta-feira para manter a prisão de Henrique Vorcaro, pai do banqueiro Daniel Vorcaro. Mendonça é o relator do caso e defendeu a própria decisão que mandou prender o empresário. Depois do voto, o julgamento foi interrompido por um pedido de vista do ministro Gilmar Mendes, que pediu mais tempo para analisar o processo. Mesmo com a suspensão do julgamento, a prisão de Henrique Vorcaro continua valendo. No dia 14 de maio, ele e outros investigados foram alvo da sexta fase da Operação Compliance Zero, da PF. A investigação apura suspeitas de fraudes financeiras no Banco Master e uma tentativa de compra da instituição pelo Banco Regional de Brasília, banco público ligado ao governo do Distrito Federal. Segundo a PF, Henrique Vorcaro ajudava o filho em ações para intimidar adversários e esconder dinheiro. E a ministra Carmen Lúcia, do STF, votou para derrubar as mudanças feitas pelo Congresso na lei da ficha limpa. Na avaliação da ministra, as alterações aprovadas pelo Senado em setembro de 2025 enfraquecem a proteção ao eleitor e vão contra princípios da Constituição. O julgamento acontece no plenário virtual do STF, onde os ministros apresentam os votos por escrito. A votação vai até o dia 29 de maio e a nova regra aprovada pelo Senado determina que o prazo de 8 anos de inelegibilidade comece a valer a partir da condenação do político. Antes, esse período só começava depois do cumprimento da pena. E na prática, a mudança então reduz, né, o tempo em que políticos condenados ficam proibidos de disputar as eleições. Carmen Lúcia defendeu a volta do texto original da lei da ficha limpa. No voto, a ministra afirmou que as mudanças representam um retrocesso nas regras de combate à corrupção e também de proteção à moralidade pública. E a Suprema Corte da Itália decidiu negar a extradição da ex-deputada federal Carla Zambelli para o Brasil. Com a decisão, Zambelli já deixou o presídio de Rebibbia, localizado ali na Roma. A corte italiana derrubou a decisão anterior da Corte de Apelações, que havia autorizado a extradição da ex-parlamentar no mês de março. O pedido de extradição foi feito pelo STF, que condenou Carla Zambelli a 10 anos de prisão por invasão de sistema do Conselho Nacional de Justiça, né, dos sistemas ali do CNJ. Em dezembro, o STF também determinou a cassação do mandato da ex-deputada e oficializou o pedido para que ela fosse enviada de volta ao Brasil. 3 dias depois da cassação, Zambelli apresentou uma carta de renúncia à Câmara dos Deputados. A ex-parlamentar foi presa na Itália no dia 29 de julho de 2025 e permanecia detida desde então. Agora são 10 horas, mais 12 minutos.
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0: É, sextou na alta por aí também. É, a gente vai chegando aqui no finalzinho da nossa sexta-feira e sempre trazemos aqui no Resumo TMC a previsão do tempo para o dia seguinte, ou seja, mais conhecido como amanhã, sabadão, para você conseguir se programar, ter uma noção se vai fazer frio, se vai chover, se vai colocar aquele guarda-chuva na mochila ou até mesmo aquele casaco. Então vem comigo que eu te explico aqui, região por região. Começando então pelo sul, em Curitiba, o sábado é nublado com chuva de manhã, portanto, temos aí previsão de chuva, hein? E à noite com nevoeiro. Máxima vai ser de 16 graus e a mínima de 11. É, e do friozinho de Curitiba, no sabadão, a gente vai agora para o sudeste, em São Paulo. Notícia, viu, de chuva. Chove o dia todo, então prepare-se aí, já coloca o guarda-chuva na mochila. Máxima vai ser de 19 graus e a mínima de 14. É, friozinho em Curitiba e São Paulo, e a gente vai agora pro Rio de Janeiro. Então, no sábado, o dia começa com sol, à tarde e à noite as nuvens aparecem e não tem previsão de chuva. Máxima vai ser de 27 graus e a mínima de 17. E ainda no sudeste, vamos agora para Belo Horizonte. Então, no sábado, o sol aparece entre nuvens, também sem previsão de chuva, viu? Máxima de 23 graus e a mínima vai ser de 14. E fechando com chave de ouro aqui a nossa previsão do tempo, a gente vai agora para o centro-oeste, em Brasília. O sábado tem sol e nuvens e sem também previsão de chuva. Máxima de 26 graus e a mínima de 15. 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
0: 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Olha, e o primeiro dia do Fórum Esfera foi marcado pela presença de autoridades e empresários e por declarações a respeito do cenário político nacional. As informações chegam agora com o Rafael Tebas.
2: O ministro de Minas e Energia, Alexandre Silveira, também participou aqui do Fórum Esfera, do primeiro dia do evento, que está em sua quinta edição. E ele conversou com a TMC de forma exclusiva, conversou com a nossa reportagem, e nós questionamos sobre a situação envolvendo os combustíveis, por conta, claro, da alta no preço dos combustíveis em meio à guerra no Oriente Médio. Ele afirmou que não haverá desabastecimento. Vamos acompanhar.
3: O Brasil é um dos países que foram menos impactados. Por quê? Primeiro, porque somos exportadores de óleo, somos quase autossustentáveis na produção de diesel e de gasolina. O nosso etanol ajuda muito, o biodiesel ajuda muito, a nossa matriz é muito consistente, temos muita matéria-prima. Segundo, porque o governo do presidente Lula, de forma rápida, célere, tomou todas as providências para minimizar os impactos dessa guerra na bomba de gasolina para o consumidor brasileiro, para a economia nacional. Tivemos o menor impacto de todos os países do mundo, mas é preocupante. E o presidente Lula levou essa preocupação ao presidente Trump. Eu estava presente, dizendo que a economia do mundo inteiro preocupa-se. Por quê? Porque é necessário que a gente tire o povo da fome, da miséria, que a gente faça a inclusão, desenvolvimento econômico e social.
2: O segundo dia de evento será marcado também pela presença de pré-candidatos à presidência da República. É o caso de Renan Santos, também de Ronaldo Caiado e Aldo Rebelo. Além disso, o ex-ministro do Supremo Tribunal Federal, Luiz Roberto Barroso, também comparecerá.
0: E agora a gente vai para Brasília, porque o Ministério das Relações Exteriores convocou diplomata de Israel para dar explicações sobre um vídeo divulgado em que ativistas aparecem amarrados. O nosso repórter Adrian de Almeida explica para a gente essa história.
4: Um vídeo divulgado pelo ministro da Segurança Nacional de Israel, Itamar Ben-Gvir, mostra ativistas com as mãos amarradas e sendo pressionados contra o chão. Após a repercussão do caso, o Itamaraty convocou a chefe da Embaixada de Israel no Brasil, Rasha Tamini, para prestar esclarecimentos. A embarcação estava a caminho da faixa de Gaza para levar recursos e ajudar os moradores locais quando foi interceptada pelo exército israelense. Com isso, mais de 430 pessoas foram levadas pelos agentes, momento em que o ministro publicou um vídeo em uma rede social. Em nota oficial, o Ministério das Relações Exteriores do Brasil condenou a atitude das autoridades israelenses e disse que os ativistas foram tratados de forma degradante e humilhante. O Itamaraty também solicitou que os ativistas sejam liberados imediatamente, incluindo 4 brasileiros que estão entre os detidos. A chefe da embaixada está no cargo desde outubro de 2025 e foi recebida pelo diretor do Departamento de Oriente Médio, embaixador Clélio Cripa, para comentar sobre o vídeo. Países como Espanha, Itália, França e a própria ONU também criticaram o vídeo das agressões.
0: E olha, a gente vai para Curitiba agora, porque em sabatina na TMC Paraná, a deputada federal e pré-candidata ao Senado, Gleisi Hoffmann, deu declarações sobre a Lava Jato e criticou o senador Sérgio Moro. As informações você confere agora com a Isabela Miranda.
5: A deputada federal e pré-candidata ao Senado pelo Paraná, Gleisi Hoffmann, do PT, criticou a atuação de membros da Lava Jato, especialmente do senador e pré-candidato ao governo do estado, Sérgio Moro, do PL, durante entrevista à TMC Paraná. Para Gleisi, a operação foi uma armação.
6: Claro que as pessoas tentam puxar isso e a gente sempre traz a verdade e vai desmascarando as coisas, vai dizendo o que está acontecendo. E eu acho que isso tem ajudado muito a esclarecer. E muita gente hoje já vê que aquilo foi uma armação. Eu acho que nas campanhas sempre é uma oportunidade de a gente ter e de mostrar o que aconteceu. Agora, eles também têm que se explicar sobre muitas coisas. Não, o Moro foi ser ministro de um presidente que depois ele também chamou de corrupto, saiu atirando, agora voltou para ser apoiador desse, tá junto nesse conluio do Centrão, nessa questão do Master, estão todos envolvidos. Eles não têm moral para fazer qualquer discussão nesse sentido. As figuras mais importantes desse processo da Lava Jato são figuras que vieram para a política.
5: Gleisi também criticou falas de Moro a respeito do presidente Lula e do Partido dos Trabalhadores.
6: Então, eles fizeram tudo isso porque tinham objetivos políticos. Era melhor ter deixado a toga e vindo debater na política, né? Porque se fossem sérios, não teriam conduzido o processo como conduziram. Então, nunca foi uma questão de combater a corrupção. Sempre foi uma questão de disputa no campo das ideias. Aliás, o que mais o Moro fala por aí é que ele quer combater o PT, combater o Lula. Ele tem um fetiche pelo PT, ele tem um fetiche pelo Lula, ele tem um problema ali de identidade. Se ele é candidato ao governador de estado, tem que ser para defender o Paraná, para ver o desenvolvimento do estado, não para combater um partido.
5: Em resposta, durante entrevista ao TMC 360, Sérgio Moro disse que, abre aspas, o PT tem fetiche por corrupção, fecha aspas. Após a veiculação da entrevista do pré-candidato Deltan Dallagnol do Novo durante o Sabatina na TMC Paraná, a Federação Brasil da Esperança, que é composta pelos partidos PT, PV e PCdoB, divulgou uma nota criticando as respostas dadas pelo ex-parlamentar em relação à sua elegibilidade. Num comunicado, a federação destaca que, abre aspas, ficou assustada com a facilidade de Deltan Dallagnol em mentir tanto e com tamanha desfaçatez. Fecha aspas. A nota reforça que o ex-procurador, abre aspas novamente, mostrou um documento que apenas dizia que ele prestou contas e não tem multas em atraso. Depois de duas decisões do STF derrubando a censura judicial que Deltan tentou impor a jornalistas do estado, a mentira da candidatura dele não se sustenta mais. Fecha aspas, completa o comunicado.
0: É, e você já jogou aquele jogo Pac-Man, sabe? Aquele personagem redondinho. Daqui a pouquinho a gente fala um pouquinho mais sobre isso. Agora, 10 horas mais 20 minutos.
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0: isso aí, diz aí a sua opinião. Agora 10 horas mais 23 minutos, vamos pro nosso quadro, aquele momento tete a tete com você, nosso ouvinte, nosso telespectador. É o Todo Mundo Comenta, aquele momento que a gente faz aquela interação, inclusive já vai anotando aí o número do WhatsApp. É o DDD 11 97221 1001. Repetindo mais uma vez, DDD 11 97221 1001. Lembrando também que você também pode acompanhar nossa transmissão no YouTube, youtube.com/TMCNewsBR. E também não se esqueça, tem as nossas redes sociais, Instagram e TikTok, @TMCNewsBR. E para você que é fã de esporte também, TMC Esporte, além também do nosso site, né, tmc.com.br. Ou seja, uma programação 360 para você na palma da sua mão. Bom, vamos pro nosso assunto aqui da enquete. Conhece aquele jogo, Pac-Man? É, jogo nostálgico, né? E ele comemora nessa sexta-feira 46 anos como um dos maiores sucessos do mundo. O jogo marcou a vida e a infância de muitos fãs de videogames. E esse título é um sucesso no mundo inteiro, inclusive no Brasil. Desde os anos, né, ali de 1980 até hoje, tem gente que joga o famoso Pac-Man. O game esteve presente em fliperamas, né, lan houses, consoles, celulares. Porém, esse sucesso ultrapassa as telas e se consolida como um universo que passa de geração em geração por meio de produtos, brinquedos e até filmes, né? É a origem, falando um pouquinho da origem do jogo, trazendo essa curiosidade para nós aqui. Pac-Man foi lançado em 1980 no Japão para fliperamas, né? É, muita gente deve ter jogado o jogo, inclusive pela primeira vez, no fliperama. O nome original do jogo era Pac-Man, na verdade, em referência à expressão Paku Paku Taberu, em japonês, que significa o barulho de comer com a boca. Já dá um spoiler aí do que é o jogo, né? Aquele personagem que fica assim, né, comendo com a boquinha ali, o teu fantasma, né, as bolinhas também. Na verdade, ele tem que fugir dos fantasmas, né, para conseguir comer, então, aquelas bolinhas, né? E o nome do game mudou quando chegou aos Estados Unidos, já que a expressão, né, Puck, significa vomitar em inglês, por isso que acabou virando Pac-Man, né? O criador do jogo encontrou a inspiração pro personagem principal do jogo, né, ao comer uma pizza. Olha que curioso, ele tava ali comendo a pizza dele, o Toru Iwatani, né, que é o criador do jogo, e aí acabou dando ali um brainstorming nele, que ele acabou criando esse jogo, né? A empresa Bandai Namco foi responsável pelo desenvolvimento, e com isso o Pac-Man se tornou aí um sucesso mundial e inovou o mundo dos videogames. E eu pergunto pra você, né, nosso ouvinte, nosso telespectador, qual que é o seu jogo antigo favorito? Aqueles que você jogava quando jovenzinho, que te traz aquele sentimento de nostalgia. Eu, por exemplo, sou muito fã, né? Pra quem me conhece sabe que eu adoro Super Mario. O Pac-Man também foi um que eu joguei bastante. Não em fliperama também, mas mais no computador também ali, trazendo uma versão um pouquinho mais atualizada. Eu gosto muito de videogames, pra mim aí acaba ocupando a primeira posição o Super Mario, mas eu quero saber de você, você que nos ouve aí no seu dial, né, São Paulo, Brasília no 100.1, no Rio de Janeiro no 101.3, Curitiba 100.3 e BH 88.7, conta pra mim, manda sua mensagem aí, DDD 11 97221 1001, qual o seu jogo antigo favorito?
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0: 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Agora, 10 horas mais 27 minutos, a gente muda de assunto, porque durante entrevista ao programa Sem Censura da TV Brasil, o presidente Lula demonstrou preocupação com o uso da inteligência artificial nas eleições de 2026 e voltou a defender a redução da jornada de trabalho no modelo, né, ali falando do modelo da escala 6x1. O Francisco Neto traz os detalhes pra gente diretamente de Brasília.
1: Lula afirmou que o governo deve barrar medidas que ampliem o uso da inteligência artificial nas campanhas eleitorais de 2026. O presidente também defendeu regras mais rígidas para plataformas digitais e punições mais duras para crimes cometidos na internet. Já sobre a escala 6x1, Lula afirmou que defende a redução imediata da jornada de 44 para 40 horas semanais e fará uma reunião com o presidente da Câmara na próxima segunda-feira. Durante a entrevista, Luiz Inácio Lula da Silva demonstrou preocupação com o avanço da inteligência artificial nas eleições. Segundo Lula, o governo pretende vetar trechos aprovados pelo Congresso que incentive o uso da tecnologia nas campanhas eleitorais. O presidente também defendeu regras mais rígidas para plataformas digitais e disse que as mudanças dependem da aprovação e de projetos no Congresso Nacional.
2: Agora as bancadas aprovaram uma coisa que vai fomentar o uso de robô na eleição. Eu certamente vetarei. Primeiro vou trabalhar para o Senado não aprovar. E depois eu vetarei. Porque se a gente não tratar as coisas com seriedade, a gente tem uma geração que a gente não tem controle.
1: Lula também voltou a defender a PEC da Segurança Pública e afirmou que se o texto for aprovado, o governo pode criar o Ministério em até 15 dias, além de ampliar investimentos e construir novos presídios de segurança máxima. E por fim, sobre a proposta da escala 6x1, Lula afirmou que deve discutir o texto na próxima semana com o presidente da Câmara, Hugo Mota, e com o ministro do Trabalho, além de defender a redução imediata da jornada de 44 para 40 horas semanais.
2: E aí a redução é o seguinte, nós defendemos que a redução seja de uma vez, de 44 para 40, sabe, e fim de papo, sem reduzir salário. Obviamente que nós não temos força para aprovar tudo que a gente quer, nós não temos força, então tem que negociar. Só para você saber, eu segunda-feira tenho uma reunião com o presidente da Câmara, com o ministro do Trabalho, para a gente discutir como é que a gente pode...
3: Essa, sabe, negociação.
2: Não dá para aceitar ficar 4 anos, sabe, para fazer meia hora por ano, uma hora por ano. Claro. Seja, aí é brincar de fazer redução.
3: Lógico.
2: Sabe, então é o seguinte, tá o projeto de lei, vota contra quem quiser, sabe, mas vamos mostrar para o povo quem é quem nesse país.
1: O texto da aprovação ainda está em discussão no Congresso Nacional. A expectativa é que as negociações avancem até o fim da próxima semana.
0: E agora nós vamos para o Rio de Janeiro, porque a Polícia Civil realizou nessa sexta-feira mais uma fase da Operação Contenção no Complexo do Lins, localizado ali na zona norte do Rio. 10 pessoas foram presas, entre elas suspeitos de integrar uma quadrilha especializada em golpes bancários. A ação também atingiu o tráfico de drogas da região, resultou na descoberta de um laboratório de entorpecentes e de uma estrutura usada para mineração de criptomoedas. Quem tem os detalhes é a repórter Luísa Rodrigues.
4: Criminosos que atuam no complexo do Lins, na zona norte do Rio, monitoravam em tempo real a movimentação das forças de segurança e avisavam outros traficantes por meio de grupos sobre deslocamento das viaturas e aeronaves policiais. O grupo foi alvo de uma ação na manhã desta sexta-feira. Ao todo, 10 pessoas foram presas durante mais uma fase da Operação Contenção. Entre os presos está Tainá Souza, apontada pela polícia como responsável por movimentar parte dos valores obtidos com as fraudes. O delegado Rodrigo Alves explica como funcionava o esquema criminoso.
5: A prática criminosa consistia em entrar em contato previamente com a pretensa vítima e, através desse primeiro contato, informar, fazer uma falsa informação de que a conta dela estava sofrendo uma vulnerabilidade. Através desse primeiro contato, eles forneciam um número telefônico específico para resolver esse problema. A vítima, acreditando que essa ação dela iria aumentar a segurança de sua conta, entrava em contato com essa suposta central de relacionamento do banco. E através desse contato, eles conseguiam obter informações específicas
4: A operação também abriu caminho para o avanço das investigações da Draco contra o tráfico de drogas no complexo do Lins. Entre os presos estavam Arlon Vieira Ricardo, capturado dentro de casa no início da manhã, e outros dois homens presos em flagrante por envolvimento com o tráfico. Entre os principais alvos da operação estava Fabrício Cobos de Oliveira, conhecido como Bitão, apontado como gerente do tráfico na região. Ele foi baleado na perna e foi socorrido e internado sob custódia no Hospital Salgado Filho. Os agentes também encontraram um laboratório para produção e distribuição de drogas e uma fazenda de mineração de criptomoedas. Pelo menos 30 computadores conectados em linha estavam em prateleiras dentro de um cômodo em um terreno aparentemente abandonado. Segundo a delegada Luciana Fonseca, a suspeita é de que a estrutura fosse utilizada pela organização criminosa para movimentar ou ocultar recursos obtidos com atividades ilegais.
6: O que elas fazem? Elas processam essas moedas e de forma que elas são remuneradas. Ou seja, eles prestam um serviço para realmente a realização, as logísticas envolvendo a questão do criptoativo. Então, as pessoas que processam elas são remuneradas. No entanto, esse tipo de atuação, ela envolve um maquinário de valor expressivo, assim como a manutenção desses equipamentos envolve valores também consideráveis. Elas necessitam de consumo alto de energia, também ventilação.
4: O criminoso, conhecido como Mata Rindo, foi um dos alvos da ação. Emanuel dos Santos Carvalho é considerado foragido desde que deixou o presídio durante a saidinha de Dia das Mães e não retornou para o sistema prisional. Ele ainda não foi localizado.
0: E agora nós vamos para São Paulo, porque depois de ser presa por suposto envolvimento em um esquema de lavagem de dinheiro do PCC, a Deolane Bezerra chegou ao presídio feminino de Tupi Paulista, na região oeste de São Paulo. Ela foi transferida na manhã dessa sexta-feira e quem acompanhou foi a repórter Luísa Mutoni.
7: A advogada e influenciadora deixou a penitenciária feminina de Santana já nas primeiras horas da manhã pela porta dos fundos. O trajeto para Tupi Paulista demorou cerca de 7 horas e meia e foi feito de carro. O município fica a mais de 600 quilômetros da capital paulista, quase na divisa com o Mato Grosso do Sul. Deolane Bezerra é apontada pela Polícia Civil e pelo Ministério Público de São Paulo como figura central no esquema de lavagem de dinheiro da organização criminosa. Os investigadores agora apuram quanto teria sido movimentado pelo grupo. A defesa dela se pronunciou pela primeira vez depois da prisão, negou as acusações e afirmou que já entrou com o pedido para a prisão domiciliar da influenciadora. Dois alvos da operação seguem foragidos. Eles são sobrinhos de Marcos Williams Herbas Camacho, o Marcola, líder do primeiro comando da capital, o PCC. Paloma e Leonardo Sanches Herbas Camacho estão fora do país e já na lista vermelha da Interpol.
0: Agora 10 horas mais 35 minutos. Vamos agora para o noticiário internacional e diretamente para o Reino Unido, porque o ex-príncipe Andrew voltou a ser alvo de investigação por suspeita de crime sexual e ligações com Jeffrey Epstein. E também teve a convocação da seleção inglesa para a Copa do Mundo, com algumas ausências que chamaram a atenção. Nossa correspondente Marina Isidro tem todas as informações.
8: Há uns 3 meses, o Andrew foi detido aqui na Inglaterra por suspeita de má conduta em cargo público, de ter compartilhado documentos confidenciais com Jeffrey Epstein, quando ele era enviado especial de negócios no Reino Unido. Mas agora se sabe que a investigação da polícia britânica não é limitada a isso e que o irmão do rei Charles é suspeito de potenciais crimes sexuais. Então, autoridades seguem investigando a denúncia de uma mulher que teria sido vítima de tráfico sexual trazida para o Reino Unido por Epstein para que Andrew tivesse relações sexuais com ela dentro de uma residência da família real em 2010. E a polícia também pede agora que outras vítimas de Epstein entrem em contato. Andrew perdeu todos os títulos reais, inclusive de príncipe. Hoje, as despesas dele de moradia e de segurança são pagas de forma privada pelo rei Charles, que sempre fez questão de dizer que vai colaborar com a polícia no que for preciso. E o que, que pode acontecer daqui para frente? A gente tem que esperar as investigações, que ainda devem durar vários meses, mas a gente está falando de crimes sexuais, ligação com Jeffrey Epstein e que, claro, seguem manchando a reputação da família real, né?
9: Seguem manchando, seguem sendo muito mais do que uma pedra no sapato. É uma mancha, é isso mesmo que você falou, Marina. Muito. Ah, tem mais um assunto, tem mais uma pergunta.
10: Mas tem mais uma pergunta.
9: O Felipe já estava aqui assim, ó. Tem.
10: Que é isso. Aliás, a gente comemorou, né? A gente registrou a vitória do Arsenal, a gente esqueceu de registrar a vitória do Aston Villa, né? Que fazia 44 anos, não ganhava um título e o Aston Villa ganhou a segunda divisão, a Liga Europa, né? É, mas enfim, parabéns pro Aston Villa, que é o time do Black Sabbath. Enfim, agora sai a convocação, né? E todo mundo esperando que a taça volte para casa. É isso, Marina?
8: Sempre esperam, né, Felipe? E o time do Black Sabbath e do Príncipe William.
10: Verdade, tá? Também. Verdade.
8: Não, vamos falar de continuar falando de futebol aqui, né? A gente adora. Agorinha há pouco, o técnico Thomas Tuchel divulgou a lista dos convocados para a Copa da Seleção da Inglaterra. A seleção inglesa divulgou um vídeo muito cool, criativo, um estilo gráfico anos 70, música dos Beatles, com os nomes dos convocados. Então, a gente tem assim, nomes como do atacante Harry Kane, do Jude Bellingham, estão confirmados. Ausências mais comentadas ali estão a do Trent Alexander-Arnold, do Real Madrid, do Phil Foden, do Manchester City, né? Então, lembrando que a Inglaterra estreia na Copa do Mundo contra a Croácia, dia 17 de julho, atrás de um título que não vem desde 1966. Há muito tempo, né? Ninguém mais se lembra desse título, foi o único. E essa musiquinha, né? Essa frase, né? Se tá voltando para casa, para mim essa é a parte mais chata. Porque essa música, It's Coming Home, né? Que foi uma música da Euro, de anos atrás, vai ficar tocando, né, música chiclete aqui, mas é muito curioso ver a forma como os ingleses torcem para a sua seleção, né? Depois a gente pode falar mais sobre isso com mais detalhe, mas sim, sempre ficam naquela esperança, né? É um misto de pessimismo com esperança de que vai voltar para casa, a taça vai voltar para casa depois de tantos anos.
10: Enquanto isso, as meninas brilham, né? As meninas ganharam duas euros seguidas. A seleção das jogadores de futebol feminino da Inglaterra ganhou, inclusive, a última da Espanha, que era a favorita e tudo mais. A última, a penúltima, não vou me lembrar agora, mas a Espanha que era a grande favorita. Enfim, estão olhando para o lado errado, né, Marina? Em vez de olhar para os homens, tem que olhar para as mulheres, né?
8: Não, a seleção feminina da Inglaterra é super campeã, super campeã. Elas, sim, têm muitos títulos relevantes recentes.
0: E daqui a pouquinho a gente fala sobre inteligência artificial na coluna Sem Dó, do filósofo Luiz Felipe Pondé. Agora são 10 horas mais 40 minutos.
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1: É agora 10 horas mais 43 minutos e eu volto a lembrar você que também tem a opção de você acompanhar a nossa transmissão no YouTube, viu? Vale a pena conferir, assim você consegue ouvir e ver, né? Arroba TMC News BR, que também você acessa no Instagram e no TikTok, é o mesmo arroba, arroba TMC News BR, e tem também outro arroba, que é o de esporte, para você que é fã do noticiário, né? De esporte, arroba TMC Esporte. O nosso site também, você fica sintonizado aí nas informações, na palma da sua mão, tmc.com.br. E vamos mudar de assunto aqui, porque em meio ao avanço acelerado da inteligência artificial, uma frase tem se repetido cada vez mais no mercado da tecnologia. Aquela frase, né? O diferencial será o lado humano. Mas afinal, o que essa ideia realmente significa? Na coluna Sem Dó, o filósofo Luiz Felipe Pondé analisa esse discurso e questiona se a expressão não funciona apenas como uma forma de amenizar esse temor da substituição pelas máquinas. Vamos ouvir.
2: Hoje nós vamos fazer um exercício, um micro exercício, daquilo que em filosofia se chama de filosofia analítica. E é quando você pega uma palavra e você analisa ela, reflete sobre ela. Vê, afinal de contas, o que ela quer dizer? Isso é básico. A expressão "na era da IA nós teremos que ser mais humanos" normalmente é falada em contextos de marketing de IA, de empresas que trabalham ou que fazem, seja o que for, pessoas que palestram sobre IA, ou seja, todo um mercado que gira ao redor da inteligência artificial. E um dos temas sempre é aquele medo de que, afinal de contas, o que a gente vai fazer, o que a gente traz, digamos assim, de importante, se a IA é capaz de fazer tanta coisa melhor do que nós. E aí vem a máxima: não, na era da IA, a gente vai ter que ser mais humano. Agora eu pergunto, vamos lá, você e eu pensar aqui. O que quer dizer humano? O que é o ser humano? O ser humano é um ser capaz de atos de generosidade e capaz da mais baixa mesquinharia. Ele é capaz de cuidar de pessoas que sofrem e ele é capaz de fazer guerras extremamente mortíferas. O ser humano é capaz de trabalhar duro dia a dia, mas ao mesmo tempo ele é capaz de roubar, fraudar, tirar dinheiro de pessoas vulneráveis, como a gente viu no Brasil no caso da fraude do INSS. O ser humano mente, em política então mente o tempo inteiro. Às vezes o ser humano também diz a verdade, normalmente custa caro quando alguém faz isso. O ser humano é corajoso, muitas vezes é covarde também. Então, o que alguém quer dizer quando, na era da IA, o ser humano vai ser mais humano? Supondo que existe alguma outra característica do ser humano além daquelas que eu elenquei aqui rapidamente, e eu as elenquei a partir da história e não inventei coisa nenhuma, e do comportamento do ser humano. Portanto, a frase "na era da IA o ser humano vai ter que ser mais humano" é uma frase que não significa nada. A única função dela é fazer um elogio vazio ao ser humano e dizer para ele: não, não, você tem características humanas que a IA não terá. A IA não será generosa e não será mesquinha. Ela não salvará vidas e ela não massacrará pessoas. Será que é isso? Mas, no fundo, no fundo, essa frase é pura enrolação.
1: É, fica aí o questionamento. Será que seremos, então, substituídos, né, pela inteligência artificial? Bom, o debate é muito amplo. E vamos mudar de assunto agora, porque nos dias 23 e 24 de maio, a Cinemateca Brasileira, localizada aqui na capital paulista, recebe uma edição especial da Feira Sabor Nacional, para celebrar as riquezas da culinária junina e valorizar as tradições gastronômicas brasileiras. Quem deu mais detalhes desse evento, de dar água na boca, ó, já fiquei até aqui salivando, foi o José Roberto Gifone, que é sócio e organizador da feira.
3: A Feira na Sabor Nacional está comemorando 10 anos de edição agora nesse ano, né? Desde 2016 a gente trabalha com esse evento, que é um evento focado em prestigiar os pequenos produtores da área de gastronomia. É, a gente celebra essa nesse ano aqui, todo esse trabalho que a gente fez já com todos esses produtores que a gente foi garimpando ao longo de muito tempo já, sabe, produtores de queijo, embutidos, vinhos, doces, pães incríveis. Então a gente faz essa curadoria com os pequenos produtores, leva para um espaço legal, que é a Cinemateca Brasileira, né, que é uma delícia, um espaço. E a gente junta todos esses produtores lá com vários restaurantes renomados que tem na cidade, né? E a gente, além de restaurantes, tem show de forró, samba, cinema, oficina para criança. Então são várias coisas acontecendo ao mesmo tempo, que faz o dia ficar especial. As pessoas vão lá e passam um dia super agradável na Cinemateca Brasileira. É muito legal. É um convite extensivo para todos aí, que todo mundo vai gostar.
4: Eu vou puxar a sardinha pro meu amigo Tomás aqui, porque se a gente está falando de Cinemateca, claro, tem cinema, olha só. Por exemplo, amanhã, aliás, amanhã é ótimo, né? Dia 20 de setembro, não, a gente tem, aliás, Bonnie Clyde, é isso, né? Tô certo? Tô no lugar certo aqui, né? Vai ter exibição de filmes, né? Bonnie Clyde...
3: Tem exibição de filmes. A programação de filmes, na verdade, fica mais pra Cinemateca. Não vou saber te falar agora.
4: Eu sabe onde é que eu tô? Você me perdoa. Eu tô num evento do ano passado, rapaz. Olha, Nayara, aqui, perdida. Tem filme.
3: Uma programação especial de filmes que a Cinemateca vai fazer.
4: Vou abrir aqui.
3: Com a virada cultural, né? Então faz parte da virada cultural também, que a Cinemateca está lá junto. Mas o legal desse evento, assim, as pessoas estão perguntando muito, como é que está? A previsão do tempo não está muito legal para amanhã. 80% do espaço lá na Cinemateca que a gente usa é coberto, então dá para ir tranquilo, sabe? Dá para levar a família toda, é muita área coberta, então a pessoa pode fazer, almoçar lá, comprar os produtinhos para levar para casa. É muito legal. A gente trabalha muito com os produtores renomados. Então, a gente trabalha com várias áreas. Assim. Então, tem a área de produtores, pequenos produtores, que é onde ficam, por exemplo, produtores de queijos, a Fazenda Atalaia, Capim do Bosque, vários produtores de queijos, embutidos, Salumeria Maia, Jais, vários outros. A gente tem o Cortais, o pão, sabe aquele padeiro, que é um ator lá, que o cara faz o maior sucesso, os pães incríveis. Além desse, Vestra Pane e vários outros. Doces, geleias, muita coisa legal nesse espaço de pequenos produtores. Fora esse espaço de pequenos produtores, nós temos a área de botecaria. Então, imagina vários bares bacanas, como o Bar do Luiz Fernandes, Coia, o Garden Bar, a Cervejaria Tarantino, Puro Verde, além de outros que vão estar nesse espaço de bar. Fora isso, ainda mais para complementar, a área de restaurantes, né? Que a gente conta com o restaurante Mocotó, o Amazo, o Holly Burger, tem a Carajé, tem mais cervejas, vinhos. Então, é muito legal a diversidade que tem, né? Então, a gente está sempre incentivando essa economia criativa, incentivando esses pequenos produtores, que a gente sabe que muitos deles, né, precisam desses eventos para dar força, né, de divulgação das marcas deles, porque os caras às vezes ficam focados em produzir, né? Então, a gente vai lá para divulgar esse trabalho, que é muito bacana. E o showzinho de forró, quem não gosta nessa época, né?
4: Opa!
3: Ô, Mayara e Tomás, tem que falar dessa festa junina, né? Que a junina, nós estamos acompanhando um pouco, tá? É em maio, mas já estamos falando de festa junina. Por quê? Junho já vai ter Copa, né, do Mundo, então a gente está antecipando um pouco e vão estar levando lá várias coisinhas regionais, que nessa edição a gente valoriza a comida raiz, a comida caipira. Então vai ter milho, paçoca, maçã do amor, bolo de fubá, pastelzinho de angu, entre várias outras coisas que nós... Não, é de dar água na boca, não dá nem para ficar falando tudo que tem, gente, porque realmente é muita gente boa fazendo coisa legal nesse país aqui. A gente sabe que tem muito produtor bacana, azeites premiados, sabe? Vários desses produtores que a gente está levando são premiados lá fora, mundialmente, não só aqui no Brasil. Então tem queijos premiados, azeite. Imagina, quando a gente começou há 10 anos atrás, achar um azeite bacana era muito difícil. Hoje em dia eles são premiados lá fora. Então por aí vai, vinhos, cerveja sem álcool, é uma variedade de produtos bem legal. É um programa bom para passar o dia, sabe? Curtir lá.
5: Legal.
4: Não, e no friozinho ainda, comer é a melhor coisa que tem. Nossa, é a melhor coisa que tem. Ó, e a TMC vai cobrir, vai trazer todas as informações aí dessa feira. Que aliás, só deixa daqui o horário, ó. Então é sábado e domingo, a partir aqui, deixa eu ver aqui, das 10 da manhã às 7 da noite no sábado, e domingo das 10 da manhã às 6. 6 da tarde. Olha, quero muito agradecer. Ah,
5: só um detalhezinho rápido, a Cinemateca, eu confundo às vezes, é que fica na Vila Mariana, isso?
3: Cinemateca. Na Vila Mariana, isso. As pessoas confundem. É. Tem mais informações, gente, se quiser mais informações, através do nosso Instagram, arroba Feira Sabor Nacional. Os ingressos são vendidos pelo Simpla.
4: Ratinho.
3: Na portaria no momento também, é R$20 o inteiro e R$10 a metade, meia, para mais 60, ou levando um quilo de alimento também, pelo Simpla. E crianças não pagam até 3 anos.
1: Olha que bacana, então, valorizando a nossa gastronomia brasileira e programação, então, junina. Já tá chegando aí a festa junina, nossa, eu me acabo, viu? Eu adoro quentão, enfim, são muitas iguarias aí, né? Que a gente acaba aproveitando nessa época do ano. E vamos mudar de assunto agora, porque na capital do país vai ter Porão do Rock, Arraiá, show de Guilherme Arantes e o Festival Sesc, o Festival Sesc Sound System, né, que tem ali house e hip hop, programação bem recheada. Quem traz os detalhes dessa programação de Brasília é a Marcela Franco.
6: Eu começo pelo Porão do Rock, que vai rolar no estacionamento da Arena Mané Garrincha. Sábado vai ter Nação Zumbi, Tribo da Periferia, Marcelo Falcão, Scalene e muito mais. Os shows começam a partir das 5 horas da tarde. Se você ainda não comprou, os ingressos começam em R$ 160 pela Ticketmaster. Para quem já está no clima de festa junina, tem o Arraiá Águas Claras, também no sábado. Muito forró, modão e música típica no estacionamento da Uniplan. A programação começa às 7 horas da noite. Ingressos a partir de R$ 30 pela bilheteria digital. Outra opção é uma apresentação especial de Guilherme Arantes com a turnê 50 Anos Luz. O show revisita sucessos que atravessam gerações, como Planeta Água, Amanhã e Cheia de Charme. A partir da às 9 horas da noite, no Ulisses Centro de Convenções. Os ingressos começam em R$ 85 pela Ticketmaster. E o setor comercial sul vai virar pista de dança com o Sesc Sound System. O evento mistura house e hip hop com nomes gigantes da cena nacional. No sábado tem DJ Mark e no domingo KLJ do Racionais MC. A programação começa às 4 da tarde em frente à unidade do Sesc do setor comercial sul. A entrada é de graça, mas tem que levar 1 quilo de alimento.
1: É, dicas culturais então em Brasília para você aproveitar aí o final de semana. E vamos agora para Recife, porque por lá foi anunciado, né, foram anunciados então os detalhes do período junino de 2026, né? E o tema deste ano é Nossa Raiz, uma das festas mais tradicionais da região Nordeste. O repórter Júlio Andrade chega com todas as informações.
7: Serão cerca de 1.200 atrações nos 14 polos descentralizados pela cidade do Recife. O ciclo junino, tão forte na nossa região, será embalado não apenas pelo ritmo do forró, mas também pelo coco, ciranda e baião. Em relação às atrações, passarão pelos palcos nomes como Elba Ramalho, Santana, Petrúcio Amorim, Geraldo Azevedo, Novinho da Paraíba, entre tantos outros. Os homenageados deste ano são os artistas Caju e Castanha, o sapateiro Lucivan Batista dos Santos, a costureira Maria Lúcia Nascimento e o aderecista e figurinista Ricardo Luiz de Souza. Nomes, né? Personagens que representam a cultura brasileira. O principal local da festa será o sítio Trindade, que fica na zona norte aqui do Recife. Por lá vai ter até cidade cenográfica, bem como a exposição de culinária afro-brasileira. Além desse principal polo, outros 11 bairros recebem atrações. E para abrir com chave de ouro, a programação começa no dia 10 de junho com um concurso de quadrilhas. Agora é só a contar os dias e aproveitar o São João.
1: É, festa junina chegando a todo vapor e a gente aguarda aqui ansiosamente para conseguir então aproveitar essa festa e também acabar, né, comendo ali aquelas iguarias, aqueles pratos tradicionais da festa junina. Agora, 10 horas mais 57 minutos, a gente volta pro nosso quadro aqui do Todo Mundo Comenta. Eu falei mais cedo, né, que o universo Pac-Man celebra 46 anos como um clássico dos videogames, né, aquele famoso jogo ali que tem aquele personagem amarelo que acaba comendo ali aqueles bichinhos, né, aqueles círculozinhos ali e Fugindo dos Fantasmas, né? Jogo que marcou aí bastante a geração de muitas pessoas que jogavam ali nos fliperamas. E tem mensagem chegando aqui no nosso WhatsApp da TMC, né? Na nossa enquete, qual o seu jogo antigo favorito? Tem aqui a minha amiga Márcia Renato Canto falando o seguinte, ó. Oi, querida amiga Alexia. Então, quando eu era adolescente, não era ligada em videogame. Gostava mesmo era de ouvir música. Até hoje, inclusive. Abraços da amiga Márcia Renato Canto. Um beijo pra você, Marcinha. Ouvir música também é maravilhoso. Inclusive, fiquei curiosa. O que, que a Márcia Renato Canto ouve? Fica aí o questionamento pra você, Marcinha. Um beijo, viu? Tem também mensagem aqui do Douglas Sérgio, aqui falando da Zona Leste de São Paulo. Falando boa noite, Alexia, acompanhando aqui desde o Expresso TMC. Uma boa noite para você e para a equipe TMC também. Gosto muito do jogo do Donkey Kong. Jogava desde criança e até hoje acabo jogando as versões mais atualizadas. Um beijo para você também, Donkey Kong, aí da franquia da Nintendo, também fez muito sucesso. Por exemplo, eu disse que o meu favorito aqui é o Super Mario, né? Um jogo ali realmente bem marcante, bem nostálgico também. Tem também aqui uma mensagem da Débora Freitas, do Rio de Janeiro. Um beijo, Alexia, acompanhando aqui a TMC durante a tarde. Estou trabalhando e sintonizada com vocês. Jogo muito até hoje o jogo do Sonic, mas comecei a jogar quando era adolescente ainda. Jogo antigo que faz com que eu me sinta em casa na época que eu jogava no videogame. Olha só, o Sonic também muito bacana, né? Aquele porco espinho, né? Aquele porco espinho azul que corre rápido. Enfim, muitas opções. Tem também aqui o Sérgio da Zona Norte de São Paulo falando que joga Tetris. É aquele jogo, né? De encaixar blocos, né? Um dos mais famosos nesse sentido. Agora são 11 horas em ponto.
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É, vem você também se informar no nosso Giro TMC, porque o escândalo do filme Dark Horse fez Lula crescer e Flávio Bolsonaro cair nas pesquisas eleitorais. Uma pesquisa do Datafolha, feita entre quarta e quinta-feira, mostra Lula com 47% das intenções de voto no segundo turno, contra 43% de Flávio Bolsonaro. Na semana passada, os dois apareciam empatados, com 45% cada um deles. O levantamento ouviu 2.004 pessoas em 139 cidades. No cenário de primeiro turno, Lula aparece com 40% das intenções de voto, enquanto Flávio tem 31%. Antes, a diferença entre os dois era de apenas 3 pontos. O caso ganhou repercussão depois de uma reportagem do Intercept Brasil. A reportagem revelou que Flávio Bolsonaro teria pedido dinheiro ao ex-banqueiro Daniel Vorcaro para financiar o filme sobre o pai, Jair Bolsonaro, né, filme chamado Dark Horse, que conta a vida do ex-presidente. Segundo o Datafolha, 64% dos entrevistados disseram já conhecer o caso. Entre essas pessoas, o mesmo percentual avaliou que Flávio Bolsonaro agiu mal. E o ministro André Mendonça, do STF, determinou nessa sexta-feira que o empresário Daniel Vorcaro volte para a cela especial, onde estava preso anteriormente na sede da Polícia Federal, no Distrito Federal. Com a decisão, Vorcaro deixa a cela comum para onde havia sido transferido nos últimos dias. O ministro atendeu apenas parte do pedido da defesa, que queria substituir a prisão preventiva por prisão domiciliar. Apesar da mudança de cela, André Mendonça manteve a prisão do empresário. Os advogados de Vorcaro alegaram que a cela comum era destinada a presos temporários e não tinha condições adequadas para permanência prolongada. Segundo a defesa, o local apresentava problemas de ventilação, iluminação precária e falta de estrutura. A defesa também afirmou que o empresário estaria exposto a riscos por causa da grande repercussão do caso. A Procuradoria-Geral da República concordou com a volta de Vorcaro para o alojamento especial. Em parecer enviado ao STF, o Ministério Público Federal afirmou que a cela comum não seria adequada para a permanência do empresário, por questões de segurança e pela exposição pública da investigação. A gente continua falando de família Vorcaro, de ministro André Mendonça, porque o ministro André Mendonça, né, do STF, votou nessa sexta-feira para manter a prisão de Henrique Vorcaro, né, que é pai do banqueiro Daniel Vorcaro. Mendonça é o relator do caso e defendeu a própria decisão que mandou prender o empresário. Depois do voto, o julgamento foi interrompido por um pedido de vista do ministro Gilmar Mendes, que pediu mais tempo para analisar o processo. Mesmo com a suspensão do julgamento, a prisão de Henrique Vorcaro continua valendo. No dia 14 de maio, ele e outros investigados foram alvo da sexta fase, né, da Operação Compliance Zero, operação

0: a derrubar as mudanças feitas pelo Congresso na lei de ficha limpa. A avaliação da ministra diz ali que as alterações aprovadas pelo Senado em setembro de 2025 enfraquecem a proteção ao eleitor e vão contra princípios da Constituição. O julgamento acontece no plenário virtual do STF, onde os ministros apresentam os votos por escrito. A votação vai até o dia 29 de maio e a nova regra aprovada pelo Senado determina que o prazo de 8 anos de inegibilidade comece a valer a partir da condenação do político. Antes, esse período só começava depois do cumprimento da pena. Então, na prática, essa mudança aí reduz o tempo em que políticos condenados ficam proibidos de disputar as eleições. Carmen Lúcia defendeu a volta do texto original da lei da ficha limpa. No voto, a ministra afirmou que as mudanças representam um retrocesso nas regras de combate à corrupção e também as regras de proteção à moralidade pública. E mais uma atualização envolvendo aí a ex-deputada federal Carla Zambelli, porque a Suprema Corte da Itália decidiu negar a extradição dela para o Brasil. Com a decisão, Zambelli já deixou o presídio de localizado ali em Roma, né? A corte italiana derrubou a decisão anterior da Corte de Apelações, que havia autorizado a extradição da ex-parlamentar lá no mês de março. O pedido de extradição foi feito pelo STF, que condenou Carla Zambelli a 10 anos de prisão, né? Condenação ali por invasão de sistemas do Conselho Nacional de Justiça, do CNJ, né? Em dezembro, o STF também determinou a cassação do mandato da ex-deputada e oficializou o pedido para que ela fosse enviada de volta ao Brasil. Então, 3 dias depois da cassação, Zambelli apresentou uma carta de renúncia à Câmara dos Deputados. A ex-parlamentar foi presa na Itália no dia 29 de julho de 2025 e permanecia detida desde então. É, e lembrando que Transamérica agora é TMC, quem escuta sabe.
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0: E agora, 11 horas mais 6 minutos, vamos para o nosso quadro. Trago muitas curiosidades, trazer curiosidades aqui na nossa programação do Resumo TMC. Olha essa curiosidade aqui, a nova estrela canina das ruas de Cannes. Já tem nome, a Palma Canina, né, ali conhecida como Dog Palma, do festival, coroou nessa sexta-feira Yuri, a protagonista do filme La Perra, da diretora chilena, né, a diretora ali, a Dominga Sotomayor, né, o longa conta com o brasileiro Celton Mello no elenco, inclusive temos aí participação, então, do nosso Celton Mello, né, nessa premiação canina, né, deste filme. Então, criado em 2001, à margem do Festival de Cannes, este prêmio informal coroa as melhores atuações caninas nas telonas, tornando-se uma das tradições mais excêntricas e queridas do evento. Então, esse ano, a cerimônia foi realizada em uma praia do Calçadão de Cannes. Abre aspas, não poderia imaginar um prêmio mais especial para La Perra, disse emocionada, então, né, a Dominga Sotomayor, ao receber o prêmio, uma coleira vermelha de couro, olha só. Apresentado ali na quinzena dos realizadores, o filme acompanha a Silvia, uma coletora de algas que vive em uma ilha selvagem do Chile e adota Yuri, que é essa cachorra, uma filhote abandonada que acaba desenterrando traumas profundos. Em entrevista, né, a diretora explicou que a protagonista adota a cadela quase por impulso, sem suspeitar de tudo o que isso despertará nela. Então, Yuri foi interpretada por duas cadelas diferentes, uma filhote e uma adulta, ambas resgatadas e hoje adotadas por famílias no Chile. Então, contou ali, né, a diretora. O grande prêmio do júri, segundo o reconhecimento mais importante, foi para Lola, uma border terrier do filme I See Buildings Fall Like Lightning, né, da britânica, uma diretora britânica, né? O júri também celebrou o caráter muito feminino dessa edição, porque os dois filmes premiados foram dirigidos por mulheres e protagonizados por cadelas. Então, olha só, a representatividade feminina aí no mundo animal. Entre os vencedores históricos da Palma Canina está Brandy, de Era Uma Vez em Hollywood, né? Então, cujo prêmio foi recebido pelo próprio Tarantino na época. E também em 2021 tinha ali Tilda Swinton, né, aceitou o prêmio em nome de seus próprios cães por suas aparições em The Souvenir. né? Então, olha só que curioso.

0: após essa notícia, teve ali até, né, então, essa novidade aí, Palm Dog, então, festival aí, coroando também cachorros nas participações aí da sétima arte do cinema. E ainda no nosso quadro, trago muitas curiosidades. Olha isso, Quinta Branson vai estrelar e desenvolver filme live action de sabe quem? A Betty Boop, aquela personagem famosa, né? É, que a gente tem ali, aquela uma moça de cabelos curtinhos, né? Cabelo aí, pra você que acompanha a nossa transmissão aí no youtube.com/@tmcnewsbr. De um lado você consegue enxergar a foto aí da Quinta Branson, que é a atriz, e do outro lado a Betty Boop, personagem aí excêntrica, né? Conhecida pelos seus brincos redondos, cabelo curtinho, aquele vestido sensual vermelho, né? Então, teremos essa novidade aí, a atriz vai interpretar a famosa melindrosa Betty Boop no novo filme live action da personagem. Além disso, ela também desenvolve um longa. A informação foi divulgada com exclusividade pela Variety, né? E falando dessa atriz, né? Pra quem não conhece, ela é vencedora do Emmy por Abbott Elementary. Uma série muito interessante também pra você que não conhece, que é uma série de comédia que conta ali o dia a dia de vários professores que dão aula ali numa escola pública, né? Que tem ali os seus perrengues, enfim, com isso a gente traz ali várias histórias dos alunos, dos professores, num tom assim, bem de humor, bem de sitcom. Então essa atriz ganhou Emmy por conta dessa série e agora irá trabalhar no projeto através de sua produtora, 50 Chance Productions, né? Em parceria com Mark Fleischer, né? Neto do criador da personagem. Então temos aí, né, uma parceria também com o pessoal aí que criou a Betty Boop, no caso o neto, né, Mark Fleischer, né? Então, segundo a publicação, o longa irá explorar a origem e a evolução da Betty Boop pela perspectiva de seu criador, acompanhando a relação, então, entre Max Fleischer e a personagem enquanto ela se transforma em um dos primeiros grandes ícones da animação mundial. O projeto marcará a primeira vez que Betty Boop será a protagonista de um longa-metragem desde a década de 1930, período em que a personagem surgiu nos curtas ali Talk Cartoons, né? E rapidamente se tornou um fenômeno da cultura pop, né? Então a gente não tinha até então nenhum tipo de produção no contexto de longa-metragem para Betty Boop. Mas a gente fala um pouquinho sobre esse assunto e por enquanto não temos previsão de estreia para o filme, mas vem aí, ao que tudo indica. Vamos mudar de assunto aqui, ainda no nosso trago muitas curiosidades para falar do filme Elefantes na Névoa, que venceu o prêmio de melhor criação sonora no Festival de Cannes. A gente continua falando aqui de cinema, então. A obra é uma coprodução internacional entre Nepal, Alemanha, Brasil, Brasil participando então, França e Noruega, né? O destaque fica justamente para o Brasil, já que todo o trabalho de som do longa foi desenvolvido por profissionais brasileiros. Que bacana, né? Com direção e roteiro do cineasta nepalês, aqui tem o nome dele, Abhinash Bikaran Shah, né? O filme integra a seleção oficial da mostra Uncertain Regard, uma das principais vitrines do evento, dedicada a novas vozes do cinema contemporâneo. Então, as produtoras brasileiras envolvidas no projeto são a Bubbles Project e a Enquadramento Produções. Segundo, então, Leonard Matt, sócio fundador da Enquadramento, o prêmio reforça a importância das coproduções internacionais no fortalecimento do audiovisual. Então, ali diz ali, né, essa conquista evidencia a força, então, né, das coproduções, né, e esse intercâmbio cultural entre os países. O trabalho de som do longa contou com nomes brasileiros experientes da área do audiovisual. Então ali tem vários nomes, né? Pedro Sá participou da capturação de áudio no Nepal, enquanto a pós-produção foi realizada no Brasil, né? Com Henrique Chiorciu, Daniel Turini e Fernando Rena, né? A história, para você que se interessou, né, nessa produção, a história se passa em um vilarejo no Nepal, próximo a uma floresta com elefantes selvagens, e acompanha Pirati, líder de uma comunidade Kinar. A trama começa quando uma de suas filhas desaparece, dando início a uma jornada marcada por investigação e conflitos pessoais e sociais. Olha, interessante, viu, essa produção. Então tivemos aí uma mão de obra, uma equipe brasileira no trabalho de som. Muito bacana a conquista brasileira, então. agora uma notícia triste no nosso quadro aqui, porque olha só, o Michael Keaton, ator britânico, conhecido pelas séries Blake's Seven, né, e EastEnders, morreu no dia 26 de abril. Então a gente tem essa notícia, né, aos 79 anos, ele ali confirmou, teve essa morte confirmada, né, ele fez inclusive Doctor Who também. Então é que, apesar, né, da morte ter sido no dia 26 de abril, aos 79 anos, a morte só foi tornada pública nessa semana, por isso que a gente traz aqui no resumo TMC, né. Então, morte confirmada, ele morreu em casa, sofria de demência, né, nasceu ali em 1947, né, e ele começou a aparecer na televisão britânica no fim dos anos 60, participou de produções ali, como eu disse, né, Doctor Who, Special Branch, e nessa última interpretou o personagem Gawdry, em 1977, no episódio The Sunmakers. A virada na carreira chegou em 78 com a escalação para Blake's Seven, série de ficção científica da BBC, que acompanhava um grupo de condenados em luta contra um regime totalitário intergaláctico, né? Então ele viveu então um pouquinho dessa trama, muitos sucessos aí no cinema, e a gente fica aqui realmente com essa homenagem então ao Michael Keaton, né? Esse ator britânico que conhecido aí por várias séries, que infelizmente morreu. Então, luto aqui, né, no nosso noticiário. A gente muda de assunto agora. Nesse momento, 11 horas mais 15 minutos.
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0: Olha só, vamos para Brasília, porque o governo federal anunciou um reforço nas ações de combate ao crime organizado dentro dos presídios do país. A nova estratégia inclui fiscalização, uso de tecnologia e bloqueio da comunicação ilegal feita por detentos. O nosso repórter Adrian de Almeida traz todos os detalhes.
2: O Ministério da Justiça e Segurança Pública informou que mais de 500 celulares foram apreendidos em presídios durante a nova fase da Operação Multi. Desde o início da operação, em 2023, cerca de 40 mil policiais penais participaram das ações em aproximadamente 680 unidades prisionais pelo país. O governo federal também anunciou novas medidas para dificultar a atuação de facções criminosas dentro dos presídios. Segundo o secretário executivo do Ministério da Justiça, Ademar Borges, as unidades que vão receber reforço foram escolhidas após a avaliação técnica da equipe da pasta. A intenção é ampliar a segurança e fortalecer o controle nessas penitenciárias.
3: A escolha das unidades, né, prisionais que estão recebendo esse fortalecimento, né, do padrão, né, de segurança, não foi uma escolha aleatória. Essa escolha, ela foi baseada em dados de inteligência penitenciária, em cruzamento com o mapa de organizações criminosas, isso tudo para quê? O fortalecimento da segurança das unidades prisionais se desse precisamente nas unidades em que há maior articulação com organizações criminosas que atuam no entorno das unidades prisionais.
2: Uma das prioridades da operação é cortar a comunicação ilegal entre presos e criminosos que atuam fora dos presídios. Além das apreensões, o Ministério da Justiça confirmou investimentos em tecnologia, monitoramento e proteção das unidades prisionais.
0: E ainda em Brasília, mais uma reportagem do nosso repórter Adam de Almeida, né, para falar agora do ministro André Mendonça, do STF, que autorizou que o banqueiro Daniel Vorcaro deixe a cela comum da Polícia Federal e volte para uma acomodação especial dentro da Superintendência da PF em Brasília. Vamos conferir.
2: A decisão da troca de celas aconteceu porque, segundo a Procuradoria-Geral da República, havia o risco de Daniel Vorcaro manter contato com outros investigados, caso continuasse na cela comum. Após a autorização do ministro André Mendonça, Vorcaro deixou a cela comum e voltou para uma acomodação especial dentro da Superintendência da Polícia Federal em Brasília. O ministro do STF, André Mendonça, também incitou a exposição do caso na imprensa ao autorizar a mudança. A transferência aconteceu depois que a Polícia Federal rejeitou a proposta de delação premiada apresentada pela defesa do banqueiro. Com a decisão, Vorcaro voltou para a mesma acomodação, onde o ex-presidente Jair Bolsonaro já ficou preso dentro da Superintendência da Polícia Federal. A cela comum e a ala especial ficam na mesma unidade da PF, por isso não foi necessária uma operação especial para a transferência. A defesa de Vorcaro queria que ele fosse levado para a Papudinha, unidade administrada pelo 9º Batalhão da Polícia Militar do Distrito Federal. O Supremo ainda deve analisar um pedido da Polícia Federal para que Daniel Vorcaro volte ao Presídio Federal em Brasília, onde estava antes de ser transferido para a superintendência da PF.
0: E não sai daí que daqui a pouquinho a gente vai falar da nova biografia da Dercy Gonçalves. O nome da biografia é Dercy, a Diva Debochada. Em uma entrevista especial que conduzimos aqui com a autora Adriana Negreiros. Agora 11 horas, mais 20 minutos.
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1: É, quem escuta sabe. E você sabe quem foi Dercy Gonçalves? A atriz brasileira viveu 101 anos. Viveu e viu 32 presidentes da República, além de ter vivenciado também duas ditaduras. Então, olha só, a carreira foi marcada por coragem e ousadia. E agora sua história é contada na biografia Dercy, a diva debochada. Para saber mais sobre o livro e sobre a história da Dercy, a TMC conversou com a autora Adriana Negreiros, que também é jornalista. Vamos conferir.
2: Dercy é uma mulher que viveu um século inteiro. Ela nasceu no começo do século XX, em 1907, morreu em 2008. Portanto, ela foi uma testemunha da história das artes do Brasil. Não apenas isso, ela foi uma testemunha do Brasil político, do Brasil cultural. Foi uma mulher que, de fato, teve uma vida longa e... O mais interessante, Alex, é que foi uma vida no espaço público, não foi uma vida, o que era muito comum às mulheres naquela época, trancafiada em casa, uma vida no espaço doméstico. A Dercy, desde muito jovem, foi uma mulher da vida pública. Começou a trabalhar muito cedo, né, no começo como cantora, que era o sonho da vida dela, depois como uma artista de circo, uma artista mambembe. E a Dercy conheceu o teatro de revista, né, o teatro de revista, quando a gente lembra dele, pensa naquelas vedetes, né, lindíssimas. A Dercy foi uma figura do teatro de revista, depois do teatro, da televisão, do rádio, do cinema. Então foi uma mulher que conheceu a indústria do entretenimento em todas as suas fases, em todas as suas facetas. E foi um trabalho muito exaustivo e que acabou por ser um mergulho na história do Brasil no século XX, especialmente na história das mulheres ao longo desses 100 anos.
1: É, e você mencionou também o teatro Mambembe, né? É, obviamente ela passou por muitas áreas, né? Foi rádio, foi teatro, cinema, televisão, vários programas ali que ela acabou participando, mas a relação dela com o teatro era muito intensa, né? O que que fazia da Dercy ser uma artista tão forte no palco, especialmente no improviso? E ela tinha também um contato direto, muito próximo com o público, né?
2: Pois é, você tem razão. Ela passou por todas essas indústrias, né, por todas essas possibilidades de fazer arte, desde o circo Mambembe até a televisão, mas foi no teatro que ela foi, de fato, uma grande estrela. E ela dizia isso, né, por toda a vida ela geria, ela foi uma mulher que teve amores muito difíceis, né, relações muito conflituosas com homens com quem ela viria a se envolver, e ela dizia, o grande amor da minha vida é o teatro. E ela dizia algo mais interessante ainda, que era o seguinte: só o público me amou incondicionalmente. O que acontecia? A Dercy era uma artista que estabelecia uma conexão com o público que era absolutamente rara e única. Ela era capaz de subir a um palco para fazer um espetáculo e se posicionar diante da plateia, e mediante a mera presença física de Dercy, as pessoas gargalhavam. Ou então, como ela própria gostava de dizer, ao meu comando eu faço com que vocês riam ou que vocês chorem. Ela tinha uma cumplicidade ali com a plateia, com o público, que era de fato algo muito único. E isso se deve também ao fato de que ela era, como você mencionou, uma atriz do improviso, não porque ela gostasse exatamente do improviso, mas porque ela foi moldada nessa tradição, né, que é a tradição do palhaço também. Uhum. Isso principalmente porque a Dercy era uma mulher que tinha habilidades muito reduzidas de leitura. Ela foi uma mulher que teve pouca escolaridade, portanto, ela não tinha condição de decorar os textos dos espetáculos. Então, o que acontecia é que usualmente alguém lesse para ela o texto de uma peça, ela compreendia o sentido geral daquilo, mais uma vez no palco, ela dizia aquilo que ela, o que vinha à cabeça da Dercy. Então, cada espetáculo da Dercy era diferente do espetáculo do dia anterior. Nunca havia dois espetáculos iguais, rigorosos quanto ao texto. E o público adorava isso, porque ela sempre fazia uma piada de acordo com a reação da plateia, ou com algum acontecimento do dia, ou pautado muito no noticiário. Era um espetáculo do improviso, e ainda assim, engraçadíssimo, e ainda que ela não tivesse um texto decorado, ela tinha um domínio da plateia, que era algo assim, de fato, restrito a poucos artistas tão geniais quanto foi Dercy.
1: dominava uma comédia como ninguém, né? E vem muito um pouco dessa formação circense, né? Das companhias populares, que ela acabava ali viajando em várias cidades, né? E assim, não tenho nem como não mencionar vários trechos de falas engraçadas dela. Por exemplo, tem um trecho que viralizou, que viraliza sempre, né? Daquele que ela fala dos prazeres da vida, né? Que ela fala de comer, né? De fazer número dois, enfim. Mas tem também amizades que ela acabou cultivando, e inclusive uma entrevista muito marcante dela ali, que tem a Dercy, a Hebe, né? E a Nair Belo ali dando várias gargalhadas durante uma entrevista ali com do programa do Jô Soares ali nos anos 2000. E eu queria que você contasse um pouquinho das amizades que ela acabou ali tendo durante a vida dela.
2: A Dercy foi uma mulher que teve uma relação de amizade muito mais bem sucedida do que as relações de amor que ela desenvolveu ao longo da vida. Ela foi uma mulher que sofreu muito por amor, né? Ela teve relações com homens que muitos deles buscavam se aproveitar financeiramente da Dercy, alguns deles. Ela era uma mulher que gostava de homens mais novos, o que era muito interessante, porque homens que tinham essa preferência passavam em columns, mas como ela era uma mulher, ela era muito criticada por isso. Mas, ao mesmo tempo, Dercy teve boas amizades ao longo da vida, né? Como essas que você mencionou. A Hebe Camargo foi uma grande amiga da Dercy, com quem ela teve uma relação de cumplicidade. Mas ela teve um amigo especial, dois amigos especiais que eu gostaria de destacar. Um deles foi o Homero Cossack, que eu, inclusive, eu entrevistei para o livro. Ele está com cerca de 96 anos. O Homero Cossack foi um homem que teve um relacionamento amoroso com a Dercy e que depois esse relacionamento acabou por se desenvolver, se transformar numa amizade. E ele era uma pessoa exatamente que fazia isso com ela, né? Que lia os textos para ela, que oferecia para ela uma certa compreensão intelectual do mundo que muitas vezes ela não tinha. Era um homem que fazia uma transição entre essa Dercy popular e um certo ambiente erudito, que era o ambiente do teatro. Foi um homem que deu muito apoio ao longo da vida. E há um outro, que é o Nestor Lopes, que é um homem que mora em Santa Maria Madalena, que é a cidade natal da Dercy, que a conheceu já no final da vida. Ele era um grande fã da Dercy, e que por causa dessa amizade que ela desenvolveu com ele, ela acabou por se reaproximar de Santa Maria Madalena, e no final da vida teve uma relação muito próxima com a cidade natal, cidade essa que praticamente a expulsou quando ela era muito menina e sonhava ser artista, e era considerada puta por tentar ser artista. Era assim que se referia às mulheres que no começo do século passado queriam trabalhar no teatro. Então a Dercy teve amizades que serviram mesmo de apoio para ela em momentos de grande dificuldade, e foram muitos, né? A Dercy, embora seja uma mulher conhecida pelo humor, por ser muito engraçada, por ser essa diva da comédia, diva do deboche, como eu a trato no subtítulo do meu livro, ela é uma mulher que enfrentou uma série de tragédias ao longo da vida, assim, de violência patrimonial, violência psicológica, violência sexual. Houve uma série de dificuldades financeiras que ela teve que enfrentar e lidou como pôde com tudo isso. Então, é uma história realmente, Alex, assim, de uma vida de altos e baixos, né? Mas como era própria da Dercy, ela sempre transformou todas as tragédias da vida dela em algo, na medida do possível, leve. Ela era uma mulher que, de fato, via a vida com muito bom humor e conseguia identificar o ridículo nas situações, o que acaba sendo muito engraçado.
1: Uhum. E Adriana, você mencionando um pouquinho sobre essas tragédias, né, digamos, que ela acabou vivenciando ali na vida dela, esses altos e baixos, e um deles foi o fato dela, por ser uma mulher ali muito única, ter desafiado a própria ditadura militar também, com seu humor ali sem papas na língua, com uma postura bem feminista, né, à frente de seu tempo. Queria que você explicasse um pouquinho isso, e falando também de um outro trauma que você mencionou, que eu também acabo de descobrir ali a partir também de informações aqui da sua própria biografia, que você escreve ali, que ela acabou sofrendo um estupro aos 73 anos de idade. Então, são histórias ali que acabam, que moldaram a personalidade dela, né? Que ela tem essa coisa do humor ali, que muitas vezes acaba servindo para nós como mantra mesmo, para passar pelas dificuldades da vida, né? Então, eu queria que você contasse pra gente um pouquinho sobre essa questão da ditadura militar e esse abuso que ela acabou sofrendo ali, infelizmente, aos 73 anos de idade.
2: A Dercy era uma mulher que não se conectava muito com a política, não se interessava por política. Então, quando o regime militar foi instaurado no Brasil, ela passou um pouco ao largo das discussões que ocorriam a respeito disso. Então, ela não se interessava mesmo por isso, embora ela estivesse na televisão em boa parte desse período, e talvez até por essa distração dela, ela nos programas que ela tinha na TV Globo, ela acabava por cometer algumas gafes. Ela tinha um programa que era muito assistencialista, no sentido de oferecer ajuda a pessoas necessitadas, e isso era muito mal visto pelo governo militar, porque, de certa forma, era um programa que expunha as lacunas do Estado, e isso incomodava muito o regime. Além disso, a Dercy sempre foi, né, considerada, especialmente na televisão, uma mulher pornográfica, uma mulher que atentava contra a moral e os bons costumes. Então, às vezes, até a maneira como ela mexia com as mãos era considerada pornográfica, e especialmente na época em que ela tinha programas ao vivo, de vez em quando ela falava alguma coisa ali que ela deixava escapar, que não era muito bem visto pelo governo. Então, ela enfrentou uma série de dificuldades nessa época, mas muito mais por uma incapacidade da Dercy, um desinteresse dela pela cena política, do que propriamente porque ela fosse contrária aos militares. Porque muito pelo contrário, inclusive ela tinha relações muito próximas com políticos que eram ligados ao governo militar. Ela chegou a apoiar candidatos conservadores na época. Ela tinha uma certa relação de muita simpatia até por algumas figuras como Costa e Silva, o general Castelo Branco também era um admirador da Dercy Gonçalves. Então, os problemas que ela enfrentava eram muito mais relacionados a uma falta de tato dela do que propriamente a uma posição política. Ainda assim, a Dercy foi uma mulher que ajudou pessoas que eram consideradas subversivas naqueles anos muito difíceis. Um exemplo disso é o ator Mário Lago, que foi preso e, após ser solto, ele começou a procurar trabalho na televisão. Ninguém queria empregá-lo, porque ele era tido como um artista subversivo e as pessoas temiam ali oferecer algum trabalho para ele. E a Dercy ofereceu um trabalho para ele na televisão, a despeito do temor que isso poderia provocar. E, por outro lado, embora a Dercy também tivesse uma postura, um comportamento muito transgressor do ponto de vista dos costumes, era uma mulher que contrariava todas as expectativas de gênero, uma mulher que falava palavrão, que fez 8 abortos, que dizia, por exemplo, que a maternidade não era exatamente a grande questão da vida dela, ela preferia ser artista a ser mãe. Ela era uma mulher que tinha uma agenda que poderíamos chamar hoje de feminista, mas, ao mesmo tempo, ela odiava as feministas. Ela dizia: as feministas são umas babacas, o feminismo é falta do que fazer. Ela era uma mulher muito contraditória, né? O discurso dela não necessariamente combinava com o comportamento da Dercy. Então, a Dercy muitas vezes tinha um discurso moralista em relação até aos costumes, né? Então, ela reivindicava, por exemplo, que as mulheres deveriam se guardar na intimidade, que a intimidade sexual ela deveria ser de iniciativa apenas dos homens. Ela recomendou à filha desse mar, a única filha que teve, que se casasse virgem. Então, era uma mulher de um comportamento bastante contraditório em muitas questões, e ainda quando ela sofreu uma violência sexual, não foi a única, ela sofreu também no começo da vida, mas com mais de 70 anos ela sofreu um estupro por parte de um dono de um jornal, a Folha de Londrina, em Londrina, no Paraná, e foi algo muito violento, como é para ser, como costumam seus estupros, né? No caso dela, mais violento ainda, porque ela era uma mulher já idosa, que, portanto, não tinha mais lubrificação, já não tinha mais. Ela dizia que era praticamente virgem, fazia muito tempo que ela não tinha relações sexuais. Então, foi um estupro que a deixou em petição de miséria, de acordo com as palavras dela, terminou aquilo muito ensanguentada. E ainda que ela tivesse sofrido esse monte de violências, e ainda que à época ela fosse muito desacreditada e até ridicularizada quando falasse sobre o assunto, ela nunca se engajou na luta feminista. Então, a Dercy, essa mulher, é muito contraditória, muito complexa, como costumam ser as pessoas de uma forma geral, mas é muito interessante se debruçar sobre a trajetória e sobre a intimidade de uma pessoa assim, com tantas contradições, porque revela as contradições dos seres humanos, né? Nós não somos figuras chapadas, figuras completamente coerentes, e Dercy era exatamente assim.
1: Muito curioso saber, então, né? Porque por mais que ela tenha essa aparência de realmente, no seu jeito de ser, nas coisas que falava, nas suas atuações, nos seus programas, né? Trazendo bastante desse aspecto empoderado, então, no íntimo, acabava que adotava ali certos posicionamentos políticos não tão alinhados com a sua personalidade. E eu queria te agradecer muito por tirar as dúvidas, então, sobre a história de Dercy, ela que é um ícone, né, cultural brasileiro, importância para o humor aí, que a gente não consegue nem mensurar, e também ensina para a gente muita coisa, né, a não levar a vida tão a sério, a rir dos próprios problemas, a levar as coisas, então, com um pouco mais de leveza, sempre usando o riso, né, usando o humor com sabedoria e uma potência interna que faz com que a gente consiga levar a vida. Grande Dercy. A gente muda de assunto agora para falar de uma campanha do governo paulista que fez um baixaço para incentivar mais mulheres a baixar o aplicativo SP Mulher Segura, que dá reforço na segurança feminina e facilita o acesso a serviços como acionar a polícia ou registrar um boletim de ocorrência. Para falar sobre esse assunto, a TMC conversou com a Adriana Liporione, né, que é secretária de Políticas para a Mulher do Estado de São Paulo.
3: Realmente é muito importante abrir esse espaço para que a gente possa informar a sociedade sobre a utilização desse app. O nome é SP Mulher Segura. Aliás, se vocês dois aí não tiverem baixado, eu convido agora que vocês baixem o aplicativo para vocês verificarem a facilidade que é obter esse aplicativo, né? Então, pela loja de aplicativos, iOS ou Android, você vai entrar com o gov.br e você terá acesso a uma gama de informações, orientações sobre endereços de órgãos públicos, como delegacias de polícia de defesa da mulher em todo o estado, as salas DDM, que são de atendimento privativo às mulheres dentro das delegacias de polícia convencionais também em todo o estado, também endereços de Ministério Público, Defensoria, órgãos públicos, redes, as redes de atendimento municipal, aí nos municípios em geral, ou seja, uma gama de informações que instruem a mulher aonde ela deve ir para fazer a denúncia, para ter informações, para ter orientação e até o acolhimento necessário. E hoje a gente está com uma campanha do governo que é chamada Baixaço, né, que é uma grande mobilização digital para incentivar que mais mulheres baixem esse aplicativo e tenham acesso a essas informações tão importantes quando estiverem sob risco ou também tenham algum caso de violência doméstica e familiar.
1: Secretária,
3: esse aplicativo, ele é
4: muito... Perdão. Não, eu só ia te perguntar se esse aplicativo ele vale só para mulheres que têm medida protetiva de urgência ou para todas as mulheres? Como que é?
3: Então, eu ia explicar. Qualquer mulher pode baixar. Aliás, os homens também. Eu até convido o Tomás a baixar. Já baixou, Tomás?
5: Tô baixando aqui.
4: Ele tá fazendo isso agora,
5: inclusive. Parei no GovBR, mas já tô buscando a minha senha. Não, o pessoal tá dando risada aqui, porque o GovBR às vezes é complicado. Mas não é isso, não. É que eu tô pegando a minha senha aqui. Mas vai dar tudo certo aqui. Calma.
3: Eu já peguei. Hoje, olha, super bem. Todo mundo baixou hoje, tá uma beleza. Então, é até para ter uma segurança, né? Pra gente poder cadastrar as pessoas. E aí, qualquer mulher, de qualquer idade, qualquer homem, qualquer pessoa, ou seja, nosso apelo é que toda a sociedade, a gente convoque toda a sociedade a baixar esse aplicativo. Por quê? Às vezes você não tem uma questão de violência doméstica, né, na sua vida, e graças a Deus, mas você conhece alguém que possa eventualmente ter essa questão, ou você pode vir a conhecer, ou você tem uma mãe, uma irmã, uma amiga, uma vizinha, e os homens, no caso, é realmente para orientar e para auxiliar as pessoas nesse sentido, olharem o aplicativo e verificarem o que temos nesse aplicativo. E é isso, né? Além dessas informações, existe a possibilidade da mulher fazer um boletim de ocorrência, no caso de violência doméstica familiar, e ainda solicitar medida protetiva de urgência. Então, ela sai desse atendimento com a medida já aforada e aguardando decisão judicial, ou seja, com mais essa camada de proteção. E aí vem um segundo passo. quando essa medida for deferida pelo juiz, a mulher tem o direito de acessar o chamado botão de pânico, que nada mais é do que um botão, um pedido de socorro que a mulher faz no caso de uma situação de risco, no caso de uma aproximação do agressor. Então, a polícia militar é acionada nesses casos e uma viatura é destacada para o local para esse pronto atendimento. Ainda no aplicativo, há a possibilidade da mulher deixar o nome de alguém com maior proximidade, uma pessoa de confiança, talvez que a gente chama de protetor, para que nesses casos onde ela aciona a polícia militar também possa acionar essa pessoa, talvez uma pessoa, um responsável, ou também uma pessoa da confiança daquela mulher, da família, para que ela também possa auxiliar essa mulher que esteja aí sob risco, né, iminente de violência. Além disso, existe um mapeamento, ou seja, a pessoa ela oferece a sua localização, ela possibilita, viabiliza a localização pelo app, e aí existe um mapa, pelo mapeamento local, pelo georreferenciamento, ele vai indicar os órgãos públicos mais próximos para que essa mulher possa realizar um boletim, ou procurar ajuda, ou procurar uma orientação. Então, realmente é um aplicativo muito amplo, está cada vez mais sendo aperfeiçoado para trazer essas mulheres, a encorajar essas mulheres à denúncia.
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1: É, quem escuta sabe. Agora 11 horas mais 45 minutos e tem mensagem de ouvinte chegando aqui, hein? No nosso enquete do Todo Mundo Comenta de hoje, que eu falei que o universo Pac-Man celebra 46 anos como um clássico dos videogames. E eu perguntei aqui pros nossos ouvintes qual o jogo nostálgico favorito deles. E chegou mensagem aqui, olha só, da Aline Hazerman, desculpa se eu pronunciei errado, viu, Aline? Boa noite, Alexia, sou de São Gonçalo, no Rio de Janeiro, e jogando nostálgicos pega pra mim, né, fliperama, o Street Fighter, no vídeo, né, ela fala ali do Atari e depois do Super Mario, como você, já na juventude, o bom e velho Snake dos antigos celulares. Então aí, jogos nostálgicos pra Aline de São Gonçalo, no Rio de Janeiro. Um beijo pra você também, Aline. Então, uma mensagem chegando aqui dos nossos ouvintes, falando, né, de jogos nostálgicos, né, muita gente que frequentava os fliperamas ali pra dar uma curtidinha, né, curtir ali alguns jogos, por exemplo, o próprio Pac-Man fez muito sucesso ali nos anos 80, e a gente segue aqui jogando jogos atuais. Eu, por exemplo, sou muito fã do universo dos games e já joguei bastante, muito Pac-Man também, muito Super Mario, que nem a minha colega aqui que me encaminhou mensagem, né, a Aline do Rio de Janeiro. E agora a gente muda de assunto aqui, porque vamos falar de figurinhas da Copa do Mundo, né? 200 mil figurinhas falsificadas foram apreendidas pela Polícia Civil do Rio de Janeiro. Tudo isso em um ônibus na Baixada Fluminense. O material estava junto com uma carga de camisas e bonés da seleção brasileira, também falsificados. O Rafael Alves tem os detalhes.
2: A Polícia Civil do Rio abriu uma investigação para identificar onde são fabricadas e como seria feita a distribuição das 200 mil figurinhas falsificadas da Copa do Mundo que foram apreendidas. O material foi localizado em um ônibus que passava pela rodovia Presidente Dutra, na altura de Nova Iguaçu, na Baixada Fluminense. Os policiais também localizaram e apreenderam milhares de produtos falsificados da seleção brasileira, como camisas e bonés. A ação da Delegacia de Repressão aos Crimes contra a Propriedade Material aconteceu após os agentes receberem informações de inteligência sobre produtos falsificados que saíram de São Paulo e estariam em um ônibus a caminho do Rio. O delegado Vitor Tutman, responsável por essa apreensão, fez um alerta para as pessoas saberem como identificar esses produtos.
3: Essas figurinhas têm uma característica em relação aos originais, principalmente a embalagem dessas figurinhas é feita com um papel mais grosso, mais poroso em relação às originais, e além das figurinhas propriamente ditas, a estampa dos jogadores, né? Essas falsificadas possuem uma qualidade, uma resolução mais baixa, e além disso o papel da impressão é de menor qualidade, menos brilhoso, mais opaco.
2: Segundo a Polícia Civil, o material seria distribuído no município do Rio e também na região metropolitana do estado. Os agentes conseguiram localizar o ônibus com a carga na rodovia Presidente Dutra, a principal do país e que liga o estado paulista ao Rio de Janeiro. A ação teve como objetivo prevenir que o material entrasse no mercado formal de produtos falsificados no Rio de Janeiro. Agora, os materiais vão passar por perícia e depois vão ser inutilizados, já que violam direitos das marcas que produzem os produtos e os direitos do consumidor.
1: É, até figurinha da Copa do Mundo o pessoal tá falsificando. Agora 11 horas mais 50 minutos, vamos pro nosso quadro aqui do Resumo TMC. Tem música chegando para falar, olha só, de Maria Rita, né? Porque a Maria Rita, enfim, retoma o show em que torna a cantar o repertório da sua mãe, Elis Regina. Então, 2 meses após ter estreado no dia 13 de março em Porto Alegre, o show Redescobrir Volume 2, sequência do espetáculo de 2012 que gerou o álbum ao vivo e DVD, a artista, enfim, anuncia a turnê com um show em que canta Corcovado, ali de Antônio Carlos Jobim, de 1960, música gravada pela mãe em 74, no álbum Elis e Tom, com o toque do violão do filho, Antônio Baldini, né, integrante da banda. O show reestreia em 24 de julho em Ribeirão Preto, São Paulo. Então, para você que sintoniza aí no 100.1, fica a dica. E segue em cena até dezembro, em rota que termina em 19 de dezembro, no mesmo auditório Araújo Viana de Porto Alegre, né, no Rio Grande do Sul, cidade natal de Elis Regina, em que o show veio ao mundo. Então, no caminho ali, Maria Rita apresenta Redescobrir Volume 2 em Campinas, né, em São Paulo, em 25 de julho no Royal Palm Hall, em São Paulo, e também ali 15 de agosto no Vibra São Paulo. Tem também show em Belo Horizonte, então atenção para você que sintoniza aí com a gente no 88.7, e também ali no Rio de Janeiro, ali no dia 10 de outubro, na Casa Vivo Rio, ali, então, para você que sintoniza no 101.3. Então, novas datas e cidades deverão ser anunciadas em breve, completando o cronograma da turnê Redescobrir Volume 2. Então, aí, várias músicas nesse repertório. Tem Redescobrir, própria música, então, de Gonzaguinha, né? Tem ali Como Nossos Pais, de Belchior, Essa Mulher, de Joyce Moreno e Ana Terra, né? Várias ali, que tem uma que eu adoro também, 20 Anos Blue, né? Sueli Costa e Vitor Martins, Corcovado também, do próprio Antônio Carlos Jobim, enfim, um repertório bem amplo aí, trazendo várias músicas clássicas, né? Que foram aí cantadas pela nossa grandiosíssima, né, Elis Regina, e agora dando continuidade na voz, então, né, da Maria Rita, né, a filha da Elis, que também tem uma ótima voz aí, um ótimo repertório, e muitas vezes acaba trazendo essas músicas aí muito popularmente cantadas pela Elis Regina. Inclusive, elas têm a voz bem parecida, então fica a dica aí de show, né, essa turnê aí que vai de julho a dezembro, muitas datas aí, disponível em São Paulo, BH, Rio de Janeiro, enfim, oportunidade não vai faltar, então, para você que gosta de Maria Rita, para assistir este show. E ainda não tem música chegando, a gente fala de Maria Rita, de música popular brasileira, e agora vamos pro noticiário internacional da música, porque o Drake, né, lançou aí 3 álbuns lançados de uma vez só, e Drake tirou Michael Jackson do topo da parada de álbuns do Reino Unido. É isso mesmo, o The Essential desceu para o segundo lugar e abriu espaço para Iceman, né? Além disso, o rapper canadense quebrou um recorde, é o primeiro artista a estrear 3 álbuns de uma vez no top 10. Não é para qualquer um não, viu? Os álbuns Made of Honor e Habited, né, estrearam respectivamente em 6º e 7º lugares. Algo parecido só aconteceu lá em 1993, quando Prince colocou 3 coletâneas de uma vez no top 10, né? The Hits, The B-Sides, The Hits 1 e The Hits 2. Mas Drake fez isso com álbuns de inéditas, né? O canadense que usou o álbum Iceman para atacar Kendrick Lamar, tem toda essa treta aí, né, entre os dois. Também colocou 3 músicas na parada britânica. Então ali, Janus Stuff, né, estreou em 2º lugar, National Treasures em 3º e Make Them Cry em 6º lugar. Então ele dominando aí as paradas de sucesso, né, de álbuns aí britânicos, né? Então ele que lançou 3 álbuns de uma vez só, trazendo essa surpresa aí pros fãs. E também, inclusive, até mencionei, né, tem a treta ainda entre os rappers, né, o Drake e o Kendrick Lamar, né, ganhou até um novo capítulo com o lançamento desse novo álbum, Iceman, né, porque teve ali umas diretinhas ali, então, em pelo menos 2 faixas, né, então, ele pergunta ali, ai, quem que é esse cara? Acho que um mágico, né, 100 milhões de streams sumiram e ninguém questionou esses caras, talvez eu funcione melhor como vilão, porque eu tenho os números reais de caras que dizem ter bilhões, então ali indiretas, né, falando ali sobre inflar seus números de reproduções nas plataformas digitais. Então até teve processo na justiça envolvido aí contra essas acusações. Babado, viu? E agora vamos falar de Pearl Jam, porque Pearl Jam teve uma atualização em relação ao baterista, né? Só deve revelar um novo baterista em 7º, um grande mistério aí para quem é fã da banda, né? Então, quando o Pearl Jam anunciou novos planos para ser a atração principal do Ohana Festival no início deste mês, muitos fãs tiveram a mesma pergunta, mas quem que vai tocar a bateria, né? Que a banda não faz um show desde que Matt Cameron anunciou sua saída no ano passado, e eles ainda não indicaram quem que vai substituir então o Matt, Né? Entretanto, em entrevista à Pure Gen Radio da Sirius XM, o guitarrista Stone Gossard sugeriu fortemente que a banda já fez a sua escolha. Então, pelo menos, o grupo a tornará pública oficialmente quando subir ao palco no Ohana, no dia 27 de setembro. Então, abre aspas, né? Não há mistério suficiente no mundo, brincou, né? O Gossard, né? Acho que a banda está muito animada por realmente ter a chance de tocar faz tempo, e o fato de podermos fazer isso, né, torna isso ainda mais emocionante. O fato de ninguém saber quem vai tocar bateria conosco torna tudo triplamente emocionante. Ele querendo fazer mistério aí pros fãs, hein? Então é o nosso mistério envolto em um enigma e estamos aproveitando isso agora, né? Então, em uma entrevista de fevereiro a Rolling Stones dos Estados Unidos, Eddie Vedder evitou responder diretamente à pergunta, né? Então ele disse ali: se eu for dizer alguma coisa, disse ele, acho que iríamos querer ter uma discussão de banda sobre o que gostaríamos de dizer ou quem seria o mensageiro ou qualquer outra coisa. Estamos no laboratório, estamos ensaiando, animados, é legal pensar em mudanças, né? Por mais que gostássemos de ter feito do jeito que sempre fizemos e ainda poderemos fazer essa coisa, acho que todos estamos animados para o futuro. Então, né, na resposta ele sugeria que o grupo já havia escolhido um baterista, mas ainda não estava pronto para revelá-lo. Então a gente vai ter essa revelação aí somente no dia, deixa eu só pegar aqui rapidinho, nesse festival aí, Ohana Festival, né? Então teremos ali no dia 27 de setembro, finalmente Pure Gen anunciando quem será o novo baterista, né? Baterista que tinha saído ali da banda. E a gente vai ter então essa atualização, né? Os fãs passaram os últimos meses especulando, né? Sobre quem que a banda iria contratar. Fãs nostálgicos depositaram inclusive esperanças no baterista original, né? Que é o Dave Cruzen, né? A quem trouxeram de volta para um show lá em 2022. Mas quando o Cameron ficou com Covid, então um comentário no Instagram que ele agora deletou, então descartou a ideia de que seria ele, né? Esse baterista então antigo, né? Que fez parte ali no início da banda. Então a gente vai ter essa resposta somente então nesse festival que vai acontecer no dia 27 de setembro. Vai ter que segurar então a ansiedade até lá. E vamos falar de cultura pop agora. Vamos falar da Olivia Rodrigo, né? Lança The Cure, né? O novo single do próximo álbum, né? Faixa se torna a música mais longa da cantora, inclusive. Olha esse dado. Então, a cantora Olivia Rodrigo lançou nessa sexta-feira o inédito The Cure, né? Segundo single de seu aguardado terceiro álbum de estúdio. E o Seem Pretty Sad for a Girl So in Love, né? Então, produzida em parceria com Dan Nigro, colaborador frequente da artista em sucessos como Good For You, né? Aquela Good For You, You're Happy. E o Vampire também, né? Um outro hit da cantora. A faixa já entrou para a história da discografia de Olivia por ser sua música mais longa até agora, com cerca de 5 minutos de duração, né? Nessa época aí de TikTok, de redes sociais, 5 minutos já é muita coisa para muita gente, viu? Então, antes do lançamento, então, a Olivia Rodrigo disse que a canção ocupa um lugar especial em sua carreira. Abre aspas, ela diz assim, né? Minha música favorita do disco e uma das favoritas que já fiz, afirmou então a cantora. Então, com a atmosfera melancólica e influências do rock alternativo e da estética gótica dos anos 90, The Cure aborda sentimentos intensos e vulneráveis, né? Lembrando que o novo álbum da Olivia Rodrigo chega às plataformas no dia 12 de junho de 2026, ou seja, no mês que vem, mês então de junho aí, vai estar recheado de vários lançamentos do mundo da música, né? Preciso pegar as datas certinho aqui, mas a gente tem muitos álbuns previstos. Tem Ariana Grande aí também prevista, se eu não me engano, não sei se é para junho ou para setembro, né? Mas a gente aguarda vários lançamentos. Daqui a pouquinho também tem álbum novo do Evanescence. E é lógico, a gente traz aqui com exclusividade da nossa programação aqui da TMC, principalmente no resumo TMC, que eu trago aqui as novidades do mundo da música, da cultura. E a gente vai encerrando, né, o nosso programa. Esse foi o nosso resumo TMC. Não se esqueça, Transamérica agora é TMC, com muita informação, jornalismo, dinamismo, cultura, esporte e interação. Uma programação 360 para você. Né? O resumo teve a minha apresentação, Alex Marília. E nos vemos na semana que vem, nesse mesmo bate-canal. Até mais, tchau, tchau.
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1: 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Muito bom dia. Um ótimo sábado para você que sintoniza na TMC. Hoje é dia 23 de maio. Seja muito bem-vindo, muito bem-vinda ao Amanhã TMC. Eu sou a Alexia Marília e te faço companhia até às 7 horas da manhã. Aqui no Amanhã TMC, você fica por dentro do que aconteceu de mais importante no noticiário do Brasil e do mundo, além de saber das primeiras notícias do novo dia que está começando. Se você está em Belo Horizonte, acompanhe a nossa programação em 88.7, em Recife, no 92.7, em São Paulo e Brasília é o 100.1 e também em Curitiba no 100.3. No Rio de Janeiro estamos no 101.3. Vamos agora às manchetes do programa de hoje.
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1: É, vem você também se informar no nosso giro TMC, porque o escândalo do filme Dark Horse fez Lula crescer e Flávio Bolsonaro cair nas pesquisas eleitorais. Uma pesquisa do Datafolha, feita entre quarta e quinta-feira, mostra Lula com 47% das intenções de voto no segundo turno, contra 43% de Flávio Bolsonaro. Na semana passada, os dois apareciam empatados, com 45% cada. O levantamento ouviu 2.004 pessoas e 139 cidades. No cenário de primeiro turno, Lula aparece com 40% das intenções de voto, enquanto Flávio tem 31%. Antes, a diferença entre os dois era de apenas 3 pontos. O caso ganhou repercussão depois de uma reportagem do Intercept Brasil. A reportagem revelou que Flávio Bolsonaro teria pedido dinheiro ao ex-banqueiro Daniel Vorcaro para financiar um filme sobre o ex-presidente Jair Bolsonaro, filme este chamado Dark Horse. Segundo o Datafolha, 64% dos entrevistados disseram já conhecer o caso. Entre essas pessoas, o mesmo percentual avaliou que Flávio Bolsonaro agiu mal. E o ministro André Mendonça, do Supremo Tribunal Federal, votou nesta sexta-feira para manter a prisão de Henrique Vorcaro, pai do banqueiro Daniel Vorcaro. Mendonça é o relator do caso e defendeu a própria decisão que mandou prender o empresário. Depois do voto, o julgamento foi interrompido por um pedido de vista do ministro Gilmar Mendes, que pediu mais tempo para analisar o processo. Mesmo com a suspensão do julgamento, a prisão de Henrique Vorcaro continua valendo. No dia 14 de maio, ele e outros investigados foram alvo da sexta fase da Operação Compliance Zero, da Polícia Federal. A investigação apura suspeitas de fraudes financeiras no Banco Master e uma tentativa de compra da instituição pelo Banco Regional de Brasília, banco público ligado ao governo do Distrito Federal. Segundo a Polícia Federal, Henrique Vorcaro ajudava o filho em ações para intimidar adversários e esconder dinheiro. E a ministra Carmen Lúcia, do Supremo Tribunal Federal, votou para derrubar as mudanças feitas pelo Congresso na lei da ficha limpa. Na avaliação da ministra, as alterações provocadas pelo Senado em setembro de 2025 enfraquecem a proteção ao eleitor.

0: voto, a ministra afirmou que as mudanças representam um retrocesso nas regras de combate à corrupção e de proteção à moralidade pública. E o presidente dos Estados Unidos, Donald Trump, anunciou o envio de mais de 5 mil soldados para a Polônia, o mesmo número de militares que ele havia decidido retirar da Europa semanas atrás. A mudança repentina causou estranheza entre países aliados da OTAN e até dentro do próprio governo americano. O anúncio foi feito por Trump em uma rede social. Segundo o presidente, a decisão foi influenciada pela relação com o presidente da Polônia, a quem ele disse ter apoiado durante a eleição. Trump afirmou que resolveu reforçar a presença militar no país por causa dessa parceria. A mudança de posição pegou de surpresa até autoridades dos Estados Unidos. Entre os aliados europeus, a reação também foi de dúvida e preocupação. A ministra das Relações Exteriores da Suécia disse que a situação é confusa e difícil de acompanhar. Ministros da Letônia, Finlândia, Holanda e Noruega também criticaram a falta de clareza nas decisões e comunicações do governo americano. Nessa sexta-feira, o secretário de Estado dos Estados Unidos, Marco Rubio, tentou minimizar as contradições durante um discurso com aliados da OTAN. Rubio afirmou que os Estados Unidos têm compromissos militares em várias partes do mundo e que mudanças no posicionamento de tropas fazem parte de revisões constantes, não de decisões políticas. E a Organização Mundial da Saúde elevou para muito alto o risco da nova cepa Bundimojo da Ebola se espalhar e virar um surto nacional na República Democrática do Congo. Essa variante do vírus ainda não tem vacina nem tratamento aprovado. No último domingo, a OMS declarou o surto como uma emergência internacional de saúde. Até agora, o Congo registrou 82 casos confirmados da doença e 7 mortes confirmadas. As autoridades também investigam 177 mortes suspeitas e quase 750 casos suspeitos. Em Uganda, a situação é considerada estável. O país confirmou 2 casos em pessoas que viajaram da República Democrática do Congo, incluindo uma morte. 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

E vamos agora à previsão do tempo para esse sábado. Assim você consegue se organizar. Você já coloca aquele guarda-chuva na mochila, aquele casaco. Então vem comigo que eu te explico região por região. Começando então pela região sul, em Curitiba, o sábado é nublado com chuva de manhã. Noite com nevoeiro. A máxima vai ser de 16 graus e a mínima de 11 graus. E agora nós vamos para o sudeste. Em São Paulo, chove o dia todo. Então é bom já garantir aquele guarda-chuva na mochila. Máxima vai ser de 19 graus e a mínima de 14. E no Rio de Janeiro, o dia começa com sol. À tarde e à noite, as nuvens aparecem, mas não tem previsão de chuva. Máxima de 27 graus e a mínima de 17. E ainda no sudeste, a gente vai agora para BH, em Belo Horizonte, o sol aparece entre nuvens no sábado, máxima de 23 graus e a mínima de 14. E do sudeste, nós vamos agora para o centro-oeste, em Brasília, o sábado tem sol e nuvens e sem previsão de chuva, máxima de 26 graus e a mínima de 15. E fechando com chave de ouro a nossa previsão do tempo para esse sábado, vamos agora para o Nordeste, em Recife. O sol aparece entre algumas nuvens com chuva passageira durante o dia. A máxima vai ser de 31 graus e a mínima de 23. 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

0: E olha só, em entrevista para a TMC, o ex-ministro da Fazenda, Maílson da Nóbrega, falou sobre o atual cenário econômico do país. Vamos ouvir.
1: Muita gente fala, né, que uma eleição presidencial se define em parte pela economia, não a macro, mas aquela do bolso do eleitor e da eleitora. O senhor concorda com essa análise? E se sim, o que dá para a gente prever? Prever não, né? Prever é feio. Projetar agora, estando no meio do mês de maio, hein, ministro?
2: Olha, a economia seguramente é o fator mais relevante no processo econômico. Perde apenas para escândalos, né? Coisas como corrupção e tudo mais. Você deve se lembrar.

0: que o marqueteiro do Bill Clinton falou, é a economia estúpido, é a economia idiota, mais ou menos isso, né? Então, realmente, a economia será um fator relevante no andar da campanha eleitoral e da própria eleição.
1: E câmbio e bolsa ainda são termômetros confiáveis da saúde econômica de um país, mesmo estando tão longe da realidade das ruas?
0: Desculpe, eu não entendi bem o que você falou.
1: Câmbio e bolsa ainda são termômetros confiáveis porque são indicadores que estão longe da realidade das ruas.
0: Olha, câmbio e bolsa raramente tem influência nas eleições. O público que acompanha, que se preocupa com essa realidade, é um público de maior instrução, maior experiência. Não é o caso da massa de eleitor do Brasil. Você deve se lembrar que cerca de metade do eleitor brasileiro, dos eleitores brasileiros, ganha até 2 salários mínimos. Não tem acesso a essa informação para avaliar o efeito de bolsa e câmbio no processo eleitoral.
2: Agora, ministro, dá para a gente juntar a primeira pergunta com a segunda, né? Quando a gente fala que a economia pesa no bolso das pessoas e as pessoas consideram isso numa eleição, e vendo o contexto internacional, o cenário de alta do petróleo, a gente pensa em inflação, preço de frete, preço de combustível, né? Logo no começo da guerra teve uma ameaça nas redes sociais de greve de caminhoneiros, o governo já entrou na história para reduzir impostos também, negociação com alguns estados. Então, nesse sentido, né? Nesse sentido, é o momento em que a macro encosta na micro, conversa com a micro, e aí sim o consumidor é impactado?
0: Aí você tem toda a razão, né? Porque aí vai impactar em algo que o consumidor sente no seu bolso, na sua pele, nas suas perspectivas, que é inflação. Por outro lado, dependendo de como evolui essa guerra, dependendo de quais sejam as consequências de um novo ataque americano a Teherã, isso vai ter um aumento maior ainda do salário mínimo, do preço do petróleo, desculpe, né? A revista The Economist falou essa semana que está muito longe de ter atingido o pico de preço de petróleo. Eles calculam que pode chegar a 150 dólares por barril. E aí o impacto é duplo num processo eleitoral. Primeiro, porque ele afeta a inflação, o bolso do consumidor e do eleitor. Em segundo lugar, porque o Trump, com toda a sua maluquice na condução desse processo, ele não tem saída fácil para isso. Tudo isso pode resvalar para uma recessão mundial muito grave. E afeta a economia brasileira, afeta o emprego. Você vai ter um aumento do desemprego, aí o dólar fica mais caro, isso impacta adicionalmente no preço do petróleo. O preço do petróleo impacta na gasolina, no querosene, no gás de cozinha, e assim por diante, né? Então, a eleição, ela pode mudar de rumo ou se intensificar em seus aspectos se todo esse processo maluco do Trump redundar não apenas na inflação mais alta, mas numa recessão mundial.
1: Como especialista, acredita que o Brasil tem maturidade para discutir nesse momento, para aprovar neste momento, uma mudança no regime de trabalho conforme está sendo discutida?
0: Olha, maturidade para discutir, sim. Nós somos uma democracia plena, temos liberdade de imprensa, temos que discutir. Por outro lado, o que a gente vê é a demagogia, o populismo presidindo essa decisão que é grave para o país, não é? Se você olhar a jornada de trabalho, a escala de trabalho ao longo do século XIX para cá, ela foi diminuindo. Quem estudou história industrial da Inglaterra sabe que a jornada, né, os trabalhadores trabalhavam mais de 12 horas por dia. As mulheres trabalham 10, 12 horas por dia também. Então, com o aumento da produtividade, isto é, começou-se a produzir mais com os mesmos recursos, né? Isso foi possível, tornou-se possível negociações entre sindicatos e empresa no sentido de reduzir a escala de trabalho. Então, a escala de trabalho hoje, nos países ricos, vão de 35 a 42 horas por semana, né? Então, desculpa, a 35 a 40 horas por semana. Se o Brasil estivesse ganhando produtividade, é mais do que razoável, mais do que justo repartir os frutos desses ganhos entre os empresários e os trabalhadores, como aconteceu no mundo rico do século XIX para cá, né? Sucede que o Brasil está com a produtividade estagnada. Só tem um segmento brasileiro que gera produtividade, que é a agropecuária, mas onde está a menor contingente de trabalhadores. Na indústria, a indústria está com produtividade negativa. Então, sem produtividade, a escala, o fim da escala 6x1 se traduzirá automaticamente em custos. Custos para as empresas, custos para associações, custos para a sociedade. Isso tudo vai reduzir a produtividade. E a produtividade é o principal fator de geração de riqueza de um país. Portanto, o Brasil vai experimentar um desastre, a meu ver, derivado da irresponsabilidade, da ignorância, né, de quem está lidando com isso de alguma forma, para tornar o Brasil menos produtivo, certo? E mais, outra coisa, estão dizendo que isso vai permitir que o trabalhador viva mais com a família, que ele não tenha que ter tantos dias para o trabalho de ônibus, mas ficar 2 horas no trânsito. Isso tudo é razoável. A pergunta é, será que o Brasil está, para usar essa palavra sua, Joana, com maturidade econômica suficiente para isso? Não está, né? Mesmo assim, a minha previsão é que essa demagogia, esse dano à economia brasileira e aos trabalhadores, não é? Os trabalhadores vão ser prejudicados se isso reduzir o ritmo de crescimento da economia, já vai gerar menos emprego, né? E outra coisa, estão dizendo que o trabalhador vai ficar mais com a família. Tudo indica que os trabalhadores de baixa renda que forem beneficiados com essa medida, eles vão aproveitar o dia a mais para buscar um bico, para trabalhar mais, para ganhar mais. E ele está justo, está correto em fazer isso e não ficar com a família. Ele não valoriza, né, como as pessoas de mais alta renda, ou esse convívio, né? Então, essa medida, ela é equivocada em qualquer ângulo que se possa imaginar. E ela vai cobrar um preço grande à economia brasileira. E só para concluir, eu ouço muita gente, leio, vejo muita gente, mas vocês economistas também diziam isso quando a escala de trabalho caiu de 44 para 40, quando veio o terceiro salário, e nada disso aconteceu. Na verdade, aconteceu. E aconteceu de forma silenciosa, através da produtividade. Não é à toa que essas medidas demagógicas adotadas por políticos de esquerda e direita no Brasil contribuíram para reduzir o ritmo de crescimento da economia brasileira. Hoje, nós estamos uma economia medíocre, uma economia que cresce menos de 2% ao ano. Nós vamos crescer, segundo os cálculos da tendência de que sou sócio, nós vamos crescer este ano 1,6%, 1,8%. Os Estados Unidos vão crescer 2,2%. Então, se olhar os últimos 12 anos, a economia americana cresceu cumulativamente 36%, a brasileira 11%. Ou seja, nós estamos ficando para trás. Em vez de seguirmos para, vamos dizer, cumprir esse objetivo que todos nós temos, que é legítimo, de um dia nos tornarmos ricos, nós estamos ficando para trás. O Brasil já cresce menos do que Botsuana na África, já cresce menos do que a Costa Rica, já cresce menos do que países do leste europeu que saíram do comunismo, né? Então, realmente é uma contribuição negativa, desastrosa, irresponsável para a economia brasileira. Não tenho dúvida em afirmar isso.
3: Em Sabatina, na TMC Paraná, a deputada federal e pré-candidata ao Senado, Gleisi Hoffmann, deu declarações sobre a Lava Jato e criticou o senador Sérgio Moro. As informações são com a Isabela Miranda, direto de Curitiba.
4: A deputada federal e pré-candidata ao Senado pelo Paraná, Gleisi Hoffmann, do PT, criticou a atuação de membros da Lava Jato, especialmente do senador e pré-candidato ao governo do estado, Sérgio Moro, do PL, durante entrevista à TMC Paraná. Para Gleisi, a operação foi uma armação.
5: Claro que as pessoas tentam puxar isso e a gente sempre traz a verdade e vai desmascarando as coisas, vai dizendo o que está acontecendo. E eu acho que isso tem ajudado muito a esclarecer. E muita gente hoje já vê que aquilo foi uma armação. Eu acho que nas campanhas sempre é uma oportunidade de a gente ter e de mostrar o que aconteceu. Agora, eles também têm que se explicar sobre muitas coisas, né? O Moro foi ser ministro de um presidente que depois ele também chamou de corrupto, saiu atirando, agora voltou para ser apoiador desse, tá junto nesse conluio do Centrão, nessa questão do Master, estão todos envolvidos, eles não têm moral para fazer qualquer discussão nesse sentido. As figuras mais importantes desse processo da Lava Jato são figuras que vieram para a política.
4: Gleisi também criticou falas de Moro a respeito do presidente Lula e do Partido dos Trabalhadores.
5: Então, eles fizeram tudo isso porque tinham objetivos políticos. Era melhor ter deixado a toga e vindo debater na política, né? Porque se fossem sérios, não teriam conduzido o processo como conduziram. Então, nunca foi uma questão de combater a corrupção. Sempre foi uma questão de disputa no campo das ideias. Aliás, o que mais o Moro fala por aí é que ele quer combater o PT, combater o Lula. Ele tem um fetiche pelo PT, ele tem um fetiche pelo Lula, ele tem um problema ali de identidade. Se ele é candidato ao governador de estado, tem que ser para defender o Paraná, para ver o desenvolvimento do estado, não para combater um partido.
4: Em resposta, durante entrevista ao TMC 360, Sérgio Moro disse que, abre aspas, o PT tem fetiche por corrupção. Fecha aspas. Após a veiculação da entrevista do pré-candidato Deltan Dallagnol do Novo durante o Sabatina na TMC Paraná, a Federação Brasil da Esperança, que é composta pelos partidos PT, PV e PCdoB, divulgou uma nota criticando as respostas dadas pelo ex-parlamentar em relação à sua elegibilidade. Num comunicado, a federação destaca que, abre aspas, ficou assustada com a facilidade de Deltan Dallagnol em mentir tanto e com tamanha desfaçatez. Fecha aspas. A nota reforça que o ex-procurador, abre aspas novamente, mostrou um documento que apenas dizia que ele prestou contas e não tem multas em atraso. Depois de duas decisões do STF derrubando a censura judicial que Deltan tentou impor a jornalistas do estado, a mentira da candidatura dele não se sustenta mais. Fecha aspas, completa o comunicado.
3: Olha só, o CEO da Quest, Felipe Nunes, esteve em Recife e projetou um cenário de disputa acirrada para o governo de Pernambuco entre Raquel Lira e João Campos. A repórter Carol Oliveira traz todos os detalhes.
6: A projeção do cientista político foi realizada no lançamento do livro Brasil no Espelho, na Livraria Jaqueira, na área central, aqui da capital pernambucana. Na ocasião, ele também destacou o desempenho que os pré-candidatos estão apresentando nas últimas pesquisas que estão sendo realizadas, pré-candidatos ao governo de Pernambuco. Falou também nesse evento de lançamento a respeito do cenário nacional, que conta com o presidente Lula e o senador Flávio Bolsonaro como principais concorrentes na disputa. O livro Brasil no Espelho apresenta resultados que revelam como os brasileiros, em toda a sua diversidade, se veem e se compreendem. A proposta da obra é revelar as ideias e comportamentos da população nas primeiras décadas do século XXI.
3: Agora nós vamos para o Reino Unido, porque o ex-príncipe Andrei voltou a ser alvo de investigação por suspeita de crime sexual e ligações com Jeffrey Epstein. E também teve a convocação da seleção inglesa para a Copa do Mundo, com algumas ausências que chamaram a atenção. Nossa correspondente, Marina Isidro, tem os detalhes.
7: Há uns 3 meses, o Andrew foi detido aqui na Inglaterra por suspeita de má conduta em cargo público, de ter compartilhado documentos confidenciais com Jeffrey Epstein, quando ele era enviado especial de negócios no Reino Unido. Mas agora se sabe que a investigação da polícia britânica não é limitada a isso e que o irmão do rei Charles é suspeito de potenciais crimes sexuais. Então, autoridades seguem investigando a denúncia de uma mulher que teria sido vítima de tráfico sexual trazida para o Reino Unido por Epstein para que Andrew tivesse relações sexuais com ela dentro de uma residência da família real em 2010. E a polícia também pede agora que outras vítimas de Epstein entrem em contato. Andrew perdeu todos os títulos reais, inclusive de príncipe. Hoje, as despesas dele de moradia e de segurança são pagas de forma privada pelo rei Charles, que sempre fez questão de dizer que vai colaborar com a polícia no que for preciso. E o que pode acontecer daqui para frente? A gente tem que esperar as investigações, que ainda devem durar vários meses, mas a gente está falando de crimes sexuais, ligação com Jeffrey Epstein e que, claro, seguem manchando a reputação da família real, né?
1: Seguem manchando, seguem sendo muito mais do que uma pedra no sapato. É uma mancha, é isso mesmo que você falou, Marina. Muito. Ah, tem mais um assunto, tem mais uma pergunta.
2: Tem mais uma pergunta.
1: O Felipe já estava aqui assim, ó. Tem.
2: É isso. Aliás, a gente comemorou, né? A gente registrou a vitória do Arsenal, a gente esqueceu de registrar a vitória do Aston Villa, né? Que fazia 44 anos, não ganhava um título, e o Aston Villa ganhou a segunda divisão, a Liga Europa, né? É, mas enfim, parabéns pro Aston Villa, que é o time do Black Sabbath. Enfim, agora sai a convocação, né? E todo mundo esperando que a taça volte para casa. É isso, Marina?
7: Sempre esperam, né, Felipe? E do time do Black Sabbath e do Príncipe William.
2: Verdade, tá? Também. Verdade.
7: Vamos falar de continuar falando de futebol aqui, né? A gente adora. Agora há pouco, o técnico Thomas Tuchel divulgou a lista dos convocados para a Copa da Seleção da Inglaterra. A seleção inglesa divulgou um vídeo muito cool, criativo, um estilo gráfico anos 70, música dos Beatles, com os nomes dos convocados. Então, a gente tem assim, nomes como do atacante Harry Kane, do Jude Bellingham, estão confirmados. Ausências mais comentadas ali estão a do Trent Alexander-Arnold, do Real Madrid, do Phil Foden, do Manchester City, né? Então, lembrando que a Inglaterra estreia na Copa do Mundo contra a Croácia, dia 17 de julho, atrás de um título que não vem desde 1966. Há muito tempo, né? Ninguém mais se lembra desse título, foi o único. E essa musiquinha, né? Essa frase, né? Se tá voltando para casa, para mim essa é a parte mais chata. Porque essa música, It's Coming Home, né? Que foi uma música da Euro, de anos atrás, vai ficar tocando, né, música chiclete aqui. Mas é muito curioso ver a forma como os ingleses torcem para a sua seleção, né? Depois a gente pode falar mais sobre isso com mais detalhe, mas sim, sempre ficam naquela esperança, né? É um misto de pessimismo com esperança de que vai voltar para casa. A taça vai voltar para casa depois de tantos anos.
2: Enquanto isso, as meninas brilham, né? As meninas ganharam 2 euros seguidas. A seleção das jogadores de futebol feminino da Inglaterra ganhou, inclusive, a última da Espanha, que era a favorita e tudo mais. A última ou a penúltima, não vou me lembrar agora, mas a Espanha que era a grande favorita. Enfim, estão olhando para o lado errado, né, Marina? Em vez de olhar para os homens, tem que olhar para as mulheres, né?
7: A seleção feminina da Inglaterra é super campeã, super campeã. Elas, sim, têm muitos títulos relevantes recentes.
3: Depois de ser presa por suposto envolvimento em um esquema de lavagem de dinheiro do PCC, Deolane Bezerra chega ao presídio feminino de Tupi Paulista, na região oeste de São Paulo. Ela foi transferida na manhã dessa sexta-feira e quem acompanhou foi a repórter Luísa Mutoni.
8: A advogada e influenciadora deixou a penitenciária feminina de Santana já nas primeiras horas da manhã pela porta dos fundos. O trajeto para Tupi Paulista demorou cerca de 7 horas e meia e foi feito de carro. O município fica a mais de 600 quilômetros da capital paulista, quase na divisa com o Mato Grosso do Sul. Deolane Bezerra é apontada pela Polícia Civil e pelo Ministério Público de São Paulo como figura central no esquema de lavagem de dinheiro da organização criminosa. Os investigadores agora apuram quanto teria sido movimentado pelo grupo. A defesa dela se pronunciou pela primeira vez depois da prisão, negou as acusações e afirmou que já entrou com o pedido para a prisão domiciliar da influenciadora. 2 alvos da operação seguem foragidos. Eles são sobrinhos de Marcos Williams Herbas Camacho, o Marcola, líder do primeiro comando da capital, o PCC. Paloma e Leonardo Sanches Herbas Camacho estão fora do país e já na lista vermelha da Interpol.
3: E uma operação do Ministério Público de São Paulo e da Polícia Civil contra a lavagem de dinheiro do crime organizado prendeu na manhã dessa quinta-feira a influenciadora digital e advogada Deolane Bezerra. Também havia um mandado de prisão contra Marcos Williams Herbas Camacho, o Marcola, que já está preso. O esquema envolve uma transportadora de cargas com sede em Presidente Venceslau, no interior de São Paulo. O Eduardo Maurício, advogado criminalista, durante entrevista ao TMC 360, repercutiu o assunto. Vamos ouvir.
9: A operação foi deflagrada justamente por suspeita de lavagem de dinheiro, ou seja, dessa influencer, né, ter supostamente aí lavado dinheiro de origem ilícita e integrado no sistema financeiro nacional para transformar aquele dinheiro de uma forma lícita, como, por exemplo, carros de luxo, imóveis de luxo. E, além disso, essa investigação, além da lavagem de dinheiro, ou seja, o ato de transformar o dinheiro ilícito de um crime antecedente em dinheiro lícito, também tem essa investigação aí de uma organização criminosa, né? Com divisão de tarefas, hierarquia e até mesmo a associação a terceiros e, sobretudo, essa questão de ligação com o PCC, que torna aí a situação um pouco mais grave ainda, justamente ainda mais pela lei antifacção, que inclusive aumenta a pena dos crimes por meio aí de endurecimento dos limites de punição, criação de novos crimes, sobretudo a pena máxima ela pode ser estendida de 20 a 40 anos de reclusão, de pessoas que têm aí uma liderança e uma conexão com a liderança de máfias e organização criminosa.
1: Eduardo, eu queria entender uma questão que é mais conceitual, não é só sobre o caso da Deolane, mas, por exemplo, recentemente nós tivemos uma operação contra Fluxo, se eu não me engano, esse é o nome da operação que prendeu, entre outras pessoas, MC Rian, SP, MC Pose do Rodo, que estão no mesmo contexto da Deolane, a advogada, no sentido em que são pessoas que têm muito dinheiro, mostram esse luxo nas redes sociais, são influenciadores e são associados, por investigações da Polícia Federal, com o tráfico de drogas. Mas aí são soltos e dizem, não, eu não tenho nada a ver com o tráfico de drogas, consigo comprovar de onde veio esse dinheiro, o processo corre. E às vezes fica uma sensação para a população de não entender por que, que eles foram presos, se eles foram soltos e se eles vão, né, continuar respondendo o processo, a gente acaba perdendo o fio da meada. Deolane, ela já foi presa uma vez, também por suspeitas de lavagem de dinheiro, mas dinheiro de origem de bets. Aí ela foi solta, foi presa novamente porque descumpriu medidas cautelares. Então, eu sinto que a gente acaba perdendo o fio da meada. E a irmã dela, que é advogada, não sei se faz parte da defesa dela, mas ela emitiu uma nota, um pronunciamento nas redes sociais, dizendo o seguinte: ó, difícil é vocês provarem o que vocês dizem, o que a justiça diz, mas fácil é prender. Um texto que parece até ter sido escrito pelo ChatGPT. Como é que isso acontece? A polícia prende, depois a justiça tem que comprovar, então agora ela pode ser solta novamente.
9: Olha, o que, que se passa? Nessa fase inicial, que aconteceu na primeira prisão da Deolane, agora nessa segunda vez, e com também a prisão recente do MC Rian, MC Pose do Roda, a gente vê que essas prisões são prisão temporária, que pode ser decretada 5 dias e renovada por mais 5, e se é crime, por exemplo, sequestro, crime mais grave, pode ser de 30 por mais 30. Agora, o fato é, a prisão temporária é para coleta de provas. Depois que acontece a coleta de provas e a autoridade policial vê ali indícios mais fortes, então pede a conversão da prisão em preventiva, né? E justamente a preventiva aí sim tem que ter risco à instrução, perigo de, enfim, influenciar testemunha, destruir prova, perigo da liberdade, perigo de fuga. E, então, a justiça, em primeiro momento, analisa essa questão da prisão cautelar, da prisão temporária para coleta de prova, depois da prisão preventiva, se tem perigo de fuga, perigo da continuação da atividade criminosa e outros elementos. E, nesses primeiros momentos de prisão, o juiz não analisa se a pessoa é culpada ou inocente, sim, o juiz analisa se a pessoa tem direito e possibilidade de responder o processo em liberdade sem prejudicar a investigação, o bom andamento do processo, enfim, pressionar testemunha, destruir provas. Então é por isso que muitas vezes a sociedade não entende. A gente vê que as prisões, né, tanto da Deolane como do MC Rian, a gente vê que tem ali um fundo de lavagem de dinheiro, associação ou suposta organização criminosa com vínculo, né, a facções, e não tem propriamente dito o crime de tráfico, e sim o ato de lavar um dinheiro que tem origem de um crime antecedente que supostamente não teria conexões com ele, e esses influencers ou cantor, como tem ali muita exposição, muito seguidor, e tem bet, tem empresa, acaba recebendo dinheiro muitas vezes que vem de um crime antecedente que eles possam nem ter ligação, e por ter recebido essa cifra contaminada e de valores milionários, acabam aí sendo alvo dessas operações. E muitas vezes a sociedade não entende isso. Ah, mas prendeu para soltar? Por exemplo, no caso do MC Ryan, a soltura, que inclusive, enfim, quem foi o primeiro advogado que conseguiu foi o Dr. Aury Lopes Júnior, a gente vê que a soltura foi baseada em fatos concretos para manter a prisão preventiva, justamente pelo excesso de prazo na conclusão da investigação e falta de uma denúncia formal por parte do Ministério Público. Então, na verdade, essas solturas têm acontecido mais pela falha da própria polícia, do Ministério Público, no cumprimento da lei, que acaba culminando aí na revogação da prisão, e que essas pessoas possam responder o processo em liberdade, e depois, se tiver uma denúncia, aí sim, eles vão se defender no mérito, né, referente a ser culpado ou inocente, o que não se adentra nesse contexto, nessa fase inicial.
3: A quinta edição do Fórum Esfera Brasil, que reúne pré-candidatos à presidência em 2026, além de ministros, empresários e marqueteiros políticos, está acontecendo nesse final de semana no Guarujá, em São Paulo. O nosso repórter Rafael Tebas foi ao evento e conversou com o ministro de Minas e Energias, Alexandre Silveira. Ele comentou sobre o leilão de baterias, o impacto da guerra no Oriente Médio, no combustível e sobre o encontro recente entre o presidente Lula e o presidente americano Donald Trump. Vamos ouvir.
10: A gente conversa agora com o ministro de Minas e Energia, Alexandre Silveira, aqui na TMC. Ministro, muito obrigado por nos atender. Agora há pouco, no Fórum Esfera, o senhor comentou sobre o leilão de baterias. Em 15 dias, alguma novidade em relação a esse assunto? E como que isso pode impactar o consumidor diretamente, pensando no futuro? Por exemplo, a conta de luz, que todo mundo pensa bastante.
11: Na verdade, nenhuma alteração. É uma inovação fundamental para que a gente possa estabilizar o sistema, para que a gente possa dar o primeiro passo para que a gente tenha condições, aí sim, de avançar com a eólica, com solar, porque essas intermitentes entram no sistema hoje criando instabilidade. E nós precisamos, quando elas aumentam, aumentar a potência, aumentar a energia firme e despachável, que é as térmicas, que são as nossas hidrelétricas, e nós sabemos que as hidrelétricas não avançam há muito tempo no Brasil. As últimas foram feitas durante os dois mandatos do presidente Lula, por isso aumenta a necessidade térmica. A bateria é uma alternativa fundamental, que é o BESS. Vamos fazer esse leilão. Tivemos que conversar com o mundo inteiro, porque como é uma inovação, precisava da gente ter segurança se nós podemos ou não colocar conteúdo local. Queremos colocar porque queremos a nossa indústria participando e se fortalecendo, mas estamos estudando o percentual e como fazer isso para garantir o sucesso do leilão e uma inovação tão fundamental para o desenvolvimento da sustentabilidade, o desenvolvimento dos investimentos, mais geração de emprego e renda nas renováveis no Brasil.
10: Em relação aos combustíveis, essa é uma questão também muito importante, não vai haver desabastecimento, e como que a guerra também no Oriente Médio impacta em relação a essa pauta?
11: O Brasil é um dos países que foram menos impactados. Por quê? Primeiro porque somos exportadores de óleo, somos quase autossustentáveis na produção de diesel e de gasolina, o nosso etanol ajuda muito, o biodiesel ajuda muito, a nossa matriz é muito consistente, temos muita matéria-prima. Segundo, porque o governo do presidente Lula, de forma rápida, célere, tomou todas as providências para minimizar os impactos dessa guerra na bomba de gasolina para o consumidor brasileiro, para a economia nacional. Tivemos o menor impacto de todos os países do mundo, mas é preocupante. E o presidente Lula levou essa preocupação ao presidente Trump. Ele estava presente, dizendo que a economia do mundo inteiro preocupa-se. Por quê? Porque é necessário que a gente tire o povo da fome, da miséria, que a gente faça a inclusão, o desenvolvimento econômico e social. e em especial nos países em desenvolvimento como o Brasil. E nós fizemos e conseguimos até agora muitos avanços para que a gente e ninguém do povo brasileiro pague pelo preço de uma guerra que não é nossa. Mas precisamos de fazer absolutamente tudo para que essa guerra termine o mais rápido possível. Primeiro porque termina aquilo que machuca a todos, que é tantas vidas sendo ceifadas. Segundo, porque impacta a economia também matando, porque gera mais fome, mais miséria, menos desenvolvimento econômico com inclusão.
10: Ministro, muito obrigado pela entrevista. Para a gente fechar, ano eleitoral, de que forma o senhor observa essas próximas semanas, próximos meses também, durante esse ano eleitoral?
11: Com otimismo, o presidente Lula retomou todas as políticas públicas tão fundamentais a melhorar a vida da população brasileira e implementou outras tantas. O Brasil cresceu, tem o menor índice de desemprego da sua história. O Brasil está se desenvolvendo, está dialogando com o mundo. Isso é fundamental para atrair investimentos nos setores fundamentais da economia. Estamos, no dia a dia, fazendo muitas coisas na infraestrutura, na inclusão, e por isso os resultados, naturalmente, eu quero acreditar, virão na confiança, e nós teremos pela quarta vez o grande líder que é o presidente Lula, líder da maior democracia do mundo, o único a governar uma democracia de um país transcontinental como o Brasil, por 3 vezes, e eu espero que pela 4ª.
10: Muito obrigado pela entrevista, ministro. Valeu.
11: À disposição sempre.
3: O governo federal determinou novas regras para a atuação das plataformas digitais no Brasil. O pesquisador Rafael Evangelista, do LabHOR, órgão integrante da Unicamp, comentou as novas diretrizes em entrevista para a TMC.
2: Bom, professor, essas alterações que vieram nesses decretos aí, o senhor entende que tem o alcance necessário para mudar de alguma forma esse cenário com relação a postagens criminosas, fake news, deep fake, né? Nudes e tudo mais?
12: Eu considero que sim. Eu acho que tem um alcance muito interessante, e eu acho que é importante que é uma regulamentação que olha agora para riscos sistêmicos, né? Não olha para postagens individuais, algo assim. É algo mais em volume, em massa, que possa de fato afetar questões como ataques à democracia e questões desse tipo.
1: E existe um prazo de adaptação, um prazo de transição?
12: Tem. Quem vai determinar esses prazos e vai fazer essa fiscalização é a ANPD. E isso é algo muito positivo, porque a ANPD é agora uma agência muito capacitada, que entende tecnicamente da internet e que vai poder, acho que por diversas normas e portarias que vai soltar agora, nos próximos meses, vai poder estabelecer um contato com as plataformas, colocar essa abertura para canais de denúncia dos usuários, e aí ter uma atuação mais frequente com relação a esse acompanhamento, e a que as plataformas sejam mais transparentes também com relação às políticas que elas empregam no gerenciamento dos conteúdos de terceiros que circulam por elas.
2: E professor, já que o senhor falou de responsabilidades, né? Vamos explicar então para quem está nos acompanhando como é que ficam, como é que eu posso dizer assim, a divisão das responsabilidades, como é que fica essa divisão. Então, a gente tem responsabilidade para quem produz esse conteúdo, para quem divulga, compartilha esse conteúdo, e para quem hospeda esse conteúdo. E aí que entra a responsabilidade das chamadas Big Techs, é mais ou menos isso.
12: Isso é importante porque se reconhece agora que as Big Techs, as plataformas, e são as maiores plataformas, não é qualquer plataforma, se reconhece agora que, quando elas sugerem conteúdos para as pessoas, elas são parcialmente responsáveis por esse conteúdo. E aí a gente joga para trás uma ideia de que elas eram um intermediário neutro. Elas não são intermediário neutro se elas estão sugerindo conteúdos para as pessoas. Se o que a gente está recebendo não é exatamente só aquilo pelo qual a gente assinou, uma pessoa que você seguiu, algo assim. Mas é algo que a plataforma vai sugerindo para você quando ela entende que existe algo que pode viralizar e que beneficia o modelo de negócios dela. Então ela agora se torna, é reconhecida como alguém responsável que tem que ter algum tipo de cuidado naquele ambiente, né? Ela deve se responsabilizar por um certo cuidado para que você não tenha coisas que possam prejudicar a sociedade.
2: É como se fosse assim, professor, a conversa de balcão de padaria, né? Aquela coisa etérea chamada algoritmo, que não é etérea coisa nenhuma. Então ela tem uma certa culpa, né?
12: Tem muita culpa. Então a questão do risco sistêmico, essa ideia de risco sistêmico é muito importante, porque é pelo algoritmo que esse risco sistêmico se torna material. Quer dizer, quando ela identifica aquilo, aquele conteúdo que também a beneficia, porque aquilo atrai muita atenção, ela se torna responsável por aquilo também. Ela faz isso por meio de algoritmos. Algoritmos que utilizam dados que eles têm sobre nós. Então, eles têm um conhecimento profundo sobre os usuários e usam esse conhecimento profundo que eles têm sobre os usuários para fazer sugestões de conteúdos que possam prender as pessoas mais na tela, possam engajar, despertar reações, que é o que interessa para elas. Então é um avanço enorme a gente ter um reconhecimento de que essa é uma responsabilidade delas também. E ao mesmo tempo, também não é uma lei que vai agora colocar elas como somente a única responsável, não é isso. Mas elas também são responsáveis e têm que ter um contato com o poder público para gerenciar esse ambiente.
1: Professor, só para a gente encerrar, a gente está em ano de eleição, esse conteúdo, se for eleitoral, ele também vai responder, ou vai ter que seguir as mesmas regras, vai ter a responsabilização?
12: Existem normas específicas para o conteúdo de campanha, isso é importante, e o TSE já tem acompanhado bastante essa questão. Mas o que escapou na última campanha presidencial, foram conteúdos que têm um caráter político, mas não são necessariamente de campanha, não são oficiais, que foram conteúdos de ataque à democracia. Então, se reconhece agora que esses conteúdos foram sistematicamente distribuídos para as pessoas. Então, é nesse sentido que existe, claro, uma conexão, não é, entre um conteúdo que não é um conteúdo de campanha, mas é um conteúdo político. Quando você tem incitação para que as pessoas deem golpe de Estado, isso é um conteúdo claramente político.
3: E agora vamos falar de esporte, porque 200 mil figurinhas da Copa do Mundo falsificadas foram apreendidas pela Polícia Civil do Rio em um ônibus na Baixada Fluminense. O material estava junto com uma carga de camisas e bonés da seleção brasileira, também falsificados. O Rafael Alves tem os detalhes.
13: A Polícia Civil do Rio abriu uma investigação para identificar onde são fabricadas e como seria feita a distribuição das 200 mil figurinhas falsificadas da Copa do Mundo que foram apreendidas. O material foi localizado em um ônibus que passava pela rodovia Presidente Dutra, na altura de Nova Iguaçu, na Baixada Fluminense. Os policiais também localizaram e apreenderam milhares de produtos falsificados da seleção brasileira, como camisas e bonés. A ação da Delegacia de Repressão aos Crimes contra a Propriedade Material aconteceu após os agentes receberem informações de inteligência sobre produtos falsificados que saíram de São Paulo e estariam em um ônibus a caminho do Rio. O delegado Vitor Tutman, responsável por essa apreensão, fez um alerta para as pessoas saberem como identificar esses produtos.
14: Essas figurinhas têm uma característica em relação aos originais, principalmente a embalagem dessas figurinhas é feita com um papel mais grosso, mais poroso em relação às originais, e além das figurinhas propriamente ditas, a estampa dos jogadores, né? Essas falsificadas possuem uma qualidade, uma resolução mais baixa, e além disso o papel da impressão é de menor qualidade, menos brilhoso, mais opaco.
13: Segundo a Polícia Civil, O material seria distribuído no município do Rio e também na região metropolitana do estado. Os agentes conseguiram localizar o ônibus com a carga na rodovia Presidente Dutra, a principal do país e que liga o estado paulista ao Rio de Janeiro. A ação teve como objetivo prevenir que o material entrasse no mercado formal de produtos falsificados no Rio de Janeiro. Agora, os materiais vão passar por perícia e depois vão ser inutilizados, já que violam direitos das marcas que produzem os produtos e os direitos do consumidor.
3: E vamos falar de tecnologia, porque em meio ao avanço acelerado da inteligência artificial, uma frase tem se repetido cada vez mais no mercado de tecnologia: o diferencial será o lado humano. Mas afinal, o que essa ideia realmente significa? Na coluna Sem Dó, o filósofo Luiz Felipe Pondé analisa esse discurso e questiona se a expressão não funciona apenas como uma forma de amenizar o temor da substituição pelas máquinas.
15: Hoje nós vamos fazer um exercício, um micro exercício, daquilo que em filosofia se chama de filosofia analítica. E é quando você pega uma palavra e você analisa ela, reflete sobre ela. Vê, afinal de contas, o que ela quer dizer. Isso é básico. A expressão "na era da IA nós teremos que ser mais humanos" normalmente é falada em contextos de marketing de IA, de empresas que trabalham ou que fazem, seja o que for, pessoas que palestram sobre IA, ou seja, todo o mercado que gira ao redor da inteligência artificial. E um dos temas sempre é aquele medo de que, afinal de contas, o que a gente vai fazer? O que a gente traz, digamos assim, de importante se a IA é capaz de fazer tanta coisa melhor do que nós? E aí vem a máxima. Não, na era da IA, a gente vai ter que ser mais humano. Agora eu pergunto, vamos lá, você e eu pensar aqui. O que quer dizer humano? O que é o ser humano? O ser humano é um ser capaz de atos de generosidade e capaz da mais baixa mesquinharia. Ele é capaz de cuidar de pessoas que sofrem e ele é capaz de fazer guerras extremamente mortíferas. O ser humano é capaz de trabalhar duro dia a dia, mas ao mesmo tempo ele é capaz de roubar, fraudar, tirar dinheiro de pessoas vulneráveis, como a gente viu no Brasil no caso da fraude do INSS. O ser humano mente em política, então mente o tempo inteiro. Às vezes o ser humano também diz a verdade. Normalmente custa caro quando alguém faz isso. O ser humano é corajoso, muitas vezes é covarde também. Então o que alguém quer dizer quando na era da IA o ser humano vai ser mais humano? Supondo que existe alguma outra característica do ser humano além daquelas que eu elenquei aqui rapidamente, e eu as elenquei a partir da história e não inventei coisa nenhuma, e do comportamento do ser humano. Portanto, a frase "na era da IA o ser humano vai ter que ser mais humano" é uma frase que não significa nada. A única função dela é fazer um elogio vazio ao ser humano e dizer para ele: não, você tem características humanas que a IA não terá. A IA não será generosa e não será mesquinha. Ela não salvará vidas e ela não massacrará pessoas. Será que é isso? Mas, no fundo, essa frase é pura enrolação.
3: Vamos falar de cultura, porque a produção teatral em São Paulo movimenta muitos investimentos e o mercado de trabalho. Segundo a Secretaria Municipal de Cultura, cerca de 1.200.000 pessoas são beneficiadas por produtos culturais. A nossa apresentadora Estela Ribeiro conversou com alguns produtores e traz mais números do mercado teatral na cidade.
16: Bom, a gente pode imaginar que a produção teatral ocupa grande parte do cenário cultural da cidade de São Paulo, né? Segundo a Secretaria Municipal de Cultura, em 2025, teatros e centros culturais municipais registraram 972 produções teatrais. Locais como o Centro Cultural São Paulo, aquele que fica ali na Estação Vergueiro do metrô, contou com 262 dessas produções. Os programas de fomento contemplaram 28 produções através de editais, o que gerou cerca de 280 contratações artísticas só nesse período. Público atingido? 60 mil pessoas. Estou falando só de teatro, viu? Porque se a gente for falar de outras linguagens culturais, o público total chega a mais de 1 milhão e 200 mil pessoas. E o total de din-din investido, 10 milhões de reais. O André Ascioli é presidente da APTI, Associação de Produtores de Teatro Independente, e conta pra gente um pouquinho sobre esse cenário de produção em São Paulo.
17: São Paulo é considerado o maior capital cultural da América Latina. Então, quer dizer, e ele não é isso só por conta da nossa criatividade, ele é isso por conta do volume, que é muito grande. Então, de fato, a gente tem hoje em dia uma cadeia de produção independente muito gigante. É o que move a cultura, desde pequenos produtores a grandes produtores.
16: A Morente Forte é uma produtora com peças icônicas ao longo dos seus 40 anos de história. Célia Forte é uma das sócias e fala um pouquinho para a gente dessa trajetória.
18: A nossa posição no mercado, Estela, é uma posição consolidada, bem consolidada, né? Basicamente, nós somos produtores de teatro de prosa ou musicais nacionais, né? Mas não estilo Broadway, essas coisas.
16: E uma das produções da Morente Forte em 2025 foi o monólogo Olhos nos Olhos, com a atriz Ana Lúcia Torre.
18: Esse espetáculo foi produzido com recursos próprios, porque como é um espetáculo pequeno, então você consegue, com a bilheteria, dar conta do espetáculo quando é um sucesso. Quando não é, também o produtor acaba tendo um prejuízo.
17: Esse projeto pode custar desde R$80 mil... até os valores que a gente tem e que são verdadeiros e concretos, de 1 milhão, 2 milhões, 3 milhões. O musical, desses musicais que a gente costuma ver aí, a média de custo desses musicais são 3 milhões. Aí você fala, nossa, mas 3 milhões é um absurdo. Quando você olha a planilha, falta dinheiro. São Paulo é um exemplo em termos de possibilidades de editais para poder fomentar e ajudar que as produções aconteçam. Já foi várias vezes exemplo para outros municípios do nosso país, como também até de outros países também que já usaram esse modelo de negócio.
18: Outra peça que nós produzimos também foi a Felicidade, com músicas, com direção musical do Zé Cavaleiro, um elenco maravilhoso, bem grande. E aí sim, nós precisamos de leis de incentivos. Se você não tiver leis de incentivo, você não consegue montar um espetáculo no Brasil.
16: Thiago Catelani é coordenador de produção da Quest Consult e traz dados importantes sobre a principal lei federal de incentivo.
19: A Lei Rouanet é o principal mecanismo de fomento à cultura do Brasil. Ela permite que empresas direcionem parte do imposto de renda para projetos culturais aprovados pelo governo federal.
18: Extremamente íntegra, e você tem que prestar conta de tudo que você paga. O dinheiro é auditado pelo próprio Banco do Brasil e pelo Ministério da Cultura, pelo MINC. Então qualquer trabalho, qualquer trabalhador, qualquer profissional que você empregue, você tem que ser emitido uma nota fiscal, tem que falar por que você pagou aquilo, que todos os profissionais são pagos através de um teto pela média do que se paga no teatro. Então é absolutamente idôneo para você montar um espetáculo.
19: Um estudo recente da FGV mostrou o tamanho real desse impacto. Só em 2024, quase 5 mil projetos foram executados, gerando mais de 230 mil postos de trabalho e alcançando 89 milhões de pessoas como público. E tem um dado que pouca gente conhece, Estela. A Lei Rouanet movimenta uma cadeia produtiva que gera quase 4 bilhões em impostos para o país, além de contemplar 59% das ações que chegam a áreas periféricas e vulneráveis.
18: Fui impactada em torno de 200 e poucas pessoas somente nessas três produções. Movimentou um público de mais de 47 mil, quase 50 mil pessoas que já estiveram nas plateias dessas peças de teatro. Então, quer dizer, o teatro sim movimenta, sim, o teatro é uma grande, individualmente é uma pequena empresa, quando junta como entidade, é uma grande empresa que emprega muita gente e que movimenta muitos recursos, mas que também movimenta muita gente, né? Como a Morente Forte há muitos anos produz, assim como outros grandes colegas, produtoras e produtores que estão no mercado, as pessoas sérias, as empresas já acompanham o trabalho e já acreditam que aquele produto vai sair, que vai ter uma entrega ótima e que vai ficar todo mundo satisfeito. O público, o patrocinador e os artistas, né?
16: E quando não há dinheiro de incentivo, de patrocinadores, os produtores culturais se viram de diversas maneiras para poder viabilizar suas montagens.
17: São projetos que as pessoas fazem exatamente como você colocou, ou você faz vaquinha, ou você pega dinheiro próprio e faz um investimento, ou você faz um acordo com o teatro que você vai trabalhar, para trabalhar via porcentagem, um aluguel do teatro. Então, a maioria das produções são executadas desse jeito.
16: E nem sempre os apoios são feitos através de dinheiro. Muitas vezes é parceria, permuta. A gente aqui na TMC, por exemplo, apoia culturalmente algumas peças e alguns teatros de São Paulo.
19: Cultura não é gasto, é investimento com retorno real.
3: E uma guarda municipal de Cascavel, no oeste do Paraná, será indenizada por danos morais após colegas de trabalho criarem figurinhas ofensivas no WhatsApp. O repórter Ângelo Spayer tem os detalhes.
20: Segundo a decisão, as imagens de conteúdo vexatório estavam armazenadas em computadores da corporação com acesso restrito aos servidores da prefeitura. Na sentença, o juiz afirmou que documentos anexados ao processo, além dos depoimentos das testemunhas, comprovaram que essas figurinhas associavam palavras ofensivas à imagem dessa servidora. Uma das testemunhas relatou ainda que os arquivos apareciam nas abas de usadas com frequência e também na aba de favoritos dos computadores, o que indicaria o compartilhamento frequente das imagens entre os colegas de trabalho da vítima. Além da indenização, o município de Cascavel também foi condenado ao pagamento de honorários advocatícios fixados em 20% sobre o valor da sentença.
3: E no programa Cidade é Sua, de Recife, o Júlio Andrade conversou com o major João Paulo, representante do Corpo de Bombeiros Militar de Pernambuco. O major abordou dicas importantes de prevenção para várias situações. Vamos conferir.
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22: Muito bem, começando o nosso programa A Cidade é Sua, aqui na TMC, programa onde a gente discute os mais importantes temas, né, relacionados aí à nossa cidade. É um programa muito bacana, um tempo aí maior, onde a gente recebe os nossos convidados, especialmente aqui para o A Cidade é Sua. Já passaram por aqui prefeitos, secretários, tanta gente, né, importante. Hoje a gente recebe mais um convidado aqui de honra. Nós estamos no estúdio da TMC Recife com o major João Paulo, que responde também pela comunicação do Corpo de Bombeiros Militar de Pernambuco, a quem eu agradeço demais a presença, e vamos abordar tantas atividades, tantas ações em que o bombeiro aí está presente. Major, muito obrigado pela disponibilidade em ter vindo aqui na TMC conversar conosco. Seja muito bem-vindo.
23: Grata satisfação, Júlio, estar com você. A todos os ouvintes aí da TMC, estamos à disposição aqui para poder salvar vidas e preservar patrimônios. E a gente vai explicar por que quem está nos ouvindo vai conseguir fazer isso hoje.
22: Olha aí, que coisa boa. E é exatamente isso, né, major? Salvar vidas. A minha eterna admiração, respeito por todos vocês do Corpo de Bombeiros, porque o Corpo de Bombeiros está presente em tudo, né? Se a gente tem um acidente, tal bombeiro, um incêndio, tal bombeiro, tem uma abelha na árvore, tal bombeiro. Então, assim, de fato, vocês estão envolvidos, né, com tudo aí, com essa missão muito nobre que é salvar vidas, né, major?
23: Pois é, a gente tá na água, nas chamas, na terra e nas alturas, Júlio. E aí, primordialmente também estamos na prevenção. E eu vou aproveitar essa bancada que já passaram tantas figuras icônicas e representativas e agradeço esse espaço para justamente a gente promover ainda mais isso. Prevenir é um ponto que eu acho que a gente precisa enfatizar mais. Se o bombeiro está atuando é porque alguma coisa deu errado. E se a gente tiver condições de antecipar esse, o que é que está dando errado, o que é que está falhando, a gente vai trabalhar menos. E aí você vai dizer assim, oxe, o bombeiro não quer trabalhar? Não, porque quando a gente é acionado é porque tem alguém sofrendo, alguém precisando desse suporte. E aí se a gente sabe, porque pequenas ações, e aí a gente pode falar do mistério clássico nosso do incêndio. Se eu trouxer para você aqui, a gente tem registros aí de um aumento de mais ou menos 30% já nas ocorrências de incêndio em edificações residenciais. As residências, as nossas casas clássicas, né? Aquela uma família, a gente chama de residência unifamiliar. A gente aumentou em 30%. Ora, o que, que a gente pode fazer para poder prevenir e fazer com que a gente não perca patrimônio e muito mais, não perca a nossa vida? Um ponto, botijão de gás, cara, dá uma olhada na tua mangueira. Eu vou desafiar você que está nos ouvindo agora, dá uma olhada na mangueira do seu botijão de gás, a validade dela, ela tem até 5 anos para ser trocada. Dá uma olhada no teu regulador, o relógio regulador que a gente chama ali, né, o regulador de pressão, esse teu relógio também tem validade de 5 anos. Então esse equipamento, se ele tiver em condições, não tiver vazamento, a gente já está aí cobrindo uma grande parte dos nossos problemas. Uma outra coisa, tá todo mundo depois aí, pós-pandemia.

0: estiver utilizando o celular, desconecta da tomada. Substitui o carregador apenas por carregadores certificados, né? Tem muita gente que compra aí o seu carregador de forma de procedência duvidosa, porque é mais barato, tá passando na rua, comprou, pegou, colocou, oxe, tá carregando, deu certo. E a gente tem muitos relatos, infelizmente, de que os incêndios iniciam-se exatamente nisso.
1: Essa questão de incêndios, Major, infelizmente a gente noticiou, né, alguns que aconteceram na região metropolitana, né, com mortes, infelizmente, aqui nas Graças recente, a gente teve um. Essa questão de dentro do condomínio, por exemplo, né? O Corpo de Bombeiros tem essa questão também da fiscalização, mas aí eu acho que fica também um reforço, um lembrete aos síndicos, aos proprietários, né? Verificar toda a questão de extintor, questão de mangueira. Eu acho que é muito importante trazer essa dica também dentro de um condomínio.
0: Sem dúvida, sem dúvida. E eu tenho iniciado, né, a fala trazendo, a gente tá na água, nas chamas, na terra, nas alturas e na prevenção. E é exatamente isso que o nosso Código contra Incêndio e Pânico traz. A nossa perspectiva preventiva, ela vai abordar, e aí a gente tem uma análise muito clara. Onde o código está tocando, permeando, a gente tem um índice baixíssimo de ocorrência. Apesar da magnitude, às vezes, na indústria ser uma ocorrência muito grande, mas a quantidade dela, graças a Deus, e que assim continue, é justamente porque o código está ali. Nas residências unifamiliares, a gente não tem essa autorização para chegar e atuar para exigir que você tenha, por exemplo, lá na sua casa, um extintor. Mas no prédio onde você mora, a gente tem isso, tem como obrigação. Além das residências multifamiliares, né, que são essas edificações verticalizadas, que é uma característica da nossa região metropolitana, verticalização. Acho que na taxa de SBOTs nós somos a segunda capital do país com maior número de metro quadrado com edifícios verticais. Ou seja, a gente tem muita gente morando por metro quadrado aqui em Recife e só tem uma alternativa, é subir, não tem para onde crescer para os lados. E isso a gente precisa observar, que se o nosso prédio ele está com o atestado de vistoria válido, se o teu síndico está fazendo a manutenção adequada dos equipamentos que você vai ter aí, dependendo da tua edificação, o hidrante, o extintor, os alarmes, todos esses equipamentos são equipamentos de ordem preventiva. E aí essa prevenção, ela se desenvolve exatamente com a existência disso. Porque se deu errado, lembra a história do dar errado lá na prevenção? É nesse momento que a corporação chega para poder utilizar esses recursos. Ou até mesmo você, morador, moradora, o próprio staff aí que trabalha no teu prédio, ele pode utilizar os equipamentos. E aí fica uma curiosidade. Será que eu, que estou ouvindo agora a rádio, trazendo aí pela TMC essa proposta, se eu utilizar o extintor que está no corredor de onde eu moro, de onde eu trabalho? Porque também não adianta, tá, Júlio? Ter o equipamento e a gente não saber utilizar. E chama atenção, tá? Se você não sabe utilizar, não invente. Chame o Corpo de Bombeiros através do número 193. E aí segue a gente lá nas nossas redes sociais, que tem dicas quase todos os dias, orientações justamente para a gente poder utilizar esses recursos, né? O hidrante, ele não é para ser utilizado por ninguém que mora no prédio, tá? É por nós, equipes treinadas do Corpo de Bombeiros. A gente tem um recurso de água, a gente tem outros recursos para o princípio do combate. E aí a observação, né? João Paulo, por que eu pago a taxa? A taxa, ela é um subsídio que o Estado tem para poder fomentar uma verificação da identificação desses imóveis. E para além da ordem pecuniária, e aí eu chamo a atenção, eu sou Estado, não sou governo apenas, eu vou dizer abertamente, com muita tranquilidade, nós nunca tivemos tanto investimento. E felizmente nós estamos tendo esse investimento e está sendo robustecida a nossa capacidade e capilarização de atuação. A gente tem mais de 122 viaturas novas sendo adquiridas. A gente tem aí 15 grupamentos sendo construídos e a gente está falando de uma janela de tempo de 3 anos. Então a gente vai chegar mais rápido, a gente vai chegar melhor estruturado, a gente vai chegar com mais condições de atender. Temos 600 bombeiros que estão concluindo a formação agora no próximo mês, e aí eu já adianto o spoiler, a partir de junho a gente já tem hoje os Laranjinhas, mais 2.300, salvo engano, Laranjinhas, e a gente vai ter a nossa força laranja também chegando agora no mês de junho para poder incrementar esse aspecto de ordem preventiva na água, nas chamas, na terra, nas alturas e nas edificações, para a gente poder atender da melhor forma o povo pernambucano.
1: Importante, a gente daqui a pouquinho reforça até mais essa questão, né, que a gente fala muito do Laranjinha no caso da Polícia Militar, e a gente vai, né, explanar um pouquinho mais em relação ao Corpo de Bombeiros. Nosso repórter Kennedy Lacerda, tem pergunta também, pois não, Kennedy?
2: Major, é um prazer conversar com o senhor, e o senhor tocou numa questão muito relevante: carregadores de celulares. Recentemente nós tivemos um caso aqui na região metropolitana do Recife envolvendo um acidente. De acordo com a mãe da criança, o carregador era antigo.

0: amigo, já apresentava problemas. Ela teve um descuido ali, infelizmente a criança conectou o carregador ao celular, conectou a tomada e gerou um grande problema. Queimaduras graves, severas. Quais são as principais dicas que o senhor pode trazer? Eu sei que o senhor já começou o programa falando um pouco, né? Mas é bom detalhar para a população, para que isso não ocorra.
1: Sem dúvida, Kennedy, muito bom você frisar isso. E o que a gente sabe, né, que é uma forma hoje de a gente conseguir estar mantendo contato com as pessoas, estar distraindo a criança para poder fazer alguma coisa em casa, e aí o uso do aparelho celular é uma alternativa, né, é inegável isso. É a coisa que a gente tem que se adaptar, e essa adaptação ela vem justamente para observar pequenos detalhes. Por exemplo, se o seu carregador ele tiver com fio descascando, não inventa de botar lá um pedaço de fita, um adesivo para poder tamponar aquilo, não, troca essa fiação. Ah, o teu carregador ele tá apresentando problema para carregar, o celular não tá funcionando direito, só funciona quando quer. Leva para assistência, verifica se é um problema da bateria ou do carregador, porque às vezes pode ser só o carregador que tá de fato com problema. Ou não, eu vou preferir economizar e só sei de um jeito de funcionar o meu carregador. Ele vai ter que estar plugado direto. Não faz isso. São os sinais de que o equipamento tá apresentando um defeito, um problema. Ou seja, tá descarregando muito rápido o celular, ele está aquecendo muito durante o uso. Então, todos esses indícios já apontam para a necessidade de uma verificação mais detalhada. E se você me permitir, que nos chama a atenção também uma outra coisa. A gente tem muito lazer conectado, ou seja, a gente tem uma variedade enorme de streams, então está todo mundo com a TV ligada, internet ligada o tempo todo, notebook, computadores, e aí a gente acaba se descuidando. Descuido simples. A gente teve algumas ocorrências recentes justamente porque o sistema de resfriamento do computador estava apresentando problema. A nossa vítima reclamou nesse sentido e ele sentiu um cheiro forte vindo do ambiente onde ele tinha lá o computador funcionando direto e queimou simplesmente o quarto dele todo. Por quê? O cooler, o ventiladorzinho que faz o resfriamento, travou, permaneceu aquecendo. Veio a combustão na parte onde tinha o computador estava próximo à mesa de madeira e aí o processo decorreu-se dele ter que acionar a gente para ir lá e ele perdeu parte da casa, infelizmente, por conta desse detalhe. Uma limpeza do sistema de arrefecimento do teu computador. Veja como é uma coisa simples, que não é fácil de a gente identificar, porque a gente está do lado de cá, do lado de fora de casa, observando esses aspectos que a gente pode adotar na nossa residência para evitar isso.
0: Porque além dos problemas físicos, como queimaduras, isso pode se tornar um incêndio de grandes proporções.
1: Sem dúvida. E aí eu chamo a atenção em relação a esses dois pontos, né? Se a vítima ela tiver sofrido um choque elétrico, observe se o disjuntor da residência desligou. Tenha calma, eu sei que é difícil, viu gente? A gente lida com isso todo dia e mesmo assim a nossa adrenalina e nossa frequência cardíaca vai a passos das centenas. Eu imagino você se deparar com seu filho todo eletrocutado, queimado, e o que é que você vai fazer? Primeiro, aciona a equipe de emergência. Aciona a equipe de emergência, não toca na criança ou na pessoa ou na vítima. Verifica se teu disjuntor está desligado e só a partir desse momento é que você vai fazer a verificação da vítima. E passa as orientações com calma, sem gritaria, para as equipes que vão estar te atendendo. Para que só depois você possa fazer a abordagem que for orientada por eles. E aí é muito comum também a questão dos incêndios. A gente não sabe o que fazer e simplesmente abre as portas e sai correndo, né? Não. Vamos fazer um acordo aqui, tá? Vocês que estão nos ouvindo aí na Rádio TMC. Todas as vezes que a gente for sair de casa para o trabalho, para a escola, para as nossas atividades de lazer, a gente vai fechar todas as portas. Sempre. Aí você vai dizer, por que, João Paulo? Eu não vou deixar o ar circular, não? Não, porque se o ar estiver circulando, a gente tem um risco de propagação muito grande. Então, simples fato de você fechar a porta, você está compartimentando, está estanqueando o incêndio para uma área, caso tenha um problema. Por exemplo, no sistema lá de arrefecimento do computador que você esqueceu ligado. Esse incêndio ele não vai se propagar tanto, ele vai ficar contido naquele ambiente. E uma vez aquele ambiente tendo sido identificado, eu sei usar um extintor, vou lá, pego e manipulo, mas eu não sei. Fecha as portas de todos os teus cômodos, janelas e sai, evacua do ambiente, saia. A evacuação é um ponto fundamental. E para isso, por conta da fumaça, que a gente no incêndio, um dos maiores problemas que nós temos é a gestão dos gases, né? A gestão da fumaça. Não é o fogo em si, não é o calor, a alta temperatura, é muito mais a fumaça. Pouco mais de 3 minutos no ambiente com o pé direito, que a gente chama de fumaça, pela metade, já é o suficiente para você desmaiar e nem perceber que você vai morrer, para vocês terem uma ideia. Então é sair com a silhueta reduzida, é agachado. Se puder, vai de joelho. Se não der, vai deitado. Não fica tentando levantar, porque em cima os gases eles aquecem, redução de pressão no ambiente superior, esses vão ficar acumulados na parte superior. E esses gases são altamente tóxicos, são inflamáveis e ele causa um torpor. A pessoa, ela praticamente, ela pensa que está dormindo. É muito comum, infelizmente, as pessoas, durante as ocorrências noturnas, acabarem sendo identificadas totalmente carbonizadas, sem manifestar nenhuma reação aparente na perícia, porque ela se contaminou primeiro com a fumaça, desmaiou e só depois veio a sofrer queimadura. E aí a gente consegue observar isso pelas questões periciais decorrentes, tá? Então, assim, eu sei que é muita informação, tá, gente? Mas é muito importante que a gente possa estar compartilhando isso. E é, ó, deu problema no carregador, descarta ele, compra outro. Meu celular tá apresentando aquecimento, leva para assistência técnica, eles vão verificar. É baratinho em relação a tudo que você pode perder. Poxa, deu errado, a casa pegou fogo, o ambiente pegou fogo, sai do local, fecha as portas, aciona as equipes de emergência. A gente tem aí a necessidade de saber o quanto antes onde está sendo o nosso problema para a gente poder chegar e resolver da forma mais rápida possível.
2: Ô Major, ainda nessa questão de ambiente ali, né? A gente, enfim, tem muitos exemplos de, por exemplo, enfim, tá ali acontecendo um incêndio naquele ambiente, ou um vazamento de gás, é isso que eu queria chegar. Tá ali, você adentrou no local, sentiu ali o cheiro de gás forte. Muita gente pode até pelo ímpeto, se for à noite, por exemplo, clicar ali e acender a luz. Isso não é indicado, né? Ah, eu acho que é uma informação importante, já que a gente está falando nessa questão de prevenção. Sentir o cheiro de gás, e aí é abrir janela, abrir porta, essa é a indicação, e não tentar ligar a luz, que pode produzir faísca, enfim, e aí o fogo, é assim, eu acho que essa é a indicação.
1: Esse é o caminho mesmo, Júlio, e aí o gás, ele tem uma característica muito interessante, né? Ele é abastecido, o gás, se formos pegar aí o GLP, né, gás liquefeito de petróleo, ele é inodoro. Mas é adicionado um produto químico, a Timercaptana, para ele poder ter aquela cheirinho de coisa estragada, quase como se fosse um ovo podre, né? E isso é adicionado mecanicamente através da indústria, tá? Então a gente chegou em casa, observou que notou esse cheiro de gás, e a gente não liga absolutamente nada, como você falou. Abre portas e janelas e a gente vai fazer a identificação se for um vazamento do nosso gás vindo do fogão, e aí é só fechar a boca, verificar isso, ou se é um vazamento que está vindo do nosso botijão de gás ou das mangueiras. A gente, como falou, nossas edificações verticalizadas tem muito gás encanado sendo comercializado. E aí tem uma diferença, né? A capacidade calorífica e a limite de explosão do gás GLP, ele é muito diferente do gás natural, né? Que é esse que a gente circula e comercializa hoje aí no gás encanado. E aí, pouquíssimo volume de gás é suficiente para poder causar uma explosão significativa. E o gatilho só basta tentar fazer uma ligação de uma tomada, por exemplo, de uma lâmpada. Então a gente não faz isso, abre tudo e tenta identificar. Poxa, eu não estou conseguindo identificar, aciona a gente do Corpo de Bombeiros. E como é que eu testo essa identificação, né? Se eu não estou conseguindo ver, o gás, ele não tem uma coloração visível. Basta você pegar, e aí não tem problema nenhum. Se você entrou no ambiente, alerta as pessoas para saírem daquele local que está repleto de gás. Informa para ninguém inventar de ligar nada enquanto você está fazendo essa manipulação. Essa identificação está vazando, tá? Você vai pegar um dedinho de detergente ou shampoo, por exemplo, botar um pouco de água e misturar com a espuma para poder fazer aquela, com a sua esponja, para fazer uma espuma bem densa. E você vai passar exatamente nos pontos de conexão, quais sejam do gás para o relógio lá, do relógio para a mangueira e da mangueira para o próprio botijão. Identificou? Eita, consigo confirmar que tem um vazamento. Se você conseguir, tira, desmonta, desfaz isso e coloca o gás para um ambiente mais arejado e aberto. Não conseguindo, pode acionar a gente, que a gente vai chegar lá para resolver.
2: Tá aí, então já é uma outra dica importante demais. Major, em relação à tecnologia, por exemplo, quando eu já conversei aqui com representantes, né, de outras forças de segurança, a gente falava na questão da tecnologia que tem ajudado. Em relação ao Corpo de Bombeiros, a tecnologia, e aí, né, com equipamentos de vocês, enfim, hoje em dia isso tem ajudado também, é um fato importante o uso da tecnologia, até para que se possa também, né, prevenir acidentes, enfim, incêndios. A tecnologia hoje tem ajudado muito o Corpo de Bombeiros?
1: Júlio, muito. nós estamos certamente com diferencial qualitativo na nossa resposta operacional e na nossa atuação, justamente por conta do favorecimento da tecnologia. E aí eu vou trazer um exemplo bem, bem simples, né? Na linguagem militar, né? De onde nós somos, né? De onde nós herdamos aí o nosso regimento de funcionamento, a gente observa que o combate em cavalaria, o que seria o combate em cavalaria? Você está num ponto mais alto, ele ajuda bastante. E aí um dos pontos que trago da tecnologia é que a gente está recebendo aí dentro de alguns dias, se Deus permitir, 5 autoescadas para a gente poder combater de cima. Além dessa questão da autoescada, que está vindo aí vinculada aos investimentos do governo, a gente tem a aplicação de drones. Hoje a gente tem drones que têm uma leitura termal, e essa leitura termal faz com que a gente se direcione para o foco, para a necessidade maior, para ser mais eficiente. Essa leitura termal, por exemplo, foi utilizada recentemente nas chuvas. A gente estava conseguindo visualizar, a partir da leitura termal, de um voo noturno com o nosso drone, onde é que as vítimas estavam. Porque você imagina, grande parte das áreas alagadas, ela ficou sem energia elétrica. E a gente estava falando de distâncias de 200, 300 e até 2 quilômetros de onde as nossas equipes estavam, e o drone conseguia alcançar isso. A gente marcava, plotava e entregava com o GPS para a equipe que estava com a embarcação para ir buscar. Então são alguns dos exemplos. A gente recebeu um lote agora de câmeras térmicas. Você imagina você entrar num ambiente totalmente gasado, ou seja, cheio de fumaça, que você não consegue ver um palmo na sua frente, cara. Com uma alta temperatura, chegando aos 450 graus, você levantar e baixando para cerca de 60, 50 graus, ou seja, uma temperatura mais amena. Por isso que a gente orienta que se agache, que se arraste para poder sair no local de incêndio. E a gente aplica a câmera térmica para poder indicar, o foco é naquele ambiente. Então a gente economiza água. A água é o nosso recurso de extinção mais eficiente, maior acesso, apesar de limitações específicas da nossa região Nordeste, né? Mesmo com muitos prédios com reserva técnica de incêndio, mas a gente tem uma legislação que limita esse uso em algumas medidas. Então a gente precisa usar a água de forma eficiente. Outrora, e aí a gente fala com os mais antigos, né? Eles trazem a experiência deles que a gente não apagava o incêndio, a gente inundava o incêndio. Hoje a gente vai para um combate com um caminhão que carrega aí seus 4.500 litros e a gente consegue aplicar num ambiente sinistrado 250 a 300 litros e encerrou. A gente não precisa gastar tanta água. Óbvio, cada ocorrência ela é única. E aí, se a gente tem o apoio, por exemplo, da reserva técnica, que foi uma estruturação que veio aí no finalzinho da década de 90 para os anos 2000, isso facilitou o nosso trabalho. A gente consegue trazer, e aí, infelizmente, a dor é o que faz a gente aprender e se mobilizar, né? A questão do código contra incêndio, a gente tem um exemplo mais recente, a Boate Kiss. A gente trouxe mudanças específicas nos nossos códigos e legislações por conta daquele episódio que matou aí centenas de jovens num ambiente onde eles estavam se divertindo. Quiçá o que aconteceu no edifício Joel Meandraus, lá em São Paulo. Então trouxeram lições, essas lições aprendidas com a dor, elas são aplicadas e a gente briga muito por essa perspectiva, para que a gente seja mais eficiente. E o uso de tecnologia, aplicação, por exemplo, de retardantes de chama, a compartimentação dos ambientes, a redimensionamento da rede elétrica de um local, tudo isso leva em nosso favor para que a gente possa preservar vidas e patrimônio.
2: Aí veja, Major, qual a importância, né, de um programa como esse, que a gente está aqui, é uma entrevista maior, onde a gente tem esse tempo maior para conversar sobre os mais diversos assuntos, mas o que eu quero destacar é, veja, a importância disso, né? Há muita gente, até eu mesmo, achava que não tinha nem esse controle, está tendo um incêndio, o bombeiro chega lá, joga água até apagar. Claro que é assim, mas veja todo esse, essa questão que o senhor traz, né, podendo evitar, né, o desperdício de água, não é só chegar e jogar água, todo esse controle vocês fazem. Então, acho que a importância, né, de tê-lo aqui, mais uma vez eu agradeço, acho que é uma oportunidade tão boa de a gente estar esclarecendo esse ponto. Veja, isso me chamou a atenção. Tem todo esse trabalho também, tem todo esse cuidado por parte de vocês, né, Major?
1: E sem dúvida, a gente tem uma diretoria de ensino, instrução e pesquisa. Então, eu cheguei para a formação em 2007, né, e de 2007 para cá a gente percebe nitidamente, a gente está falando num gradiente aí de não muito tempo, a gente percebe nitidamente a forma como as instruções são conduzidas e o que é que a gente faz. Então a gente tem um simulador tipo container que a gente consegue botar o sujeito dentro dele, operando a mais de 800 graus Celsius, e dentro desses mesmos 800 graus Celsius ele sabe que consegue garantir a saída dele, porque ele está com equipamento de proteção adequado, ele está com sistema respiratório adequado, porque ele está com esse equipamento, com essa tecnologia, que outrora a gente simplesmente ia ficar do lado de fora vendo um volume de fumaça e jogando água até a fumaça parar. E com o desenvolvimento de tecnologia, de pesquisa e outros aspectos, a gente para no ambiente e faz leituras para dar eficiência a isso, né? Então, a gente faz a leitura da fumaça, a gente faz a leitura do movimento da fumaça, quantidade de carga que a gente tem dentro, por hipótese. Então, vamos lá, na sua sala de casa, aí você tem uma carga incêndio que a gente tem uma dimensão do que é que está acontecendo, se o incêndio está controlado, não está controlado, e esse desenvolvimento justamente por conta dessas perspectivas que a tecnologia nos favoreceu, novas instruções favoreceram, e os pioneiros foram buscar isso em outros estados, outros países. A gente tem agora recente, né, a gente está com a nossa norma técnica 17 relacionada aí, por exemplo, uma coisa que o nosso ecossistema como um todo de transporte vai mudar, tá? Vindo para cá agora há pouco, eu vi um ônibus 100% elétrico já rodando aqui. E isso no final do ano passado, a gente não tinha isso, esse aspecto de um ônibus 100% elétrico, a bateria, tá? Não é aquele clássico lá de quem morava aqui em Recife antigamente, os ônibus azuis, que a banana saía, dava aquele problema, né? Não, não, é um ônibus a bateria. E aí a gente precisa, enquanto instituição, enquanto sociedade, entender essa nova dinâmica. E aí essa coisa, né? A tecnologia nos favorece e ela traz novos desafios também. Que é isso que a gente está buscando com a nova legislação relacionada à estruturação dos ambientes para carregamento dos veículos elétricos. Não adianta, a gente não vai entrar numa quebra de braço com o desenvolvimento, mas a gente quer que o desenvolvimento ele venha associado à prevenção, à proteção e à segurança.
2: É isso, a gente falou tanto aqui de prédios, né? Hoje em dia a quantidade de carros elétricos nos prédios, que as ligações ali, né? Enfim, tem que ter esse controle, não é só chegar, vai comprar um carro elétrico, mas como é que vai ser o carregamento? O teu prédio está preparado para isso? Porque pode surgir ali, né, um problema maior. Mas vamos lá, quando a gente diz, né, que o bombeiro está envolvido com todos os assuntos, o Kennedy vai trazer um outro exemplo aí também, que a gente vê a atuação gigante do Corpo de Bombeiros.
3: Pois é, nas redes sociais, inclusive, sempre, né, a gente vê aqueles vídeos de mães, pessoas que recorrem aos bombeiros por causa dos engasgos. Muitos casos envolvendo crianças, muitos casos envolvendo idosos, né, que tem dificuldade ali, inclusive a deglutição, né, que é a dificuldade de engolir. Quais são as principais dicas que o senhor pode nos trazer sobre essa questão dos engasgos?
1: Tá, a gente recentemente, né, mudou o protocolo, né, e aí o protocolo saiu da manobra de Heimlich para a manobra de desengasgo, aí tá, o que é que isso vai impactar diretamente? O conceito de desengasgo, ele é primordial, porque o nosso organismo, ele funciona por dois vieses, é o batimento cardíaco para poder fazer o sangue circular, e uma vez esse sangue circulando, ele vai precisar ser oxigenado, e essa oxigenação, ela vai precisar ser feita a partir justamente do sorver, né? Do absorver o ar que vai passar por esse trato respiratório. Ele funciona ali de forma dual, né? É o trato de deglutição com respiração, fica muito próximo. Tirando esse aspecto fisiológico, só pra gente entender um pouquinho, né? Por que a gente se engasga e não consegue respirar? Porque tá tudo pertinho. E aí, a gente chama atenção para os sinais de asfixia. Existe o movimento clássico de levar as mãos ao pescoço, é um dos sinais. O outro sinal de asfixia diz respeito à mudança da coloração da pele, dos lábios, do entorno dos olhos. A pessoa fica meio que arroxeada, azulada. E a gente vai também ter um outro sinal de engasgo, dependendo do grau de engasgamento que o sujeito tiver, ele não consegue emitir nenhum som. Não consegue tossir, não consegue fazer nada. Então a gente começa a nossa manobra de desengasgo tanto com bebês, quanto crianças, quanto idosos ou adultos com tapotagem. A gente vai buscar ali vamos fazer um sinal de cruz pegando ali o final dos braços entre as escápulas, né? E essa tapotagem ela vai acontecer com 5 palmadas ali nas costas, palmadas vigorosas com contato para poder permitir que esse objeto que esteja obstruindo, líquido, é muito comum a gente receber ligações desesperadas junto lá ao nosso centro integrado de operações de defesa social, de mães com bebês engasgados com leite. Poxa, como é que o líquido consegue engasgar? A gente está falando de um recém-nascido, que ele não tem ainda toda a propriedade fisiológica para fazer esse processo de deglutição. E aí são essas 5 tapotagens. Uma vez a gente não conseguindo fazer esse retorno, a gente começa o processo. Para os bebês, a gente vai virar ele de bruços, né? Deixar as costas apoiadas no nosso braço e pressionar a região do tórax do bebê utilizando a nossa mão. Uma vez isso sendo feito, a gente vai ficar repetindo essa manobra de tapotagem e pressão no tórax. Já na criança e adulto, a gente vai fazer um esforço maior junto à região abdominal. A gente vai fazer um movimento como se fosse um desenho de um J, partindo do final do nosso externo, né, desse osso mais rígido que a gente tem no tórax, entre os dois mamilos. Aí você abaixa, no final do externo você vai ter uma parte mais molinha, que é o início do seu abdômen em si. Então você vai posicionar sua mão como se estivesse de punho fechado, e o polegar, a parte posterior do polegar, vai estar tocando na sua barriga, e a gente vai pressionar, depois das 5 tapotagens, a gente vai pressionar essa região. Ou seja, o sujeito vai ficar com as costas voltadas para o meu tórax e eu vou ficar fazendo esse movimento. Então, se você estiver ouvindo a gente, puxa aí um vídeo na internet, dá uma verificada, porque na hora do desespero isso pode salvar vidas. A gente teve vários casos aí, infelizmente, que não conseguiram êxito por conta do não conhecimento. E aí, aplicando essa manobra, a gente consegue salvar alguém.
2: Excelente, né? São dicas fundamentais. Deixa eu pedir licença, Major. Vou fazer um rápido intervalo comercial. Daqui a pouquinho a gente volta. Hoje, recebendo o Major João Paulo, representando o Corpo de Bombeiros Militar do Estado de Pernambuco. Falamos aí, né, nesse primeiro bloco sobre os mais diversos assuntos, dicas importantíssimas. Esse é o nosso objetivo também aqui, prestar esse serviço à população, e daqui a pouco a gente volta.
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2: Já de volta com o nosso programa A Cidade é Sua, hoje recebendo o Major João Paulo, que cuida da comunicação do Corpo de Bombeiros Militar de Pernambuco. Mas aí, Major, no primeiro bloco a gente falou de tantas dicas, né? A gente encerrou agora o senhor falando da questão de engasgo, né, que é um serviço fundamental aí para a população. Aí me chamou a atenção o seguinte, eu apresentei aqui o senhor, né, enquanto hoje está aí na área de comunicação do Corpo de Bombeiros. Mas é isso, né? Quando, a partir do momento que você entra no Corpo de Bombeiros, você tem que estar preparado para tudo. O senhor trouxe inúmeros exemplos aí de prevenção, seja no incêndio, seja no engasgo. Então é meio que isso, né? Vocês do Corpo de Bombeiros estão em determinadas funções, mas fazem de tudo. E eu queria que o senhor comentasse um pouco, né? Para quem se interessa ali, o adolescente que está escutando a gente, que quer seguir carreira militar, quer ser do Corpo de Bombeiros, como é que é esse processo? Como é que é esse treinamento? O senhor falava lá atrás também de instrução, de pesquisa, enfim. Como é que é hoje um processo a partir do momento que se entra no Corpo de Bombeiros?
3: Bacana. Júlio, temos duas entradas, né? Hoje o processo que está estabelecido é para soldados, para as praças, carreira de praça, você vai até suboficial, subtenente, né? Passando aí por um período de formação que dura entre 7 e 9 meses, dependendo das configurações, dependendo de logística e outros aspectos, e a carreira para os oficiais. É um ciclo que depende de formação superior para os oficiais, já para as praças não é necessário. A gente tem uma idade limite de até 28 anos para ingresso. Para você ingressar, independente de oficial ou praça, você passa por um exame intelectual. Esse exame intelectual é feito por uma comissão externa. A gente simplesmente só entrega para eles qual é o gradiente relacionado aos assuntos, e aí tem os editais com as necessidades específicas para as disciplinas que vão ser cobradas. Depois é submetido a um exame físico. Esse exame físico, ele tem as etapas de corrida, de força, de pronação e supinação. Tem também abdominal e nado, natação. Além desse exame físico, você é submetido a um exame de saúde. Depois que você submete esse exame de saúde, você vai passar pelo período de formação, como eu disse, 6 a 7 meses na formação de praças, até 12 meses na formação de oficiais, isso dentro da configuração. Nosso curso está funcionando junto ao Curado, na Academia Bombeiro Militar dos Guararapes, e aí é uma estrutura que ela tem exatamente toda essa versatilidade para poder entregar o máximo de experiências possíveis que a gente vai se deparar na rua. É tipo assim, se você não sabe o que você vai fazer, ou você aciona os X-Men, ou você aciona o Corpo de Bombeiros, tá? Então a gente tem que estar aí antenado em tudo que está acontecendo e tentando apropriar-se o máximo de informação. Como eu falei, eu entrei lá em 2007 e quando eu vou me deparar hoje com um plano de disciplina relacionado a incêndio em relação ao que eu vi, é uma coisa gigantesca, muito a mais do que a gente tem que fazer. E aí eu digo a você, eu confesso, eu não trabalho um só dia. Eu não tenho um trabalho, eu tenho uma realização. Se você vier para o Corpo de Bombeiros na expectativa de você ficar rico, é melhor procurar outra coisa, tá? Mas eu te garanto que tu não vais ter um único dia que você diga assim, foi igual a ontem. Não vai ter, independente da tua função, independente da tua missão. Então, por exemplo, meu desejo particular enquanto bombeiro, depois que eu descobri a área de salvamento, era me especializar na área de salvamento. Então fui buscar vários cursos nessa seara de salvamento terrestre especificamente. Depois eu migrei para me especializar na parte de combate a incêndio, e aí hoje eu vivo essa dualidade. Mas dentro desses dois campos, a gente tem as disciplinas, por exemplo, de atendimento pré-hospitalar. Porque a gente vai precisar atender o próprio bombeiro, se ele se machucar durante uma ocorrência, e o cidadão. A gente tem os nossos protocolos, mas a gente também é vítima das próprias ocorrências. Então, assim, a gente precisa saber o que fazer se o nosso cair. E hoje eu trabalho na área de comunicação, então eu tive a oportunidade de fazer um curso específico interno da Secretaria de Defesa Social na área de comunicação, mas eu não tenho formação em jornalismo, eu não tenho formação nessa área de comunicação. É uma coisa que a gente está aprendendo, aprende e se espelha nos mais antigos em relação a isso e vai seguindo. Então, a carreira ela é muito diversificada. Eu fiz curso na área, por exemplo, de prevenção e combate a incêndio, para a parte de análise de projeto de incêndio, né? Quando você tem lá uma edificação com a classificação de risco específica, antes do vistoriador, do bombeiro ir até lá, a gente precisa verificar se teu projeto, teu mapa, né, ele está totalmente integrado em relação a onde vão estar os extintores, os hidrantes, o sistema de alarme, o sistema de detecção, se porventura tiver. Então tem uma disciplina específica para isso, são mais de 150 horas que você vai estudar isso. Eu estudei, mas te confesso, cara, é uma área muito arenosa. É melhor estar no combate às chamas.
2: Muito bem. E tem também, né, Major, uma que eu queria destacar é essa questão da união das tropas. Por exemplo, a gente tem lá, enfim, que eu me lembro agora aqui, aquele caso no Rio Grande do Sul das enchentes, né? Equipes daqui foram para lá, vocês também têm todo esse apoio. Então, assim, quando acontece algo no país, vocês se unem ali. Isso tem muito também do Corpo de Bombeiros, né?
3: Pois é, Júlio, a gente teve esse episódio recente aí no dia 1 e 2 de maio, né? Desde a madrugada do dia 1 até o ponto crescente aí dia 2, e graças a Deus a coisa arrefeceu em relação a essa demanda. A corporação, ela foi questionada para o grupo de resposta a desastre que tem nacional. Todos os corpos de bombeiros se solidarizam um com os outros. Então a gente está observando e olhando um para o outro para dizer, ó, a gente precisa de mais apoio. 2022 a gente teve um maior desastre, eu ouso dizer, em relação a múltiplos aspectos, com mais de 130 vítimas, e a corporação, ela foi muito bem acolhida e assistida por corporações externas. A gente não tinha o que oferecer, além de muito trabalho, muito esforço. E a gente não vai em busca de nada além disso, de trabalho, de esforço, e principalmente que a gente suplanta tudo isso é com vontade. Falo sem nenhuma demagogia, sem nenhum ego. Então a gente não está aqui por uma retribuição pecuniária. A gente está aqui por uma necessidade, por uma missão, por uma vocação. Eu ouso dizer que a gente tem não um trabalho, a gente tem uma missão, e é salvar vidas e preservar patrimônio. Isso é um lema, isso é uma doutrina, isso é uma rotina, é o nosso mistério. A gente faz isso, vocês comunicam, a gente pede esse apoio para poder fazer ecoar isso, para que a gente tenha a oportunidade de atender a quem precisa. Imagina se a gente consegue prevenir e fazer com que você que está nos ouvindo agora está com o teu prédio regular, está com o teu extintor funcionando, você sabe operar, você combate um princípio de incêndio. Tem um incêndio grande rodando, então a gente vai dar prioridade, mas imagina um incêndio rodando grande, várias pessoas pedindo vazamento de gás porque esqueceram simplesmente a validade da mangueira ou deixaram seu celular conectado. Não dá pra gente atender todo mundo o tempo todo, né? Apesar de grande expansão, mas a gente ainda é limitado e temos essa consciência. Mas a gente suplanta tudo isso com vontade, com investimento que tem recebido, e estamos buscando aí se qualificar e se especializar para te servir melhor.
2: Muito bem. Vai lá, Kennedy.
4: Bom, sempre tive uma curiosidade em relação à atuação do Corpo de Bombeiros em grandes tragédias. Vocês trabalham de forma articulada com as outras forças de segurança. Queria que você explicasse para o nosso ouvinte como acontece essa articulação em um período, em um acontecimento de uma grande tragédia.
3: Vou reportar aí para, começando pela nossa base, né? Década de 70, os Estados Unidos aí, a região aí norte, trazem a necessidade de combater incêndios florestais. Fazer, o que isso tem a ver, João Paulo? Mas a gente tem a doutrina do sistema de comando de incidente a partir disso, ou seja, você tem recursos limitados, esses recursos precisam ser aplicados de forma eficiente e você precisa de uma distribuição desses recursos. É exatamente como a gente trabalha numa condição de tragédia, numa condição de crise. A crise, ela tem algumas fases, e quanto mais a gente reduz o tempo de impacto e estabilização da crise, significa que a gente está trabalhando de forma eficiente. Então, um exemplo numérico bastante objetivo. Quanto tempo a gente leva para a gente conseguir fazer a mobilização das equipes? Então, a gente começa a doutrinar e a treinar as nossas guarnições para que elas sejam tratadas e equipadas já com a menor redução de tempo. O sistema de comando de incidente, você tem aí um indivíduo comandante que ele vai estar coordenando isso, mas você tem todo um staff de logística, de operações, de finanças, de estacionamento, porque, por exemplo, um incêndio, que é uma coisa de impacto, você precisa parar os carros de forma adequada para que eles possam sair para socorrer, sair para reabastecer, realocar para poder chegar a uma autoescada, uma autoplataforma. Então, tudo isso é estudado previamente. A gente faz alguns exercícios simulados. Então, por exemplo, a gente está na fase mais crítica da nossa operação inverno. Essa operação inverno, ela é discutida desde o mês de agosto do ano anterior. É quando a nossa curva baixa de relação à demanda e a gente para, senta, discute. Ó, nosso sistema de comando de incidente funcionou? como é que a gente está conseguindo operar? Em quanto tempo eu consigo mandar uma guarnição para os locais quentes, mais críticos? Porque a nossa geomorfologia aqui na região metropolitana e no próprio estado, ela não modificou muito. A gente tem mais gente morando onde não poderia ou não deveria, infelizmente. Então, a gente vai se adaptando e se adequando exatamente nesse formato. Além de termos um gabinete específico de crise que é instalado junto à Secretaria de Defesa Social, que eu não preciso ir em busca da informação. A informação ela vai estar do meu lado, porque eu estou com um profissional da Polícia Militar. A informação vai estar do meu lado, eu tenho um profissional lá do SAMU metropolitano para ajudar. A gente tem a Neoenergia, a gente tem a própria metrô, a gente tem o sistema de transporte, a gente tem, ou seja, todos os agentes de ordem pública ou privada que podem contribuir de forma direta ou indireta, eles vão estar com articulações em contribuição à operação. E aí nós não comandamos, não é um comando como é que eu vou dizer, piramidal, é um comando horizontalizado em que, ó, o gestor da crise fica por conta do Corpo de Bombeiros por causa dessa situação, ó, agora a gente tem uma demanda que é com a polícia, então o gestor da crise tá a polícia, mas eu tô lá para apoiar ele, ele tá lá para nos apoiar, então a gente funciona desse formato. A comunicação, ela felizmente tem melhorado muito, tem muito a melhorar, sem dúvida. Ah, eu gosto muito da ideia de que em potência nós somos tudo, em essência falta muito ainda para esse tudo chegar, mas a gente já tem otimizado muito esse recurso. Então, recentemente a gente teve a estruturação da sala de gerenciamento estratégico dentro do complexo lá do quartel do Corpo de Bombeiros. O que é essa sala? Nesse ambiente a gente consegue reunir até 20 pessoas estratégicas para poder traçar a partir de uma ocorrência onde quer que esteja acontecendo no estado, que eu consigo fazer a transmissão da ocorrência para a nossa sala de gerenciamento, e a partir dessa sala eu digo, ó, dá o gatilho aí para o pessoal da parte de eletricidade desligar a rede num quarteirão diferenciado. Exemplo do incêndio Caruaru, foi bastante noticiado, uma ocorrência muito complexa, muito difícil. Daqui da João de Barros, a gente estava transmitindo a informação, eu estava lá no terreno, a gente estava transmitindo a informação para poder reorientar o desligamento da rede. Nas primeiras 4 horas, a gente tinha 350 mil moradores. Em princípio, a estimativa que tinha sido dada é que a gente vai estar 350 mil pessoas, vão ficar sem energia elétrica, 2 hospitais. Quando a gente conseguiu transmitir a rede, termal, eles conseguiram identificar. Se a gente isolar esses pontos, a gente reduziu para menos de 10 mil pessoas prejudicadas. Então, tecnologia, estudo, análise estratégica e comunicação, o que a gente está tentando fazer a partir dessa perspectiva.
2: Importante demais, né, esse exemplo que o senhor trouxe aí desse caso de Caruaru. Agora, Major, a gente, né, quando tem um grande evento desse, um incêndio de grandes proporções ou alguma tragédia, enfim, quando tem algo que acontece e aí todo mundo se volta e diz, sabe da atuação, enfim, a gente sabe que o Corpo de Bombeiros está lá de prontidão, né, todas as horas. Mas a gente que é da imprensa, a gente tem aqui um grupo, né, e recebe todos os dias. E às vezes meu deparo, eu disse, caramba, é uma quantidade grande de ocorrências por dia. E que muitas vezes a população não sabe, eu repito, só sabe quando é uma tragédia grande que a imprensa divulga e tal. Mas assim, todos os dias existe um número muito grande de ocorrências, né, Major?
3: Tem sim, a gente tem um espectro muito grande, né? Infelizmente. Então, se a gente está sendo acionado, se a gente está sendo demandado, eu digo, a gente tem alguém sofrendo, tem alguém precisando. Não obstante a isso, os casos em que somos acionados poderiam ser evitados. Poxa, você saber que você poderia evitar, por exemplo, um acidente de carro se alguém não tivesse ingerido bebida alcoólica, se tivesse respeitado o limite de velocidade, você sabe, pô, dava para fazer alguma coisa antes para a gente não ter que ir ali tirar alguém das ferragens. Ou você tá lá com seu carregador com problema e você esquece desse detalhe e leva um choque elétrico. Então dava para ser evitado, que você tem essa verificação. E aí a gente precisa dessa colaboração de ordem preventiva. Independente do número de ocorrências que nós tenhamos que atender, a gente vai fazer o possível de forma estratégica, inteligente, tática, para poder atender e responder. Mas se a gente tem menos ocorrências, a gente consegue estar se preparando melhor dentro do quartel. Porque no quartel a gente não está descansando, não, tá? A gente está com um plano de treinamento para justamente poder utilizar esses equipamentos de forma eficiente, a gente aprimorar os estudos que são repassados para a gente em relação a novos procedimentos. E aí, assim, existem análises, e uma das análises que a gente fez recente foi exatamente esse estudo comparativo. Se a gente for observar dos anos de 2025 e 2026, a gente já tem mais de 30% de aumento na mesma fração de tempo de 3 meses, o número de incêndios em residências unifamiliares. Então, senhora dona de casa, o senhor dono de casa, ajuda o Corpo de Bombeiros, dá uma verificada na tua rede elétrica, troca a tua mangueira do gás, não deixa as portas todas abertas quando sair de casa, tenta desconectar aqueles equipamentos que não vão ser utilizados. Então, por exemplo, para que a gente deixar um roteador ligado durante o dia se a gente só vai voltar para casa à noite? Puxa ele da tomada, tu vai economizar energia, tu vai evitar um problema. Para que a gente deixar plugado lá com a luzinha vermelha, me esqueci agora o nome.
2: Stand-by.
3: O stand-by ligado numa televisão que você vai chegar lá dois dias depois, vai passar um final de semana fora, alguma coisa nesse sentido. Ou, pô, dá pra esperar o celular carregar um pouquinho, dá um cheiro no filho, conversa com a esposa, conversa com o marido, deixa o celular carregando num cantinho ali e monitora, tá? Monitora esse carregamento, porque grande parte das ocorrências acontece justamente nesse momento. Pra gente reduzir esses 30% a menos para o próximo trimestre aí, quadrimestre.
2: Muito bem. Vai lá, Kennedy.
4: Bom, o Corpo de Bombeiros também atua em grandes eventos. O próximo grande evento será o São João.
2: Isso.
4: Né? Como se dá essa atuação nos grandes eventos?
3: Perfeito. A gente tem aí macros, né? Carnaval é o nosso evento piloto para diversas coisas, justamente porque a gente tem uma coisa quase que vou ousar dizer, viu? Por favor, não me rechassem aqueles que gostam, mas você juntar milhares e milhares de pessoas, onde não cabem esses milhares e milhares de pessoas, onde você vai obstruir vias, onde você vai ter muita gente nos horários onde tem maior taxa de insolação, bebendo e esquecendo de todos os limites, a gente precisa estar com uma preparação muito robusta. E o São João, ele tá meio que concorrendo, tá? A gente, além de ter muita gente, a gente tem uma descentralização. E eu entendo que é uma questão de cultura, uma questão de economia, mas a gente precisa começar a atender e entender que precisamos ter a prevenção também associada. Então, para o São João, por exemplo, a gente tem a mobilização das equipes que vão lá para a área do Agreste, Zona da Mata e Sertão. A gente redistribui as equipes. Felizmente a gente vai ter um incremento aí a partir do mês de junho de mais de 300 bombeiros, tanto oficiais quanto de praças, e isso vai ajudar a gente ter essa capilarização que é demandada para o período que é natural nosso, na nossa cultura. Mas eu friso primordialmente esse aspecto. Então você que quer organizar aí seu evento junino, se antecipa, manda pra gente o projeto. Verifica direitinho como é que você vai fazer isso através dos nossos portais eletrônicos. A corporação, ela, para além do investimento da ordem material, o investimento da ordem da qualificação das nossas equipes, ela está conseguindo se capilarizar. São 15 novos quartéis. Esses 15 novos quartéis vão permitir que a gente possa chegar mais rápido e de forma melhor, mas o que nós queremos é não ter que ir até ali e contar principalmente para que a organização dos eventos, ela assuma uma responsabilidade que é da ordem legal. Não é o Corpo de Bombeiros que está ali inventando, nós somos órgão executivo. A gente contribui sim com propostas de legislação para poder fazer com que o evento aconteça de uma forma mais segura. Então, o seu organizador do evento, bota na tua conta aí de lucro e na tua conta de investimento, ambulância, contratação médica, posto de saúde, extintores carregados e dimensionados de forma adequada, porque você, muitas das vezes, infelizmente, a gente se depara com o cenário de que a equipe que você vai estar contratando para trabalhar para você, para ela ter uma qualificação para usar esse recurso de primeira resposta, e aí a gente se depara às vezes com ocorrências e cenários em que o sujeito simplesmente bota um extintor que não foi testado, não está certificado, aquilo ali passa pela fiscalização, porque é uma fiscalização, e aí a gente está falando de uma série de eventos que acontecem ao mesmo tempo, a fiscalização ela não deu conta de verificar que o extintor estava com problema, aí alguém vai precisar utilizar e não consegue. E aí aquele sinistro, ele se propaga de uma forma superdimensionada. Então, de fato, Carnaval, São João, são dois macros que a gente tem pilotos em relação à testagem das nossas operações e da nossa capacidade de entendimento aí do sistema de comando de incidente.
2: Semana passada, né, que a gente recebeu o Coronel Barros aqui da Polícia Militar e ele falava sobre isso, né? Ele dizia, olha, vocês não imaginam o trabalho que dá o São João, porque são vários os municípios, ele até citou Gravatá, Caruaru, Petrolina, enfim, então assim, né, tem que colocar a tropa ali e tal, dá um trabalho danado e certamente, né, vocês aí fazem esse trabalho brilhante, mas tem que ser realmente assim com muita antecedência e preparar tudo. Major, a gente está chegando ao fim, mas eu queria comentar sobre uma questão que vez por outra a gente se depara. Não sei como é que está essa questão hoje em dia, mas a gente já fez tanta reportagem falando da questão dos trotes que as pessoas, não é, infelizmente, passam. E aí eu não estou falando de criança não, que faz de repente na maldade, né? São trotes com o sentido realmente de atrapalhar as operações, seja da polícia, seja do Corpo de Bombeiros. Como é que anda essa questão? Infelizmente isso ainda acontece?
3: Infelizmente isso ainda acontece e acontece muito. Eu vou te trazer um dado dos registros que nós recebemos, né? E nós conseguimos identificar mais de 30% desses registros recebidos são de trote. A gente está falando de a cada 100 ligações, 30 são trote. Parece uma coisa assim, poxa, mas a pessoa está ligando para brincar com alguém que vai ter a obrigação de salvar. É isso mesmo que eu estou falando. A gente está falando aí dessa estimativa, mas felizmente a gente está com a contratação específica e grande parte das nossas ligações hoje, né, é difícil você pedir um número de telefone e ter um telefone fixo, né? É difícil. Então a gente tem um sistema que está sendo implementado que agora a gente consegue fazer a triangulação do GPS. A gente só pede a confirmação da informação e do dado. E a gente já consegue perceber e desconectar esse indivíduo, esse criminoso, porque o trote é um crime, esse criminoso a partir disso. E a gente já tem registros de prisões e detenções que estão sendo desenvolvidas justamente depois que esse sistema recebeu. Então, a partir do momento que você liga para algum serviço de emergência, esse serviço de emergência ele consegue captar de onde você está falando, é marcado a sua posição e é identificado. Então, para teres ideia, a gente recebe às vezes ligações que são de outro município dando conta de uma ocorrência em algum outro local. E aí, você não tá brincando com a vida dos outros apenas, você está brincando com a sua, inclusive. Você está pondo em risco a sua vida. Essa brincadeira, que parece uma coisa, aspas, engraçada, ela pode prejudicar bastante o nosso tempo de resposta, porque a gente não vai questionar muito se tem ou não tem um registro de um incêndio, por exemplo. A gente não pode perder tempo. 3 minutos são suficientes para um incêndio se desenvolver. 45 segundos a 1 minuto é a coisa que a gente pode desenvolver um choque irreversível. E aí eu peço apoio à população, a quem nos escuta, que denunciem, ligue para o Disque Denúncia, informe que tem alguém que vive fazendo esse trote e a gente vai seguir o trâmite para a investigação relacionada a isso. E você, indivíduo que está fazendo esse aspecto, não vai tardar muito para que você esteja atrás das grades, evitando que outras pessoas sofram com a sua atitude leviana e criminosa.
2: Muito bem, infelizmente isso ainda acontece, né? Algo impressionante. Chegando ao fim, mas Kennedy...
4: Bom, Major, o senhor já falou sobre diversos assuntos e para finalizar, nós gostaríamos que o senhor deixasse um recado a quem está nos escutando nesse momento.
3: Pois não, Kennedy, eu primeiro gostaria de agradecer bastante o espaço, a oportunidade de estar dividindo aqui. Eu acho que prevenção e conhecimento, ele nunca são bastante, nunca serão bastante. A corporação está à disposição da sociedade pernambucana, você pode confiar no seu Corpo de Bombeiros, um dos melhores corpos de bombeiros do Brasil. Eu não tenho nenhuma modéstia em dizer isso, porque a gente busca essa excelência. Sejam preventivos, acompanhe as nossas redes sociais, porque também utilizamos esse meio de comunicação para que você aprenda, entenda como é que a gente trabalha, o que é que a gente pode oferecer e fornecer à sociedade. E em caso de emergência, não pestanejem. Eu chamo a atenção que a gente tem muita gente e a gente acompanha e monitora as redes sociais, as nossas inclusive. A gente recebe ocorrência às vezes primeiro através das plataformas de rede social do que através do número 193, para você ter ideia. Tem ocorrência que a gente está registrando a partir do momento desse monitoramento, onde as pessoas estão filmando o que está acontecendo ao invés de ligarem para pedir socorro. Gente, eu sei que a nossa era é uma era de conectividade, é uma era que tem todo mundo aí transmitindo tudo que está acontecendo do outro lado do mundo em tempo real, mas tem gente que está precisando de apoio, tem gente que está precisando de ajuda. Então, não filma não, liga para o 193. A corporação vai estar à disposição 24 horas através desse número. E muito obrigado pela oportunidade de dividir um pouco mais para tornar um Pernambuco ainda mais seguro.
2: Major João Paulo, representando o Corpo de Bombeiros Militar do Estado de Pernambuco, né? Nesse nosso programa A Cidade é Sua. Kennedy, um forte abraço para você.
4: Um forte abraço, Júlio, a você, aos ouvintes e ao Major. Até a próxima.
2: Major, forte abraço mais uma vez, muito obrigado e conte sempre, né, com a imprensa em nome da TMC. A gente, né, parabeniza mais uma vez e agradece todo o trabalho da corporação, e seguimos, né, fazendo sempre ali o bem, e a gente, né, sempre vai reconhecer esse trabalho do Corpo de Bombeiros. Forte abraço.
3: Salve.
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0: Vamos agora direto para o Reino Unido no noticiário internacional, porque o ex-príncipe Andrei voltou a ser alvo de investigação por suspeita de crime sexual e ligações com Jeffrey Epstein. E também teve a convocação da seleção inglesa para a Copa do Mundo, com algumas ausências que chamaram a atenção. Nossa correspondente Marina Isidro tem os detalhes.
1: Há uns 3 meses, o Andrew foi detido aqui na Inglaterra por suspeita de má conduta em cargo público, de ter compartilhado documentos confidenciais com Jeffrey Epstein, quando ele era enviado especial de negócios no Reino Unido. Mas agora se sabe que a investigação da polícia britânica não é limitada a isso e que o irmão do rei Charles é suspeito de potenciais crimes sexuais. Então, autoridades seguem investigando a denúncia de uma mulher que teria sido vítima de tráfico sexual trazida para o Reino Unido por Epstein para que Andrew tivesse relações sexuais com ela dentro de uma residência da família real em 2010. E a polícia também pede agora que outras vítimas de Epstein entrem em contato. Andrew perdeu todos os títulos reais, inclusive de príncipe. Hoje, as despesas dele de moradia e de segurança são pagas de forma privada pelo rei Charles, que sempre fez questão de dizer que vai colaborar com a polícia no que for preciso. E o que pode acontecer daqui para frente? A gente tem que esperar as investigações, que ainda devem durar vários meses, mas a gente está falando de crimes sexuais, ligação com Jeffrey Epstein e que, claro, seguem manchando a reputação da família real, né?
2: Seguem manchando, seguem sendo muito mais do que uma pedra no sapato. É uma mancha, isso mesmo que você falou, Marina. Muito. Ah, tem mais um assunto, tem mais uma pergunta.
3: Mas tem mais uma pergunta.
2: O Felipe já estava aqui assim, ó. Tem.
3: Que é isso. Aliás, a gente comemorou, né? A gente registrou a vitória do Arsenal, a gente esqueceu de registrar a vitória do Aston Villa, né? Que fazia 44 anos, não ganhava um título e o Aston Villa ganhou a segunda divisão, a Liga Europa, né? É, mas enfim, parabéns pro Aston Villa, que é o time do Black Sabbath. Enfim, agora sai a convocação, né? E todo mundo esperando que a taça volte para casa. É isso, Marina?
1: Sempre esperam, né, Felipe? E do time do Black Sabbath e do Príncipe William.
3: Verdade, tá? Também. Verdade.
1: Vamos falar de continuar falando de futebol aqui, né? A gente adora. Agora há pouco, o técnico Thomas Tuchel divulgou a lista dos convocados para a Copa da Seleção da Inglaterra. A seleção inglesa divulgou um vídeo muito cool, criativo, um estilo gráfico anos 70, música dos Beatles, com os nomes dos convocados. Então, a gente tem assim, nomes como do atacante Harry Kane, do Jude Bellingham, estão confirmados. Ausências mais comentadas ali estão a do Trent Alexander-Arnold, do Real Madrid, do Phil Foden, do Manchester City, né? Então, lembrando que a Inglaterra estreia na Copa do Mundo contra a Croácia, dia 17 de junho, atrás de um título que não vem desde 1966. Há muito tempo, né? Ninguém mais se lembra desse título, foi o único. E essa musiquinha, né? Essa frase, né? Se tá voltando para casa, para mim essa é a parte mais chata. Porque essa música, It's Coming Home, né? Que foi uma música da Euro, de anos atrás, vai ficar tocando, né, música chiclete aqui. Mas é muito curioso ver a forma como os ingleses torcem para a sua seleção, né? Depois a gente pode falar mais sobre isso com mais detalhe, mas sim, sempre ficam naquela esperança, né? É um misto de pessimismo com esperança de que vai voltar para casa, a taça vai voltar para casa depois de tantos anos.
3: E enquanto isso, as meninas brilham, né? As meninas ganharam 2 euros seguidas, a seleção das jogadores de futebol feminino da Inglaterra, ganhando inclusive a última da Espanha, que era a favorita e tudo mais. A última ou a penúltima, não vou me lembrar agora, mas a Espanha que era a grande favorita. Enfim, estão olhando pro lado errado, né, Marina? Em vez de olhar para os homens, tem que olhar para as mulheres, né?
1: A seleção feminina da Inglaterra é super campeã. Uhum. Super campeã. Elas sim têm muitos títulos relevantes recentes.

0: edição do Fórum Esfera Brasil, que reúne pré-candidatos à presidência em 2026, além de ministros, empresários e marqueteiros políticos, está acontecendo nesse final de semana no Guarujá, em São Paulo. O nosso repórter Rafael Tebas foi ao evento e conversou com o ministro de Minas e Energias, Alexandre Silveira. Ele comentou sobre o leilão de baterias, o impacto da guerra no Oriente Médio, no combustível e sobre o encontro recente entre o presidente Lula e o presidente americano Donald Trump. Vamos ouvir.
1: A gente conversa agora com o ministro de Minas e Energia, Alexandre Silveira, aqui na TMC. Ministro, muito obrigado por nos atender. Agora há pouco, no Fórum Esfera, o senhor comentou sobre o leilão de baterias. Em 15 dias, alguma novidade em relação a esse assunto? E como que isso pode impactar o consumidor diretamente, pensando no futuro? Por exemplo, a conta de luz, que todo mundo pensa bastante.
2: Na verdade, nenhuma alteração. É uma inovação fundamental para que a gente possa estabilizar o sistema, para que a gente possa dar o primeiro passo para que a gente tenha condições, aí sim, de avançar com a eólica, com solar, porque essas intermitentes entram no sistema hoje criando instabilidade. E nós precisamos, quando elas aumentam, aumentar a potência, aumentar a energia firme e despachável, que é as térmicas, que são as nossas hidrelétricas, e nós sabemos que as hidrelétricas não avançam há muito tempo no Brasil. As últimas foram feitas durante os dois mandatos do presidente Lula, por isso aumenta a necessidade térmica. A bateria é uma alternativa fundamental, que é o BESS. Vamos fazer esse leilão. Tivemos que conversar com o mundo inteiro, porque como é uma inovação, precisava da gente ter segurança se nós podemos ou não colocar conteúdo local. Queremos colocar porque queremos a nossa indústria participando e se fortalecendo, mas estamos estudando o percentual e como fazer isso para garantir o sucesso do leilão e uma inovação tão fundamental para o desenvolvimento da sustentabilidade, o desenvolvimento dos investimentos, mais geração de emprego e renda nas renováveis no Brasil.
1: Em relação aos combustíveis, essa é uma questão também muito importante, não vai haver desabastecimento, e como que a guerra também no Oriente Médio impacta em relação a essa pauta?
2: O Brasil é um dos países que foram menos impactados. Por quê? Primeiro porque somos exportadores de óleo, somos quase autossustentáveis na produção de diesel e de gasolina, o nosso etanol ajuda muito, o biodiesel ajuda muito, a nossa matriz é muito consistente, temos muita matéria-prima. Segundo, porque o governo do presidente Lula, de forma rápida, célere, tomou todas as providências para minimizar os impactos dessa guerra na bomba de gasolina para o consumidor brasileiro, para a economia nacional. Tivemos o menor impacto de todos os países do mundo, mas é preocupante. E o presidente Lula levou essa preocupação ao presidente Trump. Eu estava presente, dizendo que a economia do mundo inteiro preocupa-se. Por quê? Porque é necessário que a gente tire o povo da fome, da miséria, que a gente faça a inclusão, o desenvolvimento econômico e social. E, em especial, nos países em desenvolvimento como o Brasil. E nós fizemos e conseguimos até agora muitos avanços para que a gente e ninguém do povo brasileiro pague pelo preço de uma guerra que não é nossa. Mas precisamos de fazer absolutamente tudo para que essa guerra termine o mais rápido possível. Primeiro porque termina aquilo que machuca a todos, que é tantas vidas sendo ceifadas. Segundo, porque impacta a economia também matando, porque gera mais fome, mais miséria, menos desenvolvimento econômico com inclusão.
1: Ministro, muito obrigado pela entrevista. Para a gente fechar, ano eleitoral, de que forma o senhor observa essas próximas semanas, próximos meses também, durante esse ano eleitoral?
2: Com otimismo. Presidente Lula retomou todas as políticas públicas tão fundamentais a melhorar a vida da população brasileira e implementou outras tantas. O Brasil cresceu, tem o menor índice de desemprego da sua história. O Brasil está se desenvolvendo, está dialogando com o mundo, isso é fundamental para atrair investimentos nos setores fundamentais da economia. Estamos no dia a dia fazendo muitas coisas na infraestrutura, na inclusão, e por isso os resultados, naturalmente, eu quero acreditar, virão na confiança, e nós teremos pela quarta vez o grande líder, que é o presidente Lula, líder da maior democracia do mundo, o único a governar uma democracia de um país transcontinental como o Brasil, por 3 vezes, e eu espero que pela quarta.
1: Muito obrigado pela entrevista, ministro. Valeu.
2: À disposição sempre.
0: O governo federal determinou novas regras para a atuação das plataformas digitais no Brasil. O pesquisador Rafael Evangelista, do LabHor, órgão integrante da Unicamp, comentou as novas diretrizes em entrevista para a TMC.
3: Bom, professor, essas alterações que vieram nesses decretos aí, o senhor entende que tem o alcance necessário para mudar de alguma forma esse cenário com relação a postagens criminosas, fake news, deep fake, né? Nudes e tudo mais?
4: Eu considero que sim. Eu acho que tem um alcance muito interessante, e eu acho que é importante que é uma regulamentação que olha agora para riscos sistêmicos, né? Não olha para postagens individuais, algo assim. É algo mais em volume, em massa, que possa de fato afetar questões como ataques à democracia e questões desse tipo.
5: E existe um prazo de adaptação, prazo de transição?
4: Tem. Quem vai determinar esses prazos e vai fazer essa fiscalização é a ANPD. E isso é algo muito positivo, porque a ANPD é agora uma agência muito capacitada, que entende tecnicamente da internet e que vai poder, acho que por diversas normas e portarias que vai soltar agora, nos próximos meses, vai poder estabelecer um contato com as plataformas, colocar essa abertura para canais de denúncia dos usuários, e aí ter uma atuação mais frequente com relação a esse acompanhamento, e a que as plataformas sejam mais transparentes também com relação às políticas que elas empregam no gerenciamento dos conteúdos de terceiros que circulam por elas.
3: E professor, já que o senhor falou de responsabilidades, né? Vamos explicar então para quem está nos acompanhando como é que ficam, como é que eu posso dizer assim, a divisão das responsabilidades, como é que fica essa divisão. Então, a gente tem responsabilidade para quem produz esse conteúdo, para quem divulga, compartilha esse conteúdo, e para quem hospeda esse conteúdo. E aí que entra a responsabilidade das chamadas Big Techs, é mais ou menos isso.
4: Isso é importante porque se reconhece agora que as Big Techs, as plataformas, e são as maiores plataformas, não é qualquer plataforma, se reconhece agora que quando elas sugerem conteúdos para as pessoas, elas são parcialmente responsáveis por esse conteúdo. E aí a gente joga para trás uma ideia de que elas eram um intermediário neutro. Elas não são intermediário neutro se elas estão sugerindo conteúdos para as pessoas. Se o que a gente está recebendo não é exatamente só aquilo pelo qual a gente assinou, uma pessoa que você seguiu, algo assim. Mas é algo que a plataforma vai sugerindo para você, sim, quando ela entende que existe algo que pode viralizar e que beneficia o modelo de negócios dela. Então ela agora se torna, é reconhecida como alguém responsável, que tem que ter algum tipo de cuidado naquele ambiente, né? Ela deve se responsabilizar por um certo cuidado para que você não tenha coisas que possam prejudicar a sociedade.
3: É como se fosse assim, professor, aquela conversa de balcão de padaria, né? Aquela coisa etérea chamada algoritmo, que não é etérea coisa nenhuma. Então ela tem uma certa culpa, né?
4: Tem muita culpa. Então, a questão do risco sistêmico, essa ideia de risco sistêmico é muito importante, porque é pelo algoritmo que esse risco sistêmico se torna material. Quer dizer, quando ela identifica aquele conteúdo que também a beneficia, porque aquilo atrai muita atenção, ela se torna responsável por aquilo também. Ela faz isso por meio de algoritmos que utilizam dados que eles têm sobre nós. Então, eles têm um conhecimento profundo sobre os usuários e usam esse conhecimento profundo que eles têm sobre os usuários para fazer sugestões de conteúdos que possam prender as pessoas mais na tela, possam engajar, despertar reações, que é o que interessa para elas. Então, é um avanço enorme a gente ter um reconhecimento de que essa é uma responsabilidade delas também. E, ao mesmo tempo, também não é uma lei que vai agora colocar elas como somente a única responsável, não é isso. Mas elas também são responsáveis e têm que ter um contato com o poder público para gerenciar esse ambiente.
5: Professor, só para a gente encerrar, a gente está em ano de eleição, esse conteúdo, se for eleitoral, ele também vai responder ou vai ter que seguir as mesmas regras, vai ter a responsabilização?
4: Existem normas específicas para o conteúdo de campanha, isso é importante, e o TSE já tem acompanhado bastante essa questão. Mas o que escapou na última campanha presidencial, foram conteúdos que têm um caráter político, mas não são necessariamente de campanha, não são oficiais, que foram conteúdos de ataque à democracia. Então, se reconhece agora que esses conteúdos foram sistematicamente distribuídos para as pessoas. Então, é nesse sentido que existe, claro, uma conexão, não é, entre um conteúdo que não é um conteúdo de campanha, mas é um conteúdo político. Quando você tem incitação para que as pessoas deem golpe de Estado, isso é um conteúdo claramente político.
0: Agora vamos falar de esporte, porque 200 mil figurinhas da Copa do Mundo falsificadas foram apreendidas pela Polícia Civil do Rio em um ônibus na Baixada Fluminense. O material estava junto com uma carga de camisas e bonés da seleção brasileira, também falsificados. O Rafael Alves tem os detalhes.
6: A Polícia Civil do Rio abriu uma investigação para identificar onde são fabricadas e como seria feita a distribuição das 200 mil figurinhas falsificadas da Copa do Mundo que foram apreendidas. O material foi localizado em um ônibus que passava pela rodovia Presidente Dutra, na altura de Nova Iguaçu, na Baixada Fluminense. Os policiais também localizaram e apreenderam milhares de produtos falsificados da seleção brasileira, como camisas e bonés. A ação da Delegacia de Repressão aos Crimes contra a Propriedade Imaterial aconteceu após os agentes receberem informações de inteligência sobre produtos falsificados que saíram de São Paulo e estariam em um ônibus a caminho do Rio. O delegado Vitor Tutman, responsável por essa apreensão, fez um alerta para as pessoas saberem como identificar esses produtos.
7: Essas figurinhas têm uma característica em relação aos originais, principalmente a embalagem dessas figurinhas é feita com um papel mais grosso, mais poroso em relação às originais, e além das figurinhas propriamente ditas, a estampa dos jogadores, né? Essas falsificadas possuem uma qualidade, uma resolução mais baixa, e além disso o papel da impressão é de menor qualidade, menos brilhoso, mais opaco.
6: Segundo a Polícia Civil, o material seria distribuído no município do Rio e também na região metropolitana do estado. Os agentes conseguiram localizar o ônibus com a carga na rodovia Presidente Dutra, a principal do país e que liga o estado paulista ao Rio de Janeiro. A ação teve como objetivo prevenir que o material entrasse no mercado formal de produtos falsificados no Rio de Janeiro. Agora, os materiais vão passar por perícia e depois vão ser inutilizados, já que violam direitos das marcas que produzem os produtos e os direitos do consumidor.
0: E vamos falar de tecnologia, porque em meio ao avanço acelerado da inteligência artificial, uma frase tem se repetido cada vez mais no mercado de tecnologia: o diferencial será o lado humano. Mas afinal, o que essa ideia realmente significa? Na coluna Sem Dó, o filósofo Luiz Felipe Pondé analisa esse discurso e questiona se a expressão não funciona apenas como uma forma de amenizar o temor da substituição pelas máquinas.
8: Hoje nós vamos fazer um exercício, um micro exercício, daquilo que em filosofia se chama de filosofia analítica. E é quando você pega uma palavra e você analisa ela, reflete sobre ela, vê, afinal de contas, o que ela quer dizer. Isso é básico. A expressão na era da IA, nós teremos que ser mais humanos, normalmente é falado em contextos de marketing, de IA, de empresas que trabalham ou que fazem, seja o que for, pessoas que palestram sobre IA, ou seja, todo um mercado que gira ao redor da inteligência artificial. E um dos temas sempre é aquele medo de que, afinal de contas, o que a gente vai fazer, o que a gente traz, digamos assim, de importante, se a IA é capaz de fazer tanta coisa melhor do que nós. E aí vem a máxima. Não, na era da IA, a gente vai ter que ser mais humano. Agora eu pergunto, vamos lá, você e eu pensar aqui. O que quer dizer humano? O que é o ser humano? O ser humano é um ser capaz de atos de generosidade e capaz da mais baixa mesquinharia. Ele é capaz de cuidar de pessoas que sofrem e ele é capaz de fazer guerras extremamente mortíferas. O ser humano é capaz de trabalhar duro dia a dia, mas ao mesmo tempo ele é capaz de roubar, fraudar, tirar dinheiro de pessoas vulneráveis, como a gente viu no Brasil no caso da fraude do INSS. O ser humano mente, em política então mente o tempo inteiro. Às vezes o ser humano também diz a verdade, normalmente custa caro quando alguém faz isso. O ser humano é corajoso, muitas vezes é covarde também. Então o que, que alguém quer dizer quando na era da IA o ser humano vai ser mais humano? Supondo que existe alguma outra característica do ser humano além daquelas que eu elenquei aqui rapidamente, e eu as elenquei a partir da história e não inventei coisa nenhuma, e do comportamento do ser humano. Portanto, a frase na era da IA, o ser humano vai ter que ser mais humano, é uma frase que não significa nada. A única função dela é fazer um elogio vazio ao ser humano e dizer para ele, não, você tem características humanas que a IA não terá. A IA não será generosa e não será mesquinha. Ela não salvará vidas e ela não massacrará pessoas. Será que é isso? Mas, no fundo, essa frase é pura enrolação.
0: Vamos falar de cultura, porque a produção teatral em São Paulo movimenta muitos investimentos e o mercado de trabalho. Segundo a Secretaria Municipal de Cultura, cerca de 1.200.000 pessoas são beneficiadas por produtos culturais. A nossa apresentadora Estela Ribeiro conversou com alguns produtores e traz mais números do mercado teatral na cidade.
9: Bom, a gente pode imaginar que a produção teatral ocupa grande parte do cenário cultural da cidade de São Paulo, né? Segundo a Secretaria Municipal de Cultura, em 2025, teatros e centros culturais municipais registraram 972 produções teatrais. Locais como o Centro Cultural São Paulo, aquele que fica ali na Estação Vergueiro do metrô, contou com 262 dessas produções. Os programas de fomento contemplaram 28 produções através de editais, o que gerou cerca de 280 contratações artísticas só nesse período. Público atingido? 60 mil pessoas. Estou falando só de teatro, viu? Porque se a gente for falar de outras linguagens culturais, o público total chega a mais de 1 milhão e 200 mil pessoas. E o total de din-din investido? 10 milhões de reais. O André Ascioli é presidente da APTI, Associação de Produtores de Teatro Independente, e conta pra gente um pouquinho sobre esse cenário de produção em São Paulo.
10: São Paulo é considerado o maior capital cultural da América Latina. Então, quer dizer, e ele não é isso só por conta da nossa criatividade, ele é isso por conta do volume, que é muito grande. Então, de fato, a gente tem hoje em dia uma cadeia de produção independente muito gigante. É o que move a cultura. Desde pequenos produtores a grandes produtores.
9: A Morente Forte é uma produtora com peças icônicas ao longo dos seus 40 anos de história. Célia Forte é uma das sócias e fala um pouquinho pra gente dessa trajetória.
11: A nossa posição no mercado, Estela, é uma posição consolidada, bem consolidada, né? Basicamente, nós somos produtores de teatro de prosa ou musicais nacionais, né? Mas não estilo Broadway, essas coisas.
9: E uma das produções da Morente Forte em 2025 foi o monólogo Olhos nos Olhos, com a atriz Ana Lúcia Torre.
11: Esse espetáculo foi produzido com recursos próprios, porque como é um espetáculo pequeno, então você consegue, com a bilheteria, dar conta do espetáculo quando é um sucesso. Quando não é, também o produtor acaba tendo um prejuízo.
10: Esse projeto pode custar desde R$80 mil até os valores que a gente tem e que são verdadeiros e concretos, de 1 milhão, 2 milhões, 3 milhões. O musical, desses musicais que a gente costuma ver aí, a média de custo desses musicais são 3 milhões. Aí você fala, nossa, mas 3 milhões é um absurdo. Quando você olha a planilha, falta dinheiro. São Paulo é um exemplo em termos de possibilidades de editais para poder fomentar e ajudar que as produções aconteçam. Já foi várias vezes exemplo para outros municípios do nosso país, como também até de outros países também que já usaram esse modelo de negócio.
11: Outra peça que nós produzimos também foi a Felicidade, com músicas, com direção musical do Zé Cavaleiro, um elenco maravilhoso, bem grande. E aí sim, nós precisamos de leis de incentivos. Se você não tiver leis de incentivos, você não consegue montar um espetáculo no Brasil.
9: Thiago Catelani é coordenador de produção da Quest Consult e traz dados importantes sobre a principal lei federal de incentivo.
12: A Lei Rouanet é o principal mecanismo de fomento à cultura do Brasil. Ela permite que empresas direcionem parte do imposto de renda para projetos culturais aprovados pelo governo federal.
11: Extremamente íntegra, e você tem que prestar conta de tudo que você paga. O dinheiro é auditado pelo próprio Banco do Brasil e pelo Ministério da Cultura, pelo MINC. Então, qualquer trabalho, qualquer trabalhador, qualquer profissional que você empregue, você tem que ser emitido uma nota fiscal, tem que falar por que você pagou aquilo, que todos os profissionais são pagos através de um teto pela média do que se paga no teatro. Então, é absolutamente idôneo para você montar um espetáculo.
12: Um estudo recente da FGV mostrou o tamanho real desse impacto. Só em 2024, quase 5 mil projetos foram executados, gerando mais de 230 mil postos de trabalho e alcançando 89 milhões de pessoas como público. E tem um dado que pouca gente conhece, Estela. A Lei Rouanet movimenta uma cadeia produtiva que gera quase 4 bilhões em impostos para o país, além de contemplar 59% das ações que chegam a áreas periféricas e vulneráveis.
11: Fui impactada em torno de 200 e poucas pessoas somente nessas três produções. Movimentou um público de mais de 47 mil, quase 50 mil pessoas que já estiveram nas plateias dessas peças de teatro. Então, quer dizer, o teatro sim movimenta, sim, o teatro é uma grande, individualmente é uma pequena empresa, quando junta como entidade, é uma grande empresa que emprega muita gente e que movimenta muitos recursos, mas que também movimenta muita gente, né? Então, como a Morente Forte há muitos anos produz, assim como outros grandes colegas, produtoras e produtores que estão no mercado, as pessoas sérias, as empresas já acompanham o trabalho e já acreditam que aquele produto vai sair, que vai ter uma entrega ótima e que vai ficar todo mundo satisfeito. O público, o patrocinador e os artistas, né?
9: E quando não há dinheiro de incentivo, de patrocinadores, os produtores culturais se viram de diversas maneiras para poder viabilizar suas montagens.
10: São projetos que as pessoas fazem exatamente como você colocou: ou você faz vaquinha, ou você pega dinheiro próprio e faz um investimento, ou você faz um acordo com o teatro que você vai trabalhar, para trabalhar via porcentagem, um aluguel do teatro. 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
9: E nem sempre os apoios são feitos através de dinheiro. Muitas vezes é parceria, permuta. A gente aqui na TMC, por exemplo, apoia culturalmente algumas peças e alguns teatros de São Paulo.
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9: Fica
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14: Olá, olá. Sejam muito bem-vindos ao Corre TMC. TMC, quem escuta sabe. Afinal de contas, quem cedo madruga já correu 2 quilômetros. Eu sou Mirelle Moschella. Muito bom estar aqui com você. Você está, por acaso, nos escutando no carro, ou você tá no fone, você tá indo pro seu longão logo cedinho, nessa sua caminhada, na sua correria, na sua rotina, ou você está de boa hoje, porque também o descanso faz parte, já vou falar sobre isso com a nossa convidada, trocar, né, essa figurinha sobre o descanso, que também faz parte da nossa rotina, é bom e todo mundo gosta, não é verdade? Mas será que você corre uma meia maratona? Você é daqueles que está começando agora a correr 5 quilômetros? O mais importante, repito, hein, eu sempre digo aqui no começo do Corre TMC, tem que tirar o popô do sofá e fazer um exercício, porque o corpo, a alma e a mente agradecem, não é verdade? Falando em corrida de rua, por acaso você já ouviu falar da Ticket Sports? Sim ou com certeza? Porque se você já fez uma inscrição de corrida de rua ou de qualquer outro esporte, você já teve que entrar então em uma das maiores e principais plataformas, né, do país, quando o assunto é corrida e também de outros esportes, e funciona como praticamente uma ponte, né, entre o atleta e o evento esportivo. Então, para a gente falar sobre essa gigante no mercado, eu vou dar boas-vindas para ele, que já está em contato aqui com a gente do Corre TMC, que é o Daniel Krutman, CEO da Ticket Sports. Alô, alô, Daniel, como é que você está? Tudo bem? Bem-vindo ao Corre TMC.
15: Obrigado, Mi. Obrigado a todos da Transamérica, da TMC. É um prazer enorme estar aqui para falar de inscrição, de corrida e de esporte, que são as minhas coisas preferidas no mundo.
14: E eu acho que é de vocês, Daniel, também. Vambora, vamos com tudo, porque para falar então de Ticket Sports, já vou perguntar, né? A corrida, ela virou um fenômeno cultural, é o boom daqueles gigantes, né? E sobre os dados, o que você pode falar para a gente? Quem é o corredor hoje no Brasil, Daniel?
15: Essa é uma pergunta que a gente tenta responder sempre. São atualmente 15 milhões de corredores no Brasil, espalhados pelos todos os estados do Brasil, com seu comportamento, sua identidade, um público super heterodoxo. Não tem como ter uma persona só para o corredor brasileiro, mas tem algumas coisas que nos definem como unidade, essa questão da comunidade, essa questão de estar junto. O corredor brasileiro, ele gosta de estar cercado de amigos, cercado de pessoas que façam sentido na vida dele. Ele gosta de menores distâncias de entrada, mas também está cada vez mais chegando nos 21, nos 42K. E temos aí um universo inteiro, um continente inteiro de pessoas correndo e curtindo essa mudança social, que eu costumo dizer que está longe de ser um hype, está longe de ser uma moda, e é muito mais um jeito de enxergar o mundo e uma mudança de valores na sociedade.
14: É isso, são 15 milhões hoje de corredores e pessoas que querem correr todas as distâncias, né? Como o próprio Daniel disse aqui pra gente, distância de 5, distância de 10. E só para você, ouvinte, né? Te colocar também, eu quero colocar ela na roda, que é a nossa convidada também, Ana Paula Moura, que é Ana Paula, mais conhecida como Mourinha. Bem-vinda também, né, Mourinha?
16: Obrigada.
14: Com certeza, Mourinha, você já se inscreveu numa corrida que tinha que fazer a inscrição pela Ticket Sports, né?
16: Com certeza absoluta, várias.
14: É isso, várias. Então, Daniel, pra gente tentar entender um pouquinho mais do mercado da corrida hoje, a corrida, ela virou um grande negócio. Mas dá para dizer que a corrida hoje, ela é uma indústria?
15: Olha, eu não gosto da palavra indústria. Eu acho que a palavra indústria cria uma falsa expectativa de pasteurização, de que tudo é igual e toda a experiência ela é, vamos dizer, industrializada. Eu gosto mais de falar como um setor. É um setor econômico cada vez mais relevante, mas ainda longe de ser tão relevante quanto deveria, e ainda enfrenta um grande tabu com relação a negócios. Então, nós vemos muitas vezes que as pessoas acham que o esporte não é um lugar para se ganhar dinheiro, não é um lugar para se prosperar. É quase às vezes como se fosse um pecado ganhar dinheiro para o esporte. A gente vê isso em outros setores também, na educação, enfim. Mas tentamos lutar contra isso em benefício da corrida. Quanto mais for um setor econômico relevante, mais inovação vai ter, mais acesso vai ter, mais oportunidades para trabalhar com isso, que é uma grande paixão, vai ter, mais patrocínio a atletas. Então, é muito mais sobre trazer visibilidade e identidade do que propriamente se colocar como uma indústria. É um setor, mas é mais do que tudo uma mudança de paradigma. Eu bem que falei, é sobre uma nova estrutura da sociedade que se preocupa muito menos, por exemplo, em beber ou em sair de balada e muito mais em estar junto, conectado através do esporte.
14: Isso é uma mudança que a gente tem visto, assim, muito na nossa rotina, de pessoas que estão acordando na madrugada, claro, para correr 5 horas da manhã. Maurinha, você gosta de correr mais na madrugada, assim, 5, 6 da manhã ou não?
16: Eu sou 100K matinal, absolutamente. Acordo cedo para correr.
14: É isso, mas também já foi, porque acho que tem toda uma fase, quem não passou por isso, de você chegar de madrugada na balada, né?
16: Com certeza.
14: É isso.
16: Mudança de comportamento, né?
14: É isso. Mudança de comportamento, a gente vai falar muito sobre isso. Agora, Daniel, falando, você falou agora de patrocínios, né? Que eu acho que é um assunto que nos interessa. Interessa também em relação a essa conexão e essa relação com as marcas. Como é que elas estão olhando mais para a corrida do que para outros esportes? Como é que você tem visualizado também e acompanhado essas marcas de olho na corrida?
15: As marcas estão entendendo essa plataforma profunda e necessária que é a corrida para a sociedade. Então, não tem momento de maior conexão com um ser humano do que quando ele está numa experiência memorável.

0: E isso acho que passa a ter muito valor para as marcas, porque as marcas não querem mais ser passageiras na vida das pessoas. Elas querem fazer parte das histórias que as pessoas contam sobre a própria vida delas. Quando você expõe uma camiseta diante de uma prova que você foi, por exemplo, com o logo de uma marca, isso significa que aquilo fez muito parte da sua história, né? Não é sobre um ídolo que está ali na televisão, não é sobre alguém na Olimpíadas quebrando uma marca incrível, e a gente ama Olimpíadas, é sobre a pessoa comum que foi lá, pôde sonhar com alguma coisa e passar uma barreira. E aí, como marca, se conectar com isso é um valor imensurável.
1: Não, incrível, exatamente isso que você disse, concordo. E na verdade, o que a gente tem visto também, essas provas de corrida, elas acabaram se tornando assim, eventos, né? Com várias marcas ativas ali também, quase festivais, com a comunidade. A Mourinha mesmo já chegou aqui no estúdio, eu já olhei para o tênis dela e falei, nossa, que tênis lindo! Ou seja, eu acabei me conectando. Tanto também com isso, né? Essa relação de quem corre, né? De quem gosta, essa comunidade, elas acabam se entrelaçando, isso é legal demais. Daniel, para a gente finalizar, o que vem por aí? O que que a gente pode esperar? Qual é a tendência do mercado, da corrida ou também de outros esportes, que a gente ainda não percebeu, mas você, com a sua visão, né, de empreendedor, de empresário, você já sacou?
0: Vamos tentar, então, fazer um exercício de futurologia aqui, de pai de Ná. Vamos ver se eu consigo falar alguma coisa que é relevante para um futuro próximo. E eu iria numa linha de hiperpersonalização. Se a gente estiver falando de experiência esportiva, o foco é usar a tecnologia para dar cada vez mais uma experiência individualizada para as pessoas. Então, não é mais sobre uma experiência única para todo mundo que participa, mas sim deixar cada um ter ali a experiência que mais faz sentido para si mesmo, em termos de performance, em termos de conforto. Então, se eu quero tomar uma Coca-Cola no quilômetro 17, que tenha uma Coca-Cola para mim no quilômetro 17. Se eu quero água gelada no 3 e no 8, que tenha lá para mim. Se eu quero comer uma barrinha para quem faz maratona, por exemplo, no 35, ou um gel de carboidrato, que tem lá para mim. Então, essa customização do percurso, da medalha, da experiência do pós-prova, e até do jeito que você escolhe as provas que você faz hoje, acho que é um passo próximo para esse futuro de eventos. A IAI recomendando o próximo evento que você deveria fazer, os treinadores usando até inteligência artificial para prescrever cada vez mais e melhor treinos que dão resultado. Então, tem muitas revoluções vindo aí, a gente tem que escolher qual que a gente vai olhar. E aqui a gente olha muito para eventos de experiência, então acho que eu trouxe algumas que podem ser relevantes. Mas tem coisas assim mais no futuro que a gente pode falar também, se a gente quiser viajar aqui como ficção científica.
1: Olha, eu adorei e vou te falar, se isso começar a acontecer, eu vou lembrar de você. Eu vou chamar depois assim, olha, eu tinha falado, hein? Eu conversei com o CEO lá da Ticket Sports, Daniel Krutman, ele já tinha cantado essa bola. Muito bom, Daniel, achei diferente.
0: Você
1: Olha, eu
0: vai
1: nunca
0: varrer
1: tinha pensado
0: comigo.
1: nessa possibilidade, mas gostei, né, dessa customização, de você personalizar para esse... para esse corredor, uma coisa que é só dele, né? Isso não acontece com outra pessoa na corrida. Eu gostei, gostei bastante. Obrigada.
0: Só um comentário sobre isso, viu? A gente já vai ver isso. É uma das metas da Maratona de Londres para até 2030, oferecer
1: Olha.
0: essa customização para no mínimo 2 a 3 mil pessoas que estiverem na prova. A Maratona de Londres, que é hoje de longe a mais inovadora do mundo.
1: Nossa, que incrível! Isso eu tava falando, daqui 5 anos, não, 2030, daqui a pouquinho, né? Daqui 3 anos a gente já pode ver isso,
0: 3 anos.
1: 27, 28, 29, 30, daqui 4 anos. Excelente. Daniel, muito obrigada. Obrigada por participar do Corre TMC. E, poxa, qualquer novidade da Ticket Sports, por favor, traga pra gente aqui no Corre, tá? E você que nunca se inscreveu em nenhuma plataforma, em nenhuma corrida da Ticket Sports, fica aqui a minha visão, que é uma plataforma maravilhosa, é um site que tem tudo. Já corri inúmeras provas na Ticket Sports e sempre muito legal você conhecer um pouquinho das atividades que eles oferecem. Obrigada, viu, Daniel?
0: Eu que agradeço o espaço, eu adorei.

0: participar do programa. É muito importante para a gente ter um veículo como a TNC falando de corrida com tanta qualidade, tanta leveza, e sempre que vocês me chamarem, estarei a postos.
1: Legal. Obrigada, Daniel, e bom corre para você. Obrigado. Viu?
0: Para vocês também.
1: Valeu. Agora sim eu vou apresentar a minha, né? Agora sim, na classe, tá, gente? Por favor, na classe. Porque assim, ó, tem gente que corre sozinho, tem gente que corre por muito tempo, mas tem gente que transforma a corrida em comunidade. E muda a vida de muita gente no processo, inclusive a vida dela também. Então, muito bem-vinda agora, né, Ana Paula Moura, mais conhecida como Mourinha. Bem-vinda ao Corre TMC, Mourinha. Muito bom ter você aqui, amiga.
2: Muito obrigada. Estou muito honrada com o convite. Muito feliz de estar aqui, tendo essa oportunidade de contar um pouco sobre mim, sobre o projeto, o meu projeto Fechados com a Verdade. Amei a apresentação, porque acho que está bem definido o que é esse momento agora, de do sozinho para o coletivo.
1: É isso. A Mourinha eu conheci num evento da Olímpicos, que foi o lançamento do Corre 5, que nós estivemos por lá, mais de 200 pessoas, foi maravilhoso. E a Mourinha estava no palco, estava apresentando, e quando eu vi essa mulher maravilhosa no palco e só apresentando ali, eu já falei, nossa, gente, qual é a conexão dela com a corrida? Sim. Qual é a conexão dela com o esporte? Porque eu vou levá-la no Corre TMC. E que bom que deu tudo certo, aqui estamos. E Ana, já começo te perguntando, quem é você no Corre?
2: Quem sou eu no Corre? Ana Paula Moura, Mourinha, eu já corro há mais de 15 anos. A corrida sempre, a atividade física sempre fez parte da minha rotina, da minha vida. Então, a corrida, pensando hoje em comunidade, ou até depois desse boom, desse grande boom que teve a corrida, ela sempre fez parte da minha rotina, como disciplinadora, como organizadora, como terapêutica. A corrida sempre teve aliada ao meu bem-estar, né? Eu nunca corri por performance, enfim, mas corria por alto performance, como bem me ensinou o Ademir Paulino, grande referência.
1: Já foi o nosso convidado, Ademir, lindíssimo.
2: E ele sempre me falou isso sobre alto performance, cada dia você ser melhor para você. Então acho que são essas premissas também que eu consegui diluir hoje na minha comunidade, no Fechados com a Verdade. Essa comunidade que completou um ano, agora é dia 6 de abril.
1: Já.
2: Uma comunidade extremamente engajada, maravilhosa, que eu movimento no Museu de Ipiranga nos primeiros domingos do mês. Então, eu acho que eu sou essa pessoa no Corre, eu sou essa pessoa leve, verdadeira, que tem a corrida como cultura, a corrida como conexão, a corrida como instrumento de acesso, de pertencimento, de bem-estar, desse verdadeiro bem-estar aí que eu acredito.
1: Excelente. E Ana, a corrida ou atividade física, ela sempre fez parte da sua rotina na infância, na adolescência? Ou teve um momento que você olhou com mais carinho ali e falou, nossa, me conectei?
2: Eu sempre fui ativa. Garota baiana, nordestina.
1: Ai, gente, o baiano nasce, o baiano estreia.
2: Do interior, então assim, sempre muito ativa, brincadeira, na escola, na rua. A minha mãe é uma grande referência também. Minha mãe tem 65 anos e sempre foi muito ativa. Minha mãe é costureira, mas ela encontrava todo dia um horário para se dedicar, para ir fazer caminhada, para ir fazer alguma atividade. Então,
1: esperta.
2: Isso subjetivamente, isso já estava ali como uma grande referência. Eu não tenho memória de não me exercitar. Então, olha, sempre fiz academia, fiz crossfit, fiz muay thai, boxe. Eu sempre fui muito ativa e corria também. Eu olho para a corrida hoje com mais cuidado, talvez de uns 8 anos para cá. Cuidado, eu digo, de fazer um treinamento personalizado. Hoje eu tenho condição de conseguir ter uma rotina mais organizada dentro da rotina para melhorar o meu ritmo, para melhorar o meu condicionamento, enfim, dentro da corrida. Então, talvez de uns 8 anos para cá, eu tenho essa rotina mais organizada, pensando na corrida.
1: E, Ana, quando é que você deixa de ser Ana Paula Moura e se torna a Mourinha? Para influenciar e para ser uma grande inspiração para as pessoas.
2: Sim,
1: Foi natural? Assim, essa transição na hora
2: Não
1: que você...
2: Não foi natural, Mi, porque assim, na verdade... A Ana Paula Moura, ela tem uma trajetória corporativa. Eu trabalhei a minha vida inteira em cargo de em multinacionais e como executiva comercial. Trabalhei na indústria farmacêutica, trabalhei em banco. Minha carreira financeira, trabalhei no mercado financeiro 12
1: Tudo
2: anos.
1: Tudo muito sério. Burocrático, né?
2: Com dois celulares, tablet, computador, tinha estagiário. Então, assim, sempre fui muito bem sucedida nessa minha passagem corporativa. Até o momento que eu não entendi que aquilo não cabia mais dentro de alguns anseios, dentro de algumas perspectivas que eu tinha da vida. A minha última passagem corporativa foi há 2 anos atrás, que quando a Ana Paula Moura, ela virou...
1: Mourinha.
2: Arroba Mourinha. A Mourinha era um apelido, porque o meu arroba em Instagram, o nickname era Mourinha.
1: Já sigam, gente, lá no Instagram, arroba Mourinha com Y, né?
2: Com Y.
1: É isso.
2: Era um bullying na faculdade, logo quando eu cheguei em São Paulo. As meninas na escola ficavam falando, ai, as Mourinha, xenofobia, né? Racismo, assim, com nordestino, enfim. Então, era as Mourinha, como se aquilo fosse uma coisa ofensora. E quando eu entrei na faculdade, tinha que fazer e-mail, aí eu falei, meu e-mail vai ser mourinha@gmail.com. Aquele nome eu já tinha subvertido, já tinha ressignificado. Eu falei, esse é meu nome, é Mourinha. Aí tudo que você tinha que cadastrar, tinha que colocar um arroba no Instagram, foi arroba Mourinha. E isso virou um apelido também, né? Virou um nome entre os meus amigos, a Mourinha.
1: Nossa, tão lindo, Mourinha.
2: E hoje é meu nome artístico.
1: Exato, maravilhoso. Olha como a gente pode ressignificar, exatamente.
2: Absolutamente.
1: Ressignificar, essa é a palavra certa mesmo.
2: É a palavra, e como eu fiz em tudo na minha vida, como ressignifiquei na carreira. Então, de 2 anos pra cá, a Mourinha vem para frente desse palco. E tudo o que acontece hoje na minha vida não é em um lugar de, ai, deixa eu experimentar. São coisas que eu sou. Então, o meu projeto de corrida, Fechados com a Verdade, é um movimento do corpo para você ter acesso à cultura, à arte, esporte, conexões reais. Então, você vai no meu projeto, vai participar do evento do Fechados, com essas premissas, com esse alicerce. Não é um clube para performance, é de conexão. Então, como o coletivo pode te inspirar a você ser melhor, a você correr, como a você criar laços realmente de comunidade.
1: Antes da gente falar do Fechados com a Verdade, que é essa comunidade maravilhosa, Sim. que eu já quero até já participar, já estou vendo até aqui na agenda, meu primeiro dia do domingo do mês, para eu estar lá. Como é que você enche, o que a corrida hoje ela te trouxe? O que é hoje a Mourinha sem a corrida? O que seria ela sem a corrida? E o que ela hoje com a corrida? Porque é o que eu comecei falando aqui, né, no nosso programa no Corre TMC. Tirar o popô do sofá, quando eu falo carinhosamente uhum. isso, né? É que a corrida ela faz bem pro corpo, pra alma e pra mente. E faz, né, Mourinha? Recebemos aqui muitos já convidados no Corre TMC, dizendo como a corrida é uma ferramenta de transformação. Uhum. Ela também te fez mudar alguma coisa? Ou falou, não, é mais pro meu lado estético?
2: Absolutamente, ela mudou e muda todos os dias, a cada quilômetro, a cada metro, a cada desafio que eu me proponho, porque eu acho que a corrida ela é o esporte individual mais coletivo também.
1: Essa
2: que
1: frase
2: existe.
1: É maravilhosa, eu também gosto muito
2: sempre,
1: dela.
2: Porque definitivamente é. Você levanta, muito, muito. Eu corri domingo totalmente desencorajada, assim, eu não queria sair da minha casa. E assim, fui vencida.
1: Preguiça,
2: desânimo, assim, porque não são todos os dias que você acorda. Que maravilha, vou botar meu tênis e você correndo e você feliz.
1: E é tão bom a gente falar sobre isso, porque o Instagram, gente, é um recorte da nossa vida.
2: Exato.
1: E muita gente.
2: Muito positivo, né?
1: Pois é, e muita gente fala, nossa, Mirelle, eu queria tanto ter essa energia. Eu falo, meu amigo, querida, quem disse que eu tenho essa energia todo dia? Não tem, né, Mourinho?
2: Não tem. E eu acho que também esse é um dos grandes ganhos da corrida. A disciplina. Eu hoje sou uma mulher muito mais disciplinada também. Eu estava falando, a corrida ela também me cura todos os dias. A partir do momento que você levanta e você vence aquele desafio que você colocou para você, ou até num exercício também de humildade, de entender que você não vai conseguir cumprir aquilo que você se propôs, do que está na sua planilha, do que você se propôs para você, ou simplesmente aceitar que você está cansado e que você não precisa ir. É, eu acho que esses exercícios diários, contínuos e eternos, que a corrida sempre vai, a corrida ela sempre vai ser desafiadora.
1: E qual é a sua rotina? Rotina, você treina todos os dias, você faz musculação, você faz corrida, você tenta encaixar uma outra atividade aí, já que você é muito ativa. Como é que é a rotina da Maurinha hoje?
2: A Maurinha é extremamente ativa, eu sou a ariana.
1: Ixi, Maria!
2: Então, o esporte também, essa rotina, eu amo rotina, assim, eu amo aqueles rituais. Eu me exercito todos os dias. Corro em média 4 vezes por semana, intercalando com a musculação que eu faço também todos os dias. É, sempre tive essa questão do cuidado, e isso é para além do estético. É, eu sou muito acelerada, né? A mente dela que não para, eu estou dormindo, eu estou pensando já. Então, a corrida ela me centra, me coloca ali no eixo.
1: Olha aí, ó, quem está acompanhando a gente no YouTube... Ali, aproveita, segue a gente lá também, @TMC Esportes. Estamos acompanhando as imagens, né, da Maurinha ali correndo, tá com alto-falante, provavelmente na comunidade,
2: na
1: né?
2: Na comunidade, foi uma corrida cultural. Eu faço minhas edições da corrida cultural. É o nome da corrida cultural, que é dentro do Fechados também.
1: Tá.
2: É um braço, né? Então, essa corrida cultural... É, a gente percorre, eu fiz em Salvador uma edição em novembro e fiz aqui no Minhocão. Então, aqui no Minhocão, em São Paulo, a gente percorreu 5 quilômetros, passando por 4 empenas específicas e explicando a relação daquela empena, desacelerando o olhar e trazendo essa conexão com a cidade que a corrida proporciona. Então, você se relacionar com o território, se relacionar com o chão, entender o que tem atrás daquelas cores. É um manifesto. A corrida também é política.
1: Total.
2: Então, o que é que aquelas imagens, o que é que aquele artista quis passar? Então, você ia correndo e passando por cada empena. E eu fazia essa curadoria junto com artistas e uns parceiros incríveis.
1: Nossa, que maravilhoso.
2: E em Salvador eu fiz também da mesma forma. Foi da Cidade Baixa até no Pelourinho. Fiz, a gente então passava por alguns pontos... contando e ressignificando essa história, eu fiz no novembro negro, então ressignificando aqueles pontos e trazendo esse pertencimento também, a ideia da Corrida Cultural é isso, trazer esse pertencimento do chão, entender a cidade sobre esse olhar, a cidade com o seu corpo em movimento.
1: Então, aí surgiu a comunidade, né, Fechados com a Verdade.
2: Sim.
1: Primeiro, era um projeto que você já tinha em mente há muito tempo, ou teve alguém que... deu essa ideia para você? Como é que surgiu?
2: Cara, quando surge a Maurinha, e dentro dessas coisas que eu já fazia da minha vida, né? Eu sou uma pessoa muito conectada com a arte, são coisas que eu gosto, de leitura, ou da corrida, do esporte. Uma marca, era um aplicativo de date, me convidou para liderar uma corrida deles. E eu ia montar aquilo da forma que eu quisesse. Eles só precisavam que alguns participantes usassem uma meia azul. Você lembra da meia azul do chuteiro?
1: Lembra, a famosa meia azul. Quem usasse meia azul, para você que está nos escutando aí, né? Tanto no YouTube ou na rádio, era para quem estivesse solteiro.
2: Era um código, né?
1: Um código.
2: Dos
1: não usa mais, né, Maurinha? Eu não vejo mais a galera de meia azul. Inclusive, minha amiga, levei ela para correr no Ibira, ela solteiríssima, ela. Gente, cadê a galera de meia azul?
2: Você que eu acho que usa, assim, talvez estejam falando menos, né? Porque tem ondas assim na internet, mas tem uma galera ainda de meia azul.
1: Tá bom.
2: Então tudo surgiu. O poder dessa comunidade que eu criei, eu tive esse entendimento a partir daí. Que eu fiz esse primeiro encontro com 20 amigos. Aí o segundo encontro tinha 30. Terceiro, 40. Eu falei, gente, eu tenho um. Isso tá muito maior do que parece, porque eu estou movimentando e tipo, simplesmente convidando as pessoas para correr comigo. E estava movimentando tudo isso. Eu falei, gente, tipo, você vê a influência. É a influência que eu acredito quando eu falo que eu sou influenciadora. Essa influência é real. As pessoas se influenciam no que elas conseguem também tangibilizar, né? Para além dessa vida perfeita e editada que a gente acompanha no Instagram, tem a vida real. eu corro cedo, muito cedo, porque eu tenho um dia enorme também para poder cumprir de diversas atividades. Acho que cada um tem a sua especificidade, né? A sua vida, que faz a pessoa única, com sua história, enfim, respeito tudo isso, mas o meu corre é esse. De uma vida, eu acho que isso também traz muito esse pertencimento também da comunidade, de olhar para mim e se enxergar numa mulher comum, numa mulher nordestina, numa mulher que também acessa, que pertence, que movimenta, que fala, faz e prova tudo isso. Então, voltando só para como formou essa comunidade, eu formei essa comunidade a partir daí dessa meia azul e falei que o nome daquele projeto, a partir de dado momento, era Fechados com a Verdade. E Fechados com a Verdade, ele vem de uma grande brincadeira que eu ficava tirando foto na academia e ficava falando, meu compromisso é com a verdade. Daí que veio o nome. Aí eu falei, aí todos os meus amigos, isso virou uma grande hashtag. Todo mundo repostava e ficava, eu tô na academia.
1: Virou um meme ali, né?
2: Virou. Aí me marcava infinitamente. Eu falei, o nome do projeto vai ser Fechados com a Verdade. E o nome não poderia ser outro. Hoje eu penso, eu falei, talvez se eu tivesse que pensar em um nome para essa comunidade, para esse movimento, não existiria, porque eu acho que ele é fechado e despido de muitas verdades, porque todo mundo vai em um clube de corrida. 70% talvez das pessoas que estão lá nem performam ou nunca correram.
1: Isso e é
2: eu
1: verdade.
2: Fico ouvindo relatos de pessoas que, tipo, que não conseguiam andar 100 metros, correm 1 quilômetro sem parar.
1: Isso é verdade.
2: E tudo isso gerado pela força coletiva, por esse movimento Fechados com a Verdade, por esse encontro genuíno. Então, eu acho que isso me deixa muito, muito, muito, muito feliz. Nesse um ano, você pediu para trazer alguma coisa marcante. Eu vou aproveitar que eu gancho agora.
1: Ai, vamos então. Olha aí, Fechados com a Verdade, Fechados a comunidade. A verdade. Ai, gente, deixa eu ver.
2: Na edição de um ano, eu acho que isso aqui é um para sempre. Eu acho que essa é a maior resposta desse movimento e de uma comunidade. A comunidade fez esse caderno para mim com cartas escritas à mão.
1: Não, primeiro que o caderno, ele é super
2: personalizado. Quem personalizou lindíssimo. Foi o Pedro, que tem 11 anos. Ele é filho da minha treinadora, da treinadora do projeto.
1: Tá.
2: Agora um beijo pra eles.
1: Olha que lindo, Fechados com a Verdade. Colocou FCV aqui, FCV. Né? Sem K, maravilhoso. Ai, mentira.
2: E cada participante da comunidade, escreveu
1: o seu relato,
2: cartas.
1: Seu testemunho.
2: Então, eu acho que isso tangibiliza tudo o que a gente está falando aqui, sobre pertencer, sobre essa corrida tá cada vez mais personalizada. A corrida, ela precisa, eu acho que é disso, como todos os esportes,
1: lindo,
2: né?
1: Que lindo, cara. Nossa.
2: Não, não é demais?
1: Não,
2: eu chorei tanto quando
1: vou te
2: eu
1: falar,
2: isso.
1: É de
2: cuidado.
1: Uma sensibilidade, porque assim, não foi comprado, não veio de fora, não é gringo, sabe assim? Mas isso aqui vale mais do que tanta
2: tudo.
1: Coisa.
2: Então, assim, eu acho que quando completou um ano desse movimento, eu acho que é para onde eu quero que a corrida continue me levando. Sabe, assim, de tipo, essa é a maior resposta que eu tô correndo, eu acho que no lado certo, que é essa performance que eu quero ter. Desses encontros, desses relatos, dessas pessoas que tiveram e têm a sua vida transformada pelo movimento do esporte, pela corrida, que é a minha paixão.
1: Ai, eu
2: então,
1: amei, gente.
2: Faz sentido.
1: Vou falar só um trechinho aqui, tá? Que um trechinho pode. Maurinha, parabéns por esse projeto incrível de corrida, Fechado com a Verdade. Sua dedicação e evolução é inspiradora. Que venham muitos anos e muitas conquistas. E o primeiro ano de muitos. Beijo da nossa família, olha aqui.
2: Lindo, né?
1: Ai, gente, não, maravilhoso.
2: Demais.
1: Isso aqui tem que ser guardado
2: a
1: sete chaves. Muito lindo.
2: Um beijo para toda a comunidade.
1: Cara, isso também não te dá uma inspiração e uma energia para saber que você tá no caminho certo?
2: Absoluta, eu acho que, porque não é fácil contar aqui, tem um ano, fotos, vídeos e parece que nunca foi nada pronto para mim. E nem é e nem será para uma mulher que se parece comigo. Eu sou uma mulher negra, eu já sou uma mulher. Isso já é totalmente você.
1: Já
2: mulher
1: começamos
2: também.
1: Por aí.
2: Já sou uma mulher.
1: É.
2: Você vai indo para camadas, eu sou uma mulher negra, uma mulher nordestina. E eu estou construindo toda essa história com o meu nome. Isso é muito poderoso, isso é um valor que é meu. E eu celebro isso a cada momento. E tenho muito orgulho de poder falar isso. Eu estou construindo essa história, ela é toda no meu nome.
1: Mas tem que ter orgulho
2: entendeu?
1: Mesmo,
2: então,
1: Maurinha.
2: Então, assim, são inspirações, é uma inspiração real. Então, quando eu olho para toda essa materialidade agora, do que se tornou, do que é o projeto, que é muito além de um projeto, é uma extensão do que eu sou, do que eu acredito realmente, eu me sinto ainda mais entusiasmada. Como eu te falei, não tem nada fácil, não tem nada dado. Todas as portas eu abri, chutei. E vou continuar. É uma janela, uma hora, tem hora que é só uma
1: frestazinha,
2: fininha, tem hora que é um portão, mas acho que é isso, a vida acontecendo em movimento. E só está acontecendo para quem se movimenta e quem está atento. Então, eu estou aqui vivendo.
1: E hoje, essa corrida que acontece, esse evento que acontece, é o primeiro domingo de todo mês.
2: Todo mês, porque é quando a visita do museu é gratuita. Então,
1: porque
2: é quando eu te falei.
1: A largada é lá direto do Museu do Ipiranga ou não?
2: No Museu do Ipiranga tem um bosque no fundo dele, que tem cerca de 1 quilômetro. Então, como o treino não é sobre performance, não é para quem quer fazer aquele treinão de corrida do final de semana, é um momento muito mais de encontro e de muito movimento, sim. Você sai suado.
1: Tá.
2: A gente se encontra lá todo primeiro domingo do mês, por conta da visita do museu ser gratuita. Então tem esse estímulo também, porque isso também é bem-estar. Quando a gente está falando de bem-estar, não é só o suco verde e o tênis da moda.
1: Você
2: está em um ambiente seguro, que você se sinta bem, enfim. A gente faz no primeiro domingo, é mediante inscrição, pelo Simpla, eu divulgo, e as vagas são limitadas, porque para ser uma experiência confortável para todo mundo. Eu também não tenho intenção de...
1: Sim, não tem,
2: nem
1: tem uma estrutura para receber.
2: Física para aquilo, eu acho. Dentro do que a gente consegue comportar hoje, são até 100 pessoas.
1: O que é muita
2: gente,
1: né?
2: É muita gente já. Eu acho que isso eu consigo atender. Aí tenho também esses eventos fora do museu. Por exemplo, a Corrida Cultural. Vou fazer uma edição agora em maio, no bairro do Bexiga.
1: Que acontece uma vez por mês também ou não?
2: Não, a corrida
1: já
2: é pontual.
1: Um pouco mais espaçada.
2: É mais espaçada. Vou fazer uma edição agora em maio no Bexiga.
1: Tá.
2: Trazendo também essa conexão do território da cidade. Vou fazer uma edição no Rio de Janeiro, da Corrida Cultural. Então, aí, fora do fechado dessa agenda de primeiro domingo do mês, tem esses eventos especiais que eu vou fazendo a parte. Todo mundo é convidado para participar, mas lembrando que é sempre mediante a inscrição.
1: Legal. Então, você que está nos escutando agora, nossa, é o primeiro domingo de todo mês, eu quero fazer parte dessa comunidade, quero correr um dia, como a própria Mourinha disse, não é performance, não são muitos quilômetros, normalmente são 5 quilômetros.
2: De 3 a 5.
1: De 3 a 5,
2: e
1: excelente.
2: Tem grupo de caminhada, de trote e da corrida.
1: Ih, então, já quero levar minha família toda. Minha família toda já vai pra lá.
2: Não,
1: família,
2: tem desculpa.
1: Família Mosquela vai pra lá. E aí, pra entrar no Simpla, é só te seguir, porque você, todas as informações estão lá no Instagram,
2: exatamente,
1: né? No arroba Mourinha.
2: E no Fechados com a Verdade, no arroba Fechados com a Verdade. Todas as informações estão lá, quando eu abrir a vaga, enfim, tá tudo bem explicadinho.
1: Mourinha, é uma baita responsabilidade também, é claro que você faz isso com todo o amor do mundo, mas uma baita responsabilidade. Em algum momento você ficou com medo, com receio de assumir essa responsabilidade com a comunidade do Fechados com a Verdade, ou você não passou por isso? Você achou que realmente estava indo no caminho certo, no trajeto certo, e se for com medo, vamos embora mesmo assim?
2: Eu não tenho nem tempo de ter medo.
1: Olha
2: porque
1: aí.
2: Essa opção não é nem dada. Quando eu falo assim, eu sigo o meu plano A porque eu só tenho o A.
1: Excelente.
2: Se não der certo o A, eu vou partir para o outro plano, que é o A também. E a minha relação com a comunidade, que são amigos hoje, sempre foi de respeito. Não coloco no lugar do medo, mas é numa relação pessoal mesmo, de troca, porque eu entendo que eu estou movimentando 80, 100 pessoas que estão saindo da sua casa para participar de um evento. Elas têm que ser minimamente respeitadas pelo tempo dela de dispor. Eu sempre agradeço isso, porque eu acho que é o que a gente tem mais precioso na nossa vida, é o nosso tempo. Agradeço o tempo de vocês de estarem aqui, confiando em mim, porque é simplesmente por isso. Eu anuncio, sempre a gente tem alguma ativação especial, ou não também, nas edições. Eu fiz uma edição linda do Dia da Mulher, que teve a participação da Giza, inclusive do Corre Quilombo. Foi a Bruna, foi a Paty de Jesus.
1: Sim.
2: E a minha amiga Letícia, que fez o lançamento do livro dela. Então, assim, no meu clube de corrida, no final do Corre, eu fiz o lançamento de um livro.
1: Sim.
2: É muita coisa, porque é o que transforma. A cultura, ela é libertadora. Corrida é cultura, antes de qualquer coisa. Não,
1: e o mais importante, né? Você está dando esse acesso para as pessoas que às vezes não tem mesmo, não tem acesso, não tem oportunidade.
2: E essas pessoas são da comunidade, minha. Letícia, ela é da comunidade, ela corre na comunidade. Eu tenho publicações quinzenais também na página do Fechados com as pessoas da comunidade dando dicas de alguma coisa. A Carol, que é uma advogada brilhante, minha amiga, ela deu dicas sobre regulamentos de corrida de rua, que a gente passa, que muitas vezes passa desapercebido do dia a dia. A Aline, que é uma personal chefe maravilhosa, dá dicas de receitas que você tem tudo em casa e você pode fazer. Então, as potências estão do nosso lado.
1: É.
2: Isso é uma comunidade.
1: Total.
2: Né? A gente está numa era que perdeu até a referência do que é referência.
1: É,
2: parece que está tudo atrás de uma tela do celular. Não está, está do seu lado.
1: Tá.
2: Então, acho que a comunidade ela vai transbordando isso. E a minha relação com a comunidade é e será humana, de respeito, mútuo, né?
1: E de muita verdade.
2: E de muita verdade, então...
1: Morinha, agora eu quero saber qual é a sua distância favorita? Quando você corre, você fala, nossa, eu adoro correr nessa distância. Qual que é?
2: Cara, olha, mas que loucura isso, né? Eu me machuquei, aí eu vim de uma semana de regenerativo. Eu tava correndo 6, 7, e eu achava um saco, assim, de tipo, falar, nossa, tipo...
1: Só isso, isso?
2: Só isso, de tipo, eu falei, gente, em que momento que isso é pouco, né?
1: Pessoas normais não correm.
2: Não correm.
1: 5 quilômetros e não correm.
2: 5% da população mundial corre acima de 5 quilômetros, corre até 5 quilômetros,
1: uhum.
2: Se não me engano. É muito pouco.
1: Muito, é a bolha da bolha da bolha.
2: É a bolha da bolha da bolha. Então, assim, e você vê, às vezes, a gente vivendo essa bolha, parece que todo mundo corre menos você.
1: É.
2: E isso é uma absoluta mentira. É, mas uma distância que eu gosto, assim, tipo 12 quilômetros... De treino, sabe?
1: Aí você gosta.
2: Tipo, eu gosto, porque eu acho que é um treino que, tipo, deu pra dar uma cansada, deu pra entender o ritmo. Não que
1: pegou um pouquinho mais firme,
2: peguei,
1: né?
2: Mais
1: não
2: firme.
1: Foi ali uma distância tão curtinha.
2: É.
1: Também não foi um longão, né?
2: Exato.
1: Uma meia maratona.
2: Exato.
1: Eu acho que 12 eu também gosto.
2: Eu gosto,
1: é
2: de
1: verdade.
2: 12, sim. Quando eu tenho um treino 12, 14, eu sempre termino. Eu gosto dessa distância assim.
1: E meia assim. Maratona já correu meia? E maratona também já correu?
2: Meia já corri.
1: Tá.
2: É, já corri 3 ou 4, se eu não me engano.
1: Tá.
2: É, maratona ainda não corri.
1: Mas tem vontade ou não?
2: Eu confesso que ainda não me mordeu essa... Tô sendo muito sincera aqui, ainda não me mordeu essa...
1: Eu acho
2: essa...
1: muito legal, porque muita gente vem pra cá e fala, ah, eu tenho a medalha 6 majors,
2: uhum.
1: Das principais.
2: Uhum.
1: E só teve uma pessoa que eu lembro, porque ela foi a única que falou... Eu não tenho vontade de correr a maratona.
2: Então,
1: eu falei, gente...
2: A segunda agora.
1: Que incrível. Que foi até o treinador, o Júlio Moraes.
2: Uhum.
1: O personal trainer maravilhoso também, Júlio Moraes. E agora você. E eu acho muito legal, porque as pessoas também se identificam. Porque muita gente também, como a gente fala de imediatismo,
2: uhum.
1: Tudo pra ontem. Esse novo boom, essa nova bolha... Que um monte de gente começou a correr. A gente vê no Ibirapuera,
2: claro.
1: Na USP, lotado. A galera tá queimando etapa.
2: Assim, absolutamente. E eu acho isso tão... Cada um com o seu processo.
1: Claro.
2: Cada um com o seu tempo. Que é um grande privilégio ter tempo hoje. É... Mas eu acho que a corrida, como tudo, ela é um caminho que você percorre.
1: É.
2: Não tem como você deixar passar pelo seu corpo... Em 2 meses, você vai fazer 21 quilômetros, vai fazer 42, você faz. O seu corpo, ele vai responder, você vai fazer. Mas assim, eu acho que tudo é um processo. E aquilo tem que ser vivido. A dor, eu lembro até hoje, quando eu corri 7 quilômetros pela primeira vez. Que eu fiquei uma semana dolorida, deitada, o resto do dia inteiro, não conseguia me mexer.
1: Não, e provavelmente você deve ter pensado, gente, eu corri 7 quilômetros!
2: Então assim, e quantas vezes eu tive que parar pra isso, sabe? Então eu acho que a corrida como cultura, como respeito também do entendimento do seu próprio corpo, das suas limitações, dos seus estímulos, sabe? Então eu entendo isso como um processo. Então, pensar hoje em 42 quilômetros, não é uma coisa que falar, nunca vou fazer, mas assim, eu não tenho vontade, porque a corrida, para mim, ela está nesse lugar. Tipo, já está dentro da minha rotina, eu já corro.
1: E o que está muito bom também,
2: tá,
1: né?
2: Ótimo,
1: pô,
2: também.
1: Correr todo, né? Pô, já faz, já é ativa, 4
2: Sim.
1: vezes por semana, já corre,
2: tá
1: já faz
2: demais.
1: Musculação.
2: Os 100K matinal que eu fico falando toda hora, é uma brincadeira de um meme que
1: uh-huh.
2: tem de um baiano maravilhoso, que ele fica falando, aquela corredora que corre 6 da manhã. Aí ela dá um giro, fala 1K. Dois giros fala 3K, dá 3 giros fala 100K. E eu fico 100K matinal. E todo mundo fica 100K matinal, 100K matinal.
1: A gente começa a pensar também um pouco mais no corpo depois de seus 30, talvez, Moria. Porque antes a gente não pensa muito nisso.
2: Eu tô sentada nessa cadeira aí com você. Porque antes, assim, eu não precisava nem dormir. E já saía correndo amiga, loucamente. E o corpo respondia. Hoje, amor, ela dormiu menos que 8 horas. Dormiu... depois da meia-noite, ela já não é mais ninguém no dia seguinte.
1: Eu também, às vezes eu saio com meu marido, vamos pra uma festinha e tal. Gente, da meia-noite a gente quer ir embora. Eu falo, ai, que vergonha, meu Deus. Mas é o corpo, novos, né? Tempos.
2: Mas é exatamente, eu acho que é isso, de entendimento desses processos, né? Que a gente passa e que a gente chega. Hoje eu priorizo também, assim, tipo, não é nem mais de priorizar. Acho que eu tô falando bonito aqui, mas é mentira. É que eu não aguento mais mesmo, assim, tipo, durmo cedo.
1: Dorme cedo,
2: 10 da noite, amor, já tô bocejando, assim, já não tô aqui.
1: Sim, eu acho que até nas nossas próprias escolhas de alimentação, do que a gente come, a gente quer, né? Assim, a gente, óbvio, eu como um hambúrguer quando eu tenho vontade, eu como pizza, mas assim, no dia que eu faço aquele treino encaixadinho, eu falo, ah, eu não vou dar mole comer esse hambúrguer gordurento, não, eu vou, pô, meu dia foi, tá tão clean, tá tão legal, por que não, né?
2: As escolhas ficam muito mais conscientes, né? Eu acho que essa é a riqueza desse corpo em movimento, de estar ativa, né? Tudo fica... mais natural, assim, tipo, são escolhas conscientes, não, eu não sofro mais também hoje por essas escolhas, né? Porque tudo é pro nosso bem-estar, de fato.
1: Claro, e a gente pensa também tanto em longevidade, né? Ai, eu quero viver até os 80, até os 90. Gente, olha, a única coisa que a gente sabe que vai fazer nessa vida é morrer, isso é verdade. A gente nasce sabendo que vai morrer. Se você vai durar até os 90 anos, a gente não sabe. Então, acho que a gente tem que tomar também conta muito bem do nosso templo, que é o nosso corpo. Exato. Então, como a gente vai encarar, como a gente vai chegar nos 80 anos cuidando bem do nosso corpo? Isso é uma coisa que a gente pensa. Mas você que tem seus 20 e pouco, talvez você não pense nisso agora. Mas quando vocês passarem seus 35, aí eu acho que cai uma bigorna na cabeça, né, Morinha? De como você quer. A conta vem,
2: inegociável ainda, assim, tipo... Então, o que a gente tá fazendo hoje, cuidando desse templo, é justamente garantindo essa longevidade.
1: É.
2: Eu quero viver melhor, eu quero viver bem. Eu tenho 40 anos já, assim.
1: Sim.
2: Tipo, e ativa, disposta, bonita.
1: Então, assim, maravilhosa, é isso aí.
2: Vamos embora. É isso, cuidar do que é mais importante, da nossa saúde, né?
1: É isso. Ó, eu vou contar um bastidor aqui, tá? Porque a Maurinha chegou no estúdio, linda, maravilhosa, perfeita. Um look de bom gosto, tá? Pra quem não a viu, vai lá no YouTube e vê. E eu, óbvio, como corredora, já olhei pro tênis, né? Porque corredores é assim, gente. A gente se identifica. Ou é por um relógio, né? GPS que a gente tá ali usando, uma olhar pro outro. Ela não tá usando no momento, mas na hora eu olhei pro tênis e falei, gente, que tênis lindo. É um tênis todo colorido da Olímpicos. É o Corre 4 ou 5? É o Corre 4.
2: Esse é o Corre 4.
1: Tá.
2: E ele tá customizado de forma personalizada. Pelo grande artista, o ícone K. Um beijo pra esse amigo. É um artista visual, um grafiteiro incrível daqui de São Paulo, da Zona Leste. E ele fez a primeira camiseta para o Fechados com a Verdade.
1: Ai, que incrível!
2: E nessa comemoração, na celebração de um ano do projeto, eu pedi para ele customizar um tênis para mim. Aí ele customizou esse corre que eu uso assim... de formas pontuais, de tanta dó que eu fico de usar, mas eu acho que hoje merecia, eu queria mostrar
1: para
2: todo mundo.
1: Não, e ele é lindo,
2: ver.
1: Colorido, né? Tem um pouco também, me lembra ali, um animal print ao mesmo tempo também.
2: E é bem a identidade dele, né? Essas cores, o traço, enfim. Ícone K, esse artista imenso, quem não conhece, segue ele lá.
1: Um beijo, então, para você, grande artista.
2: Sim.
1: Não, maravilhoso.
2: Ficou lindo, né, Mê?
1: Lindo, adorei, adorei.
2: Eu amo também.
1: Agora, falando de quem faz parte da comunidade, Fechados com a Verdade, eu imagino que cheguem muitas histórias para você, de inspiração, como a gente viu algumas no seu livro. Tem alguma história, assim, de alguém, de alguma pessoa que chega com uma história difícil e através da corrida ela consegue se renovar? É o que a gente falou agora do pertencimento, do renascimento. Chegam muitas histórias para você na comunidade?
2: Muitas. E aí volta aquele lugar que você... tinha perguntado da responsabilidade. E eu falo, cara, olha, olha o quão profundo é tudo que está acontecendo aqui. Porque no fazer, na materialidade ali, às vezes eu nem acabo me dando conta do quão profundo que mexe. As pessoas lembram do primeiro oi que eu dei, do primeiro abraço que eu dei. Eu sou uma pessoa muito afetuosa, né? Eu sempre fui, eu vejo que isso sempre, eu sempre fui essa coisa da comunidade. Eu sempre conhecia todo mundo da minha sala da faculdade. Eu ia para forró, eu conhecia o forró inteiro. Aí tinha um cara que falava, eu venho pro forró aqui há 12 anos.
1: Você deve ser um pouco de geminiana também. Talvez geminiana é bem assim, eu sou assim também, bem afetuosa.
2: Eu sou essa pessoa que aglutina, então eu sempre estou com muitas tribos, sempre tenho amigos de diferentes núcleos, assim, e estou com todo mundo. E na comunidade não é diferente. Então, chega inúmeras mensagens, termina o treino, manda no WhatsApp, manda no inbox, todo mundo que vai, fica esperando para me dar tchau.
1: Olha isso.
2: Assim, não vai...
1: Quase não vai
2: ninguém
1: sem te dar
2: embora
1: tchau,
2: sem
1: né?
2: me dar tchau. Eu acho aquilo, essa sutileza, né, que eu observo, acho que a beleza está nos detalhes e nessa Sim. sutileza. E eu vejo também que é esse cuidado também que eu tenho com eles. Então, assim, como tudo volta e a gente vai se retroalimentando dessa energia, né? É. Então, é numa mensagem, é em uma das participantes que perdeu o emprego e já estava desacreditada de absolutamente tudo. De um outro amigo lindo, maravilhoso, e que você olha ali para ele e parece que está vivendo a plenitude. E que desde a pandemia ele já estava assim com pavor de convívio social. E esse grupo salvou ele desses lugares, assim. Virou essa chave para ele de coletivo, de troca, de conhecer novas pessoas. Porque a gente está se isolando também cada vez mais. Uhum. Acho que o grupo também... Um grupo saudável, ele também tem essa responsabilidade, né? E traz isso. As pessoas querem estar juntas, querem trocas reais, assim. O quão difícil hoje é você conhecer pessoas novas, aumentar esse ciclo, ter essa conexão de fato real. Eu acho que também a comunidade, um esporte coletivo, a corrida, ela permite isso. Então, ou de uma, já ia falar o nome dela, de uma das participantes que não corria, eu lembro do primeiro... Da primeira vez que ela foi, que ela ficava ofegante, ela falava, nossa, a treinadora hoje puxou muito e tal. E depois ela mandou uma mensagem para mim dizendo que correu pela primeira vez 1 quilômetro sem parar.
1: Nossa,
2: então,
1: uma vitória, né? Uma conquista.
2: Porque aquele mesmo 1 quilômetro que ela fez em 15 minutos, que eu fizer em 4, em 3:38, ele vai continuar sendo 1 quilômetro. Então, cada um tem que contar a sua história dentro daquele 1 quilômetro. Eu acho que essa é a mágica, assim. Eu fico muito feliz de compartilhar e de liderar e de ser o motor, combustível de algo tão potente assim, e onde todo mundo se retroalimenta. Eu estou ali à frente, mas estou me retroalimentando também dessa
1: claro,
2: energia.
1: Claro, e não só você acaba recebendo essas milhares de histórias uhum. também, né? Como você também é impactado. Então, assim, é uma troca de energia, né? Entre esses novos atletas, com você também. Não, incrível. Ó, quando a Maurinha chegou aqui, ela falou, ah, eu tenho uma sacolinha pra você. Não sei o que. Eu falei, não, você vai me entregar no programa. Como a gente tá encerrando o programa agora, eu vou aceitar um mimo, porque eu adoro um mimo, gente. Que sacolinha é essa maravilhosa? Olha só. Gente, vou mostrar pra vocês.
2: Ela não é a Beyoncé, mas ela tem os manchos dela também, tá? Trouxe aqui pra você.
1: Ai, gente, olha que linda aqui a sacolinha pra quem tá acompanhando a gente no YouTube, tá vendo?
2: De fechamento.
1: Ai, olha que lindo. É um kit, então, do fechamento. Todo mundo que recebe esse kit ou não?
2: Não.
1: Tá.
2: Tem a camiseta do projeto, esse copo com a Coffee Walk, que é um parceiro incrível, que tá desde o começo do projeto, da artista Mariana Teles.
1: Amei, gente, os mimos.
2: E toda a arte é feita por uma artista baiana que se chama Mariana Teles.
1: Olha só.
2: E que...
1: A fitinha do Nosso Senhor do Bom Fim.
2: Já pra vir com axé, já pra você.
1: Já tô acreditando nessa energia há muito tempo.
3: Olha que lindo.
1: Então, essa aqui é a camiseta. Tô tentando falar e mostrar pra vocês ao mesmo tempo, gente. Amei. Olha atrás dela. Tá muito linda. É pra você que está nos escutando, tem várias ilustrações. Fechado com a verdade. Lindo. E esse é daquele artista que você disse ou não?
2: Esse é da Mariana Teles. Ah, de Salvador.
1: Ah, lindíssimo.
2: São vários artistas que fazem alguma intervenção dentro do projeto, assim.
1: Ai, nossa, amei. Ai, tem mais coisas, gente.
2: Pra você, quando for lá com sua família.
1: Ah, lindo, amei. Maurinha, quero muito agradecer a sua participação. Obrigada, parabéns.
2: Obrigada,
1: pela iniciativa da comunidade Fechados com a Verdade. Eu acho que a gente precisa de mais pessoas assim, né? Mais vida verdade, mais vida real, uhum. Menos offline, menos Instagram. A gente, sim, sabe que é só um recorte da nossa vida. E que bom que você tá aqui podendo falar com a gente, poder se expressar dessa maneira tão legal aqui no Corre TMC. Eu falo que o Corre TMC é uma família, né?
2: Sim.
1: E não só com pessoas que são atletas, elite, de performance. Mas eu quero trazer pessoas assim como eu, como você.
2: Sim.
1: Né? Que a gente deu o primeiro passo e a corrida acabou conquistando a gente e sendo apaixonante, um esporte apaixonante. Obrigada.
2: Eu agradeço muito pela oportunidade, agradeço o espaço de estar aqui nesse veículo também tão importante, né? Falando com tantas pessoas, que tenham muito mais iniciativas fechadas nessa verdade, que propõem esse movimento aí do corpo para caminhos tão bonitos e de bem-estar.
1: É
2: Acho
1: isso.
2: Que é uma grande palavra. Muito obrigada pela oportunidade.
1: Ah,
2: muito
1: obrigada,
2: feliz de estar aqui.
1: Eu vou quebrar o protocolo porque eu tô quebrando o protocolo sempre. Venham pra cá e já vou dar tchau com você aqui. Muito obrigada.
2: Amém.
1: Eu
2: obrigada,
1: também.
2: Amém.
1: Obrigada. Gente, então pra você que participou aqui, que tá junto com a gente, né? Ouvinte do Corre TMC, obrigada pela companhia. Aproveite a sua corrida, descanse também, não é verdade?
2: Sim, importante.
1: E é isso, gente. Valeu, a gente se encontra no próximo Corre, porque a gente sempre está na correria. Até a próxima, fui. Tchau.
2: Obrigada, tchau, tchau.
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4: O governo federal determinou novas regras para a atuação das plataformas digitais no Brasil. O pesquisador Rafael Evangelista, do LabHOR, órgão integrante da Unicamp, comentou as novas diretrizes em entrevista para a TMC. Vamos ouvir.
5: Bom, professor, essas alterações que vieram nesses decretos aí, o senhor entende que tem o alcance necessário para mudar de alguma forma esse cenário com relação a postagens criminosas, fake news, deepfake, né? Nudes e tudo mais?
6: Eu considero que sim. Eu acho que tem um alcance muito interessante e eu acho que é importante que é uma regulamentação que olha agora para riscos sistêmicos, né? Não olha para postagens individuais, algo assim. É algo mais em volume, em massa, que possa de fato afetar questões como ataques à democracia e questões desse tipo.
7: E existe um prazo de adaptação, prazo de transição?
6: Tem. Quem vai determinar esses prazos e vai fazer essa fiscalização é a ANPD. E isso é algo muito positivo, porque a ANPD é agora uma agência muito capacitada, que entende tecnicamente da internet e que vai poder, acho que por diversas normas e portarias que vai soltar agora nos próximos meses, vai poder estabelecer um contato com as plataformas, colocar essa abertura para canais de denúncia dos usuários e aí ter uma atuação mais frequente com relação a esse acompanhamento e a que as plataformas sejam mais transparentes também com relação às políticas que elas empregam no gerenciamento dos conteúdos de terceiros que circulam por elas.
5: E professor, já que o senhor falou de responsabilidades, né? Vamos explicar então para quem está nos acompanhando como é que ficam, como é que eu posso dizer assim, a divisão das responsabilidades, como é que fica essa divisão? Então, a gente tem responsabilidade para quem produz esse conteúdo, para quem divulga, compartilha esse conteúdo e para quem hospeda esse conteúdo. E aí que entra a responsabilidade das chamadas Big Techs, é mais ou menos isso.
6: Isso, é importante porque se reconhece agora que as Big Techs, as plataformas, e são as maiores plataformas, não é qualquer plataforma, se reconhece agora que quando elas sugerem conteúdos para as pessoas, elas são parcialmente responsáveis por esse conteúdo. E aí a gente joga para trás uma ideia de que elas eram um intermediário neutro. Elas não são um intermediário neutro se elas estão sugerindo conteúdos para as pessoas. Se o que a gente está recebendo não é exatamente só aquilo pelo qual a gente assinou, uma pessoa que você seguiu, algo assim. mas é algo que a plataforma vai sugerindo para você, quando ela entende que existe algo que pode viralizar e que beneficia o modelo de negócios dela. Então ela agora se torna, é reconhecida como alguém responsável que tem que ter algum tipo de cuidado naquele ambiente, né? Ela deve se responsabilizar por um certo cuidado para que você não tenha coisas que possam prejudicar a sociedade.
5: É como se fosse assim, professor, aquela conversa de balcão de padaria, né? Aquela coisa etérea chamada algoritmo, que não é etérea coisa nenhuma. Então ela tem uma certa culpa, né?
6: Tem muita culpa. Então, a questão do risco sistêmico, essa ideia de risco sistêmico é muito importante, porque é pelo algoritmo que esse risco sistêmico se torna material. Quer dizer, quando ela identifica aquilo, aquele conteúdo que também a beneficia, porque aquilo atrai muita atenção, ela se torna responsável por aquilo também. Ela faz isso por meio de algoritmos. Algoritmos que utilizam dados que eles têm sobre nós. Então, eles têm um conhecimento profundo sobre os usuários e usam esse conhecimento profundo que eles têm sobre os usuários para fazer sugestões de conteúdos que possam prender as pessoas mais na tela, possam engajar, despertar reações, que é o que interessa para elas. Então é um avanço enorme a gente ter um reconhecimento de que essa é uma responsabilidade delas também. E ao mesmo tempo, também não é uma lei que vai agora colocar elas como somente a única responsável, não é isso. Mas elas também são responsáveis e têm que ter um contato com o poder público para gerenciar esse ambiente.
7: Professor, só para a gente encerrar, a gente está em ano de eleição, esse conteúdo, se for eleitoral, ele também vai responder, ou vai ter que seguir as mesmas regras, vai ter a responsabilização?
6: Existem normas específicas para o conteúdo de campanha, isso é importante, e o TSE já tem acompanhado bastante essa questão. Mas o que escapou na penúltima campanha, a última campanha presidencial, foram conteúdos que têm um caráter político, mas não são necessariamente de campanha, não são oficiais, que foram conteúdos de ataque à democracia. Então, se reconhece agora que esses conteúdos foram sistematicamente distribuídos para as pessoas. Então, é nesse sentido que existe, claro, uma conexão, não é, entre um conteúdo que não é um conteúdo de campanha, mas é um conteúdo político. Quando você tem incitação para que as pessoas deem golpe de Estado, isso é um conteúdo claramente político.
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7: Sete 7:02. Muito bom dia para você que está conosco aqui no TMC 360. Logo cedinho, tá uma chuvinha aqui em São Paulo, mas você ouvinte, me escreva, escreva também para Estela Ribeiro, como está aí o tempo na sua região. Bom dia, então, ouvinte de São Paulo, Brasília, Rio de Janeiro, Curitiba, Belo Horizonte, Recife, e um bom dia especial para Estela Ribeiro. Bom dia.
17: Bom dia, Fê, tudo bem? Bom dia, ouvintes, espectadores aqui da TMC. Esse 23 de maio de 2026, final de semana agitado, em São Paulo temos virada cultural, temos no Guarujá o evento Esfera, que a gente vai acompanhar de pertinho. Você também pode acompanhar a nossa programação pelo seu dial, no seu carro, no aplicativo da TMC, em qualquer lugar que você estiver. Rafael Tebas gosta de dizer que até em Plutão você pode nos ouvir.
7: Até em Plutão, se tiver ET do lado, já orienta ele para estar aqui no TMC 360 com a gente.
17: E se você quiser acompanhar as imagens do que acontece aqui nos nossos estúdios e também as imagens das nossas reportagens, seja muito bem-vindo à nossa transmissão ao vivo pelo YouTube TMC News BR. Por lá você pode acompanhar e também participar. Tem um chatzinho aqui do lado, inclusive, ó, a Neuza Gonçalves já mandou um bom dia, meninas.
7: Verdade, bom olha, dia. Logo cedinho aqui no YouTube, que legal. E além do YouTube, a gente também tem o WhatsApp, né? O 11972211001. A gente tá esperando você escrever pra gente. Então, e vamos então com o nosso TMC 360.
17: Bora. Vamos girar de notícia?
7: Vamos com notícias.

0: 7:04, o ministro André Mendonça, do Supremo Tribunal Federal, autorizou que o banqueiro Daniel Vorcaro deixe a cela comum da Polícia Federal e volte para uma acomodação especial dentro da superintendência da PF em Brasília.
1: O senador Marcos Rogério afirmou que Flávio Bolsonaro segue firme como pré-candidato à presidência da República pelo Partido Liberal, mesmo após a repercussão dos áudios enviados ao empresário Daniel Vorcaro, dono do Banco Master. Segundo Marcos Rogério, o episódio não compromete a campanha de Flávio e a declaração ocorre em meio ao aumento das articulações políticas para as eleições presidenciais e a repercussão envolvendo o conteúdo dos áudios divulgados recentemente.
0: E o presidente Lula intensificou a defesa do fim da escala 6x1 e da redução da jornada semanal de trabalho antes de uma reunião prevista com o presidente da Câmara dos Deputados, Hugo Mota. O encontro deve ocorrer na próxima semana e vai discutir os rumos da proposta que tramita no Congresso Nacional e enfrenta resistência de parte do setor produtivo.
1: A Advocacia Geral da União entrou com uma ação no Supremo Tribunal Federal pedindo a suspensão imediata da chamada Lei da Dosimetria. Segundo o órgão, a proposta apresenta inconstitucionalidades e não pode continuar produzindo efeitos legais. A lei beneficia especialmente aqueles condenados pelos atos de 8 de janeiro. Agora, o caso será analisado pelo STF.
0: Uma falha de segurança no sistema Meu INSS expôs dados cadastrais de aproximadamente 2 milhões de segurados. Um incidente foi identificado em abril e confirmado pelo Instituto. A maior parte das consultas envolveu CPFs de pessoas já falecidas.
1: E a ex-deputada Carla Zambelli foi solta após uma decisão da Justiça da Itália. A Suprema Corte do país anulou a decisão anterior que havia autorizado o pedido de extradição apresentado pelo Brasil. O caso ainda pode ter desdobramentos jurídicos, dependendo de novos recursos ou manifestações das autoridades envolvidas.
0: E a gente também tem esporte aqui no TMC 360. O Flamengo e Palmeiras se enfrentam hoje pelo Campeonato Brasileiro. O jogo coloca frente a frente o líder e o vice-líder da competição. E também tem Corinthians, né?
1: Corinthians enfrenta aí. O Atlético Mineiro se enfrentam amanhã pelo campeonato. O Timão tenta aproveitar o jogo em casa para sair da zona de rebaixamento do campeonato.
0: Pois é, o TMC 360 está no ar, com informação que importa para você, de um jeito que você vai gostar de ouvir, ver, saber, entender e compartilhar. Bora conosco!
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1: 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Aqui em São Paulo, uma chuvinha, uma chuvona, na verdade. Mas vamos saber como é que fica o tempo neste sabadão pelo Brasil inteiro. Olha, hoje em Curitiba tem dia nublado durante o dia, chuva pela manhã agora. À tarde, possibilidade de garoa, enquanto à noite o nevoeiro deve tomar conta da cidade. Frio, hein? Temperaturas variam entre 11 e 16 graus.
0: Agora sim, vamos para São Paulo, região sudeste. O dia será instável, com chuva persistente ao longo de todo o dia e também durante a noite. O clima vai ser bastante parecido com o de ontem, marcado pelo céu encoberto e altas chances de precipitação. E as temperaturas variam entre 14

0: proporcionando um clima agradável e estável. E à noite o céu continua com poucas nuvens e o tempo segue seco. Temperaturas entre 15 e 26 graus.
1: Recife, a previsão de chuva. Pela manhã e à tarde, o sol aparece entre nuvens, acompanhado de pancadas rápidas de chuva em alguns momentos. À noite, o tempo fica firme com poucas nuvens. As temperaturas variam entre 23 e 31 graus.
0: Rick falou aqui que não vai dar boa viagem. A gente sempre vê como é que vai estar a previsão do tempo em Recife para saber se vai dar praia de boa viagem ou não. O Henrique, que é de Recife, falou: tá com saudade de boa viagem. Todos nós temos. Mesmo que você ainda não tenha ido para boa viagem, tem um lugar ali seu, ó, inconsciente coletivo, que tem saudade da praia de boa viagem. Agora 7h09.
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1: O ministro André Mendonça, do Supremo Tribunal Federal, autorizou que o banqueiro Daniel Vorcaro deixe a cela comum da Polícia Federal e volte para uma acomodação especial dentro da superintendência da PF em Brasília. E a gente tem todas as informações com o Adrian de Almeida.
3: A decisão da troca de celas aconteceu porque, segundo a Procuradoria-Geral da República, havia o risco de Daniel Vorcaro manter contato com outros investigados caso continuasse na cela comum. Após a autorização do ministro André Mendonça, Vorcaro deixou a cela comum e voltou para uma acomodação especial dentro da Superintendência da Polícia Federal em Brasília. O ministro do STF, André Mendonça, também citou a exposição do caso na imprensa ao autorizar a mudança. A transferência aconteceu depois que a Polícia Federal rejeitou a proposta de delação premiada apresentada pela defesa do banqueiro. Com a decisão, Vorcaro voltou para a mesma acomodação, onde o ex-presidente Jair Bolsonaro já ficou preso dentro da superintendência da Polícia Federal. A cela comum e a ala especial ficam na mesma unidade da PF, por isso não foi necessária uma operação especial para a transferência. A defesa de Vorcaro queria que ele fosse levado para a Papudinha, unidade administrada pelo 9º Batalhão da Polícia Militar do Distrito Federal. O Supremo ainda deve analisar um pedido da Polícia Federal para que Daniel Vorcaro volte ao presídio federal em Brasília, onde estava antes de ser transferido para a superintendência da PF.
0: É isso aí, vamos falar agora da escala 6x1? O presidente Lula disse que não vai abrir mão da redução imediata da jornada de trabalho de 44 para 40 horas semanais. Em entrevista ao programa Sem Censura na TV Brasil, Lula disse que deve se reunir na semana que vem com o ministro do Trabalho e com o presidente da Câmara, Hugo Mota. Vamos ouvir a fala dele.
4: E a redução é o seguinte: nós defendemos que a redução seja de uma vez, de 44 para 40, sabe, em fim de papo, sem reduzir salário. Obviamente que nós não temos força para aprovar tudo que a gente quer. Nós não temos força. Então tem que negociar. Só para você saber, eu segunda-feira tenho uma reunião com o presidente da Câmara, com o ministro do Trabalho, para a gente discutir como é que a gente pode...
5: Essa negociação.
4: Não dá para aceitar ficar 4 anos, sabe, para fazer meia hora por ano, uma hora por ano. Claro. Seja, aí é brincar de fazer redução.
5: Lógico.
4: É. Sabe, então é o seguinte, tá o projeto de lei, vota contra quem quiser... Sabe, mas vamos mostrar pro povo quem é quem nesse país.
1: Esse assunto ainda tem muito desenrolar, tem muita coisa ainda para acontecer e a gente, claro, que vai acompanhar todos os detalhes. Agora, 7h12, a gente passa pro próximo assunto. Porque ainda no Sem Censura, o Lula também demonstrou preocupação com o avanço da inteligência artificial nas eleições de outubro. Vamos ouvir.
4: Agora as bancadas aprovaram uma coisa que vai fomentar o uso de robô na eleição. Eu certamente vetarei. Primeiro vou trabalhar para o Senado não aprovar. E depois eu vetarei. Porque se a gente não tratar as coisas com seriedade, a gente tem uma geração que a gente não tem controle dela.
1: E a gente estava aqui, né, Estela, falando de inteligência artificial, que ela é boa, a gente consegue muitas vantagens, muitos benefícios, muitos estudos, mas tem que tomar muito cuidado, porque ela também pode ir para o outro lado, né?
0: E a gente está falando assim, desde tomar postos de trabalho, porque a gente já sabe que hoje os seres humanos são trocados pelas máquinas assim, né? E também quando o uso é feito para causar maldade mesmo, né? Para enganar as pessoas. A gente vê tantos golpes sendo

0: aplicados por aí, especialmente em idosos. Lá em casa eu já falei, eu tenho uma mãe idosa e eu falo pra ela: mãe, se eu aparecer em vídeo falando pra você que eu tô precisando de dinheiro, não sou eu.
1: Não acredite.
0: Não acredite, porque assim, as imagens estão ficando cada vez mais reais. Né? Você já não sabe mais. A gente mesmo que tá acostumado aqui a acompanhar a internet, redes sociais, de vez em quando eu me pego olhando assim, será que isso é IA?
1: Deixa eu olhar de novo, né?
0: E desde aqueles vídeos mais bobos, assim, do bichinho, do macaquinho no zoológico, não sei o quê, tem coisa que é IA e você fala, ai, que fofo. Mas não, não é tão fofo assim, porque é criado através de uma inteligência artificial. Então a gente precisa ficar bem alerta mesmo. Gente, caso Deolane, né? Depois de ser presa por um suposto envolvimento em um esquema de lavagem de dinheiro do PCC, a Deolane Bezerra já está no presídio feminino de Tupi Paulista, na região oeste de São Paulo, e quem acompanhou tudo ao longo da semana foi a repórter Luísa Mutoni.
2: A advogada e influenciadora deixou a penitenciária feminina de Santana já nas primeiras horas da manhã pela porta dos fundos. O trajeto para Tupi Paulista demorou cerca de 7 horas e meia e foi feito de carro. O município fica a mais de 600 quilômetros da capital paulista, quase na divisa com o Mato Grosso do Sul. Deolane Bezerra é apontada pela Polícia Civil e pelo Ministério Público de São Paulo como figura central no esquema de lavagem de dinheiro da organização criminosa. Os investigadores agora apuram quanto teria sido movimentado pelo grupo. A defesa dela se pronunciou pela primeira vez depois da prisão, negou as acusações e afirmou que já entrou com o pedido para a prisão domiciliar da influenciadora. Dois alvos da operação seguem foragidos. Eles são sobrinhos de Marcos Williams Herbas Camacho, o Marcola, líder do primeiro comando da capital, o PCC. Paloma e Leonardo Sanches Herbas Camacho estão fora do país e já na lista vermelha da Interpol.
1: E quem explicou essa operação da PF que prendeu Deolane Bezerra foi Eduardo Maurício, advogado criminalista, durante entrevista à TMC que a gente vai ouvir agora.
3: A operação foi deflagrada justamente por suspeita de lavagem de dinheiro, ou seja, dessa influencer, né, ter supostamente aí lavado dinheiro de origem ilícita e integrado no sistema financeiro nacional para transformar aquele dinheiro de uma forma lícita, como, por exemplo, carros de luxo, imóveis de luxo. E, além disso, essa investigação, além da lavagem de dinheiro, ou seja, o ato de transformar o dinheiro ilícito de um crime antecedente em dinheiro lícito, também tem essa investigação aí de uma organização criminosa, né? Com divisão de tarefas e hierarquia e até mesmo associação a terceiros e, sobretudo, essa questão de ligação com o PCC, que torna aí a situação um pouco mais grave ainda, justamente ainda mais pela lei antifacção, que inclusive aumenta a pena dos crimes por meio aí de endurecimento dos limites de punição, criação de novos crimes, sobretudo a pena máxima, ela pode ser estendida de 20 a 40 anos de reclusão, de pessoas que têm aí uma liderança e uma conexão com a liderança de máfias e organização criminosa.
4: Eduardo, eu queria entender uma questão que é mais conceitual, não é só sobre o caso da Deolane, mas, por exemplo, recentemente nós tivemos uma operação contra Fluxo, se eu não me engano esse é o nome da operação, que prendeu, entre outras pessoas, MC Rian SP, MC Pose do Rodo, que estão no mesmo contexto da Deolane, a advogada, no sentido em que são pessoas que têm muito dinheiro, mostram esse luxo nas redes sociais, são influenciadores e são associados, por investigações da Polícia Federal, com o tráfico de drogas. Mas aí são soltos e dizem, não, eu não tenho nada a ver com o tráfico de drogas, consigo comprovar de onde veio esse dinheiro, o processo corre. E às vezes fica uma sensação para a população de não entender por que que eles foram presos, se eles foram soltos e se eles vão, né, continuar respondendo o processo, a gente acaba perdendo o fio da meada. Deolane, ela já foi presa uma vez, também por suspeitas de lavagem de dinheiro, mas dinheiro de origem de bets. Aí ela foi solta, foi presa novamente porque descumpriu medidas cautelares. Então, eu sinto que a gente acaba perdendo o fio da meada. E a irmã dela, que é advogada, não sei se faz parte da defesa dela, mas ela emitiu uma nota, um pronunciamento nas redes sociais, dizendo o seguinte: ó, difícil é vocês provarem o que vocês dizem, o que a justiça diz, mas fácil é prender. Um texto que parece até ter sido escrito pelo ChatGPT. Como é que isso acontece? A polícia prende, depois a justiça tem que comprovar, então agora ela pode ser solta novamente.
3: Olha, o que que se passa? Nessa fase inicial, que aconteceu na primeira prisão da Deolane, agora nessa segunda vez, e com também a prisão recente do MC Rian, MC Pose do Roda, a gente vê que essas prisões são prisão temporária, pode ser renovada, pode ser decretada 5 dias e renovada por mais 5, e se é crime, por exemplo, sequestro, crime mais grave, pode ser de 30 por mais 30. Agora, o fato é, a prisão temporária é para coleta de provas. Depois que acontece a coleta de provas e a autoridade policial vê ali indícios mais fortes, então pede a conversão da prisão em preventiva, né? E justamente a preventiva aí sim tem que ter risco à instrução, perigo de, enfim, influenciar testemunha, destruir prova, perigo da liberdade, perigo de fuga. E, então, a justiça, em primeiro momento, analisa essa questão da prisão cautelar, da prisão temporária para coleta de prova, depois da prisão preventiva, se tem perigo de fuga, perigo da continuação da atividade criminosa e outros elementos. E, nesses primeiros momentos de prisão, o juiz não analisa se a pessoa é culpada ou inocente, sim, o juiz analisa se a pessoa tem direito e possibilidade de responder o processo em liberdade sem prejudicar a investigação, o bom andamento do processo, enfim, pressionar testemunha, destruir provas. Então é por isso que muitas vezes a sociedade não entende. A gente vê que as prisões, né, tanto da Deolane como do MC Rian, a gente vê que tem ali um fundo de lavagem de dinheiro, associação ou suposta organização criminosa com vínculo, né, a facções, e não tem propriamente dito o crime de tráfico, e sim o ato de lavar um dinheiro que tem origem de um crime antecedente que supostamente não teria conexões com ele, e esses influencers ou cantor, como tem ali muita exposição, muito seguidor, e tem bet, tem empresa, acaba recebendo dinheiro muitas vezes que vem de um crime antecedente que eles possam nem ter ligação, e por ter recebido essa cifra contaminada e de valores milionários, acabam aí sendo alvo dessas operações. E muitas vezes a sociedade não entende isso. Ah, mas prendeu para soltar? Por exemplo, no caso do MC Rian, a soltura, que inclusive, enfim, quem foi o primeiro advogado que conseguiu foi o Dr. Aury Lopes Jr., a gente vê que a soltura foi baseada o quê? Em fatos concretos para manter a prisão preventiva, justamente pelo excesso de prazo na conclusão da investigação e falta de uma denúncia formal por parte do Ministério Público. Então, na verdade, essas solturas têm acontecido mais pela falha da própria polícia, do Ministério Público, no cumprimento da lei, que acaba culminando aí na revogação da prisão e que essas pessoas possam responder o processo em liberdade. E depois, se tiver uma denúncia, aí sim, eles vão se defender no mérito, né, referente a ser culpado ou inocente, o que não se adentra nesse contexto, nessa fase inicial.
1: 7:22, você acompanhando todos os conteúdos aqui no TMC 360. Participe conosco, nós estamos no WhatsApp, no 11972221001 e também no YouTube, no arroba TMC News BR. 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
0: 7:23, você com a gente aqui na TMC, conectado através do seu dial em São Paulo, em Brasília em 100.1, no Rio de Janeiro em 101.3, em Curitiba em 100.3, em Belo Horizonte 88.7 e em Recife 92.7, também através da nossa transmissão ao vivo pelo YouTube no TMC News BR. E a gente tem aqui participação dos nossos ouvintes e espectadores. A Neuza já tinha dado bom dia para ela. Agora eu dou bom dia pro William Dutra, pro Adriano Inácio, que mandaram um bom dia aqui pra gente, viu, Fê? Bom dia para vocês, um bom sabadão. E no WhatsApp, que você pode mandar sua mensagem através do 11972211001. Deixa eu ver aqui que chegou nos últimos minutinhos. Mensagem do Rodrigo de Imbu. Ele manda pra gente aqui um print do calendário dele, da página de tempo, de clima, né? Tá mostrando que aqui em São Paulo, no Embu, no caso, né? Que ele é lá de Embu, 16 graus, chovendo fraco por lá. Aqui tá chovendo forte, viu? A gente tá na zona oeste de São Paulo, aqui na região da Lapa. Já choveu um pouco mais forte, o pessoal aqui da redação comentou que dava até pra ouvir o barulho lá de fora. Isso quer dizer que a chuva tava boa. 7:25, o que que a gente tem agora, Fê?
1: A gente tem o primeiro dia do Fórum Esfera, que foi marcado pela presença de autoridades e empresários e por declarações a respeito do cenário político nacional. Ricardo Sparvoli.
8: O primeiro dia de Fórum Esfera acabou e foi marcado por declarações a respeito da candidatura de Flávio Bolsonaro à presidência da República. O dia começou com o senador Marcos Rogério comentando que a divulgação dos áudios envolvendo Flávio Bolsonaro e o ex-dono do Banco Master, Daniel Vorcaro, na semana passada, não impacta a candidatura.
9: A pré-candidatura do senador Flávio Bolsonaro continua absolutamente como sempre esteve. Ele é o pré-candidato do Partido Liberal e segue a sua agenda de pré-campanha, naturalmente, né, dando os esclarecimentos que são necessários, mas focado numa agenda voltada ao destravamento do Brasil, uma agenda para uma economia liberal, com enfrentamento ao tema da segurança pública, enfim, não vejo nenhum cenário em que ele não esteja na disputa eleitoral.
8: O marqueteiro e coordenador da campanha de Jair Bolsonaro à presidência da República em 2022, Duda Lima, também participou do evento e afirmou categoricamente que não vai assumir a coordenadoria da campanha de Flávio Bolsonaro.
10: Mas assim, gente, não, na parte operacional não vou, por uma decisão interna, já foi tomada há um tempo atrás e por aí vai. Isso não significa que eu estarei fora de tudo, né? Mentoria nessa parte estratégica são coisas super importantes. Eu tenho feito isso em alguns estados. Eu trabalho para o Partido Liberal já faz um bom tempo. Faço algum trabalho com o Valdemar, enfim, com alguns players do partido. E se eu for chamado para dar alguma opinião estratégica, com certeza sim o farei.
8: Ainda sobre Flávio, a deputada federal Tabata Amaral disse que em qualquer país do mundo a candidatura dele seria inviabilizada.
11: Que um dos candidatos à presidência da República tem relações tão íntimas com um dos maiores criminosos dos últimos tempos e um criminoso que cometeu seus crimes e roubou tantas pessoas com base em suas relações políticas, em outros tempos, em outros locais, isso seria motivo de retirada de candidatura. E até agora, e eu digo isso porque o pré-candidato Flávio Bolsonaro não conseguiu ainda se explicar. Ele está sempre apresentando novas e novas desculpas à medida que as coisas vão aparecendo. Então, é só nesse país tão polarizado que é o nosso, e em que a gente vive quase que uma pós-verdade das narrativas da internet, que ele ainda consegue manter sua pré-candidatura.
8: Por fim, a ex-ministra do Meio Ambiente, Marina Silva, afirmou que a verdade está finalmente sendo revelada.
12: Bem, a verdade ela é sempre boa porque ela dá oportunidade para que o cidadão, o eleitor, possa fazer a sua reflexão e fazer a sua escolha. E eu acho que nesse momento as pessoas estão entrando em contato com a realidade dos fatos que estão sendo trazidos de forma tranquila, com investigação séria, assegurando o mais amplo direito de defesa, que é assim que deve acontecer numa democracia.
8: Neste sábado acontece o segundo dia de Fórum Esfera e a TMC segue cobrindo tudo aqui no Guarujá, no litoral sul de São Paulo.
1: 7:22, a gente ainda vai falar muito mais sobre esse evento Esfera, inclusive agora com o nosso repórter Rafael Tebas.
0: Pois é, ele também está lá no evento, conversou com o ministro de Minas e Energia, Alexandre Silveira. Ele comentou sobre o leilão de baterias, o impacto da guerra no Oriente Médio no combustível e também sobre o encontro recente entre o presidente Lula e o Donald Trump. Vamos conferir.
13: A gente conversa agora com o ministro de Minas e Energia, Alexandre Silveira, aqui na TMC. Ministro, muito obrigado por nos atender. Agora há pouco no Fórum Esfera, o senhor comentou sobre o leilão de baterias. Em 15 dias, alguma novidade em relação a esse assunto e como que isso pode impactar o consumidor diretamente, pensando no futuro, por exemplo, a conta de luz, que todo mundo pensa bastante?
14: Na verdade, nenhuma alteração. É uma inovação fundamental para que a gente possa estabilizar o sistema, para que a gente possa dar o primeiro passo para que a gente tenha condições aí sim de avançar com a eólica, com solar, porque essas intermitentes entram no sistema hoje criando instabilidade. E nós precisamos, quando elas aumentam, aumentar a potência, aumentar a energia firme e despachável, que é as térmicas, que são as nossas hidrelétricas, e nós sabemos que as hidrelétricas não avançam há muito tempo no Brasil. As últimas foram feitas durante os dois mandatos do presidente Lula, por isso aumenta a necessidade térmica. A bateria é uma alternativa fundamental, que é o BESS. Vamos fazer esse leilão. Tivemos que conversar com o mundo inteiro, porque como é uma inovação, precisava da gente ter segurança se nós podemos ou não colocar conteúdo local. Queremos colocar porque queremos a nossa indústria participando e se fortalecendo, mas estamos estudando o percentual e como fazer isso para garantir o sucesso do leilão e uma inovação tão fundamental para o desenvolvimento da sustentabilidade, o desenvolvimento dos investimentos, mais geração de emprego e renda nas renováveis no Brasil.
13: Em relação aos combustíveis, essa é uma questão também muito importante, não vai haver desabastecimento e como que a guerra também no Oriente Médio impacta em relação a essa pauta?
14: O Brasil é um dos países que foram menos impactados. Por quê? Primeiro porque somos exportadores de óleo, somos quase autossustentáveis na produção de diesel e de gasolina, o nosso etanol ajuda muito, o biodiesel ajuda muito, a nossa matriz é muito consistente, temos muita matéria-prima. Segundo porque o governo do presidente Lula, de forma rápida, célere, tomou todas as providências para minimizar os impactos dessa guerra na bomba de gasolina para o consumidor brasileiro, para a economia nacional. Tivemos o menor impacto de todos os países do mundo, mas é preocupante. E o presidente Lula levou essa preocupação ao presidente Trump. Eu estava presente, dizendo que a economia do mundo inteiro preocupa-se. Por quê? Porque é necessário que a gente tire o povo da fome, da miséria, que a gente faça a inclusão, o desenvolvimento econômico e social. E, em especial, nos países em desenvolvimento como o Brasil. E nós fizemos e conseguimos até agora muitos avanços para que a gente e ninguém do povo brasileiro pague pelo preço de uma guerra que não é nossa. Mas precisamos de fazer absolutamente tudo para que essa guerra termine o mais rápido possível. Primeiro porque termina aquilo que machuca todos, que é tantas vidas sendo ceifadas. Segundo, porque impacta a economia também matando, porque gera mais fome, mais miséria, menos desenvolvimento econômico com inclusão.
13: Ministro, muito obrigado pela entrevista. Para a gente fechar, ano eleitoral, de que forma o senhor observa essas próximas semanas, próximos meses também, durante esse ano eleitoral?
14: Com otimismo, o presidente Lula retomou todas as políticas públicas tão fundamentais a melhorar a vida da população brasileira e implementou outras tantas. O Brasil cresceu, tem o menor índice de desemprego da sua história. 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
13: Muito obrigado pela entrevista, ministro. Valeu.
14: À disposição sempre.
1: E muito obrigada por todas as informações, os nossos repórteres Ricardo Spárvoli e Rafael Tebas, trazendo aí todas as informações do evento Esfera. Muito obrigada, então, por todos os detalhes. E a gente vira a página, então, para falar que o Ministério das Relações Exteriores convocou o diplomata de Israel para dar explicações sobre um vídeo divulgado em que ativistas aparecem amarrados. Vamos com o repórter Adrian de Almeida.
15: Um vídeo divulgado pelo ministro da Segurança Nacional de Israel, Itamar Ben-Gvir, mostra ativistas com as mãos amarradas e sendo pressionados contra o chão. Após a repercussão do caso, o Itamaraty convocou a chefe da Embaixada de Israel no Brasil, Rasha Tamini, para prestar esclarecimentos. A embarcação estava a caminho da faixa de Gaza para levar recursos e ajudar os moradores locais, quando foi interceptada pelo exército israelense. Com isso, mais de 430 pessoas foram levadas pelos agentes, momento em que o ministro publicou um vídeo em uma rede social. Em nota oficial, o Ministério das Relações Exteriores do Brasil condenou a atitude das autoridades israelenses e disse que os ativistas foram tratados de forma degradante e humilhante. O Itamaraty também solicitou que os ativistas sejam liberados imediatamente, incluindo 4 brasileiros que estão entre os detidos. A chefe da embaixada está no cargo desde outubro de 2025 e foi recebida pelo diretor do Departamento de Oriente Médio, embaixador Clélio Cripa, para comentar sobre o vídeo. Países como Espanha, Itália, França e a própria ONU também criticaram o vídeo das agressões.
0: Muito bem, agora 7:36. Olha só, um idoso foi morto em uma tentativa de assalto por falsos entregadores na frente de casa, na zona leste aqui de São Paulo. Os suspeitos chegaram ao local em um carro escuro e simularam uma entrega para atrair a atenção da vítima. O repórter Bernardo Silva traz as informações.
16: O crime aconteceu na região do Tatuapé, no cruzamento entre as ruas Maragogipe e Caçaquera, por volta de 1 hora da tarde. Nas imagens das câmeras de segurança é possível ver o momento em que 2 criminosos chegam em Ucossa e estacionam. Um deles desce do veículo se passando por entregador com um pacote, toca a campainha para chamar a atenção da vítima e depois tenta entrar na casa do aposentado, que não deixa. Gritos de socorro foram escutados pelos vizinhos e disparos também. Uma equipe do SAMU foi acionada, mas infelizmente Celso não resistiu. Aos 62 anos, estava se preparando para se mudar para o interior de São Paulo, o que infelizmente não conseguiu antes que os criminosos o encontrassem. A equipe da Polícia Científica, o setor especializado em colhimento de impressões digitais, EFIS, esteve no local por volta das 8 horas da noite para então fazer a perícia. Foram colhidas impressões digitais no corpo da vítima e também na campainha utilizada pelos criminosos quando chegaram aqui. O corpo do aposentado foi removido pelo Instituto Médico Legal. E agora, a Polícia Civil trabalha em investigações para tentar identificar os suspeitos.
1: Obrigada, Bernardo Silva. Que tristeza, né? Que cansaço a gente ter que falar disso toda hora, porque toda hora acontece isso e a gente vai acompanhar, então, todas as investigações e solidariedade aí à família. E agora a gente vai com a Beatriz Trindade, porque olha só, a Rede Sismográfica Brasileira registrou 2 tremores na costa do Rio. Apesar do susto, especialistas afirmam que o evento é relativamente comum e tem baixas chances de provocar danos mais graves à população. Vamos então com a Beatriz Trindade.
17: O novo tremor de terra foi registrado na costa do Rio de Janeiro, a cerca de 100 quilômetros do município de Maricá, na manhã desta sexta-feira. O abalo sísmico teve magnitude de 3.1 e aconteceu às 6h50 da manhã. Esse é o segundo tremor registrado na região em menos de 48 horas. Isso porque o primeiro aconteceu na quinta-feira. Os dois abalos foram registrados pelas estações da Rede Sismográfica Brasileira e, segundo os especialistas, os tremores acontecem no fundo do mar, na plataforma continental da costa fluminense. O sismólogo Bruno Colasso, do Centro de Sismologia da USP, explicou que essa região do litoral do Rio já apresenta um histórico conhecido de atividade sísmica.
18: Essa região é conhecida por ter uma atividade sísmica recorrente e natural. Desde a década de 70, a gente já tem mais de 20 tremores nessa região. O maior deles teve magnitude 4, e mesmo assim sem causar nenhum dano. A gente não tem como prever se novos tremores vão ocorrer, mas esses tremores dessa semana estão dentro da faixa normal aí para que a gente tem de histórico padrão dessa região.
17: Segundo o Observatório Nacional, esse tipo de evento é relativamente comum no Brasil e acontece por causa das tensões tectônicas que atuam na costa terrestre. Apesar do susto que as notícias como essa costumam causar, especialistas afirmam que tremores de baixa magnitude têm poucas chances de provocar danos mais graves à população. Ainda de acordo com os pesquisadores, não é possível prever se novos tremores vão acontecer na região, nem a intensidade de futuros abalos. O monitoramento ainda é feito diariamente por estações sismográficas espalhadas pelo país.
1: 7h40, a gente aí com o nosso giro de repórteres com os principais destaques deste sábado. E tem gente aqui no YouTube também. Uhum. Olha só, bom dia pessoal, aqui é a Amanda Ribeiro de São Paulo, começando mais um dia com vocês no rádio Companhia Certa no Trânsito. Tem também o Rodrigo Martins, de Brasília. Já tô ligado no jornal para acompanhar as principais notícias desta manhã. Sim, você vai ficar muito bem informado. E tem também Rio de Janeiro, olha só. Bom dia, aqui é a Juliana Costa, de Copacabana. Ótima programação para quem já começou a correria logo cedo. A gente também, Fernanda Câmara, eu e Estela Ribeiro, estamos aqui desde cedinho passando as principais informações que importam para você.
0: Pois é, Fê, desculpa te interromper, mas imagina. É que aqui no YouTube também tem, ó, a Nadi Ramos mandou um bom dia de Rondônia. Bom dia pra Rondônia. O Adriano perguntou, e o Neymar vai pra Copa? Parece que vai, né?
1: Gente, ele vai.
0: Vai. Tá a menos que aconteça.
1: Tá escaladíssimo pra Copa. Aí tem gente que gostou, tem gente que não gostou, mas o fato é que Neymar vai pra Copa.
0: Acho que o Adriano talvez esteja com dúvida. Com dúvida se vai acontecer alguma coisa, se ele realmente vai. Vai sim, Adriano.
1: Não, ele vai.
0: Mesmo que aconteça alguma coisa. O William também tá mandando bastante mensagem aqui pra gente. Obrigada pela sua participação. William, agora 7h41.
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1: Que rapidinho, 7h42, já estamos juntos. Bom dia, seja bem-vindo e obrigado pela sua companhia. Ouvinte de São Paulo, Brasília, Rio de Janeiro, Curitiba, Belo Horizonte e Recife, movimentando aqui as nossas redes sociais e presentes aqui todos os ouvintes, acompanhando os principais destaques. Hoje, sábado, estamos aqui, eu, Fernanda Câmara, com Estela Ribeiro, passando aqui os principais destaques. Então vamos para mais uma notícia. Uma operação da Polícia Civil de Minas Gerais resultou no bloqueio de 25 milhões de reais. Gerentes de banco ajudaram a desviar os valores. E a Mariana Reis tem mais informações.
22: Uma agência bancária do bairro Cidade Nova, região nordeste de Belo Horizonte, procurou a polícia depois de arcar com prejuízos de valores que estavam desaparecendo da conta de alguns clientes. O valor movimentado chega a 25 milhões de reais. De acordo com o inquérito aberto em junho do ano passado e ainda em andamento, O empresário do ramo de manutenção veicular operou em conjunto com três gerentes para fraudar contas pouco movimentadas, como explica o delegado Felipe Freitas.
2: Com o auxílio desse gerente, ele cadastrava as próprias biometrias e uma vez que ele fazia esse cadastro, ele começava a movimentar essas contas, emitir cartão de crédito, fazer saque, fazer compra, tudo, transferência, né, dessas contas, como, agindo como se a própria pessoa fosse. E aí, mais tarde, quando a pessoa se dava conta, ela via que ela tinha perdido o dinheiro dela todo, né? O caso que ensejou o início desse inquérito mesmo foi uma senhora de 78 anos que perdeu R$522 mil de uma vez só.
22: Até o momento, ninguém foi preso. Por enquanto, a polícia cumpriu 7 mandados de busca e apreensão em Belo Horizonte, Nova Lima e Vespasiano e recolheu 4 carros de luxo, além de cartões e celulares.
2: A justiça entendeu que ainda não era o momento. E agora a gente crê que com esses novos elementos que nós temos produzidos no inquérito, a gente vai conseguir essa prisão deles.
0: Ai, tomara mesmo que consigam, né? Porque, ai, que falta de vergonha na cara, né, gente?
1: Nossa, é golpe atrás de golpe. Toda hora a gente tem que estar atento, ansioso, se vai apertar alguma coisa, se vai clicar em algum link que vai remeter a um golpe, né?
0: Exato. Todo mundo tentando tirar proveito da gente o tempo inteiro, em qualquer lugar, qualquer situação. Como você disse, a gente fica cansado mesmo, né?
1: Fica cansado.
0: Né? Ô, gente, essa semana o governo federal determinou novas regras para atuação nas plataformas digitais no Brasil. O pesquisador Rafael Evangelista, do LabJOR, órgão integrante da Unicamp, comentou as novas diretrizes numa entrevista para a TMC. Vamos conferir?
3: Bom, professor, essas alterações que vieram nesses decretos aí, o senhor entende que tem o alcance necessário para mudar de alguma forma esse cenário com relação a postagens criminosas, fake news, deep fake, né? Nudes e tudo mais?
4: Eu considero que sim. Eu acho que tem um alcance muito interessante e eu acho que é importante que é uma regulamentação que olha agora para riscos sistêmicos, né? Não olha para postagens individuais, algo assim. É algo mais em volume, em massa, que possa de fato afetar questões como ataques à democracia e questões desse tipo.
23: E existe um prazo de adaptação, prazo de transição?
4: Tem, quem vai determinar esses prazos e vai fazer essa fiscalização é a ANPD. E isso é algo muito positivo, porque a ANPD é agora uma agência muito capacitada, que entende tecnicamente da internet e que vai poder, acho que por diversas normas e portarias que vai soltar agora, nos próximos meses, vai poder estabelecer um contato com as plataformas, colocar essa abertura para canais de denúncia dos usuários e aí ter uma atuação mais frequente com relação a esse acompanhamento e a que as plataformas sejam mais transparentes também com relação às políticas que elas empregam no gerenciamento dos conteúdos de terceiros que circulam por elas.
3: Ah, e professor, já que o senhor falou de responsabilidades, né? Vamos explicar então para quem está nos acompanhando como é que ficam, como é que eu posso dizer assim, a divisão das responsabilidades, como é que fica essa divisão? Então, a gente tem responsabilidade para quem produz esse conteúdo, para quem divulga, compartilha esse conteúdo e para quem hospeda esse conteúdo. E aí que entra a responsabilidade das chamadas Big Techs, é mais ou menos isso.
4: Isso é importante porque se reconhece agora que as Big Techs, as plataformas, e são as maiores plataformas, não é qualquer plataforma, se reconhece agora que quando elas sugerem conteúdos para as pessoas, elas são parcialmente responsáveis por esse conteúdo. E aí a gente joga para trás uma ideia de que elas eram um intermediário neutro. Elas não são intermediário neutro se elas estão sugerindo conteúdos para as pessoas. Se o que a gente está recebendo não é exatamente só aquilo pelo qual a gente assinou, uma pessoa que você seguiu, algo assim. Mas é algo que a plataforma vai sugerindo para você, sim, quando ela entende que existe algo que pode viralizar e que beneficia o modelo de negócios dela. Então ela agora se torna, é reconhecida como alguém responsável que tem que ter algum tipo de cuidado naquele ambiente, né? Ela deve se responsabilizar por um certo cuidado para que você não tenha coisas que possam prejudicar a sociedade.
3: É como se fosse assim, professor, aquela conversa de balcão de padaria, né? Aquela coisa etérea chamada algoritmo, que não é etérea coisa nenhuma. Então ela tem uma certa culpa, né?
4: Tem muita culpa. Então, a questão do risco sistêmico, essa ideia de risco sistêmico é muito importante, porque é pelo algoritmo que esse risco sistêmico se torna material. Quer dizer, quando ela identifica aquilo, aquele conteúdo que também a beneficia, porque aquilo atrai muita atenção, ela se torna responsável por aquilo também. Ela faz isso por meio de algoritmos. Algoritmos que utilizam dados que eles têm sobre nós. Então, eles têm um conhecimento profundo sobre os usuários e usam esse conhecimento profundo que eles têm sobre os usuários para fazer sugestões de conteúdos que possam prender as pessoas mais na tela, possam engajar, despertar reações, que é o que interessa para elas. Então, é um avanço enorme a gente ter um reconhecimento de que essa é uma responsabilidade delas também. E, ao mesmo tempo, também não é uma lei que vai agora colocar elas como somente a única responsável, não é isso. Mas elas também são responsáveis e têm que ter um contato com o poder público para gerenciar esse ambiente.
23: Professor, só para a gente encerrar, a gente está em ano de eleição, esse conteúdo, se for eleitoral, ele também vai responder, ou vai ter que seguir as mesmas regras, vai ter a responsabilização?
4: Existem normas específicas para o conteúdo de campanha. Isso é importante, e o TSE já tem acompanhado bastante essa questão. Mas o que escapou na última campanha presidencial, foram conteúdos que têm um caráter político, mas não são necessariamente de campanha, não são oficiais, que foram conteúdos de ataque à democracia. Então, se reconhece agora que esses conteúdos foram sistematicamente distribuídos para as pessoas. Então, é nesse sentido que existe, claro, uma conexão, não é, entre um conteúdo que não é um conteúdo de campanha, mas é um conteúdo político. Quando você tem incitação para que as pessoas deem golpe de Estado, isso é um conteúdo claramente político. Uhum.
1: 7:50, a gente ouviu então aí o pesquisador Rafael Evangelista do LabJOR, né, que é o órgão integrante da Unicamp, comentando as novas diretrizes aí, né, o governo federal determinando novas regras para a atuação das plataformas digitais no Brasil, que a gente vem batendo nessa tecla, principalmente porque a gente está em ano eleitoral. E agora, virando a página, imagina ter um saque obrigatório para denunciar golpe, fake news ou foto íntima vazada e a plataforma ter até 2 horas para tirar o conteúdo do ar.
0: Parece bom, né? 2 novos decretos assinados pelo presidente Lula mudam as regras do jogo para as big techs, aquelas gigantes da tecnologia como Meta, Google, TikTok, que operam no Brasil. E para entender o que muda na prática e o que esperar das big techs a partir de agora, o Arthur Igreja, o colunista da TMC e especialista em tecnologia e inovação, conversou com os apresentadores do Link TMC.
5: Arthur, tudo muito lindo, muito maravilhoso no papel, eu sempre louvo, né, boas ações aí da nossa política, eu acho que isso era muito necessário, mas me diga uma coisa, como é que a gente vai conseguir colocar isso em prática? Me parece algo utópico que você faça uma denúncia e o conteúdo seja retirado do ar em 2 horas.
6: Eu concordo contigo, eu sempre tenho essa desconfiança para saber como é que vai funcionar na prática, mas eu considero que é um avanço. O que aconteceu é o seguinte: o STF já tinha tido um entendimento sobre o marco civil da internet, invertendo o papel das big techs. Deixa eu tentar ser mais didático aqui. O que acontecia é que antes, para tirar um conteúdo do ar, o conteúdo só era retirado depois de uma decisão judicial. Então imagina só, que alguém vai lá, vaza uma foto íntima de uma pessoa, ou pior do que isso, usa uma inteligência artificial, como hoje está acontecendo muito, usa IA para criar um falso nude de uma pessoa, distribui isso online, isso viraliza, e aí, é claro, o estrago já está feito. Então, eu costumo dizer que na internet, infelizmente, quem é atacado é que, na verdade, ganha o trabalho de se defender. Então, antes a pessoa ela tinha que buscar a justiça, fazer uma denúncia, a denúncia ser acolhida, e depois de ter essa denúncia acolhida, que a justiça iria notificar por exemplo, a Meta, e aí que ela tiraria o conteúdo do ar. Então agora nós temos dois decretos que, primeiro, eles tipificam aquilo que eles chamam de crimes graves. Então nós temos aqui conteúdos, por exemplo, relacionados a incitar automutilação, incitar suicídio, aqueles desafios terríveis, né, que nós sabemos que acontecem e muitas crianças e adolescentes acabam caindo nisso. Temos também outros tipos de conteúdo, como promoção ao terrorismo e por aí vai. E o outro decreto, ele fala basicamente sobre a proteção às mulheres e proteção não só a respeito desse tipo de foto íntima, esse tipo de coisa, mas tem lá também a proteção aos ataques a jornalistas mulheres, que normalmente são assimétricos, são muito piores, né, as jornalistas mulheres. E aí, o que o decreto institui é que antes o STF ele já tinha feito isso, mas na prática não tinha como cumprir. Então agora o governo institui que a ANPD, Agência Nacional de Proteção de Dados, é uma agência que vai ser responsável por monitorar se as big techs estão fazendo isso. Então, se elas estão removendo em conteúdo em 2 horas, se quando a pessoa faz a denúncia, se a big tech responde, se ela tem esse canal de atendimento, grosso modo, né? E a única ponta que ficou solta, que eu acho que é importante, não foram previstas nesse momento quais são as punições, quais são as multas, caso as big techs não cumpram. Então, o ponto que me deixa preocupado é, será que nós não podemos ter algumas empresas que vão se rebelar, que elas vão bater o pé e vão falar, olha, não vou cumprir, assim como aconteceu no passado, naquele embate entre X, o Twitter, né, com Alexandre de Moraes, até o ponto em que, mais uma vez, tivemos a judicialização, o serviço saiu do ar, aí sentaram para negociar, o serviço voltou a funcionar no Brasil. Então, nesse momento, os decretos eles não prevêem quais são as punições caso as big techs não acatem, mas eu entendo que é um avanço importante.
7: Arthur, aproveitando a tua presença, mudando um pouquinho o rumo da prosa, vamos dizer, eu crio uma página de inteligência artificial, crio um personagem, uma cara, um rosto inédito, um rosto de ninguém.
5: Como a Dona Maria lá, né?
7: Eu crio o seu Ademar, por exemplo, e esse seu Ademar, eu vou lá na inteligência artificial e passo alguns tópicos, e aí a partir desses tópicos, o seu Ademar, esse personagem criado por inteligência artificial, vai falar sobre política. Ele, deixando claro que é um personagem criado por inteligência artificial, isso teria algum problema, já que ele é fruto de alguém que tem opiniões e que está criando ali uma narrativa ou criando uma linha de raciocínio, melhor até do que uma narrativa?
6: Olha, eu entendo que seria terrível ou seria infantil até não ter a responsabilização, porque aquilo ali não é autogênese, né? Aquilo ali não surgiu do nada. Não é que do nada a IA foi lá e criou um canal. Esse canal é pilotado por alguém. Então, alguém calibra o seu Ademar e a Dona Maria. Alguém está por trás daquilo. Agora, o artifício que está sendo usado agora é que a IA consegue criar personagens que falam muito bem. Eu estou falando do ponto de vista da voz. O vídeo fica legal, mas nada mais é do que um mecanismo, é um subterfúgio. O que nós estamos falando aqui você está usando um manequim, você está usando um boneco, você está usando um ventríloco, só que é um ventríloco digital. E aí é claro que tem gente que está usando isso muito habilmente, porque viraliza, é uma coisa nova, as pessoas se entretêm com aquilo chama atenção, as redes sociais ainda estão tomadas de vídeos que ainda são feitos por seres humanos, aí aparece aquilo ali, parece um cartoon, parece um personagem. Veja, isso está acontecendo em vários campos. Tem gente que, por exemplo, está criando certos personagens, basta lembrar aquele personagem de um talk show, um fictício talk show, né, que viralizou aqui, sim, no Brasil no ano passado, que era para fazer piadas, que hoje, se fosse um ser humano fazendo aquela piada, eu não sei se não ia dar cadeia. Agora, as pessoas olham aquilo e falam, ah, não, mas é um personagem, daí dá para fazer isso, tanto que, como eu digo, né, hoje aquelas piadas que hoje não caberiam, né, aquelas piadas a lá Trapalhões, o pessoal tá transferindo para IA, mas eu acho que é uma coisa muito frágil, né, então esse ventríloco digital, ele é calibrado, ele é feito, ele tem um propósito ali, tem um ser humano pilotando isso que eu quero dizer. Então, o meu ponto de vista sobre tecnologia deveria ser o seguinte, olha só, cria o personagem, cria o canal, monetiza ele, não tem problema nenhum. Mas ele é administrado por alguém. É como quando você abre uma empresa. Você tem a figura jurídica da empresa, mas nisso você tem um CPF que ancora, que assume as responsabilidades cíveis, né? Então, para mim, a lógica é muito clara.
23: Essa é minha dúvida. Só pra gente terminar rapidinho aqui, Arthur, tem como realmente rastrear quem são essas pessoas por trás desses perfis, né? Porque além de derrubar esse tipo de conteúdo, porque é conteúdo, a gente tá falando de conteúdo eleitoral aqui.
7: Eu só não entendi uma coisa, mas pelo que falou o Arthur no final, ter a pessoa física e a pessoa jurídica. Uma vez que você mostra que deixa claro que é um personagem, não haveria problema?
6: Não, o que eu quero dizer é o seguinte, na linha do que vocês estavam falando, para a pessoa criar um canal do YouTube, ela tem que colocar lá o nome dela, o endereço, o e-mail, quer dizer, a plataforma tem quem é. Quando você cria uma conta no Instagram, tem que ser validado por um celular, qualquer celular no Brasil, para você registrar, tem que ter CPF. Então, o que eu quero dizer, não existe isso, não existe ter um personagem... efêmero, que sem responsabilidade, isso não existe.
23: Exato. E eu acho que o que o Tomás quer dizer...
7: Eu não quero isentar de responsabilidade, eu quero só dizer que eu crio um personagem que vai falar as coisas
23: mas
7: que
23: é
7: eu
23: que
7: penso.
23: Não, mas é o que eu quero dizer...
7: E tô deixando bem claro, um personagem criado ali pela empresa tal, pelo jornalista tal.
23: Não.
7: É como um desenho animado que, de repente, um político cria para fazer a campanha dele na televisão.
23: Não, mas o que eu quero dizer é que eu acho que o que é uma dúvida que ficou, que é a seguinte, Arthur, não interessa se eu coloco ali rótulo de inteligência artificial. Se eu usar esse perfil, esse personagem criado por inteligência artificial para difamar alguém, para falar mentira, para tentar induzir alguém a votar em alguém, não pode, não interessa, você tá ali, né? Eu acho que é mais ou menos isso.
6: Não
23: é só colocar ali, é inteligência artificial, isso não te isenta de você pagar, né?
6: Não, de maneira alguma, porque, veja, não é diferente se eu vim aqui e colocar um bigode, um chapéu e colocar uma máscara, e aí? É a mesma coisa. Então, simplesmente a ser gerado por IA, volto a dizer, um ventríloco digital, não isenta nenhuma responsabilidade. O grande problema é quando isso não é um canal do YouTube, quando não é um perfil do Instagram. O perigo é quando isso viraliza em rede de mensageria, leia-se Telegram, WhatsApp e afins, que aí você não sabe quem criou, você não sabe quem foi quem foi o originador daquilo. Se for um canal de YouTube, tá fácil. Você sabe lá quem criou a conta. No Instagram, a mesma coisa. O duro é quando você cria isso, difunde nas comunidades, grupos, e você não tem. Então, não importa se é IA. A grande questão é que tem conteúdos na internet que, claro, depois de investigação, a polícia está cada vez melhor nisso. Na internet você tem os rastros, tem como fazer esse rastreamento, dá um trabalho danado, mas é por isso que muita coisa acaba sendo distribuída e viraliza em WhatsApp, justamente porque você tem o quê? Você tem mais camadas para se esconder atrás. Então, nada é por acaso.
23: E você não derruba do WhatsApp, né? Do Instagram você não derruba. YouTube você pode derrubar. E o WhatsApp, que vai derrubar de quem? Chegou no celular da Dona Maria baixou, já tá ali, não dá para tirar. Enfim. Olha, temos um grande problema.
7: E vai
23: um grande problema.
9: 8:01, a gente ouviu então aí o Arthur Igreja, o colunista da TMC, para falar o que muda na prática, né? E o que esperar então das Big Techs a partir de agora. 8:01, Transamérica agora é TMC. Quem escuta sabe.
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25: A Copa do Mundo FIFA 2026 será a maior Copa da história, literalmente. Pela primeira vez, o torneio contará com 48 seleções ao invés de 32 e será disputado em 3 países, Estados Unidos, México e Canadá. Com a expansão, cada seleção poderá levar até 26 jogadores. Antes eram 23, aumentando o número total de atletas e também o tamanho das delegações. Fora de campo, o tradicional álbum da Copa também cresce, saindo de 670 para 980 30 figurinhas, refletindo o novo formato do torneio. Dentro das quatro linhas, a mudança é ainda mais impactante. O número de jogos saltou de 64 para 104 partidas, trazendo uma fase eliminatória ainda mais extensa, com uma 16avos de final. A abertura da Copa está marcada para o dia 11 de junho, com o México em campo diante da África do Sul. Já a grande final será disputada no dia 19 de julho, às 4 da tarde, encerrando a Copa do Mundo mais longa da história, depois de 39 dias incríveis.
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0: Estamos de volta, 8 horas e 4 minutos. Você ligado aqui à TMC através do seu dial em todo o país, através da nossa transmissão ao vivo no YouTube. Deixa eu ver se tem recadinho aqui do... Nossa, um monte de mensagem que eu passei os últimos 10 minutos sem olhar. Agora já apareceu um monte. Olha o Marcos, bom dia, de Curitiba. Ele está assistindo pela primeira vez através do YouTube. Seja muito bem-vindo, Marcos. Melhor coisa da William aqui. O Lourenço disse oi, oi, Lourenço. Muito obrigada pela participação de vocês. A Maria escreve de Londrina, no Paraná. Olha que legal. Muito bacana ver que a gente chega em cada cantinho desse país, né? Lembrando que você pode participar através do WhatsApp, 11972211001. Aqui a gente vai falar especialmente de São Paulo, porque chegou uma mensagenzinha dizendo que tem acidente na Marginal Tietê, na altura do quilômetro 2,5, sentido Zona Leste. Capotamento de um carro Astra, aparentemente sem vítima. Quem manda é o Rodrigo do Embu. Obrigada, Rodrigo, pelas suas informações. A gente vai aqui dar uma olhada na hora que a gente for fazer o nosso noticiário local. Vamos averiguar isso melhor e comunicar aos nossos ouvintes que estão dirigindo pela Marginal Tietê aqui de São Paulo. Agora são 8 horas e 5 minutos. Vamos atualizar as nossas notícias da última semana, dos últimos dias, da última hora. O Cidadania aprovou por unanimidade a pré-candidatura do deputado federal Aécio Neves à presidência da República nas eleições de 2026. A decisão foi tomada pela Executiva Nacional do partido e consolida o nome de Aécio como uma aposta na chamada Terceira Via, que busca se posicionar como uma alternativa à polarização entre o PT e o PL.
8: A ministra do Supremo Tribunal Federal, Carmen Lúcia, votou contra mudanças na lei da ficha limpa em julgamento virtual da corte. Ela considerou inconstitucionais as novas regras aprovadas pelo Congresso, que alteram a contagem do prazo de inelegibilidade e podem reduzir o tempo em que políticos ficam impedidos de disputar eleições. O julgamento da ação ainda está em andamento no STF e pode impactar diretamente o cenário das eleições de 2026, afetando políticos que hoje estão inelegíveis.
0: E o governo federal propôs a criação de um pacto regional contra o feminicídio no Mercosul durante reunião de ministras e altas autoridades da mulher realizada em Assunção, no Paraguai. A iniciativa foi apresentada pela ministra das Mulheres, Márcia Lopes, e prevê cooperação entre os países do bloco para fortalecer ações de prevenção à violência, proteção das vítimas e a ampliação do acesso à justiça.
8: 8 horas e 6 minutos, o governo vai liberar mais de 16 bilhões de reais do FGTS na próxima semana, segundo o Ministério do Trabalho. Desse total, mais de 8 bilhões serão pagos diretamente na conta bancária de trabalhadores que aderiram ao saque aniversário e foram demitidos sem justa causa entre 2020 e 2025. Os outros 8 bilhões poderão ser usados no programa Desenrola 2.0 para quitar dívidas com juros mais altos.
0: Nas notícias internacionais, os Estados Unidos e a Rússia fizeram movimentos militares que aumentam a tensão no leste europeu em meio à guerra contra a Ucrânia. O presidente Donald Trump anunciou o envio de 5 mil militares e caças invisíveis para bases da OTAN na Polônia, país que faz fronteira com a Ucrânia. A medida foi interpretada como reforço da defesa na região. Ao mesmo tempo, a Rússia realizou exercícios militares com mísseis de capacidade nuclear em conjunto com Belarus, aliada de Moscou. Agora são 8 horas e 8 minutos.
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14: Uma pesquisa Datafolha aponta que 48% dos eleitores defendem que o senador Flávio Bolsonaro deveria abrir mão da candidatura à presidência e apoiar outro nome após a divulgação de conversas com o banqueiro Daniel Vorcaro. Outros 44% afirmam que ele deve manter a candidatura. 8% não souberam responder. Entre os eleitores do próprio senador, o cenário é diferente. 88% defendem a manutenção da candidatura, enquanto 10% são favoráveis à retirada. A pesquisa foi realizada entre 20 e 22 de maio com 2.004 entrevistados. A margem de erro é de 2 pontos percentuais e o nível de confiança de 95%. O levantamento também mostra que a maioria

0: Será para saques e o restante para pagamento de débitos no Desenrola. Francisco Neto tem mais detalhes ao vivo da Capital Federal. Bom dia, Francisco. Como é que você está?
1: Estou muito bem, viu? Muito bom dia, Estela. Bom dia, Fernanda. Bom dia para quem nos acompanha aqui na TMC. Claro, né? Obviamente o Ministério do Trabalho já fez, né, estas análises e vai fazer essa liberação na próxima semana. Como você bem disse aí, serão 16 bilhões de reais que serão liberados para o Fundo de Garantia, né, por Tempo de Trabalho, que seria o FGTS. Lembrando que durante todo esse análise, foi levantado aí que 88,4 bilhões de reais serão vinculados aí, né? Já estão vinculados a essa FGTS e eles optaram por receber por conta, seja tanto conta poupança ou se não também conta corrente. Outro detalhe é que durante esta análise também, 10,5 milhões de brasileiros, eles optaram por receber já direto na conta, ou seja, não vai precisar ser retirado, e essa liberação seria também através do saque do FGTS. Outro detalhe aí é que seria que 8,2 bilhões de reais ainda não foram optados, então eles podem usar inclusive para o Desenrola 2.0, que é uma medida aí autorizada pelo governo federal através aí deste Desenrola, e durante esse processo aí também foi entregue, né, que 20% ela pode ser usado para o pagamento desta dívida, ou se não, R$1.000, o valor que for maior. A gente sabe aí que muitos brasileiros, né, optam pelo saque FGTS através do saque aniversário, ou se não, eles optam lá para fazer esta liberação através aí de outros valores, seja também para financiamento de casas, ou seja, vai estar liberado a partir da semana que vem 16 bilhões de reais para o trabalhador fazer o que quiser com esse valor, né? Dependendo aí das regras do governo em relação à imobiliária, ou se não também para o Desenrola, e também vai estar na conta deles através aí, né, de saque aniversário, que foi optado aí por cerca aí de 10,5 milhões de brasileiros. Viu, Estela e Fernanda? E
0: que tudo... dá um respiro, né? Para quem está endividado, mas... contar com esse dinheiro deve dar uma...
2: Mas que tudo seja feito de forma consciente, né?
0: Sim.
2: Porque quem está endividado... tem que fazer tudo de forma consciente para não se endividar ainda mais ou para não formar aquela velha bola de neve, né?
0: Verdade, tem razão. Obrigada, Francisco, pelas suas informações. E a gente vai agora para o Rio de Janeiro, Fê?
2: Rio de Janeiro, porque a gente traz uma atualização internacional sobre o caso envolvendo a morte do galerista americano Brent Skima, assassinado em 2024 na zona sul do Rio de Janeiro. A Justiça dos Estados Unidos condenou o ex-marido dele por ter contratado um assassino de aluguel para executar o crime. Maíra Gama tem as informações ao vivo, já está a postos aqui com a gente. Bom dia para você.
0: Bom dia, Maíra.
3: Bom dia, Fernanda. Bom dia, Estela. Pois é, o ex-marido do galerista americano Brent Sikkema foi condenado nos Estados Unidos por mandar matar o Marchand, que foi assassinado a facadas em janeiro de 2024 no Jardim Botânico, na zona sul aqui do Rio de Janeiro. Segundo a justiça americana, Daniel Sikkema planejou e financiou o assassinato durante uma disputa pela separação do casal. Um júri federal de Manhattan considerou Daniel culpado por conspiração para contratar e pagar o executor do crime, o cubano Alejandro Prevez. Brent Sikkema, de 75 anos, era um dos principais galeristas de Nova York, fundador da galeria Sikkema Jenkins, que representava artistas como Vic Muniz. Ele foi morto dentro da casa dele, no Jardim Botânico, na Zona Sul. Segundo a justiça, Alejandro teria sido contratado por Daniel Sikkema para matar o Merchan em meio a essa disputa por divisão do patrimônio durante a separação do casal. Ele é apontado como autor das facadas que mataram Brent e teria usado a chave dada por Daniel para entrar na residência do casal. 15 dias depois do crime, o cubano confessou o assassinato e afirmou que recebeu $9.000 pelo crime. Daniel nega a acusação. A defesa alegou que o dinheiro seria referente a trabalhos anteriores na residência do casal. Atualmente, Alejandro segue preso aqui no Brasil e vai ser julgado pelo júri popular. A sentença de Daniel Sikkema deve ser anunciada na próxima semana. A promotoria americana pediu prisão perpétua.
2: Nossa, que história, hein?
0: Pois é, que loucura.
2: É aquilo que a gente falou, quando a gente pensa que a gente já não vai mais dar esse tipo de notícia e vai respirar, A gente acaba cansando para falar o que acontece na realidade. Obrigada, Maíra Gama. Assim que você tiver mais...

0: mais atualizações, chama a gente aqui.
1: É isso aí. Agora 8 horas e 14 minutos. Olha só, há uma semana do fim do prazo, mais de 30 milhões de contribuintes já enviaram a declaração do Imposto de Renda 2026, o que representa cerca de 68% do total previsto para esse ano. Do total enviado até agora, a maior parte dos contribuintes terá direito à restituição, enquanto uma parcela menor terá imposto a pagar. E outra não terá valores a receber e nem a quitar. A maioria das declarações foi feita pelo programa de computador, seguida pelo envio online e pelo aplicativo Meu Imposto de Renda. Mais da metade dos contribuintes também utilizou a versão pré-preenchida. O prazo final para entrega termina no dia 29 de maio, que é próxima sexta-feira. E quem perdeu o prazo está sujeito à multa mínima de R$ 165,74 ou 1% do imposto devido.
0: Bom, gente, nós vamos continuar nesse assunto interessantíssimo, né? Porque se você não correr, o leão vai te pegar. Então, vamos conversar sobre isso com Antônio Carlos Santos, presidente do Sindicato das Empresas de Contabilidade de São Paulo. Muito bom dia para você.
1: Bom dia, Antônio. Seja bem-vindo ao TMC 360 deste sabadão. Obrigada por ter acordado cedo para falar com a gente.
2: Bom dia, Estela. Bom dia, Fernanda. É um prazer estar aqui conversando com vocês e com os telespectadores do TMC.
0: Igualmente. Bom, o prazo da entrega, então, da declaração do Imposto de Renda termina logo mais. Quais são os erros mais comuns que ainda levam, então, os contribuintes à malha fina?
2: Olha, a gente tem, assim, os erros que se repetem ano a ano, né? Nós temos ainda contribuintes que se esquecem de declarar algumas rendas, né? Muitas vezes o cliente coloca dependentes na declaração de imposto de renda, mas esses dependentes possuem rendas, né? Os filhos crescem, às vezes você pode continuar declarando filhos já adultos como dependentes, porque estão pagando, né? Os pais estão pagando faculdade para os filhos, por exemplo, e a despesa com a educação é uma despesa importante para poder abater o valor a pagar do imposto de renda, mas às vezes o filho já começou a trabalhar e já tem uma renda, então você coloca despesa, mas não coloca receita. Então isso é importante, se você tem dependentes que já possuem renda, você precisa colocar a renda do seu dependente também na declaração de imposto de renda. É comum você também errar nas despesas médicas, né? Acabar colocando uma despesa médica que não poderia ser colocada. É importante dizer que nem todo gasto com saúde é dedutível, né? Gasto com medicamentos, gastos com algum tipo de cadeira de rodas, às vezes com equipamentos, isso não é dedutível para fins de imposto de renda, e as pessoas tendem a achar que todo gasto com serviço médico é dedutível, né? Gasto com vacina, esse tipo de gasto não é permitido e não é dedutível. Outro erro comum também é na posição de bens, né? Às vezes as pessoas vendem algum tipo de patrimônio e esquecem de declarar, vendem um veículo, né? Ou vendem um imóvel e acaba não informando esse tipo de venda, ou por não conhecer, né? Por não entender exatamente como é que funcionam esses mecanismos, ou por esquecimento, e esse tipo de coisa acaba levando uma declaração à malha fina. Esses são erros muito comuns que acontecem todos os anos nas declarações dos contribuintes.
1: E, Antônio, para os nossos ouvintes que não têm familiaridade com esse assunto, o que é essa tal declaração pré-preenchida e por que ela facilita a vida dos contribuintes?
2: Olha, é de fato uma inovação da Receita Federal. É importante a gente dizer que a Receita Federal do Brasil é uma das mais modernas receitas federais do mundo e que tem se equipado, né, do ponto de vista tecnológico nos últimos anos de maneira muito efetiva. A Receita Federal, ela busca informações dos contribuintes de várias outras fontes. Então, por exemplo, ela busca todas as informações relativas às rendas dos contribuintes das empresas. Então, as empresas informam o valor dos salários pagos aos seus funcionários. Então, a Receita dispõe dessas informações. A Receita pede para que os médicos informem, através de uma obrigação acessória chamada de MED, todos os gastos médicos que as pessoas fizeram com esses médicos. E aí a Receita dispõe dessas informações. A Receita pede para que imobiliárias informem todas as transações relativas às vendas de imóveis. E aí ela também tem essas informações. Como ela tem todas essas informações, a partir de um determinado período, ela passou a dizer para o contribuinte o seguinte: ela falou, ao invés de você me fornecer essas informações, deixa eu te fornecer as informações e você só confirma se isso está certo ou não. Uhum. Isso passou a ser o que nós chamamos de declaração pré-preenchida. O contribuinte entra no ambiente seguro da Receita Federal, que é o ECAC, entra com a sua senha GOV ou um certificado digital, e puxa desse ambiente seguro todas as informações que a Receita Federal dispõe dele, do CPF dele. E a partir daí, ele vai conferir, deixa eu ver se a minha renda que a empresa informou está certa, deixa eu ver se a informação que o médico disse que eu tive de gasto médico está certo, médico, uhum, plano de saúde. Então essa é a declaração pré-preenchida. São todas as informações que o governo possui dessa pessoa, desse CPF, a respeito dessas situações todas de rendimentos, as informações dos bancos, né? Porque os bancos também mandam todas as informações de investimentos, rendimentos com aplicações financeiras. Então, em pouco tempo, né, a gente está caminhando para isso, em pouco tempo, toda a nossa declaração vai vir pronta. Né? A gente só vai confirmar se esses dados são realmente corretos e vai fazer lá um cheque. E se essas informações estiverem corretas, a nossa declaração vai estar pronta, a gente vai confirmar. E esse é o caminho que a gente deve seguir nos próximos anos.
1: E, Antônio, essa medida não só facilita, como também deixa mais contundente esse cruzamento dos dados, né? Porque você falou aqui, por exemplo, do mundo imobiliário. Se você tem ali uma relação de aluguel, a pessoa que está pagando o aluguel declarou que ela fez esse gasto pagando tanto de aluguel ao longo do ano. E a pessoa que aluga o apartamento, né, o dono, o proprietário, não registrou aquilo. Falou assim, não, eu não, né, não declarou que ele recebeu esse aluguel. Ou seja, essa contradição de informação já fica muito nítida quando já tem essa informação pré-estabelecida na ficha pré-preenchida, né?
2: Sem dúvida. A pré-preenchida ajuda bastante, porque, por exemplo, a gente estava comentando sobre as questões dos erros mais comuns, né? Quem é que consegue, né, ou poucas pessoas, só aqueles mais organizados conseguem guardar todos os recibos dos médicos que foram ao longo dos anos, né? Muita gente deixa escapar algum recibo ou alguma nota fiscal de um médico que foi ao longo do ano e por isso ela perde a possibilidade de deduzir uma despesa médica que ela poderia ter deduzido na declaração de imposto de renda. Com esse tipo de informação de declaração pré-preenchida, isso não acontece. Porque como os médicos e planos de saúde são obrigados a informar essas despesas, na hora que ele puxa a informação da pré-preenchida, todas as despesas médicas apareceram, até aqueles recibos que ele eventualmente poderia ter esquecido. Então isso, de alguma maneira, também beneficia o contribuinte, porque ele lá vai ter todas as informações, eventualmente até aquelas que ele poderia ter esquecido para aqueles que não são tão organizados. E com relação às receitas também, obviamente pelo outro lado, que é aquilo que gera mais base de cálculo de imposto para a Receita, eventualmente uma pessoa que esqueceria ou que não colocaria uma renda de aluguel, isso também vai favorecer a Receita, porque obviamente isso vai fazer parte da base de cálculo do imposto de renda dele, porque essa renda de aluguel também vai aparecer lá na pré-preenchida. Né?
0: Certo. Tem muitas informações ainda, muitas perguntas, mas muitíssimo obrigada, Antônio Carlos Santos, presidente do Sindicato das Empresas de Contabilidade de São Paulo. Um ótimo dia para você.
1: Bom dia, Antônio. Obrigada.
2: Obrigado, Estela. Obrigada, Fernanda. Foi um prazer falar com vocês.
0: Igualmente. 8:24. 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
4: 8:24, ótimo dia para você sintonizado em 101.3 Transamérica, agora TMC. Eu sou Mayra Gama e sigo junto de você neste sabadão, dia 23 de maio de 2026, atualizando o que é notícia aqui no Rio de Janeiro. E a Júlia Novaes está aqui conosco também, traz informações sobre o Enem. Júlia, bom dia para você.
5: Bom dia, Maíra, e bom dia, ouvintes. É isso mesmo, as inscrições para o Enem começam nesta segunda-feira, dia 25 de maio, e seguem até o dia 5 de junho, através da página do participante do INEP. Esta edição da prova conta com uma novidade. Todos os alunos da rede pública que estão concluindo o ensino médio em 2026 terão a primeira etapa de suas inscrições feitas automaticamente. Ou seja, sem a desculpa de perder o prazo ou esquecer da inscrição, porque essa etapa já vai estar concluída. Mas mesmo com essa inscrição pré-preenchida, o estudante ainda deverá acessar a página do participante no site do INEP para complementar informações, como o município onde deseja realizar as provas, a língua estrangeira escolhida, que pode ser inglês ou espanhol, e a aplicação de recursos de acessibilidade, se necessário. O valor da taxa de inscrição foi mantido em R$ 85,00 para aqueles que não possuem direito à isenção, e o pagamento deve ser feito via Pix, cartão de crédito, débito ou boleto até o dia 10 de junho. Vale lembrar que mesmo os alunos que tiveram pedido de isenção aprovado precisam acessar o sistema para confirmar sua participação na prova. O exame será aplicado nos dias 8 e 15 de novembro deste ano. A prova volta também a possibilitar a certificação de conclusão do ensino médio para participantes maiores de 18 anos, desde que o interessado indique essa opção no momento da inscrição. Os participantes do programa Pé de Meia, que concluíram o ensino médio em 2026 e participarem dos dois dias de prova do Enem, receberão também um incentivo adicional de R$ 200.
4: Obrigada, Júlia, pelas suas informações. Fica de olho, então, nos prazos aí. Não dá para ficar só ligado em figurinha da Copa e Copa do Mundo, não, e esquecer do exame nacional do ensino médio para você que vai cursar o vestibular, que está fazendo vestibular, né, para cursar uma universidade no ano que vem. 8:26, já a gente volta.
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13: 8:29, você está aqui no TMC 360 de sábado, que, como diz Estela Ribeiro, é um pocket.
14: É, TMC 360 Pocket, também conhecido como Sabadão TMC.
13: Então a gente vai continuar aqui com o nosso giro de notícias e também com o nosso giro de repórteres ao vivo. Olha só, um professor é investigado por crimes sexuais no Ceará. O Ministério Público apura as denúncias e ele já foi afastado das funções. Kennedy Lacerda, estamos contigo. Bom dia.
15: Olá, muito bom dia. Pois é, e um dos pontos que mais chama atenção no caso é que o Ministério Público tomou conhecimento das denúncias após relatos de alunos que participaram de uma palestra da campanha Maio Laranja, de conscientização e combate ao abuso e à exploração sexual de crianças e adolescentes. A palestra foi realizada neste mês na própria escola onde os crimes teriam ocorrido e foi ministrada por um promotor de justiça, que também é coordenador do Núcleo de Acolhimento às Vítimas de Violência da Região Norte do Ceará. De acordo com o Ministério Público do Estado, o professor foi afastado das funções no mesmo dia da palestra. O órgão destacou que o caso será acompanhado pelo núcleo, que aguarda novas informações para oferecer atendimento psicossocial às eventuais vítimas. Daí, a gente tira a importância dessas ações realizadas neste mês contra a violência sexual, viu? Volto com vocês.
13: Obrigada por trazer um tema tão delicado, tão preciso e de alerta, né? Para crianças, adolescentes, para cidadãos, de uma maneira geral. Obrigada, viu? Um ótimo trabalho para você, Kennedy Lacerda.
14: Agora são 8:31. A gente vai para Brasília. Querida Lívia Brás, conectada com a gente lá na capital federal, para falar que a Advocacia Geral da União pediu ao Supremo Tribunal Federal a suspensão imediata da chamada Lei da Dosimetria, aprovada pelo Congresso Nacional. A ação será analisada pelo STF. Bom dia, querida Lívia, tudo bem com você?
16: Bom dia. Bom dia, Estela, bom dia, Fê. Alegria estar aqui com vocês, compartilhando esse plantão hoje. Bora trazer notícia aqui, né? Porque Brasília é sempre assim, Fernanda sabe, todos os dias a gente trazendo novidades da nossa capital. Bom, respondendo sua pergunta, Estela, segundo a AGU, a tramitação dessa proposta foi irregular e ela violou a Constituição, viu? O argumento é que o Senado, ele fez algumas alterações no texto que tinha sido aprovado pela Câmara, o que exigiria uma nova votação pelos deputados antes de enviar esse texto para a sanção presidencial. A AGU também diz que houve um desvio de finalidade aí na condução dessa matéria, já que essa lei pode beneficiar diretamente os condenados pelos atos de 8 de janeiro de 2023. A norma reduz as penas para os crimes contra o Estado Democrático de Direito, como golpe de Estado e tentativa de ruptura institucional. Por essa nova regra, né, a lei da dosimetria, quando os crimes forem cometidos num mesmo contexto, o juiz pode aplicar só uma punição mais grave, evitando, então, a soma das penas e diminuindo o tempo de cumprimento dessas penas, né? Essa lei também prevê a redução da pena para os condenados que participaram dos atos em meio à multidão, desde que eles não tenham financiado nem liderado nenhuma dessas ações. Além da AGU, a Associação Brasileira de Imprensa e a Federação do PSOL Rede também acionaram o Supremo questionando, então, a constitucionalidade dessa norma. Os processos, todos eles, estão sob a relatoria do ministro Alexandre de Moraes.
14: E Lívia, quando a gente estava falando, né, da aprovação dessa lei pelo Congresso Nacional, e se falou que, por exemplo, a pena do ex-presidente Jair Bolsonaro, que foi condenado a mais de 20 anos de prisão, de acordo com essa nova lei, poderia chegar a 2 a 4 anos de reclusão, não mais do que isso, né? Ou seja, é uma diferença bastante grande, né?
16: Ele foi condenado a 27 anos e 3 meses, está cumprindo, a gente lembra, né, essa pena em regime domiciliar, né, por enquanto, humanitário, domiciliar humanitário. E aí, o que que acontece? Alguns juristas falam aí entre uma pena de 4 a 2 anos de prisão, né, que poderia cair de acordo com a lei da dosimetria, que agora tem várias ações no Supremo questionando se ela é, não é constitucional. Então, essa votação ainda segue, né? Agora com mais esse pedido da Advocacia Geral da União para que ela seja considerada inconstitucional.
14: Tá joia, querida. Muito obrigada pelas suas informações. Um bom sábado para você.
13: Obrigada
16: para vocês também.
14: Agora 8 horas e 34 minutos.
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13: 8 horas e 36 minutos, o governo federal anunciou um reforço nas ações de combate ao crime organizado dentro dos presídios do país. A nova estratégia inclui fiscalização, uso de tecnologia e bloqueio da comunicação ilegal feita por detentos. Adriano de Almeida.
17: O Ministério da Justiça e Segurança Pública informou que mais de 500 celulares foram apreendidos em presídios durante a nova fase da Operação Multi. Desde o início da operação, em 2023, cerca de 40 mil policiais penais participaram das ações em aproximadamente 680 unidades prisionais pelo país. O governo federal também anunciou novas medidas para dificultar a atuação de facções criminosas dentro dos presídios. Segundo o secretário executivo do Ministério da Justiça, Ademar Borges, as unidades que vão receber reforço foram escolhidas após a avaliação técnica da equipe da pasta. A intenção é ampliar a segurança e fortalecer o controle nessas penitenciárias.
18: A escolha das unidades, né, prisionais que estão recebendo esse fortalecimento, né, do padrão, né, de segurança, não foi uma escolha aleatória. Essa escolha, ela foi baseada em dados de inteligência penitenciária, em cruzamento com o mapa de organizações criminosas, isso tudo para quê? O fortalecimento da segurança das unidades prisionais se desse precisamente nas unidades em que há maior articulação com organizações criminosas que atuam no entorno das unidades prisionais.
17: Uma das prioridades da operação é cortar a comunicação ilegal entre presos e criminosos que atuam fora dos presídios. Além das apreensões, o Ministério da Justiça confirmou investimentos em tecnologia, monitoramento e proteção das unidades prisionais.
14: Muito bem, 8 horas e 38 minutos e ainda na capital do país, o governo anuncia novas medidas de combate à violência contra a mulher numa cerimônia de 100 dias do Pacto Nacional Brasil contra o Feminicídio. O repórter Lucas Scherer acompanhou tudo e traz pra gente os detalhes.
19: O presidente Lula sancionou a lei que cria o Cadastro Nacional de Agressores, ferramenta que vai reunir dados de homens com histórico de violência contra mulheres para tentar impedir a repetição dos crimes. Anúncio feito durante cerimônia que marcou os 100 dias do Pacto Nacional contra o Feminicídio. No período, foram registradas mais de 6.300 prisões de agressores em um mutirão coordenado pelo Ministério da Justiça, que teve também aumento de 14% nos atendimentos do Disque 180 e de 23% nas denúncias. Durante a cerimônia, com apenas uma mulher chamada a discursar, o presidente da República afirmou que quanto mais o Estado age, mais a sociedade toma consciência e denuncia esse tipo de crime.
20: O que nós estamos percebendo aqui é que quando o Estado mostra que ele está cumprindo com as suas obrigações, as pessoas passam a confiar. E quando as pessoas passam a confiar, as pessoas começam a denunciar. Quando a medida protetiva não é apenas uma lei colocada no papel, mas é uma composição de coisas básicas que dá à pessoa a certeza de que ela vai ser protegida de verdade, ela começa a acreditar e ela começa a denunciar.
19: Lula também assinou decretos que obrigam plataformas digitais a criar canal exclusivo para denúncias de imagens de nudez, inclusive as geradas por inteligência artificial. Os conteúdos denunciados devem ser retirados em até 2 horas.
13: 8:40, a gente aí com giro, com os repórteres, com todas as informações. 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

0: 8 horas 41 minutos, de volta com informações aqui do Rio de Janeiro. Tem informação chegando com a Larissa Cardoso.
1: Jaé passará a aceitar pagamentos de Pix diretamente no validador. A informação foi divulgada nesta sexta-feira pelo prefeito do Rio, Eduardo Cavalieri, através das redes sociais. De acordo com o anúncio, a medida ainda não tem data exata para começar a operar, mas o prefeito afirmou que será antes do dia 30 de maio, último dia que será possível pagar a passagem em dinheiro nos coletivos. Também foi divulgado que os passageiros poderão usar cartão de crédito e débito diretamente no validador. Essa modalidade de pagamento deve ser oficialmente apresentada em uma coletiva de imprensa na próxima semana. De acordo com Cavalieri, até o fim dessa semana será atingido a marca de 95% das passagens sem usar dinheiro dentro dos ônibus. Além das novas modalidades de pagamento, foram anunciados 1.100 pontos de recarga em dinheiro espalhados por todas as regiões da cidade. E o cartão unitário carregado para uma viagem estará disponível para pagamento em dinheiro nas 700 bancas de jornal do Rio a partir da próxima terça-feira. Além disso, mais de 100 novos ônibus passarão a circular em Bangu, na Zona Oeste, neste domingo. Segundo Cavalieri, o uso do Jaé evitou que 30 milhões de reais por mês fossem para as empresas de ônibus.

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4: 8:46, TMC 360 ao vivaço, portanto nós vamos para o Rio de Janeiro, o presidente está lá, ele participa daqui a pouco da inauguração da sede do Centro de Desenvolvimento Tecnológico em Saúde da Fiocruz, portanto nós vamos mais uma vez com a Maíra Gama que tem todos os detalhes, vamos lá.
5: Pois é, o presidente Luiz Inácio Lula da Silva vai cumprir a agenda aqui no Rio de Janeiro, na Fiocruz, em Manguinhos, na zona norte aqui do Rio de Janeiro. Ele vai inaugurar o Centro de Desenvolvimento Tecnológico em Saúde, que teve investimentos de 370 milhões de reais para desenvolvimento de produtos e tecnologias ligados a vacinas, remédios e métodos de diagnóstico para o SUS. Lula vai lançar ainda o Centro de Desenvolvimento e Produção de Terapias voltados para tecnologias no tratamento do câncer, além de entregar veículos do programa Agora Tem Especialistas para o SAMU. Lula chegou ao Rio ontem, participou do programa Sem Censura da TV Brasil. Ele disse que o Brasil está vivendo um momento de maior respeitabilidade internacional. Falou ainda sobre a relação com o presidente americano Donald Trump, diz que pediu encontro reservado sem a presença imediata da imprensa para evitar constrangimentos diplomáticos e garantir uma conversa de igual para igual. O presidente também afirmou que vai vetar o projeto de lei que abre brecha para o disparo em massa de mensagens em ano eleitoral, inclusive com o uso de, caso o texto seja aprovado pelo Congresso, ele deve então vetar esse projeto. A Câmara já aprovou essa mini reforma eleitoral na terça-feira e a proposta ainda vai ser analisada pelo Senado. Lula também falou sobre a PEC da Segurança Pública. Ele fez um apelo ao presidente do Senado, Davi Alcolumbre, para que paute a votação do projeto, essa proposta que já foi aprovada pela Câmara em março e agora precisa ser analisada pelo Senado. O presidente voltou a prometer que, se o texto for aprovado, ele vai recriar o Ministério da Segurança Pública em 15 dias.
6: Tá joia, Maíra. Muito obrigada pelas suas informações. Eu tô vendo, para quem tá acompanhando a transmissão ao vivo, também consegue ver que atrás de você tem uma janela. O tempo tá saindo um solzinho aí?
5: Assim, a gente teve 2 dias de muita chuva aqui no Rio de Janeiro. Tempo bastante frio hoje, sol brilhando aqui no Rio. Mas não vai dar aquele tempo quente conhecido do Rio, não. Máxima de hoje aqui no Rio é de 25 graus.
6: Tá joia, querida. Muito obrigada. Um bom sábado para você. Agora 8:48. A gente vem aqui pro litoral de São Paulo, né? Pro Guarujá, onde está acontecendo o segundo dia do Esfera Brasil, evento marcado pela presença de autoridades e empresários com temas relevantes sobre o cenário político e econômico do país. E quem traz as informações pra gente é o Ricardo Sparvoli, direto do Guarujá, do evento. Oi, Ricardo. Nossa, quanto garbo e elegância.
4: É demais, né,
6: quanto
4: gente?
6: Garbo.
7: Segunda semana seguida, hein, Estela Ribeiro?
6: Chique demais. Nossa,
7: dia.
6: Você não decepciona.
7: Bom dia, Fernanda.
4: Bom dia.
7: Bom dia para quem acompanha a programação da TMC nesse sábado. Bom, hoje começa o segundo dia de Fórum Esfera, organizado pela Esfera Brasil, e hoje vão ter vários nomes de grande relevância no cenário político brasileiro, como, por exemplo, o ex-ministro do Supremo Tribunal Federal, Luiz Roberto Barroso, os pré-candidatos à presidência da República, Ronaldo Caiado e Renan Santos, além também do apresentador Luciano Huck, que também vai estar aqui, vai dar um painel, vai fazer parte do EsferaCast, juntamente com a Camila Camargo Dantas. A Joana Trepto, nossa querida Joana Trepto, apresentadora do TMC 360, está nesse momento fazendo uma entrevista com o João Camargo, muito relevante ali no painel principal. Ontem o dia foi marcado por vários painéis também de grande importância para o cenário político e econômico brasileiro. A gente teve a participação da deputada federal Tabata Amaral, da ex-ministra do Meio Ambiente Marina Silva, do ministro de Minas e Energia Alexandre Silveira, enfim, muita coisa legal acontecendo aqui. O ouvinte da TMC consegue acompanhar tudo pelo nosso site, pelas nossas redes sociais e, claro, ao longo de toda a nossa programação, entre hoje, amanhã e segunda-feira, a gente vai repercutindo tudo o que acontece aqui no Guarujá, litoral de São Paulo, na quinta edição do Fórum Esfera Brasil.
4: Imperdível, um carrossel de informações, dessa vez com Ricardo Spárvoli. Muito obrigada, eu sei que tem muito mais aí pela frente, a gente vai conversar muito mais. Então, um ótimo trabalho para você e para toda a equipe.
6: Obrigada,
4: Ricardo.
6: Querido, bom dia.
7: Muito obrigado, volto ao longo da programação, eu e meu grande colega Rafael Tebas. Combinado?
4: Claro, obrigada, Ricardo. 8:51, a gente continua ao vivaço aqui com os nossos repórteres. E o Brasil registra uma alta em recorde de afastamentos por saúde mental. Ansiedade, depressão lideram licenças e acendem alerta no trabalho. Esse assunto extremamente importante, imprescindível e fundamental. Nós vamos com o Kennedy Lacerda.
8: Exatamente. Os dados são do Ministério da Previdência Social. Para a gente ter uma noção, o Brasil registrou mais de 546 mil afastamentos do trabalho por transtornos mentais em 2025, o que representa o maior número da última década. Então, a gente sabe, né, a atualização da norma regulamentadora número 1, que entra em vigor na próxima terça-feira, amplia a discussão sobre saúde mental no ambiente de trabalho. A NR1 passa a incluir oficialmente os riscos psicossociais no programa de gerenciamento de riscos. O aumento de casos está ligado, por exemplo, à pressão no ambiente de trabalho e jornadas exaustivas. Então, agora, situações como assédio moral, metas abusivas, pressão psicológica, jornadas excessivas e ambientes tóxicos devem ser reconhecidos como riscos ocupacionais que precisam ser identificados e prevenidos pelas empresas. Para termos uma ideia, os números de afastamento por burnout cresceram 823% nos últimos 4 anos, o que mostra que a saúde mental no ambiente de trabalho é uma questão urgente e necessária. Volto com vocês.
4: Obrigada, então, pelas informações. 8:53, a gente girando aqui a nossa reportagem ao vivo e a gente continua com os nossos assuntos.
6: Pois é, olha só que história. Uma professora da FITEC tenta há 5 anos corrigir um erro na carteira de trabalho digital. No documento, ela aparece registrada como presidente da República e não como professora. Os detalhes com Larissa Cardoso, no Rio de Janeiro.
9: Há 5 anos, uma professora tenta corrigir um erro na carteira de trabalho digital. Em vez da função de professora, o documento foi registrado pela Fundação de Apoio à Escola Técnica, FAETEC, como presidente da República. Patrícia Tavares de Azevedo Pinto deu aulas na unidade da FAETEC de Quintino, na zona norte do Rio, entre 2011 e 2015. Mas só percebeu o problema em 2020, durante a pandemia, quando consultou a carteira digital. Segundo Patrícia, ela procurou a instituição para tentar corrigir o erro.
10: Aí a minha primeira atitude foi justamente encaminhar um e-mail para a ouvidoria da FAETEC informando o problema. E nunca tive resposta disso. Provavelmente, eu até entendo que na ocasião pode ter acontecido da FATEC estar fechada e sem atividade nenhuma por causa da pandemia.
9: Sem conseguir resolver a situação, Patrícia recorreu à Defensoria Pública da União. Ela afirma que 3 ofícios foram enviados à FATEC pedindo documentos do contrato de trabalho, mas apenas em 2024 a professora conseguiu uma certidão informando o período em que trabalhou e a função exercida. Em nota, a FATEC informou que Patrícia está cadastrada corretamente como professora no sistema da instituição e que o problema pode ter sido causado por uma inconsistência no Código Brasileiro de Ocupações. A alteração na carteira digital foi feita no fim de 2025, mas em vez de corrigir a função, o registro passou a aparecer como não informada, situação que continua até hoje. Patrícia contou à reportagem da TMC que toda essa situação tem causado sofrimento.
10: Não me limito a relatar isso somente por indignação pessoal. Faço porque entendo ser essencial dimensionar o impacto que tais erros provocaram em minha vida. E, acima de tudo, o sofrimento psíquico, por perceber minha trajetória marcada por registros tão equivocados que chegaram a agravar meu estado de saúde.
9: O Ministério do Trabalho informou que está fazendo um levantamento sobre o caso e orientou que a correção seja feita pela instituição no sistema e-social. A pasta também explicou que entre 2002 e 2019, algumas empresas registraram códigos de ocupação de forma incorreta, incluindo em alguns casos o cargo de presidente da República.
6: Gente, que loucura. Ai, e olha, eu ri aqui anunciando essa notícia, porque realmente a gente é pego de surpresa, né? É uma coisa tão inusitada, que eu falei, né? E aí quando você vê o relato da professora Patrícia, realmente deve ter causado um
11: abalado,
6: desconforto,
11: demais.
6: Um incômodo, um problemão, né? Porque como ela falou, não ter o trabalho dela reconhecido... Não tá certo, né? Não é justo. Puxa, que loucura isso.
11: É uma notícia completamente imprevisível,
6: exato,
11: né?
6: Exato.
11: A gente falando aqui que uma professora foi registrada como presidente da República e que isso causou muitos abalos e tá causando ainda que essa situação seja resolvida o mais rápido possível.
6: É isso, 8 horas e 56 minutos. A gente vai falar de mês de junho.
11: Ai, eu gosto muito.
6: Ai, festa junina.
11: Eu adoro. Eu já fiz tanta cobertura da festa do milho.
6: Ai, que delícia.
11: Já. É muito gostoso, gente.
6: Olha, gente, quase junho chegando, Recife, terra de Henrique, anunciou os detalhes do período junino de 2026 e o tema desse ano é Nossa Raiz, uma das festas mais tradicionais da região Nordeste. Quem traz as informações pra gente é o Júlio Andrade.
12: Serão cerca de 1.200 atrações nos 14 polos descentralizados pela cidade do Recife. O ciclo junino, tão forte na nossa região, será embalado não apenas pelo ritmo do forró, mas também pelo coco, ciranda e baião. Em relação às atrações, passarão pelos palcos nomes como Elba Ramalho, Santana, Petrúcio Amorim, Geraldo Azevedo, Novinho da Paraíba, entre tantos outros. Os homenageados deste ano são os artistas Caju e Castanha, o sapateiro Lucivan Batista dos Santos, a costureira Maria Lúcia Nascimento e o aderecista e figurinista Ricardo Luiz de Souza. Nomes, né? Personagens que representam a cultura brasileira. O principal local da festa será o sítio Trindade, que fica na zona norte aqui do Recife. Por lá vai ter até cidade cenográfica, bem como a exposição de culinária afro-brasileira. Além desse principal polo, outros 11 bairros recebem atrações. E para abrir com chave de ouro, a programação começa no dia 10 de junho com o concurso de quadrilhas. Agora é só a contar os dias e aproveitar o São João.
6: Que gostoso. O Henrique, aproveito para te perguntar, o que que movimenta mais Recife? É o carnaval ou é o São João? Carnaval tem mais movimento em Recife, mas o São João é muito importante.
11: Bom, eles têm...
6: Muitas. Ah, Caruaru que tem mais o. Entendi. Agora, 8h59, a gente tá chegando ao final.
11: Uma peninha, mas que bom que a gente terminou então com uma notícia pra cima.
6: É isso. Festa junina sempre anima a gente.
11: É isso. Obrigada.
6: Obrigada pela sua audiência. Você que acompanhou a gente pelo Dial e também aqui pelo YouTube. Você que mandou a sua mensagenzinha. Olha, bom dia pra você. Todos os nossos ouvintes que escreveram aqui no chat do YouTube e também pelo WhatsApp. A gente continua agora com a programação da TMC. Você não saia daí.
11: Beijo.
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14: No TMC da Hora, vamos simular o caminho do Brasil no mata-mata da Copa do Mundo FIFA 2026. O Brasil passando em primeiro, que é o que imaginamos do Grupo C, com Haiti, Marrocos e Escócia, cruzamos com o segundo colocado do Grupo F, tendo como possíveis adversários Japão, Holanda ou Suécia, segundo colocado do Grupo F. Nesse caso, o Brasil teria como possíveis adversários nas próximas fases Inglaterra, México ou Senegal nas quartas, Argentina ou Portugal nas semis. Caso o Brasil passe em segundo lugar, vamos para o outro lado da chave e cruzaremos com o primeiro colocado do Grupo F. Nesse caso, a coisa ficaria mais tensa, podendo ainda enfrentar a Holanda ou Japão logo no 16avos de final, uma possível Alemanha ou França nas quartas e uma forte Espanha nas semis. Caso dê uma zica e o Brasil passe em terceiro lugar do grupo, enfrentaremos o primeiro colocado do Grupo A. No caso, cairia a mesma chave se tivesse passando em primeiro, porém cruzaria com o grupo de México, África do Sul, Coreia do Sul e República Tcheca.
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6: Sou eu que vou chamar essa coisa do dinheiro TMC, porque é um programa que, afinal, eu que gravo durante a semana. Eu e Thiago Matheus. Essa...
11: Chegou a sua hora, Estela Ribeiro.
6: Ô, Fê, a gente falou de uma coisa muito legal.
11: É.
6: Que é como o Mundial, né, a Copa do Mundo, movimenta a economia. Não só em grandes parâmetros, mas também no nosso dia a dia, né? A gente sabe que muitas coisas tem promoção da Copa, tem o álbum da Copa, álbum de figurinha.
11: Já tá mexendo com muita gente.
6: Muita gente gasta pra comprar televisão nova, pra assistir os jogos.
11: Olha, pra ficar maior, pra dar mais emoção.
6: Pra reformar a casa, pra receber, pra fazer churrasco. Então é um gasto que a gente não está acostumado, né? Não acontece sempre, acontece de 4 em 4 anos. E tem muita gente que não mede esforços e manda o din-din lá.
11: E vai com a empolgação e com a expectativa.
6: Exato. Então a gente acompanha agora o Dinheiro TMC.
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15: Olá, sejam todos muito bem-vindos ao Dinheiro TMC, esse cantinho aqui da nossa programação dedicado a fazer você entender melhor e cuidar melhor do seu din-din. Eu sou Estela Ribeiro e estou, como sempre, muitíssimo bem acompanhada de Thiago Matheus.
16: Tudo bem, Estela? Um abraço para você, para quem ouve a gente aqui na audiência da TMC, para quem nos assiste também, @TMCNewsBR. Programa que ajuda você a ficar de bem com o seu bolso, fazer as pazes com a finança. E mais do que isso, Estela, hoje é um programa especial porque a gente vai tratar de economia, mas vai trazer uma paixão do brasileiro, que é o futebol, Copa do Mundo. O quanto que uma Copa pode mexer com a nossa economia, pode mexer com o seu bolso, seus afazeres, o happy hour, as compras. Será que você vai gastar mais? Vai se endividar mais? Vamos falar com especialistas, vamos tratar do assunto ao longo dessa próxima hora de Dinheiro TMC.
15: É isso aí, então a gente começa com as principais manchetes dessa semana, assuntos que de uma maneira ou de outra acabam afetando o nosso bolso. E olha só, a Índia mandou a população trabalhar de casa para reduzir o consumo de combustível devido à falta de petróleo. Essa orientação foi dada pelo primeiro-ministro indiano Narendra Modi e marca uma mudança de tom que é incomum nesse país que está acostumado a políticas de estímulo ao crescimento, reflete também a pressão crescente sobre a economia.
16: Outra notícia importante ao longo dessa semana foi que a Meta, ela demitiu 8 mil funcionários para priorizar gastos com inteligência artificial. Então, os desligamentos, eles foram anunciados na última quarta-feira e eles representam cerca de 10% da força total de trabalho da empresa.
15: E o Lula anunciou 30 bilhões de reais em crédito para quem quer comprar carros, para ser motorista de aplicativo e também para táxis. Olha só, e a diferença de juros entre homens e mulheres, viu? Esses financiamentos ficarão disponíveis a partir de junho e podem ser feitos até 72 meses. A expectativa é de que esse estímulo possa ampliar em 300 mil vendas de carros para aplicativos ou para táxis.
16: Outra notícia que importa para você, que mexe muito com a nossa economia e com o nosso bolso, é que a ANEEL aprovou o uso de mais de 5 bilhões de reais para reduzir conta de luz em até 4,5% ao longo desse ano de 2026. Então, são recursos que serão usados para reduzir as tarifas de energia de consumidores atendidos por 22 distribuidoras das regiões Norte e Nordeste, além do Mato Grosso e também partes de Minas Gerais e também do estado do Espírito Santo.
15: E já que o nosso tema é a Copa do Mundo, olha só que curiosidade. Foi feita uma análise comparando o poder aquisitivo do brasileiro em relação ao valor, ao preço da camisa da seleção brasileira que vai ser usada durante a Copa. E isso mostrou que a nossa é a camisa mais cara dentre os países campeões. Não é louco isso? É o cruzamento entre a renda média mensal dos brasileiros e os R$ 749,99 cobrados pela Nike por cada camisa mostra que o Brasil é o país onde o preço do uniforme mais pesa no bolso do torcedor.
16: É um aumento considerável, significativo, em comparação aí com a última Copa. Outra notícia que importa para você é que a Petrobras prevê R$ 6 bilhões para a Replan e anuncia a produção de combustível de aviação nesse ano de 2026. A refinaria de Paulínia, um município que fica no estado de São Paulo, ela deve produzir o combustível usando fontes como óleos vegetais, gorduras de origem animal e também óleo de cozinha usado. A capacidade da unidade será ampliada em 5%.
15: E o Brasil tem o menor número de bebês não registrados no ano de nascimento, segundo o IBGE. Esse levantamento indica que o percentual de crianças que deixaram de ser registradas no ano de nascimento atingiu o índice de 0,95%, o menor valor da série histórica iniciada em 2015.
16: E o Conselho da Petrobras, ele aprova a adesão de subsídio do governo para combustíveis. A medida abre espaço para que a estatal reajuste preços com impacto menor nas bombas, em meio à pressão provocada pela alta do petróleo no mercado internacional.
15: E o presidente dos Estados Unidos, Donald Trump, esteve numa visita relâmpago lá, né, à China, e entre conversas com o Xi Jinping, o presidente da China, a China renovou a licença de mais de 400 exportadores de carne vinda dos Estados Unidos. Essa medida reabre o mercado asiático para centenas de plantas americanas de carne bovina e sinaliza a tentativa de aproximação entre as duas maiores economias do mundo após dias de negociação em Pequim. E a gente lembra que anteriormente a China também fez restrições à carne que ela importa do Brasil. Então, esse contraponto, ela ampliou a importação dos Estados Unidos e diminuiu a importação do Brasil.
16: E falando desse ponto, dessas restrições, tem novidade ao longo dessa semana, porque o país asiático também retomou a compra de carne bovina, mas de apenas 3 frigoríficos brasileiros, após mais de um ano. Então, entre eles, está a unidade de Mozarlândia, da JBS, a maior processadora de carne do mundo. O Ministério da Agricultura ainda solicitou a habilitação de 33 novos frigoríficos brasileiros para a exportação ao país.
15: E a gente tem esse clima em torno dos jogadores de futebol, né? A gente sabe que muitos deles ganham salários milionários, o que faz com que muitas crianças e adolescentes sonhem com essa carreira de ser jogador de futebol. Olha só, os 28 jogadores convocados para a seleção brasileira valem cerca de 908 milhões de euros.
16: Ô, louco!
15: O equivalente a 5 bilhões de reais, 5 bilhões e 31 milhões de reais, segundo o site especializado em valores de mercado do futebol, a Transfermarkt. Apesar de ser o atleta mais badalado da seleção, o Neymar está longe de ser o mais caro entre os convocados. O status de jogador brasileiro mais valorizado pelo mercado vai para o atacante Vinícius Júnior, do Real Madrid, estimado em 150 milhões de euros.
16: É, para respirar fundo, Estela Ribeiro. Esses foram os destaques, as manchetes que envolvem economia para você aqui no nosso Dinheiro TMC. Mas agora, vamos fazer aquele giro pelas praças da TMC, praças espalhadas pelo nosso Brasilzão. A gente começa querendo saber um pouco mais sobre as vendas de televisões no Rio de Janeiro, que, pelo que eu soube, vão crescer 10% no período da Copa do Mundo. É aquela coisa, né? Chega a Copa do Mundo, então tem muitas promoções, seja na alimentação,

0: Alguns segmentos se destacam. No setor de eletroeletrônicos, principalmente na venda de televisões para assistir aos jogos, a previsão de aumento é de 10%. De acordo com o mesmo estudo, mesmo endividada, a população, cerca de 74% dos torcedores pretendem gastar no período do Mundial. 61% deles acumulam dívidas já em atraso.
1: E subindo no mapa, a gente vai saber os dados então do varejo em Pernambuco com a Carol Oliveira.
2: A Copa do Mundo está chegando e vai movimentar todo o comércio no Brasil. Uma pesquisa recente mostra que quase 100 milhões de brasileiros pretendem comprar algum produto ou serviço para acompanhar os jogos. O gasto médio planejado por pessoa é de R$ 619. Os itens mais procurados são as roupas e os enfeites. Muitas pessoas fazem questão de comprar a camisa oficial do Brasil, por exemplo, ou roupas com as cores da seleção brasileira. Bandeiras e cornetas também vendem muito antes do início das partidas.
3: Valeu, Carol. Obrigado pelas informações. E você sabia que os alimentos estão liderando aí a intenção de consumo dos mineiros? Aliás, o lugar para ter comida boa. Quem chega com as informações é o nosso repórter Júnior de Castro.
4: A Copa do Mundo de 2026 também deve movimentar o bolso dos mineiros. Pesquisas recentes mostram que comida e bebida lideram as intenções de gastos durante o torneio. Segundo o levantamento da NeoGrid com a Opinion Box, 51% dos brasileiros pretendem gastar mais com alimentos e bebidas durante os jogos. Já uma pesquisa Data Makers aponta que 71% dos torcedores planejam aumentar o consumo de produtos e serviços no período da Copa. Os itens mais procurados devem ser snacks e petiscos, com 72% da intenção de compra, além de carnes para churrasco, doces e bebidas. Vestuário também aparece em destaque. 43% dos entrevistados pretendem comprar roupas e acessórios temáticos da seleção brasileira. Em Minas Gerais, a expectativa da indústria é de crescimento forte nas vendas durante o Mundial. A FIENG projeta aumento na procura por carnes, bebidas e moda, impulsionado pelas reuniões entre amigos e familiares para acompanhar os jogos.
1: Muito obrigada, Júnior de Castro, pelas suas informações. E agora a gente vai para o Paraná com o nosso querido Ângelo Sfaier. Manda aí, Ângelo.
5: O comércio do Paraná está otimista com a chegada da Copa do Mundo, que começa nas próximas semanas. E isso vai muito além das tradicionais compras de televisores. Os supermercados projetam um crescimento de 5% nas vendas, apostando, por exemplo, nas bebidas e nos petiscos. As papelarias também estão otimistas e se preparam para surfar essa onda, oferecendo itens de decoração, acessórios e bandeiras. Com os jogos começando em vários horários do dia, entre 1 da tarde até 1 hora da manhã, os bares de Curitiba também projetam um movimento 50% maior durante o Mundial. E por fim, mas não menos importante, o álbum de figurinhas da Copa tem impulsionado vários setores, desde os shoppings, que prepararam espaços e eventos de trocas, até as bancas de revistas, que viram o ticket médio das vendas dobrar desde a disponibilização dos pacotes de figurinhas.
3: Valeu, Ângelo. Obrigado pelas informações. Um abraço para você. Mas agora a gente quer saber de você, ouvinte. Como é que vai ser o seu gasto aí para a Copa do Mundo? Quanto que você desembolsa aí no seu dia a dia, ou no mês de Copa, ou num fim de semana, num jogo específico da seleção brasileira? Manda para a gente aqui no nosso WhatsApp, que você sabe. É o 11 São Paulo mesmo. 972211001. Vai fazer aquele churrasco? Você vai num barzinho para assistir os jogos, né? Já demanda um certo dinheirinho, a gente sabe, né? Então, ficando indiferente ou não, todo mundo acaba gastando aí numa Copa do Mundo. Assim, a nossa reportagem foi inclusive para as ruas para perguntar para nossa população e a gente acompanha quanto que a Copa pesa no bolso do brasileiro.
6: Para mim não mexe muito, assim eu não gasto, eu não sou uma pessoa muito gastona, mas eu consigo me controlar com a medida do possível.
7: Ela mexe do lado positivo, né? Pretendo investir mais ainda do que gastar, né? Eu sou do tipo de investir.
8: Você quer investir como na Copa do Mundo?
7: Investir, procurar minhas horas vagas, fazer alguma coisa para que eu possa atrair mais dinheiro pro meu bolso. Umas entregas de moto ou algo do tipo.
9: Como eu especificamente...

0: Um pouco menos, porque eu não sou tão aficionado a assistir com os amigos, eu passo muita raiva com a seleção brasileira. E então é sempre um pack de cerveja, uma carninha que eu vou assar ali comigo, mas, por exemplo, meu pai, ele gasta muito dinheiro com isso, porque ele gosta de 15 pessoas sentadas em frente à televisão, muita carne, muita bebida, apostas e todo mundo uniformizado. Então, abala as estruturas um pouco, às vezes, entendeu?
1: Ah, ela mexe um pouco, não mexe muito, mas tipo, eu gasto com camisa, né, da seleção. É, eu comprei também comprei um álbum de figurinha, que tá um pouquinho mais caro esse ano, né? E também juntar a família, né? Fazer churrasco, geralmente, aí gasta um pouquinho mais, mas não tanto assim, mais ou menos.
0: É, pro meu bolso não mexe muito porque eu vou trabalhar, eu quase nem vou assistir os jogos assim, né? Só quando tiver um tempo em casa mesmo, que eu trabalho direto, então para mim não mexe muito com o meu bolso.
2: Em casa, porque agora não tem emprego, não. Estou saindo de um emprego e não tem dinheiro, então melhor eu ficar em casa.
3: Vem quase mesmo na TV, na boa. Não, nem um centavo um copo do mundo.
4: Ah, eu pretendo beber em casa. Gosto de beber em casa mesmo. Aproveitar o dinheirinho no bolso, economizar. Você tinha uma copinha, né? Ficar tranquilinho. É mais viável pra mim, né?
5: Ah, particularmente eu não curto muito futebol, então a princípio em nada, não impacta em nada mesmo.
2: Você não vai ver nenhum jogo com os amigos, não vai pro bar.
5: Não tenho a pretensão. Se eu for convidado, eu posso até ir, mas a início eu não tenho a pretensão, não.
6: E dando sequência aqui no nosso Dinheiro TMC, vamos para a primeira entrevista desse programa especial para falar de como a economia envolvendo o futebol, a Copa do Mundo, acaba mexendo com a minha, com a sua, com a nossa vida. Então, para isso, nesse clima, né, de celebração, a gente vai entender melhor ou tentar entender melhor como a competição movimenta a nossa economia. E vamos conversar agora com o professor Paulo Dutra Constantin, ele que é professor do curso de Ciências Econômicas da Universidade Presbiteriana do Mackenzie, está aqui conosco no Dinheiro TMC. Professor Paulo, seja bem-vindo. Muito obrigado, viu?
7: Bem-vindo,
8: Muito
7: professor.
8: obrigado. Eu agradeço a oportunidade.
6: Agora já
7: Tiago,
6: passou.
7: rapidão, só vou começar aqui introduzindo, porque ele não podia estar mais ligado ao tema.
6: Por quê?
7: Além de falar da visão técnica da economia, ele vai falar de uma visão pessoal também, porque ele é pai da Ana Morganti, que é goleira da seleção e do Corinthians.
6: Então, economia e futebol caminham lado a lado dentro da sua casa, né, professor?
8: Sim, já há bastante tempo, felizmente.
6: Que bacana. Daqui a pouco a gente vai tirar algumas curiosidades, como é ter um atleta dentro de casa, inclusive, mas já que o assunto é Copa do Mundo, já que a gente está falando, professor, dessa microeconomia, podemos dizer, mesmo um evento distante em outro país, né, em outros países, aliás, né, no plural dessa vez, o consumo das famílias brasileiras, ele acaba mudando por conta de uma Copa do Mundo, e obviamente não estamos falando da Copa de 2014 aqui no Brasil, Copa de 2026. Mesmo à distância, se ligando ou não, direta ou indiretamente, muda, o consumo das famílias brasileiras durante o período da Copa?
8: Muda bastante, tá? A gente pode observar, principalmente o consumo de eletrodomésticos, no caso, as TVs, né? As TVs maiores de tela plana. Tem uma tecnologia nova que, a princípio, você pode reduzir o volume da narração e colocar o volume do estádio, como se você estivesse dentro do estádio. Então, isso são inovações que vêm de 4 em 4 anos, no caso das Copas do Mundo, e incentivam as pessoas a trocarem.
6: Aquelas promoções que vêm, né? Promoção de
8: Isso.
6: Copa do Mundo. Se você trocar sua TV hoje, na próxima Copa você tem um desconto X também. Aquela coisa, né,
8: É
6: professor?
8: isso, tenta vincular. E além disso, né, por mais que a gente possa falar, ah, mas eu não gosto de futebol, não gosto de Copa do Mundo, isso impacta na gente? Sim, né? A gente conversou antes a respeito, por exemplo, das figurinhas. Um álbum de figurinha que custa no mínimo R$ 1.000 de figurinhas.
6: Só de figurinha.
8: Só de figurinhas. Quanto que isso equivale, né, se a gente deixar de comprar essas figurinhas e comprar, por exemplo, carne, arroz, feijão, tá? Para uma família,
6: Poxa vida,
8: né?
6: é uma compra de mês aí, R$ 1.000, hein?
8: Sim, é
6: Uma
8: uma
6: compra de
8: compra de
6: mês.
8: mês para uma
6: Sim,
8: família
6: a família
8: de
6: é grande.
8: baixa renda, sim, né? Que o salário mínimo em torno de 1.600, 1.700 aqui em São Paulo, é 1.800. Então, representa mais de 50% do salário mínimo. Um álbum de figurinhas, sendo que nenhuma pode ser repetida.
6: É. Tem que ter a sorte, o acerto de 100%, a conversão de 100%.
7: Senão a gente pode pensar o quê? No dobro, pelo menos, para a gente comprar a quantidade de figurinhas e lidar ali com a sorte de saírem as que a gente precisa para completar o álbum.
8: E um fenômeno interessante, né, que a Coca-Cola também lançou figurinhas e que a gente vê nos supermercados as famílias roubando...
6: Tirando o rótulo,
8: o rótulo da Coca-Cola para obter a figurinha. Então, isso também impacta, porque é prejuízo para o supermercado, né, e acaba tendo que elevar o preço, porque isso aumenta custo de fiscalização. Então, afeta, né, cotidianamente a nossa vida. Não tem como não afetar.
7: Ô, professor, são linhas e linhas de produtos que são lançadas nessa época do ano, não só as figurinhas, mas assim, a gente tem rede de lanchonetes, por exemplo, que lançam um sanduíche com cada país da Copa.
6: Isso.
7: E aí a pessoa quer ir lá e quer comer um de cada um e acaba gastando nisso também. Então, a indústria, o mercado, o varejo também fica ligado nisso para aproveitar.
8: Sim,
7: né?
8: Na alimentação, no caso dessa rede de fast food, né, ainda... Inclusive lançou um sanduíche de um país que não está na Copa.
6: A Itália, né?
8: Sim.
6: Mais uma vez a Itália não está na Copa, mas tem o sanduíche.
8: Mas tem o sanduíche. Né? E a gente vai até para se divertir, né? Comer, tentar entender qual que é o sabor de cada um desses países. É interessante, sim. Tá? Então acaba movimentando tudo. No caso, né, das cervejas, né, as cervejas que patrocinam e ajudam a fazer o happy hour.
6: Sim, né, nas
8: famílias, o happy hour. Né, mesmo quem não gosta, que a gente também estava conversando antes, acaba participando, acaba contribuindo para aquele promotor daquele evento que acontece em outros países. E aumenta consideravelmente também os nossos gastos. Sim.
6: Agora, professor, então, trazendo essa curiosidade que a gente estava falando agora há pouco, né, nos bastidores, antes da entrevista com o professor, você gostando ou não, você se ligando numa Copa do Mundo ou não, você se planejando para gastar ou não, você é impactado diretamente, então. A Copa do Mundo, mesmo distante, ela impacta a nossa economia, ela impacta na nossa rotina, por que não? E ela vai impactar, então, nos gastos do brasileiro, no geral?
8: Impacta constantemente. A gente pode... A gente está num pré-Copa do Mundo, né? E o que a gente faz para chegar na Copa do Mundo? O que essas equipes fazem para chegar na Copa do Mundo? Então tem um desenvolvimento tecnológico muito grande, tem um desenvolvimento na parte de saúde muito grande. Então todos esses desenvolvimentos que são colocados para beneficiar esses atletas de ponta voltam para a gente, né? Então, no caso de fisioterapia, né, teve um jogador, né, que logo depois de soltar o nome dele, ele foi agradecer ao fisioterapeuta.
6: É verdade.
7: Ô, professor, e com relação a essas empresas que despontam na época da Copa, como o senhor comentou, as cervejas, os patrocinadores da Copa, eles acabam tirando muito o mercado dos outros, das outras marcas? O que que o fabricante menor de uma cerveja menor, por exemplo, pode fazer para tentar se equilibrar na corrida pelo mercado nessa época do ano?
8: No caso de cerveja, fica muito difícil, porque a gente tem pouquíssimas marcas no mundo, né? Assim, né? As grandes concorrentes. São 3 ou 4. Né? E essas realmente têm um mercado praticamente cativo e elas determinam preço, e é muito mais a questão de distribuição, que elas têm capacidade de distribuir e atender todos esses mercados. No caso das cervejas que a gente considera que não são essas grandes, que são cervejas artesanais, elas podem buscar, né, nichos de mercado que para atender consumidores com um paladar, né, mais sofisticado. Mas não vão concorrer de forma nenhuma com essas grandes marcas de cerveja, porque você não tem condição mesmo, não, por conta da escala.
6: Sem condições.
7: Nem escala de produção e nem escala de, exato, publicidade, né?
8: Não, de é forma alguma.
7: Em torno disso.
6: Agora, professor, a gente está vivendo um momento da economia de juros altos, né? E você acha que isso, com toda a sua experiência, mesmo no campo da economia, né, mas também sua experiência de Copas do Mundo, que você já viu algumas aí ao longo da sua vida, você acha que mesmo com juros altos, chega no período de Copa do Mundo, o brasileiro, no geral, ele fala assim, pô, não importa que eu tô devendo, não importa, é Copa do Mundo, é só de 4 em 4 anos, eu vou consumir, eu vou gastar, mesmo com juros altos, você prevê um gasto a mais ou mesmo o gasto mantém o padrão? do brasileiro ao longo dos últimos anos, independente da atual situação financeira de cada família e tudo mais. O brasileiro, ele tende a ignorar, vamos dizer assim, o fator econômico, o fator de momento do nosso país, o fator juros. E o que importa mesmo é você consumir, é gastar, é festejar uma Copa do Mundo?
8: É, eu vou te falar pelo seguinte, como é que a gente analisa essa taxa de juros? Está alta? Está muito alta, né? Se eu vou comprar algo nesse ano que custa R$100, tá? E que pela inflação o ano que vem vai estar 105, mas se eu deixo de comprar agora, coloco esse dinheiro, tá? na Selic, daqui um ano eu vou ter R$115, eu tenho R$10 a mais do que teria. Então, essa seria uma forma de incentivar as pessoas a não consumirem hoje. Mas não é dessa forma que funciona. Eu vejo o seguinte, eu quero trocar minha televisão, eu quero aumentar meu gasto, eu quero festejar. O que é que eu faço? Eu vejo se a parcela do financiamento cabe no meu orçamento.
6: É isso.
8: Não interessa a taxa de juros. Então, gasta-se mais mesmo.
7: Bom, a gente falou então que a indústria aí movimenta e as crianças, especialmente crianças e adolescentes, são muito permeáveis à publicidade e tal. Eu imagino que nessa época do ano as crianças queiram jogar mais futebol, né?
8: Sim.
7: Como é que você viveu isso em casa, professor Paulo? Foi assim que começou a sua filha?
6: Foi por conta de uma Copa do Mundo ou não? Foram outros fatores?
8: Não foi por conta de Copa do Mundo. Foi basicamente porque o meu filho mais velho já jogava futebol. Né? E ela achou aquilo interessante e começou a ir para a escolinha também. Né? E na escolinha começou a jogar na linha, já foi número 10, tudo. Aí de repente, dois professores, né, percebem que ela tem um potencial para ser goleira, diferente de todos os meninos que estavam lá. Né? Sempre jogou com criança, menino principalmente. E colocou e ela começou a se desenvolver. Né? Mas tem alguns períodos, assim, ela era bem novinha, devia ter uns 3 anos, e ela me chamou para ver ela batendo bola. Eu falei para ela procurar outro esporte, que ela jamais seria jogadora. Tá? E 2 meses depois ela me provou o contrário. Né?
6: Que você entende de economia, não de
7: futebol.
6: Não de futebol, né, professor?
8: Depois.
7: E nem de psicologia infantil, né, professor?
8: Talvez tenha sido isso, por ter desafiado.
6: Boa, bom ponto.
8: Tá? E depois minha esposa falou para ela que se ela jogasse no gol, que ela nunca mais ia assistir a minha filha jogando.
6: Ah, queria na linha, não no gol.
8: É, porque no gol,
6: sim,
8: falhou.
6: Sofre, né? O goleiro sofre. Né?
8: Então, e depois ela foi, no ano passado, na final do Brasileiro, no Sub-17, foi em Porto Alegre, minha esposa chegou, quebrou o pé logo na chegada em Porto Alegre, né? Foi pro hospital, colocou o pé em ordem e foi para assistir o jogo.
6: Olha que legal.
8: Tá, então.
6: Prestigia sempre, não tem como. Estamos falando, inclusive, da atleta Ana Morganti. Ela que é goleira do Corinthians, sub-17, também da seleção brasileira. Passou por diversas categorias, acredito eu, né, professor?
7: E, bacana. Professor, o investimento numa atleta em casa, economicamente falando, é puxado?
8: Olha, é puxado sim, tá? Eu vou te falar não só o financeiro, porque os atletas passam por pressão psicológica o tempo todo, tá? Então, se vai ser escalado, se não vai ser escalado, né? Se falha, se não falha, então tem que ter um auxílio muito grande com relação a isso. A alimentação tem que ser perfeita, tá? Não tem como, preparação física e também o material esportivo. Felizmente, ela é patrocinada. Tá?
6: Então, já dá um alívio, né?
8: Muito, é um alívio muito grande.
6: É, então isso serve de dica para os pais, né, para os avós que estão ouvindo. Aí tem os pequenos na família, querem ir para o mundo da bola, do futebol. Então saiba que isso é um investimento também. Primeiro vem o investimento, né, professor?
8: Sim.
6: Para quem sabe, se der muita sorte, muita dedicação também, né, mas afunila tanto que são poucos que acabam vingando, para que no futuro colham os frutos aí do futebol. Agora, professor, ainda falando de economia, Copa do Mundo, como isso movimenta, existem alguns outros setores que são prejudicados, talvez, por conta de uma Copa do Mundo? Não sei se o turismo, talvez não, mesmo no período da Copa, as pessoas querem, sei lá, querem ir para o Nordeste assistir a Copa do Mundo, turistar, mas assistir a Copa do Mundo, querem ir para o Centro-Oeste, não sei. É, a gente sabe que serviços, né, eles vão lucrar bastante com bares, restaurantes, comércio, moda, vestuário, tudo isso acaba lucrando, eletrodomésticos também, enfim. Será que tem algum setor da economia que pode balançar um pouquinho? porque o foco está muito em Copa do Mundo e o brasileiro acaba se esquecendo de outra coisa?
8: Olha, é difícil falar de um setor que realmente possa perder, né, com o evento de Copa do Mundo. Porque é um momento de celebração e você vai querer realmente se presentear de várias formas. Inclusive pode ser uma viagem para o Nordeste, uma viagem para o Sul. Tá? E mesmo aquelas pessoas, né, que a gente já falou que não gostam de futebol, podem resolver viajar e ficar afastado de qualquer informação a respeito do futebol. Então, o que eu vejo é que basta ter um pouco de criatividade desses setores que são menos afetados por esse impulso futebolístico, para que eles criem, né, tragam a demanda dessa população que não gosta de futebol e ampliem o seu faturamento.
7: Isso sem falar na empresa de turismo que está dedicada a levar as pessoas para assistirem a Copa fisicamente, né, presencialmente lá nos Estados Unidos, no Canadá e no México, né? Imagino que esses pacotes estejam movimentando bastante a economia do turismo, né?
8: Ah, sim, sim. E a gente vê, no caso, né, que a Copa do Mundo da América do Norte, as distâncias são longas.
6: É verdade. De uma sede para outra, né?
8: É.
6: E depois de um país para o outro também.
8: Sim. Então, a questão da imigração.
6: Sim.
8: Né, do México para os Estados Unidos. Vai ser algo complicado. Né? Então, não é tão fácil. A questão, né, de você sair da costa leste e para a costa oeste dos Estados Unidos. Sim. Tem toda a questão do fuso horário. Ou do oeste para o leste. Então, como é que funciona isso? E a gente saiu de uma Copa, da última Copa, que você podia assistir 3 jogos no mesmo dia.
6: É verdade.
7: Que você não
8: tinha, que você não tinha o problema dessa logística. Então, hoje, essa logística nos Estados Unidos, e Canadá e México, ela vai ser realizada fundamentalmente por aeronaves. Né? E isso encarece muito.
7: Especialmente numa época de combustível mais escasso.
8: Combustível, né? Muito mais caro, né? E é uma época de verão que os preços já são maiores.
6: Olha como tudo impacta, né, na vida da população brasileira, mas principalmente relacionado à Copa do Mundo. Professor, para a gente já ir encerrando esse bate-papo, que está bem legal, inclusive, mas um recadinho final para quem está ouvindo a gente. Então, para tranquilizar, ou talvez não, né, na sua experiência, tem como economizar? Tem como passar batido dos gastos de uma Copa do Mundo? Ou tem que fazer um esforço bem grande para você não embarcar aí na onda, na vibe da seleção brasileira?
8: Olha, vai ter que fazer um esforço bem grande.
6: Tá bom.
8: Tá, para não embarcar na vibe, principalmente porque nós somos o país do futebol. Não que nós sejamos os melhores no futebol, tá? Mas que a nossa vida, né, cotidiana acaba sendo influenciada por vários motivos, que a gente conhece alguém e tudo, e gosta de futebol. Então, vai ser muito difícil a gente passar ileso por esse período.
7: Tá joia, professor. Muitíssimo obrigada pela sua presença aqui no Dinheiro TMC. O professor Paulo Dutra Constantin, que é professor do curso de Ciências Econômicas da Universidade Presbiteriana Mackenzie e também pai da Ana Morgante. Muito obrigada, querido.
8: Muito obrigado, eu que agradeço. A gente vai perdendo identidade, né?
6: É isso. Acontece, né, professor? Um abraço. Até a próxima.
8: Até a próxima.
7: Bom, a gente já falou então aqui com o professor Paulo sobre como a Copa movimenta o consumo no nosso dia a dia. Agora a gente vai ter uma visão um pouquinho mais ampla desse mercado nessa época do ano. A gente recebe aqui o professor de economia da FEA, da USP, o Luciano Nakabashi. Professor, muitíssimo obrigada pela sua presença aqui no Dinheiro TMC.
9: Eu que agradeço, Estela. Muito obrigado.
7: Professor, para a gente ter uma ideia, dá para saber quanto é que custa uma Copa do Mundo, por exemplo, para os países que estão sediando os jogos agora?
9: Então, tem estimativas de Copas passadas, mas varia muito, né? Varia muito porque depende de vários fatores, depende da estrutura que já tem no país. Estados Unidos, por exemplo, que é uma parte dos jogos, já tem uma estrutura muito bem feita, né? De estádios, e estrutura de uma forma já necessária para esse tipo de evento, então acaba gastando menos. Mas depende um pouco do país, né? Depende o que você coloca dentro da conta, se coloca, tem países que fazem algumas construções de infraestrutura, né? Investimento em infraestrutura, tipo metrô, para melhorar, né, a parte de locomoção das pessoas, e coloca na conta mais caro, né? Mas é uma coisa que vai muito além do dinheiro gasto na Copa. costuma ficar na casa de bilhões, né? Alguns bilhões de dólares, entre 5 e 20 bilhões, né? Geralmente é o que tem sido gasto aí nas últimas Copas, mas aí depende, como eu falei, né, do que se coloca na conta. Aí a última que teve acabou ficando bem mais cara porque foi colocado muito investimento em infraestrutura que vai muito além dessa questão da Copa. Mas só a Copa em si, alguns bons bilhões de dólares aí acaba sendo um tanto que acaba indo, né, para vários países que sediaram a Copa.
6: Agora, professor, o investimento é gigantesco, como você falou, na casa dos bilhões, mas o retorno, o lucro, ele também é gigantesco, talvez maior ainda. A gente fala dos países sede, mas também a gente fala da FIFA, a Federação Internacional de Futebol. A tendência é essa mesmo, professor? Uma Copa do Mundo ficar cada vez mais cara e movimentar cada vez mais valores astronômicos? A tendência é essa?
9: Eu acho que não, né? Eu acho que a tendência não é aumentar cada vez mais. Eu acho que tem uma tendência até de, se for ver para o país, porque você tem um gasto que é concentrado ali no setor público e um benefício que é coletado ali por diferentes agentes, né? Pode ser pela FIFA, né? Por vendedores, pessoas que acabam tendo um efeito ali positivo na cidade durante o período, como hotéis, restaurantes, algumas vendas que são bastante específicas naquele período, como televisores, né? As pessoas querem comprar uma televisão maior, tem a questão de comprar a camiseta do time, então tem coisas que são mais específicas. Então, acaba sendo mais diluído o benefício, né, para a sociedade como um todo e para algumas entidades ali particularmente. Para o país, geralmente, em termos monetários, né, se for pegar e pensar o país ali estritamente, não vale muito a pena. Então, o que tem sido feito em termos de planejamento para as próximas é algumas possibilidades, porque tem ficado, de fato, muito caro, é você pegar país que já está acostumado a receber esses eventos, inclusive repetindo em alguns países a Copa do Mundo, porque eles já montaram a estrutura, ou outros países que já estão bastante acostumados, já tem toda uma estrutura ali preparada para receber um grande público naquele período. Porque aí sim, tem dois pontos, né? Acaba valendo a pena no sentido porque gasta bem menos e você tem uma certa recorrência ali que ajuda o turismo. Então, como estratégia de longo prazo para afetar positivamente o turismo da região, do local, do país, aí pode valer a pena dentro dessa estratégia maior, né? Mas acaba gastando muito com... Se você não vai receber outros eventos importantes, acaba gastando muito com uma estrutura que vai ficar ociosa ou parcialmente ociosa. Então, ao longo do tempo, pode não valer a pena se não for bem feito. Então, acho que tem uma tendência a fazer cada vez mais em locais que já tem uma estrutura boa, porque o gasto acaba ficando muito alto e para não ter esse problema, né? De cada Copa você ter gastos adicionais e ir aumentando aí o valor, né, para se fazer cada uma dessas Copas.
7: Professor, quando a Copa aconteceu aqui no Brasil, essa nossa balança ficou no positivo ou no negativo? Os investimentos que a gente fez para receber o Mundial aqui continuaram sendo usados e foi benéfico para o dia a dia da população do Rio de Janeiro ou não?
9: Então, aí é aquele ponto, né? Do ponto de vista do setor público, não vale muito a pena, porque o gasto acaba sendo bastante alto. Aí o ganho acaba sendo mais diluído, né, entre vários agentes econômicos, empresas, instituições, donos ali de pequenos negócios que acabam sendo beneficiados no período. Como uma estratégia de desenvolvimento, não vale a pena. Eu acho que talvez ali, pensando o Rio como um símbolo bastante importante de turismo no Brasil, ajuda, né? A Copa teve a questão das Olimpíadas, então teve eventos importantes, então isso, quando você vai fazer no mesmo lugar, acaba sendo bastante importante para fomentar, né, um turismo ali numa região que já é forte nesse sentido, uma das regiões do Brasil que mais recebe turista, né? Então acaba fortalecendo ao longo do tempo, acaba sendo uma estratégia relevante, mas mesmo no Rio esteve ali algumas estádios, né? Algumas coisas que foram feitas naquele período que acabaram ficando de fato ociosas. A vila ali, onde ficaram, no caso das Olimpíadas, né? Onde ficaram os atletas, ficou meio ociosa. Então tem que tomar esse cuidado. Então, pontualmente, mesmo no Rio de Janeiro, é uma coisa que, se for ver, pontualmente não vale a pena. Como uma estratégia, pensando numa região que é bastante importante turisticamente, que já costuma atrair, que tem uma estrutura razoável, é um ponto que pode ser relevante, desde que você leve em consideração outras coisas no Rio, que é mais importante ainda, é a questão da violência. Né? A violência é uma das coisas que mais prejudica o turismo ali na nossa, né, cidade maravilhosa. Então, uma coisa que tem que não só ter um investimento no sentido de eventos específicos, mas um investimento ali de segurança para manter esse turismo e para fomentar esse turismo. Então, são coisas complementares. Então, não é uma conta muito fácil de se fazer, porque depende de outros elementos também, sabe?
6: Tá bom, professor. Para a gente já ir encerrando e agradecendo a sua participação, você falou especificamente agora da Copa que tivemos aqui no Brasil em 2014, mas de uma forma macro, de uma forma geral, todos os países que acabam sediando uma Copa, e até para você explicar para a gente, né, nós que somos leigos no assunto, os países realmente lucram com uma Copa do Mundo? Se sim, como que eles lucram? Ou o principal ganho é de reputação? É um ganho reputacional? O que, que você pensa?
9: Então, acho que varia muito, né? Onde que é feito, se o local já tem alguma estrutura razoável, uma boa parte da estrutura para receber um evento desse porte, né? Porque você recebe ali muitas pessoas num determinado período. Você vai ter que construir toda uma infraestrutura de transporte que vai ficar ociosa depois, parcialmente, aí não vale a pena. Se você faz em algum lugar que já tem uma boa estrutura, que já está acostumado a receber eventos de grande porte, que não vai ter que fazer muito investimento para receber essa Copa, e que está numa estratégia de mais longo prazo para atrair turismo para aquela região, aí vale a pena. Então depende muito de caso a caso, né? Se você vai pegar um país que tem poucos recursos, falta um monte de coisa, não só ali para fazer o evento, mas também para a população, você vai tirar dinheiro para fazer isso? Certamente não vai valer a pena. Um país que quase não tem evento, não vai ter evento, você vai fazer uma estrutura que vai ficar ociosa, não vai valer a pena. Mas se é um lugar que já está acostumado a receber eventos, que vai continuar fazendo eventos, muito provavelmente vai valer a pena.
7: Tá joia, professor Luciano, muito obrigada. Professor Luciano Nakabashi, professor da Faculdade de Economia, Administração e Contabilidade de Ribeirão Preto, da USP. Muito obrigada pelos seus esclarecimentos e seja sempre muito bem-vindo ao Dinheiro TMC.
9: Muito obrigado, uma satisfação muito grande. Um abraço a todos.
6: Valeu, um abraço, a gente que agradece. E dando sequência aqui na nossa programação do Dinheiro TMC, Estela, não dá para falar de Copa do Mundo e de economia, obviamente, sem falar dos álbuns de figurinha.
7: Pois é, como o próprio professor Paulo mencionou, os R$1.000 para completar o álbum, isso sem contar as figurinhas repetidas.
6: Pelo menos, no mínimo, né? Então não dá para falar, obviamente, de Copa do Mundo sem tocar nesse assunto que virou febre cada vez mais entre os brasileiros. Então quanto custa na prática? São só esses R$1.000 citados pelo professor Paulo? R$2.000, R$3.000, mais do que isso? A TMC conversou com a Isabela Simões, ela que é estudante e está colecionando o álbum da Copa do Mundo 2026. Vamos conferir.
10: Bom, estou indo para o meu quarto álbum de figurinha, comecei na Copa de 2014. Não sei se esse ano vou conseguir completar, assim como eu não completei o de 2022. E a missão tá mais difícil, né? São mais figurinhas, consequentemente mais dinheiro envolvido. Então tá complicado, eu mesma acho que já investi uns R$250 e ainda tô bem distante de concluir o álbum. Acho que, sendo otimista, uns R$800 ainda precisam estar disponíveis se eu quiser completar, né? Mas eu acho que esse ano que tem ajudado, assim, quem entrou na brincadeira, são as promoções nos aplicativos de delivery, que tá tendo bastante, né? É uma estratégia meio nova aí. Também na internet, algumas caixas com vários pacotinhos por valores um pouco abaixo do que seriam realmente. Mas ainda assim, pesa bastante no bolso do povo brasileiro. Então, nem todo mundo quis entrar na brincadeira esse ano. Mas eu acho que, mesmo assim, os álbuns de figurinha da Copa estão bem distantes de uma possível extinção.
7: Pois é, essa foi a Isabela Simões dando o seu depoimento sobre o álbum de figurinha dela. Agora a gente vai conferir a entrevista feita pelo Felipe Amaral com Arnaldo Pinheiro, que é empresário e que coleciona o álbum desde 1982. Olha só.
11: Olá, meu nome é Arnaldo Pinheiro, eu tenho 51 anos. Meu primeiro álbum foi da Copa de 1982, realizado na Espanha.
12: Os valores das figurinhas mudou desde que você começou a colecionar? Se sim, quanto aumentou?
11: Com certeza mudou. Assim, nesse primeiro álbum que eu colecionei, elas eram vendidas dentro de um chiclete, né? Que era o chiclete ping-pong. Então você tinha que comprar de uma a uma. Já passou muito tempo de lá para cá, então assim, eu não consigo dizer o quanto, mas certamente aumentou bastante.
12: Quanto você já chegou a gastar para completar o álbum?
11: Eu não faço muita ideia, ou, na verdade a mínima ideia, né? Até porque a Copa é realizada de 4 em 4 anos. A quantidade de seleções também alterou, às vezes de uma edição para outra, a quantidade de figurinhas, é muito difícil conseguir mensurar esse valor.
12: Você sempre conseguiu completar o álbum?
11: Nem sempre. Acho que eu sempre cheguei perto, né? De completar. Às vezes, quando eu completei, acho que foi um pouco por descuido no final de pedir as figurinhas que faltavam para a empresa que fabricava o álbum.
12: Tem alguma forma de compra na qual você consegue economizar algum pacote especial?
11: Vou falar da edição atual, né? Por alguns aplicativos, né? De entrega de comida, enfim, lanchonete, rede de fast food, era possível comprar ainda. Eu acho que é possível comprar e economizando um pouco, sim.
6: Valeu, Felipe. E obrigado aí pro seu Arnaldo, que deve ter desembolsado, olha, grandes quantias desde a Copa de 82. Então, são copas e mais copas aí no currículo e também de álbuns colecionáveis. Mas se você ficou na dúvida, afinal, quanto que custa, né, para você montar um álbum atual da Copa do Mundo? Segundo o levantamento feito pela BBC Brasil, o valor para completar o álbum em território brasileiro, ele pode chegar a mais de R$7.300, bem longe daquela estimativa que fizemos aqui com
7: pois
6: o professor Paulo Estela.
7: A gente falou de o dobro, você ainda falou agora 1.000, 2.000, 3.000, mas 7.300.
6: Ou seja, né, é um custo bem elevado mesmo, mas que ainda fica abaixo de estimativas de outros países, para você ter uma noção, onde a coleção pode custar quase o dobro. É por isso que essa prática da troca de figurinhas em pontos já estabelecidos em diversas cidades do Brasil está virando uma febre, porque mais do que comprar, é inteligente você fazer aquela troca, vai conversando, vai dialogando, uma mão lava a outra, um ajuda o outro, e aí você não gasta tanto na hora de completar o seu álbum na Copa 2026. Boa sorte aí.
7: Agora tem uma curiosidade, Thiago. Sempre tem aquela figurinha que todo mundo quer e que é a que menos sai nos pacotes, né?
6: Segundo a Panini, as figurinhas, elas foram feitas na mesma quantidade. Não é porque é um jogador da Colômbia, do Haiti, sai muito mais do que o Messi, do que o Cristiano Ronaldo. Não é por aí. A Panini garantiu que toda figurinha sai na mesma quantia, mas tem esse fator curiosidade, né? Que é muito difícil você tirar essas grandes estrelas, inclusive aquelas figurinhas douradas, prateadas, que virou febre entre os colecionadores.
7: Muito bem. Mais din-din envolvido na Copa. Quanto será que custa para ir até lá, assistir presencialmente os jogos? A gente também conversou com o Dr. Paulo aqui sobre como o Mundial movimenta a indústria do turismo no país. E a gente vai conversar, a gente vai ver o depoimento do Rodolfo Tomé, que é dentista, e vai para os Estados Unidos para acompanhar a competição.
13: Olá, sou o Rodolfo, tenho 36 anos. Eu vou viajar para Los Angeles agora em junho com a minha esposa. Então vai nós dois para essa viagem. A gente, a princípio, está planejando essa viagem mais ou menos 2 meses, onde a gente tinha um orçamento limite que a gente estabeleceu de R$20.000. Veio Los Angeles, que a gente conseguiu unir o útil ao agradável, estava com um preço bom de passagem, então a gente vai fazer um cruzeiro para o México, então que sai de Los Angeles de 7 dias, e a gente volta desse cruzeiro no dia 12 de junho, que vai ser o jogo início dos Estados Unidos, que vai ser Estados Unidos e Paraguai. A gente não vai nesse jogo por conta do custo, então o ingresso mais barato aí que a gente conseguiu achar estava saindo por volta de $1.000. No dia 13, a gente vai na FIFA Fan Fest, no Coliseu, em Los Angeles, para assistir o jogo do Brasil, que vai ser o jogo de abertura do Brasil. E depois a gente vai conseguir assistir o próximo jogo que vai ter em Los Angeles, que vai ser Irã e Nova Zelândia. Esse jogo, acredito que por uma procura menor, o preço estava muito mais em conta, então a gente vai conseguir ir nesse jogo do Irã e Nova Zelândia. Então a gente conseguiu unir a viagem de cruzeiro para o México, que eu acho que vai ser uma experiência legal, que vai ao país sede também, com a estadia em Los Angeles. Em relação aos custos da viagem, a gente pagou $10 na FIFA Fan Fest para assistir o jogo do Brasil no dia 13, a gente pagou $400, mais ou menos arredondando, em cada ingresso do Irã e Nova Zelândia. E a gente fez uma estratégia em Los Angeles, apesar de ser uma cidade independente de carro, a gente pegou carro só na metade da viagem. Então, no início da viagem, nesses 5 dias de viagem, os 2 primeiros dias a gente vai depender do transporte público, e depois nos outros 3 dias a gente vai usar o carro. Por conta do preço do estacionamento, principalmente, e o preço do aluguel do carro. Então, apesar de ser uma cidade dependente de carro, é uma cidade cara para se andar com carro. O preço das hospedagens está girando aí mais ou menos em $150 a diária. Pegando não um hotel melhor, mas também não um hotel pior, então um hotel aí mediano.
7: Olha, uma viagem com tanto planejamento, sim, né? E nos mínimos detalhes, tá vendo que ele tá levando em consideração o preço do estacionamento para ele deixar o carro que ele vai alugar. Então tudo isso faz diferença no planejamento da viagem do dentista Rodolfo Tomé Coco. E tem mais gente, né?
6: Tem mais gente. Vamos ouvir agora também o Murilo Reis. Ele que é empresário, ele vai comparecer inclusive aos estádios da Copa do Mundo e a gente ouve agora o depoimento dele.
14: Eu pretendo gastar de 35 a 40 mil reais nessa viagem, com passagens Brasil, Estados Unidos, tudo incluso, passagens internas, quero assistir a final em Nova York, sentir o clima em uma final de Copa do Mundo, hospedagens, costuma ser bem caro, alimentação durante esse um mês e meio demanda bastante dinheiro e alguns ingressos. Eu acho que uma estimativa tranquila, uns 35 a 40 mil reais. Referente aos ingressos da Copa, a FIFA ela organiza de uma maneira diferente, por algumas fases. A primeira fase são sorteios. Você precisa se cadastrar no site da FIFA, escolher os jogos que você quer ir e torcer para ser sorteado. Caso você não tenha sido sorteado, você pode comprar no site oficial de revenda da FIFA, certo? E aí, consequentemente, vai ser mais caro, porque a FIFA ela tem uma porcentagem da venda de todos os ingressos que são vendidos nesse site de revenda oficial. Um exemplo é, na primeira fase do sorteio, os ingressos para o jogo do Brasil, Argentina, Portugal, Alemanha, França, estava $280. Agora, nesse site de revenda, os jogos do Brasil giram em cerca de $2.000 a $3.000, cerca de R$15.000. Então, é por causa desse motivo que eu ainda não comprei nenhum ingresso. Só que tem um gráfico que mostra a variação de todos os ingressos, de todos os jogos da Copa do Mundo. Tem alguns jogos que começaram $1.000, que hoje já está $200, $250. Então eu estou analisando e vai ser assim que eu vou conseguir comprar um ingresso para o jogo da Copa do Mundo. Nunca viajei para uma Copa do Mundo. É a primeira vez, primeira oportunidade que eu tenho. E estou muito ansioso.
6: Valeu, então. Com esse depoimento, a gente coloca ponto final no nosso Dinheiro TMC especial Copa do Mundo. Então, para sua torcida e também para sua economia, para você não achar que uma Copa do Mundo vai pesar tanto assim no bolso. Espero que essas notícias, as entrevistas tenham surtido efeito para que permaneça apenas a torcida e não os gastos nesse período da Copa, mas um gasto ou outro é inevitável, como disseram os professores, né, Estela?
7: O que que você vai gastar nessa Copa? Você vai viajar? Você vai assistir os jogos? Você vai fugir da Copa? Você vai comprar uma TV nova? Vai investir ali na decoração da casa para receber os seus amigos? Mande para a gente e aqui ao longo da programação TMC a gente vai ler a sua resposta no ar. Muito obrigada pela sua audiência. Obrigada, Thiago, pela companhia, pela parceria de sempre.
6: E até uma próxima.
7: Até mais.
6: Tchau,
7: tchau.

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0: 9h57, em alguns instantes tem Rio TMC aqui em 101.3, atualizações do noticiário aqui do Rio de Janeiro para você, ouvinte. A gente vai falar sobre o caso da conselheira tutelar que vem sendo ameaçada pelos justiceiros depois de uma decisão da justiça que proibiu a divulgação de imagens de menores de idade. Vamos falar sobre a condenação do ex-marido do galerista americano Brent Sikkeman, que foi morto. Tudo isso e muito mais já já às 10 horas da manhã, aqui em 101.3.
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10: Olha. 10 horas em ponto, começando o seu, o nosso Paulista TMC, com muitas informações
0: importantes. 9h59.
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0: Agora sim, 10 horas em ponto. 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E este é o Rio TMC. Tá começando agora o Rio TMC de sábado com as principais notícias deste sábado, dia 23 de maio de 2026. Comigo, Maíra Gama, com a nossa equipe de reportagem e, claro, contando com a sua participação. Já mandou mensagem para cá? Nosso WhatsApp é o 21 99 557 1013. Você pode participar aqui da nossa programação, mandar sua informação, sua opinião aí direto da sua região. Vamos atualizar os principais destaques de hoje?

0: A Justiça do Rio vai analisar o mandado de segurança do deputado estadual Flávio Serafini, do PSOL, para tentar obrigar a presidência da Alerjo a instalar uma CPI para investigar investimentos públicos no Banco Master. Segundo a ação, o pedido da CPI foi protocolado no último dia 6 de maio, com apoio de 24 deputados, número suficiente para a criação da comissão, mas até agora ela não foi publicada no Diário Oficial. A comissão pretende apurar operações que podem envolver cerca de 3 bilhões de reais em recursos públicos, incluindo investimentos do Rio Previdência, da SEDAI e de outros órgãos estaduais, além de empréstimos consignados para servidores públicos. Cerca de 300 mil pessoas devem acompanhar a Marcha para Jesus, que acontece neste sábado às 14h, no centro da cidade. A concentração será na Avenida Presidente Vargas, na altura da Avenida Passos, com caminhada até a Praça da Apoteose, onde acontecem os shows gospel. Por causa do evento, a região da Presidente Vargas, Marquês de Sapucaí, ruas do entorno, tem interdições no trânsito e proibição de estacionamento. Já a gente vai detalhar melhor essas mudanças ali naquela região. O Supremo Tribunal Federal vai analisar novas emendas parlamentares supostamente ligadas ao deputado estadual Tiago Rangel. Documentos enviados pela nova gestão da Secretaria Estadual de Educação ao ministro Alexandre de Moraes apontam que Tiago e outros parlamentares estariam envolvidos em desvios de verba pública destinadas a escolas estaduais do Rio de Janeiro. E o presidente Luiz Inácio Lula da Silva está no Rio de Janeiro cumprindo agenda na Fiocruz, em Manguinhos, na zona norte do Rio. Ele vai inaugurar o Centro de Desenvolvimento Tecnológico em Saúde com investimentos de 370 milhões de reais para investimentos em tecnologias ligadas a vacinas e medicamentos, além de métodos de diagnóstico para o SUS. Lula vai lançar ainda um centro voltado para tecnologia no tratamento de câncer e entregar veículos no programa Agora Tem Especialistas. 10h03.
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0: Bora atualizar as condições do trânsito nesta manhã. Vejo que boa parte das vias da cidade tem trânsito tranquilo, né? Sábado a gente ganha um refresco aí durante a semana, o trânsito bem mais pesado. Mas vamos falar de onde está com problemas. Problemas neste momento ali no elevado Paulo de Fronten, para quem segue em direção ao túnel Rebouças, tá? Tem um acidente ali já quase na entrada do túnel e tá deixando toda a extensão do Paulo de Fronten sentido Zona Sul com trânsito pesado. Melhor opção seguir pelo túnel Santa Bárbara para você que vai para a Zona Sul do Rio, elevado 31 de março, túnel Santa Bárbara, Pinheiro Machado, com trânsito bem tranquilo nesta manhã, sem problemas pro motorista. O túnel Rebouças em si tem boa movimentação nos dois sentidos, mas o motorista vai enfrentar uma dificuldade ali na chegada ao túnel. Falando agora da chegada à Zona Sul da cidade, a Gávea, para quem vem da Barra da Tijuca, encontra lentidão ali na Padre Leonel Franca e também na Mário Ribeiro, no acesso a Borges de Medeiros e a Epitácio Pessoa. A Lagoa, né, tanto a Borges quanto a Epitácio, tem movimentação intensa de veículos, mas sem retenção. O motorista vai perder um pouco de tempo seguindo pela Epitácio Pessoa no acesso ao túnel Rebouças, mas é um trecho de congestionamento pequeno. Logo depois, a situação já melhora bastante ali para o motorista. Bom, o que mais? Dando uma olhada agora na Avenida Brasil, um trecho de congestionamento para quem segue em direção à Zona Oeste da cidade, tá? Desde a Maré até a altura ali da Fiocruz, mais ou menos, o motorista vai encontrando dificuldades no sentido Zona Oeste, tanto na pista central quanto na lateral. Lateral com melhores condições, mas ainda com esse trecho de lentidão. A Brasil, sentido centro, tem movimentação intensa de veículos ali na região de Ramos e de Bom Sucesso, mas sem retenção, somente movimentação um pouco mais intensa ali. Então, paciência ali para o motorista. Linha Vermelha, tudo tranquilo. Ponte Rio-Niterói também com boas condições nesta manhã. O motorista também não perde tempo. Veja aqui que tem problemas no viaduto do gasômetro, viu? Para quem vai acessar ali a Francisco Bicalho, me fugiu o nome agora, hein? Tem um trecho de congestionamento ali no viaduto do gasômetro, então você motorista que vai passar por lá, paciência com esse engarrafamento. Sentido oposto, sem problemas para quem vai em direção à Ponte Rio-Niterói e a Brasil, sem dificuldades nesta manhã. Só para a gente complementar as informações do trânsito, eu falava agora há pouco sobre a Marcha para Jesus, que vai acontecer no centro da cidade, marcada para 14h de hoje. O evento deve ir de 14h até as 23h da noite, ali na Praça da Apoteose. Então, vai reunir uma multidão por ali. A prefeitura reforça a orientação para que o público siga para o evento de transporte público, especialmente de metrô. Tá? As estações recomendadas para quem está indo para o Sambódromo, né? Para a Praça da Apoteose, são a Central do Brasil e a Uruguaiana. E na volta, a orientação é utilizar as estações Praça 11 e Central do Brasil. A linha 2 operando entre Pavuna e Botafogo, e as linhas 1 e 4 seguirão o trajeto Uruguai e Jardim Oceânico, Barra da Tijuca, Supervia, também com esquema especial de trânsito. Já tem interdições ali naquela região, Avenida Presidente Vargas, com interdições na pista lateral, sentido Candelária, entre a Carmo Neto e a Uruguaiana. Na pista central, tem interdição sentido Praça da Bandeira, entre a Rua Santana e o Viaduto dos Marinheiros. E ali no entorno, várias outras vias com interdição. Rua de Santana, Praça da República, Moncorvo Filho, Salvador de Sá, Benedito Hipólito, Afonso Cavalcante, enfim. Então, se você não vai para esse evento, é bom evitar circular por essa região por causa das interdições que já estão em vigor ali no centro.
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0: A chuva que nos acompanhou aí nos últimos dias, tempo bem fechado, bem feio aqui no Rio de Janeiro, começa a se afastar aqui do Rio. A gente ainda vai ter dias com alguma instabilidade, eu vou detalhar agora para o nosso ouvinte, mas hoje dia bem mais quente que ontem, tá? Máxima prevista de 29 graus, mínima de 16 graus. Neste sábado a gente não deve ter chuva, o sol aparece, algumas nuvens no céu, mas sem chuva aqui no Rio de Janeiro, termômetros em elevação, né? Bem mais quente do que a gente viu ontem, por exemplo, que o dia foi bastante frio. Nesse domingo, tem previsão de instabilidade aqui no Rio, céu parcialmente nublado, então o sol aparece com muitas nuvens e pode chover a partir do final da manhã de forma isolada, tá? Amanhã a máxima é um pouco mais quente que hoje, máxima de 31 graus, mínima de 19 graus, com essa possibilidade de pancada de chuva no fim da manhã. E aí, olhando já para os próximos dias,

0: friaca que a gente sentiu aí nos últimos dias ficou para trás, pelo menos por enquanto, né? Porque a tendência agora, com a chegada do inverno, é que as temperaturas fiquem realmente mais baixas. 10 horas, 10 minutos.
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0: 10:10. Vamos começar então a girar nossa reportagem, atualizar os principais destaques deste sábado. E eu já começo acionando a Júlia Novaes, que está aqui conosco no estúdio da TMC, para falar sobre aquele caso de uma decisão contra justiceiros de Copacabana, que expunham inclusive menores de idade. A justiça deu uma decisão contra esse grupo. E a conselheira tutelar, que foi responsável por encaminhar ao Ministério Público as denúncias desses auto-intitulados justiceiros, agora está recebendo ameaças. Júlia, bom dia para você.
1: Bom dia, Maíra. É isso mesmo, a conselheira tutelar Patrícia Félix, que realizou denúncias ao Ministério Público sobre as atividades de justiceiros envolvendo menores de idade na Zona Sul do Rio, registrou um boletim de ocorrência na Delegacia de Crimes Raciais e Delitos de Intolerância ao sofrer ameaças e ataques racistas em suas redes sociais. Patrícia começou a receber os ataques após a justiça determinar que William Correia da Silva Júnior, que foi apontado como fundador e líder do grupo Anjos da Guarda Vigilância Comunitária, se abstivesse de organizar, participar, incentivar, induzir ou publicizar quaisquer atos de vigilantismo que envolvam crianças e adolescentes. A conselheira publicou um vídeo em suas redes sociais falando sobre o caso e os ataques recebidos.
2: Acabei de sair aqui da DECRAD fazendo um registro de ocorrência sobre as ameaças as calúnias, difamações, racismo que eu venho sofrendo desde a decisão da primeira vara da infância e juventude para grupos organizados da Zona Sul que vem promovendo alarde entre a população infanto-juvenil preta, pobre e sim de periferias e favelas.
1: Ela havia denunciado o grupo por atividades que feriam os direitos de crianças e adolescentes. O grupo justiceiro promovia caças a infratores nos bairros de Copacabana e Ipanema, incitando a violência contra eles. Eles utilizavam as redes sociais e grupos de mensagens para promover suas atividades. Circulavam vídeos de espancamentos e orientavam o uso de máscaras e armas brancas como soco inglês. Com a repercussão do caso e da denúncia feita por Patrícia, ofensas passaram a ser destinadas a ela em suas redes sociais. A ocorrência foi registrada como injúria por preconceito, ameaça e injúria.
0: Esse tipo de atuação de grupo de justiceiro foi comum aqui no Rio de Janeiro durante um tempo, né? E aí eles foram devidamente cobrados ali, né, na justiça. E aí depois diminuiu um pouco esse movimento.
1: Foi principalmente ali em 2023, 2024, né?
0: A população achando que pode fazer justiça com as próprias mãos, só que ultrapassando totalmente os limites da lei, né, da legislação. A polícia está aí, as forças de segurança, sistemas judiciários estão aí para coibir crimes. A gente não pode permitir que pessoas se sintam no direito de decidir quem vão espancar, quem vão punir, como vão fazer essa punição, muitas vezes envolvendo crianças e adolescentes, porque são crianças e adolescentes suspeitos de furtos, de roubos. Quem tem que resolver a punição para essas pessoas é a justiça, né? É a polícia fazendo a apreensão, é o poder público e não pessoas, né? A gente teve casos, inclusive, não aqui no Rio de Janeiro, mas em outros estados, de pessoas totalmente inocentes que foram linchadas, porque foram confundidas com uma outra pessoa que estava cometendo crime. Então a gente cria um precedente muito perigoso. E para a gente entender que tipo de gente, né, que está envolvido nesse grupo de justiça

0: Conselheiros. É isso aí que a Júlia acabou de trazer pra gente. Uma conselheira tutelar agindo dentro das suas funções, não está ultrapassando nenhum limite legal, ela está apenas trabalhando e fazendo o papel para o qual ela foi contratada, né? Que é de proteger a infância e a adolescência. Você pode questionar a legislação, mas a pessoa está cumprindo a sua própria função. E aí ela passa a ser ameaçada, até a ameaça de... tem uma mensagem que tem que visitar a casa dessa, aí um palavrão, imunda. E aí um outro falando que a skin da conselheira tutelar diz tudo, quer dizer, uma comentário racista, né? Porque é uma mulher negra. E a outra, não é possível que alguém sem querer não atropele ela atravessando a rua sem olhar. Você vê uma mulher que está trabalhando, está fazendo a sua função, tudo corretamente, e esse grupo se acha no direito de ameaçar a vida dela e ainda fazer comentários racistas. Que sejam devidamente punidos aí depois desse registro feito na Delegacia de Crimes Raciais e Delitos de Intolerância, DECRAD. As pessoas acham que estão na internet, podem falar de tudo, né? Que estão protegidas ali por trás dos seus perfis nas redes sociais. 10 horas e 16 minutos. Obrigada, Júlia. Daqui a pouquinho a Júlia volta a conversar conosco. A gente vai falar agora sobre governo do estado. A Beatriz Trindade acompanhou as falas que aconteceram durante um seminário de segurança pública. Declarações polêmicas de representantes do novo governo interino falando sobre a falência moral do estado do Rio de Janeiro. A Beatriz Trindade tem informações pra gente.
1: Autoridades do governo interino do Rio defenderam nesta sexta-feira uma atuação mais dura e integrada contra o crime organizado e afirmaram que a atual gestão encontrou o estado em uma situação de falência moral. As declarações foram feitas durante o seminário Diálogos sobre Segurança Pública 2026, realizado na Fundação Getúlio Vargas, em Botafogo, na zona sul do Rio. O evento reuniu representantes das forças de segurança, integrantes do judiciário e autoridades estaduais e federais. Durante o encontro, o procurador-geral do estado e presidente da SEDAI, Rafael Rolim, afirmou que o crime organizado ampliou a atuação no Rio e hoje também estaria infiltrado em setores empresariais e estruturais do poder público.
2: Uma situação constatada e verificada, a expressão é dura, mas é necessária, de absoluta falência moral no nosso estado. A normalização do que é assim, sempre foi assim e será assim. Eu acho que as pessoas que têm entrado nessa luta, nesses poucos dias ainda de gestão, de governo, elas estão tentando dar um recado para toda a sociedade, e não só a sociedade fluminense, mas a própria sociedade brasileira, ministro, de que sim, é possível no estado do Rio de Janeiro nós enfrentarmos a situação posta.
1: No seminário, o ministro da Justiça, Wellington César Lima e Silva, apresentou o programa Brasil contra o Crime Organizado. O pacote prevê investimento de 11 bilhões de reais em ações de segurança pública em todo o país, com foco especial no Rio de Janeiro. Entre as medidas anunciadas estão o reforço no combate ao tráfico de armas, ampliação da segurança nos presídios e ações para aumentar a elucidação de homicídios. O evento acontece em meio às investigações e mudanças recentes dentro do governo estadual. Nesta semana, o Ministério Público do Rio solicitou informações sobre exonerações, contratos considerados suspeitos e medidas adotadas pela gestão interina.

0: que o procurador do estado está falando não é nada além do que a gente, né? Que nós, cariocas e fluminenses, vivemos todos os dias uma falência moral, não só na área da segurança pública, mas em outras áreas também. Vide Ricardo Couto de Castro, 2 meses no cargo do governo do estado, né? Como governador interino aí, presidente do Tribunal de Justiça do Rio, fazendo uma faxina. Mais de 2.600 cargos comissionados que foram exonerados, né? Um gasto absurdo aí para o governo do estado em pessoas que sequer trabalhavam, né? E agora o Tribunal de Contas do município vai ceder auditores para ajudar Ricardo Couto de Castro nessa faxina. O Leonardo Rezende vai trazer informações para a gente.
1: O Tribunal de Contas do município cedeu 5 auditores ao governo do estado para integrar a força-tarefa de auditoria dos contratos públicos. A revisão nas contas estaduais foi promovida pelo governador interino, desembargador Ricardo Couto, após a saída de Cláudio Castro. Em 2 meses no cargo, mais de 2.600 servidores já foram exonerados e quase 7 mil contratos estão sendo auditados. O pedido de reforço foi feito por Ricardo Couto ao presidente do TCM, Luiz Guaraná. Em nota, o tribunal afirmou que a cessão de auditores a outros órgãos é comum quando existe necessidade. Outro órgão envolvido na faxina do governador interino é o Ministério Público do Estado. O Procurador-Geral de Justiça, Antônio José Campos Moreira, enviou ofício ao desembargador solicitando explicações sobre a administração pública. O MP destaca que acompanha com atenção e preocupação notícias sobre possíveis irregularidades que demandariam análise técnica e jurídica da instituição e que ainda não foi informado oficialmente sobre as apurações. Entre os temas mencionados estão a exoneração dos servidores comissionados sob suspeita de serem funcionários fantasmas, as auditorias nos contratos públicos estaduais que somam mais de 81 bilhões de reais, revisão de processos administrativos classificados como sigilosos para encobrir possivelmente eventuais ilegalidades. Investigações envolvendo o Rio Previdência e a SEDAI, que realizaram aporte no Banco Master, além de apurações relacionadas ao grupo Refite e loteamento político de secretarias e autarquias. O Procurador-Geral de Justiça também cita a existência de um rombo financeiro de 20 bilhões de reais atribuídos à má gestão, contratações irregulares, desvio de finalidade de recursos públicos e déficits fiscais.

0: É isso, 10 horas e 22 minutos. Com certeza a gente ainda vai trazer muitas notícias sobre essa faxina realizada aí por Ricardo Couto de Castro no governo do estado. A gente lembra que o Ministério Público agora está entrando na jogada, né? Está querendo investigar esses funcionários fantasmas, essas pessoas em cargo de comissão colocadas nesses cargos somente por indicação política e não por terem competência técnica para atuar aí nessas funções. 10 horas e 22 minutos, a gente aciona agora o Rafael Alves. Hoje tem agenda do presidente Lula aqui no Rio de Janeiro. Lula chegou ao Rio ontem, já participou de um programa na TV Brasil. E o Rafael Alves está lá aguardando a chegada do presidente da República, vai trazer as informações para a gente. Bom dia, Rafa.
1: Muito bom dia, Maíra, para você, para todos os nossos ouvintes que acompanham a nossa programação, aguardando a chegada do presidente Lula aqui na sede da Fiocruz, na Zona Norte do Rio, onde estão previstas uma série de inaugurações voltadas aí para o Sistema Único de Saúde, sistemas considerados inovadores, e também a entrega de 42 micro-ônibus que vão servir para transportar os passageiros, pacientes que precisam viajar longas distâncias aqui no Rio para tratamentos, seja de os mais variados tipos. Esses ônibus vão ser espalhados por 38 municípios aqui do Rio de Janeiro. A primeira instalação a ser inaugurada hoje vai ser o Centro de Desenvolvimento Tecnológico em Saúde. Esse espaço já existe, mas agora com um prédio totalmente novo, inclusive bem bonito. Eu estou aqui na frente desse prédio novo, é realmente uma instalação bem moderna, feita pelo governo federal aqui no Rio, e também o lançamento do Centro de Desenvolvimento e Produção de Terapias CART. Isso aí é mais voltado para tratamentos oncológicos. A promessa é de que a produção nacional de terapias solares vai ser impulsionada, inclusive com preços mais baixos, para atenderem aí o Sistema Único de Saúde. Agora, falando sobre a principal inauguração, que é o Centro de Desenvolvimento Tecnológico em Saúde, a proposta aqui do lançamento dessa nova instalação é a ampliação de estudos relacionados aí a vários tipos de medicamentos e vacinas, antiviral, teste diagnóstico e também próteses cranianas. Só nesse prédio foram investidos cerca de 370 milhões de reais na área de saúde. Então, investimento do governo federal, esse prédio tem cerca de 15 mil metros quadrados e vai impulsionar vários setores de estudos aqui dentro da Fiocruz. Agora, falando sobre o lançamento do Centro de Desenvolvimento e Produção de Terapias, CART, essa terapia é considerada um dos maiores avanços do setor de oncologia, e a ideia é que os estudos avancem aqui na Fiocruz e, a partir disso, também seja implementado no SUS esse tipo de tratamento para ampliar, então, o combate principalmente à leucemia e também a linfomas. E agora, falando sobre as entregas realizadas no programa Agora Tem Especialistas, as entregas desses realmente ônibus que eu citei agora há pouco, esses micro-ônibus vão ser espalhados por 38 municípios aqui do Rio e vai ajudar as pessoas que fazem tratamento de radioterapia, hemodiálise, e são 42 micro-ônibus, sendo investimento de cerca de 23 milhões de reais. E uma ambulância do SAMU também vai ser entregue ao município de São João de Meriti, na Baixada Fluminense, e duas vans vão ser entregues ao governo estadual, também para o transporte de pacientes entre os municípios aqui do Rio. Aí está falando de mais investimentos do setor do governo federal na saúde pública, tanto no estado quanto nos municípios aqui do Rio. Mas, claro, está aqui também para acompanhar o que o presidente Lula vai dizer sobre isso e também possíveis repercussões sobre outros temas que a gente tanto fala na nossa programação, do interesse da população, dos nossos ouvintes. Maíra.
0: É isso. Ontem o presidente Lula esteve, então, no Sem Censura, lá da TV Brasil, falou de diversos assuntos, né? Relação com o governo americano, com o presidente americano Donald Trump, falou também sobre segurança pública e um tema que é caro aqui, né, ao Rio de Janeiro. A gente vai ouvir um trechinho da fala do presidente Lula em entrevista aqui no Rio de Janeiro.
2: Portanto, que a gente disputa efetivamente, sabe, o envolvimento do Poder Judiciário, do Poder Legislativo e do Executivo, porque o problema da segurança pública é uma coisa sagrada para o povo brasileiro. Ele não quer ser vítima de bala perdida. Ele não quer que alguém morra porque alguém achou que ele é algum bandido ou não. A polícia não pode matar antes de conversar, a polícia tem que investigar. A polícia não pode atirar para depois perguntar. Então, obviamente que eu sei que o policial também não ganha o salário que deveria ganhar, e eu sei que muitas vezes ele não é preparado como deveria ser, e eu sei que muitas vezes ele vai pra rua com medo. Eu vi uma vez uma reportagem que aqui no Rio de Janeiro os policiais não saíam de casa com a farda com medo de ser reconhecido.
3: Sim, muito comum.
2: Ele trazia, sabe, não é possível. Não é possível um policial, que é um garante de segurança para a sociedade, primeiro, a sociedade não gostar muito de policial. Segundo, ele não poder sair para trabalhar fardado, até com motivo de orgulho para a profissão dele.
0: É isso. Já já, então, o presidente Lula lá na Fiocruz, aí na Fiocruz, né, Rafa? E aí, qualquer novidade, você aciona a gente aqui, tá bom?
1: Combinado, Maíra. Aqui, como sempre, eventos... de agenda do presidente Lula, vários políticos mobilizados aqui também, aguardando a chegada do presidente, inclusive vários prefeitos aqui dos municípios do Rio de Janeiro, porque realmente esses micro-ônibus vão ser espalhados pelos municípios. Então, uma entrega sendo realizada com vários prefeitos de várias regiões aqui do estado.
0: Prefeito do Rio, Eduardo Cavalieri, também é esperado, já chegou por aí, Rafa?
1: Maíra, o prefeito Eduardo Cavalieri, ainda não consegui avistá-lo aqui, mas a equipe dele está por aqui. Então, quer dizer que daqui a pouquinho ele chega também.
0: É isso. Obrigada, Rafa. Até já. Agora é 10 horas 28 minutos. Eu vou voltar a acionar, então, a Júlia Novaes, que vai trazer informações para a gente em relação às investigações envolvendo o deputado Thiago Rangel e também as suas... nomeações políticas, indicações para obras. Nessa semana teve até uma denúncia trazida pelo Leonardo Rezende, apontando que ele chegou a praticamente extorquir ali o diretor de uma escola para ceder o dinheiro que seria destinado a uma obra na escola para a campanha eleitoral da filha dele. Enfim, a situação está cada vez pior para esse deputado. E agora o STF vai investigar novas denúncias, não é isso, Júlia?
4: Exatamente, Maíra. Temos novidades, porque novas emendas parlamentares passam a ser analisadas pelo Supremo Tribunal Federal, supostamente ligadas ao deputado estadual Thiago Rangel. Segundo documentos enviados pela nova gestão da Secretaria Estadual de Educação ao ministro Alexandre de Moraes, relator do caso, Thiago e outros parlamentares estariam envolvidos em desvios de verbas públicas destinadas a escolas estaduais do Rio e de outros recursos. As informações são da TV Globo. Thiago Rangel foi preso no Rio no início deste mês durante a Operação Unha e Carne da Polícia Federal por envolvimento em fraudes na compra de materiais e contratação de serviços pela Secretaria Estadual de Educação do Rio de Janeiro. O novo documento aponta que Thiago propôs a destinação de quase R$870 mil em emendas parlamentares para a Diretoria Regional Noroeste Fluminense da Rede Estadual de Ensino. A então diretora regional, Júcia Gomes de Souza, foi presa pela Polícia Federal no mesmo dia que ele. A empresa que seria beneficiada pela verba é a Universo Construtora e Serviços de Reforma, investigada pela PF pelos indícios de ser uma empresa de fachada. A Universo não possui funcionários registrados e sua sede em Campos dos Goytacazes tem estrutura incompatível com o volume financeiro movimentado. O sócio da Universo, Lidiomar Lopes de Souza, realizou um saque de aproximadamente R$500 mil em espécie pela conta da empresa e efetuou dois depósitos de R$50 mil para um posto de gasolina ligado a Luiz Fernando Passos de Souza, que é apontado pelos investigadores como suposto operador financeiro do esquema. Além disso, o salário formal declarado por Lindomar é de cerca de R$3 mil, que é um valor completamente incompatível com os de sua empresa. Os novos documentos acrescentaram análise do STF sobre os contratos ligados à Secretaria de Educação do Rio e as investigações do esquema que envolvia Thiago Rangel. É com você, Maíra.
0: Obrigada, Júlia, pelas suas informações. 10h31, primeiro intervalo é rapidinho, a gente já volta com mais informações aqui do Rio de Janeiro.
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0: Dez horas 33 minutos, estamos de volta com as informações aqui do Rio de Janeiro. Vamos trocar a trilha? A atriz Leona Cavalli e o diretor Eduardo Figueiredo estreiam uma nova parceria nos palcos com uma adaptação inspirada na obra O Elogio da Loucura. Essa peça traz reflexões sobre hipocrisia, poder e comportamento humano. A Jade Marinho conversou com os dois.
9: E a atriz Leona Cavalli está de volta aos palcos cariocas com o monólogo Elogio da Loucura, inspirado na obra clássica de Erasmo de Roterdão. Sucesso de público e crítica pelo país, o espetáculo mistura ironia, humor e reflexões bem atuais sobre comportamento humano, poder e empatia. Em cena, gente, a Leona, ela dá vida justamente à loucura, uma personagem provocadora, sarcástica e muitas vezes desconfortavelmente verdadeira. E é sobre essa montagem que estreia no Centro Cultural Banco do Brasil, aqui no Rio de Janeiro, que a gente conversa com ela. Um ótimo dia para você, Leona.
10: Obrigada para vocês também, para todos que estão me ouvindo, para você. Uma alegria estar aqui com vocês.
9: E eu quero primeiro conversar com você sobre o desafio de dar vida a uma personagem que traz toda essa representação da loucura, né? Ainda mais num cenário atual que a gente vive hoje, né? Em que todo mundo está tão no seu limite. Qual foi o desafio de você poder dar vida, né? Um sentimento como a loucura, né?
10: É um grande desafio e, ao mesmo tempo, foi o que mais me instigou. Porque, nessa peça, a loucura não aparece como uma personagem louca, mas sim como uma deusa completamente lúcida, que vai mostrando a loucura do mundo. Então, ela é completamente contemporânea, exatamente porque a gente vive uma espécie de loucura, realmente, de divisão constante, mas ela, como personagem, ela vem para ser reconhecida, para clamar ser reconhecida. Eu acredito que, quando ela é integrada, é possível viver mais em paz. Então, o desafio foi justamente fazer, dar voz a essa personagem que, de fato, está no inconsciente de todo mundo.
9: E essa obra, né, Elogio da Loucura, ela foi escrita há mais de 500 anos, né? E existe, né, toda essa atualidade dentro dela, todo esse contexto que você traz para a peça. Eu queria entender como é que você teve esse insight de perceber que uma peça, né, uma obra de 500 anos atrás estava ali dando toda essa percepção que a gente vive hoje.
10: A primeira vez que eu li o livro, a peça é inspirada num livro que se chama Elogio da Loucura, do Erasmo de Roterdão, que é um clássico. Acho que muitos dos que estão ouvindo já conhecem esse livro. Eu fiquei apaixonada pelo texto exatamente porque ele é profundamente, chocantemente atual. E aparece a loucura como uma personagem, realmente. Ele é diferente de tudo, primeiro pela lucidez, realmente, que ela demonstra, e, ao mesmo tempo, porque fala de temas completamente atuais. Então, fala da loucura nas relações, nos casamentos, na política, no poder, na igreja, na guerra. Então, fala, por exemplo, da loucura das guerras em nome de Deus, que é, infelizmente, completamente atual. A loucura das relações de poder, a loucura do amor, a loucura da beleza, também fala disso, e com muito humor, com muita ironia, profundamente provocador também, mas traz um caminho de liberdade. E isso é que instiga, a mim me chamou a atenção, me deu vontade, desejo de montar, exatamente por isso, porque fala diretamente com o momento que a gente está vivendo.
9: E como é que foi para você esse processo de construção da personagem, né? Da deusa loucura, como você disse.
10: Foi uma paixão pelo texto e surgiu a montagem na época da pandemia, porque eu recebi um convite junto com o diretor, que também adaptou junto comigo, Eduardo Figueiredo, de fazer uma apresentação dentro de um circuito que era teatro em casa, online. Durante a pandemia isso foi muito comum. E nós resolvemos levar esse texto até para sentir se chegaria nas pessoas, se valeria a pena levar para o teatro. E, para nossa surpresa, foi a peça mais vista daquele momento. Então, a gente sentiu que tinha uma receptividade. E aí, nos dedicamos a fazer a adaptação, mas a adaptação, de fato, ela é muito sutil. A grande parte do texto é do original, justamente porque ele fala diretamente com esse momento. E tem alguns instantes na peça, claro, que tem uma adaptação para agora, e um momento eu até digo para as pessoas, eu quebro e falo assim, quebro o distanciamento e falo, vocês estão achando que é caco, né? Vocês estão achando que é adaptação, mas não é, gente, isso é do original. E mostro o original. Então, o tempo todo é dialogar com a loucura que, de fato, existe em todo mundo, mas o que me chama a atenção é que essa abordagem da loucura, ela não é a abordagem da loucura como o desequilíbrio que leva ao sofrimento, ela não é uma loucura patológica, até porque quando ela foi escrita não existia essa visão da loucura, ela é a loucura da liberdade, a loucura de você ser completamente autêntico, ser quem você é. Então, a abordagem é toda essa. Então, traz uma luz, uma possibilidade de autenticidade muito grande e que vem de uma forma assim, muito forte, muito real e toca muito as pessoas.
9: Isso me trouxe uma lembrança em relação àquela crônica de Machado de Assis, né, Alienista, em que ele tem vários pacientes, né, tenta, digamos, tratar os pacientes dessa cidade, acaba colocando todo mundo no manicômio. No final, ele acaba também lá porque ele não consegue, de fato, decifrar, né, a loucura de cada um. Eu queria entender de você se você acredita que existe uma banalização, né, dessa palavra loucura, né, porque o espetáculo parece justamente questionar quem, de fato, hoje em dia, né, é louco na sociedade.
10: Exatamente, acho que existe mesmo essa banalização. Tanto existe a banalização da loucura, como existe a banalização do amor, a banalização da verdade, a banalização da amizade, a banalização das palavras, realmente. E isso em si é uma loucura, né? Você fala eu te amo com uma facilidade, você fala meu amigo com uma facilidade, amigão, né? Então, existe essa banalização e, ao mesmo tempo, como a personagem ela vem clamar ser reconhecida como sagrada e como uma qualidade que existe em todas as pessoas, como um caminho da felicidade, isso traz um resgate realmente de uma compreensão do que é a loucura, mas antes de ser um sofrimento, um distúrbio, vamos dizer assim, ela é a loucura da criatividade. Porque o ser humano é o único ser que pode se diferenciar, pode mudar a qualquer instante. Tem livre-arbítrio para mudar, para imaginar mundos melhores, para imaginar ser diferente. Então, a gente vive num sofrimento que é também uma loucura. A gente vive num mundo em guerra. E por quê? Se nós somos quem fazemos as guerras. Então, é como se há um esquecimento da nossa origem. E a loucura vai revelando com muito humor, muita inteligência. O texto mesmo é muito inteligente e você vai se percebendo também, que é um pouco a função do teatro.
9: Muito interessante, Leona. É uma coisa que eu fiquei me questionando aqui, você mesmo disse que a peça vem como uma crítica em diferentes aspectos dentro da instituição sociedade, né? E eu queria entender esse processo de adaptação que vocês fizeram, porque a gente entra em tópicos um tanto sensível, né? Então a gente quer trazer o público para poder assistir, entender os questionamentos que estão sendo feitos, mas a gente vê justamente por conta dessa questão da loucura, as pessoas estão muito no seu ápice, né? É muito aquela coisa do 8,80. Então, queria entender como é que vocês fazem essa adaptação para entrar em tópicos mais sensíveis, justamente como você falou dessa questão das guerras santas, né? Falando da igreja, de política, da hipocrisia social como um todo.
10: A gente não precisou fazer adaptação de temas. Por exemplo, a loucura da política é tão chocantemente atual que as pessoas acham que eu estou falando realmente dos políticos de hoje. Mas, na verdade, isso é que é surpreendente. Os políticos continuam os mesmos. Não há adaptação nesse tema. Só que é o tema que mais parece falar de hoje. Mas existe adaptação, sim, com algumas brincadeiras com a plateia. Tem um momento que eu ligo para o autor, ou seja, para falar com ele, inclusive para falar, olha, estamos aqui, é uma loucura, para dialogar com o momento de hoje. E pergunto para a plateia, tem uma relação com a plateia, e isso é uma adaptação. Para quebrar um pouco, tem um momento que as pessoas, quem quer, escreve a sua loucura e eu falo da loucura que as pessoas escreveram, tem participação do público. Então, a gente trouxe isso para as pessoas participarem, quem deseja. Mas, em relação aos temas, é isso que é surpreendente. É tudo muito humano, né? Interessante como o humano ele se preserva em muitas questões. A gente avançou em tantas coisas, mas na qualidade humana muito pouco. E uma das principais coisas que é colocada é justamente a divisão, né? A separação, tanto da loucura com a razão, como a separação em que a gente vive, que é uma grande loucura, né? A separação, por exemplo, do preconceito, da discriminação, se somos uma raça única. Então, isso tudo vai sendo revelado durante a peça.
9: Entendi. E a gente já passou com essa... A gente não, né? Você já passou com essa peça em diversas cidades aqui do Brasil. É a primeira vez que você vai se apresentar no Rio de Janeiro com monólogo, não é?
10: Pois é, estou muito feliz de fazer aí no Rio, estou em São Paulo agora. A gente já se apresentou em São Paulo, fizemos duas temporadas aqui, fizemos Brasília, Porto Alegre, Belo Horizonte, outras muitas cidades do interior, e no Rio é inédito.
9: E qual, você está trazendo algum diferencial, alguma coisa especial para o público carioca? Porque o teatro filosófico não é algo tão, digamos assim, que as pessoas veem como algo tão popular assim. As pessoas criam um certo distanciamento, mas é tão divertido você poder falar de assuntos como, por exemplo, a loucura, onde está levando a sociedade. Queria entender como é que você está criando esse atrativo para a peça, para a população carioca.
10: Mas você sabe que a peça é totalmente popular, ela, surpreendentemente até pra gente, ela agrada todas as idades. A gente tem, assim, feito em muitos lugares e é sempre uma festa. A peça é, sim, de um livro filosófico, mas ela tem muito humor. Inclusive, ela foi escrita como uma sátira. Já é o original, já é uma sátira. Então, ela chega completamente, eu tenho certeza que no Rio eu acho que vai ser ainda mais engraçada também, porque em muitos momentos, claro, né, a gente ri da gente mesmo. Temos... E é um caminho de libertação, inclusive, né?
9: Temos que rir para não chorar, não é mesmo? Ainda mais com a atual situação que a gente vive aqui no Rio de Janeiro, principalmente na política, eu acho que as pessoas vão muito criar uma identidade ali com toda essa sátira. E é importante também para fazer com que as pessoas, elas entendam a realidade que a gente está vivendo e olhar com um certo ponto mais crítico em cima da nossa realidade, né? E a arte está aí para isso, para poder acordar as pessoas. E essa peça, ela vem justamente com essa ideia, né, Leona?
10: É, exatamente. É muito importante a gente se pensar, se ver. E o teatro, nesse momento, tem sido um polo muito potente realmente, porque a gente está ali ao vivo, transforma algo juntos. O teatro está com uma força muito grande. Eu acho que quanto mais a gente avança na tecnologia, que é muito positiva e faz parte do nosso momento, mas é também necessária a força humana se colocar até para que a gente não entre na loucura do distanciamento da gente mesmo. E o teatro, ele é uma força que traz isso de uma forma assim única, e a gente poder rir juntos, se emocionar juntos, é uma coisa que só acontece ali naquele instante para aquelas pessoas. Então tem sido muito forte isso, eu tenho certeza que vai ser lindo no Rio.
9: É, e uma peça, inclusive, altamente premiada, né? Você teve aí uma indicação de melhor monólogo do país na 23ª edição do Prêmio Senin de Teatro, em 2024. E sim, também uma indicação em 3 categorias na premiação Fita, né, em 2025. Isso é um sucesso que você está trazendo aqui para o Rio de Janeiro, que a população carioca não pode deixar de conferir.
10: É, e é uma peça linda, porque o figurino também foi premiado, tem 2 músicos em cena, tem um percussionista, um violoncelista, a trilha foi composta especialmente para a peça, então é uma peça muito bonita, tem todo um cuidado, é um mergulho que a gente faz juntos também nesse universo da beleza.
9: E eu quero pedir para você deixar, então, um convite para todos os cariocas e cidadãos fluminenses aqui do Rio de Janeiro para poder conferir essa peça que estreia, né, no Centro Cultural Banco do Brasil, para poder se divertir com você e também refletir sobre a nossa atualidade.
10: Gente, espero vocês nessa peça que é um sucesso, é linda, é realmente um convite à reflexão e à diversão juntos com uma obra-prima do Erasmo de Roterdã. Tenho certeza que vocês vão gostar. Estou esperando vocês no CCBB de 28 de maio a 28 de junho, de quinta a domingo.
9: Curtíssima temporada, então a galera não pode perder de jeito nenhum, né, Leona?
10: É isso. Um grande sucesso que está esperando vocês.
9: Olha, muito obrigada aí pelo seu tempo, pela participação aqui. Claro que eu não vou deixar de ir nessa peça, eu vou conferir. Fiquei muito curiosa para poder saber como é que você trabalha toda essa questão da loucura, né? E acredito que os nossos ouvintes também ficaram bem curiosos. E a gente vai conversando também ao longo da semana para, claro, também trazer aí alguns conteúdos extras nas redes sociais, claro, se for possível, né? Uhum. Para a galera, claro, ficar aí ainda mais instigada a assistir a Elogio da Loucura.
10: Eu tenho certeza que vocês nunca viram nada igual. Ela é uma peça completamente única, uma abordagem completamente diferente e original. Estou esperando vocês, e quem está ouvindo essa entrevista, vai lá, me dá um beijo depois e fala: ah, eu ouvi a sua entrevista, eu vou adorar.
9: Ai, que maravilhoso, viu, Leona? Obrigada novamente pelo seu tempo. Lembrando então para a galera que entra em cartaz, né, agora nessa semana, no Centro Cultural Banco do Brasil. Os ingressos as pessoas podem comprar no site do Centro Cultural Banco do Brasil. Leona, novamente, muito obrigada pela sua participação e até então a peça que a gente se encontra, tá?
10: Eu que agradeço. Um beijo grande para vocês.
0: 10h50, intervalo rapidinho, a gente volta já já.
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0: 10:52, de volta com informações aqui do Rio de Janeiro. A gente vai falar agora sobre acidentes envolvendo carros elétricos. Os bombeiros divulgaram dados inéditos sobre esse tipo de veículo e a Natália Messias vai contar pra gente.
11: Uma pesquisa inédita do Corpo de Bombeiros do Rio acendeu o alerta para o aumento de incêndios envolvendo veículos e dispositivos eletrificados, como motos, bicicletas e patinetes elétricos. O levantamento mostra que os casos cresceram nos últimos anos. Foram 30 ocorrências em 2024, 33 no ano passado, e só nos três primeiros meses deste ano, os bombeiros já atenderam 18 chamados desse tipo no estado. Metade desses acidentes aconteceram dentro de casa, próximos a sofás, cortinas, colchões e outros materiais inflamáveis, o que favorece a propagação das chamas. O porta-voz do Corpo de Bombeiros do Estado do Rio de Janeiro, o Major Fábio Contreiras, dá recomendações sobre como fazer o carregamento desses aparelhos de maneira segura.
12: Na hora de carregar, o ideal é apoiar a bateria sempre sobre superfícies de concreto, pisos, pedra ou até mesmo metal, e deixar o carregamento sempre longe de tecidos, plástico e de madeira, por exemplo. E por último, usar sempre carregadores e cabos originais. Quando completar a carga, o ideal é tirar logo da tomada para evitar um possível superaquecimento por um defeito no aparelho. Em caso de emergência, ligue 93 e conte sempre com o Corpo de Bombeiros do Rio.
11: Outro dado que chamou a atenção dos bombeiros é o horário das ocorrências. Boa parte dos casos aconteceu entre meia-noite e 6 da manhã, o que pode estar ligado ao hábito de deixar baterias carregando durante toda a madrugada. A pesquisa também mostra que em mais de 60% das ocorrências, o fogo foi controlado por moradores antes da chegada das equipes. Mesmo assim, os bombeiros alertam que os incêndios envolvendo as baterias de íons de lítio são mais difíceis de combater, porque podem voltar a pegar fogo e produzir fumaça tóxica.
0: Quem nunca, né, deixou o celular carregando a noite toda, tá dormindo ali, às vezes com o celular até debaixo do travesseiro. Isso pode ser muito perigoso. E agora, com o aumento dos veículos elétricos, né, bicicletas, triciclos e até carros que a gente acaba carregando em casa, essa preocupação com a rede elétrica, com a instalação, com os carregadores que estão sendo utilizados é ainda maior. 10:54, a gente vai falar agora com a Larissa Cardoso, que traz para a gente um caso de uma professora que estava registrada na carteira como presidente da República, só que o salário era praticamente um salário mínimo. A Larissa Cardoso vai explicar pra gente.
13: Há 5 anos, uma professora tenta corrigir um erro na carteira de trabalho digital. Em vez da função de professora, o documento foi registrado pela Fundação de Apoio à Escola Técnica, FAETEC, como presidente da República. Patrícia Tavares de Azevedo Pinto deu aulas na unidade da FAETEC de Quintino, na zona norte do Rio, entre 2011 e 2015, mas só percebeu o problema em 2020, durante a pandemia, quando consultou a carteira digital. Segundo Patrícia, ela procurou a instituição para tentar corrigir o erro.
14: Aí a minha primeira atitude foi justamente encaminhar um e-mail para a ouvidoria da FAETEC informando o problema e nunca tive resposta disso. Provavelmente eu até entendo que na ocasião pode ter acontecido da FAETEC estar fechada e sem atividade nenhuma por causa da pandemia.
13: Sem conseguir resolver a situação, Patrícia recorreu à Defensoria Pública da União. Ela afirma que 3 ofícios foram enviados à FAETEC pedindo documentos do contrato de trabalho. Mas apenas em 2024 a professora conseguiu uma certidão informando o período em que trabalhou e a função exercida. Em nota, a FAETEC informou que Patrícia está cadastrada corretamente como professora no sistema da instituição e que o problema pode ter sido causado por uma inconsistência no Código Brasileiro de Ocupações. A alteração na carteira digital foi feita no fim de 2025, mas em vez de corrigir a função, o registro passou a aparecer como não informada, situação que continua até hoje. Patrícia contou à reportagem da TMC que toda essa situação tem causado sofrimento movimento.
15: Não me limito a relatar isso somente por indignação pessoal. Faço porque entendo ser essencial dimensionar o impacto que tais erros provocaram em minha vida. E, acima de tudo, o sofrimento psíquico, por perceber minha trajetória marcada por registros tão equivocados que chegaram a agravar meu estado de saúde.
13: O Ministério do Trabalho informou que está fazendo um levantamento sobre o caso e orientou que a correção seja feita pela instituição no sistema e-social. A pasta também explicou que entre 2002 e 2019, algumas empresas registraram códigos de ocupação de forma incorreta, incluindo, em alguns casos, o cargo de presidente da República.
0: Que caso maluco, hein? 10 horas e 57 minutos. Vamos falar sobre Copa do Mundo, tá chegando, você vai acompanhar todas as emoções aqui em 101.3 Transamérica, agora TMC, e todas as transmissões dos principais jogos aí, não só do Brasil, você vai acompanhar aqui em 101.3. Mas muita gente gosta de se reunir com os amigos, de repente já tomar uma cervejinha enquanto torce pelo Brasil. E tem novidade esse ano, depois de um ano interrompido, o Alzirão tá de volta, Júlia Novaes?
4: Tá sim, Maíra. A rua Alzira Brandão, conhecida como Alzirão, né, que fica na Tijuca, zona norte do Rio, irá retornar em 2026 com suas grandes celebrações para a Copa do Mundo. O ponto super tradicional do bairro ficou sem festa no último torneio de 2022, o que aconteceu pela primeira vez em 50 anos, mas vai retornar novamente. A programação desse ano conta com shows gratuitos de famosos grupos de pagode como Revelação, Clareou e Bom Gosto, além das transmissões dos jogos e ativações dos patrocinadores. O espaço, que já chegou a abrigar 30 mil pessoas para assistir a um jogo, ficou famoso pela rua decorada com as cores da bandeira do Brasil, pelas bandeirinhas e pela pintura no asfalto. A festa retorna e o espírito do torcedor brasileiro também. Eu vou estar lá na festa, né? E você,
0: opa,
4: Maíra?
0: Eu também, se der, né? Se a nossa escala permitir, a gente dá um pulinho lá para acompanhar. Ou então a gente vai trabalhando para conversar com os torcedores também. Valeu, Júlia!

0: trazer algumas programações culturais, então, para você que quer aproveitar aí o seu fim de semana. A gente já falou aí da volta do Alzirão, que vai ter show por lá, né? Mas isso é só para o período da Copa do Mundo. Por enquanto, tem outras coisas rolando aqui no Rio de Janeiro, né? Outras possibilidades para você que quer curtir o seu fim de semana. Nesse fim de semana, tem Festival de Língua Portuguesa no Paço Imperial Remexe Rio. Então, o Paço Imperial e a Praça 15 vão receber um festival multicultural gratuito, celebrando a força da língua portuguesa e suas conexões entre África, Europa e Américas. E aí, nessa programação, tem grandes shows de Adriana Calcanhoto, Zé Cabaleiro, Alice Caymmi, também a fadista Bia Cabos, além do coletivo Rua das Pretas. E aí tem palestras, enfim, uma extensa programação que vai acontecer ali no, na Praça 15 de forma gratuita. Já tem Arraiá rolando, dessa vez é o Arraiá da Fundição Progresso, que vai começar nesse fim de semana com Elba Ramalho. Nos próximos fins de semana é bom dar uma checada ali na programação, porque vai ter outros ícones da música nordestina, música brasileira, para comemorar esse Arraiá que já virou tradição aqui no Rio de Janeiro. O que mais? Tem show do cantor Fagner neste sábado, comemorando 50 anos de carreira, com show no Vivo Rio. Uma dica para você que gosta de comer e comer bem. Já começou nessa quinta-feira, dia 21, anteontem, vai até 21 de junho, a 31ª edição da Rio Restaurant Week. Participação de 80 diferentes restaurantes de várias regiões da cidade esse ano, com o tema A Cozinha dos Campeões, com menus inspirados justamente em países vencedores da Copa do Mundo, celebrando aí a boa gastronomia. Durante o evento, os estabelecimentos participantes oferecem menus completos com entrada, prato principal e sobremesa a preços fixos. Os valores variam de R$ 59,90 a R$ 149,90, ou seja, de R$ 60 a R$ 150,00, divididos entre as categorias tradicional, plus, premium e diamond. E aí tem também almoço e jantar, o preço varia entre almoço e jantar. Nesse ano, a edição vai ter o menu Kids Week, voltado para o público infantil, com preço de R$ 39,90 para quem quiser ir com os pequenos. E aí tem vários restaurantes, né, participando no menu tradicional, que custa R$ 60,00 o almoço e R$ 75,00 o jantar. Tem, por exemplo, o Bar da Frente, em Copacabana e na Praça da Bandeira. Tem o Barça na Cadeg. Tem também, que mais? O Gato Café, que tem várias unidades. O La Mole está nessa categoria do menu tradicional. E aí, falando do menu Diamond, que é o mais caro, né? R$ 110 o almoço e R$ 150 o jantar. Tem a cantina do Claude, no Leblon, do chef Claude Truagros. Tem o Didier, em Ipanema. O Masca, também em Ipanema. O Royal Grill, no Casa Shopping. E o Rudá, em Ipanema. Ou seja, tem desde o mais acessível até o mais top aí para quem quer gastar um pouquinho mais. Vale a pena dar uma olhada lá no site do Rio Restaurant Week para ver quais são os restaurantes participantes. Se algum te interessa, dá uma olhada no menu também. É isso. Eu já convido o nosso ouvinte a participar, mandar mensagem para cá. Tem alguma dica bacana para o fim de semana? Nosso WhatsApp é o 2199-557-1013. Manda mensagem para a gente. Com isso, o Rio TMC vai ficando por aqui. Ao longo da tarde, a gente vai trazer atualização para você, ouvinte, nos nossos espaços locais. Já já tem mais programação aí em 101.3 para você, ouvinte. E agora, no fim do Rio TMC, a partir de agora você acompanha o programa A Cidade é Sua, com entrevistas que fazem a diferença aí para a nossa cidade, para o nosso estado. Um abraço a todos, tchau, tchau.
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4: Olá, aqui é a Rebeca Renzi e bem-vindos ao Cidade é Sua dessa semana, o programa onde a gente discute alguns projetos e aprende sobre políticas públicas e privadas que mudam a vida do cidadão do Rio de Janeiro. Para começar o programa de hoje, a gente vai dar sequência a uma série de entrevistas que começamos na semana passada, com os pré-candidatos ao governo do estado aqui do Rio de Janeiro. Dessa vez, a sabatina feita por Leonardo Rezende e Maíra Gama entrevistou William Siri, o candidato do PSOL.
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4: Olá, aqui é a Rebeca Renzi e bem-vindos ao Cidade é Sua dessa semana, o programa onde a gente discute alguns projetos e aprende sobre políticas públicas e privadas que mudam a vida do cidadão do Rio de Janeiro. Para começar o programa de hoje, a gente vai dar sequência a uma série de entrevistas que começamos na semana passada, com os pré-candidatos ao governo do estado aqui do Rio de Janeiro. Dessa vez, a sabatina feita por Leonardo Rezende e Maíra Gama entrevistou William Siri, o candidato do PSOL. O Leonardo Rezende está aqui do meu lado e vai trazer, inclusive, alguns destaques do que o William Siri falou nessa entrevista. Conta pra gente, Léo.
5: É isso, Rebeca. O tema principal, eu diria, que é a segurança pública, que foi apontado, inclusive, nas últimas pesquisas Quest como a principal preocupação dos brasileiros. Aqui no Rio de Janeiro, claro, não é diferente. O crime está em cada esquina aqui, né, do estado. E aí eu destacaria a fala dele em tentar afastar o PSOL da imagem de defensor dos direitos humanos e que acaba caindo ali sobre uma pecha de defensor de bandido. A gente fez esse questionamento ao pré-candidato do PSOL, William Siri, e ele fez questão de afastar essa imagem do partido e disse que, na verdade, a extrema-direita é quem traz a insegurança aqui para o estado. E aí lembrou a prisão do ex-presidente da Assembleia Legislativa do Rio de Janeiro, Rodrigo Bacelar, por suspeitas de relações com o Comando Vermelho. Lembrou também da prisão ainda de um aliado de Bacelar, Tiago Rangel, também deputado aqui do estado pelo Avante. Inclusive, de acordo com as investigações da Polícia Federal, os dois operavam ali um esquema de corrupção dentro da Secretaria de Educação. Outro ponto sobre segurança abordado por Siri foi ele garantiu a continuidade das operações policiais aqui no estado, mas, segundo ele, sob uma nova estratégia. Hoje, o que acontece, nas palavras do pré-candidato do PSOL, é que as operações seguem ali um modo de só cumprimento de mandado. Sob a gestão dele, caso eleito, isso vai mudar, e também sob uma nova estratégia de ingressar dentro das comunidades também com serviços públicos e sociais, né, para atender aquela população em vulnerabilidade social. O Siri ainda atacou os deputados da Assembleia Legislativa do Rio de Janeiro, disse que os parlamentares não têm condição moral e ética para eventualmente uma votação indireta, né, para o governador, para o mandato tampão aqui do estado. Lembrando que você ainda está incerto no STF, né, o processo segue em pedido de vista do ministro Flávio Dino, mas, segundo Siri, a Assembleia não teria essa condição ética e moral para eleger um novo governador. E falando sobre transporte também, para a gente fechar esse giro de destaque, digamos assim, dessa sabatina, ele criticou os serviços tanto do trem quanto do metrô e disse que vai reestatizar o serviço caso seja eleito aqui para um governo no Rio de Janeiro. Rebeca.
4: A gente consegue ver, então, que ele foge um pouco daquele medo do eleitor de direita que vê um candidato de esquerda e fala, não, ele não vai tratar dos assuntos que eu quero ouvir. Então, o Siri, de fato, debateu isso, mostrou um outro lado.
5: Exatamente. Segurança pública é o tema da vez, né, para essas eleições. A esquerda sabe disso também. E ele fez questão de colocar o pessoal também nessa linha, trazendo essa agenda da segurança pública para um possível mandato, mas principalmente para a campanha dele, garantindo então que as operações vão continuar sob essa nova estratégia de trazer os serviços sociais e também afastando do partido essa ideia de defensor de bandido, mas reafirmando ainda a defesa dos direitos humanos. Rebeca.
4: Perfeito, Léo. Muito obrigada. Vamos agora ouvir a Sabatina.
0: A gente conversa agora com o vereador William Siri, do PSOL. Ele é pré-candidato ao governo do estado do Rio de Janeiro nessas eleições de 2026. A gente vai trazer um papo aqui agora para entender um pouquinho melhor por que o William decidiu ser candidato nessas eleições, quais são as propostas e também um pouquinho.

0: prefeito Eduardo Paes, mas você se coloca como uma opção, né, para a esquerda, a opção da esquerda aqui no Rio de Janeiro também para o presidente Lula. Queria entender um pouquinho de você, por que que você decidiu tomar essa decisão de se candidatar?
1: Obrigado, Maíra, Leonardo. Obrigado também por estar aqui entrevistando a gente. Eu acho que é importante para a democracia e para esse momento que o Estado do Rio de Janeiro passa, né? Eu venho como candidato não por uma candidatura própria, né, sobre o Siri, mas uma candidatura coletiva que a gente vem construindo e principalmente para dar luz a uma nova perspectiva do Estado do Rio de Janeiro. Eu tenho uma origem, sou nascido e criado na Baixada Fluminense, no quilômetro 32 de Nova Iguaçu. Com meus 10 anos de idade eu fui morar em Campo Grande, então eu sei efetivamente o que é ter e viver num lugar e num território que não tem políticas públicas, onde esse mesmo grupo, né, tanto aí do Cláudio Castro, agora com Douglas Ruiz e Eduardo Paes, já domina o cenário político aqui, né, há décadas, tanto na cidade como no estado, e a gente vê que a população não teve uma melhora da qualidade de vida. E justamente pela minha trajetória é o que nós queremos construir, né, a partir do nosso partido, né, o PSOL, colocar uma outra perspectiva à esquerda. E aí, pegando também um pouco da sua fala, mesmo sabendo que o presidente Lula, o PT a priori, né, está apoiando o Eduardo Paes, mas o que nós queremos é um Estado do Rio de Janeiro que tem um projeto à esquerda. E sim, nós somos os únicos candidatos, né, que podemos disputar com um projeto à esquerda. E o Eduardo Paes, eu tenho certeza que é um projeto neoliberal, né, vem construindo com parceiros com a especulação imobiliária, e com mega empresários, e a gente sabe que o Estado do Rio de Janeiro não precisa disso, né? Assim como Douglas Ruas, que é a nossa prioridade também a derrotar essa extrema-direita, que é de Flávio Bolsonaro, de Cláudio Castro, né? Uma política que já está aí há décadas e que está resultando uma piora para o Fluminense.
2: Começar então perguntando sobre segurança pública, que é um tema, acho que, mais sensível, né, para os cariocas e para os cidadãos do estado como um todo. Até a pesquisa Quest aqui de abril mostrou novamente que a violência segue aí como o principal problema apontado pelos brasileiros. E hoje a gente tem vivido principalmente uma questão da guerra, né, de territórios. Isso tem impactado muito o dia a dia mesmo do cidadão. Dada essa realidade também da corrida armamentista, digamos assim, das facções, muitos investimentos em fuzis, qual é a proposta que o senhor traz para tentar conter um pouco a violência, esse crescimento também das organizações criminosas aqui no estado?
1: Sabe, Leonardo, como você mesmo disse, a insegurança é uma realidade no estado do Rio de Janeiro. Isso é fruto de uma segurança pública falida que tem no mínimo 30 anos, que estão querendo colocar o mesmo projeto e está dando essa sensação que é real, né? Desde quando você sai de casa para um trabalhador, né, que é de aplicativo, que precisa do celular, ou qualquer cidadão comum com medo de perder o seu celular, até mesmo o carro, enfim. A gente vê que as facções hoje estão cada vez mais complexificadas, né? Antigamente era só a questão, né, de um financiamento ali a partir das drogas, e agora estão no sistema financeiro, como algumas operações da Polícia Federal vêm demonstrando. Então, assim, eu tenho claro para a gente que, de três pontos eu queria falar aqui, né? Primeiro ponto é o servidor público, também o trabalhador da polícia. A gente vê que esses policiais vêm sendo sucateados, até a recomposição que o próprio governador do PL, Cláudio Castro, à época, né, disse que é da recomposição, não deu. Então hoje nós temos um servidor público, né, dos policiais, que estão sendo precarizados, e ao mesmo tempo não só em relação ao salário, mas também a própria saúde mental. Muitos policiais hoje estão se matando, né, pela própria lógica dessas pessoas, do seu trabalho, que é um trabalho que eu tenho certeza, assim, né, como eu como político, economista, vocês como jornalista, quando saem de casa, não tem essa preocupação efetiva que podem sair para trabalhar e não voltar. A insegurança rola todo mundo, mas um policial hoje, quando sai, tanto o policial e a sua família ficam preocupados que o policial não pode voltar. Então, ter uma infraestrutura, né, também de trabalho para esse policial, para melhorar a saúde mental e também o seu salário, isso vai ser uma prioridade do nosso governo. Ao mesmo tempo, investir, como nunca aconteceu nesse estado, na inteligência. E essa inteligência tanto para fora como para dentro. E o que eu falo para fora e para dentro? Para fora, numa lógica de desarticular essas facções, como mesmo já falei antes, que estão hoje dentro da Faria Lima,

0: Então, assim, hoje a complexidade dentro do sistema financeiro, nós precisamos entender que tanto o Comando Vermelho estão hoje operando milhões e milhões via sistema financeiro. E, ao mesmo tempo, nós temos que investir inteligência para dentro numa corregedoria muito forte. Porque é uma realidade também que tem bons policiais, mas tem a banda podre da polícia também. Então nós temos que ter uma inteligência forte para identificar e uma corregedoria muito forte também para expulsar esses policiais. Expulsar não, prender esses policiais, que para mim é fundamental. E para finalizar, hoje nós temos uma política do Estado do Rio de Janeiro que quem manda em Batalhão A, quem manda em delegacia B, são os deputados estaduais ou outros políticos também. Nós vamos acabar com isso. Nós vamos acabar com a Secretaria de Polícia Civil e de Polícia Militar. Não à toa, só de Secretaria de Polícia Civil, nós tivemos 6 no governo Cláudio Castro. E tivemos 4 Secretaria de Polícia Militar no governo Cláudio Castro. Então, assim, como é que você faz um planejamento de segurança pública se a cada ano, basicamente, você tira quem tem que planejar? Então, assim, nós vamos acabar com isso, fazer uma Secretaria de Segurança Pública e unificar diretamente ao meu gabinete como governador.
1: Em relação às operações, né? Muito se discute sobre a retomada dos territórios, também é uma realidade hoje que a gente vive. A ideia seria da política de segurança pública do seu governo acabar com as operações, ou elas aconteceriam em que circunstâncias?
0: Então, operações é uma realidade que nós precisamos retomar o território para a soberania do Estado. Então vai acontecer. Só que a grande questão é que hoje as operações, ela é feita de um modo que é só mesmo para cumprir mandado de prisão. E o dia seguinte? O dia seguinte parece que não existe para a segurança pública. Então, assim, nós temos que ter operações, só que numa estrutura, como eu falei, numa estrutura de planejamento para o dia seguinte a gente entrar com educação, com saúde, com assistência social, tudo o que um Estado efetivamente tem que dar para aquele território, principalmente para a vida das pessoas. São mães, são trabalhadores e trabalhadoras pela falta de segurança pública. E sempre tem uma lógica de vamos fazer mega operações, tá? E o dia seguinte, com uma última operação que ocorreu, no outro dia o Comando Vermelho estava lá. Vocês podem ter certeza que vai acabar essa lógica de operação existente aí. Nós vamos retomar o território com o poder do Estado, porque nós teremos um Estado muito forte.
2: Agora, Siri, para a gente concluir esse tema também e avançar um pouco em outras pautas, eu queria só saber como você pretende combater essa ideia formada na cabeça das pessoas de que o PSOL e de que a esquerda está ligada a uma pauta mais de direitos humanos, que acaba virando uma questão de defensor de bandido, uhum, coisas assim, né? A ala da direita, ela é muito ligada a essa questão da segurança pública, enquanto a esquerda acaba ficando com esse rótulo, digamos assim. Como é que você pretende lidar com isso?
0: Olha, pelo que me consta, é o Rodrigo Bacelar que está preso pela Polícia Federal, porque a Polícia Federal disse que ele é o chefe político do Comando Vermelho dentro da Alerj, é o presidente da Alerj, não foi o PSOL. A grande questão é que a extrema-direita e a direita constrói com um discurso falso para a própria base deles e para a sociedade que eles estão defendendo, mas eles mesmos são os grandes problemas dessa insegurança e da falta de segurança pública que nós vivemos hoje. Como eu falei, são 30 anos de um projeto de segurança pública que está falido. Então, assim, a gente, sim, defendemos os direitos humanos, mas nós defendemos principalmente para acabar a corrupção e olhar os territórios das favelas, não como um território inimigo, mas um território de potencialidade e de transformação da vida das pessoas. Criou-se uma narrativa, só que eu acho nada melhor do que a própria realidade para demonstrar que quem efetivamente está do lado de bandido e do lado de corrupto.
2: E nesse momento, já trazendo para um tema dessa situação que a gente está vivendo aqui no Estado, a gente tem o desembargador, o presidente do Tribunal de Justiça, Ricardo Couto de Castro, no cargo de governador interino, que está fazendo uma limpa justamente com essa ideia de sanear as contas públicas, rever contratos, retirar nomeados em cargos comissionados.
0: O governador em exercício, Ricardo Couto, está demonstrando o que uma autoridade sem essas amarras políticas que já vem há muito tempo drenando o Estado do Rio de Janeiro, em poucas ações, está acabando com essa lógica de o dinheiro ir para o ralo, ou melhor, o dinheiro ir para o bolso de poucos bilionários que se fizeram na política. Então, assim, nós vamos continuar com essa política, né, para refazer e rever todos os contratos. Ao mesmo tempo, ter uma política... E aí voltamos na segurança pública também, porque o dinheiro lá do Banco Mais tem R$1 bilhão na Previdência ali.
1: E a gente citou o desembargador Ricardo Couto, porque a gente vive uma crise inédita política aqui no Rio de Janeiro. Não temos um governador oficialmente, ele está aí nesse lugar na linha sucessória, ainda na ausência da presidência da Alerj. Queria ouvir você sobre essa crise política que o Rio de Janeiro está vivendo e qual é também a sua opinião sobre qual eleição seria mais correta ser realizada para escolher um novo governador, se indireta ou se direta.
0: Eu já me coloquei em todas as redes que eu sou a favor da eleição direta. Hoje, no dia da entrevista, nós temos mais um deputado estadual preso. Hoje não tem como ter uma eleição indireta, porque a maioria dos deputados não tem capacidade política, moral, ética para indicar quem vai ficar nos próximos meses sendo governador. Então, assim, eu tenho muito claro que a população tem que decidir. A soberania é da população. A Alerj hoje está moralmente desacreditada pela população e o povo tem que decidir, e essa é a minha proposta. Essa é a minha proposta, esse é o meu posicionamento e o posicionamento do meu partido também.
1: Indo para a área agora um pouco da saúde, a gente está falando sobre ainda as questões das indicações. A maior crise da gestão Castro foi a história da contaminação por HIV dos pacientes ali transplantados. Expôs também a influência do deputado federal, Dr. Luizinho, ali nas indicações da pasta. Mas para além da falta de transparência, alguns contratos que foram firmados na pasta, a secretaria tem sido questionada, inclusive, por aliados pela falta de apoio financeiro que tem sido dado a prefeituras. O Rio de Janeiro, inclusive, na figura do secretário Daniel Sorães, reclamou ali uma dívida de mais de R$1 milhão em serviços que são executados pela prefeitura, mas que contam com o financiamento do governo do estado. Como você também analisa essa situação e como garantir que o estado vai conseguir honrar com esses financiamentos que vêm, né, por parte do governo do estado para as prefeituras?
0: Leonardo, essa tua pergunta é fundamental porque esclarece mais uma vez, deve ser o terceiro ou quarto tema que nós estamos debatendo aqui, e esclarece como o estado do Rio de Janeiro é fragmentado em grupos políticos. Todo mundo sabe que o governador não tem autoridade sobre a saúde. Quem tem autoridade sobre a saúde há muito tempo, salvo engano, desde a época de Pezão, é o doutor Luizinho. Assim, isso tem como a gente entregar uma saúde de grande complexidade, média e grande complexidade, que o estado tem que dar à população com qualidade? Está fadado ao fracasso. Aí fica um prefeito X, prefeito Y, falando contra que nós precisamos tirar a secretária indicada pelo doutor Luizinho, porque não está fazendo um repasse que é obrigatório do estado. Assim, então, como que nós vamos resolver o estado do Rio de Janeiro com essa fragmentação? Então, assim, eu tenho muito claro que, e volto a dizer, a autoridade do governador, ela tem que ser estabelecida com um projeto para o estado do Rio de Janeiro. Eu, de forma nenhuma, vocês podem ter certeza, faz parte da democracia compor com pessoas que efetivamente, a partir de um projeto claro que nós estamos cada vez mais montando e mostrando para a população, com o estado indutor, né, com o servidor público, a gente pode, quem quiser, a gente vai chamar para conversar. Mas fundamentalmente nós jamais vamos lotear Secretaria de Saúde, de Educação. Você imagina que vocês vão perguntar sobre educação, né, daqui a pouco. A própria Secretaria de Educação passa por essa mesma lógica. Quem era o dono da Secretaria de Educação era o Rodrigo Bacelar, que hoje está preso. Essa é a tragédia do estado do Rio de Janeiro. É uma institucionalidade falida que nós precisamos sim varrer esses políticos e restabelecer com uma nova cara política. Por isso, e voltando à sua primeira pergunta, que nós somos candidatos, porque entendemos que podemos olhar para a Fundação de Saúde, que é hoje que mais ou menos domina todo o orçamento da Secretaria de Saúde, e acabar com a pejotização que acontece hoje. Olhar para a saúde, hoje nós temos um caso sério, né, de muitas pessoas tendo câncer. Hoje a oncologia do estado do Rio de Janeiro é precária. Hoje quem tem o tratamento oncológico é quem o doutor Luizinho indica. As pessoas sabem, como é o processo todo até você ser diagnosticado e começar o tratamento de câncer oncológico. É isso que nós queremos. É um deputado federal que tem meia dúzia de apadrinhados que vai dizer, tem que ligar. Que estado é esse que nós estamos vivendo? Então, assim, é justamente isso que nós vamos acabar e, ao mesmo tempo, acabar com esse tipo de política, né? Pequena, mesquinha e corrupta que há no estado do Rio de Janeiro em todos os temas.
2: Queria aproveitar esse gancho que você está falando, Siri, para a gente trazer aqui um tema que é sensível da política do país e aqui no Rio de Janeiro também acaba funcionando assim. A gente sabe que um governador ele não consegue agir muitas vezes, né? Passar projetos adiante, tomar medidas que ele considera importantes para o governo do Rio de Janeiro, se ele não tiver uma Assembleia Legislativa que coopere nesse sentido. E aí acaba que muitas das ações, né, cargos, ações como foi revelado do Segurança Presente, por exemplo, onde vai ser instalada uma base, tal, acaba virando um toma lá da cá.
0: É isso.
2: Você está falando muito sobre acabar com esse tipo de ação caso você seja eleito para o governo do estado. Como você pretende fazer esse tipo de movimento, mantendo a sua governabilidade, sabendo que a gente acaba precisando, né? O governador precisa da Assembleia Legislativa, então você precisa manter essa boa relação.
0: Numa lógica institucional. Na primeira é o seguinte, nós precisamos varrer esses políticos que já estão há muito tempo e nós do PSOL estamos apresentando muitos candidatos e candidatas a deputado estadual para que as pessoas lá em outubro possam votar. Então, assim, não adianta, eu já peço também aqui, né? Não é só eleger o próprio governador. Nós temos que eleger uma boa base de deputados estaduais e federais e a própria uma senadora que nós estamos lançando, a Mônica Benício, que é fundamental nessa nossa proposta de refazer e dar qualidade aos políticos, homens e mulheres, do estado do Rio de Janeiro. Então essa é a primeira coisa e nós estamos muito focados para fazer a maior bancada da história do PSOL. Dito isso, a gente tá trabalhando numa lógica que, assim, eu construí a minha vida política a partir de uma juventude, em 2014. Comecei a pegar uma caixinha de som para ir para o calçadão de Campo Grande e falar sobre política. Mesmo não tendo uma maioria na Alerj, eu vou chamar a população como eu sempre fiz. Eu vou chamar a população para os projetos fundamentais e se a Alerj não quiser passar, porque, né, de alguma forma eu não tenho maioria, a população tem que saber. E a pressão política, a boa pressão política, vai se estabelecer e fomentada, porque eu acredito numa política participativa. A população tem que saber, é o seguinte, porque se votarem em mim, vão estar sabendo que vão estar aproveitando um projeto de uma grande reindustrialização para dar capacidade produtiva e de trabalho para uma juventude que hoje não tem perspectiva. Então, assim, para isso acontecer, eu preciso de apoio popular, né? No cotidiano. E hoje as redes sociais nos ajudam muito a isso, né? Então você pode ter certeza que trabalharemos muito para fazer a maior bancada na Alerj e, ao mesmo tempo, nós vamos fazer com que o governo, e coisa que nunca teve, né? Se teve algo mais próximo disso foi no governo do Leonel Brizola, né? É colocar a população no centro do jogo político do estado do Rio de Janeiro, porque aí vai ter transparência e vai ter um caminho político que nós estamos construindo, porque não vem na minha cabeça, vem justamente de uma forma coletiva do que eu acredito.
2: Queria entrar um pouco no tema dos transportes públicos geridos pelo estado, né? Barcas, trens e metrô. A gente teve esse ano a troca da concessão ali da Supervia, né? Um novo operador assumindo o sistema. Algumas reclamações no metrô também, né? Queria saber quais são as suas propostas para essa área, se esse caminho de revisão dos contratos é realmente a saída na sua visão. E queria falar também um pouco sobre o sistema de bilhetagem, que hoje o carioca, né, tem dois bilhetes na mão. Se você tem alguma proposta relacionada a isso.
0: Bom, você sabe, Maíra, que eu, quando eu comecei a fazer a faculdade aqui no centro do Rio, né, na Cândido Mendes, eu me formei em economia, eu pegava às 5h40 da manhã o trem lá na estação de Campo Grande. Eu sei a importância do trem. E naquela época, atendia muito mais gente, estou falando de 2012, 2013. E hoje está atendendo 300 mil pessoas com uma capacidade ociosa absurda. Esse é o reflexo do estado do Rio de Janeiro. Eu vou reestatizar o trem. que é a antiga, que é a Supervia, que agora nem é mais Supervia, acho que é Trens dos Rios, né? Trens dos Rios.
2: É Nova Via.
0: É Nova Via? Alguma coisa, exatamente. Eu vou reestatizar essa antiga Supervia, porque assim, é, dá qualidade para o trabalhador que tem que ir para a faculdade, que tem que chegar no centro da cidade, que precisa chegar com conforto dentro do seu trabalho, é fundamental. Hoje não é essa a realidade. Há poucos dias atrás, eu estava indo para Santa Cruz, eu fui para pelo trem. Eu fiquei uma hora esperando, mais de uma hora esperando, e o trem não chegou à noite. E a estação é entupida. É necessário a gente reestatizar a antiga Supervia e, ao mesmo tempo, modernizar e ampliar também essa malha ferroviária. E também reestruturar todas as estações. E até mesmo com a possibilidade de dar mais qualidade pro trabalhador e também gerar empregos. Hoje eu aprendi uma coisa quando eu estava me formando em economia: onde tem gente, tem dinheiro. Imagina as estações, elas estruturadas para colocar um pequeno e médio comércio ali com a população, isso você pode gerar dinheiro. Então hoje falta planejamento, é esse sentido de coisa que nós estamos precisando. Ao mesmo tempo, em relação ao metrô, é importante também reestatizar o metrô. Hoje nós temos uma linha precária, eles dizem que são três linhas, né, no caso. Só que é linha 1, linha 2, botaram a linha 4 lá para a Barra da Tijuca, que é só mesmo mais uma extensão. E aquele projeto que nós tínhamos para ir até Taboraí, eu sempre ouvi desde de criança até hoje, nós vamos levar o metrô até Itaboraí. E ao mesmo tempo, o metrô hoje que vai até a Barra, nós vamos levar até Santa Cruz. Isso é fundamental. E hoje a China é a maior malha ferroviária do mundo. A China, na década de 80, tinha a menor malha ferroviária do que o Brasil. Então, nós podemos conversar com os chineses para ver como é que eles fizeram isso. Quando eu falo de um Estado indutor, de um Estado forte, é justamente porque nós precisamos reestatizar e ampliar. E uma coisa que, para mim, o governo federal já está debatendo e que nós vamos trazer para cá também, que é a tarifa zero. Isso é fundamental. Tá? Olha só, transporte tem que ser direito. Não pode ser tratado como custo para o trabalhador. Então, assim, a nossa pauta será clara. Como é que nós vamos fazer isso? Para o governo federal, isso é só uma vontade política e pressionar, por exemplo, o Banco Central. O Banco Central acorda 1% de diminuir a taxa Selic, é mais 55 bilhões. Se diminuir 2 pontos dessa taxa Selic, tal, às alturas, nós temos 110 bilhões. Ao que tudo indica, o projeto de tarifa zero para o Brasil todo está em 100 bilhões. Então, nós temos como fazer. O que não dá é para não ficar priorizando o trabalhador, priorizando o povo. No nosso governo aqui do Estado, nós vamos priorizar o povo, sonhar com coisas concretas, chamar o governo federal, porque se a crise do Brasil está do jeito que está, com um processo neoliberal avançadíssimo, isso passa diretamente pelo Estado do Rio de Janeiro. Esse projeto neoliberal que é representado por Douglas Ruas, né, mas numa lógica muito mais de extrema-direita, conservadora, hipócrita, mas ao mesmo tempo o Eduardo Paes representa esse projeto neoliberal. Nós temos que acabar com isso. O mundo está dizendo, precisamos de um Estado forte, e nós faremos isso aqui no Estado do Rio de Janeiro.
2: E para a gente encerrar aqui a nossa entrevista, queria saber se você queria deixar uma breve mensagem aqui no final para os nossos ouvintes.
0: Acho que é fundamental a gente ter a possibilidade de falar cada vez mais com o trabalhador, com o povo povo fluminense, né, com o Estado do Rio de Janeiro. E assim, eu estou muito animado em colocar uma outra perspectiva, um outro projeto no Estado do Rio de Janeiro. A gente sabe que são os mesmos políticos de sempre, fazendo as mesmas políticas de sempre, e está dando nisso aí, nessa insegurança, na educação. Todos os pontos que nós falamos aqui têm o dedo da corrupção. Nós vamos acabar, vamos drenar essa corrupção absurda que nós estamos vivendo, porque dinheiro tem. A gente passa por uma concepção e introjetou na nossa mente, no Fluminense, que não tem dinheiro. Dinheiro tem. A grande questão é parar com a corrupção, aumentar a base produtiva. E aí, como economista, nós sabemos para onde que nós vamos, com uma reindustrialização focada na base produtiva em cada região do Estado do Rio de Janeiro. E eu estou muito animado, porque muitas das vezes, né, dizem que a gente não pode ir para o segundo turno. Eu trabalho muito, continuarei trabalhando muito. E aí, eu tenho certeza que com a ajuda da população, a gente pode surpreender e surpreender positivamente, porque outros aí, infelizmente, como o Wilson Witzel, né, ganhou lá a notoriedade em 2018 e deu no que deu, porque construiu a mesma política que o Estado do Rio de Janeiro não aguenta mais. A gente vai surpreender com certeza, movimentando a juventude, as famílias, os trabalhadores e trabalhadoras, mas com uma perspectiva de projeto de esquerda. Obrigado.
2: William Siri, vereador, pré-candidato pelo governo do Estado, pelo PSOL, conversando aqui com a TMC do Rio de Janeiro. Obrigada mais uma vez, Siri. Boa sorte.
0: Obrigado. Valeu, valeu, Leonardo.
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4: E dando continuidade ao A Cidade é Sua dessa semana, a gente vai conversar com a Raquel Cogliati. Ela é Head de Programação do Rio2C, o encontro de criatividade da América Latina. Ele vai acontecer na Cidade das Artes, aqui no Rio de Janeiro, entre os dias 26 e 31 de maio. É essa semana, hein, gente? E você não pode perder. Uhum. Seja bem-vinda, Raquel, ao A Cidade é Sua. Aqui a gente fala um pouquinho de projetos, de programações que são importantes, né, para a cidade do Rio de Janeiro e para quem mora aqui. Então, hoje a gente vai falar sobre o Rio2C, que acontece na semana que vem. A gente está aqui com a Raquel, que é a Head de Programação. Então, seja bem-vinda, Raquel. Obrigada por ceder esse tempinho para a gente.
5: Obrigada a você, Rebeca. É um prazer estar com você e com os ouvintes da rádio. Estou muito feliz. Vai ser muito bom conversar com vocês sobre o Rio2C.
4: Então, vamos começar do começo, caso alguém não conheça o evento. Conta para a gente o que é, qual a ideia do Rio2C.
5: O Rio2C é um evento de criatividade da América Latina que reúne mais de 20 palcos, ou seja, mais de 20 segmentos da indústria criativa ao longo de uma semana. A gente acontece de terça a domingo e a gente tem dois momentos aí de conteúdo, né, de programação. De terça a sexta-feira, a gente está falando com um público já consolidado, de executivos consolidados na indústria criativa, e a gente está falando de música, de game, de esporte, de moda, de entretenimento, de educação, de arquitetura. Eu brinco que se você pensar em algum nicho da indústria criativa, provavelmente você vai encontrar um painel, um conteúdo sobre esse, dentro do Rio2C. E no final de semana, eu gosto de pensar que a gente está construindo o futuro da audiência da conferência do Rio2C. Então, sábado e domingo, a gente fala para um público mais de jovens profissionais ou pessoas que estão buscando uma transição de carreira. Então, a gente traz conteúdos mais mão na massa, masterclass, workshops. Em paralelo ao conteúdo do Rio2C, né, de programação de painel, de entrevistas, a gente tem também a área de mercado do Rio2C, que acontece também de terça a sexta-feira, em que a gente tem executivos fazendo negócios mesmo, né, gerando impacto. Então, tanto a área de música quanto de audiovisual, a gente oferece pitchings, mentorias, 30 minutos com, One to Many, que a gente traz nomes internacionais e nacionais para falar sobre cada uma dessas indústrias e que as pessoas saiam de lá com alguma aprendizagem, né, do Rio2C.
4: Eu ia falar justamente sobre isso, né? Porque as pessoas, quando ouvem falar do Rio2C, elas não imaginam a variedade de conteúdos que tem, né? E olhando até o site de vocês, a gente consegue ver que tem um foco, por exemplo, em moda, em marketing, até na economia dos criadores, né? A creator economy, que são coisas muito atuais, mas eu acho que não é a coisa que a pessoa pensa primeiro quando pensa no Rio2C, né? Isso é muito interessante, que mostra o evento querendo se inovar, né? Querendo se atualizar.
5: É, eu acho que o Rio2C já nasce dessa proposta de trazer uma perspectiva para a cidade do Rio de Janeiro enquanto hub criativo, que é muito legal observar desde a origem do Rio2C. Esse era o ideal do nosso fundador, né, do Rafael Lazzarini, que eu acho que ele brilhantemente vem conseguindo realizar ano a ano esse crescimento consistente do Rio2C se posicionando na América Latina. A gente tem um olhar muito cuidadoso de estar sempre conversando com cada um desses mercados para ter uma coerência na programação, e a nossa curadoria é muito de uma escuta ativa desse mercado, né? Então a gente faz pensando o que esses players desses mercados, o que esses executivos, o que eles estão buscando aprender, discutir, para que a gente possa avançar em cada um desses segmentos. Então é muito importante que a gente esteja sempre antenado, esteja sempre atualizado, tanto nos conteúdos que a gente traz, quanto nas propostas para o público poder aprender e sair de lá com, efetivamente, conteúdos que eles vão levar para a vida, né? Que eles vão poder aplicar no dia a dia.
4: Como é que é feita a curadoria para essa programação? Deve ser a parte mais difícil, né?
5: Eu acho que é um bom desafio. A gente faz quase um trabalho extenso, assim, que dura aproximadamente um ano para construir essa programação que seja relevante, né? A partir dessa escuta dos mercados criativos que compõem o conteúdo, como eu expliquei. Então, a gente ativamente começa conversando com alguns dos principais expoentes de cada segmento. A gente faz um mapeamento de quais tópicos são mais relevantes para que eles queiram discutir e saber sobre. E aí a gente vai, a partir disso, desenvolvendo. Além disso, para a gente ter uma, conectar toda a nossa programação, né, para que ela tenha uma coerência, anualmente a gente tem um tema norteador que guia todos esses palcos e conecta todos esses palcos, o que garante uma coerência muito grande dentro da nossa programação. Esse ano, se você me permitir contar um pouquinho, o tema é o Code of Meaning. Então, é a gente falando sobre linguagem, mas não no sentido técnico, e sim no sentido simbólico. Que valores estão por trás das imagens que viralizam, por exemplo, das narrativas que a gente propaga, dos produtos que a gente lança? E a ideia é a gente aguçar esses sentidos da forma mais radical, é o sensorial, né? É muito importante, os nossos cinco sentidos, para criar significado. Porque no mundo onde a gente vê que tudo pode ser simulado, que a gente tem IA generativa, que a gente tem uma série de simulacros, né? O que a gente sente de verdade, talvez seja aí que a gente encontra a essência do significado. E essa provocação, no melhor sentido da palavra, que a gente está trazendo no tema norteador de 2026.
4: E qual, assim, você falou que o tema é essa parte do código, né? Da linguagem, assim, dos significados. E como é que você vê isso expandindo em várias áreas? Por exemplo, a área de e-sports. Você acha que isso é muito, uma coisa muito distante? Como é que vocês conseguiram trazer isso para esse tema? Não só essa área, mas esses pontos, esses temas assim mais distantes, né?
5: Não, eu acho que está super integrado com a gente, porque a gente está falando de sentidos, né? E sentir é inerentemente humano. Então, a gente parte do humano para a gente poder propagar e conectar com todas as temáticas que a gente tem. Você citou o e-sports. O e-sports tem torcida e a gente torce a partir de um sentimento. E é justamente nesse lugar que a gente consegue falar de fandom, por exemplo. A gente pode falar de neurociência quando a gente fala de e-sports. Tem um treinamento físico extenuante para quem faz e-sports, então está totalmente conectado. Quando a gente fala de moda, a gente está falando de comportamento, de identidade, e tudo isso está conectado com o nosso tema norteador.
4: E tudo isso está super conectado também com o Rio de Janeiro, né? Que está super em alta.
5: Sim.
4: No mundo, né? Em todos esses termos.
5: Sim, sem dúvida, eu acho que sim, acho que isso é muito legal. O Brasil como um todo, né? Mas o Rio de Janeiro, acho que ele simboliza muito esse momento que a gente está passando de hype, né?
4: É, com certeza. E como é que vocês pegam essa programação, né, muito pautada em debates, no primeiro ponto, como você falou, né, a princípio, essa parte mais de debates, como é que vocês pegam isso e, de fato, transformam em oportunidades, né, em negócios, em parcerias? Essa é a proposta, de fato, você debater, mas trazer isso para a prática?
5: Sem dúvida, a nossa proposta é que a gente gere um impacto concreto para o mercado criativo, para a indústria criativa como um todo, né? Então, como eu comentei no início, a gente tem uma área toda voltada a mercados, que aí sim a gente está falando de oportunidades concretas, e ela acontece em paralelo à nossa programação de conteúdo. Dentro dela, a gente tem rodadas de negócios de audiovisual, que são encontros one-on-one, né? Um a um, individuais com os nossos players, que são tanto executivos e empresas internacionais quanto brasileiros, que são o topo, né, do mercado. A gente faz um mapeamento de que todo o ecossistema esteja ali, por exemplo, do audiovisual, da música, principalmente. A gente tem as rodadas também da música, a gente tem pitchings, sessões de pitching de audiovisual e de soluções criativas, a gente tem mentoria, a gente tem masterclass, a gente tem workshop, a gente tem os meetups, que é uma parceria nossa com a Transforma, que são reuniões curadas entre os nossos players internacionais com os produtores brasileiros. Então, assim, são diversas pontas que a gente faz questão que possa permitir que as pessoas tenham oportunidade para sair dali com os seus projetos bem encaminhados ou algum direcionamento para que elas possam se desenvolver, né, enquanto profissionais, e as suas empresas também possam avançar no mercado.
4: Qual você acha que foi o maior desafio, assim, na hora de montar a programação desse ano?
5: Eu acho que o nosso desafio todo ano é a gente se manter relevante, a gente conseguir, de fato, ter uma escuta ativa para que a gente consiga absorver o que as pessoas gostariam de ouvir falar sobre, de aprender, de trocar sobre, porque além das oportunidades, a troca presencial faz uma diferença muito grande dentro do Rio de Si. Quando a gente fala que todo o mercado criativo se encontra lá, não é à toa, a gente propõe uma transversalidade entre as áreas, e eu acho que é sempre um desafio garantir que as pessoas vão se sentir representadas, vão identificar que elas estão ali trocando sobre temas que são relevantes para elas, né? Esse é o nosso objetivo, que a gente consiga ouvir da melhor forma e transpor isso para a programação. Isso todo ano eu acho que se repete, é um friozinho na barriga que eu acho muito gostoso e acho super interessante também, porque a gente vai aprendendo muito enquanto a gente desenvolve a programação.
4: Qual parte da programação você achou, você particularmente, tá? Você gostou mais, assim, qual você mais se encantou, mais gostou de produzir?
5: Eu não posso. Essa pergunta é capciosa porque eu sou head de programação. Eu acho que de qualquer resposta que eu dê vai gerar ciúmes de alguma forma em alguma área. Eu acho que, no modo geral, a gente tem um time muito competente, muito potente, em que consegue trazer discussões que se conectam com cada um. Então, tem espaço. Se você é do audiovisual, você vai encontrar o seu lugar. A gente tem três palcos diferentes, né, de audiovisual. São o Writers, que fala com os criativos, o Screening, que fala com a indústria, e o Beats, que fala de pós-produção. A música também cresceu exponencialmente dentro do Hit City. Então, a gente tem Sound Beats 1, 2 e 3, falando de live shows, de concertos, de experiências de eventos. A gente tem a indústria da música, a gente tem bate-papos curados, muito bem curados. Então, eu não me sinto confortável de dizer o que eu particularmente prefiro. Mas é muito mais pelo cargo que eu ocupo do que qualquer outra coisa. Mas eu tenho certeza que cada pessoa vai encontrar, e eu adoraria ouvir até depois, né, o feedback das pessoas, sobre qual foi o melhor momento para elas dentro do Rio de Janeiro.
4: É realmente um evento muito amplo, né? Tem um pouquinho para todo mundo.
5: Tem, sem dúvida.
4: Que nem coração de mãe. A gente pode falar também um pouquinho da questão da inteligência artificial, né? A gente vê que o digital está se transformando muito rápido e o Hill2C, por ser um evento voltado para inovação, tecnologia, não só tecnologia, né? Mas todos os temas que estão em alta, como é que vocês vão abordar essa parte de inteligência artificial?
5: Eu acho que tanto a inteligência artificial como a transformação digital, elas não são assuntos do futuro, né? Elas já estão impactando a criação, a produção, a distribuição, os modelos de negócio da indústria criativa. Então, no Hill2C, a gente sempre aborda de forma transversal e também responsável esses temas, né? A gente nunca traz uma perspectiva única, e sim múltiplas perspectivas para que as pessoas possam, a partir disso, tirar suas próprias conclusões. Acho que isso é o principal. Então, a gente traz discutindo sobre direito autoral, autoria, ética, diversidade, o papel da criatividade humana, que vai destacar os criadores da inteligência artificial generativa, por exemplo. Mas eu acho que, mais do que falar sobre tecnologia, a gente quer realmente provocar essa reflexão, sabe? Como a gente utiliza para fortalecer essa indústria e ampliar possibilidades.
4: Nossa, faz sentido, né? Porque é isso, a inteligência artificial, se a gente lidar como se ela estivesse no futuro, a gente não vai lidar certo com ela, né? Porque ela já faz parte do nosso dia a dia.
5: E a gente tenta sempre, em todas as discussões, né, não só de inteligência artificial, a gente tenta trazer a reflexão sem partir de um pré-julgamento dos temas. Eu acho que a curadoria tem um papel importante nesse lugar também de apresentar. É muito mais sobre a escuta do que sobre definir respostas, sabe? O nosso papel é a gente viabilizar as discussões delas acontecerem. E quem vai chegar nas suas próprias respostas, eu acho que porque também é muito de cada pessoa o que ela está buscando, qual é o objetivo dela, quando ela vai assistir esses conteúdos, sabe? São múltiplas interpretações, eu não acho que tenha uma resposta única, correta. Então, a gente foge muito dos extremos nesse sentido de respostas mesmo.
4: É um evento mesmo baseado em debate, é isso.
5: Em debate e impacto de negócios mesmo. A gente realmente acredita e quer, e é o nosso objetivo, que a gente consiga fortalecer a indústria criativa, conectar as diversas áreas da indústria criativa. Acho que é um grande diferencial do Rio de Janeiro. A gente vê dentro do evento, nos últimos anos, um crescimento do diálogo entre a indústria da música e do audiovisual, por exemplo. E isso é muito legal, né? Porque tem tanta... A gente vive num mundo que ele não é mais feito de caixinhas, né? Ele é transversal. Então, a gente tenta trazer isso para a programação também. Eu acho que essas oportunidades, elas transbordam cada setor criativo e permite que pessoas diferentes se conectem. Diversos projetos ao longo dos anos foram iniciados a partir do Hill2C. Eu acho que a gente tem um orgulho disso também e tem um desejo de que isso vá sempre numa crescente.
4: Quando você fala dessa parte de conexão de projetos e pessoas, só para a gente deixar assim um pouco mais prático mesmo para as pessoas que estão ouvindo, por exemplo, uma pessoa tem um projeto, mas ela não consegue viabilizar porque ela não tem um espaço, não tem, de repente, até o apoio financeiro, não tem algum equipamento. Aí a outra pessoa que tem um espaço, de repente, está procurando um projeto para implementar, seria esse tipo de conexão mesmo, né? De juntar interesses, de mostrar formas novas de fazer as coisas e as pessoas, de fato, conseguirem se conhecer melhor.
5: Sim, sem dúvida. A gente está falando de um evento que tem 2 mil palestrantes, 750 painéis e um público, em média, na semana toda, de aproximadamente 55 mil pessoas. Foi o número que a gente teve na última edição, né? São números bem grandes, expressivos e de pessoas qualificadas dentro desses mercados. Então, se você tem um projeto que não está saindo do papel, se você circular no Rio de Janeiro, você vai encontrar um produtor, uma empresa, uma emissora, um streaming, ou alguém de moda, ou você vai encontrar as pessoas ali tomadoras de decisão de cada um desses setores criativos que podem, de fato, te ajudar a tirar ele do papel. Ou elas vão te ensinar alguma coisa que você vai levar para casa e vai aprender, ou, de fato, você vai conhecer, vai trocar ideia, vai trocar cartão, vai iniciar uma conversa que vai viabilizar o seu projeto.
4: Muito legal. É, olhando um pouquinho no site do Rio2C, a gente consegue perceber que tem vários tipos de ingressos diferentes, né? Isso facilita muito, viabiliza para as pessoas, de fato, terem acesso ao evento, né? Qual que você acha que é a importância de oferecer, de repente, um ingresso mais em conta para mais pessoas conseguirem ir?
5: Eu acho que a gente dá oportunidade para todo mundo que queira estar lá e conhecer o evento, né, conseguir participar. Então, durante a semana, a gente tem os day passes, os passes que são por dia. Então, se você não conhece o Rio2C, mas você tem curiosidade, eu acho que é uma grande oportunidade você entender, porque eu posso ser a melhor embaixadora de marca do Rio2C possível, mas é completamente diferente quando você vai lá e vivencia a experiência, né? Então, eu fico aqui até o meu convite, porque eu acho que o day pass, por exemplo, para quem já está na indústria, é uma oportunidade maravilhosa de você escolher um dos dias, olhar no nosso site a programação e ir lá entender o que acontece na Cidade das Artes de 26 a 31 de maio para que a gente tenha tanta expressividade no mercado. Então, esse eu acho que é um dos convites que dá para ser mais acessível. Além disso, a gente tem também o final de semana que tem o ingresso mais acessível, porque a gente está falando de trazer jovens profissionais para a indústria, então eles estão em um outro momento de carreira e não faria sentido a gente ter o mesmo, né, ticket que a gente tem durante a semana. Então, justamente para movimentar e gerar esse engajamento desse público, a gente tem no sábado e no domingo um valor bem mais acessível de ingresso.
4: Entendi. Eu estava também olhando um pouquinho e me surgiu a curiosidade do Festival. O que seria isso?
5: O festival é justamente esse momento do final de semana. É quando a gente se conecta principalmente com a geração Z, mas não só, né? A gente faz uma programação voltada para a geração Z, mas que também se conecta muito com alguém que esteja buscando um reposicionamento de carreira, por exemplo. Então, é aquele momento que eu expliquei que, além do ingresso ser mais acessível, que a gente tem muito conteúdo mão na massa, sabe? Masterclass, workshops, é na prática, você vai lá e você pega os mesmos nomes que a gente traz para a conferência, assim, na mesma qualidade dos nomes da programação, a gente traz para o final de semana. Para dar um exemplo, a gente vai ter o João Vicente, da Porta dos Fundos, dando uma masterclass sobre como funciona uma sala de roteiro. Então, se você gostaria de ser um roteirista e tem interesse em saber como o Porta dos Fundos faz essa sala de roteiro, você, durante uma tarde no Rio2C, vai poder ter essa experiência. Isso dando um exemplo, né? Mas a gente tem uma série de outros conteúdos que são super legais e que vão dar esse gostinho da pessoa poder experimentar cada uma dessas indústrias criativas.
4: Ah, muito maneiro. E é importante também trazer nomes, né, conhecidos, principalmente pela geração Z, para mostrar como as coisas funcionam nos bastidores, né?
5: Sim, claro. A gente tem um equilíbrio muito grande dentro da programação, né? Que é quem já tem uma chancela conhecida no mercado, porque sem dúvida tem uma credibilidade atrelada a esse conteúdo, e esse é um cuidado que a gente tem enorme. E a gente também apresenta muitos nomes ao mercado que fazem trabalhos maravilhosos e que não necessariamente já são totalmente conhecidos. Mas, dando alguns outros exemplos, principalmente para o festival, a gente tem a Elaine Baeta, por exemplo, no final de semana, que é uma autora, né, focada no público infanto e juvenil, e não só, no jovem adulto também, que vai estar com a gente, e eu acho que é um privilégio, ela é recordista de venda de livros para esse segmento. A gente tem vários nomes que estão dentro da programação. A gente tem a Samantha Alves falando, dentro do palco de esporte, por exemplo, falando sobre como ser um creator para esporte. Tem uma série de conteúdos, assim, que acho que tem oportunidade para todo mundo que queira conhecer um pouquinho mais.
4: Rapidinho, a Samantha Alves vai falar sobre esporte?
5: A Samantha Alves vai falar no palco de esporte sobre creator, como ser uma creator.
4: Não, e juntando, né, dois assuntos, que é o creator economy e a parte de esporte.
5: Exatamente. Ela fala junto com a Gabi Martins, não sei se você conhece, mas que também é um baita nome, assim, da área esportiva. E elas vão falar juntas, uma vai entrevistar a outra num formato de masterclass que vai ser super legal.
4: Nossa, muito maneiro, muito interessante. E aqui, sim, só pra gente fechar, mais uma perguntinha. O que você acha que vocês mais aprendem a cada edição?
5: Ah, acho que todo mundo, se você está aberto à escuta e aprendizagem, a gente sempre aprende como a gente se conecta ainda mais com o nosso público-alvo, como a gente desenvolve e aprimora a nossa programação para o próximo ano. Eu acho que a gente está constantemente aprendendo, né? Não existe um momento que a gente para de aprender, principalmente quando a gente fala de programação, que acaba sendo também um grandíssimo mapeamento de tendências. Então, a gente tem que estar conectado com a escuta aberta o tempo todo.
4: Perfeito. Está ansiosa, Raquel, para o evento na semana que vem?
5: Você sabe que essa hora eu já não fico mais ansiosa, já fico muito feliz e empolgada. Eu já quero que comece para as pessoas poderem ver o trabalho que a gente fez, a gente ouvir o feedback das pessoas. Então, se eu puder, Rebeca, tomar esse tempo para convidar todo mundo a estar com a gente, eu acho que vai ser muito legal. A gente fica muito feliz de ter vocês com a gente. E o Rio de Janeiro acontece de 26 a 31 de maio na Cidade das Artes, no Rio de Janeiro.
4: Maravilha, Raquel. Muito obrigada por ceder esse tempinho para a gente. Principalmente porque você falou que chegando perto do festival, né, fica mais difícil ainda. Então, muito obrigada por vir aqui na TMC.
5: Obrigada a você, Rebeca. Foi um prazer. Para mim é um prazer trocar com vocês. A gente se vê lá. Eu espero te ver lá também.
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4: E esse foi o Cidade é Sua dessa semana com William Siri e Raquel Cogliatti. A gente se vê no Rio2C e na semana que vem para o próximo episódio da Cidade é Sua. Espero que tenham gostado e sigam a gente nas redes sociais, @TMC Rio de Janeiro, para compartilhar alguns cortes desse episódio.
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0: Barra da Tijuca, Tijuca, Centro e Campinas. 11:57, estamos de volta com as notícias aqui do Rio de Janeiro. E a Secretaria de Administração Penitenciária tenta recapturar os presos que não retornaram da saída temporária de Dia das Mães no Rio. Dos 1.560 detentos beneficiados, foram exatamente 117 que não retornaram às unidades prisionais e agora são considerados foragidos da justiça, um pouco menos de 10% dos presos beneficiados. Um dos principais alvos das operações realizadas é o criminoso conhecido como Mata Rindo, apontado pela polícia como um executor de alta periculosidade ligado ao tráfico. Segundo as investigações, ele recebeu o apelido pela forma fria como agia em execuções de rivais e também em ataques contra policiais militares. Ele deixou o presídio no benefício da saidinha e não retornou. Até agora, ele segue foragido. Outro nome procurado é o traficante Robson Luiz Borges, o Robinho da Vila Vintém, integrante do Comando Vermelho. Segundo a polícia, ele ainda tem mais de 30 anos de pena para cumprir. Robinho foi beneficiado com a saída temporária no último dia 8 de maio, também não voltou ao sistema prisional. Ele é investigado por participação nas mortes de um policial civil aposentado no Grajaú e de um policial federal aposentado no Engenho de Dentro em 2012. Na época, ele era apontado como uma das principais lideranças do tráfico na Vila Kennedy. A Secretaria de Polícia Penal informou que as equipes da Divisão de Busca e Recaptura seguem nas ruas para localizar os foragidos. E a Júlia Novaes está de volta conosco para trazer informações sobre uma prisão realizada na Baixada Fluminense, Júlia.
1: Isso mesmo, Maíra. Um homem apontado como liderança do tráfico na comunidade do Castelar, em Belford Roxo, na Baixada Fluminense, e outros dois integrantes da organização criminosa foram presos nessa sexta-feira. A ação faz parte da Operação Contenção e tem como objetivo combater a atuação da facção criminosa Comando Vermelho. Após trabalho de inteligência e monitoramento, os agentes identificaram a estrutura de atuação da facção na comunidade e realizaram uma ofensiva estratégica na localidade. E durante a abordagem, os policiais localizaram o criminoso apontado como frente do tráfico e um homem de confiança da liderança do Comando Vermelho na região. No momento da prisão, ele fazia uma vistoria nas bocas de fumo da comunidade. Além do líder do tráfico, outros dois integrantes da facção foram capturados. Na ação, os agentes apreenderam grande quantidade de entorpecentes, entre eles maconha, cocaína, crack e loló, todos prontos para comercialização. A DREBF apura ainda o envolvimento do criminoso preso na fabricação do artefato explosivo que detonou recentemente uma unidade escolar. A ação integra a Operação Contenção Ofensiva Estratégica do Governo do Estado para frear o avanço territorial do Comando Vermelho. E o objetivo é desarticular a estrutura financeira, logística e operacional da facção, além de retirar de circulação criminosos que atuam na região.
0: Obrigada, Júlia, pelas suas informações. 12:01.
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0: Vamos atualizar as condições do trânsito nessa manhã. Vejo aqui que a linha vermelha está com problema, viu? Tem dois acidentes para quem segue no sentido centro. Desde a saída ali da linha amarela até a chegada ao Caju, o motorista vai encontrando dificuldades. No sentido oposto, para quem vai em direção a Caxias, tem um acidente ali na altura do Parque das Missões, está impactando o trânsito. O motorista vai encontrando dificuldades, então, desde a altura do Galeão. Na BR-040 tem um trecho de congestionamento sentido Baixada Fluminense, né? Para quem vai em direção também à região serrana, ali na altura do shopping, do Caxias Shopping, passando ali esse engarrafamento, aí o trânsito já é melhor. Voltando aqui para a capital, né? Linha amarela nos dois sentidos, trânsito tranquilo, sem dificuldades para o motorista. Vejo aqui que a Avenida Brasil tem um trecho de congestionamento ali na altura da Maré, sentido zona oeste da cidade. Também um pouquinho mais para frente, na altura do Piscinão de Ramos, tá? Sentido baixada, sentido centro da Avenida Brasil, um trecho de congestionamento somente ali na altura de Deodoro. O restante da via até tem movimentação intensa de veículos, mas sem retenção. Falando agora da autoestrada Lagoa Barra, dificuldades para o motorista. Aliás, a dificuldade é mais ali no túnel Rafael Mascarenhas e na Avenida Padre Leonel Franca, já na chegada à Gávea, para quem sai da Barra da Tijuca. O trânsito na Mário Ribeiro também com bastante dificuldades, assim como na Borges de Medeiros. Ali naquelas proximidades do Flamengo, tanto na Epitácio quanto na Borges de Medeiros nesta manhã. O restante da lagoa com bastante movimentação de veículos, mas o trânsito é um pouco melhor. Agora falando da Niemeyer tem um trecho de congestionamento por causa daquele sinal ali bem na subida do Vidigal. Então os dois sentidos têm uma certa retenção ali naquele ponto, mas no restante da via o trânsito é mais tranquilo.
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0: Júlia Novaes de volta com informações.
1: Bom dia, ouvintes. Boa tarde, na verdade, quase.
0: Boa tarde já, né?
1: Exato. Mais um homem foi preso, mas dessa vez na Zona Sul. Ele era apontado como integrante de uma organização criminosa envolvida com golpes de falsos serviços de dedetização em imóveis de alto padrão no Leblon. Ele foi preso em flagrante nessa sexta-feira. Ele foi capturado dentro de uma residência na mesma região enquanto tentava aplicar um novo golpe. De acordo com os agentes, o homem faz parte de uma quadrilha especializada que já estava sendo monitorada desde abril, após uma vítima registrar o crime na delegacia. O grupo utilizava uma empresa de fachada no ramo de dedetização e exigiam falsas manutenções mensais e cobravam valores exorbitantes por serviços que não eram realizados nos imóveis das vítimas. Em trabalhos de monitoramento, os agentes identificaram que o golpista retornou ao apartamento de uma das vítimas para realizar essa suposta aplicação e efetuar mais uma cobrança abusiva. No local, os agentes flagraram o homem realizando a falsa aplicação de produtos e, em posse dele, arrecadaram uma máquina de cartão, além de um material documental contendo valores fora do padrão de mercado. Eles já haviam dado prejuízo de R$118 mil à vítima. O golpista foi autuado em flagrante por crime de estelionato. O material encontrado com o homem foi apreendido e passará por perícia. Já na delegacia, os investigadores descobriram que há indícios de participação do criminoso em outro golpe da mesma natureza, onde um idoso de 80 anos, morador da mesma região, foi lesado em R$79 mil. As investigações continuam para identificar e prender outros integrantes dessa organização criminosa. Com você, Maíra.
0: Obrigada, Júlia, pelas suas informações. Você segue acompanhando a programação nacional.
5: O Cidadania aprovou por unanimidade a pré-candidatura do deputado federal Aécio Neves à presidência da República nas eleições de 2026. A decisão foi tomada pela Executiva Nacional do partido e consolida o nome de Aécio como aposta da chamada Terceira Via, que busca se posicionar como alternativa à polarização entre PT e PL.
6: A ministra do Supremo Tribunal Federal, Carmen Lúcia, votou contra mudanças na lei da ficha limpa em julgamento virtual da corte. Ela considerou inconstitucionais as novas regras aprovadas pelo Congresso, que alteram a contagem do prazo de inelegibilidade e podem reduzir o tempo em que políticos ficam impedidos de disputar eleições. O julgamento da ação ainda está em andamento no STF e pode impactar diretamente o cenário das eleições de 2026, afetando políticos que hoje estão inelegíveis.
5: E o governo federal propôs a criação de um pacto regional contra o feminicídio no Mercosul durante uma reunião de ministras e altas autoridades da mulher realizada em Assunção, no Paraguai. A iniciativa foi apresentada pela ministra das Mulheres, Márcia Lopes, e prevê cooperação entre os países do bloco para fortalecer ações de prevenção da violência, proteção das vítimas e ampliação do acesso à justiça.
6: O governo vai liberar mais de 16 bilhões de reais do FGTS na próxima semana, segundo o Ministério do Trabalho. Desse total, mais de 8 bilhões serão pagos diretamente na conta bancária de trabalhadores que aderiram ao saque aniversário e foram demitidos sem justa causa entre 2020 e 2025. Os outros 8 bilhões poderão ser usados no programa Desenrola 2.0 para quitar dívidas com juros mais altos.
5: E nas notícias internacionais, os Estados Unidos e a Rússia fizeram movimentos militares que aumentam a tensão no leste europeu em meio à guerra na Ucrânia. O presidente Donald Trump anunciou o envio de 5 mil militares e caças invisíveis para bases da OTAN na Polônia, país esse que faz fronteira com a Ucrânia. A medida foi interpretada como um reforço da defesa da região. Ao mesmo tempo, a Rússia realizou exercícios militares com mísseis de capacidade nuclear em conjunto com Belarus, aliada de Moscou. Agora são 12 horas e 8, meio-dia e 8.
6: Meio-dia e 9 minutos. A gente vai com os nossos principais destaques, com um giro de repórteres ao vivaço aqui na nossa programação com os principais destaques. Comprovantes de pagamento e extratos bancários de uma ex-funcionária do gabinete do deputado Mário Frias na Câmara indicam que ela devolveu parte do salário ao então chefe de gabinete e a parentes do parlamentar entre fevereiro de 2023 e março de 2024. Os documentos também apontam pagamentos de despesas de familiares de Mário Frias. Vamos então a Brasília com Francisco Neto, ao vivaço, que ele tem mais detalhes pra gente. Muito bom dia, muito boa tarde.
5: Boa tarde, Francisco.
7: Boa tarde, Estela, Fernanda, notícia urgente aqui chegando para os nossos ouvintes da TMC. Lembrando que os valores identificados passam de R$ 35 mil reais. Entre as transferências estão PIX de R$ 4.600, R$ 5.000 reais e pagamentos mensais de R$ 3.200 reais para a ex-mulher de Azevedo. A ex-funcionária afirmou que houve, né, ainda outros repasses além dos encontrados nos documentos. Os comprovantes também mostram pagamentos para familiares dos deputados. Um deles foi um PIX de R$ 1.000 enviado para a mãe de Mário Faria. Outro aponta, né, um pagamento de uma fatura de cartão de crédito da esposa do parlamentar no valor de mais de R$ 4.800. Outro ponto que chamou a atenção também foi um saque de quase R$ 50 mil em dinheiro vivo feito pela ex-funcionária em março de 2024. Segundo os documentos, um dia antes de receber o depósito de R$ 50 mil feito pela ex-chefe de gabinete e pela esposa dele, o dinheiro passou por duas contas bancárias antes do saque. A ex-servidora disse também que entregou o valor, mas não informou para quem. Em relato ao G1, a ex-funcionária confirmou que devolvia parte do salário todos os meses. Ela afirmou que o acordo teria sido feito com o então chefe de gabinete e que o deputado sabia da situação. Segundo ela, no período em que trabalhou na Câmara, recebia salário que chegava a cerca de R$ 20 mil, mas ficava apenas aí com R$ 6 mil e R$ 7 mil. A ex-assessora também contou que fez 5 empréstimos consignados no próprio...

0: específico para isso, mas caso assim costuma acontecer e ser investigados como peculato, né? Que é o desvio de dinheiro público para benefícios próprios ou de terceiros. O atual chefe do gabinete de Mário Farias afirmou que não conhece os detalhes do caso porque entrou depois do período de investigação. Disse ainda que acredita, né, que o deputado também não tinha conhecimento sobre essas suspeitas. Mário Faria, ele não está aqui no país, né, e não respondeu aos questionamentos aí do G1. Já o Rafael Azevedo também não se manifestou até o momento. Lembrando, né, que esses comprovantes bancários e extratos obtidos, eles são, mostram aí, né, as transferências feitas entre fevereiro de 2023 e março de 2024 por uma ex-secretária parlamentar do gabinete de Mário Farias. E segundo esses documentos, parte do salário recebido pela funcionária era repassado ao então chefe de gabinete Rafael Azevedo, além de parentes.
1: A joia, Francisco, muito obrigada pelas suas informações. A gente continua acompanhando o desenrolar deste caso, que ainda vai dar bastante pano para manga, né? Agora, 12:13, a gente vai lá para o Guarujá, porque acontece hoje no litoral paulista o segundo dia do Esfera Brasil. Autoridades e ministros deram importantes declarações sobre o cenário político do país. Quem traz as informações para a gente ao vivo é o Ricardo Sparvoli.
2: Exatamente, Estela Ribeiro. O Fórum Esfera aqui no litoral de São Paulo está chegando na reta final e já marcaram presença aqui hoje o ex-ministro do Supremo Tribunal Federal, Luiz Roberto Barroso, e o apresentador Luciano Huck. Barroso participou do painel do EsferaCast, com mediação da nossa Dani Lima, e comentou qual vai ser o futuro da justiça na era da inteligência artificial. Vamos escutar.
3: Eu não tenho nenhuma dúvida, Dani, de que esse é o futuro. O futuro vai ser decisões produzidas por inteligência artificial com maior objetividade do que os juízes são capazes.
4: Mas sempre supervisionadas?
3: Sempre com supervisão humana. Mas aí o juiz é que vai ter o ônus argumentativo de demonstrar por que que ele não está seguindo a inteligência artificial. As pessoas se preocupam com um viés algorítmico e é uma preocupação relevante. Mas juízes de carne e osso também têm preconceitos e também fazem discriminações.
2: Já Luciano Huck falou sobre a atual polarização política do país e a gente também vai escutar um trechinho.
5: Então assim, por que que a gente não pode curar, por que a gente não pode bater, jogar com as duas pernas? Por que a gente não pode curar o melhor dos dois lados? Por que que a gente não pode ter um projeto para equilibrado, onde de fato a gente cuide das pessoas, onde de fato a gente gere oportunidades, mas a gente seja eficiente? Então, eu realmente acredito, não enxergo isso nesse momento, realmente não enxergo, que a gente tenha equilíbrio em algum momento, que a gente consiga falar baixo e ser ouvido, que a gente consiga discordar no debate e não no ódio.
2: Bom, a TMC segue cobrindo o Fórum Esfera aqui no litoral e daqui a pouco a gente vai ter um painel com a presença de dois pré-candidatos à presidência da República, Renan Santos e Aldo Rebelo. Ao longo da programação, a gente volta com mais novidades.
1: Combinado, Ricardo Sparvoli, trazendo então um panorama geral desse evento super importante, o segundo dia do Esfera Brasil, com autoridades e com declarações, depoimentos e informações de pessoas importantes e declarações importantíssimas também. Daqui a pouquinho a gente volta com você. Muito obrigada. Agora 12:16, a polícia procura por 5 foragidos que escaparam de uma grande operação contra o crime organizado no Paraná. O Ângelo Sfeier tem os detalhes. Ângelo, boa tarde para você.
6: Oi, Ângelo.
7: Muito boa tarde. Oi, boa tarde a vocês, boa tarde a todos. Ontem acompanhávamos essa grande movimentação policial, não apenas no Paraná, mas também em outros estados, como São Paulo e Santa Catarina, estados que fazem divisa aqui com o Paraná. Tínhamos dezenas de mandados sendo cumpridos, mas nem todos foram efetivamente cumpridos, por isso a polícia agora trata como foragidos 5 suspeitos que são acompanhados nessa investigação sobre uma facção organização criminosa que atua em vários estados e a maior parte destes presos comandava o esquema a partir da cidade de Almirante Tamandaré. É uma cidade que fica na região metropolitana de Curitiba, na divisa, no limite da capital. Esse grupo, ele é investigado por envolvimento com tráfico de drogas,

0: venda de armas e lavagem de dinheiro. Das ações que começaram ontem, essa força-tarefa envolvendo a estrutura estadual do Paraná de Segurança Pública prendeu 22 pessoas e 5 delas ainda estão foragidas. Os mandados foram cumpridos em 18 cidades nos estados do Paraná, São Paulo e Santa Catarina, e além das prisões, as equipes apreenderam drogas, armamentos, e a justiça bloqueou mais de R$1 milhão das contas usadas pelos criminosos. O objetivo dessa investigação é quebrar, é sufocar essa estrutura financeira do grupo e cortar qualquer ligação da facção com o estado do Paraná. Todos os detidos já foram levados para o sistema penitenciário, enquanto a Polícia Civil do Paraná ainda procura por outros 5 foragidos.
1: Tá joia, Ângelo. Muitíssimo obrigada pelas suas informações. E a gente vai agora direto para Pernambuco. Um incêndio de grandes proporções atingiu na madrugada de hoje pontos comerciais localizados na área central do Recife. Kennedy Lacerda tem os detalhes. Fala, Kennedy, boa tarde.
2: Olá, muito boa tarde a vocês no estúdio e aos nossos ouvintes. Pois é, foram atingidas, o que representa um grande prejuízo para comerciantes e funcionários. Neste momento, o incêndio encontra-se controlado, mas de acordo com o Corpo de Bombeiros, ações preventivas foram necessárias para a eliminação de possíveis focos remanescentes. Foi também realizado no local um sobrevoo de drone para o monitoramento da área e também análise das edificações atingidas. Até o momento, felizmente, não há registro de vítimas. O fogo se alastrou rapidamente e ganhou grandes proporções. Segundo o Corpo de Bombeiros, 10 viaturas foram mobilizadas para a ocorrência. Imagens compartilhadas nas redes sociais mostraram os estabelecimentos tomados por chamas intensas e uma densa nuvem de fumaça. Por meio de nota, a Defesa Civil do Recife informou que equipes técnicas foram enviadas ao local para realizar uma vistoria preliminar na área atingida. Neste primeiro momento, não foram identificados imóveis com sinais aparentes de colapso estrutural. E olha só, esse incêndio aconteceu ao lado da Igreja de Santa Rita de Cássia. A construção dela foi iniciada em 1783, uma das nossas joias da nossa arquitetura. E apesar da proximidade das chamas, o templo histórico não foi atingido e encontra-se preservado. Volto com vocês no estúdio.
3: Muito obrigada, então, Kennedy, por todas as informações. 12:19, ou melhor, já virou relógio, 12:20.
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1: 12:20, de volta com as informações aqui do Rio de Janeiro.
8: Tem informação chegando com a Larissa Cardoso.
9: Jaé passará a aceitar pagamentos de Pix diretamente no validador. A informação foi divulgada nesta sexta-feira pelo prefeito do Rio, Eduardo Cavalieri, através das redes sociais. De acordo com o anúncio, a medida ainda não tem data exata para começar a operar, mas o prefeito afirmou que será antes do dia 30 de maio, último dia que será possível pagar a passagem em dinheiro nos coletivos. Também foi divulgado que os passageiros poderão usar cartão de crédito e débito diretamente no validador. Essa modalidade de pagamento deve ser oficialmente apresentada em uma coletiva de imprensa na próxima semana. De acordo com Cavalieri, até o fim dessa semana será atingido a marca de 95% das passagens sem usar dinheiro dentro dos ônibus. Além das novas modalidades de pagamento, foram anunciados 1.100 pontos de recarga em dinheiro espalhados por todas as regiões da cidade. E o cartão unitário carregado para uma viagem estará disponível para pagamento em dinheiro nas 700 bancas de jornal do Rio a partir da próxima terça-feira. Além disso, mais de 100 novos ônibus passarão a circular em Bangu, na Zona Oeste, neste domingo. Segundo Cavalieri, o uso do Jaé evitou que 30 milhões de reais por mês fossem para as empresas de ônibus.
8: Milhares de fiéis se reúnem no centro do Rio neste sábado para a 19ª edição da Marcha para Jesus. O evento é considerado um dos maiores eventos cristãos do país, deve reunir cerca de 300 mil pessoas durante a caminhada de celebração religiosa e o encontro na Praça da Apoteose. Já já a gente traz mais informações sobre esses e outros assuntos.
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1: Meio dia 24, você conectado à TMC em todo o país, através do 100.1 aqui em São Paulo e também em Brasília, 101.3 no Rio de Janeiro, 100.3 em Curitiba, 88.7 em Belo Horizonte, 92.7 no Recife e, claro, ligadinho à TMC também através do nosso WhatsApp, 11972211001. Manda pra gente sua mensagem, sua dúvida, sua sugestão, o que é que você tá fazendo neste sabadão, dia 23 de maio de 2026. Eu aproveito esse momento para te contar que o Sindicato de Policiais Penais denuncia supostas regalias a Deolane Bezerra em presídio de Santana, aqui em São Paulo. O relatório cita chuveiro exclusivo e cama diferente das demais detentas durante a breve passagem dela pela unidade. Depois de ser presa por suposto envolvimento em um esquema de lavagem de dinheiro do PCC, Deolane Bezerra já está no presídio feminino de Tupi Paulista, na região oeste de São Paulo. Quem acompanhou foi a repórter Luísa Mutoni.
15: A advogada e influenciadora deixou a penitenciária feminina de Santana já nas primeiras horas da manhã pela porta dos fundos. O trajeto para Tupi Paulista demorou cerca de 7 horas e meia e foi feito de carro. O município fica a mais de 600 quilômetros da capital paulista, quase na divisa com o Mato Grosso do Sul. Deolane Bezerra é apontada pela Polícia Civil e pelo Ministério Público de São Paulo como figura central no esquema de lavagem de dinheiro da organização criminosa. Os investigadores agora apuram quanto teria sido movimentado pelo grupo. A defesa dela se pronunciou pela primeira vez depois da prisão, negou as acusações e afirmou que já entrou com o pedido para a prisão domiciliar da influenciadora. Dois alvos da operação seguem foragidos. Eles são sobrinhos de Marcos Williams Herbas Camacho, o Marcola, líder do primeiro comando da capital, o PCC. Paloma e Leonardo Sanches Herbas Camacho estão fora do país e já na lista vermelha da Interpol.
3: A gente sempre acompanhando esse assunto, porque Deolane Bezerra foi preso, a gente deu essa informação desde que isso aconteceu e também vamos continuar com o desenrolar dessa história assim que houver mais novidades com os nossos repórteres. Meio-dia e 27, a ministra do Supremo Tribunal Federal, Carmen Lúcia, votou contra mudanças na lei da ficha limpa em julgamento virtual da corte. O julgamento segue no STF e a gente segue agora com a Lívia Brás. Boa tarde, Lívia.
16: Oi, Lívia. Oi, Fê. Oi, Estelinha. Boa tarde para vocês, meninas. O julgamento no plenário virtual do STF sobre essas mudanças aí na lei da ficha limpa começou ontem, segue pelos próximos 8 dias, com previsão de encerramento só na próxima sexta-feira, dia 29. Ministra Carmen Lúcia, que é relatora desse caso, foi a primeira a votar. Os outros 9 ministros do Supremo ainda precisam se manifestar. No voto apresentado, Carmen Lúcia disse que as mudanças que foram aprovadas pelo Congresso e que foram sancionadas pelo governo, elas esvaziam a lei da ficha limpa, representam um retrocesso no combate à corrupção e também colocam em risco o Instituto da Inelegibilidade. A ministra defendeu a manutenção das regras originais da legislação e votou então pela derrubada do que foi aprovado no ano passado lá no Congresso e sancionado, como eu disse, né? O Supremo está analisando as ações que foram apresentadas pela Rede Sustentabilidade, que questiona a constitucionalidade dessas alterações feitas pela Lei Complementar 219 de 2025. Segundo o partido, as novas regras enfraquecem os mecanismos de combate à corrupção e também a improbidade administrativa. Principal ponto que está sendo discutido é justamente a mudança na contagem do prazo de inelegibilidade dos políticos que foram condenados ou tiveram seus mandatos cassados. Pela regra antiga, os parlamentares cassados por quebra de decoro ficavam impedidos de disputar eleições durante o restante do mandato perdido e por mais de 8 anos depois do fim desse período. Só que com a nova lei, que foi aprovada no ano passado, esse prazo passou a ser de apenas 8 anos, contados diretamente da decisão de cassação. O voto da relatora restabelece o modelo anterior. As mudanças também atingem prefeito, vice-prefeito, governador, vice-governador, todos esses que tiveram seus mandatos cassados. Antes, a inelegibilidade, ela incluía o tempo restante do mandato, mais 8 anos. Essa nova regra reduz esse período para 8 anos a partir, então, da decisão que retirou o político do cargo. Então, a gente tem aí ainda 9 ministros para votarem, né? Votação que segue ao longo de toda essa semana no plenário virtual do Supremo Tribunal Federal, meninas.
1: Tá joia, Lívia. Muitíssimo obrigada pelas suas informações, direto de Brasília. E a gente fica ainda em Brasília só mais um pouquinho com o Francisco Neto, que vai falar pra gente que durante uma entrevista ao programa Sem Censura da TV Brasil, o presidente Luiz Inácio Lula da Silva demonstrou uma preocupação com o uso da inteligência artificial nas eleições de 2026 e voltou a defender a redução da jornada de trabalho no modelo 6x1.
17: Lula afirmou que o governo deve barrar medidas que ampliem o uso da inteligência artificial nas campanhas eleitorais de 2026. O presidente também defendeu regras mais rígidas para plataformas digitais e punições mais duras para crimes cometidos na internet. Já sobre a escala 6x1, Lula afirmou que defende a redução imediata da jornada de 44 para 40 horas semanais e fará uma reunião com o presidente da Câmara na próxima segunda-feira. Durante a entrevista, Luiz Inácio Lula da Silva demonstrou preocupação com o avanço da inteligência artificial nas eleições. Segundo Lula, o governo pretende vetar trechos aprovados pelo Congresso que incentive o uso da tecnologia nas campanhas eleitorais. O presidente também defendeu regras mais rígidas para plataformas digitais e disse que as mudanças dependem da aprovação e de projetos no Congresso Nacional.
18: Agora as bancadas aprovaram uma coisa que vai fomentar o uso de robô na eleição, eu certamente vetarei. Primeiro eu vou trabalhar para o Senado não aprovar. E depois eu vetarei. Porque se a gente não tratar as coisas com seriedade, a gente tem uma geração que a gente não tem controle.
17: Lula também voltou a defender a PEC da Segurança Pública e afirmou que se o texto for aprovado, o governo pode criar o ministério em até 15 dias, além de ampliar investimentos e construir novos presídios de segurança máxima. E por fim, sobre a proposta da escala 6x1, Lula afirmou que deve discutir o texto na próxima semana com o presidente da Câmara, Hugo Mota, e com o ministro do Trabalho, além de defender a redução imediata da jornada de 44 para 40 horas semanais.
18: E aí a redução é o seguinte, nós defendemos que a redução seja de uma vez, de 44 para 40, sabe, em fim de papo, sem reduzir salário. Obviamente que nós não temos força para aprovar tudo que a gente quer, nós não temos força, então tem que negociar. Só para você saber, eu segunda-feira tenho uma reunião com o presidente da Câmara, com o ministro do Trabalho, para a gente discutir como é que a gente pode...
19: Essa, sabe, negociação.
18: Não dá para aceitar ficar 4 anos, sabe, para fazer meia hora por ano, uma hora por ano. Claro. Aí é brincar de fazer redução.
19: Lógico.
18: É. Sabe, então é o seguinte, tá o projeto de lei, vota contra quem quiser, sabe, mas vamos mostrar para o povo quem é quem nesse país.
17: O texto da aprovação ainda está em discussão no Congresso Nacional. A expectativa é que as negociações avancem até o fim da próxima semana.
3: O presidente Lula, então, aí, né, durante a entrevista ao programa Sem Censura da TV Brasil, agora 12h33, a Justiça Militar do Paraná aceitou a denúncia do Ministério Público e colocou 3 policiais no banco dos réus. Eles são investigados por cometer crimes de tortura durante a abordagem no Centro Histórico de Curitiba e o Ângelo Sfayer tem todos os detalhes.
0: O Centro Histórico aqui da capital paranaense é conhecido por ser uma área em que temos um alto índice de criminalidade e também uma alta rotatividade na vida noturna. E esses supostos crimes aconteceram justamente nessa região. Com a abertura do processo, a justiça também determinou que estes 3 agentes fiquem afastados das ruas. Eles, portanto, estão proibidos de usar farda da corporação, não podem andar armados e perderam acesso aos sistemas de inteligência da polícia. Esses militares denunciados fazem parte da 1ª Companhia do 12º Batalhão, justamente o batalhão que cobre essa região central e o Centro Histórico de Curitiba. O caso que levou o trio para a justiça, ele foi registrado há pouco mais de um ano, março de 2025, quando um homem teria sido agredido pelos agentes de segurança. A operação feita pelo Ministério Público investigou e apontou que a prática de tortura acontecia de forma constante e sistemática, sempre em abordagens na região central de Curitiba. Agora esse processo entra na fase de análise de provas e ele vai correr inteiramente pela Justiça Militar.
1: Tá joia, Ângelo Sfayer, muito obrigada pelas informações e a gente vai de Curitiba direto para o Rio de Janeiro. A Justiça do Rio condenou Orlando Curicica a mais de 35 anos de prisão pelo homicídio de Wagner Rafael de Souza. Mais detalhes com a Rebeca Rezende.
20: O ex-policial militar também foi condenado pela tentativa de homicídio a uma mulher que aconteceu em junho de 2015, na mesma ação da morte de Wagner Rafael de Souza. O criminoso está no presídio federal de Mossoró, voltado para os detentos de alta periculosidade, e participou do julgamento do 3º Tribunal do Júri da capital, por meio de videoconferência. O crime aconteceu em Curicica, na zona sudoeste do Rio, e as vítimas foram atacadas a tiros dentro de um carro. Os criminosos estavam em outro veículo. De acordo com a decisão do juiz, esse ataque foi realizado a mando de Orlando. Segundo as investigações, ele lidera uma milícia em Jacarepaguá, na zona oeste da cidade. Daí o nome Orlando Curicica. A vítima, Wagner Rafael de Souza, era presidente da escola de samba União do Parque Curicica. E no julgamento também foram consideradas as motivações do crime, já que, segundo o texto, Wagner teria alugado um terreno de Orlando para abrigar um circo, sem pedir permissão. As investigações ainda indicam que eles teriam brigado logo antes do crime. A justiça ainda leva em consideração o homicídio ter sido feito sem a possibilidade de defesa das vítimas, agravando a pena. Orlando Oliveira de Araújo já tinha 17 anotações criminais e apenas 3 condenações.
3: E agora, 12:36, a gente continua com esse nosso giro de repórteres ao vivo. O Brasil enfrenta um surto de gripe, um aumento expressivo nos casos de síndrome respiratória aguda grave. Em Belo Horizonte, hoje é dia de vacinação em mais de 20 centros de saúde. E a Letícia Benassi tem mais detalhes ao vivo. Estamos contigo. Boa tarde.
19: Oi, Leti.
21: Oi, gente. Boa tarde, Fernanda. Boa tarde, Estela. É isso mesmo, viu? Quem deixou a vacina da gripe para depois vai ter uma nova chance neste fim de semana. A Prefeitura de BH decidiu abrir algumas unidades de saúde neste sábado, numa espécie de reforço, né, da campanha de imunização, justamente para facilitar a vida de quem não consegue se vacinar durante a semana. Ao todo, 22 unidades da capital mineira vão contar com a ação. Toda a população com mais de 6 meses pode se vacinar contra a doença. Serão oferecidos também imunizantes que fazem parte do calendário de vacinação. Para se vacinar, é necessário que a pessoa leve o documento de identidade. É recomendado, né, que a carteira de vacinação também seja. Assim, os profissionais de saúde podem conferir de verdade ali a situação vacinal. De acordo com a Prefeitura, a mobilização tem como foco aumentar a cobertura vacinal e reforçar também a proteção da população neste período de maior circulação de doenças respiratórias. A gente ressalta também que as doses seguem disponíveis para a população durante a semana. A vacinação acontece nos centros de saúde, postos extras e no serviço de atenção à saúde do viajante. Os centros de saúde estarão abertos hoje até às 5 horas da tarde. E se você quer saber os lugares disponíveis onde você pode se vacinar, é só acessar o site da Prefeitura de Belo Horizonte.
19: Tia Letícia Benassi, olha só. Você está falando aí de vacina contra a gripe, a gente tem que se vacinar mesmo, gripe não é brincadeira, mas eu quero saber se aí em BH acontece a mesma coisa que acontece aqui em São Paulo. As pessoas em locais públicos, fechados, espirrando e tossindo e agindo como se nada tivesse acontecendo, como se fosse super normal sair por aí espalhando vírus e bactérias. O que você acha, Letícia?
21: Olha, Estela, infelizmente, eu vejo muito isso aqui também, as pessoas não levando muito a sério, né? Até falei isso no Minas TMC hoje, gente, não é uma gripezinha, por favor, é gripe, gripe é sério, a gente tem que se vacinar, e esse cuidado aí que você mencionou é uma questão de noção também, né? Que infelizmente eu vejo as pessoas também espirrando e tossindo em locais públicos. Eu acho que é uma questão da gente se educar, se reeducar também e ter o cuidado necessário com essas doenças respiratórias, né?
19: Pois é, e um cuidado que é tão simples de tomar, né? E que a gente se acostumou a usar tanto durante a pandemia, que é a famosa máscara. Você vai para um lugar que você vai estar fechado e você sabe que você está com uma gripe ou que você está com, né, um nariz escorrendo, uma dor de garganta e tal. Tem muita gente que é alérgica e isso é outra questão. Mas se você não é esse caso e você sabe que você está meio doentinho, assim, proteja-se, mas proteja também quem está perto de você, né? Não custa, coloca uma máscara, as pessoas se sentem mais seguras, você também. E aí fica tudo numa boa. Agora, 12:39, vamos para a notícia da sua região.
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0: 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Meio-dia, 40 minutos, de volta com informações aqui do Rio de Janeiro. Tem destaque chegando com o Leonardo Rezende.
2: Um casarão antigo desabou em Cantagalo, na região serrana, após uma das paredes ceder. O momento foi registrado por uma câmera de segurança no centro do município na quinta-feira. O vídeo mostra um carro que se aproxima do imóvel e quase foi atingido pela estrutura. Não houve vítimas no acidente. De acordo com o secretário de Defesa Civil, subtenente Alessandro do Nascimento Melo, o casarão abandonado tem mais de 80 anos e estava interditado desde 2023 por causa das condições estruturais. A gravação mostra o imóvel cercado por tapumes. A prefeitura informou que já havia iniciado um processo de licitação para contratar uma empresa especializada para realizar a demolição da casa. Na quinta, foi removida pelo município outra parede que havia perigo de cair. Após o desabamento, a casa continua interditada, agora até a demolição total. A Defesa Civil afirmou que na próxima segunda-feira continuará com a retirada das paredes.
0: Girando a nossa reportagem, Natália Messias.
3: A Secretaria Municipal de Ordem Pública vai intensificar ações de fiscalizações nos arredores da Rua Uruguaiana e Largo do Carioca. A atuação reforça o ordenamento urbano e proíbe o comércio ambulante sem autorização legal. Antes da implementação da nova operação, foi expedido um termo de orientação acerca das normas municipais e reforçando as restrições quanto ao uso do espaço público. No local, serão realizadas fiscalizações diárias para verificação da permissão da atuação dos ambulantes.
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0: Meio-dia e 43, a gente volta aqui com a programação da TMC e direto lá pro Guarujá, litoral de São Paulo, onde o nosso repórter, apresentador Rafael Tebas, está acompanhando o evento Esfera Brasil e tem todas as declarações importantes que foram ditas por autoridades nesse segundo dia de evento. Fala, Rafa, bom dia de novo. Boa tarde agora.
5: Boa tarde para você, para todo mundo que nos acompanha. Quinta edição aqui do Fórum Esfera, bastante cheio, lotado neste sábado. E o investidor da TMC, João Camargo, afirmou que o Brasil precisa discutir propostas de Estado e não apenas programas políticos. A gente acompanha agora.
6: E o Brasil precisa agora discutir proposta de Estado. Não podemos discutir proposta de governo. O governo faz uma proposta, entre o outro desmancha tudo, desmancha as obras, desmancha as principais políticas que o governo anterior fez. Então o Brasil precisa, para poder crescer, para poder impulsionar, é realmente a gente pensar num plano de Estado de 40 anos.
5: Ouvimos então o investidor da TMC, João Camargo, durante participação no EsferaCast aqui na quinta edição do Fórum Esfera, que acontece no Guarujá, região do litoral sul de São Paulo. Além disso, o ex-ministro do Supremo Tribunal Federal, que também presidiu a Suprema Corte do país, Luiz Roberto Barroso, falou sobre a preocupação com a eleição e principalmente com a disseminação de informações falsas com o uso da inteligência artificial. Vamos ouvir.
7: Olha, primeiro, eu acho que o país amadureceu muito. As pessoas tendem a enfatizar demais os aspectos negativos. Eu, como vivi uma ditadura, vivi tempos sem eleições, com eleições viciadas, com eleições com casuísmos, eu sempre celebro uma eleição democrática como é a eleição brasileira. E, portanto, eu acho que a visão crítica que nós temos não é porque as coisas pioraram, é que as nossas exigências passaram a ser maiores. Mas Eu acho que nós temos as preocupações normais com a desinformação, com a massificação da inteligência artificial no assassinato de reputações.
5: Ouvimos então o ex-ministro do Supremo Tribunal Federal, Luiz Roberto Barroso, também participando aqui da quinta edição do Fórum Esfera. E outro tema muito importante, eleição presidencial. O ex-ministro Aldo Rebelo afirmou que a pré-candidatura dele à presidência da República, pelo Democracia Cristã, está mantida. E a gente contextualiza mesmo com uma ala significativa do partido defendendo que o candidato seja Joaquim Barbosa, né? Ex-integrante do Supremo Tribunal Federal. Então, Aldo Rebelo, que também participou aqui do Fórum Esfera, realizado no Guarujá, disse que essa cisão dentro da legenda pode levar a um enfraquecimento das candidaturas.
8: Há uma tendência, dependendo do desfecho desse episódio, de esvaziamento nos estados das chapas que foram conformadas para disputar eleições ou majoritárias, ou para o Senado, ou para as assembleias legislativas, ou para a Câmara Federal, há um risco de esvaziamento. Mas isso, naturalmente, nós só saberemos quando houver desdobramentos ou desfecho desse episódio.
9: O senhor continua, então, vinculado ao partido?
8: Sim, e fazendo a minha pré-campanha. Estou aqui convidado como pré-candidato e falando como pré-candidato.
5: Ouvimos então Aldo Rebelo, vocês observaram, vocês ouviram ele confirmando então a pré-candidatura dele à presidência, mesmo com todo esse estresse, digamos assim, dentro do partido Democracia Cristã. Eu volto com você, Estela Ribeiro, e continuo aqui acompanhando o evento que, eu repito, está bastante agitado, bastante movimentado.
0: Tá joia, Rafa, muito obrigada. A gente continua aí nessa conexão direto São Paulo, Guarujá, litoral de São Paulo, trazendo as principais atualizações do evento Esfera Brasil. Agora, 12h47, vamos para Brasília de novo, Fê?
10: Vamos falar que o governo federal apresentou um balanço do novo Desenrola Brasil e anunciou novas medidas para ampliar a renegociação de dívidas, entre elas, a possibilidade de usar parte do FGTS para quitar débitos pelo programa, e o Francisco Neto já está a postos para falar conosco.
11: As medidas foram anunciadas durante uma coletiva no Ministério da Fazenda para ampliar o alcance do Desenrola Brasil e ajudar famílias endividadas. A partir do dia 26, trabalhadores poderão usar parte do saldo do FGTS para quitar ou reduzir dívidas renegociadas pelo programa. Segundo o Ministério da Fazenda, mais de 1 milhão de famílias já deixaram a inadimplência desde o início da nova fase do Desenrola.
10: 12h48, a gente segue aqui com os nossos principais destaques e agora a gente vai falar com Rafael Alves. Porque a polícia investiga a falsificação de 200 mil figurinhas da Copa do Mundo. Os itens foram apreendidos pela Polícia Civil do Rio de Janeiro em um ônibus na Baixada Fluminense. O material estava junto com uma carga de camisas e bonés da seleção brasileira, também falsificados. Rafael Alves.
12: Segundo a decisão, as imagens de conteúdo vexatório estavam armazenadas em computadores da corporação com acesso restrito aos servidores da prefeitura. Na sentença, o juiz afirmou que documentos anexados ao processo, além dos depoimentos das testemunhas, comprovaram que essas figurinhas associavam palavras ofensivas à imagem dessa servidora. Uma das testemunhas relatou ainda que os arquivos apareciam nas abas de usadas com frequência e também na aba de favoritos dos computadores, o que indicaria o compartilhamento frequente das imagens entre os colegas de trabalho da vítima. Além da indenização, o município de Cascavel também foi condenado ao pagamento de honorários advocatícios fixados em 20% sobre o valor da sentença.
10: Bom, gente, a gente acabou, na verdade, de ouvir o Ângelo Sfaier falando que uma guarda municipal de Cascavel, no oeste do Paraná, foi indenizada por danos morais após colegas de trabalho criarem figurinhas ofensivas no WhatsApp.
0: E agora sim, a gente vai falar sobre a falsificação das figurinhas do álbum da Copa. Repórter Ângelo Sfaier.
13: A Polícia Civil do Rio abriu uma investigação para identificar onde são fabricadas e como seria feita a distribuição das 200 mil figurinhas falsificadas da Copa do Mundo que foram apreendidas. O material foi localizado em um ônibus que passava pela rodovia Presidente Dutra, na altura de Nova Iguaçu, na Baixada Fluminense. Os policiais também localizaram e apreenderam milhares de produtos falsificados da seleção brasileira, como camisas e bonés. A ação da Delegacia de Repressão aos Crimes contra a Propriedade Imaterial aconteceu após os agentes receberem informações de inteligência sobre produtos falsificados que saíram de São Paulo e estariam em um ônibus a caminho do Rio. O delegado Vitor Tutman, responsável por essa apreensão, fez um alerta para as pessoas saberem como identificar esses produtos.
14: Essas figurinhas têm uma característica em relação aos originais, principalmente a embalagem dessas figurinhas é feita com um papel mais grosso, mais poroso em relação às originais, e além das figurinhas propriamente ditas, a estampa dos jogadores, né? Essas falsificadas possuem uma qualidade, uma resolução mais baixa, e além disso o papel da impressão é de menor qualidade, menos brilhoso, mais opaco.
13: Segundo a Polícia Civil, o material seria distribuído no município do Rio e também na região metropolitana do estado. Os agentes conseguiram localizar o ônibus com a carga na rodovia Presidente Dutra, a principal do país e que liga o estado paulista ao Rio de Janeiro. A ação teve como objetivo prevenir que o material entrasse no mercado formal de produtos falsificados no Rio de Janeiro. Agora, os materiais vão passar por perícia e depois vão ser inutilizados, já que violam direitos das marcas que produzem os produtos e os direitos do consumidor.
10: Meio de 52 minutos, é figurinha de WhatsApp, é figurinha de Copa, né, Estela?
0: Pois é, e falando de figurinhas, olha, essa coisa das figurinhas é muito curiosa, né? Porque a Copa do Mundo mobiliza a economia, como a gente falou mais cedo aqui no Dinheiro TMC, mobiliza uma economia macro, ou seja, os países investindo, né, para as seleções viajarem para a Copa, e na nossa economia do dia a dia. Então, se você quer rever os temas do Dinheiro TMC, que fala sobre a economia durante o período de Copa, você pode entrar na nossa página no YouTube, TMC News BR. Lá você tem o registro do Dinheiro TMC de hoje, com entrevistas muito legais falando de como a nossa economia é afetada através do Mundial. Agora, meio de 53, vamos falar de golpe por causa da biometria. A repórter Mariana Reis traz os detalhes pra gente, porque uma operação da Polícia Civil de Minas Gerais resultou no bloqueio de 25 milhões de reais. Gerentes de banco ajudaram a desviar esses valores. Fala, Mariana.
15: Uma agência bancária do bairro Cidade Nova, região nordeste de Belo Horizonte, procurou a polícia depois de arcar com prejuízos de valores que estavam desaparecendo da conta de alguns clientes. O valor movimentado chega a 25 milhões de reais. De acordo com o inquérito aberto em junho do ano passado e ainda em andamento, o empresário do ramo de manutenção veicular operou em conjunto com três gerentes para fraudar contas pouco movimentadas, como explica o delegado Felipe Freitas.
16: Com o auxílio desse gerente, ele cadastrava as próprias biometrias e uma vez que ele fazia esse cadastro, ele começava a movimentar essas contas, emitir cartão de crédito, fazer saque, fazer compra, tudo, transferência, né, dessas contas, agindo como se a própria pessoa fosse. E aí, mais tarde, quando a pessoa se dava conta, ela via que ela tinha perdido o dinheiro dela todo, né? O caso que ensejou o início desse inquérito mesmo foi uma senhora de 78 anos que perdeu R$ 522 mil de uma vez só.
15: Até o momento, ninguém foi preso. Por enquanto, a polícia cumpriu 7 mandados de busca e apreensão em Belo Horizonte, Nova Lima e Vespasiano e recolheu 4 carros de luxo, além de cartões e celulares.
16: A justiça entendeu que ainda não era o momento. E agora a gente crê que, com esses novos elementos que nós temos produzidos no inquérito, a gente vai conseguir essa prisão deles.
10: A gente ouviu então aí a repórter Mariana Reis, e a gente continua com os nossos destaques. A Câmara Municipal de São Paulo aprovou em primeira votação um projeto de lei que proíbe a presença de crianças e adolescentes na Parada do Orgulho LGBTQIA+, na capital paulista. O texto, que ainda precisa passar por segunda votação, também determina que eventos com temática LGBT sejam realizados apenas em espaços fechados e prevê multas que podem chegar a R$1 milhão em caso de descumprimento. A proposta é de autoria do vereador Rubinho Nunes, do União Brasil, que afirma que a medida busca proteger a infância e reduzir impactos urbanos. A aprovação ocorre às vésperas da 30ª edição da Parada LGBTQIA+, marcada para 7 de junho na Avenida Paulista. Especialistas e representantes da OAB afirmam que o projeto pode ser inconstitucional por promover restrições direcionadas à população LGBTQIA+. Meio-dia e 56.
0: Olha só, um novo ranking mostra as cidades do Brasil com a melhor e a pior qualidade de vida em 2026. O detalhe que chama a atenção é que os maiores índices ficam no sul e no sudeste, e já as cidades com menor qualidade de vida ficam, em maioria, no norte e nordeste. Quem conta pra gente é o Brian Valêncio.
17: Um levantamento divulgado pelo Instituto Imazon revelou que as desigualdades regionais seguem marcando a qualidade de vida no Brasil. O estudo do Índice de Progresso Social, IPS Brasil 2026, avaliou os 5.570 municípios do país, com base em 57 indicadores sociais e ambientais, e apontou que 18 das 20 cidades mais bem colocadas estão nas regiões Sul e Sudeste, enquanto 19 das 20 piores ficam no Norte e no Nordeste. Pelo terceiro ano consecutivo, Gavião Peixoto, em São Paulo, lidera o ranking nacional, com 73,10 pontos. Já Uiramutã, em Roraima, aparece em última posição, com 42,44 pontos. O índice mede fatores como moradia, saúde, segurança, educação, meio ambiente, inclusão social e acesso a direitos, usando dados de órgãos públicos como IBGE, DataSus, INEP e Mapa Biomas. Entre as capitais, Curitiba ficou em primeiro lugar pelo segundo ano seguido, com 71,29 pontos, à frente de Brasília e São Paulo. O estudo destaca o desempenho da capital paranaense em áreas ambientais, como preservação de áreas verdes e redução de emissões, mas também aponta fragilidades em inclusão social e população em situação de rua. O Paraná aparece ainda como o quarto estado com melhor desempenho do país, atrás apenas do Distrito Federal, São Paulo e Santa Catarina. Segundo o estudo, os maiores problemas do país seguem ligados a direitos individuais, inclusão social e acesso ao ensino superior. Já o melhor desempenho brasileiro continua concentrado na área de moradia.
10: Meio-dia e 58, você está aqui no Paulista TMC e olha, a cantora francesa Paume fará show único nessa terça-feira, dia 20. Ou melhor, gente, perdão, nós estamos aqui nas notícias aqui pro Brasil, para São Paulo, Brasília, Rio de Janeiro, Curitiba, Belo Horizonte e Recife. É muita cidade, mas é que a gente vai falar de São Paulo agora. E muita gente vem para São Paulo. A cantora francesa Paume, então, fará show único nessa terça-feira, dia 26, às 9 da noite, no Teatro Renault. Ela ficou conhecida pela mistura de... Como que você tinha falado?
0: É chanson française.
10: Chanson française, folk e pop indie. Ganhou destaque internacional com o álbum Constellation e com parcerias com artistas como Coldplay. Os ingressos já estão à venda pelo site Ticket for Fun e na bilheteria do teatro, e os preços variam de R$170 a R$450.
0: Ô Fê, e pra quem tá aqui em São Paulo e também gosta de música clássica, hoje tem a terceira edição do Concertos Campestres, que são apresentações gratuitas de música clássica, acontecem mensalmente no Teatro Clara Nunes, em Diadema. Hoje, às 8 horas da noite, é um passeio que você pode levar toda a sua família, juntar a galera lá para assistir o concerto do grupo Companhia Sax. É um quarteto de sopro. Tem como integrantes Samuel Alves, Gabriel Fanzeres, Matheus Carvalho e Bruno Caleb. Para curtir o concerto, basta retirar o ingresso na plataforma Simpla.
10: E para terminar essa parte da nossa agenda cultural, você já pensou em fazer um passeio por um cemitério à meia-noite? Hoje, exatamente às 23 horas e 59 minutos, acontece o passeio noturno Consolação e Suas Vozes. O idealizador e guia do passeio é Tiago de Souza e Viviane Comunale, pesquisador e especialista em arte tumular, e acompanha a visita contando curiosidades. A experiência faz parte da virada cultural. Muita gente vem para São Paulo por conta da virada cultural e inclui ainda a apresentação do espetáculo Macunaíma Faz 100 Anos, com o ator Pascoal da Conceição, conhecido por encarnar o próprio Mário de Andrade em produção de TV e também por interpretar o Doutor Abobrinha no programa Castelo Rá-Tim-Bum, da minha época, inclusive. As sessões acontecem hoje às 22h30 e na madrugada às 2 da manhã.
0: Olha só, gente, ainda sobre a rotina violenta aqui na cidade de São Paulo, um idoso foi morto em uma tentativa de assalto por falsos entregadores na frente de casa, na zona leste de São Paulo. Os suspeitos chegaram no local em um carro escuro, simularam uma entrega para atrair a atenção da vítima. Quem traz os detalhes para a gente é o Bernardo Silva.
18: O crime aconteceu na região do Tatuapé, no cruzamento entre as ruas Maragogipe e Caçaquera, por volta de 1 hora da tarde. Nas imagens das câmeras de segurança é possível ver o momento em que dois criminosos chegam em um Corsa e estacionam. Um deles desce do veículo se passando por entregador com um pacote, toca a campainha para chamar a atenção da vítima e depois tenta entrar na casa do aposentado, o que não deixa. Gritos de socorro foram escutados pelos vizinhos e disparos também. Uma equipe do SAMU foi acionada, mas infelizmente Celso não resistiu. Aos 62 anos, estava se preparando para se mudar para o interior de São Paulo, o que infelizmente não conseguiu antes que os criminosos o encontrassem. A equipe da Polícia Científica, o setor especializado em colhimento de impressões digitais, EFIS, esteve no local por volta das 8 horas da noite para então fazer a perícia. Foram colhidas impressões digitais no corpo da vítima e também na campainha utilizada pelos criminosos quando chegaram aqui. O corpo do aposentado foi removido pelo Instituto Médico Legal. E agora, a Polícia Civil trabalha em investigações para tentar identificar os suspeitos.
10: E a gente continua com mais notícias e destaques para você, ouvinte de São Paulo, Brasília, Rio de Janeiro, Curitiba, Belo Horizonte e Recife. O Brasil apresenta alta nos afastamentos do trabalho por questões ligadas à saúde mental. E o repórter Kennedy Lacerda vai trazer essas informações para a gente.
19: Dados divulgados pelo Ministério da Previdência Social mostram que o Brasil registrou mais de 546 mil afastamentos do trabalho por transtornos mentais no ano passado, o maior número da última década. O aumento dos casos está relacionado, por exemplo, à pressão no ambiente de trabalho e jornadas excessivas. A atualização da norma regulamentadora número 1, que entra em vigor na próxima terça-feira, amplia a discussão sobre saúde mental no trabalho. A NR1 passa a incluir oficialmente os riscos psicossociais no programa de gerenciamento de riscos. Na prática, situações como metas abusivas, pressão psicológica e jornadas excessivas passam a ser consideradas como riscos ocupacionais. Com isso, as empresas deverão identificar, monitorar e adotar medidas preventivas para proteger o bem-estar psicológico dos trabalhadores. Para se ter uma ideia, os afastamentos por burnout cresceram 823% nos últimos 4 anos, reforçando que saúde mental no ambiente de trabalho se tornou uma questão urgente.
10: 1h04, as notícias e os destaques ficam por aqui, Estela Ribeiro.
0: Mas... pois é, a gente vai se encontrando ao longo da programação, né? Tem muita informação para rolar ao longo desse sabadão TMC. Obrigada, Fernanda Câmara, pela companhia.
10: Eu que agradeço,
0: muito
10: Estela
0: obrigada,
10: Ribeiro.
0: Obrigada, ouvinte e nosso participante aqui, né? Das redes sociais.
10: Ouvinte sempre presente, tanto exato. No WhatsApp como no YouTube.
0: É isso aí. Gente, boa tarde pra vocês, um beijo, até mais. Tchau, tchau.
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0: Uma hora e seis minutinhos. Olha só, para você, assim como eu, que é fã de Jamil Chad, jornalista, colunista aqui da TMC, tá sempre trazendo tanta informação, tanta análise política, geopolítica, da economia, de costume, de comportamento. O cara manja um pouco de tudo e ele tá sempre direto do Genebra, né? Só que essa semana ele veio pro Brasil, participou de um monte de eventos e, claro, veio aqui nos estúdios da TMC fazer as suas entradas ao vivo na nossa programação e também bater um papo inédito, presencial, sem pressa, sobre política internacional, democracia, poder e os conflitos que moldam o mundo atual. Esse correspondente compartilha então análises, histórias e visões sobre o cenário mundial em uma entrevista que vai muito além das manchetes. Com vocês, o nosso Imprevista.
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27: Olá, seja bem-vindo, bem-vinda ao Imprevista, um espaço para conversas que não cabem no tempo acelerado das manchetes, das redes sociais. Aqui a ideia não é colecionar respostas prontas, é tentar entender o que existe por trás delas. Tem contradições, tem dúvidas, tem bastidores, tem escolhas que moldam toda uma trajetória, histórias de vida. Toda semana, aqui neste sofá, há uma conversa sem pressa com alguém que, de alguma forma, ajuda a explicar o nosso tempo. E o convidado de hoje talvez seja justamente uma das pessoas que mais tentam decifrar o mundo contemporâneo. Enquanto muita gente comentou os acontecimentos à distância, ele passou décadas vivendo os bastidores do poder global. Das salas da ONU, às crises diplomáticas, dos escândalos da FIFA, às negociações internacionais mais delicadas. Sempre tentando entender não só o fato, mas o que existe por trás do fato. E num momento em que o jornalismo vive, e vive sim, uma crise de confiança, uma crise que também é relacionada à velocidade da publicação, à superficialidade, ele continua apostando na apuração obsessiva, na experiência acumulada e na complexidade. Correspondente internacional, escritor, colunista, músico formado em orquestra, filho de imigrantes libaneses e um dos jornalistas mais respeitados no exterior. Nosso convidado de hoje é Jamil Chad. Jamil, bem-vindo.
28: Muito obrigado, Joana. Obrigado pela acolhida. E que bom que tem um lugar que a gente possa falar com tranquilidade. Parabéns.
27: Jamil, que é nosso correspondente em Genebra, já trabalhei com o Jamil em outras oportunidades, sem ser aqui na TMC, mas todos os dias na TMC o Jamil tem informações apuradas, informações de bastidores, informações importantes para o nosso dia a dia, mas hoje o papo não é sobre as informações que o Jamil traz, é sobre o Jamil. Jamil, eu descobri duas coisas sobre você que me deixaram muito intrigada. Na verdade, eu descobri várias, mas essas duas a gente junta para que você comente. A primeira é que você escreve em pé. E a segunda é que você acende velas quando alguém que você ama precisa de proteção. E eu te faço a pergunta, entre a racionalidade absoluta do jornalismo investigativo e a racionalidade que você mostra, que você traz todos os dias, e esse teu lado quase ritualístico, quem é o Jamil fora da reportagem?
28: Puxa, essa foi uma apuração, hein? Esses dois dados.
27: Aprendi
28: aí,
27: com você.
28: Esses dois dados, só realmente quem me conhece para dizer isso, é verdade. Eu escrevo de pé, sempre que eu posso eu escrevo de pé, eu tenho uma mesinha que ela sobe, então eu coloco ela numa altura para escrever de pé. E sim, eu acendo muitas velas, com muita frequência. Eu não sei te responder isso, João. Realmente eu nunca parei para pensar. Mas eu me recuso a abrir mão da espiritualidade. Não de uma religião específica, mas de acreditar que não é possível que a gente está aqui só como carne e osso, que a gente está aqui só como indivíduos racionais. Deve ter mais do que isso, né? Então, por que não uma vela? E além disso, fica muito gostoso o cheiro também. Dependendo da vela que você escolhe.
27: Oi, Jamil, e aí procurando entender esse inexplicável que você está trazendo até em relação à espiritualidade, você tem como missão fazer com que os outros entendam o mundo e, claro, ao mesmo tempo, você também tenta entender para conseguir explicar. Em algum momento você sentiu que o mundo está inexplicável?
28: Constantemente. Quase todos os dias. O que acontece, Jona, é que eu acho que esse ponto que

0: tem temas que estão percorrendo a história da humanidade e são tão velhos quanto a própria humanidade. Fome, as doenças, pobreza, etc. São temas absolutamente perenes na história da humanidade. Então não adianta a gente achar que nós, na nossa geração, temos uma resposta óbvia. O problema, e aí eu tenho sentido sim muitas vezes, que a gente tem uma certa arrogância de achar que a gente sabe o que está acontecendo, o que sabe, o que a gente tem a resposta. E eu acho que é um erro, porque essa arrogância nossa, às vezes como jornalista, mas também como ser humano, ela impede que a gente possa ver a complexidade. E eu acho que está na complexidade a história da nossa geração. A nossa geração vive uma encruzilhada, essa encruzilhada é absolutamente complexa. Eu não quero. Sabe o que eu não quero, Jana? Eu não quero dizer não aceito a complexidade. Eu quero ao contrário, eu quero enfrentar a complexidade, eu quero entender a complexidade. Mas você tem toda a razão, tem muitas vezes que eu termino o dia pensando, não entendi nada. Não entendi nada mesmo.
1: Você sempre foi curioso? Como é que você era quando você era criança?
0: Eu acho que, não sei se eu era curioso, mas tem uma coisa que eu ficava muito intrigado, que era como que as decisões eram tomadas. Por que que alguma coisa
1: Se
0: acontecia?
1: lembra disso?
0: Eu lembro porque vinha uma mistura de, talvez até de inconformismo, dizendo, não, mas eu não concordo com isso. Quem que tomou essa decisão? E também um pouco para descobrir por que que a gente faz o que a gente faz. Vou te dar um exemplo, por que que futebol é no fim de semana? Né? Parece uma coisa tão óbvia, mas ao longo dos anos você vai descobrindo que não é óbvio. O fim de semana é uma construção, né? Foram trabalhadores, foram pessoas muito engajadas que lutaram para que o fim de semana existisse. E aí os ingleses foram lá e colocaram diversão naquele fim de semana, entre elas o futebol, né? Então, o futebol é o resultado de uma construção. O local do futebol do fim de semana é uma construção. Então, eu acho que eu sempre tive uma curiosidade de saber por que que as coisas acontecem, né? Mas eu jamais pensei que isso ia resultar no jornalismo.
1: Uma profissão.
0: Não, imagina, imagina, de nenhum, de nem.
1: Você não sabia que você queria ser jornalista?
0: Não, até o último dia da faculdade. Eu não fiz jornalismo.
1: Você fez o quê?
0: Fiz relações internacionais.
1: Ah, mas hoje em dia você trabalha com.
0: Isso. Mas eu nenhum momento da faculdade eu pensei em ser jornalista. Até literalmente, não é uma brincadeira, no último dia da faculdade, que tinha um cartaz de um curso de trainee na época, da Gazeta Mercantil, século passado. Desculpa.
1: Ô Jamil, você é um imigrante que vem de uma família de imigrantes. Como é que isso reverbera em você e na sua personalidade?
0: Eu até escrevi certa vez sobre isso. Eu acho que eu acordo todos os dias imigrante. E eu vejo como isso, de alguma forma, afeta o meu trabalho. Você também. Não quer dizer que a gente não se sente, que a gente não se sinta em casa. Eu me sinto em casa em Genebra. Estou lá há 26 anos. É a minha casa. Eu não tenho dúvida onde é a minha casa. Mas eu sei que muita gente me olha como não sendo de lá, apesar de estar 26 anos lá. E aí a gente fica pensando, né, todos os fluxos migratórios que aconteceram na história, quantidade de gente que teve suas vidas viradas de cabeça para baixo. Eu sou imigrante na situação absolutamente privilegiada. Mas tem um ponto que eu acho que liga todos nós, você, um imigrante no Oriente Médio, um imigrante latino nos Estados Unidos, que é o fato de a gente sempre questionar de onde nós somos, ou quem nós somos. Essa é uma pergunta que permanentemente faz parte da minha vida.
1: E de onde é que você é?
0: Eu não sei. Não, eu acho que é na complexidade que a gente vai.

0: encontrar essa resposta. É, eu sei que eu sou brasileiro. Eu só tenho passaporte brasileiro. Então eu tenho certeza que eu sou brasileiro. É, mas ao mesmo tempo eu tenho certeza que ao não morar no Brasil, eu perco muitas das gírias, das
1: Da
0: tendências, da
1: cultura
0: cultura,
1: atual, né?
0: de quais são as músicas que a gente está ouvindo, qual a escalação do meu time, que às vezes eu peno para saber. É, então eu sei que tem algumas referências que eu perco.
1: E ao mesmo tempo você não tem essas referências de base da Suíça, que é o que eu sinto aqui. Trabalho com jornalismo aqui. Jornalismo precisa de referências, seja referências históricas, seja referências culturais. Eu não tenho referências culturais da minha infância aqui. Então, uma discussão agora há pouco na redação era que eu nunca vi Chaves. Nunca vi Chaves. Eu sei que existe, sei que é importante, sei que muitas pessoas têm um apego sentimental, mas eu não vou parar para ver Chaves, sabe, porque eu sei que é importante. Então, tem Chaves, tem Xuxa, tem Sandy Júnior, tem tantas coisas. Eu não tenho aqui, tenho de Portugal. Mas, ao mesmo tempo, eu já não estou a par de tudo que está em Portugal. Então,
0: Exatamente.
1: fica um pouco nebulosa a questão da identidade. Eu me sinto meio lá, meio cá. Você também?
0: Entre mundos. Né? Eu me sinto entre mundos. É, agora, com dois filhos adolescentes que nasceram lá, é curioso, porque você vai descobrindo coisas daquele local que você nunca tinha entendido. Né? Por quê? Porque eles são de lá. Eles não são de outro lugar, local. Eles absolutamente são daquela cidade. É, mas viver entre mundos não é ruim, não. Eu não acho um problema, eu acho uma riqueza.
1: Eu acho super
0: Não,
1: interessante. É um
0: não.
1: privilégio, é isso. É um
0: Absolutamente.
1: privilégio.
0: Desde que você entenda essa complexidade, desde que você entenda talvez o privilégio que você está vivendo. Mas insisto, na minha situação, provavelmente na tua, situações de muito privilégio em comparação há milhões de refugiados e imigrantes que, pelo mundo, muitas vezes são obrigados a sair dos seus países por guerra, fome, desastre natural, etc., e não são recebidos do outro lado. Então, o entre mundos deles é em terra de ninguém. É, o nosso entre mundos é uma riqueza.
1: A gente
0: Então,
1: fala do entremundo sorrindo.
0: exatamente. Exatamente.
1: Muita gente não consegue nem falar sobre isso.
0: Exato. E até num dos textos, uma vez, eu coloquei isso, que quando meus filhos vêm para o Brasil, a acolhida a esses dois imigrantes de tapioca, pão de queijo, abraços da avó, festa, etc. Então, é uma acolhida. A acolhida para um refugiado, um imigrante haitiano, venezuelano, boliviano, é outra. E a gente precisa entender que não é o país da acolhida. Para quem? Né? Quem são os imigrantes desejados e quem são os indesejados? Aonde é que esse país, aqui cabe todo mundo? Não é verdade. É um país discriminatório, xenófobo, racista. O Brasil é tudo isso. Né? Então, a gente não confundir que existe uma acolhida para todos. Não é para todos.
1: Jamil, você acha que porque a imigração permeia a tua história, a história da tua família, é por isso que você tem uma sensibilidade maior com a questão de imigrantes e refugiados?
0: Eu realmente acredito que tem uma parcela dessa história que é impossível não se identificar, né? Você vai entender que a história dos teus avós poderia ser uma história de qualquer uma dessas pessoas que hoje migram. Então não tem como você não fazer a ligação. Não tem como eu me dizer, não tenho nada a ver com isso. Eu sou produto disso, eu sou resultado disso. Mas também tem outro componente, Joana, que eu acho que é a necessidade de a gente entender que muitos dos imigrantes saem dos seus países forçados. Né? E aí é um outro componente, que é justamente entender por que eles saíram das suas casas. A maioria, isso eu muitas vezes faço essa pergunta quando eu estou em rotas com os refugiados, imigrantes, eu sempre faço a pergunta: se você pudesse, o que você faria? E quase todos falam: voltaria para casa. Então, é muito tocante, no fundo.
1: De todos os assuntos que você trata todos os dias, qual é o que te deixa mais indignado atualmente?
0: São muitos. mas eu acho que a desigualdade. Porque a desigualdade, ela é uma decisão política. Tem dinheiro para todo mundo. Ou tem o planeta tem recursos para que a pobreza e a fome sejam temas do passado. Então, qual é esse pacto de sociedade que a gente fez que não precisa lidar com a pobreza e a fome? Por que que a gente vai dormir tranquilo e acha que a fome e a pobreza são... É da história, é da natureza humana, ou sempre foi assim? E isso me deixa muito indignado, porque a gente tem uma oportunidade absolutamente histórica de erradicar esses dois problemas. A gente tem essa oportunidade, vou colocar em números, para não pensar que a gente está falando aqui de uma tese idealista. Não. Em 2025, o mundo gastou US$ 2,8 trilhões, US$ 2,8 trilhões em armas. Em um ano, se a gente pegasse esse dinheiro e transformasse em combate à pobreza e à fome, a gente teria erradicado a pobreza extrema no planeta, não no Brasil, não na América Latina, no mundo. Então, qual é essa decisão de dar preferência a soluções militares? Por quê? Por que que a gente acha que é natural que exista alguém vivendo abaixo da linha da pobreza, quando, ou na fome, quando o planeta produz alimentos para dois planetas? O planeta produz alimentos para dois planetas. E a gente tem mais ou menos 600, 700 milhões de pessoas que passam fome todos os dias no mundo. Como? Então, essa parte que eu não consigo... Até posso explicar racionalmente, não, porque, etc. A taxação, impostos, não sei o que tal. Tudo bem, dá para a gente explicar. Mas eu não consigo entender como a gente vai dormir todo dia tranquilo, dizendo, tem dinheiro, mas a gente opta por não distribuir.
1: E esse é um dos tantos assuntos que passam por aquela complexidade que você falou agora há pouco. A gente começou falando sobre complexidade. Esse assunto é muito complexo. Você gosta de assuntos complexos. E a sociedade cada vez menos está pronta para lidar com assuntos complexos, porque a tendência é de respostas rápidas, de conversas rasas, viver em bolha. Quando você vive em bolha e você só se alimenta daquilo que você gosta, você não consegue suportar mais o diferente, aquilo que não pensa ou aquele que não pensa com você. Nesse sentido, você defende muitas pautas, você escreve sobre muitas pautas, você se interessa sobre muitos assuntos que são relativos a direitos humanos. No nosso mundo simplista, direitos humanos é uma pauta, um assunto, um grande assunto, que é muito associado a uma ideologia.
0: Isso.
1: E os jornalistas sofrem mais do que nunca com esse processo de serem enfiados em duas caixinhas, ou você é A ou você é B. Como é que é isso para você?
0: É muito complicado, porque daí a gente esquece da história da Declaração Universal dos Direitos Humanos, que é uma operação basicamente norte-americana. E vamos lá, Eleanor Roosevelt, que era a mulher do presidente americano e que foi a pessoa que coordenou basicamente a redação da Declaração Universal dos Direitos Humanos, não tinha nada de esquerda, nada. O que é que, da onde surge a ideia contemporânea de direitos humanos? Do fato de que 20 milhões ou 15 milhões de pessoas morreram durante a Segunda Guerra Mundial. E aí eles precisavam resgatar o óbvio. Qual o óbvio? O direito à vida. Então, não tem, ali naquele momento, não era de direita ou de esquerda, era de dignidade, era de recuperação. O cheiro da morte ainda pairava no ar naquele momento. E aquelas pessoas foram escrever uma declaração dizendo, a partir de agora, a gente precisa de uma bússola. Não, o genocídio não pode ser autorizado. Não, não dá para a gente aceitar que, de repente, uma guerra gere 10, 15, 20 milhões de pessoas mortas. Ali não existia o debate de esquerda e de direita na construção dos direitos humanos. Onde é que, né, em que momento isso foi sequestrado por uma bandeira ou por outra para dizer que não, que é assim ou que não é assado? Então, eu realmente acredito, e eu vou além de direita e esquerda, eu realmente acredito que os direitos humanos, eles são universais. E aí também, em relação à religião, ou não religião, você pode não querer ter uma fé, é absolutamente independente do teu gênero, é absolutamente independente da tua nacionalidade, da tua cultura, etc, etc. Porque nós não estamos falando, não, olha, isso aqui é uma conquista que tem a ver com uma pauta de esquerda, ou de uma nacionalidade, ou de um gênero. Não, é do ser humano. Uhum. Você deveria nascer com esse direito, não conquistá-lo. Você nasce com o direito de ter uma vida digna. Ponto. Como é que isso pode ser de direito de esquerda? Né? Então, aí, claro, tem todo o debate sobre de que forma isso foi sequestrado. Isso é extremamente complexo. Mas eu fico muito indignado quando isso é colocado como um lado. E aí volto na historinha do futebol. Quem vai ao futebol no fim de semana assistir o seu jogo tem que entender que aquilo ali foi uma conquista de direitos humanos. Ela não foi, não é por acaso que o fim de semana existe, e não é por acaso que na Inglaterra os trabalhadores, depois de muitas greves, depois de muita operação, basicamente, de muita pressão, conquistaram o direito a ter um dia de folga. Nesse dia de folga foi colocado o futebol. Insisto, essa história do futebol não é de direita e nem de esquerda. Então, quando você for ao estádio no fim de semana, lembre-se que aquilo ali foi uma conquista de direitos humanos.
1: Jamil, nós sabemos que você tem fontes importantíssimas, claro que não vamos revelar, e que você faz um trabalho de apuração incrível, mas nós aqui também.
0: Sim.
1: Em relação a você. A gente foi atrás de fontes e acho muito interessante o que nos falaram, uma fonte, que não podemos dizer quem é, claro, sobre você, que é o seguinte, abre aspas, ele nunca negocia a própria consciência tranquila, fecha aspas. Jamil, você já pagou caro por não flexibilizar alguns princípios?
0: Ah, muitas vezes. Muitas vezes, inclusive, não só, eu diria, no nosso trabalho, mas eu acho que também na relação com outras pessoas. Isso não estou falando de ser intolerante. Eu acho que realmente a gente precisa saber escutar. Eu acho que escutar, e como jornalista a gente sabe disso, eu acho que a gente escuta 90% do nosso tempo. Né? Quando a gente vai fazer a pauta, é um exercício de escuta. Né? Eu não tento convencer ninguém quando eu faço a entrevista de que a pessoa está certa ou está errada. Não é essa. Esse não é o nosso exercício. Agora, eu obviamente já tive situações de que textos em alguns momentos foram sugeridos que fossem amenizados, que fossem modificados. E eu sempre tentei mostrar de uma forma muito clara, que o que eu estou fazendo não é negociável, né? Mas insisto, não é a intolerância em relação ao outro, porque eu vou ouvir o outro. No livro que eu publiquei agora, sobre esse ano que eu passei nos Estados Unidos.
1: Qual o título?
0: Tomara que você seja deportado. Eu fiz questão de estar entre os trumpistas. O livro é basicamente um percurso com os trumpistas. Então, não é porque eu não quis escutar, eu quero saber de onde vem aquilo ali. O que eu não posso é abrir mão, eu diria, de uma linha mínima de defesa da dignidade do ser humano. Quando a história passa a ser de violência, de ódio, de xenofobia, de racismo, de misoginia, não tem negociação.
1: É inegociável.
0: Não tem negociação, não pode ter. Se a gente normalizar qualquer um desses elementos que eu te disse, qual que é o próximo passo? Né? É você dizer que aquilo não é mais crime. Né? E perdão, é crime. Né? Ah, não está codificado. Né? Ok. No Brasil está. No Brasil quase tudo está codificado, inclusive. Mas abrir mão dessa defesa, eu acho que eu estaria me traindo. Eu acho que esse é o ponto fundamental.
1: Você se considera uma pessoa corajosa? Uma pessoa que te conhece desde a infância disse que você é corajoso e que você ganhou mais coragem com o tempo.
0: Eu não me vejo assim. Não? Vejo, não, coragem não. Eu me vejo Não, no, no, coragem acho que não é a palavra que eu uso para mim. Eu acho que só busco em algum lugar, e a gente falha todos os dias nisso, mas é um pouco de coerência. Mas eu falho todos os dias na coerência também. Mas eu acho que se eu acredito nisso, se eu acho que realmente é escandaloso a gente passar pela rua e ter gente incapaz de servir a seus filhos, a gente precisa ser coerente com aquela, com aquela indignação. Então, eu acho que eu sou coerente com a minha indignação. Eu não sei se coragem... Tudo bem, aí quem disse isso deve ter algum motivo para dizer, mas eu fico só com a coerência diante da indignação.
1: Ó, mas tem histórias suas que demonstram coragem. Por exemplo, você ficou preso uma noite em Chernobyl. Para isso você precisa ser corajoso.
0: Não sei, aí também, aí foi falta de planejamento. Mas,
1: mas não tem, você teve que assumir uma parcela de coragem nesse momento. O que aconteceu?
0: Não, olha só, esse ano está fazendo 40 anos da explosão de Chernobyl. Eu fui fazer uma matéria sobre os 20 anos de Chernobyl.
1: Não tem tanto tempo, vai.
0: 20 anos de Chernobyl. Não existia guerra na Ucrânia, né? Chernobyl, obviamente, era uma história dramática. Uma história absolutamente dramática. E aí eu queria visitar Chernobyl. E tinha uma regra, basicamente, do governo ucraniano, que você pode ir, tinha um ônibusinho lá que eles levavam quem quisesse visitar, precisava pedir autorização, etc, etc, etc. Mas você só podia ficar algumas horas na cidadezinha, que está praticamente abandonada. E o que aconteceu foi que eu fui para lá. Há 20 anos não tinha smartphone, né, não tinha nada disso. E o ônibus ia sair a tal hora para voltar para Kiev. E eu perdi o ônibus.
1: Você estava sozinho?
0: Eu estava sozinho. E eu perdi o ônibus. Mas daí eu descobri que, claro, fica um grupo durante a noite lá, basicamente para ocupar o local. Ficava um padre também. Tinha um padre.
1: Ele podia acender uma velinha para você.
0: Então, Aí não tinha como voltar. Tinha que esperar um dia seguinte o ônibus voltar para você pegar. E eu falei, bom, então...
1: Mas assusta ou não?
0: Aí eu fiquei assustado, né?
1: É uma cidade que... É um lugar que dá medo por si só ou dá?
0: Dá medo. Dá medo e... É curioso porque é como se fosse uma guerra que tivesse matado todo mundo, mas tivesse mantido todos os prédios intactos.
1: Uhum.
0: Então fantasma, é uma cidade fantasma, né? É uma cidade fantasma. E como tem algumas poucas pessoas que precisam estar lá para justamente cuidar do reator, tem toda uma operação. Aquilo ali é para sempre, né, no fundo. Então tem um grupo de pessoas que se revezam ali.
1: Ou seja, tem vida lá, mas é uma vida muito extremamente necessário, né?
0: Só as pessoas, os técnicos, basicamente. Algumas outras pessoas que fazem os serviços para os técnicos.
1: E um ou outro que esquece o ônibus e dorme lá.
0: Não dormi.
1: Não?
0: Não consegui.
1: Você ficou acordado a noite inteira? Você ficou fazendo o quê?
0: Eu fui...
1: Escrevendo.
0: Eu apurando, pensando, fiquei andando pela cidade.
1: Rezando.
0: Aí eu fiquei rezando, culpado. Não, aí eu descobri... aí eu resolvi andar pela cidade. E aí eu descobri que à noite a cidade tinha uns alto-falantes na cidade, com barulho de cidade, de verdade. Eu falei, mas isso aqui é uma loucura total, uma distopia.
1: Mas se você não tivesse ficado lá, você não saberia.
0: Eu não saberia. Aí teve um momento que, para as pessoas que ficam pela noite, eles serviam uma espécie de lanche da noite, uma coisa assim. E eu lembro que estava na mesa, todo mundo meio que rindo de mim, né? Do brasileiro que perdeu o ônibus para voltar e sair de Chernobyl. E aí tinha uma cesta de frutas. E eu pensando, come alguma coisa aqui ou não? Como é que funciona? E alguém me passou assim e falou, pode ficar tranquilo, elas vieram lá de fora.
1: Aí que eu não pode nem...
0: E aí tem toda uma... É uma história muito dramática do que a tecnologia, a política, a manipulação, uma ditadura, porque na época era uma ditadura, o mal que essas coisas podem fazer quando... não há transparência e controle público. É uma história muito triste. Muito, muito triste.
1: E agora tem uma história interessante que é sobre o teu primeiro contato com a Suíça e um escritório de lavagem de dinheiro. O que que você tem para... Você pode falar sobre isso?
0: Posso? É uma daquelas histórias que se eu contasse, que se alguém me contasse, falar,
1: Você acha que é mentira?
0: para, né? Não, não pode ser que seja assim. A Suíça mudou muito desde então, mas há 26 anos, quando eu fui para lá pelo Estadão, o jornal falou: olha, para a gente fazer o pagamento do teu salário, vê se tem um banco que tem escritório lá e aqui, né? Para facilitar a transferência, vai ser todos os meses. Então, de repente, não era tão fácil, enfim. Eu fui procurar e eu achei um banco, ou pelo menos eu achava que era um banco, que tinha escritório em Genebra, em São Paulo. Então eu ligo para esse banco, eu estava em São Paulo ainda, banco, escritório, ligo para eles e falo: olha, eu vou morar em Genebra, sou repórter, gostaria de abrir uma conta, queria saber com vocês como é que pode fazer. Pessoa extremamente, extremamente educada. Claro, vem aqui no nosso escritório. Eu ficava aqui em Moema. Moema, acho que era. Vem aqui no nosso escritório, a gente abre a conta para você, não tem problema. Tal. Eu fui lá no dia seguinte, no horário marcado, super sofisticado, etc. Sento numa mesa, entro numa sala, tem um rapaz que preenche o formulário para abrir a conta. Eu falei: nossa, isso são espetaculares, né? Eu não preciso nem eu preencher a coisa. E ele comentando sobre Genebra, etc, etc. Aí ele me diz o seguinte: como é que você vai fazer o primeiro depósito? Eu falei: olha, eu tinha um Honda Civic velho, na época, isso era no ano 2000. Eu falei: olha, eu vendi meu carro, lembro que eu tinha 7 mil reais, eu lembro direitinho o valor. Eu tenho 7 mil reais que está no Bradesco, eu faço a transferência. Ele: você vai fazer uma transferência para a gente? Eu falei: mas, e era cheque na época, né? Não tinha Pix, nada disso. Eu falei: eu faço a transferência. Eu falei: mas como que você vai fazer a transferência? Qual o problema de fazer uma transferência de uma conta? Eu vi que ele ficou super incomodado. E ele falou: tá, e além da venda do carro, o que mais você vai colocar na conta? Eu falei: olha, eu também tenho um pouco de dinheiro na minha conta, mas era tipo, sei lá, um moleque, sei lá, um moleque de 24 anos na época. Pensei: bom, eu devia ter uns 3, 4 mil reais na conta. Falei: eu vou fazer essa transferência também. Ele: tá, mas e o resto? Aí eu falei: olha, o resto é assim, o mês que vem vai ter o salário, então essa é a ideia do jornal, fazer a transferência, usar vocês. E o cara falou: mas e o resto?
1: Ele estava achando muito pouco que você
0: É,
1: tinha.
0: mas é muito,
1: Muito
0: não
1: pouco, imagina.
0: estava entendendo nada. Eu falei: não, além disso, nada, porque
1: Eu sou
0: como
1: jornalista.
0: jornalista. Aí cai a ficha e ele fala assim: mas era verdade que você é jornalista? Eu falei: como que é verdade? Ele para tudo e falou assim: espera um pouquinho, isso aqui é uma brincadeira? Eu falei: não, como brincadeira? Eu não estou entendendo nada. Eu falei: não, isso aqui é um absurdo. Você está brincando com a minha cara, está tirando saco na minha cara. Desculpa, desculpa, não estou entendendo nada. Ele falou: sabe quanto que precisa para abrir uma conta aqui? Eu falei: quanto? Ele: 1 milhão de dólares. Eu falei: não tenho 1 milhão de dólares. Ele levantou, aí ele entendeu que eu era de fato um jornalista. Ele levantou, foi embora da sala. Nunca mais apareceu, ninguém veio me tirar da sala. Eu fui embora sozinho.
1: Você não fez matéria sobre isso, reportagem?
0: Eu estava chegando lá, eu queria entender ainda tudo isso.
1: Não queria se
0: Mas
1: comprometer.
0: hoje, depois de muito tempo trabalhando nisso, fazendo matéria sobre isso, entendendo como funciona o sistema financeiro suíço, entendendo as relações entre Brasil e Suíça, por tantos e tantos assuntos, logo depois, para você ter uma ideia, uma das primeiras matérias que eu fiz quando cheguei lá foi das contas do Paulo Maluf na Suíça, né? Isso é no século quase passado. Aí você entende que sim, aquilo é uma indústria de lavagem de dinheiro, de evasão de divisa. O que aquele escritório era, eu não sei, João. Eu só sei que meu primeiro contato com a Suíça foi alguém que achava que eu estava fazendo lavagem de dinheiro com a
1: E
0: Suíça.
1: estavam muito felizes com isso, então assim,
0: Muito,
1: boa coisa
0: muito.
1: não
0: Temos um
1: era.
0: novo cliente. Na verdade, eles estavam me considerando como um novo cliente. Quando eu falei que eu ia vender um Honda Civic velho, uma conta bancária no Bradesco e o
1: Ele
0: salário de
1: ficou
0: jornalista,
1: decepcionado.
0: falou: não é possível, tem alguma coisa errada aqui.
1: Tio Wilson, tem muitas histórias. Tem outra que eu
0: É a
1: queria que
0: idade.
1: você. Não, não
0: É a
1: é. É,
0: idade.
1: não, não é. É porque você é interessante. Por que que você não quis carregar a tocha olímpica no Rio?
0: Nossa, vocês foram fundo, hein?
1: Eu falei que a nossa apuração é boa. Se você quiser, depois eu te ensino.
0: Tá, por favor. Não, o que aconteceu? Desde mais ou menos 2006, 2007, eu passei a cobrir os assuntos esportivos com muita intensidade. Por quê? Porque o COI é na Suíça, o Comitê Olímpico Internacional, a FIFA é na Suíça, a UEFA é na Suíça. Então, era basicamente natural que eu cobrisse esses assuntos, principalmente para meios brasileiros. A gente tem uma enorme demanda para tudo isso. E aí, o que acontece a partir de 2006, 2007? O Brasil vira sede da Copa do Mundo de 2014, vira sede da Olimpíada de 2016 no Rio de Janeiro. Então, a minha cobertura ganhou esse componente pelos fatos, não é? Não fui eu que escolhi. Né? Então, de repente, no meu bairro, estava o local onde estava sendo organizado talvez o grande evento do Brasil naquela década, né? Copa do Mundo, depois Olimpíada.
1: Caiu no teu colo.
0: Caiu no meu colo. E eu gosto muito de futebol, então assim, prato cheio. Agora, eu não escrevia sobre futebol do ponto de vista esportivo, eu estava escrevendo sobre política. Eu não estava escrevendo sobre quem seria convocado, eu estava escrevendo como os estádios seriam construídos, com que dinheiro, os desvios e tudo aquilo que a gente sabe. Que até deu um livro que chama Propina Política e Futebol. O livro chama Propina Política e Futebol. Então, assim, ali diz tudo. E chega em 2016 para a Olimpíada, 10 anos depois de uma cobertura, com um convite para eu levar a tocha olímpica. Eu não posso fazer parte disso. Eu não posso... levar a tocha olímpica significa fazer parte daquele evento. Eu preciso ter a independência total para denunciar eventualmente uma corrupção na elaboração daquela tocha. Eu não posso levar aquela tocha. Essa é a nossa tocha. Essa é a nossa... Essa é para onde a gente precisa ir. E muita gente, inclusive muitos amigos, falam, você está louco, cara. Isso é um privilégio, etc. Eu entendo como um privilégio. Mas se nós queremos fazer uma cobertura absolutamente imparcial, não é contra o evento, é imparcial. Não é partir do princípio que aquilo é uma coisa ruim. Não, jamais. Mas é ter autonomia e independência suficiente para que ninguém, em nenhum momento, diga você está criticando, mas você levou a tocha.
1: Uhum.
0: Entendeu? Não jogo esse jogo.
1: Faz parte daqueles valores inegociáveis que a gente estava falando.
0: Exatamente.
1: Agora, já
0: sem contar que eu fiquei com medo de queimar a mão. Né?
1: Agora, eu admiro muito a tua trajetória, o teu trabalho. Você é um dos jornalistas mais respeitados do Brasil e, assim, do Brasil no mundo, que leva a história para outro nível. Mas eu te enxergo, apesar de você sempre ter trabalhado para grandes veículos e hoje em dia você faz uma alternância de grandes, pequenos, médios veículos, eu sinto que para você o que importa é o trabalho, você vai na contramão de muitos jornalistas que sempre quiseram trabalhar para o que a gente pode chamar de mainstream, né? O que são os maiores jornais, os maiores veículos, com a maior propulsão de imagem e tudo mais. E existe uma patota na nossa profissão. Existe uma patota, assim, que se retroalimenta, que se leva, sei lá, a ganhar prêmio, a lançar livro. Como é que é para você ter uma trajetória independente disso? É que nem a tocha. Não é que você não possa fazer parte, mas eu sinto que você é tão autêntico que você construiu toda a tua trajetória junto com essa independência.
0: Pode ser, eu nunca tinha pensado dessa forma. Talvez o fato de eu estar no exterior e longe da redação, e aí, Joana, eu fecho o computador, eu não estou mais no Brasil. Uhum. Né? Eu saio à rua, ninguém sabe o que eu escrevi. Ninguém me ouve. Eu não estou eu não sou na mídia local. Então, talvez isso tenha criado essa situação de distanciamento. Dito isso, a gente tem jornalistas absolutamente espetaculares, referências no mundo. Tenho enormes amigos, aprendo com muita gente, eu leio a imprensa brasileira diariamente, aprendo, anoto frases que eu gosto, que os colegas usam. Então, assim, eu tenho muita admiração pelo jornalismo brasileiro, pelo que nós, nos últimos, eu diria, anos, criamos em termos de infraestrutura da democracia. Né? Falho? Claro, como em qualquer lugar. Né? Mas, ao mesmo tempo, eu acho que não existe a história da luta pela democracia do Brasil sem a história da imprensa. Com muitas falhas, com locais que autocrítica deveria ser realizado, sem dúvida nenhuma. Voltando à história da complexidade. Né? A complexidade faz parte de todo mundo, de todos os setores. Eu não sei se eu tenho uma coisa que eu gosto sempre de fazer. Eu acho que todos nós, eu vejo as grandes jornalistas fazem isso com muita frequência, estou falando dos brasileiros, que é ir para a pauta com um sentimento de muita humildade diante daquela pauta. Ou seja, eu não posso sair à rua sabendo o que eu vou escrever quando eu voltar. Não. É na rua que eu vou descobrir o que eu vou escrever quando eu voltar. Quando é que dá errado? Quando você vai à rua certo de que você sabe aquela história. Não, aí você está perdendo. Você está perdendo a escuta, está perdendo a capacidade de observar.
1: Isso não vale como uma visão de mundo também? Não vale para tudo o resto? Para relações, para a forma como a gente vê os outros?
0: Sim, você tem razão. Esse comportamento, eu não digo que é abrir mão dos teus valores, mas é de não impor a história. É aquela história, os fatos precisam prevalecer, não a tua visão de mundo. Uhum. Né? E às vezes a gente tem uma tendência a... Eu não estou dizendo que eu sempre consigo isso. Muitas vezes, e eu sei quando eu estou num local e estou pensando... Agora, acabei de ir para a China. E na China aconteceu uma coisa que, mais uma vez, me colocou no meu lugar. Né? Você não sabe. E as tuas perguntas nem sempre fazem sentido. Eu fiz uma pergunta para muita gente na China, a mesma pergunta, que era o seguinte. Vocês chineses, quando vocês leem o que o Ocidente escreve de vocês, o que vocês pensam da gente? Ou o que vocês pensam sobre o que a gente pensa de vocês? Pior, onde que vocês leem e põem a mão na cabeça e falam, cara, eles não entenderam nada de nós. Né? E vários chineses me responderam a mesma coisa, Joana. Nós não nos importamos sobre o que vocês pensam da gente. Tá certo. Ah, eu pensei que vocês se importavam. Ou seja, uhum. Eu estava partindo de um princípio.
1: Sim.
0: Que a gente era relevante para eles. Não.
1: É antes disso.
0: Não, nós não nos importamos sobre o que vocês pensam sobre nós. Você fala, uau.
1: Jamil, você tem quantos livros escritos?
0: Vou publicar daqui a 2 semanas o 11º.
1: 11º livro. E... qual a importância para você de escrever? Me veio aqui agora uma imagem de você escrevendo 11 livros de pé. Mas tudo
0: bem. Às vezes eu sento. Às vezes eu sento.
1: Nossa, coitada dessa coluna. Qual a importância disso para você? Uma das nossas fontes nos disse que você praticamente não a conhecia pessoalmente quando você a convidou para escrever um livro. O que, que é para você escrever e agregar? Informações, histórias, almas?
0: Joana, muitas vezes acontece o seguinte, eu preciso colocar no papel a apuração, até para saber a dimensão dela. E é normal, como você sabe, na nossa profissão, temos tempos limitados, espaço limitado, audiência limitada. E eu acho que a complexidade do mundo exige um maior número de páginas.
1: Tá, não, aí a complexidade de novo.
0: Voltando nela. É, para explicar a complexidade, não cabe num post. Ele não cabe. Então, o livro é um instrumento que eu uso para tentar entender primeiro a complexidade e tentar colocá-la no papel e mostrar o que eu descobri sobre aquela complexidade. Não é a conclusão final. Eu não tenho, eu tento pelo menos, não ter um comportamento de falar, olha aqui, isso aqui é assim. Não, eu acho que na maioria das vezes o que eu coloco é, essas são as perguntas sobre esses assuntos.
1: E nesse sentido, nós também ficamos sabendo que você é uma pessoa muito presente, apesar de trabalhar muito, de viajar bastante, de ter uma agenda comprometida com o teu trabalho, com a tua família, você é uma pessoa que faz questão de se fazer presente na vida de quem você gosta. Isso também faz parte da complexidade do que nós precisamos ser?
0: Mas a gente tem outra opção?
1: Eu enxergo e eu vejo que talvez isso possa ser algo das novas gerações. As pessoas usam muito a mesma frase, a mesma expressão, a vida está corrida. E aí ligam menos, aparecem menos. Eu sinto isso como uma tendência.
0: É, sem dúvida. É, assim, eu tenho muito medo de que a interação se transforme num diálogo superficial, né? Eu acho que a gente não ganha nada com isso. Eu realmente gosto dessa interação, mas eu não consigo, Júnior, mas aí de repente, se você for perguntar para as pessoas que estão do outro lado, vão falar, não, ele não está suficientemente aqui. É, então, eu tenho um pouco de cautela nesse sentido. Não sei te responder isso. Eu só sei que nós somos uma espécie social.
1: Uhum.
0: Né? Eu sei que as tecnologias transformaram a forma. E muitas vezes de uma forma muito positiva também. Não,
1: claro.
0: não é para... Não uso, não faço, imagina, eu uso, vou usar todos os instrumentos. Mas em algum momento você precisa traduzir aquela interação digital numa interação presencial. E aí não tem preço, né? É a melhor coisa do mundo.
1: Você é sensível?
0: Me disseram que o pessoal de peixes...
1: Então... Não acredito que você acredita em horóscopo.
0: Não.
1: Tem isso,
0: não,
1: Jamil?
0: Eu nem entendo. Tá. Mas por isso eu digo, me disseram que eu falo, peixes...
1: Nossa, a sua complexidade é ainda maior do que eu imaginava. Não, mas nesse sentido, você acredita em algumas coisas?
0: Você está falando para além de nós? Sim, eu tenho certeza.
1: É que o teu trabalho é muito racional. Você trabalha com diplomacia, com assuntos sérios, com pessoas importantes. Você lida com pessoas muito importantes no dia a dia. E a gente tende a associar uma pessoa que faz isso com uma pessoa que é muito mais racional do que, talvez, sentimental.
0: Mas a história não é racional. A história é repleta de imprevistos, de jogadas que ninguém absolutamente poderia antecipar. A imprevisibilidade da vida é impressionante. É impressionante. Eu acho que a racionalidade é uma tentativa de a gente organizar justamente essa imprevisibilidade absoluta. Isso não quer dizer abrir mão da organização, da tentativa de construção, mas reconhecer a imprevisibilidade também faz parte. Eu acho que é importante. Inclusive, acolher a imprevisibilidade para você poder deixar portas abertas para oportunidades, para coisas boas. Né? Então... não descarte a imprevisibilidade da tua vida. Eu acho que faz bem.
1: E qual é o momento da sua vida em que você organiza? A gente está falando disso, né? Organizar o que acontece, organizar as ideias, os sentimentos, organizar a vida. Qual é o momento em que você organiza? Você faz terapia, você para e...
0: Já fiz.
1: Teve alta.
0: Não, não teve alta. Fugi. Ai, se meu terapeuta escuta isso. Não, Eu
1: sai para correr? Você faz o quê? Para colocar a cabeça em ordem?
0: Não, eu toco música, né? Mas eu não sou músico. Essa eu acho que é uma diferença muito grande. E é uma coisa que, por exemplo, eu insisto com meus filhos. Aprender um instrumento não é com o objetivo de ser um artista, um músico, etc. É você conseguir entender que a dimensão, apesar da música ser super racional, a música, quando você aprende ela, é matemática. Você tem que contar, você tem que respeitar o ritmo, você tem que contar até mudar de nota, principalmente quando você toca numa orquestra, num grupo. É absolutamente algo, eu diria, coordenado e ensaiado, mas a música é quase dessa parte encantada da vida, né? Que uma estrutura racional de produção se transforma em sentimento. Isso é espetacular. Então, eu me organizo muitas vezes ouvindo ou tocando música. Mas aí é uma organização, eu diria, da alma
1: Interna.
0: interna, não da agendinha, né? A agenda eu tento fazer todo.
1: Você tem aí a sua agenda, por favor, Jamil? Já que você
0: Você
1: levantou
0: vai
1: essa
0: querer
1: bola,
0: ver isso?
1: eu
0: Ai,
1: vou
0: meu
1: ter
0: Deus
1: que. Vocês imaginam, a agenda do Jamil Chad é uma agenda concorridíssima. Agora, vejam como é que ele
0: do céu. Essa aqui é dessa semana.
1: escreve a agenda. Para quem está nos acompanhando apenas no rádio, é um papel arrancado de algum caderno,
0: É
1: papel
0: porque o caderno
1: pequenininho.
0: não dá para levar.
1: É, aí ele dobra o papel em minúsculo e tem assim, sábado, aí os compromissos, segunda. Se ele perde isso, ele não sabe para onde ir. Eu tenho mais uma pergunta sobre o teu trabalho, que também envolve tua visão de mundo, que diz respeito àquilo que a gente fala todos os dias no noticiário. Você ainda acredita na diplomacia? Você ainda acredita nos organismos internacionais, naquelas convenções que foram feitas e que nós crescemos entendendo como algo que seria incorrompível, inabalável?
0: Jona, quando a gente mata os negociadores, ficam só os soldados. Então, matar o negociador não é bom negócio. Excluir o negociador, o diplomata, eu diria de uma forma mais ampla, o diálogo é você dizer que a única via é a da força. A força nem sempre é a guerra. A força pode ser uma imposição de tarifas, a força pode ser a imposição de um modelo de vida,
1: Uma chantagem.
0: uma chantagem, um bullying, uma ameaça. Então, eu realmente acredito que a gente só pode. E aí vamos pegar o histórico, vamos olhar com. Tá, vários passos para trás. Em 1900, no ano 1900, de cada 10 pessoas no mundo, duas sabiam ler e escrever. De cada 10, duas. Em 1900. Em 2015, de cada 10 pessoas no mundo, só duas não sabiam. Isso no mundo, população mundial. Em 1900, a expectativa de vida média no mundo era de 37 anos de idade. 37 anos a expectativa de vida em 1900. Em 2015, era de 71 anos de idade. Pobreza, educação, você pode pegar vários critérios, e todos eles apontam nessa direção. Então, há sim uma enorme esperança. Você vai falar, não, mas isso é porque inventaram um antibiótico, isso é porque inventou algum remédio, etc. É, sem dúvida nenhuma. Mas se não tivesse tido o direito a ter direitos, né? Se você não tivesse tido um protocolo, um acordo, um diálogo que estabelecesse que aquele benefício seria distribuído para o mundo todo, você não teria tido essa revolução. Então, a revolução do século XX não foi da tecnologia, foi do direito. Não do direito como. Né,
1: Da Constituição,
0: não,
1: não.
0: não. Foi da capacidade de sociedades inteiras chegarem à conclusão de que ter direitos básicos é a parte revolucionária da vida.
1: Jamil Chad, muito obrigada por estar aqui conosco. Muito obrigada por uma hora de papo aqui com o Imprevista. Espero que você tenha gostado.
0: Adorei, adorei.
1: E você seja sempre bem-vindo. Você é de casa, não precisa nem falar nada, só estou sendo formal.
0: Mas que bom que vocês têm esse programa, porque realmente poder dialogar é o que mais falta hoje. E ter um espaço para isso. Enfim, muito bom.
1: Obrigada, Jamil. Muito obrigada a todos pela companhia. Na semana que vem tem mais Imprevista. Um beijo. Tchau.
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0: Agora 2:03. Atualização do noticiário com a Júlia Novaes.
1: A conselheira tutelar Patrícia Félix, que realizou denúncias ao Ministério Público sobre as atividades de justiceiros envolvendo menores de idade na zona sul do Rio, registrou um boletim de ocorrência por sofrer ameaças e ataques racistas em suas redes sociais. Patrícia começou a receber os ataques após a justiça determinar que William Correia da Silva Júnior, apontado como fundador e líder do grupo Anjos da Guarda Vigilância Comunitária, se abstenha de organizar, participar, incentivar, induzir ou publicizar quaisquer atos de vigilantismo que envolvam crianças e adolescentes. A conselheira publicou um vídeo em suas redes sociais falando sobre o caso e os ataques recebidos.
2: Acabei de sair aqui da DECRAD, fazendo um registro de ocorrência sobre as ameaças, as calúnias, difamações, racismo que eu venho sofrendo desde a decisão da primeira vara da infância e juventude para grupos organizados da Zona Sul que vem promovendo alarde entre a população infanto-juvenil preta, pobre e sim de periferias e favelas.
1: Ela havia denunciado o grupo por atividades que feriam os direitos de crianças e adolescentes. O grupo justiceiro promovia caças a infratores no bairro de Copacabana e Ipanema, incitando a violência contra eles. Eles utilizavam as redes sociais e grupos de mensagens para promover suas atividades, circulavam vídeos de espancamentos e orientavam o uso de máscaras e armas brancas como soco inglês. Com a repercussão do caso e da denúncia feita por Patrícia, ofensas passaram a ser destinadas a ela em suas redes. A ocorrência foi registrada como injúria por preconceito, ameaça e injúria na Delegacia de Crimes Raciais e Delitos de Intolerância.
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1: Para você que está sintonizado na Transamérica TMC, sim, Transamérica, agora é TMC. Quem escuta sabe. Seja muito bem-vindo, muito bem-vinda ao Sobremesa, o seu programa favorito. Comigo, Lucas Salles, e também com ela, Mini Ruth.
2: Postar aquela fotinha antiga, marcar a hashtag TBT. E se tem alguém que entende de TBT, é o mais velho daqui, né, Batichinha?
3: Exatamente, exatamente. Tivemos um TBT também com a Deolane. Ela já foi presa uma vez e foi presa hoje de novo.
1: Genial, isso foi genial.
3: Caramba, muito bom. TBT da doutora Deolane. Ó, estamos com a imagem no nosso YouTube, TMC News BR. Por lá você comenta, deixa, né, o seu like, o seu joinha. Se inscreve no canal, @TMC. News BR. Você quer que eu fale da enquete já, Lucas?
1: Por favor, Batista, convide o nosso ouvinte que nos ouve com seu ouvido para participar do nosso programinha de meu Deus. Vai!
3: O telefone é o Zap Zap da Alegria, 11 é o prefixo 97221
2: 1001.
3: A pergunta de hoje é a seguinte: você tem algum ponto de vista polêmico?
1: Mini Ruth, traga o seu ponto de vista polêmico, vai!
2: Vários, né, gente? Eu sou uma pessoa polêmica, eu sou uma pessoa barraqueira, mas eu acho que atualmente as pessoas estão dando palco pra maluco, né?
1: Estão batendo palma pra maluco dançar.
2: Estão batendo palma pra maluco, estão sendo influenciadas por influenciadores que são uma porcaria.
1: Bota nome, eu quero nome, então vai.
2: Gente, ficar apoiando Virgínia, ficar apoiando Deolane Bezerra, sabe? Vai capinar um mato, meu filho.
1: Eu acho que isto é inveja sua. É a Virgínia, vamos falar pra verdade. A Virgínia é um sucesso. Nas redes sociais, mas é um sucesso.
2: É um sucesso. Ela posta a menina, coisa nada a ver.
1: Ela foi a primeira a colocar o horário de Brasília e o horário da cidade onde ela está.
3: Da Espanha,
1: dos Estados Unidos. Isto fez muita gente ser informado, saber que horas são.
2: Nossa, mudou minha vida. Não tenho relógio não, né, meu filho?
3: Tá vendo? Eu tenho um ponto de vista polêmico.
1: Por favor, Batista.
3: Sopa não é janta.
1: Concordo com você.
3: Não é janta.
2: Não é janta mesmo.
1: Faz parte de uma dieta. Quem quiser seguir uma dieta, toma uma sopinha. Bom, se você tem algum ponto de vista polêmico, manda pra gente no WhatsApp 011 97221 1001. Eu quero muito saber se você vai ter coragem de escrever pra gente. Quem quiser pode escrever também no nosso YouTube, @TMCNewsBR. Inclusive, pra você que nos ouve com seu ouvido, no fone de ouvido, no carro, ou até mesmo no trabalho, no computador, você pode seguir a gente em todas as redes sociais: Facebook, Instagram, Twitter, TikTok, Threads, todas elas, o nome de usuário é o mesmo, @TMCNewsBR. Agora, senhoras e senhores, eu vou pedir licença, porque o nosso convidado de honra, ele é, meus amigos e minhas amigas, um fenômeno. De verdade, ele é um show de espetáculo. Amigos, ele é cantor, compositor, dublador, apresentador, escritor, foi um dos primeiros a ter blog no site do UOL e está aqui conosco. Ele realmente é uma pessoa que eu tenho um... Olha, eu tenho um fanatismo gigante. Sabe por quê? Porque eu aprendi a tocar violão com uma das suas músicas.
2: Olha só!
1: Senhoras e senhores, vamos receber ele, o incrível cantor que fez muita gente acreditar na fórmula do amor, Léo Jaime!
4: Muito boa tarde.
1: Boa tarde, Léo.
3: Ô, Léo, a gente tem aqui no programa, até pelo nome do programa,
4: eu sobremesa. Eu já sei a resposta, não precisa fazer pergunta.
3: Ah, é?
4: Pudim de leite, aí mais um. Pudim de leite, com furinhos.
2: Não,
4: eu gosto também. Tá. Pudim de leite acima de todas as outras coisas. Mas o com furinho é o favorito. Eu sei que eu escuto o programa todo dia, eu falo. Eu fico injuriado quando alguém não fala pudim de leite.
1: Eu estou preso. Não me faça tremer na base.
4: Tanto que eu já sabia o que vocês iam
3: perguntar. Aí, ó, tá vendo?
1: Peraí, eu estou muito lisonjeado. Quer dizer que Léo Jaime é um dos nossos ouvintes?
4: Exatamente.
1: Caramba, que incrível.
2: Legal.
1: Maior responsa.
3: Poetas da música brasileira. Eu fui no show dele agora recentemente, o The Cavern Club.
4: Isso, é esse show,
3: lá.
4: Você viu?
3: Eu estive lá, espetacular.
1: E você então sabe que as músicas do Léo são músicas muito românticas.
3: Sim, sim.
1: A vida não presta, fórmula do amor.

0: boa pro estúdio novo. Deixaram a gente sem cadeira. Mas não tem problema não, que aqui a gente é radical. Aqui a gente é anos 80, Léo Jaime na veia. Léo, explica pra mim, por favor.
1: Solange.
0: Quem foi a música Solange?
1: Era o nome da chefe da censura da Polícia Federal. Então, tudo quanto é música minha, quando eu comecei a carreira, era proibida. Porque essa criatura tinha uma certa implicância comigo.
0: A gente tá falando lá dos anos 80,
1: é, exatamente, a ditadura militar. 70, 80, comecei a compor e tal. E tudo quanto é música, quando eu comecei assim, como compositor primeiro, que outros artistas gravavam minhas músicas, não tocava no rádio porque era proibido. Então, eu achava que de certa forma ia ser difícil fazer uma carreira sem ter música no rádio. E ela implicava comigo. Meu primeiro disco foi lacrado e proibido para menores de 18 anos.
2: Caramba!
1: Essa música, A Vida Não Presta, por exemplo, que você mencionou, nunca foi liberada pela censura.
0: Peraí, mas ela não diz nada. Ela tá falando...
1: Não, mas aí no começo dizia. Posso falar?
0: Por favor.
1: O nome da música era A Vida É Uma Bosta. Porque ela não gosta de mim. Pra rimar com ela não gosta de mim. Aí eu achei, depois que veio proibido, eu falei, pensando bem, é muito pesado pra uma letra que é uma letra mais ingênua, assim, né? Eu acho que eu vou mudar pra A Vida É Uma Aposta.
0: Tá.
1: Pra não ser tão negativo também, né? Pode dar certo, pode dar errado. Aí mudei, A Vida É Uma Aposta. Continuou proibido. Eu falei, agora eu desisto. Não vou mudar mais, não. E aí eu mudei na hora de gravar pra A Vida Não Presta. E até fiquei feliz quando a Fernanda... Lá na hora da indicação pro Oscar, a vida presta.
0: Que incrível, que bacana. Opa,
1: a frase pegou, né?
0: Pô,
1: a mudança valeu a pena.
0: Nossa, muitos amigos falam, eu só tenho o Zé. Até hoje, essa pois é uma expressão, né?
1: O que você achava que era o Zé? Isso é minha dúvida. Você
0: eu
1: também.
0: Acreditava que era o porteiro, né?
1: Pois é, eu acho que o Zé era uma coisa aleatória, que cada um projetava uma coisa diferente. Eu acho, na minha cabeça ali, eu, Abreu e Leandro fazendo a música, que o Zé era um amigo genérico. Todo mundo tem um amigo Zé. Ah, o Zé, todo mundo tem um Zé. Mas não é exatamente um amigo especial, é um amigo genérico, né? Mas teve gente que achava que era outra. Se você achava que era o porteiro, né? Cara, eu fico curioso de saber. Qual é a sua opinião? Quem era o Zé?
0: Cara,
1: mande sua mensagem pra cá.
0: Por favor. Nossa. Você que está ouvindo, você acabou de ouvir Léo Jaime explicando como é que foi que surgiu Solange, que é uma música que eu amo. Foi a primeira música ali que eu consegui aprender no violão. E sabe uma coisa interessante, Mini Ruth? Eu fui ao show do Titãs, do Cabeça Dinossauro, no Circo Voador, no Rio de Janeiro.
2: Que legal,
0: eu
2: já fui no Circo Voador, é muito legal.
0: É uma delícia. E antes de começar o show do Titãs, Cabeça Dinossauro, tocou Solange. E eu fui com meu pai. E a... Desculpa, me emocionei, perdão. E aí, meu pai, ele é muito fã. Ama, Léo Jaime, ama Titãs. E aí ele falou... Tava tocando Solange, eu achei tão incrível a letra. E porque eu conheço a versão americana, So Lonely, que é do...
1: É do Police. É.
0: E aí meu pai contou a história e eu achei isso tão fascinante. Eu fiquei tão encantado que eu quis aprender no violão. Como, inclusive, muitos que amam músicas de Léo Jaime. Que, inclusive, essa história da Fórmula do Amor... Ela fez muito sucesso na sua voz, mas ela também foi um ponto de partida pro Kid Abelha e os Abóboras Selvagens, né?
1: É, porque era no meu disco, Fit, Kid Abelha. Eles foram tocar comigo no estúdio e a Paula cantou a música comigo. Então, originalmente, era do meu disco, mas um feat do Kid Abelha.
3: E você fica chateado?
1: Assim como Solange era um feat do Paralamas. Eu canto, o Paralamas faz a base, o Paralamas que toca.
3: E você fica chateado quando o povo acha que a música é do Kid Abelha?
1: Eu acho. Até porque eles têm uma outra gravação, mas mostram a minha e falam, essa música do Kid Abelha.
3: Não.
1: A do Kid Abelha é outra.
3: É igual o povo, a molecada nova, mais nova, que acha que o Menina Veneno é do Zezé de Camargo e Luciano.
0: Né?
3: Mas é verdade.
0: Coitado do hit.
3: É verdade.
1: Mas olha, eu vou falar, isso acontece muito, porque, por exemplo, Gatinha Manhosa, o Erasmo falava, agora todo mundo, ele roubou essa música de mim, porque... A Gatinha era dele, né? E eu gravei e ficou todo mundo achando que a música era minha. Mas o Rock da Cachorra, que era minha, todo mundo achava que era do Eduardo Dussek. Então, não compre a Dote.
0: Muito bom. E troque seu cachorro por uma criança pobre.
1: Exatamente.
0: Ô, Léo, uma dúvida aqui. Eu tô na presença da Mini Ruth, que é uma mulher muito fofoqueira.
2: Eu adoro fofoca.
0: Ela é incrível, eu adoro. Você pode pensar na sua fofoca aí, se você quiser tirar.
2: Tá bom.
0: Eu vou tentar tirar a minha ali, tá?
1: Tá, bom. Eu quero participar daquela conversa, que é do... Você falou que sopa não é janta?
0: É.
1: Da mesma série de fruta não é sobremesa.
3: Boa.
1: Eu tenho uma mais polêmica ainda.
3: Diga.
1: Eu não acredito em cachoeira.
2: Cachoeira?
1: Cachoeira pra mim é barulho com água gelada. Todo mundo acha que cachoeira vai dar energia, que renova. Eu vou num lugar incrível que tem uma cachoeira, é. E eu vou, criatura.

0: pega uma garrafa de água na geladeira, joga na cabeça com um copo só alto, um Red Hot Chili Peppers, vai dar a mesma energia.
1: Boa!
0: Eu não acredito em...
1: Vou me renovar. Ai, vou trocar energia. Para de comer besteira que você vai trocar energia muito melhor.
2: Eu troco energia de outro jeito, mas deixa pra lá.
0: Calma aí, menino. Eu fiquei curioso agora.
1: Explana. Batista, você que trabalha com rádio há 36 anos, o Batista Léo, inclusive, no início da carreira, ele anotava os pedidos. Você chegou a anotar alguns pedidos de Léo
3: Jaime? Muitas músicas de Léo Jaime. Ô, Léo, você falou que teve um disco censurado, né, por causa de letra, de música e tal. O que que você acha desses funk proibidão hoje, então?
0: Olha, rapaz, eu não sou a favor de censura, né? Não sou a favor de censura. Mas eu acho que as coisas, quando são muito literais, elas perdem um pouco a graça. Minha opinião, tá?
1: Claro,
0: por exemplo,
1: sim.
0: Quando eu ouço, por exemplo, Namoras Assassinas, eu acho interessante, porque eu acho mais inteligente. Quando a coisa é muito literal assim, eu acho que não é uma questão de censurar ou não. É uma questão de você olhar e falar assim, será aqui pra nós, né? Eu acho que cada música no seu tempo e tal. Mas eu acho que soca.
2: Você regravaria alguma música de funk?
0: Não.
1: A gente teve
0: uma versão... Eu acho divertido de escutar e tal, mas...
1: Lá nos anos 2000, nós tivemos a versão do Se Ela Dança, Eu Danço, uma coisa mais acústica, que fez um sucesso, que até achavam que era o Caetano Veloso.
0: Eu cantaria Se Ela Dança, Eu Danço, por exemplo. Funk, sim. Eu gosto de funk, mas... Não, que você está falando do proibidão, assim, eu fico meio...
1: Não, tá bom. Eu entendo. Entendemos perfeitamente. Agora, eu queria tirar uma dúvida, porque Léo Jaime... Ele poderia ter sido vocalista do Barão Vermelho.
0: Teve isso.
1: O que te fez recusar essa proposta e apresentar o Cazuza?
0: Amanhã eu vou contar no show.
1: Jura?
0: Será que eu dou um spoiler aqui agora?
1: Se você quiser. Senão a gente pode reforçar para vender mais ingressos, sendo que já deve estar lotado, para fazer sessão dupla.
0: Quem quiser saber melhor essa história, amanhã no Teatro Bradesco.
1: Então, ó, você...
0: Mas eu conto, dou um pequeno spoiler.
1: Por favor.
0: Cazuza e eu éramos amigos antes de a gente saber o... pensar que podia virar artista e... Enfim, eu já pensava, porque eu queria, né? Mas eu tinha só uma música gravada com a Marina Lima, que era uma parceria minha com ela, que era Eu Sou Uma Gata e Não Gosto de Água Fria. Aí eu fiz a música com o Tavinho Paz, ela fez o refrão, lançou e tal. E era minha primeira música tocando no rádio. Eu achava que podia ser que seria um começo, né? Já tem gente pedindo música pra mim e tal. E a gente era amigo, Cazuza e eu. Mas a gente não sabia o que ia ser quando crescesse. E aí, um dia, mostrando músicas novas para ele, ele pegou o violão da minha mão e mostrou uma música que ele tinha feito. E essa música já era muito bem feita, muito madura, muito profissional. Eu falei, Caju, teu negócio é esse. E ele falou para mim, se você contar para alguém que eu fiz uma música, eu corto relações. Porque ele era filho de um dono de gravadora e ele achava que iam dizer que ele era filhinho de papai. Então ele não queria de jeito nenhum, ele ficou tentando ser ator, etc. E aí, a partir disso, acontece uma opção de coisas. E um dia ele vai parar no Barão Vermelho e eu conto amanhã os detalhes.
2: Olha só!
1: Eu irei amanhã ao show, se você quiser, vá também. Inclusive, se você não quiser, vá do mesmo jeito. Porque, olha, poder acompanhar sucessos de uma carreira tão incrível quanto a do Léo Jaime não é pra qualquer um, tá? Então eu acho que você tem que ir amanhã no Teatro Bradesco em São Paulo, na turnê Show Desplugado. É incrível, inclusive tem música nova, né, Léo? Você tá lançando uma música nova que é Eu Não Te
0: Essa
1: Amo.
0: Essa é pra lançar aqui, de primeira mão.
1: Mentira.
2: Olha!
0: Inédita, nunca toquei em lugar nenhum, nunca mostrei em lugar nenhum. E se você quiser, hoje a gente pode mostrar.
1: Olha aí.
2: Olha, ele vai mostrar.
1: Eu tô vivendo um sonho, assim. O Léo é o nosso ouvinte, tá trazendo música nova. Eu se é um sonho, por favor, não me
0: cortem. Não, eu não sou só ouvinte, como do programa anterior também.
1: Jura?
0: Aliás, semana passada eu mandei um áudio pra ele, tomei um esporro no ar.
1: Coitado.
0: Eu mandei um áudio falando, eles estavam comentando o jogo lá, Flamengo e Vitória, que é o Flamengo da porcaria. E depois eu mandei um áudio. Aí eles, pô, Léo Jaime aqui manda um áudio 1 minuto e 57 segundos. Tá pensando o quê? Aí mandei um outro, tá bom, desculpa, mandei um de 17 segundos.
1: Você pode.
0: Eles estavam brigando um com o outro, eles estavam no maior clima ruim lá.
1: Você pode mandar quantos áudios você quiser pra gente, pro sobremesa.
0: E agora eu mando pra vocês.
1: Manda pra nós, 9 minutos, a gente bota.
0: Parei com vocês,
2: hein?
1: Vamos então falar dessa música nova, Eu Não Te Amo. A gente tá falando de um dos maiores compositores e cantores e atores também. Léo Jaime já fez novela na Rede Globo, tá?
0: Não, não sabia,
2: olha que chique!
0: Até uma coisa que eu fiz, tem pouca gente sabe. Você assistiu Divertidamente?
2: Assisti. Eu sou a própria ansiedade.
4: Eu sou raiva.
3: Tá vendo?
2: Ai, que legal.
3: Pochete.
1: Léo Jaime é dublador e dublou um famoso personagem que já entrou aí pro Hall da Fama da Disney, que é a Raiva,
0: é, Divertidamente. Raiva, Divertidamente é o filme que fez mais bilheteria e mais público no Brasil em todos os tempos.
1: Cara, que você poderia fazer um pouquinho do Raiva se não for lhe incomodar?
4: O que é pra falar aqui agora? E muito... fala, você prefere ansiedade? Você não tem nada na cabeça.
3: E falando em Raiva, o que te deixa puto da vida?
0: Ai, gente que passa pelo acostamento no engarrafamento, eu fico com uma raiva, rapaz.
1: Dá raiva mesmo.
0: Não dá. E eu fico com vontade de botar o carro meio no acostamento, meio na pista, só pra atrapalhar.
1: Boa. Inclusive, me dá raiva gente que fala assim: ah, não vou no show, não. Eu ouço o álbum em casa, eu vou ali na plataforma.
0: Não é a mesma coisa.
1: Não é a mesma coisa.
3: O show é espetacular. E você vai no show do Léo Jaime? A gente conhece um monte de música, mas tem algumas que você não lembra, você fala, caramba,
0: quantos
3: hits esse cara tem, meu?
1: O Léo Jaime, ele foi fazer um show em Belo Horizonte, sabe quantos ingressos ele vendeu,
2: Minuto? Quantos?
1: 100 mil ingressos.
2: Gente do céu!
1: 100 mil ingressos, não é pra qualquer um, não,
0: Minuto. Não era festival, não. Era um dia que só tinha o meu show, no Parque da Gameleira. Aí, quando eles tinham 100 mil ingressos para vender, quando venderam todos, abriram as portas e deixaram quem quisesse entrar para não ter confusão, né?
2: O que mais deu dinheiro, Léo? É dublagem? Você ser ator, cantor?
0: Fazer de tudo.
2: É?
0: Eu acho que quando eu estabeleci para mim que eu podia ser jornalista, podia ser ator, podia ser músico, eu fiquei tendo oportunidades e, de certa forma, sendo bem-sucedido nas três atividades. Então, quando uma coisa não está acontecendo, acontece a outra. Então, eu acho que foi essa a solução.
1: Repetindo aqui, o Léo foi um dos primeiros a ter um blog no site UOL. Ele se meteu a escrever. E eu sei que você tomou porrada por conta disso. Crítica, né?
0: Ah, foi. Quando eu escrevia no Globo, até antes do blog, eu escrevia no Globo. E aí um dia me apareceu uma queixa-crime. 7 da manhã, toca campainha em casa. Olha, amanhã o senhor esteja na delegacia, 1 da tarde. Aí eu falei com os amigos da redação. Falei, ó, apareceu aqui quem... pode apurar para mim, algum jornalista, ir na delegacia e saber o que estava acontecendo. Não, é o sindicato dos jornalistas que quer te... tá querendo te prender, porque dizendo que você exerce a profissão sem diploma.
1: Ah.
0: E aí eu fui para a delegacia e estava lá com uns 100 coleguinhas na porta. Eu falei, gente, semana passada eu lotei o Maracanãzinho, não tinha ninguém lá. Mas obrigado pela presença hoje. Aí... evidentemente não deu em nada, porque eles achavam que, como meus textos faziam sucesso no Globo, aí que eles queriam criar um exemplo, um caso exemplar, né? Mas ficou, na verdade, o caso exemplar, que a queixa-crime foi arquivada, porque entendeu-se que eu estava praticando, escrevendo sobre o que eu conhecia, que era cultura e comportamento. Sim. Então não dava para dizer, assim como Drauzio Varela escrever sobre medicina, ninguém pode dizer que ele está sendo um charlatão.
1: Com certeza. Boa, boa. Boníssimas palavras de Léo Jaime, senhoras e senhores. E agora, Batista, você que é o rei das interações.
3: Rei.
1: Rei. O nosso brincador favorito.
2: Rei dos games.
1: Por favor, faça um game com o Léo Jaime. Aproveite, Léo Jaime, pelo amor de Deus.
3: É, claro. Na verdade, não é nem um game. Todo artista que vem aqui de renome, a gente coloca na barra de busca do Google o nome do artista e sempre o Google sugere várias coisas. Então a gente colocou o seguinte: Léo Jaime é pontinhos, pontinhos, pontinhos. E aí a gente quer confirmar com você. Tá certo?
2: Vamos lá.
3: Léo Jaime é?
2: É dançarino?
0: Sim.
3: Léo Jaime é fofo?
0: Não sei.
2: É fofinho, é fofinho. Léo Jaime é mimizento?
0: Não.
3: Léo Jaime
0: Eu sou chato, mimizento é chato, sou chato.
3: É, Léo Jaime é conservador?
0: Não.
2: Léo Jaime é ator?
0: Sim.
3: Léo Jaime é broxa?
0: Olha, eu posso falar uma coisa?
1: Por favor.
0: Pau duro não é obrigação, é merecimento. Dependendo da situação, eu sou.
1: O Zé fala a mesma coisa.
3: Ai, meu Deus do céu.
2: Léo Jaime é amigo do Vorcaro?
0: Não sei, nunca vi, nunca comi. Como é que fala o negócio do Zeca Pagodinho?
1: Nunca vi, nem comi,
0: só escuto falar. Nunca vi, nunca comi, só escuto falar.
3: Léo Jaime é mulherengo?
0: Olha, eu gosto de mulheres, mas eu gosto de homens também, eu gosto de pessoas. Eu acho que eu tenho mais amigas do que amigos. Mas eu acho que muita gente, por eu ter feito Sete Vampiras e Conquistador Barato, que eram duas músicas de dois personagens mulherengos, as pessoas associam isso a mim. Porque as duas músicas foram escritas a partir de roteiros de novela e roteiro de filme. Mas são duas músicas do personagem que está pegando geral. E talvez tenha essa associação.
3: Faz
0: mais. Mas eu sou casado há 21, quase 22 anos. Que e Deus muito tenha. Bem casado. Sou tranquilão, nunca fui
1: finalmente
0: de boate. Nunca fui
1: encontrou a fórmula do amor.
0: Exatamente.
1: Vive-se muito.
0: Demorei bem, também, mas demorei. Então, quando você fica solteiro muito tempo, você aparece ao lado de muitas pessoas e deu
1: normal, normal.
0: Aparece uma namorada a cada dois anos. Tá vendo? O cara tá pegando todo mundo.
2: Batista é assim. Léo Jaime é amigo do Cazuza?
0: Sim, muito.
3: Léo Jaime é da patota do Leblon?
0: Sim, mais de Ipanema, né? Eu era do posto 9 de Ipanema, mas frequentava o Baixo Leblon também.
2: Léo Jaime é autor da Fórmula do Amor?
0: Yes.
3: Léo Jaime é usuário da Lei Rouanet?
0: Nunca usei, mas já fiz peças de teatro que estavam inscritas, mas eu mesmo, pra mim, nunca usei.
2: Léo Jaime é a favor da taxa da rolha?
0: Eu acho que você tem todo o direito de cobrar a taxa da rolha e... Porque eu entendo, assim, o restaurante cobrar faz sentido, eu concordo. Porque se você está ali servindo a taça, não sei o quê, você está usando o serviço do restaurante, você pode dar uma gorjeta para o cara ou pagar a taxa da rolha. E acho também que se você tiver um certo prestígio, for um cidadão elegante, que trata bem os funcionários, chama pelo nome, etc., pode ser que eles aliviem a taxa de rolha para você.
2: Muito bom. Quando sai
0: sendo
2: notícia?
0: Educado, às vezes acontece.
2: Quando sai notícia tipo essa do Ed Mota, né? Com a taxa da rolha, enfim. Você fica com uma vergonha alheia?
0: Fico. O que mais tem é vergonha alheia, viu? Nossa, tá muito na moda isso. Tá tendo muita saída vergonha alheia.
1: Falando em música, porque eu estou com o Léo Jaime aqui. Hoje nós teremos a grande honra de mostrar em primeira mão a você que nos ouve com seu ouvido para toda a Transamérica TMC, todo o país, inclusive, a nova música do Léo Jaime. Ele, compositor de sucesso, cantor de sucesso, lotou estádios. Inclusive, fizeram uma comparação agora aqui no YouTube. Disseram assim, ó, 100 mil ingressos que o Léo Jaime vendeu em BH. Não era um festival ou reunia números, artistas, não. Era somente o Léo Jaime vendendo 100 mil ingressos. Praticamente uma final de Libertadores no Morumbi no início dos anos 90.
0: Não, isso nessa época era muito raro, porque se você pensar assim, festivais passaram a ser shows para grandes. Hoje não, os sertanejos fazem isso 3 vezes por semana, o pessoal do axé, vários artistas fazem shows grandes assim. Mas nessa época era raro. Eu diria, quando eu fiz 100 mil pessoas, os Beatles não tinham feito nem os Rolling Stones.
1: Que demais, enfim, que
0: irado. Era uma coisa muito surpreendente. Tinha o Live Aid, que tinha sido um... Sim, mas era um festival. Estou pensando em shows de um artista só, né? Era uma coisa rara.
2: Que você demais. Acha que era mais fácil fazer sucesso antigamente ou agora na época do TikTok?
0: Era mais fácil antigamente. Era bem mais fácil. Apesar de ser um mundo mais... Você pode gravar em casa, não precisa de um estúdio, de uma gravadora. Você pode gravar e colocar na rede e tudo. Mas são lançadas acho que 2 mil músicas por dia no Brasil. Uma música aparecer, quer dizer, pensa assim, 700 mil músicas por ano. Para aparecer uma música que seja um grande sucesso é muito difícil. Nessa época que eu comecei, acontecia assim, toda semana aparecia um artista novo fazendo sucesso. Mas era um por semana, então eram 52 artistas no ano. Era bacana, você podia conhecer todo mundo e conhecer tudo que estava rolando de novo. Hoje, com 200 mil músicas, 300 mil por ano, 700 mil, ninguém fica conhecendo nada profundamente, né?
2: Tem algum artista novo que o senhor gostaria de fazer um feat?
3: Tá falando pouco Julio a Marília Mestre. Gabriela. A Marília Gabriela hoje tá impossível.
0: Eu queria ver ela fazendo a escalação. Ontem eu tava vendo a escalação da Suécia, tava achando ótimo. Queria uma escalação de um time árabe aí pra ver o que ela falando.
3: Vamos pedir.
0: Não tem Uzbequistão, não?
1: Ontem a gente fez do Uzbequistão.
0: Ah, já. Uberquistão, né? É o time do Uber!
1: Ô, Léo, a gente tá falando de música, falando de você, e eu quero... realmente lembrar que hoje aqui no Sobremesa nós temos um presente. Léo Jaime trouxe sua nova música Eu Não Te Amo. Guarde esse nome, hein? Pra você depois comprar o álbum, baixar a música, ouvir no repeat Eu Não Te Amo, o novo sucesso de Léo Jaime. que, se você me permitir, a gente pode lançar agora.
0: Agora.
1: Você quer?
0: Pra ser sucesso, tem que lançar aqui.
1: Então vamos, muito obrigado. Vamos então ouvir juntos Eu Não Te Amo, o novo sucesso de Léo Jaime, tocado aqui na TMC. Solta o play, Cuca!
5: Não se esqueça, foi só uma fase estranha.
0: Quebrando um pouco o ritmo do programa.
1: Não, tá ótimo. Olha que música incrível. Aumenta um pouquinho, Cuca, pode aumentar.
5: Eu te chamar.
1: Que delícia.
5: Não entra numa.
1: Ô, Léo. Essa música aqui me lembra bem no início dos anos 80, quando tinha um melody, assim, uma coisa mais gostosa.
0: É, essa música, ela é uma versão de uma música que foi tema daquele filme Proposta Indecente, lembra?
1: Claro, da Sandra Bullock.
0: Sério, da Demi Moore.
1: Demi Moore, perdão.
0: Com o Robert Redford,
1: sim,
0: né?
1: Sim, claro.
0: E era a Chris Hynde do Pretenders cantando.
1: Sim.
0: É uma regravação de uma música dos anos 70, 69, eu acho, que era de uma banda chamada 10cc. Bem interessante, I'm Not In Love, é o original, né? Aí, vendo a letra, que é tão interessante, eu falei assim, eu acho que isso aqui é uma forma de declaração de amor que a gente não tá acostumado, que é o cara negando que, não te amo, não sei o quê, isso aí é só uma fase. E aí, no fim, ele fica...
1: Cara, mas é muito gostosa a música,
0: mostrando que ele tá com medo de revelar seus sentimentos.
1: Que bonito. Olha, aumenta mais um pouquinho, Coca. Sobe o som!
0: Sobe o som!
5: Fica frio.
1: Adorei os instrumentais, muito bom mesmo. Recebendo hoje o ícone, o inigualável, o insubstituível, o indomável Léo Jaime, senhoras e senhores.
3: Sim, sim, sim. Ô, Léo, a música que mais combina comigo, uma música que você fez, que no tempo de colégio, né, era a música que mais mexia comigo, é tipo, ela não gosta de mim, mas é porque eu sou pobre.
0: Essa é a minha vida.
3: Isso aconteceu com você?
0: Óbvio.
3: É mesmo?
0: Óbvio. Bem que essa música é minha e do Herbert Viana, né? Mas era uma... Até tinha o Cazuza e eu tínhamos uma música que a gente zoava um ao outro. A gente fez junto, assim, de zoação. Eu, às vezes, quando não tinha o que comer, passava na casa dele e falava, cara, tô com fome. Ele, come, pobre! Ah, pobreza de espírito. E eu falava que ele tinha pobreza. É melhor ser pobre do que ter essa pobreza de espírito. Aí a gente ria e eu traçava lá um prato e a gente se divertia. Mas aí, essa história do tá duro e, né, de querer sair com alguém, tá, mas você tá numa baixa autoestima, porque você não tem nem... não pode nem pagar um picolé pra criatura, né? Assim, a moça tá querendo sair, mas ela tá só com aquela calcinha bege, que já foi branca um dia. Ela não quer aparecer assim na frente do cara. Aí não deu pra fazer a unha. O camarada, assim, tem que chamar a mulher pra sair de ônibus. Aí, essa situação, ela é difícil pra quando você é adolescente e tá querendo emplacar, né? Mas aí você mistura a carência, tá duro, no sentido subjetivo e objetivo, né? Perfeito. E aí você acaba fazendo uma música dessas.
1: No sentido direto e indireto.
0: Exato.
2: Muito por isso bom. Que hoje em dia a gente usa a frasinha duro dorme, hein? Duro dorme.
1: É verdade. Eu gostaria de...
3: A Sônia, a Sônia existiu?
0: Existiu.
3: Você cantou a música pra ela, ela vazou, foi
0: vazou.
3: Isso?
0: Vazou.
3: Como é que...
0: Santa Paula Yacht Club, lá na Kennedy. Né, eu, assim, querendo emplacar o primeiro beijo, né? Bebê ainda. E aí tinha uma menina da Vila Olímpia, eu era do Brooklyn, né? Tinha uma menina da Vila Olímpia, chamada Sônia, que eu tentava chegar nela, mas eu era muito tímido, eu não sabia como. Aí tinha uma banda que tocava na domingueira lá do baile, tocava Sunny. Narara. Aí eu falei, opa, Sônia. Narara. Aí eu falei, vou pra casa e escrevi durante a semana uma letrinha de uma declaração, assim, pra uma Sônia. Aí na hora que a banda ia tocar, eu falei, vem aqui um minuto. Presta atenção aqui, ó. A banda vai tocar essa música aí, presta atenção. Aí desenrolei o papel no primeiro verso, Sônia. Lá, lá, lá, lá, lá. Ela já saiu andando, foi conversar com as amigas.
1: Filha da mãe.
0: Aí, quando eu tava compondo com o Leandro Verdial, que era meu parceiro nos Miquinhos, ele falou: qual foi a primeira coisa que você escreveu? Eu falei: um fracasso retumbante. Que foi uma música pra uma menina que ela não ouviu nem o primeiro verso. Ele falou: você tinha que ter feito uma letra impactante. Eu falei: é verdade. E aí escrevemos uma letra impactante para uma declaração de amor. A gente com 18 anos. Eu tenho orgulho dessa música até hoje, porque eu acho que é uma declaração de amor muito sincera, né?
1: E você sente saudade dos amigos do João Penca e seus miquinhos adestrados?
0: De vez em quando eu estou com eles, a gente mantém a amizade, mais do que a amizade, a irmandade. Está aqui a Guaceira comigo, que eu fui padrinho de casamento dela com o Selvagem Big Abreu.
1: Sim.
0: E O Guacira completou 40 anos, acho que a semana passada. Estamos juntos aí na vida, a vida inteira. Pra mim, são irmãos.
1: Você chegou a escrever algumas músicas que, pro Miquinhos Adestrados, mas quando foi a sua carreira solo, não teve uma briga, né? Vocês continuaram amigos.
0: Não, a primeira coisa que eu fiz depois de sair da banda foi produzir o primeiro disco deles.
1: Cara, você produziu pra eles, isso é muito legal. É,
0: eu queria seguir a carreira. Eles achavam, não, a gente, um disco só pra registrar, tá bom. E eu queria seguir em frente, né? E eles não tinham o mesmo ímpeto que eu. Eles tinham faculdades, eles estavam em outro universo. E, de certa forma, eles topavam fazer um disco. E aí eu fui fazer o disco com eles. Que era os maiores sucessos de João Peck e seus Miquinhos Amestrados. Mas eu não podia cantar porque eu estava convidado, eu estava contratado de uma outra gravadora. Eu produzi o disco e... Sim, aí chamamos Ney Matogrosso para cantar Thelma e Once Again, que era Thelma, eu não sou gay.
3: Maravilhoso.
0: Foi, cara, tocou no rádio.
1: Pô, Thelma, eu não sou gay, é um grande sucesso. É, nossa, Lágrimas de Crocodilo também.
0: Também, os Popstar.
1: Popstar, nossa, só sucesso. Você tá entendendo que Léo Jaime, além de fazer sucesso para ele, faz sucesso pros outros? Então você tem que ouvir a nova música dele. Daqui a pouco a gente vai botar de novo a nova música Eu Não Te Amo, o novo sucesso de Léo Jaime. Mas antes, tem uma interação com o Batista. Vai, Batistinha!
3: Olha só, a gente recebeu aqui algumas mensagens dos nossos ouvintes pelo WhatsApp, não é mesmo?
2: Isso aí.
3: E a gente quer passar isso aqui pra você. Por exemplo, a Jaqueline Góes, ela disse: era muito difícil conseguir ir embora de um rolê com o Cazuza.
0: Muito difícil. Cazuza era muito chato quando tava bêbado. Aí, vambora, chega. Não, chega nada. Aquela energia sem fim. Criatura, eu tô com sono. Aí, lá no Guanabara, por exemplo, os caras um dia pegaram o meu telefone, que quando o Cazuza se recusava a ir embora, porque tinha esse negócio.
1: Guanabara fechou, era a pizzaria no pizzaria Rio de Guanabara. Janeiro.
0: Fechou. 5 da manhã, todo mundo dobrou a mesa, o Cazuza tá na mesa. Eu não vou sair daqui. E aí, Léo, vem buscar ele aqui, que ele já tá dormindo na mesa. Aí eu ia lá buscar. Era esse tipo de coisa.
2: O Nando Moraes, ele mandou o seguinte: a minha esposa é sua fã. A primeira vez que a gente se beijou, tava tocando Gatinha Manhosa.
0: Uhum. Olha, eu vi um casal que tá casado até hoje também. O primeiro beijo deles foi num show meu. E eles estavam, na hora que eu toquei Gatinha Manhosa, rolou. Eles estavam saindo. Nice. Sim, um date. E aí na Gatinha Manhosa rolou e estão juntos até hoje. Então, esse casal aí deve estar também, porque essa música dá sorte.
3: Olha. Paulo Messias, tocar violão é mais eficiente com a mulherada que ser bonito?
0: Olha, eu não sei, porque eu nunca fui bonito, mas tocar violão deu certo.
1: Era assim, né? O Jaime sempre foi um galã.
0: Eu acho que assim, como eu sempre fui encabulado, eu esperava que as meninas chegassem em mim, porque eu não tinha menor traquejo para me aproximar e tal, e soltar uma conversa. O máximo que eu soltei um dia foi, assim, já achando que a menina, tinha certeza que ela estava afim. Eu falei: e aí, quer ir lá em casa tomar alguma coisa? Ela falou: o quê? Eu falei: é um banho.
3: O Carlos Lemos, ele disse o seguinte: queria te conhecer, Léo, te acho um ursão desde a época do programa Amor e Sexo.
0: Sou casado, assanhada.
2: O Chico Nunes, ele mandou: uma vez eu virei uma garrafa toda de refrigerante 2 litros e arrotei um refrão de Fórmula do Amor.
1: Caramba!
3: Você vê? Porra,
0: né? Que bom, cara, né? É enorme o refrão, criatura.
3: Você viu?
0: Deus a Deus, como é que faz isso?
1: Não, não faça isso.
0: Chama
1: não.
0: Ele pra fazer aquele sobremesa um dia, eu ia querer ouvir isso.
3: Caio Silva, Léo Jaime já foi símbolo sexual. Será que ele faria um OnlyFans hoje?
0: Quanto paga? Gente, eu não falo muito da minha vida íntima. Imagina mostrar a intimidade, né?
1: Imagina, é verdade. Você é uma pessoa muito, muito reservada. Sempre foi assim, né, Léo? Você só ia lá fazer os shows, nunca se envolveu em polêmica, não treta, não nada, gosto, né?
0: Não gosto muito da chacrinha, não.
2: Mas já passou algum perrengue? Você que teve vários parceiros, né? Como Cazuza, Herbert Viana. Você já passou algum perrengue com eles, assim, que você fala: meu Deus, eu não acredito que eu passei isso?
0: Que tipo de perrengue?
2: Qualquer tipo.
1: Aquele tipo de perrengue que o Herbert vira pra você e fala assim: Léo, vamos em tal lugar que eu descobri que lá tem...
0: Com o Herbert eu passei o perrengue.
1: Qual?
0: Primeira vez que ele tomou isso, ele devia ter uns 23 anos, assim. A gente tava em Paris. Eu falei: você tem que provar um vinho. Ele não tomava de jeito nenhum. Aí tomou um... Era Beaujolais Nouveau, que era um vinho vagabundo, né? Assim, ele tomou um copo de Beaujolais e ficou doidão. Aí resolveu mijar no metrô.
1: Ai, não!
0: Não dá... Ah, eu... não dá, eu vou esperar não. E aí mijou no metrô do Rio, em Paris. Ainda bem que era tarde, ninguém viu, olha, e a gente foi preso. Olha, se ele souber que eu contei isso, ele vai ficar chateado.
3: Amigos e amigas, vamos então agora ouvir um novo sucesso de Léo Jaime. Vamos ouvir juntos aqui, em primeiríssima mão, a música Eu Não Te Amo. Por favor, você que gosta de um bom som, uma boa música, ouça e já vá procurar ela nas plataformas sociais, nas redes sociais, nas plataformas. Procure pra ouvir Eu Não Te Amo. Vamos ouvir junto. Sobe o som, Cuca, vai!

0: vocais, o ritmo, tudo muito incrível, Léo. Impressionante, de verdade. É. E engraçado, sua voz não mudou nada, né? De lá pra cá não mudou nada.
1: A minha voz continua mesmo, mas os meus cabelos.
2: Aumenta o som, Cuca, vamos ouvir. Eu não te amo, vai!

0: coisa boa,
1: eu não tinha nova.
0: Não, coisa boa, ouvi uma música nova, boa, né?
1: Cara, que delícia.
0: Eu gosto muito dessa música, então.
1: Nós aqui da Transamérica, do grupo Transamérica TMC, houve uma mudança, né? Nós agora somos TMC e agora temos esse Hard News, All News Day. Então, todo dia a gente tá aqui dando, trazendo notícias de uma maneira, claro, muito boa pra você que gosta de ser bem informado. E aí, algumas pessoas falam assim, ai, cadê a música, tal? Tem música. Tem Léo Jaime aqui conosco, tá, senhoras e senhores. E ó, a gente precisa, infelizmente, dar tchau pro Léo Jaime. Antes da gente se despedir, eu gostaria de te homenagear, porque acabou de aparecer aqui um break news. Parece que houve uma convocação e a gente tem mais uma lista de convocação. Por favor, vamos então para a convocação da Coreia do Sul, senhoras e senhores.
0: Aí.
1: Vamos lá, Mini Root traz com exclusividade a convocação dos outros times. Vai, Mini Root, traga.
2: É o Kim Seong-gil, o Kim Moon-hwan.
1: Perdão, repita.
2: Kim Moon-hwan, o Lee Dong-hyung.
0: Dong Dong é bom, hein?
2: O Yeo-gu-yu.
1: Por favor, repita.
2: Yeo-gu-yu. O Lee Dong-hyung.
3: É irmão do outro. Tem dois, hein? Tem dois Lee aí. Já.
2: O Seo Yong-woo.
1: Tá. Próximo jogador?
2: O Kim Tae-yeon.
1: Vai, Mini Root, boa.
2: O Son Eung-min.
1: Vai, último jogador.
2: E o Park Jin-seob.
1: Não, Park já não é. Já, né, naturalizado. Esse boa. Aí não é. Senhoras e senhores, hoje nós tivemos o prazer de receber ele, que é bailarino, cantor, compositor, sucesso. Ele é realmente uma pessoa espetacular. Senhoras e senhores, Léo Jaime.
0: Muito obrigado. Olha, Léo, prazer estar aqui com vocês, porque eu nunca vi o programa. Eu só ouço o programa no carro.
1: Benção.
0: Eu ouço todo dia, porque eu sempre estou circulando nesse horário. E aí, de repente, eu estou fazendo parte do cenário aqui, fazendo parte dessa conversa.
1: Boa.
0: Muito obrigado. Parabéns para vocês. O programa é excelente.
1: Obrigado.
0: Eu vou continuar ouvindo.
1: Boa. Muito obrigado,
2: Léo.
1: Muito gentil comigo, obrigado. Você merece todo o amor do mundo. Você que descobriu a forma do amor, agora é sua.
0: Olha.
1: É seu. Senhoras e senhores, amanhã, até amanhã, um beijo enorme. E a gente segue o nosso programinha de Meu Deus aqui, trazendo informação com diversão. É hora de fazer a sua cabeça explodir com toda a informação. É hora do Girinho de Notícias. Vai! Beijo, Léo Jaime, fica com Deus.
2: Oi, Eba, vem pra cá? Vem pra cá?
3: Circulando no carro todo dia, esse horário. Será que ele tá entregando marmita?
1: Você tá trabalhando, né? Tá fazendo extra. Você é Mini Root.
2: Olha, ela tá no site TMC, hein? Se você quiser conferir a notícia completa, tmc.com.br. Não se fala de outra coisa nas redes sociais, além da prisão de doutora Deolane. Ela foi presa aí em uma operação que investiga lavagem de dinheiro do PCC.
1: Ih,
2: a investigação aponta que a facção usava uma transportadora de cargas como fachada para movimentar valores milionários. E a Deolane acabou retornando ao Brasil na última quarta-feira, após passar algumas semanas em coma, né? E aí, hoje, ela acabou sendo detida.
3: Muito bem. Daqui a pouco tem aquele monte de idiota na frente da delegacia, os fãs de Deolane.
2: Pois
1: né?
2: É, rapaz.
1: Por Deolane, né? Agora, adorei o TBT que você mandou no início do programa.
3: Você viu o TBT? Foi presa de novo.
1: Ela não precisou nem atualizar, né? Vai, vou postar a mesma foto. Não, tem foto diferente.
2: Mas cada semana, né? Solta o Rian, aí prende Deolane, aí depois vem, aí tá atrás do Oruan, aí pôs do Rodessoto. Gente do céu!
3: É Brasil, isso se chama Brasil, Brasil, Brasil! Falando em Brasil, eu quero... Vocês viram que o Ney... O menino Ney, vocês viram que ele tem uma bíblia do Batman?
1: Cara, eu vi isso, achei genial.
3: Você viu que ele publicou Santa Heresia, Batman, né? Santa Blasfêmia. Ele publicou um versículo bíblico e aí ele mostrou, ele tirou uma fotinho lá, né? Que tinha uma bíblia personalizada do Batman. Ele escreveu, confia, ele citou, né? Confia no Senhor de todo o seu coração e não te apoies no teu próprio entendimento. O trecho é de Provérbios 3:5.
1: Nossa, olha. O mais incrível de fato é ter uma bíblia do Batman. Achei isso maravilhoso.
2: Será que
1: é
2: alguma coisa diferente? Tipo,
1: não.
2: O Noé tem um Batmóvel, sei lá.
1: Não. É só a capa, né? Capa e a contracapa são personalizadas.
3: Isso não combina muito.
1: Por que não?
3: Porque esse versículo, esse versículo é do Velho Testamento.
1: Sim.
3: Né? E o Batman é depois de Cristo, por isso que é universo DC. Não. Isso aí alguma muito coisa boa. Não bate.
1: Muito boa. Próxima notícia, pode deixar que eu trago, senhoras e senhores, porque eu sou carioca e quando vim mudar aqui pra São Paulo, vim morar em São Paulo, eu tomei uma bronca. Vocês sabiam? Tomei uma bronca porque eu sou carioca e fui colocar ketchup na pizza. E falaram, não pode. Você, Mini Ruth, que é paulista, você coloca ketchup na pizza?
2: Eu sou meio carioca, gente. Pior que eu coloco, eu adoro, mas eu coloco maionese. Eu coloco... É gordo, né? Eu coloco tudo.
1: E você, Batista?
3: Eu não. Isso aí é um ponto de vista polêmico. Tem a ver com a nossa enquete de hoje também.
1: Inclusive, além de ser polêmico e ter a ver com a nossa enquete...
3: Mas por que você tá falando
1: essa
3: isso?
1: Essa discussão foi parar no lugarzinho chamado STF.
2: Hã?
1: Xandão e o Flávio Dino, são ministros do STF, debateram sobre ketchup na pizza durante sessão no STF. Como se o Brasil não tivesse problema suficiente pra gente dar aquela conversada, aquela distraída, né? O que aconteceu? O Flávio Dino defendeu pizza com ketchup e maionese.
3: Não, já mas o Flávio Dino também, pô.
1: Batista é o ministro. Não,
3: desculpa.
1: O Flávio Dino também gosta de comer coisa, né? É. Gosta de comer. Agora, eu não defenderia maionese, não. Flávio, pra mim você errou.
2: Aí, que eu gosto, eu gosto.
1: Você gosta de maionese na pizza?
2: Eu gosto de tudo, barbecue, gosto de tudo, cara. Mas eu achei estranho, porque o Dino não come só selvagem, não come só planta?
1: Não, o Flávio Dino falou que ele quer pizza com ketchup e maionese. Já o Xandão respondeu que em São Paulo, ketchup e maionese na pizza é proibido. E vindo do Xandão, talvez se torne proibido mesmo agora.
3: É?
1: Mas aí a gente poderia falar, ah não, vocês estão mentindo, isso é lorota. Não. A gente tem áudio e vídeo.
2: Mentira.
1: Pra você que tá ouvindo agora na TVC, você vai ouvir essa discussão agora. Manda o vídeo aí, Cuca.
4: Tar por tê-lo ou não. Ninguém é obrigado a ter. Assim como você pode ter um restaurante que venda exclusivamente pizza sem ketchup e maionese. Eu acho crime hediondo, mas é a política da empresa. Ela quer ser uma pizzaria...
3: Perdão. Ministro Dino, pizza com ketchup e maionese?
4: É necessário, claro.
3: Então, no estado de São Paulo é proibido. O ministro André sabe.
4: Veja,
3: e o ministro Zanin também, pizza com ketchup
4: e peso.
3: Nem Marília nós temos isso, né, ministro?
4: É o peso da colonização italiana. Não eu que sou americanófilo, assumidamente, prefiro no direito constitucional, ministro.
1: E olha aí, olha o Flávio Dino não colocar ketchup e mostarda e maionese é um crime hediondo.
2: Eu
1: amigo.
2: Acho também.
1: Que isso, olha, eu queria saber que mais é crime hediondo pro Flávio Dino.
3: Eu sei lá, eu quero dizer só que o povo tá com tempo, né?
1: Ó, tá ótimo.
3: O Brasil tá uma beleza, tá com tempo,
1: mas
3: né?
1: Mas ninguém falou, pessoal, vamos falar aqui do Bocaro, que tá rolando aí talvez o maior esquema de corrupção aí do Brasil, né?
3: Isso talvez seja, essa discussão talvez seja uma mensagem subliminar de como vai acabar tudo isso aí.
2: Pizza!
3: Né?
1: Exatamente.
3: Talvez.
1: E eu vou dizer uma coisa, eu não vi nenhum outro jornaleco dando essa informação. É prioridade que você quer? Nós temos.
3: Foi exclusivo aí, meu filho.
1: É exclusividade que você quer?
3: Trabalho.
1: Nós temos, tá bom? Olha aí, ó, pessoal do STF discutindo se pizza pode ter ketchup, mostarda e maionese. Que loucura. Ô, Flávio, por favor, responda se possível, se você quiser. O que mais é crime hediondo pra você? Eu achei incrível. O ministro falando. Não, pra mim é crime hediondo. Pizza, ó, o estabelecimento não fornecer ketchup e maionese pra colocar na pizza. Caramba, crime hediondo. Tá certo. Boa,
2: gente. Imagina o Dino falando: não é crime.
3: Ai, meu Deus do céu. Vocês viram? Ó, a gente quase perdeu uma grande estrela do cinema, hein?
2: Por quê?
3: A gente quase perdeu uma das grandes estrelas do cinema.
1: Que fizeram com Wagner
3: Moura?
1: Um dos
3: maiores... Não. Que Wagner Moura? Tô falando de astro de Hollywood.
1: Quem?
3: Vocês viram que o Mike Tyson, ele contou que ele flagrou certa vez a ex-mulher dele... Com o Brad Pitt.
1: Opa! Mike Tyson, lutador de boxe? Que aquele cara que é
3: pesado? Exatamente. E o pior, pra doer ainda mais, ele disse que flagrou os dois dentro de um carro, um BMW, que o Mike Tyson teria dado pra mulher.
1: Eita.
3: E aí, a hora que ela viu, A hora que ele viu, ele falou: peraí, eu conheço esse rapaz que está com a minha mulher dentro do carro. É o Brad Pitt. Caraca. Brad Pitt também escapou do homem, hein,
1: rapaz? Nossa, meu amigo, um cruzado do Mike Tyson ali matava legal
3: o Brad Pitt. Se bem que você perder a esposa pro Brad Pitt é aceitável.
1: É super.
3: É aceitável.
1: Super.
3: É aceitável.
1: Vou falar a verdade. Se eu fosse ser traído, eu escolheria o Brad Pitt.
3: Sim. Óbvio. Sei lá, um Bruno Galhaço, se quisesse sair com a tua mulher, você não deixa?
1: Não.
3: Por que não?
1: Por que não?
3: Tem que deixar. Eu
1: sou ciumento. Amor, te amo, Xololu.
3: Tem que deixar.
2: O Lucas tá pensando em Noronha já.
3: Cauã Raymond.
1: Ele é muito legal. Aí, não, mas não deixaria. Gente, que isso? Que amor é esse? Ah, vou deixar minha mulher.
3: Não, cara. Vocês estão
1: malucos?
3: Tem que liberar.
1: Vocês estão malucos? Eu não. Agora, se a pergunta fosse: se você pudesse escolher por quem você quer ser traído, com quem você gostaria que fosse traído, eu escolheria realmente Cauã Raymond.
3: Isso significa que você escolheu muito bem a sua mulher a ponto de Cauã Raymond a desejá-la.
2: É verdade.
1: Não é? Tem, faz sentido. Por isso que eu tô falando. Eu perdoaria a traição se fosse com qual é aquele Vale Knight.
3: Justin Timberlake, se quiser sair com a tua
1: Vale
3: mulher.
1: Vale Knight, vá. O cara é legal pra caramba, gente já fina. Cara, até o. Ela é muito fã daquele cantor que vem agora, do One Direction, lá do.
2: Harry Styles.
1: Pô, exatamente. Ela é louca pelo Harry Styles. Então, eu daria um Vale Knight pra ela, pelo Harry Styles.
3: Teve uma história que o Justin Timberlake, a mulher do Paulo, era o Paulo Vilhena?
1: Acho que Paulinho foi isso mesmo.
2: Paulinho Vilhena,
1: ficou, né?
3: Que
1: e ela ficou de fato com ele.
3: Então.
1: Que loucura, né?
3: Isso é normal.
1: Ela perguntou pra mim: quem seria o seu Vale Knight? Eu falei: Vivi Fernandes. Seria meu Vale Knight.
2: Vivi Fernandes?
1: Vivi Fernandes, da atriz das pegadinhas.
2: Vivi Fernandes,
1: eu acho ela muito legal, muito gente fina. Mas aí tomei uma porrada quando falei Vivi Fernandes.
3: Tá vendo?
1: Que ela falou: o meu tá longe, o seu tá perto. Eu falei: não, que eu já tentei com a Vivi, ela não quis. O meu tá mais longe que o seu.
2: Eu tentei, não deu certo.
1: Tem com quem?
2: Eu?
1: É, com quem seria o seu Vale Knight?
2: Ah, com qualquer um, rapaz. Me dando amor, tá bom.
3: Isso aí tá, né? Pegando
2: já
3: papelzinho.
2: Já peguei cada feio.
3: Papel no vento, isso aí tá pegando.
2: Já peguei cada feio, não me arrependo.
1: Vamos lá, próxima notícia.
2: Para tudo,
1: que
2: galera.
1: Foi? O que aconteceu?
2: Cuca, manda a vinheta.
5: Agora o mundo para. Agora o mundo para.
1: Exatamente. Agora o mundo para porque a esposa do Ancelotti chama atenção com bolsa de 180 mil reais.
2: Pois é, a canadense Marianne McCly. Ela acompanhou o técnico da seleção durante a convocação para a Copa, né? Ela apareceu com uma bolsa Birkin Toile. É, tem que falar em inglês isso? Birkin Toile 25.
1: 25.
2: 25.
3: 25, é falso isso aí.
2: É, falsa. Avaliada em 182 mil reais em sites de brechó de luxo, hein? 182 mil.
1: Caramba, hein? Bom, essa é a notícia.
3: A notícia.
1: A esposa de Ancelotti chama atenção com bolsa de 180 mil reais. Bom, agora que o mundo parou, a gente pode voltar com notícias
3: pra
1: bem
3: terminar,
1: menos importantes,
3: hein?
1: Do que essa.
3: O programa tá acabando. Atenção, minha senhora, o preço do leite, hein? Subiu 20% com a guerra no Oriente, hein?
1: Você vê, né?
3: É, porque o preço do combustível provocou aí, né? Provocado pelo conflito, causou o aumento do custo da ração do gado, né? E outra foi a oferta devido à seca, que prejudicou a qualidade das pastagens e elevou a necessidade do uso de alimentação suplementar. Tá vendo?
1: Tá vendo.
3: Aí, ó, o preço do leite subiu 20%, ou seja, não aguenta nem leite você bebe mais.
1: Ou seja, uma briguinha que tá acontecendo lá na casa do caramba tá afetando o preço.
2: Nossa.
1: Do seu leite aqui.
2: Dá até vontade de tomar leite com manga, viu, rapaz?
1: Amigos e amigas, infelizmente o nosso programinha de meu Deus vem chegando ao fim. Beijo, um queijo, fique com Deus e fique também agora com o Link TMC, com Maiara Bachanello, Tomás Rafael e também o Rodrigo Alvarez. Até amanhã. Valeu, pessoal. Tchau, tchau. Mua!

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9: 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Olá, muito boa tarde para você que tá ligado aqui na programação da Transamérica, que agora é TMC. Eu sou Rafael Alves, é um prazer fazer companhia para você na tarde desse sábado. Tarde ensolarada aqui no Rio de Janeiro, o sol voltou e o calor também nesse sabadão. E eu conto sempre com a sua participação pelo nosso WhatsApp, o 99557-1013, 21 99557-1013. Daqui a pouquinho a gente vai trazer para você o programa Corre TMC, trazendo tudo sobre o noticiário atrativo para você sobre corridas aqui no Rio de Janeiro. A gente lembra que amanhã acontece uma corrida aqui no Rio de Janeiro diferente, uma corrida montada pela Marinha do Brasil, uma corrida ali dos Fuzileiros Navais, mas que foi aberta aí para o público, corridas de 5 e 10 quilômetros, e também vão ter 170 pelotões que correm em formação ao mesmo tempo, claro, entoando canções militares. Nesse caso aí, o que menos importa é o tempo, mas, claro, a união ali dos militares. A gente lembra que a Sete Rio montou um esquema de trânsito especial ali para o aterro do Flamengo durante essa corrida. A largada vai acontecer em frente ao Museu Nacional aos Mortos da Segunda Guerra Mundial, ali no aterro do Flamengo, corrida dos Fuzileiros Navais e dos Intendentes da Marinha. Essa é a 38ª edição dessa corrida. Agora você volta a acompanhar o noticiário em rede aqui na TMC.
10: Então, assim, o contrato tá nas mãos do Danilo, um excelente contrato pro volante do Botafogo hoje,
9: Então agora a gente passa a acompanhar o Corre TMC desse sabadão.
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4: Olá, olá, sejam muito bem-vindos ao Corre TMC. TMC, quem escuta sabe. Afinal de contas, quem cedo madruga já correu 2 quilômetros. Eu sou Mirelle Moschella. Muito bom estar aqui com você. Você está, por acaso, nos escutando no carro? Ou você está no fone? Você está indo para o seu longão logo cedinho, nessa sua caminhada, na sua correria, na sua rotina? Ou você está de boa hoje? Porque também o descanso faz parte. Já já vou falar sobre isso com a nossa convidada, trocar, né, essa figurinha sobre o descanso, que também faz parte da nossa rotina. É bom e todo mundo gosta, não é verdade? Mas será que você corre uma meia maratona? Você é daqueles que está começando agora a correr 5 quilômetros? O mais importante, repito, hein, eu sempre digo aqui no começo do Corre TMC: tem que tirar o popô do sofá e fazer um exercício, porque o corpo, a alma e a mente agradecem, não é verdade? Falando em corrida de rua, por acaso você já ouviu falar da Ticket Sports? Sim ou com certeza? Porque se você já fez uma inscrição de corrida de rua ou de qualquer outro esporte, você já teve que entrar, então, em uma das maiores e principais plataformas, né, do país, quando o assunto é corrida e também de outros esportes, e funciona como praticamente uma ponte, né, entre o atleta e o evento esportivo. Então, pra gente falar sobre essa gigante no mercado, eu vou dar boas-vindas para ele, que já tá em contato aqui com a gente do Corre TMC, que é o Daniel Krutman, CEO da Ticket Sports. Alô, alô, Daniel, como é que você está? Tudo bem? Bem-vindo ao Corre TMC.
11: Obrigado, Mi. Obrigado a todos da Transamérica, da TMC. É um prazer enorme estar aqui para falar de inscrição, de corrida e de esporte, que são as minhas coisas preferidas no mundo.
4: E eu acho que é de vocês também. Daniel, vambora, vamos com tudo, porque para falar então de Ticket Sports, já vou perguntar, né? A corrida, ela virou um fenômeno cultural, é o boom daqueles gigantes, né? E sobre os dados, o que você pode falar pra gente? Quem é o corredor hoje no Brasil, Daniel?
11: Essa é uma pergunta que a gente tenta responder sempre. São atualmente 15 milhões de corredores no Brasil, espalhados pelos todos os estados do Brasil, com seu comportamento, sua identidade, um público super heterodoxo. Não tem como ter uma persona só para o corredor brasileiro, mas tem algumas coisas que nos definem como unidade, essa questão da comunidade, essa questão de estar junto. O corredor brasileiro, ele gosta de estar cercado de amigos, cercado de pessoas que façam sentido na vida dele. Ele gosta de menores distâncias de entrada, mas também está cada vez mais chegando nos 21, nos 42K. E temos aí um universo inteiro, um continente inteiro de pessoas correndo e curtindo essa mudança social, que eu costumo dizer que está longe de ser um hype, está longe de ser uma moda, e é muito mais um jeito de enxergar o mundo e uma mudança de valores na sociedade.
4: É isso, são 15 milhões hoje de corredores e pessoas que querem correr todas as distâncias, né? Como o próprio Daniel disse aqui pra gente, distância de 5, distância de 10. E só para você, ouvinte, né? Te colocar também, eu quero colocar ela na roda, que é a nossa convidada também, Ana Paula Moura, que é Ana Paula, mais conhecida como Mourinha. Bem-vinda também, né, Mourinha?
12: Obrigada.
4: Com certeza, Mourinha, você já se inscreveu numa corrida que tinha que fazer a inscrição pela Ticket Sports, né?
12: Com certeza absoluta, várias.
4: É isso, várias. Então, Daniel, pra gente tentar entender um pouquinho mais do mercado da corrida hoje, a corrida, ela virou um grande negócio, mas dá para dizer que a corrida hoje, ela é uma indústria?
11: Olha, eu não gosto da palavra indústria. Eu acho que a palavra indústria cria uma falsa expectativa de pasteurização, de que tudo é igual e toda a experiência, ela é, vamos dizer, industrializada. Eu gosto mais de falar como um setor. É um setor econômico cada vez mais relevante, mas ainda longe de ser tão relevante quanto deveria. E ainda enfrenta um grande tabu com relação a negócios. Então, nós vemos muitas vezes que as pessoas acham que o esporte não é um lugar para se ganhar dinheiro, não é um lugar para se prosperar. É quase às vezes como se fosse um pecado ganhar dinheiro para o esporte. A gente vê isso em outros setores também, educação, enfim. Mas tentamos lutar contra isso em benefício da corrida. Quanto mais for um setor econômico relevante, mais inovação vai ter, mais acesso vai ter, mais oportunidades para trabalhar com isso, que é uma grande paixão, vai ter mais patrocínio a atletas. Então, é muito mais sobre trazer visibilidade, identidade, do que propriamente se colocar como uma indústria. É um setor, mas é mais do que tudo uma mudança de paradigma. Eu bem que falei, é sobre uma nova estrutura da sociedade que se preocupa muito menos, por exemplo, em beber ou em sair de balada e muito mais em estar junto, conectado através do esporte.
4: Isso é uma mudança que a gente tem visto, assim, muito na nossa rotina, de pessoas que estão acordando na madrugada, claro, para correr 5 horas da manhã. Maurinha, você gosta de correr mais na madrugada, assim, 5, 6 da manhã ou não?
12: Eu sou 100K matinal, absolutamente. Acordo cedo para correr.
4: É isso, mas também já foi, porque acho que tem toda uma fase, quem não passou por isso, de você chegar de madrugada na balada, né?
12: Com certeza.
4: É isso.
12: Mudança de comportamento, né?
4: É isso. Mudança de comportamento, a gente vai falar muito sobre isso. Agora, Daniel, você falou agora de patrocínios, né? Que eu acho que é um assunto que nos interessa também, em relação a essa conexão e essa relação com as marcas. Como é que elas estão olhando mais para a corrida do que para outros esportes? Como é que você tem visualizado também e acompanhado essas marcas de olho na corrida?
11: As marcas estão entendendo essa plataforma profunda e necessária que é a corrida para a sociedade. Então, não tem momento de maior conexão com um ser humano do que quando ele está numa experiência memorável. E aí a gente olha outras referências do mercado de eventos, tipo o Rock in Rio, ou o Lollapalooza, esses festivais, ou a Fórmula 1, já chegando mais perto do esporte, ou até o futebol, já chegando mais perto do esporte, e vê uma pujança muito maior de patrocínio, uma procura muito maior de patrocínio, porque até então era misturar a emoção com uma audiência super, vamos dizer, envolvida, engajada, né? No caso da corrida, ele passa esse ponto. E tem um ponto extra, que é o corredor, o atleta, é o protagonista dessa história. E isso acho que passa a ter muito valor para as marcas, porque as marcas não querem mais ser passageiras na vida das pessoas. Elas querem fazer parte das histórias que as pessoas contam sobre a própria vida delas. Quando você expõe uma camiseta diante de uma prova que você foi, por exemplo, com o logo de uma marca, isso significa que aquilo fez muito parte da sua história, né? Não é sobre um ídolo que está ali na televisão, não é sobre alguém na Olimpíadas quebrando uma marca incrível, e a gente ama Olimpíadas, é sobre a pessoa comum que foi lá, pôde sonhar com alguma coisa e passar uma barreira. E aí, como marca, se conectar com isso é um valor imenso.
4: Não, incrível, exatamente isso que você disse, concordo. E na verdade, o que a gente tem visto também, essas provas de corrida, elas acabaram se tornando assim, eventos, né? Com várias marcas ativas ali também, quase festivais, com a comunidade. A Maurinha mesmo já chegou aqui no estúdio, eu já olhei pro tênis dela e falei, nossa, que tênis lindo, ou seja, eu acabei me conhecendo.

0: consigo falar uma coisa que é relevante para um futuro próximo. E eu iria numa linha de hiperpersonalização. Se a gente estiver falando de experiência esportiva, o foco é usar tecnologia para dar cada vez mais uma experiência individualizada para as pessoas. Então, não é mais sobre uma experiência única para todo mundo que participa, mas sim deixar cada um ter ali a experiência que mais faz sentido para si mesmo, em termos de performance, em termos de conforto. Então, se eu quero tomar uma Coca-Cola no quilômetro 17, que tenha uma Coca-Cola para mim no quilômetro 17. Se eu quero água gelada no 3 e no 8, que tenha lá para mim. Se eu quero comer uma barrinha para quem faz maratona, por exemplo, no 35, ou um gel de carboidrato, que tenha lá para mim. Então, essa customização do percurso, da medalha, da experiência do pós-prova e até do jeito que você escolhe as provas que você faz hoje, acho que é um passo próximo para esse futuro de eventos. A AI recomendando o próximo evento que você deveria fazer, os treinadores usando até inteligência artificial para prescrever cada vez mais e melhor treinos que dão resultado. Então, tem muitas revoluções vindo aí, a gente tem que escolher qual que a gente vai olhar. E aqui a gente olha muito para eventos, para experiência, então acho que eu trouxe algumas que podem ser relevantes. Mas tem coisas assim mais no futuro que a gente pode falar também, se a gente quiser viajar aqui como ficção científica.
1: Olha, eu adorei e vou te falar, se isso começar a acontecer, eu vou lembrar de você. Eu vou chamar depois assim, olha, eu tinha falado, hein? Eu conversei com o CEO da Ticket Sports, Daniel Krutman, ele já tinha cantado essa bola. Muito bom, Daniel, achei diferente, olha, eu nunca tinha pensado nessa possibilidade, mas gostei, né, dessa customização, de você personalizar para esse... para esse corredor, uma coisa que é só dele, né? Isso não acontece com outra pessoa na corrida. Eu gostei, gostei bastante. Obrigada.
0: Só um comentário sobre isso, viu? A gente já vai ver isso. É uma das metas da Maratona de Londres para até 2030. Olha, oferecer essa customização para no mínimo 2 a 3 mil pessoas que estiverem na prova. A Maratona de Londres, que é hoje de longe a mais inovadora do mundo.
1: Nossa, que incrível. Isso eu tava falando, daqui 5 anos, não. 2030, daqui a pouquinho, né? Daqui 3 anos a gente já pode ver isso. 27, 28, 29, 30, daqui 4 anos. Excelente. Daniel, muito obrigada. Obrigada por participar do Corre TMC. E, poxa, qualquer novidade da Ticket Sports, por favor, traga pra gente aqui no Corre, tá? E você que nunca se inscreveu em nenhuma... em nenhuma corrida da Ticket Sports, fica aqui a minha visão, que é uma plataforma maravilhosa, é um site que tem tudo. Já corri inúmeras provas na Ticket Sports e sempre muito legal você conhecer um pouquinho das atividades que eles oferecem. Obrigada, viu, Daniel?
0: Eu que agradeço o espaço, eu adorei participar do programa, é muito importante para a gente ter um veículo como a TMC falando de corrida, com tanta qualidade, tanta leveza, e sempre que vocês me chamarem, estarei a postos.
1: Legal. Obrigada, Daniel, e bom corre para você,
0: obrigado,
1: viu?
0: Para vocês também.
1: Valeu. Agora sim eu vou apresentar a minha, né? Agora sim, na classe, tá, gente? Por favor, na classe. Porque assim, ó, tem gente que corre sozinho, tem gente que corre por muito tempo, mas tem gente que transforma a corrida em comunidade. E muda a vida de muita gente no processo, inclusive a vida dela também. Então, muito bem-vinda agora, né, Ana Paula Moura, mais conhecida como Mourinha. Bem-vinda ao Corre TMC, Mourinha. Muito bom ter você aqui, amiga.
2: Muito obrigada. Estou muito honrada com o convite. Muito feliz de estar aqui, tendo essa oportunidade de contar um pouco sobre mim, sobre o meu projeto Fechados com a Verdade. Amei a apresentação, porque acho que está bem definido o que é esse momento agora, de do sozinho para o coletivo.
1: É isso. Comunidade. A Mourinha eu conheci num evento da Olímpicos, que foi o lançamento do Corre 5, que nós estivemos por lá, mais de 200 pessoas, foi maravilhoso. E a Mourinha estava no palco, estava apresentando, e quando eu vi essa mulher maravilhosa no palco e só apresentando ali, eu já falei, nossa, gente, qual é a conexão dela com a corrida? Sim. Qual é a conexão dela com o esporte? Porque eu vou levá-la no Corre TMC. E que bom que deu tudo certo, aqui estamos. E Ana, já começo te perguntando, quem é você no Corre?
2: Quem sou eu no Corre?

0: corre. Ana Paula Moura, Mourinha, eu já corro há mais de 15 anos. A corrida sempre, a atividade física sempre fez parte da minha rotina, da minha vida. Então, a corrida, pensando hoje em comunidade, ou até depois desse boom, desse grande boom que teve a corrida, ela sempre fez parte da minha rotina, como disciplinadora, como organizadora, como terapêutica. A corrida sempre teve aliada ao meu bem-estar, né? Eu nunca corri por performance, enfim. Mas corria por alto performance, como bem me ensinou o Ademir Paulino, grande referência.
1: Já foi o nosso convidado, Ademir, lindíssimo.
0: E ele sempre me falou isso sobre alto performance, cada dia você ser melhor para você. Então acho que são essas premissas também que eu consegui diluir hoje na minha comunidade, no Fechados com a Verdade. Essa comunidade que completou um ano, agora é dia 6 de abril.
1: Já.
0: Uma comunidade extremamente engajada, maravilhosa, e que eu movimento no Museu de Ipiranga nos primeiros domingos do mês. Então, eu acho que eu sou essa pessoa no corre, eu sou essa pessoa leve, verdadeira, que tem a corrida como cultura, a corrida como conexão, a corrida como um instrumento de acesso, de pertencimento, de bem-estar, desse verdadeiro bem-estar aí que eu acredito.
1: Excelente. E Ana, a corrida ou atividade física, ela sempre fez parte da sua rotina na infância, na adolescência? Ou teve um momento que você olhou com mais carinho ali e falou, nossa, me conectei?
0: Eu sempre fui ativa. Garota baiana, nordestina.
1: Ai, gente, baiana interior. Não nasce, o baiano estreia.
0: Do interior, então assim, sempre muito ativa, brincadeira, na escola, na rua. A minha mãe é uma grande referência também. Minha mãe tem 65 anos e sempre foi muito ativa. Minha mãe é costureira, mas ela encontrava todo dia um horário para se dedicar, para ir fazer caminhada, para ir fazer alguma atividade. Então,
1: Esperta. Isso
0: subjetivamente, isso já estava ali como uma grande referência. Eu não tenho memória de não me exercitar. Então, olha, sempre fiz academia, fiz crossfit, fiz muay thai, boxe. Eu sempre fui muito ativa e corria também. Eu olho para a corrida hoje com mais cuidado, talvez de uns 8 anos para cá. Cuidado, eu digo, de fazer um treinamento personalizado. Hoje eu tenho condição de conseguir ter uma rotina mais organizada dentro da rotina para melhorar o meu ritmo, para melhorar o meu condicionamento, enfim, dentro da corrida. Então, talvez de uns 8 anos para cá eu tenho essa rotina mais organizada, pensando na corrida.
1: E, Ana, quando é que você deixa de ser Ana Paula Moura e se torna a Mourinha para influenciar e para ser uma grande inspiração para as pessoas?
0: Sim.
1: Foi natural? Assim, essa transição na hora
0: não
1: que você...
0: Não foi natural, Mi, porque assim, na verdade, a Ana Paula Moura, ela tem uma trajetória corporativa. Eu trabalhei a minha vida inteira em cargo de... Em multinacionais e com executiva comercial, trabalhei na indústria farmacêutica, trabalhei em banco, minha carreira financeira, trabalhei no mercado financeiro 12
1: Tudo
0: anos.
1: Tudo muito sério.
0: Tudo muito sério.
1: Burocrático, né?
0: 2 celulares, tablet, computador, tinha estagiário. Então, assim, sempre fui muito bem sucedida nessa minha passagem corporativa, até o momento que eu não entendi que aquilo não cabia mais dentro de alguns anseios, dentro de algumas perspectivas que eu tinha da vida. A minha última passagem corporativa foi há 2 anos atrás, que quando a Ana Paula Moura, ela virou...
1: Mourinha.
0: @ Mourinha. A Mourinha era um apelido, porque o meu @ Instagram, o nickname era Mourinha.
1: Já sigam, gente, lá no Instagram, @ Mourinha com Y, né?
0: Com Y.
1: É isso.
0: Era um bullying na faculdade, logo quando eu cheguei em São Paulo. As meninas na escola ficavam falando, ai, as Mourinha, xenofobia, né? Racismo, assim, com nordestino, enfim. Então, era as Mourinha, como se aquilo fosse uma coisa ofensora. E quando eu entrei na faculdade, tinha que fazer e-mail, aí eu falei, meu e-mail vai ser mourinha@gmail.com. Aquele nome eu já tinha subvertido, já tinha ressignificado. Eu falei, esse é meu nome, é Mourinha. Aí tudo que você tinha que cadastrar, tinha que colocar um arroba no Instagram, foi arroba Mourinha. E isso virou um apelido também, né? Virou um nome entre os meus amigos, a Mourinha, Mourinha, Mourinha.
1: Mas tão lindo, Mourinha.
0: E hoje é meu nome artístico.
1: Exato, maravilhoso. Olha como a gente pode ressignificar, exatamente.
0: Absolutamente.
1: Ressignificar, essa é a palavra certa mesmo.
0: É a palavra. E como eu fiz em tudo na minha vida, como ressignifiquei na carreira, então... De 2 anos para cá, a Mourinha vem para frente desse palco. E tudo o que acontece hoje na minha vida não é em um lugar de, ai, deixa eu experimentar. São coisas que eu sou. Então, o meu projeto de corrida, Fechados com a Verdade, é um movimento do corpo para você ter acesso à cultura, arte, esporte, conexões reais. Então você vai no meu projeto, vai participar do evento do Fechados com essas premissas, com esse alicerce. Não é um clube para performance, é de conexão. Então, como o coletivo pode te inspirar a você ser melhor, a você correr, como a você criar laços realmente de comunidade.
1: Antes da gente falar do Fechados com a Verdade, que é essa comunidade maravilhosa, sim, que eu já quero até já participar, já estou vendo até aqui na agenda, meu primeiro dia do domingo do mês, para eu estar lá. Como é que você enche... O que que a corrida hoje, ela te trouxe? O que é hoje a Mourinha sem a corrida? O que seria ela sem a corrida? E o que ela hoje com a corrida? Porque é o que eu comecei falando aqui, né, no nosso programa no Corre TMC. Tirar o popô do sofá, quando eu falo carinhosamente isso, né? É que a corrida, ela faz bem pro corpo, pra alma e pra mente. E faz, né, Mourinha? A gente, recebemos aqui milhares de... Milhares não, tô, olha, que exagero. Mas muitos já convidados no Corre TMC, dizendo como a corrida é uma ferramenta de transformação. Uhum. Ela também te fez mudar alguma coisa? Ou falou, não, é mais pro meu lado estético?
0: Absolutamente, ela mudou e muda. Todos os dias, a cada quilômetro, a cada metro... A cada desafio que eu me proponho, porque eu acho que a corrida ela é o esporte individual mais coletivo também.
1: Essa
0: que
1: frase
0: existe.
1: É maravilhosa. Eu também gosto muito
0: sempre,
1: dela.
0: Porque definitivamente é. Você levanta, muito. Eu corri domingo totalmente desencorajada, assim. Eu não queria sair da minha casa. E assim, fui vencida.
1: Preguiça?
0: Preguiça, desânimo, assim, porque não são todos os dias que você acorda. Que maravilha, vou botar o meu tênis e você correndo e você feliz.
1: E é tão bom a gente falar sobre isso, porque o Instagram, gente, é um recorte da nossa vida.
0: Exato.
1: E muita gente.
0: Muito positivo, né?
1: Pois é, e muita gente fala, nossa, Mirelle, eu queria tanto ter essa energia. Eu falo, meu amigo, querida, quem disse que eu tenho essa energia todo dia? Não tem, né, Mourinho?
0: Não tem. E eu acho que também esse é um dos grandes ganhos da corrida. É a disciplina. Eu hoje sou uma mulher muito mais disciplinada também. Eu estava falando, a corrida ela também me cura todos os dias. A partir do momento que você levanta e você vence aquele desafio que você colocou para você, ou até num exercício também de humildade, de entender que você não vai conseguir cumprir aquilo que você se propôs, do que está na sua planilha, do que você se propôs para você, ou simplesmente aceitar que você está cansado e que você não precisa ir. Eu acho que esses exercícios diários, contínuos, e eternos, que a corrida sempre vai... A corrida, ela sempre vai ser desafiadora.
1: E qual é a sua rotina? Rotina, você treina todos os dias, você faz musculação, você faz corrida, você tenta encaixar uma outra atividade aí, já que você é muito ativa. Como é que é a rotina da Mourinha hoje?
0: A Mourinha é extremamente ativa, eu sou a ariana.
1: Ixi, Maria!
0: Então, o esporte também, essa rotina, eu amo rotina, assim, eu amo aqueles rituais. Eu me exercito todos os dias... Corro em média 4 vezes por semana, intercalando com a musculação que eu faço também todos os dias. Sempre tive essa questão do cuidado, e isso é para além do estético. Eu sou muito acelerada, né? A mente dela que não para, eu estou dormindo, eu estou pensando já. Então, a corrida ela me centra, me coloca ali no eixo.
1: Olha aí, ó, quem está acompanhando a gente no YouTube... Ali, aproveita, segue a gente lá também, @TMC Esportes. Estamos acompanhando as imagens, né, da Mourinha ali correndo, tá com alto-falante. Provavelmente Na comunidade,
0: na,
1: né?
0: Na comunidade, foi uma corrida cultural. Eu faço umas edições da Corrida Cultural. É o nome da Corrida Cultural, que é dentro do Fechados também.
1: Tá.
0: É um braço, né? Então, essa Corrida Cultural, a gente percorre. Eu fiz em Salvador uma edição em novembro e fiz aqui no Minhocão. Então, aqui no Minhocão, em São Paulo, a gente percorreu 5 quilômetros, passando por 4 empenas específicas e explicando a relação daquela empena, desacelerando o olhar e trazendo essa conexão com a cidade que a corrida proporciona. Então, você se relacionar com o território, se relacionar com o chão, entender o que tem atrás daquelas cores. É um manifesto. A corrida também é política.
1: Total.
0: Então, o que é que aquelas imagens, o que é que aquele artista quis passar? Então, você ia correndo e passando por cada empena. E eu fazia essa curadoria junto com artistas e uns parceiros incríveis.
1: Nossa, que maravilhoso!
0: E em Salvador fiz também da mesma forma. Foi da Cidade Baixa até no Pelourinho. Fiz, a gente então passava por alguns pontos, contando e ressignificando essa história. Fiz no novembro negro. Então, ressignificando aqueles pontos e trazendo esse pertencimento também. A ideia da Corrida Cultural é isso, trazer esse pertencimento do chão, entender a cidade sobre esse olhar, a cidade com o seu corpo em movimento.
1: Então, aí surgiu a comunidade, né? Sim. Fechados com a Verdade.
0: Sim.
1: Primeiro, era um projeto que você já tinha em mente há muito tempo? Ou teve alguém que deu essa ideia para você? Como é que surgiu?
0: Cara, quando surge a Mourinha... E dentro dessas coisas que eu já fazia da minha vida, né? Eu sou uma pessoa muito conectada com a arte. São coisas que eu gosto de leitura ou da corrida, do esporte. Uma marca, era um aplicativo de date, me convidou para liderar uma corrida deles. E eu ia montar aquilo da forma que eu quisesse. Eles só precisavam que alguns participantes usassem uma meia azul. Você lembra da meia azul do Chuteiro?
1: Lembra a famosa meia azul. Quem usasse meia azul, para você que está nos escutando aí, né? Tanto no YouTube ou na rádio, era para quem estivesse solteiro.
0: Era um código, né?
1: Um código.
0: Solteiros.
1: Não usa mais, né, Mourinho? Eu não vejo mais a galera de meia azul. Inclusive, minha amiga, levei ela para correr no Ibira, ela solteiríssima, ela... Gente, cadê a galera de meia azul?
0: Você que eu acho que usa, assim, talvez estejam falando menos, né? Porque tem ondas assim na internet, mas tem uma galera ainda de meia azul.
1: Tá bom.
0: Então tudo surgiu. O poder dessa comunidade que eu criei, eu tive esse entendimento a partir daí. Que eu fiz esse primeiro encontro com 20 amigos. Aí o segundo encontro tinha 30. Terceiro, 40. Eu falei, gente, eu tenho um. Isso tá muito maior do que parece, porque eu estou movimentando e tipo, simplesmente convidando as pessoas para correr comigo. E estava movimentando tudo isso. Eu falei, gente, tipo, você vê a influência. É a influência que eu acredito quando eu falo que eu sou influenciadora. Essa influência é real. As pessoas se influenciam no que elas conseguem também tangibilizar, né? Para além dessa vida perfeita e editada que a gente acompanha no Instagram, tem a vida real. Eu corro cedo, muito cedo, porque eu tenho um dia enorme também para poder cumprir de diversas atividades. Acho que cada um tem a sua especificidade, né? A sua vida, que faz a pessoa única, com sua história, enfim, respeito tudo isso, mas o meu corre é esse. De uma vida, eu acho que isso também traz muito esse pertencimento também da comunidade, de olhar para mim e se enxergar numa mulher comum. Numa mulher nordestina, numa mulher que também acessa, que pertence, que movimenta, que fala, faz e prova tudo isso. Então, voltando só para como formou essa comunidade, eu formei essa comunidade a partir daí dessa meia azul e falei que o nome daquele projeto, a partir de dado momento, era Fechados com a Verdade. E Fechados com a Verdade, ele vem de uma grande brincadeira que eu ficava tirando foto na academia e ficava falando, meu compromisso é com a verdade. Daí que veio o nome. Aí eu falei, todos os meus amigos, isso virou uma grande hashtag. Todo mundo repostava e ficava, eu tô na academia.
1: Virou um meme ali, né?
0: Virou. Aí me marcavam infinitamente. Eu falei, o nome do projeto vai ser Fechados com a Verdade. E o nome não poderia ser outro. Hoje eu penso, eu falei, se, talvez se eu tivesse que pensar em um nome para essa comunidade, para esse movimento, não existiria, porque eu acho que ele é fechado e despido de muitas verdades, porque todo mundo vai me em um clube de corrida. 70% talvez das pessoas que estão lá nem performam ou nunca correram. E eu fico ouvindo relatos de pessoas que, tipo, que não conseguiam andar 100 metros, correm 1 quilômetro sem parar.
1: Isso é verdade.
0: E tudo isso gerado pela força coletiva, por esse movimento Fechados com a Verdade, por esse encontro genuíno. Então, eu acho que isso me deixa muito, muito, muito, muito feliz. Nesse um ano, você pediu para trazer alguma coisa marcante. Eu vou aproveitar que eu gancho.
1: Ai, vamos então. Olha aí, Fechados com a Verdade, Fechados a comunidade. Verdade. Ai, gente, deixa eu ver.
0: Na edição de um ano, eu acho que isso aqui é um para sempre. Eu acho que essa é a maior resposta desse movimento de uma comunidade. A comunidade fez esse caderno para mim com cartas escritas à mão.
1: Não, primeiro que o caderno, ele é super
0: personalizado. Quem personalizou lindíssimo. Foi o Pedro, que tem 11 anos. Ele é filho da minha treinadora, da treinadora do projeto. Agora um beijo pra eles.
1: Olha que lindo, Fechados com a Verdade. Colocou FCV aqui, FCV. Né? 100K, maravilhoso. Ai, mentira.
0: E cada participante da comunidade escreveu
1: o seu relato,
0: cartas.
1: Seu testemunho.
0: Então, eu acho que isso tangibiliza tudo o que a gente está falando aqui sobre pertencer, sobre essa corrida tá cada vez mais personalizada. A corrida, ela precisa, eu acho que é disso, como todos os esportes,
1: lindo,
0: né?
1: Cara, nossa.
0: Não é demais? Não, eu chorei tanto quando
1: eu
0: vi
1: isso. E vou te falar, é de uma sensibilidade, porque assim, não foi comprado, não veio de fora, não é gringo, sabe assim? Mas isso aqui vale mais do que tanta
0: tudo.
1: Coisa.
0: Então, assim, eu acho que quando completou um ano desse movimento, eu acho que é para onde eu quero que a corrida continue me levando. Sabe, assim, de tipo, essa é a maior resposta que eu tô correndo, eu acho que no lado certo, que é essa performance que eu quero ter. Desses encontros, desses relatos, dessas pessoas que tiveram e têm a sua vida transformada pelo movimento do esporte, pela corrida, que é a minha paixão.
1: Ai, eu então, amei, gente. Vou falar só um trechinho aqui, tá? Que um trechinho pode. Maurinha, parabéns por esse projeto incrível de corrida Fechado com a Verdade. Sua dedicação e evolução é inspiradora. Que venham muitos anos e muitas conquistas e o primeiro ano de muitos. Beijo da nossa família. Olha aqui.
0: Ai, lindo, né?
1: Ai, gente, não, maravilhoso.
0: Demais.
1: Isso aqui tem que ser guardado a sete chaves. Muito lindo.
0: Um beijo para toda a comunidade.
1: Cara, isso também não te dá uma inspiração e uma energia para saber que você está no caminho certo?
0: Absoluta. Eu acho que, porque não é fácil contar aqui, tem um ano, fotos, vídeos, e parece que nunca foi nada pronto para mim. E nem é e nem será para uma mulher que se parece comigo. Eu sou uma mulher negra, eu já sou uma mulher. Isso já é totalmente você.
1: Já começamos por aí.
0: Já sou uma mulher.
1: É.
0: Você vai indo para camadas. Eu sou uma mulher negra, uma mulher nordestina. E eu estou construindo toda essa história com o meu nome. Isso é muito poderoso. Isso é um valor que é meu. E eu celebro isso a cada momento. E tenho muito orgulho de poder falar isso. Eu estou construindo essa história, ela é toda no meu nome.
1: Mas tem que ter orgulho
0: entendeu?
1: Mesmo,
0: então,
1: Maurinha.
0: Então, assim, são inspirações. É uma inspiração real. Então, quando eu olho para toda essa materialidade agora do que se tornou, do que é o projeto, que é muito além de um projeto, é uma extensão do que eu sou, do que eu acredito realmente, eu me sinto ainda mais entusiasmada. Como eu te falei, não tem nada fácil, não tem nada dado. Todas as portas eu abri, chutei.
1: E
0: vou continuar. É uma janela, uma hora, tem hora que é só uma
1: frestazinha,
0: tem hora que é um portão, mas acho que é isso, a vida acontecendo em movimento. E só está acontecendo para quem se movimenta e quem está atento. Então, eu estou aqui vivendo.
1: E hoje, essa corrida que acontece, esse evento que acontece, é o primeiro domingo de todo mês.
0: Todo mês, porque é quando a visita do museu é gratuita. Então,
1: porque
0: eu te falei.
1: A largada é lá direto do Museu do Ipiranga?
0: No Museu do Ipiranga tem um bosque no fundo dele, que tem cerca de 1 quilômetro. Então, como o treino não é sobre performance, não é para quem quer fazer aquele treinão de corrida do final de semana, é um momento muito mais de encontro e de muito movimento, sim. Você sai suado.
1: Tá.
0: A gente se encontra lá todo primeiro domingo do mês. Por conta da visita do museu ser gratuita, então tem esse estímulo também, porque isso também é bem-estar. Quando a gente está falando de bem-estar, não é só o suco verde e o tênis da moda.
1: Total,
0: você está em um ambiente seguro, que você se sinta bem, enfim. gente faz no primeiro domingo, é mediante inscrição, pelo Simpla, eu divulgo, e as vagas são limitadas, porque para ser uma experiência confortável para todo mundo, eu também não tenho intenção de...
1: Sim, não tem nem uma estrutura para receber...
0: Física para aquilo, eu acho, dentro do que a gente consegue comportar hoje, são até 100 pessoas.
1: O que é muita gente,
0: né?
1: É muita gente já.
0: Eu acho que isso eu consigo atender. Aí tenho também esses eventos fora do museu, por exemplo, a Corrida Cultural, vou fazer uma edição agora em maio, no bairro do Bexiga.
1: Que acontece uma vez por mês também ou não?
0: Não, a corrida
1: aí já é
0: pontual.
1: Um pouco mais espaçada.
0: É mais espaçada. Vou fazer uma edição agora em maio no Bexiga.
1: Tá.
0: Trazendo também essa conexão do território da cidade. Vou fazer uma edição no Rio de Janeiro, da Corrida Cultural. Então aí fora do fechadas dessa agenda de primeiro domingo do mês, tem esses eventos especiais que eu vou fazendo à parte. Todo mundo é convidado para participar, mas lembrando que é sempre mediante a inscrição.
1: Legal, então você que está nos escutando agora, nossa, é o primeiro domingo de todo mês, eu quero fazer parte dessa comunidade, quero correr um dia, como a própria Mourinha disse, não é performance, não são muitos quilômetros, normalmente são 5 quilômetros.
0: De 3 a 5.
1: De 3 a 5, excelente.
0: Tem grupo de caminhada, de trote e da corrida.
1: Ih, então, já quero levar minha família toda. Família toda já vai pra lá.
0: Não,
1: família,
0: tem desculpa.
1: Família Mosquela vai pra lá. E aí, pra entrar no Simpla, é só te seguir, porque todas as informações estão lá no Instagram.
0: Exatamente.
1: Né? No @Mourinha.
0: E no Fechados com a Verdade, no @FechadosComAverdade. Todas as informações estão lá, quando eu abrir a vaga, enfim, tá tudo bem explicadinho.
1: Mourinha, é uma baita responsabilidade também, é claro que você faz isso com todo o amor do mundo, mas uma baita responsabilidade. Em algum momento você ficou com medo, com receio de assumir essa responsabilidade com a comunidade do Fechados com a Verdade, ou você não passou por isso? Você achou que realmente estava indo no caminho certo, no trajeto certo, e se for com medo, vamos embora mesmo assim?
0: Eu não tenho nem tempo de ter medo.
1: Olha
0: porque
1: aí.
0: Essa opção não é nem dada. Quando eu falo assim, eu sigo o meu plano A porque eu só tenho o A.
1: Excelente.
0: Se não der certo o A, eu vou partir para o outro plano, que é o A também. E a minha relação com a comunidade, que são amigos hoje, sempre foi de respeito. Não coloco no lugar do medo, mas é numa relação pessoal mesmo, de troca, porque eu entendo que eu estou movimentando 80, 100 pessoas que estão saindo da sua casa para participar de um evento. Elas têm que ser minimamente respeitadas pelo tempo dela de dispor. Eu sempre agradeço isso, porque eu acho que é o que a gente tem mais precioso na nossa vida, é o nosso tempo. Agradeço o tempo de vocês de estarem aqui confiando em mim, porque é simplesmente por isso. Eu anuncio, sempre a gente tem alguma ativação especial, ou não também, nas edições. Eu fiz uma edição linda do Dia da Mulher, que teve a participação da Gisa, inclusive do Corre Quilombo. Foi a Bruna, foi a Paty de Jesus.
1: Sim.
0: E a minha amiga Letícia, que fez o lançamento do livro dela. Então, assim, no meu clube de corrida, no final do Corre, eu fiz o lançamento de um livro.
1: Sim.
0: É muita coisa, porque é o que transforma. A cultura, ela é libertadora. Corrida é cultura, antes de qualquer coisa.
1: Não, e o mais importante, né? Você está dando esse acesso para as pessoas que, às vezes, não tem mesmo, não tem acesso, não tem oportunidade.
0: E essas pessoas são da comunidade, minha. A Letícia, ela é da comunidade, ela corre na comunidade. Eu tenho publicações quinzenais também na página do Fechados com as pessoas da comunidade dando dicas de alguma coisa. A Carol, que é uma advogada brilhante, minha amiga, ela deu dicas sobre regulamentos de corrida de rua, que a gente passa, que muitas vezes passa desapercebido do dia a dia.
1: Isso.
0: A Aline, que é uma personal chefe maravilhosa, dá dicas de receitas, que você tem tudo em casa e você pode fazer. Então, as potências estão do nosso lado. Isso é uma comunidade.
1: Total.
0: Né? A gente está numa era que perdeu até a referência do que é referência.
1: É,
0: parece que está tudo atrás de uma tela do celular. Não está, está do seu lado.
1: Tá.
0: Então, acho que a comunidade, ela vai transbordando isso. E a minha relação com a comunidade é e será humana, de respeito, mútuo, né?
1: E de muita verdade.
0: E de muita verdade, então...
1: Mourinha, agora eu quero saber qual é a sua distância favorita? Quando você corre, você fala, nossa, eu adoro correr nessa distância. Qual que é?
0: Cara, olha, mas que loucura isso, né? Eu me machuquei, aí eu vim de uma semana de regenerativo. Eu tava correndo 6, 7, e eu achava um saco, assim, de tipo, falar, nossa, tipo...
1: Só isso?
0: Só isso, de tipo, eu falei, gente, em que momento que isso é pouco... Né?
1: Pessoas normais não correm.
0: Não correm.
1: 5 quilômetros e não correm.
0: 5% da população mundial corre acima de 5 quilômetros. Corre até 5 quilômetros. Uhum. É muito pouco.
1: Muito. É a bolha da bolha da bolha.
0: É a bolha da bolha da bolha. Então, assim, e você vê, às vezes, a gente vivendo essa bolha, parece que todo mundo corre menos você.
1: É.
0: E isso é uma absoluta mentira. É, mas uma distância que eu gosto, assim, tipo 12 quilômetros. De treino, sabe?
1: Aí você gosta.
0: Tipo, eu gosto, porque eu acho que é um treino que, tipo, deu pra dar uma cansada, deu pra entender o ritmo. Não que
1: pegou um pouquinho mais firme,
0: peguei,
1: né?
0: Mais
1: não
0: firme.
1: Foi ali uma distância tão curtinha.
0: É.
1: Também não foi um longão, né?
0: Exato.
1: Uma meia maratona.
0: Exato.
1: Ah, acho que 12 eu também gosto.
0: Eu gosto,
1: é
0: de
1: verdade.
0: 12, sim. Quando eu tenho um treino 12, 14, eu sempre termino. Eu gosto dessa distância assim.
1: E meia maratona já correu meia? E maratona também já correu?
0: Meia já corri.
1: Tá.
0: É, já corri 3 ou 4, se eu não me engano.
1: Tá.
0: É, maratona ainda não corri.
1: Mas tem vontade ou não?
0: Eu confesso que ainda não me mordeu essa... Tô sendo muito sincera aqui, ainda não me mordeu essa...
1: Eu acho
0: essa...
1: muito legal, porque muita gente vem pra cá e fala, ah, eu tenho a medalha Six Majors, uhum, das principais.
0: Uhum.
1: E só teve uma pessoa que eu lembro, porque ela foi a única que falou... Eu não tenho vontade de correr a maratona.
0: Então,
1: eu falei, gente...
0: A segunda agora.
1: Que incrível. Que foi até o treinador, o Júlio Moraes.
0: Uhum.
1: O personal trainer maravilhoso também, Júlio Moraes. E agora você. E eu acho muito legal, porque as pessoas também se identificam. Porque muita gente também, como a gente fala de imediatismo, uhum, tudo pra ontem. Esse novo boom, essa nova bolha... Que um monte de gente começou a correr. A gente vê no Ibirapuera,
0: claro,
1: na USP, lotado. A galera tá queimando etapa.
0: Assim, absolutamente. E eu acho isso tão... Cada um com o seu processo.
1: Claro.
0: Cada um com o seu tempo. Que é um grande privilégio ter tempo hoje. É... Mas eu acho que a corrida, como tudo, ela é um caminho que você percorre.
1: É.
0: Não tem como você deixar passar pelo seu corpo... Em 2 meses, você vai fazer 21 quilômetros, vai fazer 42, você faz. O seu corpo, ele vai responder, você vai fazer. Mas assim, eu acho que tudo é um processo. E aquilo tem que ser vivido. A dor, eu lembro até hoje, quando eu corri 7 quilômetros pela primeira vez. Que eu fiquei uma semana dolorida, deitada, o resto do dia inteiro, não conseguia me mexer.
1: Não, e provavelmente você deve ter pensado, gente, eu corri 7 quilômetros!
0: Então assim, e quantas vezes eu tive que parar pra isso, sabe? Então eu acho que a corrida como cultura, como respeito também do entendimento do seu próprio corpo, das suas limitações, dos seus estímulos, sabe? Então eu entendo isso como um processo. Então, pensar hoje em 42 quilômetros, não é uma coisa que falar, eu nunca vou fazer, mas assim, eu não tenho vontade, porque a corrida para mim, ela tá nesse lugar. Tipo, já tá dentro da minha rotina, eu já corro.
1: E o que tá muito bom também,
0: tá,
1: né?
0: Ótimo.
1: Pô,
0: também.
1: Correr todo, né? Pô, já faz, já é ativa, 4
0: Sim.
1: vezes por semana, já corre,
0: tá,
1: já faz
0: demais.
1: Musculação.
0: Os 100K matinal que eu fico falando toda hora, é uma brincadeira de um meme que tem,
1: uh-huh,
0: de um baiano maravilhoso, que ele fica falando, aquela corredora que corre 6 da manhã. Aí ela dá um giro, fala 1K. 2 giros, fala 3K, dá 3 giros, fala 100K, e eu fico 100K matinal, e todo mundo fica 100K matinal, 100K matinal.
1: A gente começa a pensar também um pouco mais no corpo depois de seus 30, talvez, Moria. Porque antes a gente não pensa muito nisso.
0: Eu tô,
1: né,
0: sentada nessa cadeira aí com você, porque antes, assim, eu não precisava nem dormir, e já saía correndo,
1: amiga,
0: loucamente,
1: total.
0: E o corpo respondia. Hoje, amor, ela dormiu menos que 8 horas, dormiu... Depois da meia-noite, ela já não é mais ninguém no dia
1: você
0: seguinte.
1: Acredita? Eu também, às vezes eu saio com meu marido, vamos pra uma festinha e tal. Gente, da meia-noite a gente quer ir embora. Eu falo, ai, que vergonha, meu Deus. Mas é o corpo,
0: novos,
1: né?
0: Tempos. Mas é exatamente, eu acho que é isso, de entendimento desses processos, né? Que a gente passa e que a gente chega. Hoje eu priorizo também, assim, tipo, não é nem mais de priorizar. Acho que eu tô falando bonito aqui, mas é mentira. É que eu não aguento mais mesmo, assim, tipo, durmo cedo.
1: Dorme cedo,
0: 10
1: é isso.
0: Da noite, amor, já tô bocejando, assim, já não tô aqui. Já...
1: E eu acho que até nas nossas próprias escolhas de alimentação, uhum, do que a gente
0: sim.
1: come, a gente quer, né? Assim, a gente óbvio, eu como um hambúrguer quando eu tenho vontade, eu como pizza, mas assim, no dia que eu faço aquele treino encaixadinho, eu falo, ah, eu não vou dar mole comer esse hambúrguer gordurento, não, eu vou, pô, meu dia foi, tá tão clean, tá tão legal, por que não, né?
0: As escolhas ficam muito mais conscientes, né? Eu acho que essa é a riqueza desse corpo em movimento, de estar ativa, né? Tudo fica mais natural, assim, tipo, são escolhas conscientes, não, eu não sofro mais também hoje por essas escolhas, né? Porque tudo é pro nosso bem-estar, de fato.
1: Claro, e a gente pensa também tanto em longevidade, né? Ai, eu quero viver até os 80, até os 90. Gente, olha, a única coisa que a gente sabe que vai fazer nessa vida é morrer. Isso é verdade. A gente nasce sabendo que vai morrer. Se você vai durar até os 90 anos, a gente não sabe. Então, acho que a gente tem que tomar também conta muito bem do nosso templo, que é o nosso corpo. Exato. Então, como a gente vai encarar, como a gente vai chegar nos 80 anos cuidando bem do nosso corpo? Isso é uma coisa que a gente pensa. Mas você que tem seus 20 e pouco, talvez você não pense nisso agora. Mas quando você passar os seus 35, aí eu acho que cai uma bigorna na cabeça, né, Mourinha?
0: Essa
1: de como você
0: vem.
1: Quer. A conta vem,
0: e negociável ainda, assim, tipo. Então, o que a gente está fazendo hoje, cuidando desse templo, é justamente garantindo essa longevidade.
1: É.
0: Eu quero viver melhor, eu quero viver bem. Eu tenho 40 anos já, assim.
1: Sim.
0: Tipo, e ativa, disposta, bonita.
1: Então, assim, maravilhosa, é isso aí.
0: Vamos embora. É isso, cuidar do que é mais importante, da nossa saúde, né?
1: É isso. Ó, eu vou contar um bastidor aqui, tá? Porque a Mourinha chegou no estúdio, linda, maravilhosa, perfeita. Um look de bom gosto, tá? Pra quem não a viu, vai lá no YouTube e vê. E eu, óbvio, como corredora, já olhei pro tênis, né? Porque corredores é assim, gente. A gente se identifica. Identifica. Ou é por um relógio, né? GPS que a gente tá ali usando, uma olhar pro outro. Ela não tá usando no momento, mas na hora eu olhei pro tênis e falei, gente, que tênis lindo. É um tênis todo colorido da Olímpicos. É o Corre 4 ou 5? É o Corre 4.
0: Esse é o Corre 4.
1: Tá.
0: E ele tá customizado de forma personalizada.
1: Ah.
0: Pelo grande artista, o ícone K, um beijo para esse amigo. É um artista visual, um grafiteiro incrível daqui de São Paulo, da Zona Leste. E ele fez a primeira camiseta pro Fechados com a Verdade.
1: Ai, que incrível!
0: E nessa comemoração, na celebração de um ano do projeto, eu pedi para ele customizar um tênis para mim. Aí ele customizou esse corre que eu uso assim, de formas pontuais, de tanta dó que eu fico de usar, mas acho que hoje merecia, eu queria mostrar pra todo mundo.
1: Não, e ele é lindo, colorido, né? Tem um pouco também, me lembra ali, um animal print ao mesmo tempo também.
0: E é bem a identidade dele, né? Essas cores, o traço, enfim. Ícone K, esse artista imenso, quem não conhece, segue ele lá.
1: Um beijo, então, pra você, grande artista.
0: Sim.
1: Não, maravilhoso.
0: Ficou lindo, né, Mê?
1: Lindo, adorei, adorei.
0: Eu amo também.
1: Agora, falando de quem faz parte da comunidade, Fechados com a Verdade, eu imagino que cheguem muitas histórias para você, de inspiração, como a gente viu algumas no seu livro. Tem alguma história, assim, de alguém, de alguma pessoa que chega com uma história difícil e através da corrida ela consegue se renovar? É o que a gente falou agora do pertencimento, do renascimento. Chegam muitas histórias para você na comunidade?
0: Muitas. E aí volta aquele lugar que você tinha perguntado da responsabilidade. E eu falo, cara, olha o quão profundo é tudo que está acontecendo aqui. Porque no fazer, na materialidade ali, às vezes eu nem acabo me dando conta do quão profundo que mexe. As pessoas lembram do primeiro oi que eu dei. Do primeiro abraço que eu dei. Eu sou uma pessoa muito afetuosa, né? Eu sempre fui, eu vejo que isso sempre, eu sempre fui essa coisa da comunidade. Eu sempre conhecia todo mundo da minha sala da faculdade. Eu ia para forró, eu conhecia o forró inteiro. Aí tinha um cara que falava, eu venho pro forró aqui há 12 anos.
1: Você deve ser um pouco de geminiana também, talvez. Geminiana é bem assim, eu sou assim também, bem afetuosa.
0: Eu sou essa pessoa que aglutina, então eu sempre tô com muitas tribos, sempre tenho amigos de diferentes núcleos, assim, e tô com todo mundo. E na comunidade não é diferente. Então, chega inúmeras mensagens, termina o treino, manda no WhatsApp, manda no inbox, todo mundo que vai, fica esperando para me dar tchau.
1: Olha isso.
0: Assim, não vai...
1: Não
0: Quase
1: vai
0: ninguém
1: sem te dar
0: embora
1: tchau, né?
0: Sem me dar tchau. Eu acho aquilo essa sutileza, né, que eu observo, acho que tua beleza está nos detalhes e nessa sutileza. E eu vejo também que é esse cuidado também que eu tenho com eles. Então, assim, como tudo volta e a gente vai se retroalimentando dessa energia, né? É. Então, é numa mensagem, é em uma das participantes que perdeu o emprego e já estava desacreditada de absolutamente tudo. De um outro amigo lindo, maravilhoso, e que você olha ali para ele e parece que está vivendo a plenitude. E que desde a pandemia ele já estava assim com pavor de convívio social e esse grupo salvou ele desses lugares, assim, virou essa chave para ele de coletivo, de troca, de conhecer novas pessoas, porque a gente está se isolando também cada vez mais. Uhum. Acho que o grupo também, um grupo saudável, ele também tem essa responsabilidade, né? E traz isso. As pessoas querem estar juntas, querem trocas reais, assim, o quão difícil hoje é você conhecer pessoas novas, aumentar esse ciclo, ter essa conexão de fato real. Eu acho que também a comunidade, um esporte coletivo, a corrida, ela permite isso. Então, ou de uma, já ia falar o nome dela, de uma das participantes que não corria, eu lembro da primeira vez que ela foi, que ela ficava ofegante, ela falava, nossa, a treinadora hoje puxou muito e tal. E depois ela mandou uma mensagem para mim dizendo que correu pela primeira vez 1 quilômetro sem parar.
1: Nossa.
0: Então,
1: uma vitória, né? Uma conquista.
0: Porque aquele mesmo 1 quilômetro que ela fez em 15 minutos, que eu fizer em 4, em 3:38, ele vai continuar sendo 1 quilômetro. Então, cada um tem que contar a sua história dentro daquele 1 quilômetro. Eu acho que essa é a mágica. Assim, eu fico muito feliz de compartilhar e de liderar e de ser o motor, o combustível de algo tão potente assim, e onde todo mundo se retroalimenta. Eu estou ali à frente, mas estou me retroalimentando também dessa energia.
1: Claro, e não só você acaba recebendo essas milhares de histórias também, né? Como você também é impactada. Então, assim, é uma troca de energia, né? Entre esses novos atletas, com você também. Não, incrível. Ó, quando a Maurinha chegou aqui, ela falou, eu tenho uma sacolinha pra você. Não sei o que. Eu falei, não, você vai me entregar no programa. Como a gente tá encerrando o programa agora, eu vou aceitar um mimo, porque eu adoro um mimo, gente. Que sacolinha é essa maravilhosa? Olha só. Gente, vou mostrar pra vocês.
0: Ela não é a Beyoncé, mas ela tem os manchos dela também, tá? Trouxe aqui pra você.
1: Ai, gente, olha que linda que é a sacolinha pra quem tá acompanhando a gente no YouTube, tá vendo?
0: De fechamento.
1: Ai, olha que lindo. É um kit, então, do fechamento. Todo mundo que recebe esse kit ou não?
0: Não.
1: Tá.
0: Tem a camiseta do projeto, esse copo com a Coffee Walk, que é um parceiro incrível, que tá desde o começo do projeto, da artista Mariana Teles.
1: Os mimos.
0: E toda a arte é feita por uma artista baiana que se chama Mariana Teles.
1: Olha só.
0: E que...
1: A fitinha do Nosso Senhor do Bom Fim.
0: Já pra vir com axé, já pra você.
1: Já tô acreditando nessa energia há muito tempo. Olha que lindo, então, essa aqui é a camiseta. Tô tentando falar e mostrar pra vocês ao mesmo tempo, gente. Amei. Olha atrás dela, tá muito linda. É pra você que está nos escutando, tem várias ilustrações, fechado com a verdade.
0: Fechado com a verdade.
1: Lindo. E esse é daquele artista que você disse, ou não?
0: Esse é da Mariana Teles, de Salvador.
1: Ah, lindíssimo.
0: São vários artistas que fazem alguma intervenção dentro do projeto,
1: Ai, nossa, amei. Ai, tem mais coisa, gente.
0: Pra você, quando for lá com sua família.
1: Ah, lindo, amei. Maurinha, quero muito agradecer a sua participação. Obrigada, parabéns.
0: Obrigada,
1: pela iniciativa da comunidade Fechados com a Verdade. Eu acho que a gente precisa de mais pessoas assim, né? Mais vida. Verdade, mais vida real, menos offline, menos Instagram. A gente sabe que é só um recorte da nossa vida. E que bom que você tá aqui podendo falar com a gente, poder se expressar dessa maneira tão legal aqui no Corre TMC. Eu falo que o Corre TMC é uma família, né?
0: Sim.
1: E não só com pessoas que são atletas, elite, de performance. Mas eu quero trazer pessoas assim como eu, como você, né? Que a gente deu o primeiro passo e a corrida acabou conquistando a gente e sendo apaixonante, um esporte apaixonante. Obrigada.
0: Eu agradeço muito pela oportunidade, agradeço o espaço de estar aqui nesse veículo também tão importante, né? Falando com tantas pessoas, que tenham muito mais iniciativas fechadas nessa verdade, que propõe esse movimento aí do corpo para caminhos tão bonitos e de bem-estar.
1: É
0: acho
1: isso.
0: Que é uma grande palavra. Muito obrigada pela oportunidade.
1: Ah, muito obrigada feliz de estar aqui. Eu vou quebrar o protocolo porque eu tô quebrando o protocolo sempre. Venham pra cá e já vou dar tchau com você aqui. Muito obrigada.
0: Eu também.
1: Obrigada. Gente, então pra você que participou aqui, que tá junto com a gente, né? Ouvinte do Corre TMC, obrigada pela companhia. Aproveite a sua corrida, descanse também, não é verdade?
0: Sim, importante.
1: É, e é isso, gente. Valeu, a gente se encontra no próximo Corre, porque a gente sempre está na correria. Até a próxima, fui. Tchau.
0: Obrigada, tchau, tchau.
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11: Ai, Yuri Duque, o pai da bola.
12: Vai da bola.
13: Dia de Campeonato Brasileiro. Daqui a pouquinho bola rolando para São Paulo e Botafogo. É, meu amigo, grande duelo pela frente pro Fogão confirmar um bom momento, ou melhor, tentar melhorar essa fase com o técnico Franklin Carvalho, depois de uma eliminação na Copa do Brasil, mas um resultado positivo no último jogo contra o Corinthians. O Botafogo vai oscilando e hoje pela frente tem a partida para virada de chave fora de casa contra o tricolor soberano São Paulo Futebol Clube, que joga dentro dos seus domínios para essa partida de logo mais. Daqui a pouquinho a bola rolando e você acompanha tudo aqui na TMC, no 101,3 FM no Radinho, no 100,1 para a galera de Brasília. Um abraço para todo mundo de Distrito Distrito Federal, que tá ouvindo a gente sintonizado e participando aqui também para acompanhar esse jogo do Fogão. Hoje teremos uma grande cobertura do Campeonato Brasileiro, tá? Começamos agora a partir de 4 horas da tarde e só paramos meia-noite, é isso. Teremos a cobertura do jogo do Botafogo, depois teremos logo em sequência o Fluminense, que encara a equipe do Mirassol no estádio Campos Maia, e por último, o Clássico Nacional, envolvendo Flamengo e Palmeiras no Maracanã. Bola rolando 9 horas da noite, com narração de Vitor Costa, comentários de Gabriel Farias e reportagem de Leonardo Pinheiro. Os outros jogos estão como, ó, do Botafogo, daqui a pouquinho Breno Monsef na narração, nos comentários Bruno Torelli, na reportagem Rodrigo Brandão. No jogo do Fluminense, André Marques na narração, comentários de Joel Silva e minha reportagem Yuri Duque, o pai da bola, que estou apresentando esse programinha maravilhoso, que é o fim de papo. O fim de papo não, é o Esquenta TMC, pô, já tô querendo acabar com a rodada. É o Esquenta TMC. E você pode participar comigo, tá? Tanto pelo YouTube, tanto pelo WhatsApp da TMC. Vamos começar pelo YouTube? TMC Esporte lá no YouTube, vai mandando a sua mensagem, sua participação é muito importante no chat. Daqui a pouquinho eu tô interagindo com todo mundo que tá chegando por lá. Você também pode mandar a sua mensagem para o WhatsApp da rádio no DDD 21 99557 1013, DDD 21 99557 1013. Vai mandando sua participação, é muito importante. Eu quero o seu áudio, eu quero a sua opinião, eu quero a sua expectativa. Fala com a gente aqui da TMC, vai mandando a sua mensagem. Você é muito bem-vindo aqui no nosso programinha, que é uma delícia, o melhor pré-jogo da Rádio Carioca. E óbvio, a TMC com toda a atenção, trazendo cada detalhe para essa rodada de Campeonato Brasileiro, que vai ser longa, né? Participando aí, obviamente, com todos esses jogos. Comigo nos comentários, pelo menos de maneira momentânea, meu parceiro Johnny Milk, no trabalho de reportagem, meu parceiro Rodrigo Brandão, o Brandola, DJ Marcão Viana, no trabalho de áudio, aqui nos estúdios da TMC, na Barra da Tijuca. Johnny Milk, boa tarde pra você. Expectativa alta pra esse duelo de logo mais, daqui a pouquinho bola rolando. O Botafogo precisa vencer, ou melhor, precisa convencer o torcedor que está melhorando o momento ao comando do técnico Franklin Carvalho. Fala comigo, Johnny Milk.
14: Fala, Paida, fala, Brandão, Marcão, os ouvintes. Cara, expectativa boa pro Botafogo, assim. Botafogo, eu tava até verificando agora, Botafogo é o quinto melhor visitante do Campeonato Brasileiro. E é interessante que o São Paulo é o quinto melhor mandante também. Então vai ser um confronto com toda certeza equilibrado, um bom jogo. A expectativa é que o Botafogo possa conseguir os 3 pontos, que aí já cola ali na zona de classificação para Libertadores, né? Quem tá o quinto colocado, que vai hoje para pré-Libertadores, é o Atlético Paranaense, que tem 24 pontos. O Botafogo tá em nono, com 21. Se conseguir os 3 pontos hoje, já encosta no Atlético Paranaense e fica uma perspectiva melhor de campeonato, principalmente porque, enfim, é chato ficar sempre falando disso, mas o segundo semestre do Botafogo vai ser, com toda certeza, bastante diferente, pelo menos no sentido do grupo, né? Deve ter bastante, algumas saídas, né, de alguns jogadores importantes, como Danilo, nessa parada para a Copa do Mundo, né, que abre a janela. Então, enfim, o Botafogo se garantir agora, tentar uma realidade boa agora, para que no segundo semestre tenha um pouco mais de tranquilidade para trabalhar o Franklin Carvalho e os jogadores que ficarem no Botafogo e, porventura, se conseguir cair os transfer bans, conseguir contratar mais alguém para reforçar o time e tentar manter minimamente o nível do elenco.
13: É muito importante, né, cara? Porque o Botafogo, ele teve uma temporada de 24 muito legal, a maior da história do clube, mas 25 tem uma queda notória pelo lado do torcedor, com muitas críticas, inclusive, à gestão do John Texel, e agora as coisas começaram a aparecer. A gente sabe que é um noticiário muito pesado dentro desses últimos meses, porque o John Texel era afastado no cargo, aí fica aquela luta de volta para associativo ou compra de uma nova SAF, o John Texel vai sair junto com a união que tinha lá com a outra empresa, que até me fugiu o nome agora. Enfim, uma luta ali que fica dentro dos bastidores do Botafogo, que de certa forma traz um peso também para a atuação do elenco na temporada de 2026. Ó, a galera tá chegando no chat, o especialista em porta de trás tá por aqui, botou: salve, pai da bola, tamo junto, Vascão. Daqui a pouquinho não, o Vasco joga amanhã, cara, no domingo.
14: O rapaz tá adiantado, eu acho.
13: O Vasco joga amanhã contra o Bragantino, bola rolando 8:30 da noite com transmissão da TMC, Breno Monsef na narração. Ó, o Henrique Santos RJ tá por aqui, botou boa tarde, PDB. Tamo junto, Henrique, um abraço pra você e pra todo mundo que está nos acompanhando. Ó, também queria deixar um recado aqui pra todos os motoristas de aplicativo que estão acompanhando a gente aqui, sempre dando uma moral pro nosso trabalho. Tô toda a galera que tá rodando aí no Uber, no 99, pessoal do táxi também, do Amarelinho, sempre fazendo um trabalho de excelência, participando com a gente aqui no Esquenta TMC. Um abraço pra todo mundo dos aplicativos de mobilidade participando com a gente. Ó, deixa eu fazer um pedido, tá? Se tiver ouvindo, né, cara, às vezes acontece, o Renato, motorista aí da categoria UberX, que tem um Chevrolet Onix, se você estiver escutando, manda uma mensagem pro WhatsApp da rádio, beleza? A gente precisa falar com você. Atenção, Uber Renato, que tem um Chevrolet Onix, quem souber, cara. Inclusive, só pra trazer com a informação, ele fez uma corrida de Manguinhos aqui pro estúdio da TMC, então se puder ajudar aí quem conheceu o Renato. Saindo lá da Fiocruz. Isso, saindo da Fiocruz. Quem conheceu o Renato, cara, que tem um Chevrolet Onix, manda uma mensagem aí pra gente poder tentar entrar em contato com ele, ou se o Renato estiver escutando, manda uma mensagem pro WhatsApp da rádio, beleza? Lá no DDD 21 99557-1013, repetindo, DDD 21 99557-1013. Entre em contato com a gente, tá? Beleza. Ó, e também mandando um abraço, óbvio, pra galera do táxi, como eu tava falando, sempre fazendo um trabalho de excelência, participando aqui também do Esquenta na TMC. Sem perder muito tempo, vamos para as primeiras informações do Glorioso com meu parceiro Rodrigo Brandão, o Brandola, que está de cabelo cortado. Percebi isso. Tá não? Não cortou não?
15: Ô, Guerreiro, já tem 10 dias.
13: Ah, mas tá bom, pô. Mas deu pra perceber. Deu, você, né? Ficou que um bom tempo com ele sem cortar ou não?
15: Fiquei um tempo.
13: Isso. Aí você. E dá pra ver que a barba ainda tá alinhadinha. Você fez a barba também, não fez?
15: Fiz a barba também.
13: Viu? Dá pra ver
14: que tá alinhadinha. Tá reparando pra caramba, hein?
13: Pô, não posso separar meus amigos,
15: não. Não tá reparando nada, porque, pô, já tem 10 dias que eu cortei o cabelo, só agora ele foi notar. Pô.
13: Tá parecendo até a esposa quando você não repara que pintou a unha.
15: Puta, não fala, irmão.
13: É possível. Ó, oh, você tá com cabelo grande. Eu tô reparando que você tá parecendo um Lobianco que trabalhava no Porta dos Fundos. Parece. Ô, Rodrigo Brandão, e aí, como é que o Botafogo vem a campo hoje? Já tem a escalação, a expectativa, como foi a semana de treinamento? Fala comigo das primeiras informações do Glorioso. Boa tarde.
15: Fala, pai da bola. Boa tarde, meu parceiro. Um abraço pra você, um abraço pra Johnny Milk, DJ Marcão e ouvintes da TMC sintonizados em 101.3, também no nosso canal do YouTube. Tava aqui ouvindo você falar e só atualizando, eis que você fala... Como é que vem o Botafogo? Aí veio a escalação oficial do Fogão.
13: Que legal.
15: Fogão, então, escalado. Vamos então trazer primeiro a escalação, depois a gente traz o noticiário, né? O Botafogo está escalado com o Neto no gol. Linha defensiva com o Vitinho, Ferrarese, Justino e Marçal. O Guinho, Santi Rodrigues e Montoro. Lucas Vidalba, Cauã Toledo e Arthur Cabral. Tirando o Santi Rodrigues... O time é o mesmo que eu trouxe ontem, né? A provável escalação, eu na vaga do Santi, eu coloquei ali o Edenilson, né? Que era o mais cotado para essa vaga no meio campo, mas o Franklin Carvalho optando pelo Santi, né? Sendo Santi, que é um ponta, né? Um atacante que atua pelos flancos, né? Então, sendo escalado hoje entre os três homens ali do meio campo, ele, o Guinho e Montoro. O ataque, Lucas Vidalba, Cauã Toledo e o Arthur Cabral. Esse é o Fogão, que vem muito desfalcado, pai da bola. Ao todo, são 10 desfalques, quase um time de desfalques do Botafogo. Claro que muitos deles são reservas, mas a maioria, 6 desses 10, são considerados titulares. Tem o Barbosa, tem o Matheus Ponte, tem o Alex Telles, tem o Júnior Santos, tem o Matheus Martins e tem o Medina, entre suspensos e lesionados. Então, muitos desfalques, sem falar no Danilo, né? Danilo que não deve jogar mais com a camisa do Botafogo, ele foi afastado para resolver a sua situação, o seu futuro, não deve atuar com a camisa do Botafogo, restam só, além desse contra o São Paulo, mais 2 jogos, muito difícil que ele atue em um desses jogos. Aí vem a Copa do Mundo, ele vai jogar pela seleção. Quando voltar da Copa, provavelmente já estará negociado. E depois a gente vai estender mais sobre esse assunto, porque tem muita coisa para falar. Interesse do Palmeiras, interesse do Flamengo. Teve clube da Rússia também interessado, com proposta rejeitada. Enfim, muita coisa para falar sobre o Danilo. E é isso, o Botafogo cheio de desfalques, mas escalado e motivado para essa partida. Vem de 2 vitórias e busca a terceira para encostar ainda mais no G4.
16: Brandola, repete a escalação então pra gente só mais uma vez, por favor.
15: Vamos lá, Neto no gol, linha defensiva com Vitinho, Ferrarese, Justino e Marçal, Huguinho, Santi Rodrigues e Montoro, Lucas Vidalba, Cauã Toledo e Arthur Cabral.
16: Beleza, esse é o Botafogo então escalado, bem modificado, daqui a pouquinho a gente vai falar sobre isso, inclusive vamos trazer a expectativa para esse duelo, né, enfim. Botafogo com muitas mudanças e apostando em crias da base, né, cara? Se a gente olhar esse elenco aqui, vamos lá. Me auxiliando, Justino é da base, Huguinho é da base e o Cauã Toledo da base. Isso,
15: esses três. O banco tem mais outros, né?
16: Isso.
15: Tem
16: o Caio Vale.
15: Caio Vale, o Cadu. E
16: acho que só, isso aí.
15: Esses dois. O Kadir pode ser considerado da base também, porque ele chegou para compor a equipe sub-20, sub-19 na época, ou 17, não lembro mais ou menos. Mas apesar de ser um estrangeiro, ele surge da base.
16: O né? Nilton é da base? Não, né?
15: Nilton também.
16: Nilton também é, né?
15: Nilton também. Embora não seja um cria da base, ele também chegou como Kadir. Chegou para compor o elenco da base.
16: Sim, enfim. É o Botafogo apostando nesses garotos, né? Também para ser uma válvula de escape. Para serem, né? Uma válvula de escape dentro dessa temporada de 2026. Rapidamente vou passar o São Paulo aqui, tá? A equipe comandada pelo técnico Dorival Júnior vem a campo com o Rafael no gol. Na lateral direita, Lucas Jamon. Dupla de zaga com Alan Franco e Sabino. No lado esquerdo, Wendel. Meio campo com Pablo Maia, Danielzinho e Arthur. No trio de ataque, Luciano, Ferreirinha e Caleri. É, cara, uma equipe também com a volta, por exemplo, do Caleri, que não jogou o último jogo, né? Enfim, o Luciano também era desfalque.
15: A galera voltando aí, o Pablo Maia também tá voltando.
16: Isso, verdade. O Wendel, por exemplo.

0: jogos, cara.
1: Impressionante.
0: Quase, a última vitória foi em 25 de abril. Estamos em 23 de maio, foi. Quase um mês sem vencer.
1: Verdade.
0: Então, bem pressionado São Paulo.
1: Teve uma derrota, inclusive, cara, pro Fluminense no Maracanã, no Rio de Janeiro, aqui recentemente. E agora volta pro Rio de Janeiro pra encarar o Botafogo e a nossa expectativa é mais uma derrota, né? Enfim, que acabe perdendo aí mais um jogo. Vamos rapidamente pro WhatsApp, DDD 21 99 557 1013. Manda aí.
2: Ai, Yuri Duque, pai da bola.
1: Não tem gemido, não tem gemido.
2: Valeu, pai da...
1: Valeu, craque!
2: Aqui é o Renato de Anchieta, tamo junto.
1: Valeu, Renatão, tamo junto,
0: abraço. Tem gemido ou não tem gemido?
1: Cara, não tem. Falam que tem essa produção, mas isso aí é a galera que faz ao vivo.
0: E por que a galera bota gemido?
1: Não sei, o pessoal fica gemendo, cara.
0: Tem,
1: que loucura, enfim.
0: Quem fala que não tem, se tem?
1: Tem, cara, não tem gemido, não.
3: É que tem a versão sem e tem a versão com gemido.
1: Eu nunca vi essa versão com gemido.
3: Aí depende do Marcão ali colocar, a culpa é toda do Marcão, né?
1: Eu nunca vi essa versão com gemido, enfim.
3: A gente não tem nada a ver com isso.
1: Um abraço pro Renatão lá de Anchieta, que tá acompanhando a gente no carro, pelo barulho ali do som, né? Parecia estar andando no carro. Então, um abraço para o Renatão de Anchieta. Vamos fazer o seguinte, antes da gente continuar aqui com esse programinha gostoso, que é o melhor pré-jogo da Rádio Carioca, a Betano tem um recado para você.
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1: Eu não vou perder tempo e já tô acessando a Betano aqui pra poder dar uma olhadinha nas odds, né, dessa grande partida. Bola rolando daqui a pouquinho, 5 da tarde, lá no Morumbis, a casa do São Paulo. Isso é engraçado, né, cara? Porque o nome rights do estádio fez uma mudança, o Brandão, mas uma mudança que não afetou quase nada. Que a gente chamava de Morumbi, agora a gente chama de Morumbis, por causa do chocolatezinho, né? É gostoso, inclusive.
0: Muito bom, eu gosto bastante.
1: A torcida do Vasco tá também com algumas ações, inclusive, nas redes sociais, brincando com isso. A torcida do Palmeiras também fez ações brincando sobre a mudança também do nome do estádio. Eu acho isso legal, cara. Eu acho interessante a partir do momento que não gire a história, né, do lugar. Um exemplo, vou fazer uma mudança drástica. O Maracanã, eu vou chamar de, sei lá, Estádio Betano, um exemplo, né? Eu não posso fazer isso, porque aí eu acho que perde um pouco ali da essência. Mas você mudar ali para um nome que fique parecido, eu acho legal, eu acho interessante. E o Morumbi, que era o antigo Morumbi, agora o Morumbi passou por essa mudança por conta dos Number Rides. Vamos pro WhatsApp, DDD 21 99 557 1013. Manda.
6: Boa tarde, Yuri Duque, ô pai da bola.
1: Caraca, fala, mandou o áudio no estúdio?
6: Só uma pergunta, Limpina. Uma dúvida mesmo. Qual clube seria inocente de vender pro Botafogo se caiu o Transferban? Caiu o Transferban de novo.
1: Caiu.
6: Aí vai vender pro Botafogo parcelado? Eu acho difícil. O Botafogo não vai ter dinheiro pra comprar à vista.
1: Assim, amigo, eu só não ouvi o seu nome, tá? Obrigado pela sua participação. Tem maluco pra tudo, né, cara? O Corinthians, por exemplo, já tomou vários transferbans antes do Botafogo e continua negociando jogadores a esmo aí, né? Toda hora anuncia jogador, contratou o Memphis Depay ganhando 3 milhões devendo, gente. Então isso não é um embasamento muito preciso sobre essa situação que o Botafogo tá sofrendo.
0: Todos os clubes que vendem jogadores, eles estão protegidos por um contrato. A partir do momento que há um acordo entre clubes, olha, o clube tal que vendeu o jogador para o Botafogo, ele tá protegido por um contrato. O Botafogo, se não pagar, vai ter que pagar uma multa, vai ter que pagar juros em cima disso. É óbvio que é muito complicado, né? A gente vender alguma coisa para alguém que a gente sabe que não vai pagar. Mas, de um outro lado, ele está resguardado ali por aquele contrato. De uma forma ou de outra, ele vai receber. A gente só não sabe quando, mas ele vai receber. E o jogador conta muito pelo lado do jogador também, né? Você imagina um jogador que esteja jogando tal... Dá um exemplo aqui, tá jogando no Botafogo de Ribeirão Preto. Tá se destacando lá. Aí chega o Botafogo do Rio, pô, quero contratar esse cara e eu quero que você venda ele pra mim. Diretoria do Botafogo, sabendo que o Botafogo é um clube que deve a todo mundo, vai pensar duas vezes. Mas o jogador quer jogar no Botafogo. Quem não quer... atuar numa vitrine no futebol brasileiro, né? Na primeira divisão. Todo mundo, mesmo que tenha esses problemas, esse tipo de problema. Enfim, é uma questão bem complicada, mas todo mundo está resguardado de alguma forma.
3: E vai ter uma complicação maior para fazer contratações. Óbvio que a gente tem que lembrar sempre que tem que cair o

0: Transferban também, né? Para poder inscrever jogadores novos, né, em qualquer campeonato que seja. Mas vai enfrentar, os clubes provavelmente vão pedir mais garantias, vão ter questões mais complicadas, vão aceitar os parcelamentos a várias parcelas, enfim, quase um crediário, mas vai ter uma complicação, vai ser mais difícil. Cada vez que você tem um nome sujo, se torna mais difícil até na vida pessoal, né? Se tiver com o seu nome sujo, você tem uma dificuldade de conseguir crédito na praça, e com os clubes não é muito diferente. Fica cada vez mais difícil conseguir alguém que confie em você com uma negociação.
1: É, lembrando que o Transferban está para cair, tá? O Botafogo entrou com esse pedido de recuperação judicial e a FIFA reconhece os clubes que entram em recuperação judicial como quem quer pagar e quem vai pagar a dívida. Então, assim, o Vasco é um exemplo disso, né? Entrou com recuperação judicial. O Botafogo, a partir do momento que entrou, tem cerca de uma semana que isso aconteceu, agora tem 60 dias para formalizar uma proposta aos credores. E a partir daí, a FIFA, em algum momento, vai cair com esse Transferban e o Botafogo vai voltar a contratar jogadores.
2: Vamos aguardar, né, os próximos capítulos, sem muita ansiedade dentro dessa situação envolvendo também a gestão, enfim. Vamos aguardar para saber o que vai acontecer. Vamos para mais um WhatsApp, DDD 21 99557-103, só para eu tirar o pigarro.
3: Cadê? E o Duque! Fala, meu parceiro, boa tarde.
2: Fala, craque, é o Ed.
3: De Osasco.
2: Ah, sabia.
3: Duque, já tô na sintonia aqui.
2: Que show,
3: mas
2: hein?
3: A grande expectativa é pro jogo de logo mais, hein?
2: Sim.
3: Entre Mengão e Porcada.
2: Hein?
3: O Mengão passe o carro hoje aí, beleza?
2: Estamos
3: na sintonia aí, é nóis. E você viu, Duque, que o Carrascal chegou no Maracanã, os jogadores estavam tudo do lado de fora lá, esperando. Aí ele perguntou, o que que aconteceu aí? As caras falaram, não, tá tudo trancado. Aí você sabe o que ele falou? Falou, abra a galera, abraço. Que bosta.
2: Pô, Ed. Pô, Ed. Aí, cara, assim,
1: gente boa,
2: Ed, o Ed é muito gente boa, ele participa sempre, mas essa aí não deu, né? O Ed que é corintiano, cara, se eu não me engano, ele é torcedor do Corinthians, do Coringão, por isso que ele quer que o Palmeiras acabe tropeçando no jogo hoje.
1: Foi fraca, Ed, mas obrigado pela sua participação.
2: Você pode mais, Ed, eu confio no seu potencial.
0: Ed, eu gostei muito do nível, se tiver mais, pode mandar que eu boto no ar, não tem problema não.
2: Eu confio no seu potencial, tá, Ed? Enfim, é complicado, né? É delicado esse cenário. Cara, vamos rapidamente aqui fazer só uma análise sobre esse elenco do Botafogo. Ô, Johnny Milk, cara, o que você tá achando da atuação do Guinho, garoto da base? E também, obviamente, a gente vai tocar nesse assunto da valorização dos... Como é que é o apelido dos garotos da base do Botafogo?
1: Joias do Bairro.
2: Isso. O que você tá achando do desempenho das joias do bairro, do bairro, o Johnny Milk? Você tá gostando do Guinho, propriamente do Cauã Toledo, do Justino também, que é um jogador, inclusive. E eu falei isso durante o papo de craque de ontem, eu acho muito importante a gente frisar. É um jogador que tem uma característica que o elenco vai sentir falta com a saída do Barbosa, que, como o Brandão falou aqui, já foi até anunciado pelo Palmeiras. O Justino é um líder, ele é um xerife. E eu gosto de zagueiro com essa característica. Ele é um jogador que se comunica bastante e que tem essa representatividade desde o tempo de base. É um jogador que fala, reclama quando tem que reclamar. Inclusive na Taça Rio, em que o Botafogo não deveria estar, mas disputou, o Justino foi o capitão ali de maneira momentânea na hora da comemoração do título. O Alex Séries passou a braçadeira para ele. Hoje ele é entre os titulares para encarar a equipe do São Paulo. Você gosta dessa introdução dos garotos da base no elenco principal, Johnny Milk?
0: Primeiro de tudo, eu acho muito legal o Botafogo ter adotado o nome Joias do Bairro.
2: Também acho maneiro, porque começou num tom pejorativo, né? Pra quem
0: Exatamente.
2: Não sabe. Os rivais chamam o Botafogo de bairro por conta do bairro Botafogo, no Rio de Janeiro. E aí o Botafogo usou dessa zoação junto com uma música que é conhecida, né? Uma música que o nome é Joias do Bairro. E eu lembro que isso ficou cada vez mais forte depois que o Montoro e o Barreira fizeram uma partida absurda e o Botafogo postou uma foto com os dois juntos, acho que no ano passado. E aí a galera realmente adotou de vez o nome Joias do Bairro, justamente também por conta desses dois nomes.
0: E assim, sobre a utilização de jogadores da base, é de extrema importância para qualquer time que seja do Sul Global. Assim, ainda mais no momento que o Botafogo passa. A gente, o Sul Global, nós somos economicamente inferiores à Europa, a gente tem assim... pessoal ali do Oriente Médio, que tem o petróleo, a China também, hoje em dia não está investindo mais tanto, mas já investiu muito dinheiro. A gente sempre perde para países mais ricos que o nosso. O futebol hoje, ele é economicamente regulado, né? Quem tem mais dinheiro manda mais. Quem tem mais dinheiro pode mais. E hoje em dia o futebol tem essa característica muito mais forte do que já teve em outros momentos. Então é importante que clubes aqui da América do Sul, enfim, e de outros lugares economicamente inferiores à Europa, possam dar chance da vez às suas crias e investir na base, cara. Acho que é um caminho muito importante, né? Mais pro momento do Botafogo, de crise financeira. E assim, cara, é isso. Não, o Brandão falou que o Transfermando tá pra cair por conta das questões da FIFA e da recuperação judicial, mas o dinheiro pra contratar também, ele não existe muito, né? Então, assim, a solução é buscar na base, é buscar essas joias da base, as joias do bairro, pra poder incrementar o time titular. Acho que o que mais me leva a acreditar é o Justino. Assim, hoje o momento do Bastos não é bom, o Ferrari está no momento bom, mas o Bastos não tá bem. Então, assim, sai o Barbosa, vai entrar o Justino, espero que ele não sinta tanto. Obviamente ele vai sentir. E é bom que o torcedor do Botafogo esteja ciente disso. Porque quando o jogador da base sobe, ele sente tanto o ritmo de jogo, que é diferente, quanto a pressão óbvia que tem de você estar jogando num time profissional de um clube tão grande quanto é o Botafogo e substituindo um ídolo como é o Barbosa, né? Então, a expectativa é boa, mas a torcida tem que ter também um pezinho no chão de que ele não vai subir, não vai ser o Baresi. É, ele vai subir, ele vai ser o Justino. Vai ter alguns momentos que ele vai ser o Justino do profissional, vai ter uns momentos que ele vai ser o Justino da base ainda, né? Essa oscilação, ela é normal, e o torcedor, por mais que seja, tenha um sentimento ali, seja passional, obviamente, na grande maioria dos momentos, ele tem que entender um pouco também que vai oscilar. Enfim, mas a expectativa é boa, cara. São boas joias do bairro. Gosto muito.
2: Verdade, cara. Enfim, boa participação, né, também da base do Botafogo. O Justino tá tendo essa grande chance, né, o Brandão? Porque a tendência é que ele não seja o titular nessa equipe, e sim o Bastos, por exemplo, ganha essa oportunidade à frente do menino.
1: Sim, o Bastos, ele é um outro reforço, aliás, desfalque, né, que eu deixei de falar. O Bastos, ele se lesionou, ele sofreu uma lesão leve, né, não é nada de grave, mas a tendência é que ele esteja de volta já na próxima partida. Você só não sabe se vai ser na quarta-feira contra o Caracas pela Sul-Americana ou na outra semana contra o Bahia. Então, aumenta mais um aí. Ao invés de 10, são 11 desfalques do Botafogo. São muitos jogadores ausentes. Agora, falando sobre o Justino especificamente, né? Jogador que surgiu na base como uma das principais promessas do atual elenco. A gente lembra que o Botafogo não destaca, né, um jogador da base há muito tempo, cara. Eu diria que o último jogador revelado pela base do Botafogo, vou nem colocar o Matheus Nascimento, que assim, foi só uma promessa e parou por aí. O Dória. Isso, olha quanto tempo tem.
0: Pode ser e tá que... pra sair do São Paulo,
2: inclusive. Ele tá vivendo isso. Um clima bélico por lá.
1: Já pediu pra sair, certamente já não joga mais. Foi ameaçado pela torcida do São Paulo devido às falhas aí que vem cometendo. É um absurdo isso que tá acontecendo, inclusive. Mas, tirando o Dória, não lembro de um outro jogador que tenha sido revelado pelo Botafogo. Então, é muito bom e importante essa promoção a esses jovens da base, né? O próprio zagueiro do Botafogo, o Cauã Lindes, o Cauã Lobato, jogador que hoje começa como titular também no ataque do Botafogo, o próprio Guinho. Pelo menos quatro jogadores aí que surgiram e que tem tudo para ser mantidos ali nesse elenco do Botafogo para o restante da temporada. Une o útil ao agradável. O Botafogo não tem dinheiro para contratar, ao mesmo tempo promove esses jogadores que certamente têm muito futuro e, por enquanto, vem correspondendo às expectativas, principalmente do Franklin Carvalho. Não à toa, ele vem escalando esses atletas rotineiramente.
2: Verdade, né? Tendo essa sequência aparecendo nessa equipe do Botafogo. Enfim, vamos aguardar a atuação dos garotos. Eu acho uma boa, acho muito legal, cara, a participação das joias do bairro.
1: Falei Cauã Lobato, Cauã Toledo.
2: Toledo, isso aí. Eu achei que você tinha informação mais precisa do terceiro nome.
1: O Lobato, o Botafogo teve um Lobato também, mas foi emprestado. Aí eu confundi as bolas.
2: Aí eu achei que você tinha, de repente, a informação que era Cauã Toledo Lobato. Eu falei, caraca, o Brandão é diferente.
1: Eu confundi as bolas. Tá bom. Já trocou as bolas?
2: Eu sou o pai da bola, então só tem uma bola, né? Não dá pra confundir.
1: Só tem uma bola?
2: Pai da bola. bola. Não, senão seria pai das bolas. Entendi. Ó, a galera vai mandando mensagem aqui. É bola jogar futebol, cara. Ó, o Rafael S. Game botou: é Eagle o nome, pai da. Verdade, é Eagle, tinha esquecido. O Arthur Alves Moura: boa tarde, meus amigos. Hoje tá a cara do gol feio naquela chuva de Morumbis. É, dito isso, 1-1. O especialista em porta de trás. Yuri, já que agora a rádio tá com uma parceria com a Betano, dá uma dica aí pra gente, pai da Bet. Não, não sou pai da Bet, não posso fazer isso também por conta do contrato. Ó, a Demência Alvinegra botou: atualmente o Bastos contundido é reforço. Boa tarde, galera braba do Papo de Craque RJ. O Rafael S. Game: teve aquele Gabriel Volante, teve uma carreira ok, recentemente passou no Corinthians, está por aí jogador de Série A, titular e tal, mas concordo com tudo que falaram.
1: É, Gabriel, será que Gabriel essa despontou tanto assim?
2: Ele tá no Bragantino, não tá?
1: Tá.
2: Ele tá no Bragantino, tá. Se não me engano. Mas... há um tempo já.
1: É, pode ser que o Gabriel sim, é uma crise da base do Botafogo, é um bom jogador, não despontou, não foi destaque, né, um destaque muito grande, nem no Botafogo, nem fora dele, mas é cria da base.
0: É, o que eu mais lembro do Gabriel é o quando ele tá no Palmeiras e tá o Oswaldo treinando no Palmeiras,
2: sim.
0: E o Oswaldo reclama que ficava alguém na arquibancada, tá, Gabriel!
2: Ele foi apelidado de Pitbull, inclusive, né? Leva esse apelido até hoje na carreira.
0: Se eu não me engano, ele é campeão brasileiro com o Palmeiras, inclusive, em 2016.
2: O Demência Alvinegra botou assim: um problema do Botafogo é ter o Guinho, mas sem Zezinho e Luizinho.
1: É, os sobrinhos do Pato Donald, né, cara?
2: Tá bom.
1: Seria legal se tivesse os três.
2: O Lucas Dias tá por aqui e perguntou: pai, da você é monobol? Sim, eu sou dono de uma bola só, cara. Eu sou o pai da bola. Se fossem monobol, bolas, seriam duas bolas. E não é. É pai
1: seria
2: da bola.
1: B-ball.
2: Isso. Eu só tenho uma bola pra jogar pai futebol ball em casa, né, cara? Enfim, só tenho
1: double
2: isso.
1: Ball.
2: É. Ó, a galera vai mandando mensagem, vai participando. Vamos pro WhatsApp? Vamos fazer o seguinte? TDD 21 99 557 1013. Manda.
4: Boa tarde, amigos da TMC. Aqui é o Orlando, de Copacabana. Parabéns pelo programa. Muito bom. É, só complementar uma informação de vocês.
2: Sim.
4: Sobre recuperação judicial do Botafogo.
2: Uhum.
4: Tá? O Botafogo entrou com um pedido de recuperação judicial. Em 2 meses eles têm que apresentar um plano de recuperação aos credores e o principal que faltou aí. Os credores têm que aceitar e assinar esse plano. Se isso não acontecer, não rola.
2: Perfeito.
4: Tá? Então, que eu acho que é o mais complicado disso tudo. Beleza? Só complementando a informação aí. Parabéns pelo programa. Grande
1: perfeito
4: abraço.
1: É isso aí, mano. É, são 60 dias para apresentar essa proposta e os credores, claro, têm que aceitar. A maioria das vezes eles aceitam, né? Porque, assim, todo mundo quer receber. A verdade é essa. É assim, são suaves prestações de 60, 90, 120 vezes. Enfim, dando uma exagerada, óbvio. Mas é uma promessa de pagamento. A partir do momento que você aceita essa proposta, você tem a certeza que você vai receber. E aí eles caem um pouco o valor da dívida, parcelam em tantas vezes. Acho que a maioria, isso tem sido assim, né, nos últimos anos, né? Foi assim com o Botafogo na primeira vez que entrou nessa recuperação judicial, foi assim com o Vasco. A maioria dos credores aceita as negociações.
2: Verdade, cara. Enfim, vamos aguardar aí também essa resolução, né, de todo esse problema e ver se o Botafogo vai conseguir suprir com a expectativa do torcedor. Ó, a galera vai mandando mensagem, vai participando aqui no YouTube, eu quero a sua participação, tá? Vai mandando mensagem aqui pra gente na TMC Esporte no YouTube, eu quero o seu áudio, sua participação é muito importante, no DDD 21 99 557 1013. Johnny Milk, do lado do São Paulo, tem algum jogador que você pode olhar assim e falar: ó, o Botafogo tem que tomar cuidado com esse nome, tem alguém aí?
0: Cara, assim, Calleri é um bom jogador, o Luciano é um bom jogador, o Arthur, que é ex-Botafogo, né, que agora tá no São Paulo, emprestado. Emprestado, né, Brandão?
2: Tá emprestado.
0: É, só pra confirmar. É um bom jogador também, não foi tão bem no Botafogo, mas sim, é um jogador que eu gosto do futebol dele. O Ferreirinha, cara, que o Neto fez até a aposta que não marcaria 10 gols no ano, acho que ele marcou 9. E senão o Neto ia ter que gravar o programa dele de tanguinha de oncinha. É um bom jogador também, eu gostava muito dele no Grêmio, principalmente.
2: Que show.
0: São jogadores, nem um jogador do São Paulo, é um jogador que você olha e fala: pô, esse cara aí mete medo mesmo. Esse cara aí, zagueiro, pô, vai ficar com a perna bamba, tanto tremer. Não, ninguém mete tanto medo assim, mas são bons jogadores, é um time ok, assim, um time nota 7, né? Assim, e falando assim, sendo bem sincero, um time mais ou menos no mesmo nível do Botafogo, né? O Botafogo também não é esse grande time, não é esse grande elenco, embora acho que o Frank Carvalho tenha elevado o potencial de alguns atletas, né? Do que a gente estava com... falando do treinador mesmo, Brandão, anterior,
2: Antes do Martin Anselmi.
0: Esqueci dele. Não deixou muita saudade também, não.
2: Não.
1: Nenhuma.
0: Mas, assim... Pai, os times são pareados, assim. Estão bem pareados. Não tem ninguém que assuste muito nesse time do São Paulo, não, Yuri. Sendo muito sincero. Acho que o melhorzinho ali, pra mim, é o Luciano mesmo.
2: Ô, Brandão, o time nota 7 passa de ano ou não?
1: Passa. Passa de ano.
2: Tá na quarta colocação. O Botafogo seria um time que nota, Brandão? Você que cobra, assim, o dia inteiro, o Botafogo. O dia inteiro não, né? Você cobra durante o seu tempo de trabalho,
1: óbvio. Você diz em termos de atuação ou de elenco?
2: Vamos fazer essas duas notas, então, pra te facilitar? Vamos lá.
1: Pode
2: um,
1: ser.
2: Um elenco, em relação a um elenco.
1: Ah, cara, o Botafogo já perdeu o Barbosa e tá perdendo o Danilo. Então já cai, assim, substancialmente, assim, o elenco do Botafogo hoje, o elenco nota 6.
2: 6.
1: Uma saída desses dois, sim.
2: Concorda, Johnny Milk, nota 6?
0: Cara, concordo, mas eu acho
2: elenco.
0: Sim, mas acho que se o Montoro começar a atingir um pouco mais do potencial e até do que a gente já viu dele, acho que pode chegar a um nota 6,5.
2: É, o problema
0: ele
2: é
0: que melhorar um pouco.
2: O problema é que se você for retirando as peças que podem ajudar o Montoro no crescimento dele como jogador, a gente tem que lembrar que é um garoto. Se a gente for tirando jogadores que podem dar um potencial no crescimento e auxiliar, é difícil que ele consiga crescer de maneira orgânica, cara. Imagina, você joga o Montoro numa equipe desorganizada e tem essa dificuldade. 19 anos, cara. E assim, ele já carrega a camisa 10 do Botafogo, já carrega uma responsabilidade muito grande. Então, a verdade é, o Botafogo precisa resolver todo esse problema que tem hoje na parte jurídica e na parte administrativa do clube para poder contratar peças para auxiliar os jogadores que se destacam nessa equipe.
0: Tem que contar que isso pesa pra ele também, com toda certeza, né? Até porque imagino que ele, os empresários, a família, também estejam olhando o barco e falando assim, pô, será que a gente pula desse barco?
2: Cara,
0: será que a gente acredita nesse barco? O que a gente faz, né?
1: A tendência é que ele receba a proposta também, assim. Inclusive, tem muita gente contando com isso, tá? Com a saída do Montoro, que é mais um ativo que pode gerar dinheiro pro Botafogo.
2: A gente sabe que não é a primeira vez que isso tá acontecendo, tem vários exemplos, né, que... Isso fica cada vez mais claro dentro do futebol brasileiro, que uma gestão precipitada ou antecipada de um garoto, 19, 18, 17 anos, isso prejudica a transição dele para o profissional. E não é que o Montoro não tenha esse peso, essa responsabilidade para ser o 10 do Botafogo, porque ele tem futebol para isso. O problema é quando você vai tirando, imagina, você entrega para alguém um material para você fazer um combate. Você tem uma arma para combater. Se você não der munição para aquela pessoa ali, ela não consegue combater. Ela vai para o combate sem munição. Você pode ter ali a opção de ter o Montoro como uma válvula de escape. Mas se você começar a secar a fonte de criação do lado dele, fica muito difícil do Botafogo conseguir evoluir como time e, obviamente, ele como jogador. Enfim, o Montoro é fora de série, é um jogador muito importante, mas realmente, o que o Johnny Milk destacou, a gente tem que frisar aqui, a ausência de bons jogadores, ou melhor, de um coletivo bem apurado ao lado dele, dificultou um pouco nesse aumento de potencial do jogador. No ano passado a gente falava do Montoro como um dos grandes nomes do futebol brasileiro no momento, naquela reta final, que ele ajuda o Botafogo, inclusive com o Anselmi ainda. Mas foi com o Anselmi não, foi com com o David.
0: Com o Ancelotti.
1: Passado, David.
2: Com o David Ancelotti. Mas nesse ano, o nome do Montoro fica um pouco mais apagado justamente por conta de todo esse cenário que ele está vivendo. Enfim, é difícil a gente debater e trazer aí essa...
0: Ô, Yuri.
2: Esses nomes, né?
0: Tem um exemplo de alguém que sofreu também quando surgiu no futebol? Lúcio Acosta. Lúcio Acosta, pra quem não sabe, ele surge no Boca Juniors. Ele é o primeiro jogador a vestir a 10 do Boca depois do Riquelme, cara. Ele é, de certa forma, ali um garoto da base substituto do Riquelme.
2: Cara, o Vasco tem vários exemplos também, cara. Passou por isso várias vezes, principalmente no período de Série B. Foi uma equipe que gosta muito de crucificar jogadores. O Fluminense já não tem essa característica e nem o Flamengo, cara. O Flamengo é uma equipe também que preserva muito os jogadores da base, o Fluminense também. Mas o Vasco e o Botafogo, por conta dessa carência financeira, tem essa pressão maior de utilizar garotos da base também. O Vasco fez isso, por exemplo, com o Douglas Luiz, que sobe numa Série B e não consegue, e ainda consegue desempenhar, mas não consegue ter um trabalho longevo com a camisa do Vasco, justamente por conta dessa pressão, ele é vendido muito cedo. O Gabriel Peck, por exemplo, também num elenco limitadíssimo.
0: Tem dois atletas que subiram, você pode até me corrigir se eu estiver errado, mas acho que mais ou menos na mesma época. O Bruno, que tá no Inter, e o Andrei, o primeiro, não o do Chelsea.
2: Sim, esqueci o nome dele, cara, Bruno... Ah, eu sei que é Bruno Gomes.
0: Isso. Assim, dois atletas que sobem mais ou menos na mesma época, uma época conturbada do Vasco, né, como tem sido basicamente nos últimos 20 anos. E assim, são jogadores que tinham muito potencial, eram craques da base, eram jogadores muito importantes na base, que tinham o torcedor vascaíno e a própria instituição olhava muito e falava assim, pô, esses caras vão dar frutos pro Vasco, tanto em campo quanto financeiramente. Não deram, cara. O Bruno tá agora no Inter, o Andrei, sinceramente, eu não lembro nem agora de cabeça, vou até dar uma pesquisada aqui pra ver onde ele tá.
2: Ele tá no Santa Cruz.
0: Tá no Santa Cruz, cara.
2: Santa Cruz, na Série D.
0: Assim,
2: eu sou amigo do André, inclusive, um abraço.

0: pra ele, converso com ele direto aí, tá passando por um momento delicado lá, cara.
1: O Caio também, o Caio Lopes.
0: Também,
1: jogador. Também era um jogador da base, chegou essa seleção brasileira de base.
0: Foi uma copinha especial naquele período, né? E assim, nesse mesmo ano, cara, existem outros nomes que surgiram, como por exemplo no Flamengo. Teve o Rodrigo Muniz surge nessa mesma época, se eu não me engano, mas começa a ter mais oportunidade depois. Tem mais quem na base do Flamengo? Tem mais algum nome que a gente tá esquecendo? Felipe Vizeu, talvez? Não.
1: O Vizeu é anterior. O Vizeu é da geração ali, mais ou menos, do Paquetá.
0: Tem uma galera nesse período 19, 20, que foi uma galera ali que também surgiu dentro desse cenário, mas Botafogo e o Vasco, por ter essa carência financeira um pouco maior, pressionou um pouco mais esses garotos.
1: Joga na fogueira, né?
0: Antecipar, igual o Huguinho hoje, o Cauã Toledo, que estão numa pressão um pouco maior. Rodrigo Brandão, chovendo no Morumbi, hein, cara? O jogo vai ser debaixo de chuva, é isso?
2: Ao que tudo indica, sim, né? Já choveu bastante, agora a chuva deu uma trégua, mas ainda assim o tempo tá fechado lá, tomara que não atrapalhe, né? Vamos ver como é que tá aí o sistema, né, do gramado do Morumbi. Tomara que, bom, os jogadores estão fazendo ali o trabalho de aquecimento. Não vejo nenhuma dificuldade da bola rolar nesse momento. Tenho certeza que já fizeram o teste, né? Já pegaram a bola e jogaram pra ver se... Aquela rolada, né?
0: Sim. Já deu uma rolada dessa pra testar o gramado, Johnny Milk?
1: Cara, não.
0: Nunca deu
1: uma rolada.
0: Nunca testou, não?
1: Não, nunca fui jogar bola.
0: O Marcão Viana, na época que ele tentou...
1: Tô ruim de bola.
0: Na época que ele tentou ser árbitro, ele já deu uma rolada dessa pra testar o gramado. Ó, a galera vai mandando mensagem por aqui. O LSC botou: e aí, vocês querem saber o tempo de jogo?
2: E aí, daqui a pouco ele tá chegando,
0: hein? Daqui a pouquinho ele tá chegando, já tá aqui atrás. Aqui que atrás isso? Que eu tive depois da porta.
1: Que isso?
0: O Roberto Sousa Sony botou assim: por favor, sentir. Pelo amor, o nosso Botafogo, sentiu aí, Bruno? Então tá bom, é contigo mesmo. O Roberto Sousa Sony botou: por favor, pelo amor ao nosso Botafogo, que apareça um gestor que realmente ame e cuide do Botafogo, porque o Texor nunca amou e destruiu financeiramente o meu glorioso.
2: Vai aparecer. Tenho fé.
0: Eu também. O Rafael S. Game: Peck sofreu também, tá voando no MLS. O Ricardo Fontes: Bruno Lopes tinha tudo pra ser craque, mas teve uma contusão grave. Já o Andrei acho fraco. O Rafael Sigame: Brandão, traz a chuva até quando tá remoto no jogo. Impressionante.
1: E
0: o especialista em porta de trás colocou que o Evander é o maior exemplo disso que você está falando, pai da bola. A torcida do Vasco não teve paciência e hoje ele joga muito na MLS. É um outro nome também que surgiu nessa geração, né? Um pouquinho
1: foi ventilado
0: antes.
1: No Flamengo um tempo atrás ainda.
0: Quando ele jogava na Dinamarca.
1: Sim.
0: Ele jogava na Dinamarca antes de ir para a MLS. Vamos finalizar, é isso, o Esquenta TMC. Antes, só lembrar pra você, eu volto depois da partida entre Mirassol e Fluminense no trabalho de reportagem. Johnny Mil continua na produção, Rodrigo Brandão na reportagem desse jogo entre São Paulo e Botafogo. Meu parceiro DJ Marcão Viana segue no trabalho de sonoplastia. Na volta do break, ele está chegando, o locutor que explode a massa, Breno Monsef. Valeu!
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1: 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Vem aí o jogo do Bota para abrir um super sábado de futebol aqui na TMC, com Botafogo, com Fluminense, com o Mengão em campo. 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São Paulo e Botafogo, bola rolando às 5 da tarde, já já no Morumbi, em São Paulo. Comigo, Breno Monsef, estará Bruno Torelli nos comentários, as reportagens do Rodrigo Brandão, a produção do João Leite, o plantão também com o nosso JL, na mesa de áudio Marcos Viana, o DJ Marcão. Esse é o timaço da Transamérica, que é TMC, e quem escuta sabe.
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1: eu quero o seu zap zap, hein? No 21 99557-1013. É o WhatsApp da participação. Você manda o seu zap zap no 21 99557-1013. 21 99557-1013. E no YouTube, comenta e deixa o like, tá? Deixa o like na live que você faz com a gente, o futebol da TMC. São Paulo e Botafogo, apesar de todos os pesares, a gente tem debatido isso aqui ao longo da semana. O Botafogo está no bloco, é um blocão. Ao mesmo tempo, o Botafogo está a 3 pontos do São Paulo, que é o quarto colocado, né? Porque tirando Palmeiras, Flamengo e Fluminense, o resto está todo embolado. O São Paulo é o quarto com 24. O Botafogo é o nono com 21. E o Corinthians tem 18 na 17ª colocação. Então o Botafogo está em nono, a 3 pontos da quarta colocação, de uma vaga direta na Libertadores, mas a 3 pontos da zona do rebaixamento. Essa é a situação do Botafogo. Então eu quero saber, ó, Rodrigo Brandão, como é que vem o time para hoje? Preparação ao longo da semana. O Botafogo vem com o extracampo agitado, mas apesar de tudo isso, em campo tá rendendo. Tudo bem, Brandão? Como é que vem o fogão para hoje? Boa tarde.
4: Fala, Brenoca. Boa tarde, irmão. Um abraço para você, um abraço pro Vegeta. Mais uma vez, os ouvintes sintonizados na TMC. Botafogo vem motivado, né, Breno? Depois de uma semana de vitórias, né? Foi vitória contra o Corinthians no fim de semana passado pelo brasileiro, aquele show do Arthur Cabral, 3 gols, e vitória sobre o Independiente Petroleiro, né? Mais um show do Botafogo, um massacre para cima da equipe boliviana. E mesmo tendo várias baixas, né? O Barbosa não joga mais, o Danilo tá afastado, provavelmente não vai jogar mais pelo Botafogo, ainda assim a equipe tem conseguido fazer boas partidas. Hoje fica essa expectativa aí diante de um São Paulo que vive em crise, 7 jogos sem vencer, e o Botafogo nesse momento crescente na temporada. Agora, são muitos desfalques, tá, Breno? Ao todo são 10 a 11 desfalques, sendo 6 deles só de titulares. Então o Botafogo vem todo quebrado, todo remendado para essa partida. O Franklin Carvalho escalou a equipe com o Santi Rodrigues jogando entre os 3 volantes. Então, vamos lá trazer então a escalação já. Já trouxe na minha primeira entrada, mas a gente vai trazer aqui para nossa audiência rotativa. Botafogo vem a campo com Neto no gol, Vitinho, Ferrarese, Justino e Marçal, Huguinho, Santi Rodrigues e Montoro, Lucas Vidalba, Cauã Toledo e Arthur Cabral. Três desses 11 titulares são jogadores da base. Mais uma vez o Franklin dando chance a essa garotada, já que são muitos desfalques e a equipe não tem de onde tirar jogadores. Então a base está sendo muito importante nesse momento da temporada, Breno.
1: Com certeza, meu parceiro Rodrigo Brandão, aqui no som da TMC. Bruno Torelli nos comentários. O Botafogo, apesar de tudo, insiste em não se entregar em campo. Claro, Danilo não joga mais antes da pausa, talvez nem jogue mais pelo Botafogo, uma saída até esquisita. Sim. O Barbosa já foi até anunciado pelo Palmeiras, já se despediu. Sim. Já foi anunciado pelo Palmeiras. 2 baixas pesadas. E como falou o Brandão, reposições do que tem. Jogadores da base, até porque tem transfer ban pra resolver, transfer bans, né, pra resolver. Fora de campo é um caos, mas em campo o time tem sido muito guerreiro. Minha visão é assim, não sei a sua. E hoje, se vencer, eu não vou nem dizer que respira ainda mais, mas se vencer, fica lá em cima, uma posição legal de brigar, antes da pausa na semana que vem para a Copa do Mundo. O que você espera desse Botafogo para hoje, hein, Bruno Torelli? Boa tarde!
3: Boa tarde para você, Breno, pro Brandão, pro Marcão e para toda a equipe do novo grande T, que é o de TMC. Cara, eu espero isso que você falou, uma equipe aguerrida. Agora, da parte técnica, realmente é uma queda muito grande. Do Justino pro Barbosa há um abismo. Um abismo absurdo. Ah, mas é garoto, é da base, fez gol na Taça Rio e tal, mas assim, não tem condição alguma de ser titular do Botafogo. E eu conheço, acompanho, né? Realmente para o sub-20. Tá preparado, mas para o profissional não. Mas não falta dedicação a ele e tenho certeza que ele vai meter a cara. Tem personalidade para tanto, mas realmente uma missão muito difícil. E aí cai muito sobre o Ferrarese também, né? Que vai acompanhá-lo nessa batalha. No meio também, não tem um jogador do nível do Danilo. O Santi recuado, o próprio Guinho, que é o garoto esforçado, nenhum deles tem a característica, a entrada do Vidalba, que é um jogador com muita vontade, e nenhum deles tem o talento do Danilo, né? A capacidade de decisão também do Danilo, que tem feito muitos gols, além de jogar muita bola. Dito isso, sou totalmente contra a escalação do Danilo. A atitude dele foi pífia, foi um lado contrário do que a gente espera de um jogador do Botafogo.
1: Ele não foi o famoso sujeito homem, como dizem, né? Não foi ser humano de caráter pra falar, pô, eu quero me poupar pra Copa. Ficou nessa, ah, tô sentindo dor, não sei o quê. Não gostei também não, Bruno Torelli.
3: Ele pediu pra não jogar, falou que tava sem cabeça pra jogar e quem sofreu antes foi o Barbosa, né? A galera indo no aeroporto, enchendo o saco dele, e o Barbosa nunca fez isso. O Barbosa desde o início falou, eu vou ficar no Botafogo se tiver um projeto decente, se a gente puder seguir juntos. Sempre foi claro, sempre falou de uma forma transparente com o torcedor. Por isso que defendi de forma veemente o Barbosa aqui no microfone da TMC. E não vou fazer o mesmo pelo Danilo, que não merece. Agora, quer dizer que o Danilo não é um jogador para ser convocado de seleção? Não, não quer dizer. Quer dizer que o Danilo não pode ser um jogador do Palmeiras, do Flamengo ou de outro time grande do Brasil que esteja minimamente organizado, e o Botafogo é pior que isso, não quer dizer. O Danilo, ele tem o mérito dele, a capacidade dele. Agora, para o Botafogo, ele não tem nada a oferecer mais. Desculpa, eu não vou entrar no mérito de que o Botafogo é maior que o Danilo, que eu acho isso uma grande palhaçada, comparar atleta com instituição. Isso é frase populista de quem quer aparecer. E geralmente mal utilizada, né? Geralmente a gente com mais intenções é que usam essa frase. Mas o Botafogo chegou ao limite, usou o Danilo até onde pôde. E já tinha sido vendido pro Nottingham Forest, tá? Ele já tinha aceitado, ele e o Montoro. E acabou que, devido
1: à
3: justiça, eles não foram eliminados.
1: Bem lembrado disso.
3: Aqui do Rio de Janeiro. Então, a vida segue, infelizmente, pro Botafogo. O Botafogo perde mais do que o Danilo, hoje, é verdade. Independente da gente, é óbvio, ter uma atenção e carinho maior pelo Glorioso e a história do Glorioso, mas o Danilo hoje está numa situação melhor, que pode decidir, e o Danilo decidiu por não seguir com o Botafogo. Então, um abraço pro Danilo, que ele seja feliz em outro lugar, e que quem substitui possa, com muita transpiração, chegar ao ponto de entregar o máximo ao Botafogo, que é o que o Botafogo merece.
1: Vem aí pra você, São Paulo e Botafogo! No som da TMC, tá chovendo pra caramba. Antes da escalação, rapidinho, Brandão. Tá chovendo desde cedo em São Paulo. O tempo fechou desde umas 3 da tarde, parece noite. Na Zona Sul de São Paulo, hein, ô, meu caro Rodrigo Brandão? Zona Oeste de São Paulo, perdão.
5: Isso, a chuva deu uma trégua nesse momento, Breno. Mas já choveu demais, cara. Desde 3 e pouca da tarde, uma chuva pesadíssima, constante. Nesse momento a gente não vê chuva lá no Morumbis, mas vamos ver como é que vai estar as condições, né, no gramado. Tomara que a chuva não volte a cair e atrapalhe o espetáculo. Mas, de fato, choveu bastante na capital paulista.
1: 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Eu quero saber como vão jogar São Paulo e Botafogo no som da TMC, na voz do Rodrigo Brandão. Tricampeão do mundo, o tricolor paulista, hein, Rodrigo Brandão?
5: São Paulo Futebol Clube, comandado pelo técnico Dorival Júnior, Vem a campo com 23, o goleiro Rafael. Lateral direito, 19, Lucas Ramon. Dupla de zaga, Alan Franco com a 28 e 35, Sabino. Lateral pela esquerda, 18 para Wendel. No meio de campo, 29, Pablo Maia. 94, Danielzinho. E 37, Arthur. 10 para Luciano, 11, Ferreirinha. 9, o capitão Calheri. Para o banco de reservas, o Dorival Júnior tem 31, Coronel. 21, Cedric. 15, Moreira. 54, Osório. 33, Luan. 38, Hugo. 48, Jordney. 30, Negrucci. 46, Pedro Ferreira. 45, Luca. 14, Tapia. E 43, Gustavo Santana.
1: O glorioso! Como vem o fogão pra hoje, Rodrigo Brandão?
5: Tem guerra, não há glória, Breno. Botafogo de Futebol e Regatas, o mais tradicional, estreando uniforme novo da nova fornecedora de material esportivo. Vem a campo escalado pelo Franklin Carvalho, com 22, Neto, no gol. Dupla de zaga, Ferrarese, 5 e 34, Justino. Lateral pela direita, o Vitinho. Pela esquerda, o 21, capitão Marçal. No meio de campo, 75, Huguinho. 23, Santi Rodrigues. 10, Montoro. E no ataque, 77, Lucas Vidalba. 59, Cauã Toledo e 19, Arthur Cabral. Para o banco de reservas, o Franklin tem à disposição 1, Raul, 3, Ítalo, 9, Cris Ramos, 14, Jordan Barreira, 28, Newton, 27, Caio Roque, 30, Tuco Correia, 37, Kadir, 42, Cadu, 45, Caio Vale, 55, Wallace Davi e 88, Edenilson!
1: Arbitragem da CBF para hoje em Brandola.
5: Tem a missão de comandar o espetáculo, árbitro Lucas Casagrande, do Paraná. Assistente número 1, Vitor Hugo Imazu dos Santos. E o 2, Andrei Luiz de Freitas. O VAR fica a cargo dele.
1: Lendário,
5: Carequinha,
1: hein?
5: Eber Roberto Lopes.
1: O VAR hoje é lendário, meu parceiro. Sim. Rodrigo Brandão. Eber Roberto Lopes comandando o VAR. Vem de zap, hein? Times no gramado do Morumbi, em São Paulo. Eu quero você junto com a gente mandando o seu zap zap no 21 99557-1013. 21 99557-1013. Os times estão entrando em campo neste momento, né, o meu caro Rodrigo Brandão? Deve atrasar um pouquinho o protocolo, né? Os times estão entrando só agora. E, enfim, nesse momento, me parece que o gramado não tá tão afetado, hein, Brandola?
5: Não parece, né, Breno? Pelo menos de vista aqui, a gente não consegue ver nenhum tipo de poça, né? Claro que a gente não viu a bola rolando, a gente só vai ver de fato quando a bola rolar mesmo. Mas, pelo menos, nesse momento a chuva parou. Jogadores em campo perfilados, vão se perfilar nesse momento ali para execução do hino nacional. O São Paulo está promovendo uma ação aí para a favor dos deficientes físicos, deficientes visuais. Estão entrando com muitas crianças
1: cegas, né?
5: Isso, muitas crianças ali que são deficientes visuais entrando ali de mãos dadas com os jogadores.
1: Que legal,
5: bonito,
1: cara.
5: Muito bonito, legal essa promoção aí do São Paulo para essas crianças. Enfim, as duas equipes perfiladas, Breno.
1: Cara, eu vou te falar, hein? Eu achei muito legal. Eu não lembro de ter visto, é uma campanha lá, Abril Marrom, nem já passou de abril, mas não sabia também que tem um mês dedicado a essa conscientização, né, dos cegos, deficientes visuais. E o time inteiro de São Paulo, jogadores inteiros ali, os 11 jogadores, cada um com duas crianças, elas entrando no gramado. Que atitude legal.
5: É uma parceria, Breno. Ah. É a parceria com a Fundação Dorina Noel para Cegos. São Paulo promove ações da campanha Pega Essa Visão, de conscientização sobre os cuidados com a saúde ocular e a importância da prevenção.
1: Pô, e parabéns ao São Paulo, né? As crianças, cara, muito felizes, sorrisão na cara das crianças todas com os jogadores. Valeu. Que momento legal. E ali até orientando, né? Um jogador até orientando para depois elas conseguirem saírem direitinho ali, né? Claro, com o auxílio do pessoal do staff. Mas que atitude legal do São Paulo, a gente parabeniza. Eu falei, né, o protocolo atrasando um pouquinho mais. E até também as crianças entraram, os jogadores devagarzinho com as crianças. Isso. E nessa hora também, deixa pra lá. Já entraram atrasado mesmo, a culpa não é das crianças, né? Pelo amor de Deus.
5: Não.
1: E aí o São Paulo também dedicando esse momento. E temos a execução do hino nacional. O Sanzio Lacerda tá por aqui, o André Cole, o Pedro Júnior, o canal Emerson Rocha, valeu Emerson, Pitsugro das Américas, Roberto Souza Sony, Ricardo Fontes, especialista em porta de trás, tamo junto na TMC. Ô Torelli, vai começar o jogo em São Paulo e Botafogo, quero saber a sua última expectativa antes da bola rolar, hein Totô?
3: Primeiro eu gostaria de falar dessas crianças e dessa ação, muito legal, a gente tem uma audiência muito grande de deficientes visuais e que acompanham o mundo através da nossa fala, através do rádio. Então, um grande abraço a eles. São muito importantes pra gente também, né? Sintam-se abraçados. Eu conversava hoje com meu pai, que é um grande radialista, né? Deu a Francisco
1: Barbosa. Qual a altura
3: dele? 1,80.
1: É grande.
3: E um dos melhores do meio. E ele falava que ele acompanhou o torneio início do... Não é rasgação, não, é realidade. Ele acompanhou o torneio início através do rádio, porque não transmitia.
1: Não tinha TV.
3: Então ele viu os times Bom Sucesso, Bangu, América do Eduzinho. Então ele acompanhava com 9, 10 anos no rádio. E ele é fã dos jogadores da época através do rádio.
1: Sim.
3: Então, assim, é muito legal a gente poder passar esse esporte maravilhoso, mesmo que sem imagem, mas com emoção e qualidade hoje, coisa que é feita desde sempre, influencia muita gente a seguir aí no meio. Sobre o Palmeiras, hoje com o Luciano e o Caleri.
1: Palmeiras não, perdão. Tá pensando no Palmeiras,
3: tô, é? Que é o jogo da rodada e tava até postando.
1: Tá nervoso,
3: irmão? Sobre.
1: É, tá tenso.
3: Não tô nervoso, não.
1: Tá de verde.
3: Não. Tô de verde porque é o uniforme, pô.
1: Que não veio com
3: mas
1: outro.
3: De fato, Flamengo e Palmeiras é o jogo da rodada. Mas o São Paulo, hoje com o Luciano e Caleri, então uma diferença grande, são os principais jogadores do time paulista. Por exemplo, o Fluminense enfrentou sem os dois e aí foi um time pavoroso. Então, hoje sobe de nível, pior para o Botafogo ter que enfrentar esses dois caras, são ídolos, mesmo numa fase de vacas médias do São Paulo, que vacas magras são só para os times que foram rebaixados.
1: É verdade.
3: Vacas médias é o que vive um dos poucos times do Brasil que nunca foi rebaixado, o São Paulo.
1: Eu não sou um radialista tão grande quanto seu pai.
3: É verdade.
1: Tem 1,79. Eu tô um pouquinho mais baixo do que seu pai.
3: Sim.
1: Mas eu ia dizer que eu já recebi muitas mensagens no Instagram, nos programas e tal, nos jogos, de ouvintes cegos, né? Que falam, pô, vocês são nossa companhia, cara. Vários, muitos, muitos. Eu lembro de uma vez que eu até tava meio chateado. Tinha uma outra emissora que eu tava, tinha brigado com o presidente, a gente se desentendeu e tal.
3: Presidente Luiz Inácio?
1: Não, da rádio, presidente da rádio. E aí, pô, fui fazer o jogo, tava pé da vida. Falei, putz, né, eu vou fazer o jogo e tal, à noite.
3: Sim.
1: E aí entrei no ar, não tava nem gostando muito da transmissão e tal, narrei o gol. Aí entra um WhatsApp de um ouvinte. Pô, muito legal, primeira vez que eu tô ouvindo, sou cego. E, pô, me emocionei na narração do gol. Falei, legal. Pô, mexe com o dia, né? Isso mexe com a gente.
3: Sim, claro.
1: Então, parabéns mais uma vez aí ao São Paulo por essa iniciativa aí com as crianças, né? As crianças cegas, cegas, deficientes visuais, antes da bola rolar. E o protocolo também demorando. A gente tá aqui falando, contando histórias, se emocionando, lembrando, e nada do jogo. Manda agitar aí, ô Rodrigo Brandão, pelo amor de Deus.
6: Bora!
1: Ah!
6: A hora! Só trazendo informação enquanto
1: tem
6: isso,
1: jogo
6: Breno.
1: Às 7, tá? É um trepado no outro hoje.
6: É, verdade.
1: Coladinho
6: sabia?
1: No outro.
6: Sabia? Um coladinho no outro.
3: Tem um filme muito bom com essa temática que se chama...
1: Um trepado no outro?
3: Centopeia Humana. Realmente, eu não aconselho, mas dizem que é muito bom.
1: Mas o gênero? Desgraça é essa, cara.
3: É terror.
1: Terror?
3: É terror. O maluco não junta todas as pessoas através do orifício.
1: Meu Deus! Vem a Torelli.
3: É o filme,
1: caraca,
3: cara.
1: Caraca, mano. Porra, Torelli, 5:03 da tarde.
6: Que é verdade.
1: Que eu ia falar.
3: É o filme.
1: Ah, tá. Fala de criança agora. Que dane-se centopeia humana.
3: Já passou a criança, agora é reclamação do protocolo. Se o protocolo não tivesse demorado tanto, eu não lembrava da centopeia humana.
1: Que desgraça, hein?
3: É uma desgraça mesmo, filme de terror.
1: Fala rapidinho, Rodrigo Brandão. Você lembra o que você ia falar, Brandão?
6: Já lembrei.
1: Eu não ri olhando pra mim, não, Torelli.
6: As duas equipes, elas entraram num acordo, Breno, quanto à utilização do Arthur e do Ferrarese. Jogadores que...
3: Concentra.
6: Jogadores estão cedidos por empréstimos. O Arthur pertence ao Botafogo e o Ferrarese pertence ao São Paulo. Eles desfizeram aquele acordo de ter que pagar o valor em dinheiro para poder utilizar, justamente para poder utilizar os dois jogadores.
1: Vamos nessa, pita o árbitro, começa o jogo no Morumbi!
3: Pode ser.
1: Tá no ar o futebol. futebol da TMC. É bola pela esquerda no campo defensivo com o time do São Paulo. Está jogando lá de trás. O Wendel bate na altura do círculo central. Conseguiu derrubar por ali o jogador do Botafogo. É falta para a equipe do São Paulo pela esquerda. Na altura do círculo central. Manda zap aí. Daqui a pouco quero ouvir o seu zap no ar, tá? No 21 995 57 1013. Vai jogando o São Paulo. Ela volta lá por trás pelo campo defensivo com o domínio de Alan Franco. Querendo a bola aqui embaixo pela esquerda. O Sabino. Bola recuada. Volta para ele pela direita. Campo defensivo da equipe do Tricolor. Paulista de pé na direita. Ela chega na altura do círculo central. Buscava o domínio. Wendel não dominou. Bola brigada. Nova cabeçada lá de trás. Afastou do campo defensivo Sabino. Recuperação é do Botafogo. Pela direita na direção do bico da grande área. Atenção. Disparou em velocidade. Cruzamento na grande área. É Vitinho. Cruzou mal, hein? E é que ele cruzou. Foi só pra aquecer, hein, Rodrigo Brandão?
6: É, mas coisa horrorosa, né? Com menos de um minuto, recebeu um bom passe do Santi Rodrigues. Foi ao fundo. Cruzamento do Vitinho não foi bom. Aí ele deu aquela miguelada, né? Olhou pra chuteira. Como se a culpa fosse da chuteira. Mas não foi, né? Tiro de meta pro São Paulo, 0-0.
1: Agora, uma coisa. Porque a gente conhece o time do São Paulo e o do Botafogo mais ainda. Mas números ilegíveis das duas camisas, tá? A do Botafogo é número branco com borda preta.
3: Cadê o placar?
1: Num listrado preto e branco, mas aí não é culpa dos clubes. E você não vai reclamar de lá, não. E o São Paulo com as duas faixas, vermelho e preta na altura do peito e o número preto.
6: Pô, uniforme do novo número. Do Botafogo, tá, Bruno?
1: Pô, mas tinha que ter melhorado esse número. Sim. Aí, pô.
3: Tinha que melhorar. Ô, Mamãe Globo.
1: O que tem a Mamãe Globo?
3: Botou muita comida lá em casa, na mesa. Cadê o placar?
1: Tem que ligar pra lá, pô. Sai jogando o Rafael. Pela direita no campo defensivo, o time do São Paulo tem bola, Lucas Gamon. A bela altura da intermediária, buscou domínio lá por trás pelo campo defensivo. Tentava domínio na frente, o Calleri não dominou. Ligação pelo alto na ponta direita. O Arthur correu atrás dela, mas ela foi recuperada. Vai sair jogando o Neto. Cara, o gramado perto do Neto virou piscina. E eu tenho medo disso.
3: Pô,
1: e eu estou com muito medo disso. Você tá falando do placar, a nossa transmissão também não entrou o placar. Cadê o placar na nossa transmissão aqui?
3: É verdade.
1: Cadê o placar na transmissão nossa aqui, ó? O operador se enrolou. Cadê o placar? No YouTube não tá rolando também, pô. Aí tu não reclama, né? Ó, o telefone tocando aí, ó.
3: Putz,
1: cadê o placar? É bola com o time do São Paulo pela direita, partiu na velocidade. O Wendel, a bola bate na marcação e sai em lateral. Saiu dominando lá por trás o Danielzinho pra cobrar essa bola para o time do São Paulo. Ela volta na altura do círculo central pelo campo defensivo. Queria a bola aqui embaixo pela esquerda. Sabino, bola pra ele. Domina pela altura do círculo central. Ele sai jogando. Sabino faz o passe rasteiro na frente. Tentou a triangulação rápida. Aqui o Atug na ponta esquerda. Ela chega na altura do círculo central. Bola truncada. Correu atrás dela. O São Paulo mais uma vez pra recuperar com Sabino pelo campo defensivo. Dá tempo do zap no ar aqui na TMC no 21 995 57 1013. Fala aí.
7: Boa tarde, Torelli. Boa tarde, Breno AK.
1: E aí?
7: Boa. Que é o Breno de Bangu.
1: E aí, Breno?
7: E vai pro meu pai também, que essa declaração, combinando com o dia de hoje. O meu pai, quando era mais novo, não tinha condições de ter uma televisão. Eu escutava o jogo na rádio. Na rádio só passava jogo de São Paulo, porque no São Paulo, na época dele, era um timaço. E meu pai era torcedor de São Paulo pela rádio.
1: Aí, ó.
7: Um abraço. Boa. Aí.
1: Valeu, irmão. Tamo junto. Obrigado. Bom relato, cara. Esses relatos são muito legais. E a magia do rádio. Vem o São Paulo, bateu, Arthur. Bate, gol, Pareto, tem rebote pra rede, Luciano. Subiu o braço. Subiu a bandeira. Luciano ainda sentiu. Tá impedido, Luciano. Ele tá comemorando. O árbitro levantou o braço. Vamos ver na revisão do VAR se o gol vai ser validado. O árbitro levantou o braço esquerdo. Luciano saiu comemorando. Os jogadores do São Paulo estão comemorando. Por enquanto, gol do São Paulo. Vamos ver o replay da televisão. Bola batida pro gol. O Neto bateu roupa. E na sequência, o Luciano... Ih, tá muito em posição legal. Que braço foi esse, professor? Gol do São Paulo! Gol do São Paulo! Luciano! Goleiro Neto. Bateu roupa e o Luciano mandou pro fundo da rede. São Paulo 1-0 cedo. Gol validado, Rodrigo Brandão.
6: Validado, né, Breno? Numa jogada boa de quem? Arthur, grande jogada, veio trazendo a bola desde a lateral direita.
1: Era melhor não ter jogado.
6: Na diagonal, pois é. Tabelou, recebeu na frente, chute com a perna esquerda. O Neto, Neto.
3: Goleiro Neto.
6: Tava indo tão bem, né, cara, nos últimos jogos.
3: Não,
6: mas
3: não
6: aí
3: tava.
6: Agora ele bateu roupa, tentou encaixar, campo escorregadio, bola molhada. E aí... deu o rebote, o Luciano em posição legal, faz o primeiro do São Paulo, 1-0.
1: Eu tinha acabado de falar, né? Eu tenho medo daquilo ali. Vamos ver o som, o time do Botafogo, ligação direta, buscar Falcão Antonedo, conseguiu afastar a zaga do São Paulo. Briga pelo alto no campo defensivo, por ali o Pablo Maia consegue fazer a recuperação pelo campo defensivo, ligação direta na frente. Era pelo alto, na ponta esquerda teve cama de gato, feita ali pelo Calleri. Jogo parado, é posse de bola para a equipe do São Paulo, pelo campo defensivo. Ô Torelli, o São Paulo faz 1-0, Bruno Torelli.
3: Quem nos escalou para essa jornada?
1: Vitor Costa.
3: Ó. Oh.
1: Vai lançar, não?
3: A Nath tá no, na audiência do Mercadinho.
1: A Nath?
3: A Nath.
1: A Nath?
3: Beijo pra ela.
1: Hoje não tá aberto o Mercadinho?
3: Não. É, vamos lá. 3, 2, 1.
8: Obrigado, Vitor Costa!
3: Sabe quando eu vou tomar Pink Moon com ele de novo?
1: O Pink Moon não dá, cara. Avanço, bota! Ligação pela direita, correu o Vidalba, invadiu a área, foi desarmado. Recuperação pelo Gama defensivo. Pra sair jogando, Sabino dá um chutão de pé na esquerda. Ela chega na altura do círculo central. Tá na frente o São Paulo, em 1-0, gol de Luciano. Pera, eu não entendi porque é a marcação na hora do gol. Mas enfim, o gol foi valendo. Até o Luciano foi lá falar com o árbitro depois. O gol confirmado. O São Paulo na frente, 1-0. Manda seu zap aí no 21 99557 1013. 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Recupera a bola, time do Botafogo. Vitinho na abertura pelo bico da grande área. Queria bola no passe, Coutinho aqui embaixo pela direita. Montoro, bola pra ele. Montoro, tem o Santi na passagem. Atenção pelo alto, Santi não dominou. E ela sai em lateral para a equipe do São Paulo pela esquerda, no campo defensivo. Dá tempo do zap zap no 21 995 57 1013. Fala aí. Alô.
9: Boa tarde, Bruno Mosset.
1: Não, Breno Mosset.
9: Hoje eu ouvi você gritar assim: bota aí o hino do Fogão.
1: Não vou gritar nada para você.
9: Olha só que beleza, hein?
1: Ah, beleza nenhuma.
9: Boa narração pra você e que
1: obrigado.
9: Bom você tá narrando, que você é pé quente.
1: É, por enquanto tá dando
9: forte
1: ruim.
9: Forte abraço, Chico Botafoguense do Riachuelo.
1: Valeu, Chico.
9: Parabéns a toda a equipe aí que tá envolvida. Forte abraço.
1: Vou chamar de Zé, tá vendo? Zé, valeu Zé, do Riachuelo. Não, é Chico, não é Francisco o nome dele, né?
3: Claramente ele errou de sacanagem.
1: É, será? Então, ele que se lasca, então. Ó, tem falta o São Paulo aí, ô Rodrigo Brandão. Pelo menos teve reclamação, acho que foi só lateral que o árbitro marcou, mas teve reclamação de falta. Foi só lateral mesmo, né, Brandão?
6: Só lateral, né? Houve um choque ali do Arthur com o Marçal. Tudo bem com eles. Posse de bola pro São Paulo, 1-0, já tá vencendo o São Paulo.
1: Quer a pastilha?
6: Eu quero.
1: Já que eu não tenho aqui, não. Lateral pro time do Bota. Vem Vitinho pela direita no campo defensivo. Ele bota em jogo na aproximação e domina lá por trás de Justino. Vem pela direita, atenção, Vitinho faz o passe na frente. Arthur Cabral buscando bola pelo campo defensivo. Baixa em cima da marcação do Luciano. É, na verdade era o Wendel que chegava por ali, né? Ela chega no círculo central. O Luciano tava na sobra. Ligação longa pro Vidalba. Saiu do gol, Rafael. Pra ficar com ela. Vamos chegando a 8 minutos. Primeiro tempo de jogo. Por enquanto, São Paulo na frente, 1-0. Você ligado na TMC. Pela direita, busca a bola Lucas Gamon pelo campo defensivo do São Paulo. Ele volta pra trás com o Alan Frank. Tá chovendo, hein? Tá chovendo bastante em São Paulo durante todo o dia e nesse momento também tá chovendo. Vem pela esquerda do Wendel, a devolução pra trás, aproximação e domina agora de Sabino, dele pro domínio de Alan Franco pela direita no campo defensivo do São Paulo, linha de defesa ainda pra ali dominando, Alan Franco pega na direita na aproximação de Lucas Gamon. Parou, pensou, Lucas Gamon, volta um pouco mais pra trás, na direção de Alan Franco que domina pela intermediária. No YouTube deixa o like na TMC, na nossa live, a live que tem o RJ, por aqui o Renan Nassif, Breno Monsef, é gente boa, isso, André, Ana Fortes também por aqui, a Beatriz da Mota, Jane Mary, falou que o Neto é o goleiro preferido dos adversários, o Sanzio, não pode esse Neto continuar no time. Ô Torelli, era pro Franklin já ter barrado o Neto há um bom tempo, né?
3: É, mas o Raul também é péssimo, né?
1: Vamos!
3: Não à toa ele era de início o terceiro goleiro
1: pra
3: do time.
1: Pra quem você tira? Chapéu!
3: Do time que tem um goleiro Neto de...
1: Ele não tira o chapéu para...
3: De titular.
1: Violência urbana.
3: Isso é muita, muita palhaçada. É, o Léo Link também não tem capacidade nenhuma de ser titular do Botafogo. E faz parte da gravidade que é esse elenco botafoguense para 2026. Eu não vou ficar aqui lamentando o óbvio. O Botafogo parte já de uma falha por jogo. E quando não tem essa falha, é aí que tem que agradecer.
1: Pois é.
3: Normal.
6: Apareceu.
1: Ó, o nosso placar também tá certo, tá? O tempinho tá certinho ali. O nosso operador arrebentou. Ó, tiraram dele já. Sai! Vai jogando, Alan Franco. É ligação pelo alto na direção de domínio do Danielzinho. Ele liga pelo alto. Recuperação pela altura do círculo central. Ela volta um pouco mais pra trás. Recuperação do Botafogo. Será que domina? Não dominou, não, né? O Botafogo até tentou o domínio, mas ela volta com o São Paulo pelo campo.

0: chutou em cima da marcação e ganhou o escanteio. É pela esquerda, favorece o São Paulo. O Arthur é quem cobra esse escanteio pela esquerda.
1: É escanteio para a equipe do São Paulo. Aqui embaixo pela esquerda, vem Arthur na cobrança. Passamos de 11 minutos. Você ligado na TMC, vem aí o escanteio, Arthur de canhota. Movimentação na grande área do time do São Paulo. Atenção, levantamento, buscava o Caleri. Corta Arthur Cabral de cabeça. Vai insistir mais uma vez, Caleri. Ela amorteceu na poça, cara. A bola amorteceu na poça. Ficou parada lá e o Neto segurou, Rodrigo Brandão.
0: É, a bola ia pra fora, né? Mas aí a poça não deixou ela sair e o Neto ficou com ela. 1-0 São Paulo.
1: Eu quero o zap no ar na TMC no 21 99557-1013. Fala aí.
2: E aí?
1: E aí?
2: Você quer saber o tempo de jogo?
1: Eu quero.
2: Obrigado, Vitor Costa. Olá.
1: Olá. Cara, foi só isso mesmo?
0: É, só isso.
3: Ele tá compadecido com a nossa situação.
1: Pera lá. O cara não mandou nem o nome dele. Manda o nome aí pra gente mandar um abraço no YouTube.
3: O nome disso é empatia.
1: É empatia?
3: Empatia.
1: Empatia? Onde?
3: Patia? Quando eu falo futebol.
1: Onde é patia?
3: Patia é pé de cotia.
1: Ah, tá. Recuperação do time do Bota pela esquerda. Ah, não dominou essa bola pela esquerda do time do Bota. No ataque, ela sai em lateral pro São Paulo pela direita no campo defensivo. Ô, Torelli, chegamos a 12 minutos. Por enquanto, São Paulo vencendo por 1-0 e esse início de jogo, hein, Totô?
3: Início muito ruim pro Botafogo. Eu prevejo o pior, infelizmente. E, assim, acho muito difícil o Botafogo conseguir uma resposta com esse time que tá em campo. Pior dos cenários, o Botafogo já saiu com um gol atrás nessa situação de chuva, de dificuldade. Uma vez que eu previ o pior pro Botafogo, foi o pior mesmo, foi uma goleada sofrida. E
1: então,
3: eu não lembro exatamente
1: sua?
3: Contra quem. Não foi minha, não. Só ali o óbvio, né?
1: Uhum.
3: Quem que o Botafogo foi goleado nesse campeonato, o João Leite? Me ajuda aí.
1: Sei lá.
3: Tomou de 4, eu tava nesse jogo, infelizmente.
1: Você quer lembrar disso, né?
3: Não, não quero não, mas tá a cara da Agada.
1: Vamos ver o Ferreirinha pela esquerda, no bico da grande área, lançou na ponta esquerda, deu buscar, domínio aí. Na frente. Cruzamento na pequena área, a zaga não cortou, apareceu pra botar, pra escanteio, Maxal. Hoje com a braçadeira. Cara, de novo, hein? Invadiu fácil o Wendel pela esquerda. O Vidalba ficou de juninho nessa aí, hein, ô Rodrigo Brandão?
3: Peraí,
1: Brandão.
3: Né, cara? Esqueceu a bola. Não acabei. Atlético Paranaense, que foi a goleada. Só completando com
1: o tá bom.
3: João Leite. Não, eu não terminei o meu comentário.
0: Ah, meu Deus, escanteio, Breno.
1: Tá complicado, tá complicado.
3: Sim, tá muito complicado.
1: Tá difícil, cara.
3: Eu?
1: É escanteio pro São Paulo.
3: Tá num jogo.
1: Tá na cobrança, Arthur, de pé na esquerda, autorizado. Cobrança fechadinha, cabeçada por cima do gol do Danielzinho. E ela vai para tiro de meta, lá pro Neto fazer a reposição. 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Eu quero zap zap no ar aqui no som da TMC no 21 99557-1013. Fala aí.
4: Alô, galera da TMC.
1: E aí?
4: Aqui é Breno de Niterói.
1: E aí, Breno?
4: Fala,
1: mais um
4: Breno. Tudo
1: só pode
4: firme.
1: Breno hoje.
4: Gostei do apelido Brenoca. Tinha esse apelido quando eu era jovem, quando eu era garoto. Também era meu apelido. Maravilha. Hoje eu tô aqui do lado da minha gata Lília de Saquarema, flamenguista. E eu, como bom tricolor, vou secar o Flamengo e vou secar o Botafogo. Um forte abraço a todos vocês aí. Valeu.
1: Ele falou que faz o quê?
0: Não ouvi, não. Ele faz?
1: Eu não entendi também, mas obrigado, irmão, tamo junto em Saquarema, mais um Breno
0: tá
1: aí.
0: Com a gata dele.
1: Hoje tá só liberado os Brenos, estão só liberados os Brenos no WhatsApp da TMC. Se você é um Breno, manda aí no 21 99557-1013. Alan Franco, é o nome do meu filho, inclusive. Pela direita no campo defensivo, o time do São Paulo passa pra trás na direção de Rafael, ele tá na direção da pequena área. Atenção, Rafael, goleirão, marcação pra cima dele, apertando pra ali o Cauã Toledo, abre pela direita no campo defensivo com Alan Franco. A ligação na direção agora de Lucas Gamon, que domina, Gamon de pé na direita. Botou o Arthur pra correu também na frente o Ferreirinha, o totozinho da marcação e vai sair do gol Neto. Por que o Neto não segurou essa bola? Ele dá um chutão, é só pra dar emoção, cara. Recuperação do São Paulo lá por trás, ó. O São Paulo tá com a bola de novo. Luciano faz o passe errado na frente, deu um chutão lá de trás. Ô, Brandão, você que é um cara especialista, o Torelli acho que é mais especialista que você, no que eu vou perguntar daqui a pouco. Vamos só ver esse ataque aí, ó. Pela esquerda do time do São Paulo, aqui embaixo pela esquerda na intermediária com o Wendel. Tentou uma triangulação rápida, buscava ali pelo alto Pablo Maia, devolução pra trás. Ela chega na intermediária com o Luciano, inversão jogada lá em cima pela direita na correria, vai avançando na velocidade. Danielzinho, ele domina, solta lá em cima pela direita com o Lucas Gamon.

0: Levantou, meu drone na grande área, Cocteau Max, salvo baixo. Para tirar o perigo do campo defensivo do Botafogo, mas cortou mal, pressionou o Luciano e conseguiu fazer a recuperação de bola. Rolou para trás, tentou o lançamento na frente, apareceu Arthur Cabral para interceptar. Rezão na bola do Arthur Cabral para roubar essa bola para o time do São Paulo ter a sequência lá na pequena área. Eu queria perguntar ao Bruno Torelli sobre o cabelo do Arthur.
1: Eu não reparei.
0: Então você vai reparar daqui a pouco, o Brandão deve ter reparado.
1: O sim. Arthur Reborn?
0: É, que tá no São Paulo agora, não sei se você tá sabendo.
2: É o estilo argentino, né?
0: Sei lá, cara. Avançou por dentro, disparou o Wendel, tá na meia lua, o passe na direita, vai invadir a área, pegou no contrapé o Arthur, melhor pro Bota. Respira o Botafogo. E o Santi Rodrigues saiu jogando pelo campo defensivo. Ele tá raspado nas laterais, o Rodrigo Brandão. E o cabelo no Moicano tá grande, né? Então tá parecendo meio Chitãozinho, Chororó. Roubada de bola! Galeri lançou o Arthur pela direita, ele invadiu a área, cruzou na pequena área, o corte pra trás, esquisito, Neto!
1: Cara, esse primeiro tempo tem que acabar, irmão.
0: São 16 minutos, Torelli!
1: Eu tô brincando não, tô falando sério. Tem que acabar, irmão.
0: Neto segurou, Rodrigo Brandão.
2: É, só da São Paulo, né? Mais uma vez, bola lá pela direita, o cruzamento veio buscando o Calleri. O Ferraresi foi muito bem no carrinho e aí o Neto ficou com a bola. São Paulo na frente, 1-0, só dá São Paulo.
0: 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Ela terá pro time do São Paulo pela esquerda na cama defensiva, para o Wendel para fazer a cobrança do São Paulo sem pressa alguma, cara. O São Paulo sem pressa alguma para fazer a cobrança. Atenção, na bola por ali o Wendel. A bola foi agada, recuperação do Botafogo, Vidalba. E aí perderam a sequência, Vidalba também. Tem que acabar o primeiro tempo, Bruno Torres? São 17 minutos.
1: Tem, o Botafogo perde muito com a ausência do Danilo. Já seria difícil com ele em campo. Perde muito com a ausência do Barbosa. E o campo que o São Paulo cria jogadas, né? É favorável, porque segue minimamente razoável até chegar no gol do Neto, que tá uma poça d'água gigantesca e só prejudica, assim. Tá tudo contra o Glorioso.
0: Tabino tem bola pela esquerda no campo defensivo do time do São Paulo. Passa na direção do círculo central. Ferreirinha rolou pra trás. Aqui embaixo pela esquerda do Wendel. Solta a bola curta. Pablo Maia. Evolução com o Wendel. Pela esquerda. Bola pro Ferreirinha. Avançou pela esquerda na intermediária. Bola pelo meio com o Luciano. Abriu jogada pela direita com o Arthur. Troca de passes fácil. Calleri tocou na frente. Juizão não deu falta, não. O Arthur caiu pedindo falta ali do Marçal. O juizão não deu absolutamente nada. Tá jogando pelo campo defensivo o time do Botafogo lá de trás. O passe sobra pela esquerda com o Fernando Marçal. Ele penteia. Devolução pra trás com o Justino. Pelo bico da grande área, campo defensivo da equipe do Glorioso Santi. Bola curta pra ele. Galera de carrinho quase recuperou. Cara, é brincadeira. É brincadeira. Vamos ver agora. Huguinho. Huguinho domina, campo defensivo do Botafogo. Bola aberta aqui embaixo pela direita com o Fegaresi. Ele domina pela altura do círculo central, conduz jogada. Ainda ele, Fegaresi, parou, pensou, vai cruzar a linha. Penteou essa bola, preferiu voltar um pouco mais para trás pelo campo defensivo da equipe do Glorioso. Huguinho, ainda ele, Huguinho. Tem a opção do Justino, bola pro Justino, pela esquerda. O Botafogo tentando pelo menos respirar nesse jogo, né? Pelo menos dar uma respirada. Marçal de perna esquerda. A ligação na frente, boa interceptação por baixo de Lucas Gamon. Pra botar essa bola pra lateral pro time do Bota. Lá em cima pela esquerda no campo ofensivo. Dá tempo do zap. Jogo tá parado no 21-995-57-1013. Fala aí.
3: Fala, rapaziada da TMC.
0: E aí?
3: Rapaz, que o Torelli é pé quente pro Vasco, ele é pé frio pro Botafogo. No último jogo do Botafogo aí, ele falou da substituição, saiu o gol na hora.
0: Boca de
3: caçapa. Hoje ele pediu o placar. O placar foi aberto.
0: Boca de cima.
3: Torelli, pô, bota uma meia aí, cara.
0: Deixa eu ver. Ah, ele tá de meia.
1: A meia imponente, inclusive.
0: É, cara, só você que usa essas meias no meio da canela.
2: É verdade.
1: Cara, eu não uso, não. É que eu saí urgência.
0: Ah, jogando tênis hoje?
1: Não, hoje eu não consegui.
0: Você tomou banho pra vir trabalhar hoje?
1: Tomei.
2: Não parece.
0: É, você não tá arrumado pra vir trabalhar, não.
1: Olha, a cobrança quanto à elegância, garbo. Isso eu estou imprimindo na tela com a barba feita, belos capilares e uma camisa da TMC.
0: Cadê? Tá mostrando. Agora sim tá aparecendo. Não, tava em mim a câmera, né? Ó, tá no Bruno Torelli. Quem tá na live tá vendo. O Luciano chamou um aplicativo aí, ô Rodrigo Brandão.
2: É, chamou o aplicativo. Tá saindo ali do carrinho, da maca. Sentindo. A gente não sabe se. No lance do gol, ele sentiu. Ele fez o gol e sentiu. A gente não sabe se ainda é desse lance, né, que ele chutou. Vamos ver, né? Tá saindo, vai ser atendido do lado de fora. São Paulo vence 1-0.
0: Passamos de 20 minutos por enquanto. São Paulo vencendo por 1-0. Maxal, ele bota na área, buscava Arthur Cabral. Vai sobrar essa bola, tentou girar. Vidalba, ela vai sobrar aqui embaixo pela direita na direção do bico da grande área. Correio dominou Cauã Toledo. Lançamento na frente, proteção feita pelo Fegueirinha. Recuperação pro São Paulo. Lá por trás pelo campo de defesa. Fegueirinha chamou a falta e ganha o tiro de meta. E aí? Você quer saber o tempo de jogo? 21 minutos, faltam 24 para o intervalo. Primeiro tempo de jogo é o Brasileirão. Hoje, rodada tripla aqui na TMC, hein? Daqui a pouco tem jogo do Fluminense, logo depois tem o jogo do Flamengo. Hoje, um super sábado aqui no som da TMC. Por enquanto, o São Paulo tá vencendo. O São Paulo 1, Botafogo 0.
4: No Barradão, vitória internacional 0-0.
0: Estamos juntos na TMC, quem escuta sabe, com ele, João Leite. Como é que ele tá no ranking, ô Bruno Torelli?
1: Ele é o sexto, né?
0: Ele é o sexto? Ele tá atrás do pai da bola e do Henrique Maggini?
1: Com certeza.
0: O sexto melhor plantão do Brasil, João Leite, é da TMC.
1: Quarto é o Maggini, o quinto é o Yuri.
0: Ah, tá bom, é bom sempre lembrar, hein?
1: Tem.
0: Avança pela direita na intermediária, correu por ali o time do São Paulo. O Pablo Maia queria essa bola na devolução, bola pelo bico da grande área com o Arthur, lançou na frente, devolução mais pra trás. São Paulo só troca passes fácil no campo de ataque, é impressionante, cara. Pela direita, bico da grande área, cruzamento pro Caleri, corta de cabeça Fegaresi pra tirar o perigo. E a bola vai saindo em lateral pro time do São Paulo pela direita, no campo de ataque. O Luciano faz o que quer na entrada da área do Botafogo por ali. Olha lá, o Luciano tá de volta. E mesmo assim ele faz o que ele quer, o Rodrigo Brandão.
2: É, e o detalhe é que o Arthur também tá jogando uma barbaridade, né, cara? No Botafogo ele não jogava o que tá jogando hoje no São Paulo.
0: É, mas acho que não vai dar pra ele não, ele tá mancando agora de novo.
1: É um reforço pro Botafogo.
0: A saída do Luciano?
1: É, um dos melhores jogadores do São Paulo, sem dúvida. Tava bem no jogo, é um reforço.
0: Ligação pelo bico da grande área, correu atrás dela, ele, o Bibê, reborde, Arthur. Rolou um pouco mais para trás, pela intermediária ofensiva lá com o jogador que era o Pablo Maia. Devolução para Arthur, um pouco mais para trás, ela chega na altura da intermediária com o Danielzinho. Volta pro Arthur pela direita. Ele vai voltar lá atrás pelo campo defensivo. Você manda o seu zap na TMC no 21-995-57-113. Depois tem Mirassol e Fluminense com André Marques. Também com Joel Silva e Yuri Duque. E logo depois, às 9, tem uma das grandes decisões desse campeonato brasileiro. Tem Flamengo e Palmeiras com Vitor Costa, Gabriel Farias, Léo Pinheiro no som da TMC logo depois, hein? E o Henrique Maggini com o fim de papo até meia-noite. Vem o time do São Paulo aqui embaixo pelas câmeras no bico da grande área, correu o Wendel, lançou em profundidade, Fegueirinha cruzou na pequena área, corta Fegaresi! Apareceu o Fegaresi, cara, o Luciano tá em campo, mas tá sentindo muito, tá dando uma agonia ver o Luciano em campo, hein? E por enquanto São Paulo não fez menção de trocar com o Dorival Júnior, cara. Mas tá em campo ainda, o Luciano mancando bastante, tá ali olhando para um lado, olhando para o outro, mas por enquanto segue no jogo. Estamos com quase 24 minutos, então vou chamar um zap zap, pode ser, Marcos Viana, 21-995-57-113, fala aí.
5: Fala, pessoal da TMC, eu sou Carlos de Vila Isabel.
0: E aí, Carlão?
5: E falar o quê, cara? Eu não vou falar muita coisa não, só vou terminar com uma frase, Neto sendo Neto.
0: Goleiro Neto. Cara, o Neto é impressionante, hein? Bola pro Pedro com o time do São Paulo, Danielzinho.
1: Você acha que a culpa é sua?
0: Minha?
1: É, porque você, pra botar a culpa nos outros, tá sendo um leão. Você acha que a culpa é tua, que falou que tava preocupado com o gol?
0: Arthur cruzou na grande área, a bola passa pela boca do gol.
1: Não disfarça, cara, não.
0: Como você tá chagado, hein, ô Bruno Torelli?
1: Assume a tua culpa, você acha que a culpa é tua?
0: Você fica muito sentido.
1: Você falou que o campo tava muito molhado, me preocupa.
0: O que tá acontecendo?
1: Tá inundada com o goleiro, né?
0: Me preocupou,
1: saiu o gol com 2 minutos. Eu não acho que a culpa é sua.
0: Mas eu falei que saiu por isso?
1: Não,
0: eu falei,
1: não acho
0: vai
1: que
0: sair gol, o Neto vai tomar
1: não
0: um
1: acho
0: gol.
1: Que saiu.
0: Cara, o Torelli consegue pilhar todo mundo na transmissão,
1: eu
0: cara.
1: Eu acho que saiu por isso. Você tá certo, realmente. É,
0: com porque
1: goleiro,
0: eu falei?
1: Não, porque a área estava alagada e o goleiro é mais ou menos.
0: Sim.
1: Não porque você falou. Mas aí fica assim, ah, o Torelli é pé frio. Ah, fazer Botafogo é pé frio.
0: Cara, você sente muito,
1: ah, o Torelli é pé quente.
0: Você começou ontem a trabalhar com rádio?
2: Caçapa, cara.
1: Não é, não é.
0: Você começou ontem a trabalhar com rádio, não?
1: Não, mas eu sinto, eu sou emotivo.
0: Sente?
1: Eu sou emo.
0: Você é emo?
1: Não, mentira.
0: Já passou, emo já tem 20 anos,
1: eu
0: entendeu?
1: Odeio emo.
2: Tá sentindo nesse momento?
0: Emo é do rock, você é do rock and roll. Outro dia você não reconheceu o Léo Jaime, é absurdo assim, foi pra você que se diz
1: foi
0: do
1: o
0: rock.
1: Vitor.
0: Ah, eu sou do rock.
1: Foi o Vitor.
0: Você não reconheceu o Léo Jaime?
1: Eu não.
0: 25 minutos, depois você conta essa história no ar que é boa. É falta pra equipe do São Paulo, hein, Brandola?
2: Isso, mais uma, né, na meia esquerda. Vai se posicionando ali pra fazer a cobrança.
0: O Luciano tá coçando o...
2: Tá coçando
0: o bumbum,
2: ali.
0: Pô.
2: É, a nádega esquerda. Isso. Falta pro São Paulo que vence 1-0.
0: Será que tá coçando ali o... o traseiro do Luciano, pô, e a transmissão deu mó close ali.
2: É.
0: Na bunda do Luciano.
2: Pelo traseiro.
0: Ato! Levantou na grande área, não. Parou. Tá valendo nada ou é falta de ataque? É, ele vai mandar lá com o Veco Vexinha, pô, esse juizão também, o Lucas Casagrande é meio enrolado, hein? Ih, agora empurra. É porque o Arthur Cabral empurrou. É, e o juizão mandou voltar a cobrança. Não tinha autorizado ainda segundo o árbitro e agora o tempo fechou de vez, ó. Braço para um lado, braço para o outro. O Justino também tá no meio da confusão.
1: Sempre ele.
0: O Danielzinho também. Fala, Rodrigo Brandão.
2: É, ali uma discussão ali, uma...
0: Liga, pá, o Maxal.
2: Troca de ofensas entre os jogadores. O Arthur Cabral foi, empurrou o Ferreirinha. O árbitro parou para botar ordem na casa. E depois o jogador de São Paulo deu um empurrão no Arthur Cabral de graça. E aí o árbitro tá com o cartão na mão. Vai aplicar alguém, me parece que é do São Paulo, vamos ver, né? Cartão de graça ali pro jogador de São Paulo. O árbitro tá procurando ele, ele não consegue encontrá-la.
0: Cara, o Arthur Cabral também não tem a menor necessidade dele fazer isso. Eu sei que a situação é pilhada, né? Eu sei que a situação é difícil, mas, cara, jogador profissional não pode também ficar rendendo esse tipo de confusão. Olha lá, cartão para um lado e pro outro.
2: Luciano
0: e Justino, né?
2: Justino, eu achei que ia dar pro Cabral, não deu não. Luciano e Justino. É. E aí o São Paulo aqui, que leva a pior, né? Porque o Luciano, ele tá pendurado, né? Então tá fora do próximo jogo.
0: Bom, tem falta o São Paulo, agora acho que vai, né? É falta pela esquerda na intermediária, o São Paulo vencendo por 1-0. Obrigado, você ligado na TMC no Rio, em Brasília. É claro, pelo YouTube do mundo inteiro, você ligado na melhor do futebol. Arthur na cobrança. Levantou na segunda trave e conseguiu subir de cabeça para tirar o perigo. Ferrarese insistiu pelo alto, Fogão tem contra-ataque, mas teve falta. Tava o contra-ataque, professor.
2: É brincadeira, cara.
0: Cara, juiz caseiro. E o Botafogo tem um contra-ataque, ia sair na cara do gol com dois jogadores do São Paulo lá. Aí ele para o jogo da falta pro Botafogo lá na área. Aí o Botafogo vai ter que enfrentar a defesa reposta, Rodrigo Brandão.
2: Aí vai todo mundo reclamar com ele e com razão, né? Inclusive o Marçal.
0: Brincadeira, cara.
2: É, atrapalha o ataque do Botafogo. Falta já cobrada, São Paulo 1-0.
0: Quase 28 minutos por enquanto, São Paulo 1-0 no som da TMC. Vem aqui pela direita na intermediária, partindo Fegaresi. Lança na melua, passe errado, recuperação do São Paulo. Lá por trás, ô Torelli, o sentimental Bruno Torelli, 28 minutos. O São Paulo segue vencendo por 1-0, Totô.
2: O Luciano pediu pra sair, tá?
1: É melhor que emo, né? Bela música do Los Hermanos, inclusive, sentimental. É mais sentimental que eu.
0: Eu não gosto não de Los Hermanos.
1: Cara, talvez você tenha escutado errado.
0: Ah, eu devo ter escutado o disco ao contrário, né?
1: Não, porque tem uma fase deles que é mais famosa que eu também não sou muito fã, não. Mas voltando ao
0: tem uma
1: ao
0: fase
1: jogo,
0: underground, é?
1: Tem, o início.
0: Vamos ver o Montoro pela direita no bico da grande área. Partiu Álvaro Montoro. Tá em campo o Montoro, hein? Primeira vez que eu falo o nome dele. Gingou pra cima da marcação, foi travado pelo Wendel e sai em lateral. Então fala comigo, Totô.
1: Não, independente da fase boa do Los Hermanos ou não, a fase do Botafogo que é ruim, né? E é o primeiro jogo sem o Danilo e sem o Barbosa, são dois dos principais jogadores, né? Se não os melhores jogadores do Botafogo hoje. Que disputam aí com o Montoro, talvez tecnicamente, mas em presença, sem dúvida, são os principais. E fica muito difícil, né? Ainda mais sem o Teles também, que hoje é das referências técnicas e de liderança, apesar do Marçal ser muito líder, não joga metade do que o Teles joga na posição. Então, eu prevejo dificuldade para pós-janela do Botafogo e nesse momento, talvez mais ainda agora, que situação do Marçal com o Luciano.
0: É porque o Luciano também tá de brincadeira, em vez dele sair logo, né? Isso aí eu queria que depois da Copa voltasse, a regra mudou para a Copa de 22, que o jogador tem que sair pela linha mais próxima, isso parou também no futebol, essa regra não vale mais, aparentemente.
1: Ah, foi saudar a torcida, tá ganhando,
0: pô,
1: né,
0: palhaço,
1: cara?
0: Pô, aí o tá Marçal ganhando. Foi lá, em vez de pressionar o árbitro, que virou as costas, deixou golar o seu juizão da partida, né? E o Marçal foi lá botar pressão. Ó, os jogadores do Botafogo pedem escanteio, juizão da tiro de meta. É apenas posse de bola pro Rafael fazer a reposição pro time do São Paulo.
1: Você falou do Montoro. Quantas vezes você narrou o nome do Vidalba?
0: Cara, acho que uma vez só.
1: Quantas vezes você narrou o nome do Cauã Toledo?
0: Cauã Toledo, acho que eu não falei o nome dele ainda, não.
1: Santi Rodrigues?
0: Santi, eu falei uma vez que ele saiu com a bola da defesa.
1: O Guinho?
0: É, o Guinho. O Guinho.
1: Então, assim, muito difícil. É. Muito difícil a situação do Botafogo. Nesse jogo, o Arthur Cabral tá jogando praticamente de volante, cara.
0: Cara, eu pensei exatamente isso. O Arthur Cabral tá vindo buscar jogo na defesa, pô.
1: E não tem ninguém. A saída do Danilo atrapalha muito essa transição. E a saída do Barbosa também. Quando tá ruim, o Barbosa vai lá, pega a bola, vai à frente, tenta. Como foi contra o Atlético Mineiro.
0: Vai dar saudade do ex.
1: Dá bastante.
0: Dá mais um ex daquele, né?
1: Eu não sei se a situação é pior do que o pós-janela do Botafogo, porque Eu não sei como é que vai ser o pós-jogo do Botafogo, mas já é uma situação muito ruim do Botafogo no brasileiro.
0: E aí? Você quer saber o tempo de jogo? 31, faltam 14 pro intervalo no Morumbi. Avança o Botafogo, ligação direta na área. Sai do gol, Rafael, eu confio com 31. Faltam 14 pro intervalo, Brasileirão, 17ª rodada. E por enquanto, São Paulo tá vencendo com falha do Neto. Luciano, São Paulo 1, Botafogo 0.
4: René de cabeça faz vitória 1-0 contra o Internacional.
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0: 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Treino. Você não falou a substituição do São Paulo, isso, né, Rodrigo Brandão?
2: Vou chamar justamente para isso. Deixou o campo Luciano com a 10, entrou 46, Pedro Ferreira.
0: Boa, então Pedro Ferreira em campo. No time do São Paulo saiu Luciano com o número 10 no tricolor paulista de Dorival Júnior. Vitinho, ele rola pra trás com o Fegarese, Fegarese pelo meio, busca a bola pelo campo de vencer o time do Botafogo lá por trás, Justino. Abre pela esquerda com o Max Aldi, perna esquerda, ele tentou ligar na frente, mata no peito e bota no chão. Álvaro Montoro, 31 minutos. É o futebol da TMC nesse sabadão. Depois tem o jogo do Flu, hein? Depois tem Mirassol e Fluminense com André Marques, Deber. E logo depois, às 9 da noite no Maracanã, tem Flamengo e Palmeiras com o Vitor Costa e toda a equipe da TMC. O jogo do Fluminense com o André, com o Joel Silva nos comentários e o Yuri Duque, o pai da bola, nas reportagens. E logo depois o jogo do Mengão, Mengão e Palmeiras com o Vitor Costa, Gabriel Farias e também o Léo Pinheiro e Henrique Magini, de 11 à meia-noite com o fim de papo na TMC. Pegarese! Pela direita ele tem bola pelo campo, ele ataca com o time do Bota, ele faz o passe rasteiro na frente, na intermediária, Montoro girou, tentou avançar por dentro do time do Botafogo, Montoro caiu e não foi nada. Reclamou de falta, recuperação feita pelo Pablo Maia, lá por trás pelo campo defensivo do São Paulo, na sequência uma falta, cometida para parar a jogada, foi o Huguinho, né, que fez essa falta e a posse é para a equipe do Tricolor Paulista. Eu quero zap zap na TMC no 21 995571013, fala aí.
7: Aí, Beno, eu te faço a pergunta, né, que você quer contra. Mas, pô, não é possível que o Botafogo não tenha nenhum goleiro, mano, na vista, melhor do que qualquer um desses três que estão no banco. Três não, dois, né? Ainda mais desse de titular aí. Cara, o que eu tenho... Porra, vou nem falar muito, senão meu ódio não vai nem pro ar.
0: Tem isso.
7: Carlos Henrique, de Manaus Olímpico.
0: Valeu, Carlos Henrique, em Manaus. É porque tem, vamos lá, vamos pra lista de presença. Neto, Raul... Tem.
2: Léo Link.
0: Léo Link e tem o Christian Lora ainda, né? Christian
1: Lora. Mas é muito difícil pro Botafogo hoje pagar algum goleiro à vista, né?
0: Não, o Botafogo hoje não pode contratar jogador. Quer dizer, contratar até pode, só não pode inscrever jogador. Tem três transferbans pra resolver.
1: É, futuramente, no mínimo, parcelado.
0: É, calote que não dá, porque já... É inclusive risco de punição esportiva. Olha o Arthur Cabral. Ele rola um pouco mais para trás pela intermediária. Avança o time do Botafogo. Conduz jogada. Vamos ver o que vai arrumar o Botafogo. Bola aqui embaixo pela direita com o Vitinho. Gingou para cima da marcação. Vitinho direto pro gol. Rafael dá um tapinha nela. Vai para escanteio. Não chegou a sair, não. Não chegou a sair. Montoro teve que correr para evitar a saída e a bola voltar para o São Paulo. Bola pelo bico da grande área. Avança Maxal. Cruzou de pega na esquerda na área. Atenção, Vidjaba cabeceou para trás. Para ninguém. A zaga afastou. Chegou rasgando lá de trás o Wendel. Para tirar o perigo do campo defensivo da equipe do São Paulo. Eu ia falar que assim, eu não sei ainda, e até historicamente, se eu concordo com a questão da punição esportiva, né? De você perder pontos por outras coisas. É claro, quando tem uma manipulação, algo assim, o time tem que ser punido sim em campo. Agora, dívida, eu não sei. Confesso que eu não tenho opinião formada sobre isso. E o Botafogo tem esse risco, né, Rodrigo Brandão? A gente debateu isso nessa semana no Papo de Craque.
2: Tem esse risco. Depois do último transfer ban, o Botafogo vai ter que ter um prazo, né, para pagar esse transfer ban. Dentro desse prazo, se não pagar, corre o risco de perder até 6 pontos no pelo Campeonato Almada, Brasileiro. Né? Pelo Almada, isso aí. Pela segunda parcela, não paga do Almada. Mas, por outro lado, tem a recuperação judicial que está em curso.
0: Depois vamos ver o Arthur Cabral aí, limpou o Arthur Cabral. De longe! Foi para longe. Até o mal.
2: Prosseguindo.
0: Fala lá, Rodrigo.
2: Depois desse chute terrível do Arthur Cabral, existe a recuperação judicial que está em curso, né? Então... Botafogo vive a expectativa de que a FIFA acabe, né, com esses transfer ban, justamente pela recuperação judicial. Daria tempo para o Botafogo se reorganizar e pagar os credores.
0: Vamos ver, né? Vamos ver essa situação, cara. 35, faltam 10. É tiro de meta, vai lá o Rafael para fazer a cobrança. Chegamos a quase 30, passamos na verdade de 35, né? 10 minutos pro intervalo do jogo na TMC, o São Paulo vencendo por 1-0. 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Tá, o São Paulo descolou falta, vai lá para cobrança o Danielzinho. Demora pro Danielzinho bater, hein? Aí chega ali também, o Cauã Toledo mexe na bola. E aí mais demora pra cobrar, cara. Pablo Maia, na inversão, jogada aqui embaixo pela esquerda com o Sabino. Câmbio e ataque da equipe do São Paulo, marcação do Arthur Cabral pra cima dele. Ele volta no campo defensivo, Pablo Maia tá lá atrás, passo curtinho pra respirar. Lucas Gamon, chute pra trás, ela volta na meia-lua com o goleiro Rafael, que tá fora da área. Rafael tá na meia-lua. Abre ali pela direita, na aproximação de Alan Franco. Passe na direção de Lucas Gamon, que domina pela altura do círculo central. Cruza linda pelo câmbio e ataque, partiu Lucas Gamon. Passou pela marcação. Chega o Marçal pra roubar essa bola. Se engole e dá o lateral pro São Paulo. Ele se engolou e a bola bateu nele e saiu em lateral para o time do São Paulo pela direita, no campo de ataque. Vai lá para a cobrança Lucas Gamon, no campo de ataque do São Paulo, na altura da grande área. O lateral é lá na frente. Volta para ele, Lucas Gamon, pela direita. Tem a opção do Danielzinho. Vem cruzamento para o Calera na grande área. Corta Fegarese, saca Cocto mal. Arthur limpou, Arthur bateu com desvio. Afasta de novo aqui, Vitinho. Insistiu Calera, batida cruzada, ela passa pela boca do gol e vai para fora. Meu Deus do céu, que Deus nos acuda é esse? Ela passou duas vezes pela boca do gol, Rodrigo Brandão.
2: Inacreditável, né, Breno? Uma zona essa zaga do Botafogo.
0: Zona tem organização.
2: É verdade. Essa zaga não tem organização nenhuma. A bola ficou pererecando pra lá e pra cá, vai pra um lado, volta pro outro, sempre caindo nos pés dos jogadores do São Paulo. Por último, o Calleri recebeu sem liberdade, chutou cruzado com perigo e ela foi pela linha de fundo. Volta São Paulo.
0: Bola por dentro do São Paulo, buscava na frente o passe, Pedro Ferreira chega rasgando lá de trás, Fegarese. Campo defensivo da equipe do Botafogo. Ela chega no círculo central, recuperação de bola de Wendel, perde mais uma bola o time do Bota. Vem pela esquerda do Wendel pelo bico da grande área. O passe na direção do Ferreirinha, Ferreirinha limpou de pé na direita, levantou na marca do pênalti pro Calleri. Ela passa e vai para tiro de meta. Acho até que deu falta de ataque do Calleri no escorregão. Cara, como é que fica feio o gramado todo enlameado, né? Um lamaçal, isso fica esteticamente horrível. Parece que estão jogando num pasto, pô. Fala comigo, Bruno Torelli, 38 minutos, São Paulo, 1-0.
1: Quando a bola fica pererecando na zona, a organização.
0: Olha o replay do lance aí, ó. Bola na área do Botafogo, ó. Qual a diferença de rã pra sapo e pra perereca? Você sabe, Bruno Torelli?
1: Olha, o sapo é o masculino.
0: Acho que não é não, hein?
1: A rã é o feminino e a perereca é a bebê.
0: Eu acho que não tem nada a ver uma coisa com a outra.
1: Chutei.
0: Eu acho que tem dos três, tem masculino e feminino, tem macho e fêmea dos três.
1: Do que me interessa a diferença...
2: Ou seja, tem a sapa e tem o perereco.
0: Tem, perereco. É mesmo. E o rão também.
1: Não me interessa em nada, não faz diferença nenhuma na minha vida.
0: Fechou.
1: Eu acho que o ensino, inclusive, no Brasil tinha que evoluir nesse sentido.
0: Não, é muito bom.
1: Para ter coisas que realmente impactam na nossa vida, como a administração financeira, né, do nosso dinheiro, ou também o dia a dia, né, as coisas que a gente faz no dia a dia, como cozinhar e saber ligar um extintor de incêndio.
0: O que você tá falando, Deus, cara? Você ligou, cara, o Lore Y, assim, eu não tô entendendo nada do que você tá falando.
1: Jesus. Coisa de, não.
0: Tá comentando o jogo?
1: É a diferença do sapo marrã, não fez biologia e...
0: Tá comentando sobre o jogo? São Paulo 1-0 no Botafogo, não, 39 minutos, primeiro
1: Botafogo
0: tempo.
1: Tá no Morumbi.
2: A transmissão tá bizarra, mano. Pelo amor de Deus.
0: Torelli, não tô entendendo
1: bizarro,
0: hoje não, Torelli.
1: Bizarro é o Botafogo com o goleiro Neto.
2: Também.
1: Goleiro Neto. Mas o Botafogo tá no lucro. Não criou nenhuma chance clara e nem tem capacidade pra tanto. E o São Paulo tem o Luciano, mesmo assim criando, não conseguiu ampliar. É o jogo da bola vadia, como diria o verdadeiro, que o Botafogo pode, por incrível que pareça, sair com empate, mesmo não merecendo. Como foi contra o Atlético Mineiro também, né? O Atlético criou pra caramba, não conseguiu confirmar e o Botafogo foi lá e creu. Então, é torcer por isso.
0: Um abraço para MC Creu, né? Que tá sempre ligado.
2: Ouvi a música dele. Eu estava numa festa hoje, uma festinha de criança, né?
0: Tocaram Creu na
2: festinha de criança. e botaram as crianças para dançar.
1: Sempre ligado. É o Léo Jaime. Léo Jaime tá sempre ligado, não o MC Clã.
0: Ó, o jogo tá parado, é posse de bola pra equipe do São Paulo, lá por trás. Pelo campo defensivo. Léo Jaime. O Léo Jaime participou do Sobremesa TMC. Ator, cantor. Esse, era porque? Morreu?
1: Não, ele tem 66 anos.
0: Então pronto, não fala era.
1: Ele participou dos Miquinhos Amestrados, ele compôs.
0: Ligação direta, ponta direita, correu atrás dela, Caleri. Chega atrás dela, Max Alves, fazer o domínio pro time do Botafogo, ele pega na esquerda, ele dá um chutão, escora de peito ali pela direita no campo e ataque. Recuperação de Lucas Gamon, solta na frente no bico da grande área com Caleri, triangulação feita. Fegueirinha tentou avançar, é interceptado. Chegou lá atrás o Huguinho pra fazer a cobrança. Recuperação pela esquerda do Wendel, bico da grande área, o Wendel avançou. Da esquerda pelo meio, tentou avançar por dentro, o Danielzinho foi desarmado também. Vamos ver se sai contra-ataque aí do Fogão. Dispara pela direita, vamos lá, Fogão na velocidade. Correu atrás dela, Sandy pelo bico da grande área, ele correu, Vidalba. Vidalba avançou, tomou o tranco, juizão da falta. Eu não achei que foi falta não, mas... Nessa situação, juizão da falta, o Sabino reclama. Cara, foi no limite pra ser falta ou não, vendo o replay, hein, Rodrigo Brandão?
2: Eu acho que houve, Breno, porque o jogador, o Sabino, ele foi tentar dar um tranco, né, ombro com ombro, só que ele foi nas costas do Vidalba, e aí o assistente era do lado dele, achei que foi bem marcada essa falta, boa falta pro Botafogo, é, quase na linha de fundo ali, saindo pela linha de fundo. Sabino agora tá sentindo a perna direita, o Vidalba também tá caído. Falta vai ser cobrado, quem sabe numa bola parada surge um gol de empate.
0: Rapidinho, o Léo já me participou do Sobremesa, nosso programa de duas às três, né? Que é gerado na, no estúdio de São Paulo, né? E aí ele contou que outro dia, ele sempre ouve o Papo de Craque do Rio, sempre ouve os nossos programas aqui do Rio, no rádio, do carro e tal.
1: Sim.
0: E ele falou que tomou bronca outro dia, porque mandou um áudio pra participar do programa de 2 minutos. Aí, assim, eu fiquei pensando. E aí ele mandou um áudio de 15 segundos e foi pro ar. E o Tore, ele não reconheceu que era o Léo Jaime.
1: Não, não sou eu. Para com isso.
0: Ué, mas você não reconheceu que é ele?
1: Para com esse medo do coordenador.
0: Medo de quê?
1: Fala quem foi.
0: É, medo, é mole.
1: Tá com medo?
0: Eu não. De quem?
1: Coordenador.
0: Do baixinho?
1: Ele que tava no WhatsApp.
0: É, falta cobrada, Montoro na grande área, corta a zaga do São Paulo. Ela vem aqui embaixo pela esquerda, escora de cabeça, Fegueirinha. Vai tentar recuperar a posse de bola, o time do Botafogo pela altura da intermediária, com o Justino lá por trás agora, com o Huguinho. Foi o Vitor Costa que não reconheceu o Léo Jaime, né? Mas se fosse o MC, não sei quem, ele ia reconhecer, com certeza, né? O Vitor Costa...
1: Não, é que o Léo Jaime, é claro que você tá certo na crítica ao Vitor Costa.
0: Você também não reconheceu.
1: Um conhecimento musical de gosto duvidoso, né?
0: É, bem duvidoso.
1: Mas o Léo Jaime se identificou como Leonardo. Então isso prejudicou um pouco.
0: É a prova que aqui a emissora trata todo mundo igual, né? Porque isso é o cara é o Léo Jaime, que ele pode entrar com áudio de 2 minutos. Não
1: é,
0: pode.
1: Verdade.
0: 20 segundos.
1: E ele se identificou como Leonardo. Jaime. E o Vitoca me passou assim, pô, o cara tá querendo mandar áudio de 2 minutos, 3 minutos.
0: Quem ele pensa que é? Ele deve ter falado, o Vitor Costa.
1: Aí
0: né?
1: Eu falei no ar, eu falei, gente, pô, o tal do Leonardo? Não tem a gravação ainda, mas foi algo do tipo.
0: Que dia que foi isso? Você lembra ou não?
1: Eu lembro.
2: Foi uma semana do Flamengo e Vitória, que o Flamengo foi eliminado.
1: Vocês também não dão na mínima pro Botafogo, né? Botafogo pra vocês não serve
0: o jogo
1: nada.
0: Tá parado, olha lá. Os caras
1: chamaram eliminação do Flamengo, do Vitória e do Botafogo com a Chapecoense.
2: Não, mas ele citou o jogo então, Flamengo e Vitória, porque
1: citou,
2: a gente tava...
1: Mas foi o dia dos dois.
2: Que a galera estava discutindo sobre essa eliminação.
1: A discussão foi por isso. Só se fala do Flamengo. Flamengo isso, Flamengo aquilo, Botafogo eliminado. Mundo não gira em torno do Flamengo, não.
0: Gira sim, tá? Não
1: então
0: gira
1: foi
0: não.
1: Dos dois, o Botafogo tava eliminado também. E aí o Léo Jaime, numa de tentar acalmar a gente...
0: Né, que você briga muito com as pessoas,
1: cara.
0: Uma
1: porrada
0: cara.
1: No ar, pra variar. E é também, dentro do possível, uma característica que a gente tem aqui.
0: Você tá falando muito, Torelli.
1: E aí...
0: Tem que narrar o jogo, Torelli.
1: Depois ele mandou... Tem nada acontecendo.
0: Mandou 44 de 17 minutos.
1: 17 segundos depois e deu certo.
0: É, falta pra equipe do Bota. Você
1: perguntou,
0: fala muito,
1: pô.
0: Bruno Torelli.
1: Eu, hein?
0: É, você que interveio na minha fala. É bola pela altura do bico da grande área. Bisgou pelo alto ali na cabeça de era na verdade. O Arthur Cabral não dominou. Recuperação feita pelo Santi. Abertura pela esquerda na direção de Justino. Vamos lá, Fogão, Justino. Pede no bico da grande área. Recebeu. Cauã Toledo levantou na área. Afasta, Sabino. Pra tirar o perigo e na sequência, o juizão dá a falta, né? Dá a falta do Guinha, poste de bola pra equipe do Glorioso. Outra, né, o Rodrigo Brandão?
2: Mais uma de jogador lesionado de São Paulo, né, cara? Sabino, depois daquela falta pra cima do Vidalba, ele sentiu a coxa direita, já deixou o campo pra entrada de 54, Osório. Então já são dois Botafogo que o São Paulo já perdeu. Sabino e Luciano.
0: Duas paradas.
2: Ainda no primeiro tempo.
0: Ele faz duas paradas.
2: Duas paradas,
0: o Botafogo
2: exatamente.
0: Pode ter uma vantagem aí ao longo da segunda etapa, né? nessa altura do campeonato, irmão, fair play é pra quem tá ganhando. Quem tá perdendo tem fair play, não. Quase 45! É o futebol da TMC, Bruno Torelli. Hoje tá muito light, cara. Eu tô achando que ele tá muito moderado. Ele deve ter tomado alguma chamada da direção.
1: Não, será?
0: Tá brigando pouco hoje, Torelli.
1: Não, eu acho que o Botafogo tá no lucro. Por isso que eu tô nessa.
0: Mas tá brigando muito pouco com as pessoas hoje, não. Tá gritando.
1: Quem tá querendo
0: pouco.
1: Brigar é o Marçal. E nem faça isso, Marçal, porque ficar com a menos agora não é jogo. Não serve só pra ele, serve pro Justino, que é emocionado. Serve pra outros aí que gostam de ficar chamando a briga, a discussão. Não façam isso. Botafogo tem toda a condição de empatar se seguir dessa forma, banho-maria.
0: Ligação direta pro Vitinho. Qualquer atrás dela apareceu pra interceptar por baixo, botaram o pezão na bola, Osório. E ela sai em lateral para a equipe do Botafogo aqui embaixo pela direita, na altura da grande área. Bom, não subiu a plaquinha ainda, passamos de 45. Por enquanto, São Paulo vencendo 1-0, gol cedo com 4 minutos de jogo. O Neto falhou, bateu roupa, o Luciano em posição legal, mandou para o fundo da rede. Luciano que já saiu lesionado, inclusive, do jogo de hoje. Lateral cobrado na grande área. Ela vai sobrar com o time do São Paulo, né? Cara, o Botafogo não consegue dominar uma posse, cara. Resvalou, esquisito, contra-ataque é deles. Girou o Caleri. Inversão, jogada pro Arthur, lá em cima pela direita. Ele partiu pela intermediária, Arthur conduziu. Bola por dentro, tentou o giro por ali no campo ofensivo, devolução pro Arthur. Invadiu a área, penteou pra cima da marcação do Justino. Ainda por ali o Arthur, devolução pra trás do bico da grande área, cruzamento não foi feito. Bola rasteira na meia lua. Tentou o giro, o Caleri queria essa bola, caiu. Figueirinha, falta. E o Marçal falou, tá de brincadeira. Ah, pô, eu que tive a perguntar, cara. Olha lá, ele errou o tempo de bola.
2: Pelo amor de Deus.
0: E aí depois foi reclamar. Foi joelho no joelho. Foi o famoso tostão, o Rodrigo Brandão.
2: Gabriel, sinceramente, não vi nada nesse lance.
0: Você não
2: lance,
0: viu, não?
2: Vi, não. O árbitro tava muito próximo do lance e marcou, né? Então, falta pro São Paulo.
1: Sabe
2: muito
1: que,
2: perigosa.
1: Por que ele não viu? Primeiro que ele usa um óculos fundo de garrafa.
2: É possível
1: que
2: tá ele mesmo vendo muita coisa. Ele atrapalhando de novo,
1: ele
2: cara.
1: Ele pediu pra brigar. Segundo
0: não,
1: que...
0: Não, falei que você tá brigando.
2: Na volta jogando. Pro São Paulo, foi derrubado o jogador do São Paulo, que é o de número 46,
1: lá em
2: que é o Pedro Ferreira, Breno, e ele foi derrubado na frente do árbitro. Então, assim, o árbitro tá mais bem colocado do que eu não vi falta, mas o árbitro viu.
1: Você
2: é um lance de perigo a favor do São Paulo, que pode fazer o segundo, falta frontal à meta do goleiro Neto. 1-0 vence o São Paulo. O árbitro até o momento, Breno, não deu um tempo de acréscimo, hein, Breno? A falta é perigosa. Deu 3.
1: Aí,
2: 3 de acréscimo.
0: É Tustão ou Paulistinha o nome?
1: Tustão pra gente.
0: É Tustão.
1: Aí estava jogando lá no São Cristóvão, seletiva pra Sérgio. O senhor Léo Pinheiro deu uma porrada no cidadão do Brandão, que ele perdeu a chuteira. Pisou nele. Ele, não foi nada, não vi.
2: Não foi nada,
1: você
2: mesmo.
1: Tá maluco, Brandão?
2: Pô, nada, pisou na minha chuteira, tirou a chuteira, mas não foi falta.
0: Falta pro São Paulo! A falta é perigosa. Atenção, galera, bateu com desvio. Segura essa bola, Neto! Ah, meu Deus do céu, ele segurou! A bola amorteceu, veio fraco e parou na poça! E o Neto teve que dar um passinho pra segurar essa bola que tava morta na pequena área, na frente dele, na lama, Rodrigo Brandão!
2: Inacreditável, cara. A bola, falta cobrança da falta, a bola subiu, meu caiu Deus, e parou na poça. Aí o Neto ficou com a bola, mas o Breno... eu entendo, né, Breno? O seu desespero é porque é o Neto, né?
1: Meu
2: ficou
1: Deus.
2: Com ela.
0: Apita o árbitro! Fim da primeira etapa! Botafogo no lucro, hein? Tá perdendo de 1-0, está no lucro. São Paulo amassou o Botafogo na primeira etapa. Fim do primeiro tempo no Morumbi. Por enquanto, 1 pro São Paulo, 0 pro Botafogo. Detalhe da reportagem da saída de campo é seu, Rodrigo Brandão.
2: É isso, Breno. O detalhe é que o São Paulo vai pro intervalo vencendo por 1-0. E olha, como você falou, tá no lucro o Botafogo, que não deu um chute a gol sequer. O Rafael só teve trabalho para intervir num cruzamento que veio pela direita do Vitinho, que nem foi na direção do gol, foi um cruzamento. A bola foi fechada, né? O Rafael só deu um tapa na bola, foi a única vez que o Rafael trabalhou nesse primeiro tempo. Botafogo com muitas dificuldades, com muitos desfalques, mas o São Paulo também tem desfalques pra caramba, tá? Tem o Cauli, tem o Marcos Antônio, o Rafael Tolói, o Lucas, né, que rompeu o tendão de Aquiles e ainda perdeu 2 jogadores nesse primeiro tempo, Sabino, zagueiro, e o Luciano, o autor do gol único da partida, gol que foi marcado aos 3 do primeiro tempo. O Franklin Carvalho, se quiser mexer, tem as seguintes opções do banco de reservas: tem o Raul, tem o Ítalo, Cris Ramos, Jordan Barreira, Newton, Caio Roque, Tuco Correia, Kadir, Cadu, Caio Vale, Wallace, Davi e Edenilson. Intervalo de jogo no Morumbis. Por enquanto, 1-0 para o São Paulo. Depois dos trabalhos de reportagens Ele está de volta, o locutor.
0: O quê? Esqueceu? É uma vinheta logo, pô.
1: Explode.
2: Explode a galera.
1: Ele tá senil.
0: É, o Brandão tá ficando senil mesmo. Ele passou.
2: Sabe
0: o
2: que acontece, cara?
0: O intervalo.
2: O Vegeta me enche o saco. Ele tá me atrapalhando,
0: cara. A culpa é do Vegeta agora.
2: A culpa é do Vegeta.
0: E olha que hoje ele tá moderado, hein? Hoje ele tá light, não tá brigando com ninguém.
2: É o que explode a massa.
0: Tá gritando pouco. É, intervalo, hein? Ele tá tentando rir, porque assim, tá difícil a situação, tá? A situação é grave do Botafogo, São Paulo vencendo por 1-0. Um amasso do São Paulo na primeira etapa, Neto falando de novo, pra variar, né? E o São Paulo está vencendo. Rápido intervalo, a gente volta já, manda o zap, tá? No 21 99557-1013 e no YouTube, no TMC Sport, TMC Sport. A gente volta já, estamos juntos na TMC, quem escuta sabe.
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2: set. Estamos de volta na TMC. Intervalo de jogo, por enquanto, São Paulo tá vencendo por 1-0. Lembrando que logo depois, às 7, tem Mirassol e Fluminense com narração do André Marques. E logo na sequência tem Flamengo e Palmeiras às 9 da noite no Maracanã. Cara, já tem gente no Maracanã? Olha lá, a televisão tá mostrando imagens do Maracanã, Bruno Torelli. Já tem torcedor. Não é possível, não.
3: É o jogo do turno.
2: Pode ser, 3 horas antes do jogo, hein?
3: É a grande decisão do turno.
2: Tem torcedor sim lá.
3: É isso.
2: Aí do lado de fora muita gente. Tem gente entrando sim no Maracanã já. Cara, que loucura, hein?
3: A gente chegou num nível de rivalidade que as pessoas vestem verde e reclamam.
2: Tem isso.
3: Testemunhei isso nessa semana.
2: Tem isso.
3: Rapaz estava rubro-negro de verde, o outro rubro-negro reclamou. Também é conhecido como João Guilherme.
2: Tá vendo? Um abraço para João Guilherme. o ex da Larissa Manoela,
3: não
2: é?
3: Não, o João Guilherme, narrador da Flamengo TV.
2: Ah, o narrador.
3: É, a gente gravou essa semana. Ele, pô, tá de verde, brother? Aí eu assim, pô, deixa o cara, cara.
2: Um abraço para João Guilherme. Ele ouve o programa?
3: Ouve.
2: Um abraço para ele, então, tamo junto.
3: E hoje ele é assumido, né? Então ele é um soldado rubro-negro. Tá contra a galera vestir verde.
2: Boa! Ou ruim, né? Vamos pro Zap na TMC, você manda boa. O seu Zap. É porque eu sempre falo boa e tá bom, a pessoa acha que eu tô concordando. Pode ser que sim, pode ser que não, né? 21 99 557 1013, fala aí.
4: Fala, galera TMC, Fernando aqui falando.
2: E aí, Fernando?
4: De Olaria.
2: Olaria, tá?
4: Cara, eu adoro o Torelli, mas, pô, de vez em quando, cara, ele fala uns bagulho, pelo amor de Deus, cara. O papel do colégio, não é te ensinar o que tu quer aprender, o que tu acha que tem que aprender, não.
2: Eu nem ouvi ele falando.
4: O papel do colégio é te ensinar pra você ter ferramentas para ser um ser humano autônomo, pra você conseguir atingir qualquer âmbito. Então o colégio não vai te ensinar O colégio não vai te ensinar a cozinhar, o colégio não vai te ensinar a declarar imposto de renda. O colégio vai te dar ferramentas pra você aprender isso de maneira sozinha. Se você tiver duas sinapses.
2: É verdade, isso é verdade. Eu não tava concordando com o que ele falou, não, mas ele me
3: convenceu. Não, terminou o áudio muito bem. E parabéns aí por ter essa eloquência.
2: Ele quase se perdeu, você viu, né?
3: Quase.
2: Corre esse Torelli aí! Mas depois voltou pra educação.
3: Dito isso, tá completamente errado. Tô cagando pra fórmula de Bhaskara.
2: Mas você
3: tá andando pra tudo isso.
2: 21 99 557 1013.
3: Porcaria nenhuma.
2: É burrice sua.
3: É dentro só de porcaria.
5: Fala, Torelli, boa noite, beleza?
3: Boa noite.
5: Eu vi que o Botafogo mudou a fornecedora de material esportivo.
3: Sim.
5: Eu queria saber se você gostou do novo kit bota.
2: Mas não tem bota, o jogador joga de chuteira. E nem é fornecido pelo clube.
3: É o kit do Botafogo que ele quer dizer.
2: Novo kit bota.
3: Eu acho o anterior melhor.
2: O anterior é melhor?
3: Cara, é difícil fazer roupa, né, barra uniforme tão bonito quanto os da Puma.
2: O anterior era mais bonito.
3: Eu acho.
2: Achava lindo demais.
3: É verdade.
2: Até o quinto que inventaram, aquele do fliperama. Eu até falei, lembra, Rodrigo Brandão? Aquele roxo e preto
3: muito
2: que inventaram.
3: Gosto. Sim.
2: É, e assim, eu dizia, pô, pra jogo eu achava nada a ver. Mas a camisa era linda demais.
3: Eu usei a camisa do Botafogo agora, nessa semana. Eu gravei com o Luizinho Volante pro canal Zico 10.
2: Eu recebi uma foto. Posso mostrar na live? Não?
3: Pode.
2: Tinha Zico 10 na camisa.
3: É, mas eu usei a camisa do Botafogo pra gravar com o Luizinho sobre o título de 89. E é algo que eu não tenho nenhum problema, já fiz aqui na Transamérica, já vesti a camisa do Fluminense, do Vasco e do Botafogo para provar que mesmo sendo um assumido rubro-negro, eu aqui torço pelos times do Rio e quero o melhor. Assim como o próprio, né, patrão vestiu a camisa do Vasco já e do Fluminense.
2: Ó.
3: E tem foto dele, do Zico, com a camisa dos dois.
2: Quem está na live está vendo. É porque o brilho não fica tão legal na câmera, isso, né? Mas olha lá, o Torelli está de camisa do Botafogo.
3: Eu vou postar, recebi algumas reclamações, inclusive.
2: Quando virou as costas, está lá, ó.
3: Essa é montagem.
2: Zico 10.
3: Essa é montagem.
2: Não tá dando pra ver legal, né?
3: É absolutamente montagem, mas muito bem feita, por sinal, assustadora a montagem.
2: Deixa eu baixar o brilho aqui da...
3: Eu mesmo confundi.
2: Olha lá, Zico 10, agora tá bom de ver, ó.
3: Não, essa parte não existe. Essa camisa é de 23, então ela ficou meio largada no estúdio. Se fosse 24, eu duvido que estivesse lá, melhorou muito agora. Fiquei bem com a camisa do Botafogo, fico bem, meu pai ficou super feliz.
2: Ficou, pô. Teu pai é Botafogo?
3: É. Mas, sobre essa situação que foi citada, eu acho que já está esclarecido.
2: 21 99 557 1013, fala aí.
6: Fala, Abre a Boca. Ó, minha filha Marisa Léo, de 5 anos, tem uma pergunta para te fazer. Fala.
2: Opa!
6: Filha.
7: Ela, por que que você tá narrando um jogo, você fala rápido?
6: Responde para ela aí, para ela poder ouvir, cara.
2: Beijinho, Marisa Bel, cara, é porque quando a gente tá narrando o jogo, muitas coisas acontecem. Se eu narrar devagar, Eu acabo não conseguindo descrever tudo o que acontece. É, a gente tem que falar um pouco mais rápido, mas é sem perceber, né? A gente acaba falando bem mais rápido. Tem narrador que narra mais devagar, tem narrador que fala mais rápido.
3: Uma das melhores perguntas feitas hoje na nossa programação.
2: É verdade.
3: Tanto do esporte quanto da cidade. Obrigado.
2: É verdade. As perguntas, às vezes, as mais simples, por exemplo, uma pergunta dessas, as pessoas negligenciam. E tem essa dúvida. Por que a pessoa tem dúvida, às vezes, de fazer a pergunta mais simples?
3: Isso.
2: Achando que, essa pergunta é mais simples. Mas é uma pergunta excelente, né?
3: Excelente.
2: Por que o narrador fala mais rápido?
3: Isso aí.
2: É, alguém mandou? Não, mas é porque a gente tem que falar, tem que descrever. E mesmo o narrador que fala mais cadenciado, ele fala num tom mais rápido, né?
3: Tem.
2: Num tom não, né? Numa velocidade mais rápida. Ô, Totô, intervalo de jogo, você vai ter uns 5 minutinhos pra comentar. Intervalo, São Paulo vencendo o Botafogo pelo placar de 1-0. Torelli.
3: O jogo é do São Paulo, Breno. A verdade é essa, o primeiro tempo foi São Paulino. Botafogo não chegou ao gol do Rafael. É, quase através de um cruzamento que acabou virando finalização. Teve uma finalização em gol, mas mesmo assim não chegou, a bola nem saiu. Na ocasião, na tentativa de cruzamento do Vitinho, que assustou. Mas incompetência do Botafogo, provocada também por esse momento muito difícil, né? De desfalques por questões financeiras. Então hoje o Botafogo faz a primeira partida sem o Barbosa e sem o Danilo e sofre muito. Tendo o Guinho Santi, tendo o Justino Ferrarese, tendo o Montoro sobrecarregado e... O Arthur Cabral acabou atuando praticamente de volante nessa primeira etapa. Ele mesmo acaba sacrificado no lance que ele conseguiu a finalização e isolou. Ele estava buscando a bola lá atrás. Foi muito difícil. Franklin Carvalho tem uma tarefa ingrata. E um banco também que é quase ingrato. O Edenilson poderia ser titular, né? Eu não acho que ele deveria ter começado no banco. É um jogador importante hoje no esquema do Botafogo. Mas também não é um jogador que marca tanto. O Guinho tem mais pegada. Talvez a substituição seja a saída do Santi e a entrada do Edenilson. O Santi pouco apareceu. Também fora das características. Funciona melhor como extremo e está de volante. O Nilton é um jogador que marca mais. Mas em compensação tem mais dificuldade na saída de bola. O Guinho tem menos dificuldade. Então talvez por isso que foi escalado. Mas é muito difícil. O Wallace Davi, no jogo que eu vi em campo, me agradou. Talvez fosse uma opção melhor para a volância do que o Nilton para entrar no segundo tempo. O Cadinho já fez grandes jogos. Ah, perdeu gol há pouco. Todo mundo perde gol, gente. Aí você vai condenar a carreira do Adriano. O Adriano saiu xingado daqui do Rio de Janeiro, do arquirrival, e perdia gols. E aí? Depois ele voltou, virou imperador, e aí? Então, tem que dar mais chance pro Cadir. Eu não ouvi o nome do Cauã Toledo. Você viu o Cauã Toledo no jogo, Brandão? Acho que não, né?
8: Não, não
3: lembro de um lance dele na partida. E não é para condenar a carreira do Cauã Toledo, mas para sinalizar a dificuldade que o Botafogo tem hoje nessa partida. Já seria difícil com o time completo, tá? Não vou enganar vocês, não. O São Paulo em casa é forte. O São Paulo hoje veio com Luciano e Caleri, que são os grandes jogadores. Então seria difícil de qualquer forma. O próprio arquirrival tem dificuldade de bater o São Paulo lá, tá? O retrospecto, né, do Flamengo no Morumbi ou no Morumbi é um dos piores, é um dos poucos times que tem ainda vantagem no confronto direto da primeira divisão. O que significa? A gente dá nada, mas os caras têm um nome, né? O São Paulo é um dos poucos times que nunca foi rebaixado. Então, a maior crise da história ainda é um time que merece respeito e se impõe, apesar de não estar lotado o Morumbi. Então, uma situação muito difícil pro Botafogo. E foi um pouquinho facilitada pela saída do Luciano. Poderia ter sido goleado na primeira etapa. Se tivesse o São Paulo continuado com aquela pressão inicial que marcou o gol. Mas com essa mudança, o Botafogo acabou facilitado. E o São Paulo chegou até, mas menos. Tinha menos capacidade de chegar. E foi só 1-0 e poderia ser mais. Então o Botafogo tem que aproveitar disso. Seguir firme defensivamente. Seguir um plano que favoreça a defesa. Para tentar, quem sabe, numa bola... resolver empatar. Empate hoje seria um grande resultado pro Botafogo. Muito difícil de conseguir uma vitória nessas condições. E não só os dois desfalques que estão de saída, mas também a saída do Teles, né, que é o titular, que faz falta. Tem o Marçal, por mais esforçado que seja, e bom jogador que é, não está à altura. Brigou muito, é um líder. Tá bonita a camisa do Botafogo da Mizuno também, tá, gente?
8: É linda.
3: Não vou
8: linda.
3: Negar, não. Tá bem bonita. Mas não dá pra ganhar camisa com. Camisa, ganhar jogo com camisa bonita, né? Mas é isso. O Franklin tem que mexer pra segunda etapa, mas é muito difícil. Se ele botar o Tuco, eu ameaço fazer uma greve aqui de comentários, tá, ô Breno? Tô avisando antes.
2: Sabe que isso pode acontecer, né?
3: Então, te digo mesmo, você sabe que isso pode acontecer.
8: Tu sabe que você pode ser punido, né, por isso.
3: Eu?
8: É, por não fazer o seu trabalho.
3: Não sei o que escalo.
8: Por isso mesmo. Quem escala é o seu chefe.
3: Quem escala é o Vitor Costa e o Franklin Carvalho. E colocar o Tuco, é possível que eu faça uma greve aí de pelo menos alguns minutos sem comentar. Porque é uma substituição sem comentários. Um jogo desse, que precisa de intensidade, precisa de empate. Um jogo na chuva, difícil, sim. Um jogo pegado, você vai botar o Tuco Correia pra escalar essa montanha?
2: Sim, pra escalar.
3: Vai botar? Eu não botaria, sinceramente.
2: O Tuco?
3: Eu botaria, sim, outro jogador. O Kadir, eu botaria o Wallace Davi, eu botaria o Edenilson. Eu botaria, sem dúvida.
2: Sim.
3: Mas não o Tuco. O Newton, possivelmente. O Jordan Barreira, que briga muito. Mas não o Tuco. Trijamos central, eu não vou fazer greve não de comentários, porque eu tenho um pouco de pena. Pena é o pior sentimento que você pode ter por outro ser humano. Mas eu tenho um pouco de pena do CR. TR quanto que ele tá hoje?
2: TR9.
3: Vai começar o segundo tempo.
2: Vambora, vamos pra segunda etapa no som da TMC. Por enquanto, São Paulo vencendo por 1-0. E você curtindo na melhor do futebol comigo, Breno Monsef, com o Bruno Torelli, por enquanto, né? Com o Rodrigo Brandão, também com o meu parceiro João Leite, que demora pra começar a segunda etapa. Já já o Brandão vai trazer. Se tivermos alterações, lembrando que o São Paulo já mexeu duas vezes por lesões. Em duas paradas, então só pode parar o jogo mais uma vez, a não ser que pare agora no intervalo. Vai poder fazer três alterações na próxima parada. Eu tô vendo o quarto árbitro com a plaquinha ali. Daqui a pouco o Brandão vai trazer pra gente. Lembrando, hein, logo depois tem futebol na TMC, mais. Tem Mirassol e Fluminense com o André Marques. E em seguida, às 9 da noite, temos Flamengo e Palmeiras com narração do meu parceiro Vitor Costa aqui na Melhor do Futebol. Apita o árbitro! Começa o segundo tempo! E você vem comigo na melhor do futebol! O São Paulo de branco atacando pro lado direito, o time do Botafogo de alvinegro atacando pro lado esquerdo. Mas quem escapa é o São Paulo pela direita, vem Arthur, invadiu a área, cruzou pra trás, corta o time do Bota! Apareceu pra cortar lá de trás o Huguinho dando um chutão para tirar o perigo do campo defensivo. O Botafogo mexeu, Rodrigo Brandão?
8: Mexeu sim, Breno. Deixou o campo Vidalba com a 77, entrou o Kadir com a 37. Única alteração.
2: Valeu, meu parceiro Rodrigo Brandola, aqui na TMC. É bola com o Arthur Cabral, caiu, pediu falta, juizão da falta. Derrubado, é posse de bola para a equipe do Glorioso. Lado esquerdo no campo defensivo. 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É falta para o time do Bota aqui embaixo pela esquerda. Marçal, ele bota em jogo na frente, buscava o domínio aqui do Montoro. Montoro que está em campo, hein? Está confirmado. Montoro pela esquerda, ele parte para cima da marcação, não consegue avançar tanto assim. Fica na marcação lá por trás, Lucas Gamon. Ele dá um chutão para tirar o perigo do campo defensivo do São Paulo com o Arthur. Volta com o Lucas Gamon, que dá um chutão, tira o perigo para o campo de ataque. Ela vai lá para frente, tentou brigar. E aí o Justino sofreu falta. É falta para a equipe do Botafogo lá atrás pela esquerda no campo de defesa. E aí o Bruno Torelli, saiu o Vidalba e entrou o Kadir. Alteração do intervalo do técnico Franklin Carvalho.
3: A gente pede tanta participação do Vidalba pela dedicação dele e tal, mas não fez absolutamente nada no primeiro tempo. A situação é adversa, né, para condenar a passagem dele pelo Botafogo, mas há de se ficar com o olho aberto, porque muitas vezes ele é preterido e talvez seja por questões técnicas, né? Então, o Kadir, tecnicamente, é um jogador qualificado que pode ajudar o Botafogo.
2: Bola com o time do Bota pela altura da meia-lua. Santi bateu no contrapé. Correu atrás dela, Vitinho, para evitar a saída. Ferreirinha tá na marcação. Bola batendo no Ferreirinha e saiu para escanteio. Escanteio pro Bota. Nada. Não, foi tiro de meta. Ah, meu Deus do céu. Achei que fosse escanteio pro Botafogo. Mas é só tiro de meta, hein, Rodrigo Brandão?
8: Jogada bizonha, né, do Vitinho. Aliás, começou com um passe completamente esquisito do Santi Rodrigues. Vitinho até conseguiu evitar a saída, mas depois tentou um drible ali completamente equivocado saiu com mole tudo. Tiro de meta, São Paulo 1-0.
2: 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Bola obrigada pelo círculo solitário, chegamos a 2,5 por enquanto, São Paulo vencendo por 1-0, falta aí do São Paulo. Falta cometida pelo Pablo Maia, derrubaram o Santi Rodrigues, toca a mão no ombro esquerdo, hein? Vamos ver se tá tudo ok com ele, se ele só valorizou um pouquinho. Não, ele tá sentindo, cara. Tá sentindo o ombro esquerdo. Não perdeu a viagem por ali o Pablo Maia. Derrubou o Santi. Bom, que voltou pro jogo, mas tava com a mão no ombro, né, Rodrigo Brandão?
8: É, chegou a preocupar ali, mas tá no jogo, né? Vamos ver se ele vai seguir.
2: 3 minutinhos, bola com o time do Botafogo. Marçal aqui embaixo de pé, na esquerda, ele faz a bola chegar na frente. Vamos lá, Fogão, partiu Cadi. Limpou uma, duas vezes, Cadi, golou pra trás. Cadi, Bahia. Ela vai pelo círculo central com o time do Botafogo. Marçal domina, recuperação de bola. Ele penteia pra cima da marcação, pediu a bola por dentro. O Guinho preferiu fazer o passe lá em cima pela direita. Fegarese dispara pro campo, ele ataque, partiu Fegarese, bota na frente, passe interceptado, lá por trás, Pablo Maia bota o pezão na bola, e aí saiu jogando o Ender pelo campo defensivo da equipe do Tricolor. Tá tempo do zap no 21 99557-1013. Fala aí.
9: Alô, aí, rapaziada. Gustavo, botafoguense de Vargem Pequena. Eu tô aqui no carro escutando a transmissão de vocês de Botafogo São Paulo.
2: Que tem?
9: Tô morrendo de rir com o Breno aí falando, né? Segura, alerta, essa bola. Misericórdia, cara. É muito medo que dá, né? Insegurança total desse goleiro, né, mano? Pelo amor de Deus, cara. Aonde o Botafogo foi parar, bichão? Aonde? Deus abençoe vocês aí, boa transmissão.
2: Amém, obrigado.
9: E que o Botafogo empate e vira esse jogo, pelo amor de Deus.
2: Obrigado, irmão. Deus te abençoe também. Obrigado pela moral aqui no som da TMC. Pois é, a gente passa sufoco com o Neto, né? Goleiro Neto deixa a gente louco.
10: Goleiro Neto.
2: Na sequência, o Wendel disparou pro ali, foi derrubado. E a falta pra equipe do São Paulo.
8: Vai ele, vai.
2: Lá vem o moderado,
8: vai,
2: né? Fala. Tá sujando a minha calça.
3: Como é que tá a questão de seguro de vida?
8: Não encosta vocês?
3: Como é que tá o plano? É. Porque, pô, vocês estão entrando no jogo, esperando alguma coisa.

0: só mandar mensagem aqui no WhatsApp ao mesmo tempo, senão eu falo besteira no ar.
1: E aí? Você quer saber o tempo de jogo? 5 minutos, faltam 40 pro intervalo, não, pra acabar o jogo já, né? Já é o segundo tempo de jogo.
2: Tá vendo? Tá vendo? Como se contagia?
1: Tá vendo, é. Vamos lá de novo. 5 minutos, faltam 40 pra acabar o jogo no Morumbi, em São Paulo. E por enquanto, São Paulo tá vencendo. São Paulo tem 1. Botafogo tem 0. Oh, e o Fegaresi? Foi no Lucas Gamon, que ele deu uma porrada aqui embaixo pela direita no ataque. O jogo tá parado. O juizão deu falta pro time do São Paulo. Ah, pezão alto do Marçal também, né? Ah, foi pé alto do Marçal. Quem reclamou foi o Fegaresi. Por isso que ele deu jogo perigoso, Rodrigo Brandão.
3: É, subiu demais ali com o pé o Marçal, né? Não tinha essa necessidade. O árbitro deu a falta. O Arthur dá aquela exagerada também, né? Tudo bem. Aí o Fegaresi foi lá reclamar com o Arthur. Mas houve a falta. Favoreceu o São Paulo. Vai jogar a bola na área do Botafogo. Segue 1-0 São Paulo.
1: Vamos ficar de olho no árbitro aí, porque pelo que eu entendi, ele deu tiro indireto. Vamos ver se ele vai levantar o braço esquerdo, porque aí é bom o Neto tomar cuidado, né? Porque se a bola vai direto no gol e bate no goleiro, pelo amor de Deus, né? E aí eu digo isso não porque eu estou torcendo para isso acontecer, ou então que eu vá ter culpa nisso. Bola para grande área, foi cruzamento na grande área, vai sobrar para trás pro Pablo Maia, dividida, falta de ataque. Respira. A bola foi na direção da pequena área. Foi tiro indireto, mas foi no meio da pequena área, o jogo tá parado, bola do Botafogo, Rodrigo Brandão.
3: É, e tentou cobrar a falta ali rapidamente. O jogador de São Paulo ficou na frente do jogador do Botafogo e não permitiu a cobrança, e o árbitro, tá tudo certo, tá tudo por isso mesmo, não aplicou cartão. Ah, brincadeira esse árbitro também, cara, um vacilão. 1-0 São Paulo.
1: 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É bola com o time do São Paulo lá por trás, pelo campo defensivo, na recuperação, dá um chutão lá de trás, o Wendel. Ela chega na altura do círculo central, brigou pelo drible pra fazer o domínio, o Guinho não conseguiu. Ela volta na zaga do São Paulo mais uma vez, correu pra dominar lá por trás, o Osório. Bate na direção do círculo central, o Guinho interceptou, tentou passar pro Olivar Cabral, mão do jogador do São Paulo, Wendel. Botou mãozão na bola e não pode no futebol, pelo menos, hein, Rodrigo Brandão?
3: Não pode, tá na regra, né? Isso, se fosse basquete, vôlei, handball, seria outra história, outros 500. Falta pro Fogão na meia direita de ataque. É o Marçal quem ajeita ali pra fazer a cobrança. Quem sabe o gol de empate, Breno?
1: É, o Marçal atravessou o canto com quase o campo. Tá vendo? Tá,
0: é isso mesmo. Vocês estão sem nível. Você e o Brandão,
1: é,
0: Torelli,
1: o,
0: vocês
1: o,
0: são mais
1: Torelli,
0: velhos.
1: O Torelli
0: jovem,
1: contagiou.
0: Eu tenho 30 anos, eu sou uma juventude.
1: O Torelli
0: pessoa,
1: contagiou, hein? É. Lado direito do campo. Marçal, pega na esquerda da grande área, vem cabeçada pra rede. Subiu a bandeira pro Arthur Cabral. Vamos pro replay. Vamos pro VAR. O árbitro subiu a bandeira, o assistente 2, o Andrei Luiz de Freitas. Pô, cara, ele tava impedido na cobrança de falta.
2: É pior.
1: Pô, na cobrança de falta, cara.
0: Pior que tava um pouquinho, muito
1: tava.
0: Pouco.
1: O Arthur Cabral tava impedido na cobrança de falta, Rodrigo Brandão.
3: É, cara, e a zaga do São Paulo foi esperta, né? Ficou todo mundo na linha da grande área. Na cobrança, no momento do toque da bola do Marçal, eu acho que o Arthur Cabral tava, assim, centímetros à frente. É um lance que realmente merece ali a revisão do VAR, mas por enquanto o gol tá anulado. Eu acho que vai anular. Eu estava um pouquinho à frente mesmo, o Cabral.
1: É pegar no pé do jogador, o Botafogo numa situação ruim, dizer que ele tem que prestar atenção na posição dele, ou Bruno Torelli?
0: Eu acho que é assim.
1: Tá, ele tá bem à frente, cara. Tá meio corpo à frente. Tá meio corpo à frente, o Cabral.
2: Tem um ombro ali, Breno.
0: Meio corpo.
1: Meio corpo, bola franca.
0: Eu entendo você.
1: Ó, a câmera de baixo, olha lá.
0: A frustração é grande, mas é meio corpo, Breno.
1: Deve ter pausado na câmera de baixo ali pra
0: muito
1: gente ver.
0: Muito pouco na frente.
1: Assim, o lance é difícil, tá, gente? Pelo outro ângulo, pode ser considerado difícil, né? Os jogadores do Botafogo reclamam. A linha está sendo traçada. Vamos ver se vai validar o gol do Botafogo ou não. Ah, pela demora, eu tô começando a ter esperança. O pessoal no banco que tá vendo o jogo lá no aplicativo tá dizendo que foi gol válido.
0: Vamos
1: também
0: lá.
1: A galera usa isso pra botar pressão na arbitragem também, né? Sim. Não dá pra levar muito isso em consideração também, não. Vamos
0: Caraca,
1: ver.
0: Ferrarese estrábico, né?
1: Estão traçando a linha. Vai mostrar no telão o lance. Ainda não mostraram no telão o lance aí do gol do Botafogo. Pode ser gol do Arthur Cabral. Aí, o árbitro tá esperando pra confirmar o gol.
0: O peixe outro lugar.
1: O assistente 2, o Andrei Luiz, anulou.

0: gol, 10 minutos.
1: Cara, demora pra isso tudo mesmo, irmão.
0: Vamos ver, gol em... gol anulado.
1: Pediu.
0: Gol anulado. Gol invalidado aí do Arthur Cabral. Impedimento então confirmado, o Botafogo não consegue empatar. Mas pelo menos chegou, hein, o Bruno Torelli, com 10 minutos. 1-0 pro São Paulo, pelo menos o Botafogo botou a bola pra rede.
2: Eu acho muito engraçado isso quando a gente chega a um ponto que as pessoas têm 200 táticas. Tem que pressionar, tem que não sei o quê, as linguagens hoje do tatiquês. E basicamente o Botafogo joga por uma bola vadia. A tática é essa, não importa. E avançando. Essa bola tá quase lá. Esse já foi um bom indício. Essa bola tá bem piranha.
0: Olha lá, meio copo de vantagem. Desvantagem, no caso,
2: tá,
0: né?
2: Quase lá, tá esquentando.
0: Meio corpo, eu falei ali, ó. Tá vendo?
2: Vamos, fogo.
0: Falado.
2: É possível.
0: É bola pro time do Botafogo pela direita no campo. Iradeg vai lá pra fazer a cobrança. Vitinho, o jogo tá parado de novo. Vitinho tá caído. O jogo não anda também na segunda etapa. Isso, Aurélio, vai lá tomar água que é melhor, em vez de falar besteira. 21-99-557-103 é o nosso zap zap. Fala aí.
3: Fala, rapaziada, boa tarde.
0: E aí?
3: Ô, Brenoca.
0: Ué?
3: Me fala esses números aí, só pra eu testar um negocinho aqui. Fazer um teste, fala seis números aí pra eu anotar um negócio aqui. Por caraca, tu falou que não gostava da combinação de Neto, poça d'água e chuva. Um minuto depois saiu o gol com falha de quem? Quanto tá evidente, hein? Tamo junto, é evidente.
0: Eu entendo um pouquinho do esporte ludopédio, né? E assim, de Botafogo também, né? Olha a bola na área, tentou fazer um voleio, o time do Botafogo, a bola foi subindo e foi pra fora. Eu não consegui identificar, e dividiram a tela ali, ô Rodrigo Brandão.
4: É, foi o Kadir.
0: Ah, foi o Kadir.
4: Um voleio ali completamente torto.
0: Entendi.
4: Do Kadir, mas tiro de meta pro São Paulo, que vence 1-0.
0: O EV deve ter passado um sufoco agora, né? Chamou na narrada.
4: É.
0: 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E pela direita na intermediária, o time do São Paulo avançando com o Arthur no bico da grande área. Bota a bola na frente, atenção, vem cruzamento do Lucas Gamon na grande área. Ela foi passando, matando o peito, botou no chão, Ferreirinha limpou. Batida pro gol! Bectura, ainda bem que foi pra fora. Eu tomei um susto, ela desviou esquisita. Ainda bem, Rodrigo Brandão, é tiro de meta.
4: É, o cruzamento que veio da direita, ela sobrou pro Ferreirinha lá no segundo pau, ele dominou, ajeitou o corpo, deu aquele tapa na bola, mas o tapa foi muito ruim. Aliás, tá ruim demais esse segundo tempo, hein, irmão. Tiro de meta, 1-0 São Paulo.
0: Já podemos passar pro jogo do Fluminense?
4: Podia, né?
0: E aí, assim, eu não teria problema nenhum em ficar aqui, se acontecesse algo, eu falava, não, porque assim, não acontece nada nesse jogo de aqui, né?
4: Então, se quiser que eu narre, Breno.
2: Eu discordo.
0: Pode ser, né? Narra o lateral aí, Breno. Brenoca!
4: Lateral pro São Paulo, aqui pela esquerda, quem vai fazer a cobrança é o jogador da 19, que é o Pablo Maia.
0: É
4: bola na
0: bom.
4: Frente.
0: Não, é o Lucas Jamon.
4: Não, o Pablo Maia, Brenoca.
0: É 19, né? 29, tá senil, Brenoca.
4: Cansei, vai lá.
0: Esse Brenó, quem não sabe nada. Ligação pra frente. A afastadora de trás do campo defensivo, Justino pro time do Botafogo. Arthur. Olha o Arthur fazendo foquinha. Pra cima do Marçal, que deu-lhe uma porrada no Arthur. Caraca, vai tomar cartão, Marçal, será? O Arthur tá pedindo. O Arthur fez a foquinha lá, foi levando na cabeça. Aí o Marçal foi lá e pimba, Rodrigo Brandão.
4: É, houve a falta, né? É inacreditável, o Arthur tá jogando demais, né, irmão? Falta que favorece o São Paulo, o Marçal não gostou ali da jogada, foi no corpo do jogador, falta bem marcada, lateral, é um mini escanteio ali pelo lado direito, 1-0 São Paulo.
0: Valia pelo Fegaresi ceder o Arthur?
4: Cara, valia porque o Arthur não acrescentou em nada pro Botafogo, né? E o Ferraresi acrescenta pro Botafogo.
2: Falar, rara, boa troca pros dois, tá?
0: Não, mas digo assim, porque rara. Houve um acordo para que os dois jogassem hoje, né? Porque por empréstimo, o jogador emprestado não enfrenta o time ao qual ele pertence. E o Arthur e o Ferraresi entraram num acordo, não é isso, Rodrigo Brandão?
4: Isso, os clubes entraram num acordo.
0: Então, e aí...
2: Ótimo acordo, porque o Botafogo precisa do Ferraresi.
0: A pergunta foi essa. Arthur bateu fechadinho por cima do gol do Neto.
2: Da próxima vez você pergunta pro especialista.
0: É melhor, né? É o Brandão, enfim, não respondeu a pergunta.
2: Ele fica nessa vaselina.
0: É, ele é meio vaselina, né? Ele não quer se comprometer, não. Ele tá certo também, né?
2: Repórter,
0: né? Ele tá certo, né? O Brandão tá certo.
4: Eu não te respondi, Breno.
0: Não. Marçal de pega na esquerda, ele dá um chutão pro campo, ele ataca, bola na frente, buscava o domínio do Cadi.
4: Tá bom.
0: Ela sai em lateral pra equipe do São Paulo. Aqui embaixo pela direita no campo defensivo. Otorelli, 15 minutos. São Paulo vencendo por 1-0. Eu quero aquele F5 do jogo, Totô.
2: Jogo tá cada vez melhor pro Botafogo. Quanto pior ficar o jogo, melhor pro Botafogo, sinceramente. Porque ele precisa disso, ele precisa de um jogo tumultuado, que o São Paulo não consiga organizar, criar, distribuir. O São Paulo tem a faca e o queijo na mão. Quanto mais o Botafogo conseguir prejudicar isso, melhor. E aí daqui a pouco pinta uma bola pro Montoro, que tomou amarelo agora.
0: Cara, brincadeira, cara.
2: De forma boba.
0: É brincadeira, cara.
2: E aí ele acha um passe, uma bola parada, acha um cruzamento, não só ele, mas quem puder bater essa bola parada. E pode ser um gol do Botafogo. Empate. O empate do Botafogo é uma vitória nessa circunstância, Breno.
0: Cara, o Atro marcou falta pro São Paulo. O Montoro fez pirraça. E zuniu a bola. E tomou um catão, bro, Rodrigo Brandão.
4: É, de graça, né? Ainda bem que ele não tava pendurado. Mas leva um cartão de graça. E é tudo que o São Paulo quer, né? Essas bolas paradas, gasta tempo. E tá vencendo por 1-0.
0: 16 minutos. Faltam 29 para acabar o jogo no Morumbi. 17, 17ª rodada do Campeonato Brasileiro, rodada 17. Lembrando, né, semana que vem tem a rodada 18, o Botafogo tem um jogo a menos ainda. Lá da 4ª rodada, vem aqui pela direita no bico da grande área, partiu o time do São Paulo, Arthur, cruzou travada pelo Marçal, é escanteio. É escanteio para o Tricolor Paulista em Brandola.
4: Tá boa esse duelo aí entre Marçal e Arthur. Dessa vez, ganha escanteio pela direita São Paulo. É o próprio Arthur quem cobra com a perna direita, aliás, perna esquerda, 1-0 São Paulo.
0: Vem por aqui, Arthur, é escanteio para a equipe do São Paulo com quase 17 minutos. Por enquanto, São Paulo vencendo por 1-0, você ligado no som da TMC, o Neto falhou na primeira etapa. E o Luciano, que já saiu, fez 1-0, Arthur bateu fechadinho, subiu de cabeça, mas não conseguiu o time do São Paulo. Sobrou na esquerda, batida em cima da marcação também esquisita do Pablo Maia, insistiu também na meia lua, tentou emendar a bicicleta ali o Pedro Ferreira, todo enrolado também, não conseguiu avançar. Recuperação é a do Bota, tem contra-ataque aí do Fogão, gira pra cima da marcação lá pro Crespo, o Santi Rodrigues pelo campo defensivo, no passe com o Guinho, ele cruzou a linha, tá no campo, e a Dague bateu o Guinho, o contra-ataque é do Fogão, abriu Arthur Cabral, pro Cadinho, girou Cadinho, bateu, segura Rafael. Bateu fraquinho o Cadinho, Rodrigo Brandão.
4: Aí vou te falar, Breno, uma das raríssimas jogadas de bola trabalhada do Botafogo, né? De pé em pé, o Arthur Cabral achou o Cadir na linha da grande área, ele chutou, mas foi fraquinha. 1-0 São Paulo.
0: Tá jogando o time do São Paulo lá por trás, foi derrubado o Pablo Maia. E a posse de bola para a equipe do São Paulo pelo campo defensivo. 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É bola com o time do São Paulo pela esquerda na altura do círculo central. Partiu para cima da marcação. Fegueirinha foi agastando, caiu. Falta em cima dele. E a bola para o time do São Paulo. Vem aí o Edenilson, Rodrigo Brandão.
4: Sim, Edenilson e Jordan Barreira. Já estão conversando ali com o Franklin. Serão as novas atrações no Fogão.
0: Bom, as chances para o Tuco Correia entrar no jogo estão diminuindo, né? O Torelli ficou preocupado aí com a possível entrada do Joaquim Correia, o Tuco. Mas por enquanto ele não entrou, não. Então vem aí o Jordan Barreira. E vem aí também o Edenilson na equipe do Glorioso.
4: Justo.
0: Já a gente vai ver quem vai sair. Aí o Torelli comenta... O passe curto pela esquerda no câmbio, daqui com o domínio do Pedro Ferreira, pelo meio agora pela intermediária, avança o time do São Paulo, bola com o Arthur aqui embaixo, pela direita partiu o Arthur, queria bola pelo bico da grande área, devolução pra ele, avançou, Pedro Ferreira invadiu a área, ele vai sair, cara a cara, bateu, na trave, bate no peito, Ferreirinha girou, bateu, falta de ataque dele, não tá valendo nada, né?
2: Para, não tem paciência pra isso hoje não.
0: Uma defesaça do Neto. E vou te falar, foi na trave uma ova, o primeiro lance. Neto!
2: O Neto que se fingiu.
0: Espetacular, goleiro Neto!
2: Se fingiu já não, agachou.
0: Uma grande defesa dele. E depois outra em sequência, meu parceiro Rodrigo Brandão. O Neto é espetacular, Brandão.
4: Foi uma grande defesa sim, tá? O primeiro chute... Tava sem ângulo ali o Pedro Ferreira, ele chutou forte, o Neto fez a defesa, na sobra o Ferreirinha pegou o rebote, concluiu a gol, o Neto defendeu, mas já tinha parado o lance por falta no ataque do São Paulo. Alteração no Botafogo, saiu o Montoro, com a 10 entrou o Edenilson, Também em campo Barreira, já eu confirmo quem saiu.
0: Vem pela esquerda, Cadir, disparou pro campo de ataque, ele vai avançando, Cadir foi carregando a bola, parada pela marcação, volta com o Barreira. Pega na direita, corte sensacional, Barreira, uma, duas vezes, lançou na ponta esquerda. Cadir cruzou na pequena área, buscava a bola pelo meio com o Cauã Toledo, mais zaga cortou para escanteio. É escanteio pro Fogão aí, Brandão.
4: Que pressiona nesse momento, escanteio pelo lado esquerdo na boa jogada do Cadir. Vem bola na área do São Paulo, que vence 1-0.
0: Passamos de 20 minutos por enquanto, São Paulo vencendo por 1-0. Obrigado a você que está junto com a gente na TMC. 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Furou o Cadir.
1: Meu Deus.
0: Cara, a chuteira deve ter voado para longe, hein? Ele furou feiaço, Rodrigo
1: Ele
0: Brandão.
1: Ele estava sozinho.
4: Furou muito feio. Só confirmar outra alteração, Breno. O Cauã Toledo estava em campo, tá? Saiu com a 59... Entrou na vaga dele, Jordan Barreira, 14.
0: Vem pela esquerda, avançando pelo câmbio e ataque. Marçal lançou na frente pro Cadir, girou pra cima da marcação. Cadir de pé na direita. O Gandro com a Arthur Cabral rolou pra trás com o Marçal pelo lado esquerdo no campo. Vem em cima da equipe do Glorioso pelo círculo central. Agora ela volta na direção de Justino. Pela direita, passe com Fegaresi. Ele avança pelo câmbio e ataque. Fegaresi passe em profundidade. Tentou o giro pra cima da marcação. Passe curtinho pelo bico da grande área. Atenção, vem cruzamento na grande área. O Edenilson queria na sobra. Limpou uma, duas vezes mais e foi interceptado. Na hora H por ali, avançava o time do Botafogo, a zaga do São Paulo chegou cortando e a bola sai lateral para a equipe do Tricolor Paulista. Bom, substituições então, saindo o Cauã Toledo e o Montoro, o Bruno Torelli entrando, Jordan Barreira e Edenilson na equipe do Glorioso, Totô.
2: Ótimas substituições, o Edenilson deveria ser titular, inclusive, e o Barreira é um jogador que briga muito, né, cara? Então, para um jogo desse, é fundamental, já entrou bem, já deu um bom passe. Ele não tem que ser titular, ele é muito novo e não tem futebol ainda para tanto. Mas para entrar numa partida dessa pode somar. E sobre o lance anterior, cara, tava sozinho o Cadir na área quando ele furou. Mas sozinho mesmo.
0: Foi feio.
2: Foi feio. É um pouco encoberto também. Mas é uma furada assim que, se ele acerta, era gol do Botafogo.
0: Com certeza, meu parceiro Bruno Torelli. Vamos pro zap ouvir a galera. Eu não tô ouvindo o zap porque o jogo tá nervoso, mas eu quero ouvir um zap zap. 21 99 557 1013. Fala aí. Daqui a pouco o WhatsApp no ar da TMC tá ali. Separando mais um áudio, meu parceiro Marcos Viana. Avança por dentro do time do Botafogo, bola triangulada na frente. O Guinho soltou essa bola pro Edenilson, que não conseguiu passe pro Barreira. Ele gira, volta, joga na Barreira. Conduziu. Epa, carrinho no Barreira! Ele não vai dar cartão pro Calleri, não?
4: É brincadeira, né, cara?
0: Carrinho do Calleri, meu parceiro Rodrigo Brandão.
4: É brincadeira, cara. Pegou por trás, carrinho, e o árbitro em frente ao lance não deu cartão. É brincadeira.
0: Tem falta o Botafogo pelo lado esquerdo na intermediária ofensiva. Tudo bem que ele recolheu o pé, mas derrubou, pô. Isso é carrinho. Falta pro Bota! Tá ali o Marçal ajeitando pra fazer a cobrança. Logo na sequência tem Mirassol e Fluminense. Às 7 você ouve na TMC. E em seguida tem o jogo do Mengão. Que jogo em Flamengo e Palmeiras. Narração do Vitor Costa logo mais. O jogo do Flu com a narração do André Marques. Na melhor do futebol. Marçal pega na esquerda, botou na área, buscava lá de cabeça o Arthur Cabral. Segura, Rafael! Pra ficar aí com ela. Logo na sequência tem Mirassol e Fluminense. O Fluminense já tá escalado, meu parceiro Yuri Duque, o pai da bola.
5: Exatamente, Breno. Fluminense escalado pelo técnico Luiz Ubeldi. Entra em campo com o Fábio no gol. Na lateral direita, Samuel Xavier. Dupla de zaga, Gêmeos e Freitas. Do lado esquerdo, René. Meio campo com Facundo Bernal, Nonato e Lúcio Acosta.
0: Okay.
5: E o trio de ataque com Kevin Serna, Soteldo e John Kennedy. Informação, Rodrigo Castilho estava relacionado pro jogo. Sentiu no aquecimento e foi cortado da partida. Júlio Fidelis está no banco de reserva.
0: É o Serna titular que me incomoda, cara. Mas daqui a pouquinho tem Mirassol e Fluminense. Você ouve no som da TMC. Então Serna, Soteldo e John Kennedy. É o trio ofensivo do Fluminense. Você curte na sequência Mirassol e Fluminense na TMC. Roubada de bola do time do Botafogo sem falta pela altura da intermediária com o Edenilson. Avançou pela direita. Vamos lá, Fogão. Bola na direção do Arthur Cabral. Limpou o Arthur Cabral. Ele solta a bola no bico da grande área. Avança no câmbio e ataque Vitinho. Parou, gingou pra cima da marcação, deu a triangulação pelo lado com o Arthur Cabral, afastou lá de trás o Wendel pra cortar essa bola pro time do São Paulo. Atenção de carrinho, Arthur Cabral vai saindo aqui embaixo pela esquerda,
2: Breno.
0: No campo de ataque da equipe do Glorioso, Bruno Torelli. 25 minutos por enquanto, São Paulo 1-0.
2: Elogiar o Cabral, né, cara? Ele tá ilhado, tá brigando pra caramba, tá tentando o máximo, não falta dedicação, uma raça incrível. uma situação muito adversa. A bola não chega, ele dá carrinho, ele briga, ele recompõe. Então, na hora da gente criticar negativamente, a gente faz, mas na hora que tem que criticar positivamente também.
0: Isso demonstra muito do seu caráter, meu parceiro Bruno Torelli.
2: Obrigado, Bruno.
0: É, tanto no pessoal quanto no profissional, é um cara que assim, eu admiro muito já há muito tempo. É brincadeira, bicho. Recuperação de bola pro time do... Isso é verdade, tô brincando, mas é verdade. Bola pela pequena área com o Neto. Ele que fez duas grandes defesas
2: aí
0: no jogo de hoje.
2: Acaba com o meu elogio.
0: Salvou o Botafogo de tomar um gol.
2: Você não vai
0: o
2: nada.
0: Goleiro Neto, a gente tem que elogiar também. Criticar o Neto
2: também.
0: É muito fácil. É, dar pedrada no Neto é fácil, quero ver bancar o elogio.
2: Goleiro Neto.
0: A nossa primeira tecnologia era vencer o time do Botafogo. Tuco Cabral lançou pro Tuco. Perdão, pro Bagueira, Tuco não. Bagueira, pega na direita, bateu o Rafael, segura. Não é o Tuco Correia, ainda, né? Ele pode entrar no jogo ainda. Foi o Bagueira que bateu pro gol, Rasteira. E o Rafael segurou, hein, Rodrigo Brandão?
4: Boa jogada do Jordan Barreira, jogada individual. Trouxe pra perna direita, a conclusão. Foi rasteirinha, e aí o Rafael ficou com a bola.
0: Que desgraça é essa
4: que o Rafael tá agora, fazendo? Cara. Aí caiu um cisco no olho dele.
0: Ah, não é possível, cara.
4: É brincadeira, cara.
0: Tá de brincadeira, cara.
4: Cisco, parece que tá jogando na praia ele, né, Bruno?
0: É, nem no Beach Soccer tem essa paralisação toda.
4: É. Ali, agora sim vai cobrar ali a reposição de bola. São Paulo vence 1-0.
0: Cara, que brincadeira, né? Que brincadeira.
2: É, tem tempo que a formação dos goleiros, né, contém também muita idiotice, né? Espero que a geração mais nova não venha com esses vícios aí de ceras absolutamente imbecis.
0: Cara, a cera, assim, já me encheu muito saco no futebol. Não aguento mais essa cera chata aí que os jogadores fazem, jogador cai.
2: Nem quando é a favor. Eu não gostava
0: do
2: Diego Alves fazendo isso pelo Flamengo. Não gostava. O Rossi hoje em dia faz, me irrita. Eu acho uma idiotice.
0: Léo bola... Jardim no Vasco, é o rei da cera também.
2: Tem bola pra jogar, irmão? Vai pra batalha.
0: Também acho, cara. Marçal! Domina pro time do Bota, ele faz a bola chegar na frente, buscava o Cadir aqui embaixo pela esquerda, na intermediária, passamos de 27, faltam 18. Faltam 18 pra acabar o jogo no som da TMC. Marçal por dentro com o Guinho. Ele tá pelo círculo central. Abre lá atrás, campo defensivo com o Fegaresi, cruza a linha, lança pro campo de ataque. E na direção agora de Vitinho, domina essa bola pela altura da intermediária, Vitinho rolou pra trás. Na direção de Guinho, mais uma vez, o Guinho. Aqui embaixo pela esquerda com o Marçal, Marçal avançou, ainda ele, Marçal, penteou. Marçal dominou. Abre na frente, campo de ataque, o Fogão avança, bola pro Kadir, dividiu o Kadir, invadiu a área, Kadir sem falta, ainda ele, Kadir, tem a passagem aqui embaixo, o Santi Rodrigues está em jogo, o Santi, hein, levantou na área, buscava Arthur Cabral, ele veio, toque, gol, Vitinho, ele tá impedido. Eu fiquei esperando pra ver a posição do Vitinho. O Arthur Cabral subiu com o Vitinho na segunda trave.
2: Opa.
0: E quando a bola estava muito impedido, porque o Arthur Cabral não desvia, e mesmo se ele desviasse, o Vitinho estaria impedido. Sobe a bandeira, esse gol aí é fácil, vai ser anulado. Mas o Fogão chegou de novo, Rodrigo Brandão.
4: Tá chegando, Breno. Tá chegando aos pouquinhos, mas tá chegando. Se o Arthur Cabral consegue cabecear aquela bola, ele estava em posição legal. Mas o desvio acabou deixando o Vitinho em posição irregular. Esse aí, assim, muito impedido. O Arthur ainda assim tá consultando lá o VAR, mas sem pedido, segue 1-0 São Paulo.
0: É, eu até acho que o Arthur Cabral não desviou a bola, mas mesmo assim o Vitinho já estava impedido na hora do cruzamento que veio aqui do lado esquerdo, impedimento confirmado. Mas aí, ô Totô, o Botafogo chegou de novo, ó, bola pra dentro de novo, tava impedido, eu sei, mas se o Arthur Cabral conseguisse desviar aquela bola, certamente seria gol. Fogão chegou, Torelli.
2: Chegou, tá mais próximo do empate do que o time do São Paulo do segundo gol. Desde que fez as mudanças, inclusive, melhorou o Botafogo e tem tido aí a oportunidade até de balançar as redes. Tem gente que tem superstição, que acha que quando a bola não está entrando tem que chutar no gol de qualquer forma para tirar o mal olhado. E essa foi a solução botafoguense, realmente tá feito. O caminho está aberto, porque foram duas vezes, teve competência na finalização, apesar do adiantamento de alguns jogadores ali, por isso marcado o impedimento.
0: Esse é o futebol da TMC, obrigado a você que tá junto com a gente, hein? Pelo 21 99 557 1013, você manda o seu zap. Logo depois, você vai curtir Mirassol e Fluminense, narração do André Marques, a bola rola às 7 em ponto, em Mirassol. E logo depois, às 21h, no Maracanã, tem Flamengo e Palmeiras. Você que já tá indo pro jogo aí, não sei se já tá no Maracanã, portões já abertos no Maracanã, a gente viu gente lá dentro pela televisão. Obrigado pela audiência, hein? Logo depois tem Flamengo e Palmeiras às 21h, com narração do Vitor Costa. E amanhã, 20h30. Amanhã o jogo é mais tarde, 20h30, tem Vasco e Bragantino em São Januário. Eu vou narrar esse jogo aqui no som da TMC amanhã. É bola com o time do São Paulo pela direita, no campo defensivo, o Lucas Jaon foi derrubado pelo Cadique, falta marcada. É posse de bola. Olha quem tá à beira do campo.
4: Eita,
0: vem aí substituição no Botafogo, Rodrigo Brandão. Estão
2: aqui no chat, Ana Forte, o Décio Leite. Ó, aí não dá, né? O Ebert. O Roberto Souza Sony.
4: Que vacilão, cara.
2: É melhor descer. Bom, deixa eu falar.
0: É parente do João.
2: É, a Ana Forte já falei, o Sanjo Lacerda, o Carlos Carlos.
0: Falar que entrou
2: o Tuco
0: Correia, pô.
2: Tuco
0: Correia.
2: Fábio Santos.
0: Joaquim Correia em campo.
2: Galera com o chat com a gente, obrigado.
0: Tuco Correia.
2: Foi muito boa essa transmissão com vocês. Um abraço.
0: Joaquim Correia.
4: Entrou na vaga do Huguinho, Breno. A última, né, alteração do Franklin Carvalho. Tuco Correia na vaga do Huguinho.
0: É isso. Bom, também o São Paulo mexeu também, daqui a pouco você traz pra gente, né? Já conseguiu pegar aí a substituição do São Paulo?
4: Daqui a pouco você traz
0: pra gente. Foram duas na equipe do Tricolor Paulista. É bola com o time do São Paulo pela direita no câmbio, até que brigou por baixo o jogador, que era o Jotney. Ele perde a posse. Recuperação pelo círculo central, mais uma vez. Aqui embaixo foi travado o jogador do São Paulo mais uma vez. Chegava ali o Lucas Gamon, a bola bateu e saiu em lateral. Dá tempo então do zap aqui na TMC no 21 99557-1013. Fala aí.
6: Boa tarde, Vitinho e Neto. É ter três jogadores a menos, pelo amor de Deus. E o outro aí que falou de Nilton. Nilton tem que voltar pra onde veio, porra.
0: Vamos ver o fogão pela direita. Não. Vitinho cruzou na grande área, Cadir de cabeça pra fora. Olha o Botafogo chegando mais uma vez. Vitinho avançou, cruzou, Cadinho cabeceou por cima do gol, Rodrigo Brandão.
4: Tá chegando, Breno, tá chegando aos pouquinhos a equipe do Botafogo. Só confirmar as alterações de São Paulo. Deixaram o campo o Ferreirinha com a 11, pra entrada do Tapia com a 14. E também o Pedro Ferreira, que entrou no primeiro tempo na vaga do Luciano. Então tá saindo pra entrada do 48 de Jordney.
0: 18
4: aninhos
0: de idade,
4: ah,
0: também achei
4: isso.
0: Só letra
4: pra gente. D-J-H-O-R-D-N-E-Y.
0: É Jordney. E aí, Torelli, o que você achou das substituições, hein, Torelli? Ué. Ele saiu mesmo.
4: Ele saiu.
0: Tomara que a coordenação veja isso.
4: Acreditável, irmão.
0: Cara, senta aqui, João Leite, senta aqui, vai, vamos, comenta o jogo aqui, vai, João Leite.
4: Vem, Johnny.
0: Deixa ele lá, vai, deixa o bobão lá. É bola com o time do Botafogo, mata no peito e bota no chão, Parreira. Ele gira pra cima da marcação, corte feito, carimbou na marcação na sequência, que era do Santi Rodrigues, e sai em lateral. João Leite, 32 minutos, São Paulo vencendo por 1-0, hein, Johnny? Tem que abrir o microfone, João Leite, começou bem.
4: Tem um botãozinho aí, ó.
7: É, perdão, esse é velho, né, tem que ligar. É, São Paulo fazendo uma partida bem ruim no segundo tempo, Botafogo conseguindo chegar... Mas ainda falta o último toque, né? O último passe ali pra botar o Arthur Cabral na cara do gol. Às vezes até o Kadir. E poder tentar com mais perigo o gol do goleiro Rafael.
0: João Leite nos comentários aqui na TMC.
4: Eu deixaria até
0: com...
4: o final.
0: Eu também. É bola com o time do Botafogo pela intermediária. Bola com o Santi Rodrigues. Ele vai avançando o Santi. Abre jogada aqui embaixo pela esquerda no bico da grande área. Partiu o Maxal. Levantou na grande área pro Kadir. Corta a zaga do São Paulo. Apareceu Alan Franco pra tirar o perigo. Atuk tem contra-ataque aí pro São Paulo. Jogada perigosa, ele disparou, cara. O Atuk foi com ela, ninguém tirou. Abriu pro Caleri, ele lançou na grande área. Cara a cara, batida pra fora do gol. Acho que foi o Tapia. A sorte é que finalizou mal o jogador do São Paulo. Contra-ataque quase fatal, puxado pelo bebê Rebogne, o Rodrigo Brandão.
4: E eram três do São Paulo contra dois do Botafogo. Tapia errou o gol. Olha o fogão.
0: Vitinho pela direita, caiu, falta em cima dele. O Wendel tá reclamando de quê? Talvez do companheiro, que tinha deixado o Vitinho disparar pela direita. Ele foi obrigado a fazer a falta. O Vitinho se avança e ia conseguir o cruzamento. O Vitinho também chamou a falta, né? Só que o Wendel foi na dele. Falta pro Botafogo, Rodrigo Brandão.
4: É, e o Wendel pagou geral, foi pro companheiro, né? Que não parou o lance. O ataque rápido do Botafogo. Não, ninguém parou, né? O Vitinho. E aí ele teve que parar e levou o cartão amarelo pro isso, o camisa 18, o Wendel. A falta é perigosa. quase no bico da grande área pelo lado direito. Tô sentindo firmeza que o Fogão chegou ao empate, hein, Breno?
0: Rapidinho, João Leite, entrada aí do Tuco Correia na equipe do Botafogo, hein, João?
7: Entrada do Tuco não traz muita esperança pro torcedor do Botafogo, não, mas a expectativa é que ele possa fazer um jogo melhor do que vencendo. O jogo também em qualidade tá bem ruim.
0: 35 minutos, tá na bola o Marçal. Faltando 10 minutos mais acréscimos, Marçal na cobrança. O Tuco tá ali também, né? Marçal direto pra fora. Aí é dose, né? Como é que os antigos da tua idade falam, Brando? É dose pra mamute?
4: É dose pra mamute.
0: Pô,
4: isso aí.
0: Brincadeira, pô.
4: É, o cruzamento do Marçal foi horroroso, né? A perna esquerda direto pela linha de fundo. Nem o Marçal, né, que vem sendo jogador mais regular, né, nas atuações dele, tá fazendo uma boa partida. Tiro de meta pro São Paulo, já cobrado 1-0 o tricolor.
0: O outro lá foi mesmo, né?
4: Tá lá.
0: É brincadeira, cara.
4: É isso mesmo.
0: Tá vendo? Depois é o João Leite que tem padrinho, né? Ah, papai, tá vendo? É isso aí, acontece, é isso aí, cara. Ainda bem que o João Leite tá aqui na transmissão da TMC. Eu, Breno Monsef, com comentários de João Leite, o Johnny Milk, que é potagem de Rodrigo Brandão. Aqui no som da TMC, daqui a pouquinho tem André Marques, hein? Pra você curtir com a gente na melhor do futebol. É a bola dominada pelo time do Botafogo, foi travado por ali o Vitinho, ganha o lateral, 36 minutos, faltam nove. O Franklin tá ali orientando pra caramba, o Dorival. Cara, o Dorival deve estar com aquilo na mão, né? O coração na mão, né? Porque o São Paulo não vence há não sei quanto tempo, 7 jogos, acho, né? Triangulação do Tuco, lançou o Vitinho, cruzou na grande área, corta lá de trás, a zaga insistiu, Marçal colocado, Rafael segura. E aí não deu chance, não deu rebote. Bom, o goleiro faz assim, né, o Rodrigo Brandão?
4: É, o normal é o goleiro segurar e não largar, né? Não o que fez o Neto. Mas o chute do Marçal também foi um peteleco, atrasou pro Rafael. 1-0 São Paulo.
0: Eu quero o zap no ar aqui no som da TMC, manda aí no 21-995-57-113. Fala aí!
8: Fala, galera da TMC, aqui é o Ricardo Vascaíno de Patidão.
0: Olha ele aí, ó.
8: Vocês estão falando de cera de goleiro aí?
0: Ah.
8: Há 2 anos atrás, Flamengo e Olímpia lá no Paraguai,
0: ele só fala de Flamengo,
8: o Rossi ficou, mano, 40 segundos com a bola na mão.
0: Ah.
8: Pode pegar o tape do jogo aí. Boa. E ver se eu tô mentindo aí. 40 segundos com a bola na mão.
0: Não vou procurar, não. Valeu, Ricardo! A gente tem claro o churrasquinho do Ricardo, hein? Lá em Patido Alferes. Bola com o Edenilson na grande área, cruzou pra trás. Corta, zaga e vai pro escanteio. O Alan Franco tá pistola ali, ó. Tá reclamando. É escanteio pro Botafogo. Eu tô achando que vai sair esse gol do empate, hein, Rodrigo Brandão?
4: É, boa jogada, tá? Edenilson tentou o cruzamento, a zaga afastou. Escanteio pro Bota. Tuco Correia na bola.
0: Tuco acerta aí. Pega na direita. Correia levantou. Vem Cadir de cabeça por cima do gol. Cabeceia pra baixo, né, Cadir? Hein? O parameio. Cadir cabeceou por cima do gol, Rodrigo Brandão.
4: É, passou da bola ali o Cadir, né? Um pouquinho forte. Aí ele cabeceou torto pela linha de fundo. Sem perigo, São Paulo 1-0.
0: 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Ó, demora aí pro Rafael repor essa bola em jogo pro time do São Paulo. Quase 1 minuto. Ele bota em jogo. Bola brigada aqui embaixo, recuperação é da equipe do Botafogo. Vamos lá, Fogão, Santi. Ele tá pelo círculo central, abre jogada pela direita. O Botafogo tem bola pelo campo defensivo e cruza a linha. Vitinho, ele tá no campo e ataca agora, Vitinho. Tá no campo ofensivo, Vitinho, pro time do Botafogo. Bola aberta pela direita na direção de Tuco Correia. Um pouco mais pra trás com o Edenilson. Parou, pensou o Edenilson na inversão de jogada. Aqui embaixo pela esquerda, Marçal. Ele mata no peito e bota no chão, bateu o Marçal. Levantou na grande área, Arthur Cabral de cabeça fraco. É, e também complica, né, o João Leite, porque o Botafogo tá até tentando, mas você tinha falado que faltava aquele último toque. E assim, o Dorival tá pistola, mas o Botafogo... Pô, calma aí, rápido, antes de você comentar. O Tuco foi buscar a bola e o Tuco toma cartão amarelo?
4: É isso.
0: O Rafael pode fazer cera à vontade.
4: Ah, não, ele é... Deu um empurrão,
0: não,
4: né?
0: Ele teve empurrão, tá certo.
4: Deu empurrão, então mereceu o cartão.
0: É, o Joaquim Corrêa tomou cartão, eu sei que o Rafael tá fazendo cera, o árbitro não coíbe. E aí agora é tiro de meta e o Rafael caiu. Ah, tá de brincadeira também o Rafael, cara. Tá de brincadeira. Não, o João vai comentar o jogo agora. É, vai comentar, você vai ficar ali separando o WhatsApp. Ô, João Leite, essa reta final de jogo, o São Paulo segue vencendo por 1-0, hein, João?
7: São Paulo segue vencendo e acho que a estratégia do Botafogo tem sido um pouco inteligente ali, né? O Botafogo em alguns momentos tenta entrar tocando na área. A área do São Paulo, para quem tá no rádio só nos ouvindo, tá completamente inundada, né? Foi até a área inundada que atrapalhou a defesa do goleiro Neto, né? No gol do São Paulo. Acho que também, obviamente, motivado também pela uma fase do goleiro, mas o gramado com certeza não ajudou a ele dar aquela espanada ali e sobrar pro Luciano. O Botafogo deveria talvez chutar mais de fora da área, talvez tentar cruzar mais a bola, mas entrar tocando vai ser difícil porque não dá muito para conduzir a bola trava no gramado, fica complicado de dominar, então assim, talvez seja melhor a bola por cima ou arriscar o chute de fora para tentar que a sorte do gramado ajude o Botafogo como ajudou o São Paulo.
0: Obrigado, o senhor mandou muito bem, tá? O bobão ali deixou a transmissão. Obrigado, tá, João Leite? Ainda bem que você está aqui com a gente. Vou repassar isso no relatório da transmissão.
7: Eu vou aproveitar todas as chances que aparecerem.
0: Óbvio, né? Com certeza. O bobão tá ali, ó. E o Rafael também é um bobão. Tomou cartão amarelo, né, Rodrigo Brandão?
4: Levou o cartão, né? Pela cera que fez ali pra poder cobrar o tiro de meta. Amarelou também pro Rafael, goleiro de São Paulo.
0: Bola pro time do Botafogo aqui embaixo. Pela esquerda, Marçal domina. Passamos de 40! 1 pro São Paulo, 0 pro Botafogo. O gol foi com 4 minutos. Da primeira etapa, numa falha do goleiro Neto, né? Pra variar. Acho que isso aí todo jogo eu falo. Bola com o Santi Rodrigues. Círculo central no campo de ataque da equipe do Bota. Abre aqui embaixo pela esquerda com o Marçal avançando pelo campo de ataque. Batiu o Marçal.
4: Trijamos.
0: Ele domina. Lança na frente, triangulação com o Tuco Correia. Volta com o domínio do Marçal. Pega na esquerda do Marçal, botou na frente. Atenção, Arthur Cabral rolou pra trás. Edenilson, travado pelo Arthur Cabral. E aí o Rafael sai do gol pra ficar com ela. Vem aí o CR9, né, Brandola?
4: Isso, Cris Ramos com a 9 vai entrar. Vamos ver aqui. Olha quem voltou.
0: Ele tá se batendo, se estapeando.
4: Por mim, não precisava nem voltar, cara. Assim.
9: Eu também eu volto com o Cris Ramos entrando. Eu, por mim, não voltava também.
0: Tá bom.
9: Questão de brincadeira, cara.
4: Vai deixar o campo ali o 34, o Justino. Tá tirando um zagueiro. Vai colocar mais um atacante, Cris Ramos, CR9 em campo.
0: É, o UFC foi aí pro tudo ou nada, hein, Bruno Torelli?
9: É verdade, separei um ótimo áudio agora, tava na função do João, vendo o WhatsApp, a galera participando.
0: Léo Jaime, não?
9: Tô muito empolgado com o nosso WhatsApp, é uma função que eu adoro também, essa de produção, tava muito mais legal do que voltar aqui pros comentários.
0: Tá bom. Bola com o time do São Paulo. É lateral aqui embaixo pela direita. Então, saindo o Justino, entrando o Cris Ramos. Você não comentou a substituição, Bruno Torelli.
9: Ele coloca mais um atacante que é esvaziado, infelizmente, dificilmente marcará o gol. Tomara que ele faça mesmo assim.
0: Olha lá, Bruno Torelli, hein?
9: Olha sim, se fizer eu vou ficar feliz.
0: O cara mete um gol aí, você vai queimar a sua língua, Totô.
9: Bom prazer.
0: Lateral pra equipe do Botafogo, chegamos a 42,5. Por enquanto, São Paulo 1-0. Cara, eu adorei o nome. Você viu o nome do Jordney, ô Bruno Torelli? O camisa 48 que entrou no time do São Paulo.
9: Como é que é o nome dele?
0: Jordney. Menino de 18 anos de idade, base do São Paulo. É cria aí do tricolor paulista.
9: Cara, eu vou te falar, é uma boa ideia de nome, sim. Sonoro, né? Jordney.
0: Jordney.
9: Porém, a forma como tá escrita tá bem esculachada, né?
0: Mas o que importa é o que você fala, Jordney.
9: Tá ruim.
0: Sensacional, cara. Jordney e avança o São Paulo. Pela jeito da partida, a velocidade apareceu pra interceptar. Fegarese por baixo. D-J-H-O-R-D-E-N. Não. D-N-E-Y. Pô, não soletrando, eu ia perder, cara. O Correia desviou por ali. A bola saiu lateral pro time do Botafogo pela direita.
9: Nem o professor Pasquale ia ganhar nesse.
0: Um abraço para Pasquale Tito Neto. Sou muito fã, cara. Eu assistia muito o Nossa Língua Portuguesa na TV Cultura.
9: Show.
0: Na Parabólica, né? Porque a gente não tinha TV Cultura na TV aqui no Rio de Janeiro.
9: Não tinha muita opção, né?
0: É. Fegarese! Você tinha TV a cabo, né, Bruno Torelli? Bola pela direita, não na direção muito. De Vitinho. Vitinho penteou. Caiu para ali, Vitinho. É falta pro Bota! É falta pro Glorioso! Vem aí, levantamento na área, tomara que seja bom, Rodrigo Brandão.
4: É isso, mais uma falta pro Fogão, pintou cartão amarelo pro 14, Tápia. De novo, Marçal na bola, acerta dessa vez, né, Marçal? Agora tem mais um altão lá na área, o Cris Ramos, quem sabe o gol de empate.
0: Cara, vai ser o gol de empate agora do Botafogo, eu tô sentindo, o Torelli também tá. Vem aí o gol do Bota.
9: Sim.
0: Prepare-se aí. Atenção, Marçal, levantou na grande área, corta de cabeça, zaga da equipe do São Paulo, vai insistir na grande área, Fegarese limpou de pé na direita, cruzou pro Cadinho de cabeça, Rafael dá o tapa, ela vai para escanteio, é escanteio pro Botafogo, o Cadinho tentou uma cabeçada no meio do caminho, O Rafael não tinha ângulo, botou para escanteio, Brandola.
4: A cabeçada estranha do Kadir, que ela subiu, descaiu e o Rafael, todo inseguro, mandou para fora. Escanteio pela esquerda pro Fogão.
0: O Santi, acho que na cobrança aqui embaixo, né? Vem levantamento na área, cobrança na pequena área, cabeçada para trás. Rafael! Insistiu, Edenilson caiu, juizão não dá nada. Pressionou, joga da bagueira, bateu! Rede! Bota o hino do Fogão aí! Alvinegra no Morumbi, a gente falava que ia sair o gol de empate, ele saiu, a zaga afastou esquisita, ela ficou viva na intermediária, e um chutaço do meio da rua, um chutaço de fora da área, indefensável pro goleiro Rafael, ele matou no peito e de pé na direita uma bola no ângulo, um golaço do Jordan Bagueira. Pra empatar o jogo aos 45 do segundo tempo, é gol do Bota, é gol do Bagueira. O Botafogo, apesar de tudo, o Botafogo tá vivo demais no Campeonato Brasileiro. Um pro Bota, um pro São Paulo, ufa, Rodrigo Brandão.
4: Ufa, Breno Mocef, tava merecendo, cara. Cobrança de escanteio, o Marçal desviou no primeiro poste. E o Rafael já fez uma boa defesa. A bola ficou viva dentro da área. A zaga do São Paulo afastou parcialmente, mas afastou no peito do Jordan Barreira, que ele dominou na entrada da área. Altura da meia-lua, um bicão na bola. Perna direita, sem chance pro Rafael. Golaço do Jordan Barreira, que empata no Morumbi. 1-1, Breno Monsef.
0: Ah, o Fogão chegou ao empate. É claro que já já o gol vai estar no Instagram, hein? Dá uma olhada no Instagram, TMC Rio de Janeiro e também no meu, no Breno Monsef, M-O-N-S-E-F. Já já o gol vai estar lá, com certeza. 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O gol do Jordan Barreira que empata. E vou te falar, ó, tem 4 minutos ainda. Vamos até 51. Dá pra virar esse jogo. O João Leite falou. O comentarista do jogo falou. Ah, o João Leite falou, tem que chutar de fora da área.
4: Aí, falou mesmo.
0: O João Leite falou. Eu o comentarista
4: traria,
0: do jogo.
4: Eu trago de volta pra cá.
0: O figura. Botafogo empata o jogo, Bruno Torelli.
9: Primeiro comentarista sou eu, né? Ele é o Step.
4: Naquele momento.
0: Eita!
9: Eita! Eita.
4: Naquele momento. Eu manteria o João Leite aqui.
0: Eu Botafogo também.
9: Virar. Ainda bem que você não é chefe de nada.
0: Ele falou. O João falou, tem que chutar de fora da área.
9: O João falou, com razão.
4: Em nenhum momento tu falou isso.
9: Mas nada mais, nada menos que a obrigação dele, né? De enxergar.
0: Não,
9: ainda mais
0: não, a obrigação era sua caros, de falar.
9: Como esses óculos que ele pôs.
0: A obrigação era sua, né? Não era dele.
9: E eu disse, mesmo sem óculos, que o Jordan Barreira era o jogo pra ele. Né?
0: Uh-huh.
9: E ele foi lá e fez isso.
0: Deve ter falado, sim.
9: Falei, sim, tá no dedo duro. E detalhe.
0: Vou mostrar o dedo duro.
4: Isso.
0: É ali na outra salinha. Você pega a gravação lá das transmissões.
9: E o detalhe. Detalhe.
0: Fala comigo.
9: O Botafogo não vai virar esse jogo, infelizmente. Mas foi um belíssimo gol. Empate é um ótimo resultado.
0: João Leite, Botafogo vira o jogo, João Leite? Você acha que vira? Não, ele falou que também acha que não. Tá bom.
4: Agora eu acredito.
0: Tá bom, então é. Vamos ver, cara. 48! É o que que é?
9: Não, vocês são queridos amigos do João Leite, né? Infelizmente.
0: É, saiu daí, pô.
9: É, eu saí barco, porque eu pô. Falei, eu avisei antes, se o Tuco entrasse, eu ia sair.
0: Mas isso não existe, cara. Só existe. Aqui, só pra você que isso existe.
9: TMC, da TMC
4: eu
9: existe.
4: Eu manteria o João Leite.
0: Eu também.
9: E detalhe.
0: Vem aí o tiro de meta.
9: Humildemente fiz o WhatsApp e voltei pra ver o gol do Jordan Barreira. Ou não, o golaço do Jordan Barreira.
0: Golaço do Jordan Barreira, quem empatou dá pra virar, hein? Dá pra virar esse jogo, partiu Vitinho, Botafogo cresceu no jogo, ele partiu Vitinho, tem bola pelo bico da grande área, Vitinho, pedalou pra cima da marcação, passe errado, não foi legal, cara, tinha o Kadir como opção, ele não deu passe, a recuperação é do São Paulo, tem contra-ataque o São Paulo aí, bola longa na ponta esquerda, correu demais, correu atrás dela, lá em cima o Caleri, dividiu, ganhando o Fegaresi, tem que tirar essa bola daí, Caleri, cruzou na grande área, ela vai passando, Barreira de cabeça, tira essa bola daí, Cris Ramos também na sequência, faltam dois. Faltam 2 minutos. 2 minutos pra acabar. Assim que acabar, tem Mirassol e Fluminense aqui no som da TMC com o André Marques. Vem por aqui pela direita na intermediária ofensiva. O time do São Paulo avançando com o Arthur. Atu rola um pouco mais para trás. Lá no campo defensivo saiu jogando Jordney. Abre a jogada pela esquerda agora com o Wendel. Triangulação na ponta esquerda. Gonzalo Tapia. Queria a bola o Pablo Maia na evolução. Apertou o Fogão e ganhou o Cati. Vamos lá, Fogão. Cati ganhou. Ele avança. Cati está no campo de ataque. Correu o Cati. Dividiu com a marcação do Jordney. Apareceu na frente dele. Cati ganhou também. Invadiu a área. Cris Gamos e
10: bem feito. Bem feito para você. Desgraçado. Ele falou, não, ele vai fazer o gol. É o Cris Ramos. Bem feito. Feliz. Não é pra entrar no Botafogo mais, coitado. Coitado da gente também, coitado mais ainda do Botafoguense.
7: Era a bola do jogo.
10: Lógico que era, mas pintou no pé do Cris Ramos, pô.
7: Era a bola do jogo.
10: Ah!
7: O Kadir carregou a bola desde o campo de defesa.
0: Ó o São Paulo aí, ó. Ai, meu Deus. Ai, meu Deus, Caleri lançou o Tapia na área, Tapia bateu pra fora do gol. Ô, Brandão, o Cris Ramos isolou a bola, cara.
4: Inacreditável, né, Breno? Assim, um jogador que tem contrato até junho,
7: cara,
4: tá indo embora. A chance que ele tinha pra, quem sabe, né, talvez buscar aí uma renovação até pelo menos o final do ano, aí faz uma dessa. Era a bola da vitória, a bola do gol da vitória, ele desperdiça a grande chance.
0: Vamos. Bora que dá ainda, em 30 segundos. Faltam 30 segundos, ainda dá. Partiu o Tuco. Lançou na frente, invade a área o Fogão. Pela esquerda, cruzamento pra trás. Tentou girar, Tuco Cabral, corta a zaga. Não é escanteio, não?
4: Que isso, cara?
0: Isso é escanteio, então, cara.
4: De meta.
0: Vamos ver no gameplay se a gente tá muito errado.
4: Oh. Isso é escanteio, cara.
0: Isso é escanteio, cara.
4: É um brincalhão, mano.
9: Quero escanteio. Eu quero elogiar o Vitoca do STF, tá sempre com a gente aqui no chat, e disse que o Botafogo é melhor na trocação, e é mesmo.
0: De papo, vitória de ninguém, cara, um pro São Paulo, um pro Botafogo, o empate é como uma vitória pra equipe do Glorioso. E você curtindo com a gente na TMC, a bola já tá rolando no Maião e vem aí pra você curtir com a gente Mirassol e Fluminense no som da TMC. Ele de pé, André Marques arrebenta, André.
11: Vamos juntos aqui na TMC com Mirassol e Fluminense. Você vai curtir com a gente em 101.3 FM no Rio, 100.1 em Brasília, 88.7 em BH. Vamos juntos, vamos curtir com os comentários do Joel Silva, as reportagens do Yuri Duque. Yuri Duque, como vai jogar o Fluminense e também o Mirassol? Yuri, boa noite, amigo.
12: Boa noite, André. Boa noite para todos que nos acompanham. Vamos para a escalação, tanto do Mirassol, tanto para o Fluminense. A equipe do estádio Campos Maia entra em campo comandada pelo técnico Rafael Guanais, com 22, Walter no gol. 20 na lateral direita, Daniel Borges. Dupla de zaga com João Vitor e William Machado, com o número 34 e o número 3. Na lateral esquerda, 6, Reinaldo. Meio campo com 8, Denilson. 21, Aldo Filho. 7, Shailon. 96 é o Carlos Eduardo. 77, Alisson. E 95 é o Edson. Pelo lado do Fluminense, comandado pelo técnico Luiz Ubeldia, o Fluminense entra em campo com o Fábio no gol, com a número 1. Na lateral direita, 2, Samuel Xavier. Dupla de zaga, 3, Gêmeos e 22, Freites. No lado esquerdo, 6, Renê. Meio campo com 5, Facundo Bernal. 16, Nonato. 32 é o Lúcio Acosta. 90, Kevin Serna. 7, Soteldo. E 9 é o John Kennedy. André.
11: 2 minutinhos do primeiro tempo no Maião para Fluminense e Mirassol. A defesa do Mirassol corta, o time já tá no campo de ataque, tenta a chegada por ali com o Alisson, passou bonito pelo primeiro, tem abertura na direita, a bola é boa pro Edson, acaba perdendo a jogada, mesmo assim se recupera, fica com ela o time do Mirassol, cabe levantamento, é distante, hein? Ele traz a jogada por dentro, adiantou demais, pediu falta, arbitragem não deu, bola volta aqui na defesa pro time do Mirassol, sai jogando o capitão João Vitor, trabalha de lado por aqui com William Machado, força o passe na canhota, domina Reinaldo, balãozinho do Reinaldo, botou na frente, foi puxado, é falta, Yuri Duque.
12: Falta marcada pelo árbitro da partida, que é o Sávio Pereira Sampaio, assistente número 1, Leila Nayara Moreira da Cruz, e o assistente número 2 é o Schumacher Marques Gomes, VAR comandado pelo Daniel Nobre Bins, falta marcada, Reinaldo na bola.
11: Reinaldo, King Naldo pra cobrança, lateral esquerdo do Mirassol, que mais uma vez faz um bom campeonato brasileiro, o Reinaldo, não o Mirassol, que trabalha no campo de defesa, bola ficando ali com o William Machado, abre na canhota de novo pro Reinaldo, de primeiro passe por dentro, tenta a jogada ali com Aldo Filho, vem o lançamento do Alisson na frente, vem o time do Mirassol, jogada dentro da área, o Edson fez a finta, rolou atrás, Aldo bateu pro gol, ela vai vai pra fora, foi chute do Denilson, ela passa à direita do Fábio e vai pra linha de fundo, Yuri.
12: Foi fraquinho, né? Depois do cruzamento do Edson Carioca, que parte pelo lado esquerdo no setor de ataque da equipe do Mirassol, a bola viajou a área, saiu ali pra finalização do 8, Denilson, pegou fraquinho, o Fábio só acompanhou. Tiro de meta para a equipe do Fluminense.
11: Tiro de meta pro Fluminense. Joel Silva, tua expectativa pro jogo? Boa noite, Joel.
7: Muito boa noite, André Marques, Yuri Duque, toda a rapaziada ligada na TMC. Expectativa de um bom jogo, Fluminense, né, buscando se manter na ponta da tabela de classificação do Brasileirão, e o Mirassol buscando, né, se afastar, ou melhor, sair da zona do rebaixamento. Os primeiros minutos indicam o Mirassol querendo o jogo. O Fluminense tem que segurar a pressão nos minutos iniciais para buscar essa vitória, que dá, André.
11: Com certeza dá, se manda o time do Flu, trabalhando na intermediária, John Kennedy vem buscar, vacilou, perdeu, recupera o Mirassol, de longe Edson ajeitou, bateu torto, linha de fundo, tiro de meta, todas assim, Yuri Duque.
12: Tem que ter coragem pra mandar um chute desse, né, André? Sacanagem, finalizou de fora da área ali, totalmente perdido, o jogador da equipe do Mirassol, bola saiu em tiro de meta mais uma vez pro Fábio. Deixa eu mandar um abraço, tá, pro Breno Marques, meu parceiro que tá acompanhando a gente no carro no 101,3 FM aí pelas ruas do Rio de Janeiro, gosta de viver o Breno Marques, um abraço pra ele acompanhando a TMC.
7: Defina é gosta de viver.
12: Gosta de viver o cara que gosta da noite, do Danone.
7: Ele é dos nossos, então.
12: Ele é perigoso. Seu amigo? Ele é meu amigo, ele é perigoso.
7: Então, fatalmente poderia ser meu amigo.
12: Claro,
7: também.
12: Claro.
11: Não, faz aí o meio campo, então.
12: Beleza.
11: Trabalha a bola o time do Mirassol, já perdeu. Boa, recupera Samuel Xavier, rola por dentro, sai jogando Bernal pra equipe do Flu, força o passe, Kennedy estica pro Serna, vamos lá, Fusão, Serna pela direita, linha de fundo, tentou cruzar, esticou do outro lado, domina bem Soteldo, traz por dentro, buscava o Lúcio, o passe saiu errado, Fluminense pisando pela primeira vez com força no campo de ataque, hora certa no Rio em Brasília, 7-6. Tempo de jogo no Maião. Em Mirassol, 17ª rodada, Brasileirão e o placar da TMC, tudo igual, Mirassol e Fluminense 0-0. 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Está jogando a equipe tricolor aqui na defesa, o Gêmeos trabalha curtinha, a bola passa ali pelos pés do Nonato, chega aqui na direita no Samuel Xavier. Ele recolhe e trabalha mais ainda atrás com Freites. Fluminense trabalhando no campo de defesa com o lateral René. René pro Fábio, aperta o Mirassol. Fábio vai sair jogando com chutão pro campo de ataque, prefere aqui do lado canhoto mais uma vez com Freites, faz a finta atrás por dentro, sai jogando perigosamente o tricolor, Bernal com René, Bernal passa, René trabalha pelo meio com Samuel, olha o Mirassol, vai dar ruim, hein? Deu certo, sai jogando Gêmeos aqui pelo lado direito, busca a jogada na intermediária, o capitão Samuel Xavier rola pelo meio, vem o Flu com Serna pro Kennedy, de novo pro Serna, acelerou, esticou na ponta direita, vai Serna, invadiu, caiu, falta na linha de fundo, numa jogadaça do Kevin Serna, Yuri Duque.
12: É, e conseguiu passar por cima da marcação ali do camisa 77, o Alisson da equipe do Mirassol, que recebeu o cartão amarelo. O Kevin Serna fez o drible, conseguiu dar o tapa na frente, mas acabou chegando atrasado o jogador da equipe do estádio Campos Maia, falta bem marcada pelo Sávio Pereira Sampaio, irmão do Wilton Pereira Sampaio, aquele, falta boa para o Fluminense, chance de gol, André.
7: É menos pior.
12: Sim, talvez. Não sei.
7: Eu acho.
11: É menos pior?
12: Ele tem mais o não me toque do que o Wilton Pereira Sampaio.
7: Eu lembro de menos erros dele, portanto ele é menos pior.
12: Mas apita menos também, né?
7: Por isso.
12: É, sei.
11: Então vamos lá, falta pro Fluminense, falta perigosa, a tropinha do tricolor tá na área com Gêmeos, com Freites, com JK, com todo mundo. Capricha, René, cabe até direto de repente, hein? São 7, partiu, René, bateu mal, René. Pelo amor de Deus, René, que é isso, Yuri Duque?
12: É uma finalização que não pode, né, André? Bateu a falta ali, tentou cruzar ela de maneira rasteira na área do Mirassol. O camisa número 7, o Shailon, aquele do São Paulo, estava atento para interceptar. Posse de bola fica em arremesso lateral pro Fluminense.
11: 8 minutos, 0-0 no Maião. É o Campeonato Brasileiro agora há pouco. Breno Monsef transmitiu com os comentários do Vegeta e as reportagens do Brandão. O empate do Botafogo, gol no fim, golaço do Jordan Barreira. Um pro São Paulo, um pro Botafogo. Logo mais às 9, a bola rola. Outro super jogo, o jogo da rodada. Flamengo e Palmeiras, direto do Maracanã, com Vitor Costa, Gabriel Farias, Léo Pinheiro e o Timaço TMC presente. 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Sai jogando o tricolor das Laranjeiras aqui na defesa com o Gêmeos. Gêmeos rolando pra frente, abre do lado esquerdo. Quem sai jogando, quem vem buscar aqui atrás é o Nonato, trabalha curtinha para René, René empurra na ponta para Soteldo, Soteldo deixando aqui atrás mais uma vez com o Nonato, parte o lançamento do Nonato, corta bem a defesa do Mirassol, jogada fica ali no setor de meio campo com o Denilson, vacilou, perdeu, JK recuperou, acelerou, dá para bater, abriu na direita, bola chega pro Samuel Xavier, olhou para a área, pode cruzar, fez o break, Serna encosta, ele prefere o tapa mais atrás para Bernal, intermediária, joga pelo meio com Lúcio, Lúcio abertura na direita para Samuel, olhou pra área, fatiou, levantou segundo pau pro Soteldo, dominou, tá na área, ponta esquerda, balançou, bateu pro meio, corta a zaga, rebote é do Bernal, de cabeça ele apara a jogada, fica com o Flu ainda, Nonato, campo de ataque, vem o tricolor das Laranjeiras trabalhando, vira o jogo aqui do lado direito com o Gêmeos, Gêmeos empurra bem a jogada na ponta, bola passa pelo Samuel Xavier, chega aqui com Serna, Kevin Serna tenta a jogada pelo meio de novo com o Samuel Xavier, que recua tudo e o Fluminense já vai se organizar, já perdeu o timing do ataque, lançamento do Freitas é bom, pro Soteldo teve dificuldades pro domínio, chega primeiro o Daniel Borges, recuando pro goleiro, que é o Walter, ele dá chutão pro campo de ataque, e essa aí já passou, hora certa no Rio, em Brasília, 7:10. Tempo de jogo no Maião. Em Mirassol, rodada 17, Brasileirão e o placar da TMC. Você confere tudo igual. Mirassol 0, Fluminense 0. 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Joel Silva, quase 11. Tua leitura inicial aí da partida, irmão.
7: Nos primeiros minutos o Mirassol teve mais a posse, até chegou a assustar o gol do goleiro Fábio, mas agora o Fluminense, com sua qualidade, é superior ao Mirassol, já conseguiu equilibrar as ações com as chegadas ali pelo Kevin Serna. Pelo visto, a experiência Kevin Serna dessa noite, André, aparentemente vai ser boa. Entrou ligado o colombiano, o JK também muito ligado no lance, no jogo, né? O Lúcio dando aquele toque de qualidade. Soteldinho pelo lado esquerdo, acho que o Fluminense tem tudo para fazer um bom jogo e vencer essa partida, hein, André?
11: É isso, Joel Silva nos comentários nessa noite aqui de Mirassol e Fluminense. Sai jogando a equipe do Mirassol aqui na defesa com o zagueiro João Vitor. Abre na direita, aparece o Daniel Borges, tem marcação em cima, devolve no João Vitor. Tem pedindo o Aldo Filho, passe à frente errado. Antecipação, corta o Fluminense. Fica com ela ali o Lúcio. Tentou o lance, acabou adiantando demais, perdeu a jogada. Denilson recupera. Sai jogando o time do Mirassol aqui na defesa. Lançamento na ponta direita pro Daniel Borges, é muito forte, ela se perde. Bola pela linha de lado, posse de bola para a equipe do Fluminense, que tem toda a sua atenção, ou quase toda, voltada para Libertadores no meio de semana. Tem guerra, hein, ô Yuri Duque?
12: Exatamente, uma pressão muito grande, né, André? Precisa vencer o La Guaira e torcer para a equipe do Independiente Rivadavia fora da altitude, graças a Deus, decisão tomada pela Comebol. Vencer a equipe do Bolívar. O jogo vai acontecer no estádio Ramon, lá em Santa Cruz de La Sierra. Agora esqueci o sobrenome, Ramon Costas. Lá em Santa Cruz de La Sierra, casa do Oriente Petroleiro. E o Rivadavia precisa vencer.
11: Bernal, lançamento é bom aqui na direita. Kevin Senna tentou um domínio de cabeça, irmão. Tu não é o Foquinha, não. Tu não é o Kerlon. Tá lembrado do Kerlon, ô Yuri Duque? Sabe quem é?
12: Não sei.
11: Não respeito. É da tua época. Já o Silva sabe.
7: Dei a risada por isso. Tu traiu o cara.
12: Traiu.
7: Yuri Duque, é porque ele tem tanta segurança no microfone.
11: Então, ele é um cara que conhece tanto de futebol que eu pensei, pô, ele conhece o Kerlon. Aparenta ser mais velho?
7: Ele aparenta ser mais velho.
13: Que errado, tá? Tu quer me quebrar.
7: Aguenta uns 30 aí, não, na caroça?
13: Que isso, cara?
7: Ah, uns 30 anos,
13: que
7: pô.
13: Loucura, hein? Que isso, irmão?
7: Eu acho que é, cara. Você passa
13: me
7: muita...
13: 7 anos mais velho?
7: Muita segurança, cara.
13: Tu tá passa bom. Segurança. É um elogio, pô.
7: É um elogio, então,
13: obrigado,
7: cara.
13: Tá?
7: É um elogio. Mas o Kerlon Foquinha, uh-huh. ele levantava a bola e...
13: Embaixadinha de cabeça.
7: Ele tentava o drible dando embaixadinha de cabeça. Só que foi só aquilo ali mesmo.
13: Só fez isso?
7: É.
13: Mas fez bem feito.
7: Foi um jogador de 6 meses, vai.
13: No máximo.
7: É tipo o Lene, ex-Fluminense. É. Tem um jogador.
13: O Gil assim, era um fenômeno.
7: Exatamente.
13: Não deu nada.
7: E aí o Kerlon é um desses fenômenos. E o Kevin Serna, que eu acabei de secar, né? Eu falei bem dele. 2 lances depois, ele já começa a fazer das suas.
13: Dá uma cernada, né?
7: É, pois é. O Serna é pra elogiar só no final mesmo. Prometo que eu não vou fazer isso de novo.
11: 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Tem falta o Fluminense aqui no campo de defesa. O Samuel Xavier vai fazer a batida. 0-0 para Mirassol e Flu. Flu precisa da vitória.
13: André.
11: Sim, diga.
13: Só pra trazer uma informação sobre essa dupla de zaga, tá? O Freitas, obviamente, é um dos queridinhos do Luiz Ubeldia. Porém, o Gêmeos, que estava no banco de reservas dentro desses últimos jogos, ele ganha titularidade por conta de uma lesão do Ignacio. É, inclusive, isso foi publicado pelo Fluminense na viagem para Mirassol, tá? O jogador teve uma lesão grave na mão, inclusive. Ó, presta atenção, foi uma lesão no quarto metacarpo da mão direita. O zagueiro não viajou com a delegação para a partida, então o Ignacio vai ficar fora. Pode até ter que realizar um procedimento cirúrgico, vamos aguardar os próximos capítulos, mas informando porque o Ignacio está fora do confronto.
11: É, que tem uma boa recuperação o Ignacio, até porque os zagueiros do Fluminense, já cheguei à conclusão de que o melhor é sempre o que está fora, então o melhor é o Ignacio nesse momento.
13: Sim.
11: Não tem outro melhor que ele. Está jogando Mirassol.

0: Por lá o Carlos Eduardo, é lateral pro Mirassol no campo de ataque. Agora o árbitro vai lá cobrar o Soteldo. Tá dando uma bronca no baixinho, hein, Yuri?
1: É, o baixinho que é abusado, né? Falou agora pro árbitro, vai você, pô, pro Sávio Pereira Sampaio, que não aplicou cartão, não aplicou nada. Foi bola, né, cara? Mas ele acabou reclamando que a posse era pro Fluminense. Tava errado o Soteldo, o árbitro acertou. Posse pro Mirassol.
0: Joel Silva, você tem tempo pra pensar. Quem é mais alto, Soteldo ou Yuri Duque? Vem o Mirassol aí pelo lado direito. Cara. Lateral pra equipe de São Paulo.
1: Agora. Essa fake news que eu sou baixo. Ele tinha do mesmo tamanho, Joel.
2: Lúcio Acosta é mais baixo que você.
1: Mas
2: também.
1: Um metro e um biscoito, cara. É óbvio que é mais baixo que eu.
2: Aí, pô. Cara, a pergunta foi pra você.
1: Pô, cara. Não dá.
2: Quer dizer, sobre você.
1: A gente vai ficar em pé já já aqui, eu e você.
0: Alisson, tá, tenta a jogada, corta o time do Fluminense. Tá difícil pra sair jogando. Chutão do René pra frente. Bola fica com o Aldo Filho. Domina na intermediária. Joga atrás, a bola aqui na defesa com o João Vitor. João Vitor tem a sua esquerda. O William Machado é a melhor opção, mas ele demora. Agora sim aciona o William Machado. Tá na linha aqui, divide o campo. Abre aqui na canhota pro Alisson. À frente do Zubeldia, que joga junto. Bola recuada pra William Machado, que trabalha com o goleiro Walter. Aperta JK. Ele sai jogando na direita mais uma vez com o João Vitor. João Vitor com o Daniel Borges. Pelo meio tem o Aldo. Prefere o passe à frente pro Carlos Eduardo. Domina de costa, gira. Passou o Daniel Borges. Bola pra ele, ultrapassa a linha do meio campo. Tem liberdade, acelera. Bota o Mirassol na frente. Linha de fundo, cruzou pra área. Ela explode ali no Freitas. Sai jogando bem o time do Fluminense. Freitas agora dá o passe na dividida. O Soteldo ganha o lance. É lateral pra equipe tricolor. São 17 minutos do primeiro tempo. 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Lateral pela esquerda, o René pede a participação ali dos companheiros. Tem que ter mais movimentação, ele está cobrando. Ninguém aparece, ele demora para fazer o arremesso. Nonato vem buscar, ele cobra pelo meio. Já vai bem o René. Encontrou uma solução ali no meio do caminho. Bola rolada aqui para o Samuel Xavier pela direita. Empurra a jogada na ponta para o Kevin Serna. Pede, recebe de volta, recebeu uma tijolada. Tocou atrás, olha o Fluminense aí doidinho para perder a bola.
2: Meu Deus.
0: Já perdeu, o Carlos Eduardo recupera. Tá no campo de ataque, trabalha a jogada, vem aqui para o lado esquerdo. Volta para a direita, caiu, é falta. Falta em cima dele, a defesa do Fluminense. Caras têm uma, digamos assim, eles acham que são mais do que são, né? Porque eles saem jogando errado diversas vezes, Yuri Duque.
1: É, o Carlos Eduardo já tinha errado o tempo da bola, né? Ele já tinha dado um tapa mais rápido, mas chegou atrasado o Nonato, que não faz um bom jogo até o momento, fazendo uma falta ridícula, desnecessária, acertando o jogador, camisa de número 96 do Mirassol. Falta marcada para a equipe que comanda as ações do estádio Campos Maia. Na bola, Reinaldo com a camisa de número 6 e o camisa 21, Aldo Filho, que não é filho do José Aldo, isso é informação.
2: É bom deixar claro mesmo.
1: Sim.
0: É, mas ele bate muito também, não?
1: Não sei, ele é filho de algum Aldo, não é o José.
0: É verdade. Vem ela aí pra grande área, Reinaldo pra cobrança, Aldo também perto da bola, só um jogador na barreira, que é o Lúcio, levantamento feito, um toque de cabeça, Fábio! Amigo, Fábio, você tem que esperar até o último segundo. O foguinho lá atrás acendeu. Só que o Fábio pegou em dois tempos, Yuri Duque.
1: Fica um cidadão atrás do gol, André, que ele só tem uma responsabilidade. Você aperta o botão pra sair o fogo atrás do gol quando a bola entrar na rede. Ele apertou antes. O Fábio fez a defesa na cabeçada. Segue 0-0.
0: Ele não conhece o Fábio. Não acreditou no Fábio. Só pode ser.
1: Ele achou que era o neto do Botafogo.
0: Aí ia complicar essa bola ia entrar. Sim. Joel Silva, fase 19, e aí, irmão, e o jogo?
2: É, o Mirassol voltou a assustar, né? Teve a melhor chance agora, sorte do Fluminense que tem o Fábio para fazer uma grande defesa, né? Na boa bola cobrada pelo Mirassol, né? Pelo Reinaldo, tem que tomar cuidado o Fluminense, principalmente com essa jogada de falta, evitar marcar faltas ali na entrada da área, porque o Reinaldo é um jogador, exime o cobrador de faltas. Olha o Mirassol.
0: Olha o Mirassol chegando, corta bem a defesa do Flu. Falta em cima do René, ali no sistema defensivo tricolor. Amanhã o Vasco joga também. Amanhã tem Vasco e Bragantino. 8:30 da noite aqui na TMC. Aquele horáriozinho de domingo que quebra geral, né? Um horáriozinho ruim, irmão. Vai estar lá trabalhando?
1: Não.
0: Joel
1: cara,
0: vai.
1: De folga, cara.
0: Joel é jornada dupla.
2: Eu vou. Eu estarei lá a partir das 7 horas da noite, começa o nosso esquenta. Bola rola 8:30, irmão.
1: Que show, hein?
2: 8:30 de domingo,
1: vai
2: meu
1: frio,
2: parceiro.
1: Tá? Leva casaco.
2: É, leva tomara um que não chova, cara.
0: Pai, tomara, não, mas acho que não chove não, a previsão não é de chuva não.
2: É isso aí.
0: Hora certa no Rio e em Brasília, 7:20.

0: jogo no Maião. 20, faltando 25 para acabar a primeira etapa em Mirassol, Brasileirão rodada 17. E o placar da TMC, você confere, tudo igual, Mirassol 0, Fluminense 0. Tamo junto, eu sou o André Marques, estou aqui com Joel Silva, com Yuri Duque, com você em qualquer lugar do mundo, em 101.3 FM no Rio, 100.1 em Brasília, 88.7 em BH e com a galera na internet, também no nosso canal no YouTube, TMC Esporte. 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Tiro de meta para a equipe do Fluminense, o jogo ainda não engrenou, Joel. Fluminense praticamente não criou nada, o Mirassol teve a cabeçada lá que poderia até ser impedimento se entra, e nada mais aconteceu.
1: É, mas o Fluminense está fazendo o jogo que o Mirassol quer. Primeiro, o Fluminense sai tocando a bola, pro Mirassol é importante e interessante porque tem jogadores que pressionam. Outra coisa, o Fluminense está dando campo pro Mirassol jogar. O Mirassol costuma jogar de forma direta, não é muito de trocar passes no campo defensivo. Então o Fluminense está jogando de forma perigosamente diante do Mirassol, hein, André?
0: Mas agora vai, vamos com Kevin Serna, tá passando Samuel Xavier, ele traz pelo meio, rola de lado, bola passa pelo Nonato, volta pra ele aqui pela direita, Samuel Xavier pede por dentro. Serna rola atrás, rola na dividida, Nonato ganha, deixa aqui no sistema defensivo com o Gêmeos, rolando curtinha, bola passa pelos pés ali do Bernal, fica com o Freites, que aciona o René, ele vira o jogo ainda aqui no sistema defensivo, mais uma vez com o James. É James ou James?
2: Cara, é... James. Ele pede pra ser James, mas eu chamo ele de Gêmeos.
0: Se for James, você vai gemer também?
2: Não, aí não.
0: Então beleza, então vou falar James a partir de agora, beleza. Só pra te quebrar.
2: Mas se você errar um pouco, eu vou ter que gemer.
0: Tá certo. Vem pela esquerda, que papo estranho, né, meu irmão? Papo torto.
1: Não, mas assim, André, depois que ele trocou o nome dele, foi, ou seja, ele informou que o nome dele é James e cirúrgico, não James, cirúrgico, ele passou a jogar mal no
0: cirúrgico,
1: Fluminense.
0: Cirúrgico. Tem isso, né?
2: O cara que muda de nome, muda de time, ele não é confiável.
0: Toca a bola aqui atrás o James, bola passa pelos pés de Nonato, ele domina no círculo central, busca opções, ninguém do Flu aparece, ele acha bom passe, aparece Lúcio Acosta, vamos jogar bola, Lúcio Acosta, tá sumidinho do jogo, irmão, recebe o Lúcio Acosta aqui na meia canhota, trabalha curtinha, deixa a jogada pra Nonato, pede de volta, tá cercado, a marcação do Mirassol dobrou, ele faz o passe ali por dentro com o Bernal, Bernal acionando o James aqui pelo lado direito, tem do lado esquerdo Freites, Freites recolhe, tá aqui na intermediária, rola de lado pra René e o Flu fica nesse toca-toca, metade do primeiro tempo já era, metade já foi, 0-0 em Mirassol, jogada ainda trabalhada aqui na defesa, James vai pro lançamento, força o passe pro JK, foi um tijolo, uma pedrada, ele mesmo assim corrige, Serna não domina, bola fica com o time do Mirassol que sai jogando com o King Naldo aqui pela esquerda, falta em cima dele, falta em cima do Reinaldo, e tá reclamando da sequência de faltas, hein, Yuri?
2: Difícil, um jogo muito pegado, né, André? O Reinaldo conseguiu o domínio pra cima do Serna, que errou o passe no início da jogada, ele fez o drible e depois recebeu ali duas entradas um pouco mais fortes do jogador do Fluminense, falta bem marcada pelo árbitro, nada de jogo por enquanto, 0-0.
0: É isso, nada de jogo, lançamento longo, Soteldo marca, ela se perde, linha de fundo, tiro de meta. 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Então 24 minutos do primeiro tempo, sai jogando a equipe tricolor aqui pela direita com Samuel Xavier, ele erra o passe e você queria me convencer que o jogo ia ser bom, o Yuri Duque.
2: É, eu tentei te convencer, não consegui, né, André? Sim, desculpa.
0: Sai jogando o Mirassol.
2: É complicado.
0: É, lateral gente, mal batido por ali.
2: A gente espera de uma coisa extraordinária de um sábado à noite.
0: É, nem sempre acontece,
2: nem
0: né?
2: Nem sempre, isso é um bom... É. Complicado.
0: Lateral aqui pela esquerda, vai o Reinaldo pra batida. Jogadores do Flu marcando bem. Ninguém ali do Mirassol solto pra receber esse arremesso. Que demora também pra cobrar um arremesso lateral, cara. Vamos lá, King Naldo. Tem jogo. Ele arremessa, joga atrás.
2: A gente vai normalizar, chamar ele de King Naldo?
0: Ué, mas ele é bom, ele é um King Naldo.
1: O apelido dele, pô.
0: É o apelido dele.
1: Você é o pai da bola.
0: Você não quer que chame de pai da bola?
2: Tá bom, desculpa.
0: Sai jogando João Vitor pela direita. Tem ali pelo meio... pedindo por dentro o Denilson. Ele faz o passe para o Aldo Filho. Aldo Filho abre na direita, joga o time do Mirassol com o Daniel Borges, não, é o Carlos Eduardo. Vem a inversão, bola bem virada aqui do lado canhoto. Domina na intermediária Reinaldo. Segura a jogada o King. Trabalha à frente, a defesa corta. O jogador do Fluminense não viu que a bola estava chegando. O Bernal errou. Vem levantamento para a área, segundo pau para o Samuel de cabeça. Defesaço do Fábio! Foi o Daniel Borges que chegou, testou e o Fábio voou para fazer a defesa, Yuri.
2: Uma defesaça, cara. Depois de um passe impressionante do Alisson, invertendo o jogo da esquerda para a direita e a cabeçada que partiu do camisa de número 20, o Daniel Borges, invadindo o lado direito para uma defesaça do goleiro Fábio, que espalmou e o Gêmeos colocou ela para escanteio. Posse de bola para a equipe do Mirassol.
0: É, joga mal o Fluminense, já dá para falar isso. Daqui a pouco o Joel vai aprofundar. Escanteio, Reinaldo cobra, defesa corta. Rebote ainda do Mirassol. De longa distância, Denilson. Deixa aqui de lado, vem o Shailon. Tá na meia esquerda, força o passe e erra. Corta John Kennedy, bate pra frente de qualquer maneira. O rebote, a segunda bola é de novo do Mirassol. Denilson faz abertura na direita pra Daniel Borges. Fica com a bola no campo de ataque. O time de amarelo, que joga bem na Libertadores da América e nem tão bem no Brasileiro. Vem na meia canhota, quem pega a bola é o Shailon. Tá pedindo lá na área o Carlos Eduardo. Ele abre aqui na esquerda. Reinaldo, bom passe por dentro, tenta jogar da linha de fundo, Alisson chegou, marcação em cima, trabalhou curtinha, recebeu de volta, bateu pra área, chega a defesa do Flu pra afastar o perigo, de qualquer maneira mandar pra longe, aos 26 desse primeiro André, tempo no Maião. Diga, Yuri,
2: deixa eu dar uma olhada no chat aqui rapidinho,
0: por favor.
2: Você prefere que espere esse ataque do Mirassol?
0: Pode falar? Qualquer coisa eu te corto aí,
2: tranquilo, mano. Ó, o Chevy colocou assim: fala galera TMC, manda um abraço pra minha filha Helena, de 7 anos. É o Marcelo da Tijuca. Um abraço pra Helena, de 7 anos, que tá escutando a gente. E a Jane Ribeiro colocou assim: boa noite. Toda vez que vocês chamam o Gêmeos, eu acho que estão me chamando. Gêmeos e Janes. Tá, dá pra confundir, né?
0: Dá, mais ou menos,
2: dá,
0: né?
2: Dá,
0: mais
2: dá.
0: Ou menos.
2: Dá.
0: Tá?
2: 27. Da rapidez, da narração, dá.
1: Olha só, o Ricardo Amaral tá dizendo: boa noite, a única coisa que pode ser boa hoje vai ser a queda do Zubeldia.
2: Não, torcedor vai cair.
1: O Fluminense tá boladona, hein?
0: Deixa o Zubeldia trabalhar, vem o Reinaldo, vem pelo meio. Zuba. Marcação em cima, ele trabalha na intermediária, toca a bola o time do Mirassol, tentando chegar Denilson, abre na esquerda, a bola chega certinha aqui, domínio feito pelo Aldo, rola por dentro, vem cruzamento pra área, péssimo cruzamento. O Edson mandou de qualquer maneira, jogou a bola pra linha de fundo. Só tiro de meta pra equipe tricolor. Não dava para pro Lúcio aparecer um pouco mais no jogo, não, Joel?
1: Ele
0: são
1: tá...
0: 27, cadê o Lúcio?
1: Ele tá encaixotado, eu acho que é mais... É claro, ele tá se deixando entregar pela marcação do Mirassol, mas é mérito também do Mirassol, que tem um baita treinador, Rafael Guanais, que a postura é muito simples, André. Marcação feroz em cima do Fluminense, principalmente em cima do Lúcio. Porque ele sabe que Nonato, Bernal, Freitas, Gêmeos não vão conseguir sair com qualidade. Aí o que aconteceu? Chutão pra frente, posse de bola do Mirassol. O Fluminense tá entregue à marcação do Mirassol, que joga de forma inteligente, adiantando a linha de marcação. Outro ponto, o Fluminense não consegue recuperar essa bola. Por quê? Soteldo não tem o poder de marcação do Canóbio. O Lúcio, idem. O Serna e o JK Tech estão se doando bem. Mas é um Fluminense sem força para recuperar a bola e sem criatividade para sair com ela.
0: Lançamento longo, sobe para cortar o James, bota a bola para fora, é lateral para a equipe do Mirassol, que tem pressa. O Alisson vai deixar o arremesso aqui para o Reinaldo. Forçou buscando o Edson, mas o árbitro mandou ele bater de novo. Ele devia agradecer,
1: chato,
0: porque bateu
1: hein?
0: Mal, né? Bateu mal o lateral, mas agora ele... O que está rolando aí? O que o Reinaldo está querendo também? Tá esperando outra bola, o que que ele tá querendo?
1: Árbitro chato, hein, André?
0: Ah, mas qual é? Qual que não é chato? Esse é o Sávio Pereira Sampaio, né? Então assim, normalmente ele é mala mesmo. Ei, rapaz, o Edson briga com a bola. Chuta em cima da marcação, perde pro Serna. Bola recuada atrás, James sai jogando, Samuel, Serna. É hora de tirar daí. Perde a bola o Fluminense, Edson entrando na área, foi derrubado, caiu, pediu falta, a arbitragem não marcou. Vem contra-ataque do Flu, é contigo, Lúcio. Acelera, Lúcio, boa bola pro JK, devolve. Vai o João Kennedy pra cima da marcação, invadiu a área, fintou, driblou, bateu. Ela explode na zaga, vai pra fora. Fez tudo sozinho o JK. Ele tá com confiança, ele tá com confiança, meu querido Yuri.
2: No contra-ataque começa com o Soteldo, conduzindo a bola pelo meio campo, ele toca para o John Kennedy, que consegue na velocidade, segue frente a frente com o defensor da equipe do Mirassol. Ele balançou para um lado, conseguiu a finalização, mas foi interceptado. Bola acabou desviando ali no jogador do Mirassol, saiu em escanteio para o Fluminense. E agora o Sávio vai começar uma resenha intensa ali com os jogadores do Mirassol, que reclamam bastante de um pênalti para cima do camisa 95 Edson Carioca. Realmente o empurrão acontece dentro da área, mas não sei se foi para pênalti não. Enfim, o VAR tem um
3: foi
2: protocolo,
3: nada,
2: né? É hoje comandado pelo Daniel Nobre Bins.
0: Nada.
2: Tem o um protocolo ali, né? E foi esse lance que começou o contra-ataque do Fluminense.
0: Mas eu tô achando o Lúcio meio perna presa, meio alguma coisa assim. Agora nesse contra-ataque, correu menos que o normal. JK foi sozinho, ganha escanteio o Fluminense. Lá pelo lado esquerdo, tricolor carioca, mas o Renê tá caído aqui atrás. Hora certa no Rio e em Brasília, 7h31. De jogo no Maião. Meia hora, trintinha da primeira etapa, 15 para terminar em Mirassol. 17ª rodada, Brasileirão, primeiro tempo e o placar da TMC, você confere. Fluminense, Mirassol, Mirassol e Fluminense, tudo igual, 0-0. 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Vai ter um escanteio lá pela esquerda, o time do Fluminense. Zagueiros vão para a área, o James, o Freitas, o Kennedy está por lá também, o centroavante. E agora o árbitro do jogo, o Sávio Pereira. Chama os capitães, hein?
2: Chato, né, André? Quer conversar toda hora, quer ficar tentando ali ponderar a regra pros jogadores. Não é assim que funciona, cara. Foi um lance que não foi falta, acabou. Vai ficar conversando? Foi o João Vitor e o Samuel Xavier ali pra conversar. O Sábio falou, é a última, acabou. No escanteio, Soteldo na bola.
0: Pela esquerda, vamos lá, Flusão. Tá na hora de fazer esse primeiro gol. James, Freitas, JK. A tropa do Urso na área, a tropa do Flusão chegou. Preocupação pro goleiro Walter. Vai o Soteldo. Caprichou, levantou, fechado. Corta a zaga, o rebote, Lúcio. É o Lúcio mesmo? Ou é um sósia?
2: Moça! Ei, moça! Libera aí a bola de novo. Tô lá pra fora, né, André? Quase isolou fora do estádio. Chute horrível do Lúcio Acosta, posse de bola pro goleiro Walter.
0: Tá jogando o time do Mirassol aqui pela esquerda. Também não acerta nada o Mirassol. James corta, bota a bola pra fora, é lateral, tem pressa o Reinaldo. Ele corre pra caramba, faz o arremesso pelo meio com o Aldo, domina errado. Corta o Soteldo, acelera Renê, vamos com o Lúcio. Vamos com o Flu, devolução pro Renê pela esquerda. Pede o Lúcio, o Renê faz uma ginga de corpo, vai levando no estilo Garrincha. Trabalha pro Lúcio que erra o passe. O Lúcio agora faz a falta e tem que ganhar cartão. O Lúcio tá esquisito, o Yuri Duque.
2: É, cara, não tá bem na partida, chegou atrasado, puxou ali o camisa número 8, Denilson da equipe do Mirassol, recebe cartão amarelo, 32, Lúcio Acosta. Na realidade, o jogo tá estranho, né, André? Não tá legal, nenhuma das duas equipes
0: criam. Eu te falei.
2: Grande chance, é, peço desculpa mais uma vez, cara.
1: Estranho não, cara, tá horroroso. Tecnicamente, muito abaixo, o único jogador que tem uma capacidade intelectual pra fazer algo diferente
0: tá
1: é o
0: mal.
1: Lúcio. Que parece que, pô, tá pensando...
0: O que?
1: Sei lá. Sabadão e Mirassol, o que que tem de bom?
2: Dá pra pensar em muitas coisas.
0: Será que tem alguma coisa depois
1: então,
0: do jogo?
1: Então é isso que o Lúcio deve estar pensando, cara.
2: Cuidado.
1: Porque não tá jogando absolutamente nada. E o Fluminense precisa dele pra tentar alguma coisa.
2: Sim.
0: Ô, Joel, se você nos seus tempos de repórter, viajante, já passou uma noite em Mirassol?
2: Cuidado.
1: Não. Nunca passei em Mirassol, cara. Agora, já fui pra Bragança e Campinas.
0: Bom... Tá certo.
1: Ótimas cidades.
0: Ótimas cidades, também já estive em ambas. Tá jogando Samuel Xavier, deixa aqui atrás com
2: tá
0: James. James pra Freitas. Vem mais à frente pedindo o Bernal. Segura a bola o Freitas. Vai sair jogando a equipe do Fluminense. De novo aqui por dentro. James com Samuel Xavier. Abre o Nonato. Samuel vem pelo meio. Tá marcado Samuel. Sofreu a falta. Samuel Xavier ali na intermediária. Falta a favor da equipe do Fluminense. Tem gol no Brasileirão. Gol do Santos. Santos abre o marcador com Gabigol. Gabigol faz Santos 1, Grêmio 0. Jogo em andamento lá em Porto Alegre. E o Neymar, lógico, machucado, mas é engraçado como o Santos joga bem sem o Neymar, né? Eu prefiro o Neymar em campo, mas ele joga bem sem o Neymar, o Yuri Duque. Você que gosta do Neymar também.
2: Cara, eu concordo. Acho que é uma equipe muito limitada, né? Então, quando perde um craque ou um jogador referência... Pô, agora eu fiquei até assustado com o que o Fred fez.
0: Saiu jogando errado, vem o time do Mirassol. Opa, erraram também. É um jogo de 200 erros. Vai, Lúcio! Você não erra! Foi puxado, é falta pra cartão. Se ele deu o cartão pro Lúcio, ele tem que dar cartão agora. E ele foi justo.
2: Exatamente, André. Cartão amarelo pro Denilson, camisa número 8, que devolveu a falta pra cima do Lúcio Acosta. Ele sofreu a última. Agora cartão amarelo para o Denilson, jogador da equipe do Mirassol.
0: Mais cedo tivemos o Vitória triunfando pra cima do Internacional. Vitória 2, Inter 0. E o São Paulo e Botafogo empatando 1-1. Breno Monsef transmitiu com os comentários do Vegeta as reportagens do Brandão. Botafogo fez um gol na última bola, praticamente, ali do tempo regulamentar. Golaço do Jordan Barreira na gaveta do goleiro do São Paulo, Rafael. Samuel Xavier lança bem. Lúcio de calcanhar. Tentava o Kennedy, corta a zaga. Bola fica viva ali na intermediária. Estica a jogada do Shailon. Lá na ponta direita para Carlos Eduardo. Marcação do René. Olhos nos olhos. Vai para cima o Carlos Eduardo. Balança o corpo. Levou. Linha de fundo. Cruzou para a área. Alisson subiu. Samuel cortou. Bola viva ainda. Rebote a batida pro gol. Golaço! Golaço! Denilson! Gol do Mirassol, festa no interior. Gol de Denilson. O Carlos Eduardo bagunçou o René, cruzou, Samuel cortou pra cima, na sequência afastou mal a defesa, amigo. E que chicote, chicotada, voleio, pode chamar como quiser. Emendou o Denilson de primeira, indefensável. Goleiro nenhum do mundo pegava essa bola. Denilson, camisa 8. Ele escreve no placar da TMC aos 36. 36 do primeiro tempo no Maião. Agora, Mirassol 1, Fluminense 0. Ô, Yuri Duque.
2: Uma pancada, né, André? A grande finalização do Denilson, camisa número 8. Uma bola que viaja a área do Fluminense. A defesa tenta afastar de cabeça. Ela sobra e fica prerecando ali na área. Mas quando sobrou no pé do Denilson, ele mandou de perna canhota. Um tiro pra cima do goleiro Fábio, que não conseguiu fazer a defesa. Só acompanhou com os olhos e não tinha muito o que fazer, realmente. O Mirassol abre o placar num jogo que não estava tão legal. Mas que numa bola vadia, André, a equipe consegue abrir o placar. E agora o Fluminense vai precisar correr atrás. Um para o Mirassol, zero para o Fusão.
0: Muita gente dava o Mirassol como rebaixado. A gente ainda está no primeiro turno. Começa a melhorar o seu potencial em casa, o Mirassol, o Joel.
1: É, mas não, assim, os prognósticos indicavam mesmo que o Mirassol ia cair, porque só tinha vencido dois jogos até o momento. Claro, o Fluminense tem total condição de empatar ou até mesmo virar a partida, mas o Mirassol só ganhou do Diniz, cara. Ganhou do Vasco e do Corinthians em casa. Então, se logo um estádio no qual o Mirassol ficou sem perder um turno inteiro no ano passado.
0: Ih, que isso? Opa. Jogador do Fluminense perdeu a linha, o Nonato. Cara, é que o Mirassol é de boa, tá? É de boa, porque qualquer outro time ia partir pra cima do Nonato, Yuri Duque.
2: É, vamos aguardar ali, André. O Sávio Pereira Sampaio puxa o cartão amarelo. O Nonato não tem essa característica, né? De ser um jogador mais estressado. Mas acabou acertando ali o jogador do Mirassol. Ele tá pedindo pra chegar perto ali do jogador. Ele quer se desculpar ali, não conseguindo identificar quem tomou a pancada. Mas tá caído ali no chão. Agora a confusão, fica o burburinho ali, todo mundo em volta, o Montinho. O Reinaldo tá empurrando o Gêmeo, jogador que tem um histórico, né? E a carreira praticamente toda no Mirassol. Um jogador que fez o seu nome por lá. E agora tá tendo esse reencontro aí com a equipe. O Freitas conversa. O John Kennedy tentou puxar o Freitas ali. E até se desentenderam os dois jogadores, porque o John Kennedy queria tirar o Freitas da confusão e ele não entendeu. Foi o Alisson. Ó, o Nonato acertou primeiro o jogador, aí fica o empurra-empurra. Depois o Nonato dá um chute no chão.
0: Posso te falar? Pode até ser pra vermelho, a agressão ali, cara.
2: Pode, ele agrediu.
0: Ele agrediu. Ele agride.
2: Isso.
0: Se o VAR quiser chamar, ele vai ser expulso.
1: Ele deu uma joelhada, cara.
2: Foi.
1: Uma joelhada na altura da costela do jogador do Mirassol.
0: Já vi o VAR chamar por muito menos do que isso. Pra mim, isso é pra cartão vermelho.
2: Ele acertou um chute ali pra cima do Alisson, camisa número 77 no Mirassol. Só que esse chute pegou na altura ali do joelho, né? E ele acertou uma joelhada, pegou próximo da coxa, quase na costela ali do jogador do Mirassol. O Sávio Pereira Sampaio aplicou o cartão amarelo. Vamos aguardar para ver se vai ter a consulta do VAR. Pelo tempo, acho que não, já liberou cartão amarelo pro Nonato.
0: Ó, se salvou de uma, Joel, porque para mim isso é para ver nele.
1: Saiu barato pro Nonato, que de fato não é um jogador violento, não tem essa característica ainda por toda a sua carreira, mas perdeu a cabeça, tomou um gol, as coisas não estão indo bem, o Alisson tava protegendo a bola, caído no chão, e ele deu uma ajoelhada na costela do atacante do Mirassol, cara. Passou perrengue ali, passou por pouco de ser expulso, e o Mirassol já tá vencendo por 1-0.
0: Agradeça a Daniel Nobre Bins, viu, meu querido amigo Nonato? Joga o Fluminense e erra na saída de bola. Tenta ficar com ela o Alisson, mais uma falta pro Mirassol. Te falar, agora ele deu toque de mão, né? Mas o Fluminense tá meio estranho, cara. O jogo tá ainda no primeiro tempo, os caras já estão perdendo a cabeça. Acho que isso aí já é reflexo do que vem por aí na Libertadores, viu, Yuri Duque?
2: É um clima complicado, uma pressão intensa, né, André? Porque assim, o Zubeldia tá pressionado no cargo, os jogadores precisam corresponder dentro do campo, não é um jogo fácil, a gente já tinha deixado isso claro, inclusive porque o Magno ontem até no programa falou sobre isso, não era um jogo fácil, é um jogo bem complicado. O Mirassol não tem tantas forças nesse campeonato brasileiro, mas um dos pontos positivos dessa equipe é o estádio Campos Maia. E o Fluminense está tendo essa dificuldade de criação, vai ter uma pressão muito grande na quarta-feira no duelo válido pela Libertadores e vai precisar corresponder perante o torcedor dentro do Maracanã.
0: Te agrada o centroavante Carlos Eduardo? Mas daqui a pouco você fala, vem cruzamento, vem o Mirassol, toque de cabeça, ela vai pra fora, cabeçada do Alisson, linha de fundo, tiro de meta, porque o Carlos Eduardo empata o jogo pra equipe do Grêmio, Grêmio 1 Santos 1.
1: Carlos Vinícius, não?
0: Carlos Vinícius, perdão, falei Carlos Eduardo, pensei Carlos Vinícius.
1: Ele fede a gol, né, André?
0: É bom jogador.
1: Fede a gol.
0: Não tá na melhor fase do mundo, mas fede a gol.
1: É um bom atacante, cara. Eu acho que centroavante, ele só perde pra mim pro Pedro. Aquele centravantão, 9 clássico, ele só perde pro Pedro pra mim. Em fase, inclusive.
0: Você considera Flaco Lopes centroavante?
1: Não, eu acho que o Vitor Roque é mais centroavante na concepção da palavra.
0: Então beleza, vem o Soteldo, porque eu prefiro o Flaco Lopes. Vem aí o Soteldo, carregou pra ponta, perdeu a jogada, facilmente batido pelo Daniel Borges. Soteldo, que tava em alta, hoje também não tá acertando nada. A bola se perde, arremesso lateral pra equipe do Mirassol aqui no campo de defesa. Às 9 a bola rola. Ele já tá por lá, o Vitor Costa já tá no Maracanã, o Gabriel Farias tá também, Léo Pinheiro com a gente. Daqui a pouquinho, 21h, tem simplesmente Flamengo e Palmeiras, vai pulsar o Maracanã. Palmeiras é freguesaço do Flamengo, e hoje, se o Flamengo vencer, Flamengo que tem um jogo a menos que o Palmeiras, vai encaminhar a primeira colocação do campeonato. Mas vem o Mirassol aí pela direita, bola rolada pelo meio, chegou pro Alisson, corta Samuel Xavier no carrinho, bota essa bola para fora, é arremesso lateral para a equipe do Mirassol. Já próximo à grande área, pressa, para que pressa, né, Daniel Borges? Devagar ele chega, demora ali para pensar no que fazer. Jogadores do Mirassol se movimentam, no campo de ataque, o lateral já próximo à grande área, ele cobra pro camisa número 96, Carlos Eduardo, que segura na ponta, contra 2. Ganha mais um lateral, não, essa aí bateu por último no Carlos Eduardo, é lateral pro Fluminense. 43, primeiro tempo, você curtindo a TMC em qualquer lugar do planeta, no canal TMC Esporte no YouTube. Like, like, like na live, Renê arremessa, bola recuada pelo Nonato. Senhor. Aqui com o James, e sai jogando pra Samuel Xavier, evita a saída, deixa com Serna. O Fluminense vai recuando, cara, vai recuando. Bola tá aqui na linha de fundo, no campo de defesa. Serna dá chutão, JK briga. Bola vai ficar com o time do Mirassol, mas a arbitragem marca o quê? Falta em cima do John Kennedy ou Yuri Duque?
2: Bem marcada pelo árbitro, né? O John Kennedy acabou sofrendo um empurrão ali. E destacar aqui, André, depois de você dar uma reparada também, o Joel, atrás do gol do goleiro Fábio, não tem luz, pô.
0: Não tem luz?
2: Não, a torcida fica no escuro lá no Campos Maia, que estranho.
0: É mais barato esse setor?
2: Não sei, tem uma distância ali considerável, tá, pro gol do Fábio, e é escuro, pô, não tem um refletor. Achei estranho, né? O estádio Campos Maia, que é pequenininho, mas tem uma boa presença de público.
0: É o suficiente para a cidade de Mirassol também, né? Não precisa de mais do que isso, a cidade é pequena também. Tá jogando o time do Fluminense, olha que hora para amarrar chuteiro ali, o camisa número 3, o James.
2: Tá à vontade, né?
0: É, finalzinho de primeiro tempo, espera acabar, filho, então espera a bola sair, pede, cai no campo, dá um jeito, pô. Tá jogando o Samuel Xavier, rola para Nonato, que recua tudo aqui com o zagueiro com a chuteira desamarrada, o James. Diga, Joel.
1: Não, olha como é que o Fluminense não tem criatividade, e olha a marcação do Mirassol, como ela tá muito muito bem encaixada. Eu acho que é mérito também, evidentemente, mas muito demérito do setor de criação do Fluminense. O Lute tem que voltar para tentar ajudar nessa saída de bola, porque tá muito ruim a saída de bola tricolor.
0: Ô Yuri, daqui a pouco você me diz se tem alguém poupado, se tá faltando alguém, porque tá ruim demais. Vem aí o Alisson, trouxe pelo meio, abriu, bateu, Fábio pegou. Tá faltando alguém, o que tá vendo?
2: Tá faltando, André. O Canobbio e o Savarino não foram relacionados para o confronto. A galera caiu dentro do Zubeldia por conta dessa decisão, mas partiu do departamento de fisiologia do Fluminense. Os jogadores estavam com fadigas musculares e por conta disso, eles estavam no limite para ter uma lesão muscular. E aí um pedido do departamento médico foi para não utilizar os dois jogadores, justamente para não perder eles por mais partidas antes da Copa do Mundo. Eles vão ter o tempo de se recuperar, né? Não sei o Canobbio, porque pode ser convocado, mas o Savarino não joga, já que a seleção da Venezuela está de fora da Copa do Mundo. Mais 4 minutos já cresce, né, André?
0: Bem, lançamento longo para ninguém. Walter não sai do gol, agora sai para pegar o goleiro do Mirassol. Que não fez nenhuma defesa no primeiro tempo, hein? Nada. Não trabalhou o goleiro da equipe paulista. Sai jogando o Walter, bota a bola no chão. Vamos até 49 no primeiro tempo. Sai jogando pelo meio ali com o Aldo Filho. Tem o Denilson pedindo, ele força o passe. De primeira, Edson estica na ponta direita para Carlos Vini, Carlos Eduardo. Vem o Mirassol, Carlos Eduardo. Limpou pro meio, abriu espaço, bateu pro gol em cima do companheiro. Aí não, né? E o Soteldo sai jogando e perde. Cara, o Soteldo hoje também tá uma lástima, não tá jogando rigorosamente nada. 46 do primeiro tempo, não tem ninguém no Flu jogando bem. Tô olhando aqui a lista inteira do time aqui, dos titulares.
1: Só
0: não
1: o Fábio.
0: Tem um, o Fábio.
1: Só o Fábio, só. Que fez duas defesas importantes.
0: De linha não tem ninguém.
1: De linha, ninguém. Ninguém. JK pela entrega, vai.
0: Luta, só luta.
1: Tá lutando. O resto, irmão.
0: O resto tá feio.
1: Difícil, hein?
0: Tá feio.
2: O problema é que ele não é lutador, né, Joel? Eu entendi seu comentário, mas tá.
1: Não, ele tá brigando. Tá ele, o que eu quero dizer é que ele se. Eu sinto que ele tá incomodado.
0: Não tá
1: ele
0: raça,
1: ele raça. Tá incomodado com o jogo do Fluminense. O restante, não.
2: Ele é Fluminense, pô.
0: É, ele é um jogador que veste essa camisa aí como poucos. A verdade é essa. Vem o Samuel Xavier, empurra na ponta. Pode estar bem às vezes está mal, mas entrega sempre tem. Vem o Lúcio Acosta, carrega por dentro. Tenta o passe, boa bola, entrada da área. Nonato, abre na esquerda, Soteldo, faz alguma coisa baixinho. Vai para cima, Soteldo cruzou para a área. Chega para cortar, William Machado. Manda para longe o rebote do Fluminense com o Freitas. 47, abertura é boa de novo para o Soteldo. Mano a mano lá com o Carlos Eduardo. Vai Soteldo, puxa para dentro, leva para ponta, linha de fundo. Cruzou bem pra área, JK de cabeça, ela sobrou pra ele, vai marcar, perdeu! Mas a arbitragem marca pênalti! Pênalti em cima do Samuel Xavier! Sávio Pereira Sampaio diz que o lateral do Flu foi puxado! Pênalti pro Fluminense, Yuri!
2: No apagar das luzes, né, André? Ainda bem, porque o Fluminense não jogava. Uma bola que foi alçada na área, o Samuel Xavier tentou esse domínio pra finalização depois da cabeçada do John Kennedy. E aí tem um, parece ter um puxão ali na região do pescoço do jogador. Vamos aguardar aqui a revisão. O John Kennedy finaliza. É, parece ter um puxão ali. Vamos aguardar o Reinaldo, que tá na disputa. Depois o John Kennedy perde a posse de bola para o camisa 77. O Alisson, foi a decisão do Sávio Pereira Sampaio. Deve ter a consulta do VAR para analisar se realmente teve o pênalti ou não, mas a princípio no gramado, pênalti marcado para o Fluminense com 47 minutos, agora 48, reta final do primeiro tempo.
0: Cara, quem acompanha o Samuel Xavier, ele é bom jogador, mas ele é meio artista, para mim não houve nada.
1: Não houve nada, pra mim, o Reinaldo até coloca o braço esquerdo no ombro e tem aquela disputa por espaço. Eu acho que não, acho não, pelo que eu vi não foi nada. Mas o Sávio
0: não foi nada. Ele é um artista, ele cava praticamente 80% das jogadas que ele participa, ele cava, ele se joga, ele simula. O Sávio caiu, só que quem tá no VAR e tem a imagem como nós, não vai aceitar que isso seja pênalti.
2: Verdade, sim, vamos aguardar a decisão do Sávio Pereira Sampaio, ele foi chamado no VAR, o Samuel Xavier segue reclamando bastante, falando ali, pelo amor de Deus, ele me puxou, acompanhando o 34, João Vitor, capitão da equipe do Mirassol. Um pênaltizinho agora seria perfeito pro Fluminense ir pro intervalo com o placar empatado e o Zubeldia tentar reverter aí esse marasmo que a equipe do Fluminense está apresentando no jogo de hoje. O Sávio Pereira Sampaio, o cara vai caminhando. E isso me deixa revoltado.
0: Chato, né?
2: Ele quer ser um artista. Cara, dá um pique, cara. Vai lá, corre, analisa rápido, reta final do jogo, pô. E beleza que o VAR também, pô, a cabine tá bem, tá mal localizada pra caramba, né? E agora ele vai revendo ali, né, André? A imagem em câmera lenta, a realidade ele tá vendo no, na velocidade normal. Assim, parece mais pênalti do que em câmera lenta. Se olhar em câmera lenta, talvez essa dúvida apareça. Agora fica claro que realmente o puxão não atrapalha tanto o Samuel Xavier. Vamos aguardar, né, André, para ver qual vai ser a decisão do Sávio Pereira Sampaio, que está numa posição delicada ali, para analisar o VAR.
0: Como é que se cai dessa maneira? Se você é puxado de um jeito, tu cai de outro, cara.
1: Não, eu tava olhando o posicionamento do Sávio, ele tá na entrada da área em diagonal pro lance, mas o seguinte, tem muita gente à frente dele, então ele foi traído, eu até entendo ele ter sido traído.
0: Nossa, mas não foi
1: pelo
0: nada
1: Samuel
0: mesmo.
1: Xavier.
0: Podia dar até um amarelinho por simulação.
1: É porque o Samuel Xavier ainda coloca a mão no rosto, né? Como quem toma um tapa. Olha onde tá o Sávio. O Sávio tem mais ou menos uns 4 ali em frente.
0: Cancelou.
1: Aí.
0: Já cancelou, gente. Foi muito feia a cavada do Samuel Xavier. Ele se insiste em reclamar. Numa boa, o cara tá com a braçadeira de capitão do Fluminense. Tem que ter um pouquinho mais de postura. Com todo o respeito aí ao Samuel Xavier, que não houve nada, pô. 50 minutos, já passamos aí do tempo, deve dar mais uns 2 minutinhos, né, Yuri?
2: Provavelmente, deve dar mais uns 2 minutos de acréscimo. O tempo que ele demorou ali desfilando pra olhar o VAR, ele vai ter que adicionar esse tempo, né? O Samuel Xavier segue reclamando bastante, ponderando por ali o Aldo Filho, o Alisson, o Nonato tá ali também, Lúcio Acosta, que faz uma partida muito abaixo da expectativa do torcedor. Cancelado o pênalti para o Fluminense, e aí qual é a decisão agora a ser tomada? Porque a posse de bola... Ela foi paralisada, né? A bola não sai.
0: É bola ao chão pro Mirassol.
2: Isso, pro Mirassol dentro da área, quase na linha do gol do Walter ali. Vamos aguardar, 51 agora, e ele continua retardando, André. Enfim, continua mais 4 pra gente ali. Vamos ver qual vai ser a decisão dos acréscimos estendidos por conta dessa demora.
0: É isso, 51, finalzinho de primeiro tempo. No Maião foi cancelado, não tem mais. O pênalti então marcado pelo Sávio no campo. O VAR chamou. E o Samuel Xavier vacilou. Bola nas mãos do goleiro Walter, que dá chutão, joga pro campo de ataque. 1-0 Mirassol, finalzinho do primeiro tempo. Sobe e responde bem ali o Freitas de cabeça. Daniel Borges joga pra frente, não tem ninguém do Mirassol. Quem tá aqui atrás é o René, pra recolher e ficar com arremesso lateral. O árbitro deu mais 2, só que agora já estourou também o mais 2.
2: Exatamente, mais 2, tá, André? Confirmando, mas já estamos com 51, já chegando em 52. Vamos ver se ele vai acabar o jogo mesmo.
0: Arremessa o René, joga pra frente. Samuel Xavier briga, corta João Vitor. Bola fica com o time do Fluminense. Esticão pro Kevin Serna aqui na direita. Ele dá bem o drible, traz por dentro. Pede o JK, passe errado. Também erra tudo por aqui o Serna. Bola fica com o time do Mirassol. Chutão pra frente de qualquer maneira. Corta James. Samuel Xavier pelo meio. Joga pra cima. Nonato. O jogo tá feio. Freitas domina aqui na defesa. Trabalha com o René. Curtinha. Pede de volta. Ele faz o passe pra Soteldo. Agora sim o Freitas. Pelo meio. Bela bola. Pro Lúcio Acosta. Tem liberdade. Pediu JK. E deu do lado errado. Quem tá vendo com o Lúcio, gente? Ô Lúcio, acorda Lúcio, recebeu na entrada da área, canetinha, acordou, bateu pro gol, jogou pra fora, acordou, pedimos, ele veio, Yuri Duque.
2: Você pediu, ele acatou, André, ele deu a canetinha pra cima do jogador do Mirassol, que caneta, cara, finalizou de perna direita, mas aí não pegou tão bem na bola, acabou saindo em tiro de meta pro goleiro Walter, o Sávio Pereira deve acabar o primeiro tempo.
0: Finalzinho de primeiro tempo, 1-0 Mirassol, golaço do Denilson, vai bater pra frente o goleiro Walter. Lembrando que mais cedo o Botafogo empatou com o São Paulo 1-1 no início da rodada, jogando lá no Morumbi, gol na última bola. Então tem que acreditar até o fim. Bate pra frente o goleiro Walter, fim de papo no primeiro tempo. Termina no Maião, 17ª rodada, 1 pro Mirassol, Denilson 0 Fluminense e o Yuri Duque chegando.
2: É isso, André, fim de primeiro tempo, muita reclamação dos jogadores do Fluminense pra cima do Sávio Pereira Sampaio, Facundo Bernal falando bastante, Soteldo também ali ponderando, falando que a decisão dele foi errada, René também chegando pra reclamar com o ato da partida e os seus assistentes, Freitas, enfim, uma pressão muito grande do Flu pra cima da arbitragem por conta do pênalti anulado na reta final do primeiro tempo, por conta do auxílio do VAR, né, que hoje está sendo comandado pelo Daniel Nobre Bin, do Rio Grande do Sul. Comissão técnica do Zubeldia também reclamando bastante por ali. O treinador já desceu pro vestiário, dá para ver o treinador de goleiro ali. O Vitor Luiz, que atuou no Vasco da Gama, tá no banco de reservas do Mirassol, tá falando ali também com o árbitro da partida. Enfim, só foi ali para entender a pressão.
0: É ele mesmo, né?
2: É ele, só para entender ali a pressão do que está acontecendo. Enfim, as equipes vão deixando o campo de jogo depois de um golaço do Denilson, que deixa o Mirassol na frente do placar. E vamos trazer as opções para o técnico Rafael Guanás, o maior técnico da história do Mirassol, considerado por muitos. Tem como opção no banco de reservas Alex Muralha, Igor Carius. Alex Muralha, Igor Carius. Isso aí. Vitor Luiz, aquele. Rodrigues, Lucas Oliveira, aquele. Aquele. Yuri Lara, aquele. Chico Kim, aquele. Lucas Mugni, aquele também. Eduardo, aquele também. Galeano, aquele. O Galdino também. E o Natan Fogaça. Quando a gente fala aquele, é porque o Lucas Oliveira...
0: Passaram pelo Rio.
2: Exatamente. Vitor Luiz jogou no Vasco. Lucas Oliveira no Vasco. Yuri Lara também no Vasco. Chico Kim atuou bastante aí também no futebol brasileiro. Já é conhecido, atuou também por muito tempo no Mirassol.
0: Passou no Botafogo.
2: Passou.
0: Também.
2: Lucas Mugni jogou no Flamengo.
0: Eduardo, Botafogo.
2: Exatamente. E o Galeano teve uma passagem pelo Ceará, pelo São Paulo também. Enfim, jogador que tem esse nome aí lembrado no banco de reservas. Pelo lado do Fluminense, o técnico Luiz Ubeldia tem como opção Vitor Eudes com a 98, 10 Paulo Henrique Ganso, 13 Guilherme Arana, 14 Germancano, 31 Júlio Fidelis, 21 Igor Rabelo, 23 Guga, 28 Riquelme Felipe, 29 Midian, 34 Wesley Natan, 35 Hércules e 94 é o Otávio. Só trazendo uma informação, o atacante Rodrigo Caixilho estava relacionado para o confronto, mas foi retirado do banco de reservas por dores na panturrilha esquerda. Com isso, o lateral direito Júlio Fidelis, como informei ainda há pouco, assumiu a posição dele no banco com opção do técnico Luiz Ubeldia. Depois dos trabalhos de reportagem, direto de Campos Maia, ele está de volta.
0: Tamo junto, Yuri Duque. Fim de papo no primeiro tempo no Maião. 1 pro Mirassol, 0 pro Fluminense. Joel Silva, o teu destaque. Daqui a pouquinho você vai analisar esse primeiro tempo, Joel.
1: O destaque, infelizmente, não é bom, né? É um destaque negativo para a equipe do Fluminense, que não conseguiu trocar 5 passes no campo ofensivo. Muito entregue à marcação do time do Mirassol. Falta criatividade. Fluminense sentindo muitos desfalques. E o Ubeldia precisa fazer com que a equipe entenda que o jogo é jogado. E tá muito passivo na marcação também.
0: A gente já volta. 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
0: 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Ó, se quiser participar agora no segundo tempo, você tricolor, tá boladão, tá chateado com o Zubeldia, com mais alguma coisa, desabafa. Manda o seu recado, 21... Código do Rio 99557-1013. 21 99557-1013. Eu quero a sua participação. WhatsApp da TMC, mensagem de voz, beleza? Joel Silva, cara, o Fluminense tá muito mal. Tá muito mal o Fluminense, Joel Silva. Jogou muito mal no primeiro tempo. O Lute só fez uma jogada, errou todas as outras.
18: Isso é verdade, André. Mais uma vez, boa noite pra você, pra toda a rapaziada ligada aqui no intervalo da TMC. O Mirassol vai vencendo o Fluminense por 1-0. E o que dá pra falar ao torcedor tricolor é o seguinte: tricolores, calma, tem 45 minutos. E uma lição que precisa ser aprendida por esse time é não repetir absolutamente nada do que foi feito nesse primeiro tempo. O Fluminense tentou sair jogando de trás sem êxito. Não teve criatividade, o Bernal praticamente não é notado em campo, Nonato...
19: Flamengo!
18: Opa! Léo Pinheiro chamando diretamente do Maracanã, a escalação do Flamengo. Fala, Léo!
20: Joel e André, muito boa noite. O Flamengo definido com Rossi, Varela, Ortiz, Pereira e Alexandro, Jorginho, Everton Araújo e Lucas Paquetá, Carrascal, Samuel Lino e Pedro... Eric Pulgar e Plata relacionados, voltando de problemas físicos, porém no banco de reservas. Carrascal, o escolhido para começar no lado direito do setor ofensivo rubro-negro.
0: Maravilha, valeu, Léo Pinheiro. Direto do Maracanã. Ô, Léo, rapidinho, já tá cheio por aí, já tá lotado o Maracanã, a galera ainda tá devagar.
20: Olha, o setor sul tá lotado, o setor oeste, ele... tá ali com uma movimentação interessante, a gente não consegue ter a confirmação. O setor leste também muito bem ocupado. Curiosamente, o setor mais vazio é o setor norte. O torcedor tá deixando para entrar no último momento ou tá no corredor gelando, né?
0: É
20: isso. Porque tem aquela possibilidade, né?
0: É sábado.
18: Né, jogo tenso desse, né, irmão? Não tem como ir pra arquibancada antes da bola...
0: Tá cedo.
18: É, chega
0: falta quase uma hora pra bola rolar, 56 minutos.
20: Eu sei que o Joel estaria gelando.
18: Não, com certeza.
0: Joel, sim.
18: Se eu tivesse... perto de assistir o meu time jogar, 8-4 eu não estaria posicionado na arquibancada, não. Ô, Léo, se me permite, tem o Palmeiras também? Fiquei curioso, porque esse jogo...
19: Tem dois times.
18: Tem um caráter de decisão e a gente precisa e não, quer saber também.
19: É uma
18: também.
19: Final antecipada.
18: Com certeza.
19: Eu acho.
18: Tem também por aí, meu amigo, Palmeiras?
20: Tem sim, eu vou confirmar pra você aqui a equipe do Palmeiras definida, torcendo pra não estar e estar na ordem numérica. Vamos lá, de
19: vai,
20: forma
19: vai
20: dinâmica.
19: Vai naquela da Sérgio, que é bonita.
20: Isso, ainda não saiu, né?
19: Saiu. Dá o gás aí.
20: Então vamos lá. A equipe do Palmeiras tem Carlos Miguel naturalmente no gol, camisa número 1, jogador que estava na lista lá, né, um dos possíveis convocados, na e aí vem o sistema larga. Defensivo. Isso, na larga. Giai, Gustavo Gomes, Murilo e Arthur, Marlon Freitas, Andrés Pereira e M. Martins, John Arias, Alan e Flaco Lopes. Essa a equipe do Palmeiras com três volantes, a gente pode falar assim, M. Martins, Marlon Freitas e o Andrés Pereira.
19: Sim. John Arias
20: tinha possibilidade do, tinha possibilidade do Maurício, também do Felipe Anderson, mas M. Martins vai começar a partida.
19: E o Paulinho no banco de reservas. O Paulinho tem voltado ao time do Palmeiras.
18: É, o Paulinho no banco, um jogaço com certeza, e a rapaziada toda vai entender.
19: Imperdível.
18: Imperdível.
19: Vou pra casa ouvindo o Vitor Costa.
18: E vai acompanhar aqui na TMC, mas é isso, né? A decisão, digamos assim, 9 horas da noite. Agora estamos falando da decisão do Fluminense, que quer permanecer no G4 do Brasileirão, se consolidar como terceiro colocado. E por que não buscar essa vaga, né, esse título? Eu acho que...
19: Cara, numa boa, Joel.
18: É difícil. Mas
19: é quase impossível.
18: Mas é legal tentar. Eu acho que
19: Se o Fluminense terminar em terceiro, o troféu dos outros 18 clubes é ser o terceiro colocado.
18: Sim, concordo com você.
19: Na boa. Assim, com todo carinho com todos os outros, mas a briga é Flamengo e Palmeiras.
18: Não, concordo com você. E assim, Fluminense, primeiro tempo, muito ruim. É, então já sabe o que não pode ser feito para conseguir um empate ou até mesmo uma virada diante do Mirassol. O Mirassol, ele era muito forte em casa, André. Vale destacar que no ano passado ele ficou invicto no Maião. Mas esse ano ele só venceu dois jogos, cara. Venceu o Vasco e o Corinthians.
19: Venceu só o Diniz.
18: Só o Fernando Diniz. Então, é claro que hoje o Mirassol vence e é melhor em campo, mas o Fluminense tem totais condições de reverter esse placar. E por que que eu digo isso? Porque muitos jogadores estão abaixo hoje. Se o Fluminense colocar um pouquinho mais de vontade e organização, principalmente na retomada da bola, eu acho que o Fluminense tem todas as condições de empatar e até mesmo virar para cima do Mirassol. O Mirassol jogou de forma inteligente, marcou a saída de bola, entendendo que o Fluminense teria dificuldades nisso. Por sua vez, o Fluminense entregava a bola para o Mirassol e não conseguia ser combativo no meio-campo. Bernal, Nonato, Lúcio não estão fazendo um bom jogo. É o setor de meio campo que precisa ser modificado. Por isso que eu acho que o Zubeldia colocou os reservas no aquecimento. A gente pode observar pelas imagens da TV que os reservas do Fluminense estão realizando o aquecimento. Eu penso que talvez ali reforçar o meio campo, ou melhor, podendo jogar um pouco mais pelas laterais, eu penso que perdendo o jogo, o Guilherme Arana poderia ser uma boa opção no lugar do René. O Ganso eu não vejo como uma boa oportunidade, não. Talvez o Hércules, talvez não. O Hércules para dar um pouco mais de combate nesse meio campo. Não gostei da partida do Bernal. Eu acho que o Bernal, não, o Mirassol ele joga muito em transição e muito no erro do Fluminense. Então é necessário dar mais qualidade nessa troca de passes ofensiva do Tricolor. Então eu acho que eu voltaria, se fosse o Zubeldía, com o Hércules no lugar do Bernal. Já tá perdendo, André. Tem que partir um pouco para cima, tem que voltar melhor para o segundo tempo. É claro que o Zubeldía conversou com seus jogadores. Evidentemente que o Canóbio faz muita falta pela sua entrega defensiva, né? O Soteldo não entrega tanto poder de marcação assim. Mas eu consigo identificar que o Fluminense tem condições sim de vencer o Mirassol, desde que não faça ou não repita a atuação desastrosa do primeiro tempo, André.
19: O Fluminense já voltou, não deu pra reparar ali se vai ter alguma alteração, o Mirassol voltou com o mesmo time. Tu curte futebol de base, Joel Silva?
18: Muito.
19: O Fluminense hoje foi campeão da Taça Guanabara Sub-15. Goleou o Sampaio Corrêa por 8-0.
18: Que beleza,
19: ficou,
18: hein?
19: Na frente do Vasco, agora vem a reta final do estadual, né? Fase de quarta de final no Sub-15. E o Vasco hoje foi campeão da Taça Guanabara Sub-17.
18: Bacana, bacana.
19: Então assim, Fluminense no sub-15 arrebentando.
18: Que são, e tem uma rivalidade muito importante, né? O Fluminense e o Vasco, né? E o Xerém, né, cara? Xerém tem que voltar a produzir craques. A gente vê que nesse time, por exemplo, são pouquíssimos jogadores oriundos de Xerém. O JK já é uma realidade, mas as promessas mesmo não estão presentes no banco de reservas. É, e o Fluminense que foi campeão da Taça Guanabara hoje, como informou o André Marques.
19: É, sub-15.
18: Sub-15, né? E vem aí novos guerreiros tricolores da base para ajudar o Fluminense nessa caminhada.
19: É isso aí, vai rolar a bola no segundo tempo. Atenção, galera, bola rolando. Começa o segundo tempo no Maião, vamos juntos. Por enquanto, Mirassol 1, Fluminense 0.
2: Sem mudanças.
19: Tem mudanças em ambas as equipes. Bola aqui atrás na defesa do Mirassol. Recua do João Vitor pro goleiro, que é o Walter. Walter sai jogando curtinha de novo com o João Vitor aqui na zaga pela direita. Marcação do JK. Ele tá com o caminho fechado, sai jogando curtinha. Mais à frente, trabalha por aqui o Aldo. Tenta o lançamento, corta bem o René, joga pra cima. Rebote vai ficar com o time do Mirassol ali no meio campo. Bola passa pelo Alisson, fica na defesa. E o Flu se arruma pra partir pro ataque lá pela direita com o Samuel Xavier. Tem mais à frente o Serna. Ele força o passe pro Lúcio. Dominou, a bola sobrou pra ele, tá na área, bagunçou. A defesa cortou, é escanteio, Yuri.
21: Na primeira grande chance criada pelo Fluminense, o Lúcio Acosta dominou a bola ali dentro da entrada da área. Conseguiu balançar para um lado, para o outro, e na hora da tentativa do cruzamento acabou sendo interceptado pelo William Machado, que colocou ela para escanteio. Posse de bola pro Fluminense, que volta melhor. René na bola.
19: Vem ela aí, torcedor tricolor, vai René! Capricha nessa cobrança de escanteio, a tropinha tá na área, com o Gêmeos, com o Freites. Ah? É, dei mole.
21: Deu mole.
19: Tem levantamento aí, vai o René pra cobrança. John Kennedy por lá também tá doido pra fazer o gol dele. Vamos lá, Flusão, é escanteio pela direita. René pra bola, ergueu os dois braços. O assistente entrou na frente porque deve estar tendo resenha lá na grande área. Agora tá liberado. Partiu René, bateu curto, bico da grande área, Soteldo. Levou pra ponta, linha de fundo, levantou pra área, no toque de cabeça, ela vai pra fora. James tá pedindo pênalti, hein, Yuri?
21: É, tem muita reclamação ali. O Reinaldo, que já tá num papinho gostoso com o Gêmeos desde o início do jogo, tava puxando ali o jogador do Fluminense pra impedir que ele fosse falar com a arbitragem sobre esse possível pênalti, né? Que estava reclamando o sistema de ataque do Fluminense. Enfim, nada marcou o Sávio Pereira Sampaio. Posse de bola para o Mirassol.
19: 2 minutinhos, segundo tempo. Sai jogando a equipe paulista, que segue na zona de rebaixamento mesmo com a vitória. Walter trabalha na canhota. Quem domina ali é o William Machado. Vai dar o chutão para o campo de ataque. Prefere o passe na intermediária. Denilson erra. Bola volta para ele. Ele divide ao Shailon. Agora furou por ali o Reinaldo. É lateral para o Flu pela direita. Meu Muito Deus. Jogo pela frente. O Fluminense tem que melhorar. Lateral cobrado aqui atrás. Joga ali o James aqui com o Freites.
21: Aqui, ó.
19: James.
21: Tá bom.
19: Tá bom assim?
21: Tá bom.
19: Freites. Cuidado, domina a jogada aqui na defesa. Eu vou errar mais uma vez. Bola de novo com o James. Vão tocando bola os zagueiros do Flu. Trabalha na direita com o Samuca. O Samuel Xavier, o capitão do time hoje. Devolve a jogada pro Freites aqui atrás. Posse de bola totalmente improdutiva. Bola sendo trabalhada aqui na defesa. Aperta o Mirassol. René vira o jogo. Lá com o James na direita. Samuel encosta. Tem mais à frente o Samuel. Ele rola pelo meio com o Bernal. Bernal volta a jogada na defesa. O Flu toca a bola. Não consegue sair aqui de trás. Vem a jogada com o James, vai fazer um esticão, trabalha por dentro, passe errado do James, recupera o Mirassol que também erra, a bola bateu na mão ali não, Nonato cortou pro tricolor. André. Lançamento do Freitas aqui na esquerda pro Lúcio, tá sozinho, domina com categoria, acelera daqui a pouco o Joel, vem o Lúcio aí, errou o passe, errou feio, fala Joel.
18: Não, o Fluminense voltou do mesmo jeito, encaixotado pela marcação do Mirassol, é o que eu falei tanto no intervalo, tem que apresentar um fato novo. Do jeito que tá, o Mirassol agradece.
19: Alisson vem pela esquerda com o Edson, a tabela sai errada, recupera o time do Fluminense que sai jogando pelo meio por aqui com Bernal. Bernal deixa aqui na defesa com o Fábio. Tem o Freites aqui na esquerda, recolhe o camisa 22, ainda dentro da sua grande área, vai pro lançamento, tenta o esticão na ponta pro Serna, a bola é boa, chegou pro Serna, marcação do King Naldo. Vai Kevin Serna, vai dentro dele Kevin, rola atrás, bola com o Samuel, inverte o lado, Lúcio Acosta, entrada da área, passe errado pro Kennedy. errou mais uma o Lúcio. O Lúcio só acertou uma por enquanto no jogo. Vem o Mirassol então com o Alisson. Segura a jogada. Tá partindo aqui o Carlos Eduardo. O lançamento é para ele na direita com a marcação do René. Tá ultrapassando o Daniel Borges. Passe errado, René corta. Mas aí dá o balão. Bola cai aqui pro Soteldo. Domina, faz bem a jogada. Força o passe na esquerda, é bom pro Lúcio. Lúcio domina na meia canhota. Tá passando o JK, agora tá impedido. Lúcio segura. Fica com a bola o argentino. Deixa aqui na defesa, aqui com o René. Tá no setor de meio campo. Devolve a jogada pra Lúcio Acosta. Quase 5 do segundo tempo. 1-0 Mirassol. Bola vem de novo pra René. René inverte. Chama no círculo central James. James lá na direita com Samuel Xavier. Tem pertinho dele aqui o Bernal. Tem o Nonato também. A bola chega no Nonato. Bernal aparece. Nonato vai para cima da marcação e se equilibra, fica com a bola, conduz o Fluminense no campo de ataque. Posse de bola totalmente improdutiva, nada acontece no Fluminense, torcedor. René tá dando sono, vamos lá JK, vai para cima, passou por dois, esse é o cara, bateu pro gol, jogou para fora. Que a bola chegue mais vezes ao JK, hein, Yuri?
21: Foi mais uma chance criada pelo John Kennedy. Ele que é essa grande referência da equipe comandada pelo técnico Luiz Uveldia. Ele driblou o defensor da equipe do Mirassol e mandou de perna direita a finalização, mas acabou errando a dose da força. Bola por cima da meta do goleiro Walter. Agora deu pra reparar que fica tudo apagado lá atrás do gol, André?
19: Deu,
21: tudo
19: é verdade.
21: Tudo escuro, cara.
1: Mas não tem arquibancada, né, lá atrás.
21: Tem sim.
19: Tem uma arquibancadazinha lá, sim, cara.
21: Lá, ó, depois dá uma reparada.
1: É no escurinho, então.

0: O placar na TMC você confere: 1 pro Mirassol, 0 pro Fluminense. 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Daniel Borges cruzou, toque de cabeça, ela vai para a linha de fundo. Fechava por ali o Edson, tocou e ela foi para fora. 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Joel Silva, já deu para notar alguma melhora no Fluminense? Eu não notei ainda não, Joel.
1: Não, nenhuma melhora, porque o Fluminense joga da mesma maneira, né? Com os volantes tocando passes ou encaixotados, dá um chutão para brigar. O único que tenta alguma coisa é o JK e mesmo assim na jogada individual. Coletivamente, o Fluminense é um deserto.
0: Um deserto de ideias, diz o Joel. Vem lançamento aqui à frente, buscava o Shailon, corta a defesa. Samuel Xavier gira, bate pra frente. Tricolor tenta jogar aqui no campo de defesa, o Serna. Deixa pra Bernal, levanta a bola na ponta direita. Samuel Xavier evita a saída, tenta o JK, passe errado. Erra também o Mirassol, a bola fica com a equipe do Fluminense aqui na defesa. 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Está jogando o time tricolor aqui na defesa. Bola rolada, errado, recupera o Mirassol, que vem para a batida para o gol. Fábio! Defesaço do goleiro do Flu, era o Denilson de novo. Grande defesa do jovem veterano, o goleiro tricolor, Yuri.
2: É inacreditável, né? A facilidade que o Fluminense entrega a bola pro Mirassol. Dessa vez foi o Facundo Bernal, ele domina depois do passe do Freitas e tenta acertar o Nonato e entrega a posse de bola para o jogador da equipe do Mirassol, que mandou de perna direita um tiro para a defesa do goleiro Fábio. Foi o Denilson, camisa 8. O goleirão espalmou, colocou ela para escanteio. Chance para o Mirassol, André.
0: É, gente, se não fosse o Fábio...
1: O que o Zuba tá esperando, hein, André?
0: É, o Zuba tá dando graças a Deus que segue no cargo. Reinaldo levantou o toque de cabeça, ela passa por toda a área. Sai jogando Samuel, não, sai jogando nada. Deu um balão pro campo de ataque. Corta Daniel Borges, rebote do Flu. Vamos lá, René, que bolão! Pro Lúcio, dominou errado. Não é dia de Lúcio, não é noite de Lúcio Acosta. Bola vai lá nas alturas, foi empurrado ali. O Samuel Xavier fez a falta e tem a cara de pau de dizer que não, cara. Ele é um jogador extremamente cara de pau. Numa boa. 9 minutos, jogadores do Mirassol reclamam da cara de pau do Samuel Xavier. É uma falta ali na intermediária, Yuri.
2: É, pra cima do Alisson, camisa número 77 da equipe. Acabou recebendo um empurrão ali, o jogador da equipe do Fluminense. E caracterizou falta ali o Sávio Pereira Sampaio, árbitro da partida. Chance para a batida do Mirassol para pingar essa bola na área. Oportunidade de gol para a equipe mandante.
0: É isso, quase 10, o Flu. Tá tranquilo na tabela, né? O terceiro colocado não vai perder essa posição na rodada, mas podia performar melhor, se desenvolver mais no jogo, tentar de fato enfrentar o Mirassol. Falta cobrada, bola na área, sai do gol, Fábio sai de soco, manda pra longe, rebote ainda do Mirassol, a bola sobrou, corta de qualquer maneira o James, dá chutão, manda pra frente, mas a arbitragem já paralisa e marca a irregularidade. Hora certa no Rio e em Brasília, 8:20. Tempo de jogo no Maião. 10, faltando 35 para acabar o placar em Mirassol, rodada 17. E na TMC você confere: Mirassol 1, gol de Denilson, Fluminense 0. 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Mais cedo você curtiu aqui na TMC, Breno Monsef, Vegeta, Brandão, o empate do Botafogo na última bola do tempo regulamentar com Jordan Barreira, 1 pro São Paulo, 1 pro Botafogo. Daqui a pouquinho vai entrando no clima, tem Carrascal na equipe titular do Flamengo, Plata tá no banco de reservas, daqui a pouquinho tem Flamengo e Palmeiras, o grande jogo do Brasileirão, você vai acompanhar aqui com o Vitor Costa, também com o Gabriel Farias e o Léo Pinheiro, direto do Maracanã, lotado, diga.
1: Léo Dinheiro?
2: É, esse que é o apelido dele agora, Léo Dinheiro.
0: Tem essa questão?
1: Agora é. Não. Já tem. Desde que eu conheço ele.
2: Verdade.
0: O cara, por que é Léo Dinheiro?
2: Não. Pô, o cara sai de Bangu, vai morar em Copacabana, ele tem que mudar o apelido, né?
0: Você tá desmerecendo a galera de Bangu. Não, Bangu é um lugar bom de morar,
2: eu moro na Vila da

0: Tem, André. Não tô desmerecendo ninguém. Um abraço pra todo mundo de Bangu, inclusive.
1: Eu gosto de Bangu. Eu moro em Copacabana também. Joga o time do Fluminense. Trabalha aqui na defesa com o Freites. O que, tá que é isso? Isso foi zoeira, né? Botou pra fora porque alguém, tem alguém caído.
0: É o racha, André?
1: Não é
0: possível.
1: A bola tava
0: queimando?
1: Ele fez ali, ele botou pra fora porque alguém tá caído, deve
0: ser.
1: Vem
0: ele aí, hein?
1: Quem vem aí?
0: Vem o Kim. Ou melhor, o Chico Kim, camisa número 10 da equipe do Mirassol. Vai saindo o 8, Denilson.
1: Jogou bem, Denilson.
0: Primeira substituição realizada pelo técnico Rafael Guanais. Vai entrando ele, Chico Kim.
1: Chico Kim, jogador de meio campo que eu disse que passou pelo Botafogo, mas não passou pelo Botafogo.
0: Formação do Vegeta, que tá aqui ainda com uma bermuda.
1: E tá fazendo hora aqui, né?
0: Com um short
1: inacreditável.
0: Dizer
1: que quer assistir o jogo aqui na redação.
2: Ele gosta, ele mora aqui, né, gente?
0: Short laranja com uma meia na canela. Um
1: deixa o cara, é o estilo do cara, pô.
2: Ele se vestiu, com certeza, tava sem luz.
0: Ele tava lá no, na arquibancada. Olha lá, ó.
2: É.
0: Naquela lá, ó.
1: Naquela escura, né?
0: É, tá sem luz.
1: Atrás do gol, né?
0: Um 12 abraço.
1: Minutos e 20, ó. Daqui a pouquinho, Hércules e Cano, hein? É isso?
2: Aleluia,
1: hein,
2: Zuba? Aleluia!
0: Daqui a pouquinho, Hércules e Cano. Ele tá ouvindo a TMC, né? A gente sabe disso, o Joel pediu no intervalo. E o Hércules está ali prontinho para entrar junto com o Germancano.
1: Você gosta dessa safra nova de comentaristas que tem o Joel Silva?
0: Cara, eu acho o Joel Silva sensacional. Assim, é... O Joel Silva é um bom companheiro de transmissão, é um bom companheiro de copo. Ele é um cara muito gente boa, um bom companheiro de futebol também.
1: Pelada. Joga bem? Joga bem?
0: Não é que joga bem, mas ele é um bom jogador. Ele agrega o time, entendeu? Ele não é o Lúcio Acosta, mas ele é o Nonato.
1: Ele entrega?
0: Entrega, pô. Entrega muita coisa.
2: Não, em quem entrega, entrega no bom sentido, né, irmão? Porque entrega gol aí, que nem essa galera tá fazendo.
0: Sim.
2: A zaga do Fluminense tá doida pra entregar um gol.
0: Tá pedindo.
1: É isso. E a bola tá aqui na entrada da área, mas a defesa do Mirassol.
2: Obrigado
1: corta.
2: Pelos elogios.
1: Vem o James aí, é o Freites, deixou quicar. Foi bem na parada, na sequência briga, o Carlos Eduardo ganha. Vem Mirassol aí, boa finta do Alisson, entrada na área, caiu, pediu falta, arbitragem deu vantagem. Chico Kim, carrinho na bola, perfeito do jogador do Fluminense. Vem contra-ataque com o Soteldo, vamos lá tricolor, boa finta, lança lá do outro lado. Segurou demais Soteldo, agora ele lança pro Serna. Vem pela direita, vem Fluminense, bico da grande área, que isso cara. Que isso,
2: calma,
1: cara.
2: Aí, pô.
1: Não cruzou, não chutou, não fez porcaria nenhuma, cara. Aí, amigo, aí é difícil te ajudar, pô. Pelo amor de Deus, tiro de meta, Yuri.
0: É um lance como esse, chega a ser desrespeito com o torcedor, né, André?
1: Chega a ser, chega a ser.
0: Ele levanta a cabeça, tem todo o espaço do mundo pra fazer o cruzamento e ele manda a bola lá na arquibancada, é brincadeira. Substituições do Fluminense, vai sendo 16 Nonato pra entrada do 35 Hércules, é a primeira mudança.
1: Isso aconteceu, o Hércules tá no banco porque ele tá poupado?
0: O Hércules está no banco. É, ele sim.
1: Ele é melhor que o Nonato.
0: Ele foi poupado. Porque na realidade o Nonato é titular, André. Ele está no lugar do Bernal. Né? No
1: Perfeito.
0: Caso, o Bernal, que é o reserva.
1: O Nonato está no lugar do Martinelli.
0: Isso, exatamente. O Cano entrou no lugar do Lúcio Acosta, cara.
1: É, gente.
0: Quem vai criar nesse time aí?
1: Quem vai criar? Não
0: eu
1: sei.
0: Eu deixo essa pergunta pro Joel.
1: Quem vai finalizar é o Cano e o Kennedy.
0: Mas a bola tem que chegar, né?
1: É.
0: Difícil, André.
2: O Fluminense deve jogar agora com duas linhas de quatro, né? Com dois volantes centralizados, Bernal e também o Hércules. Soteldo de um lado, Kevin Serna do outro e aí uma dupla de atacantes.
1: É bola pra dentro da área.
2: Eu sinceramente não acho que vai surtir efeito, porque bola na área com Cano e JK, eles são jogadores de aproximação, um, dois, finalização. Agora... cruzamentos na área, qual foi aquele gol que o Germancano brigando com o zagueiro fez? Eu sinceramente não lembro.
1: Mas ele é um jogador de último toque na
2: bola. É o último toque, mas o Fluminense não tá tendo qualidade para chegar na linha de fundo e fazer aquele cruzamento bem feito. Eu não penso que num chutão para dentro da área vá surtir algum tipo de efeito, ô André. Mas, será que o Zubeldía já tá pensando no jogo de quarta-feira contra o Laguaira? Fica aí o meu questionamento. Agora, não concordo com a substituição. O Lúcio Acosta é um jogador que, por mais que esteja passando uma noite ruim, é o único jogador de criatividade desse time.
1: Ó, e lá em Porto Alegre, 2-2 já para Grêmio e Santos. O Gabigol fez o segundo do Santos, fez 2-1, ele mesmo. Ah, tá. E aí o Carlos Vinícius empatou o jogo também, 2 gols para cada um.
2: É, artilheiro dois, do Santos brasileiro, dois. Né? Carlos Vinícius com esses 2 gols aí, se eu não me engano.
1: Já tá com 10?
2: É.
1: Vou dar um confere.
2: Exato,
1: aqui.
2: Ele tava com 8, né?
1: É,
2: junto com o JK, uma galera tinha 8 gols e agora ele fazendo mais 2.
1: Não, tá com 9.
0: 9? Então tá bom.
1: Ou então de repente não computaram aqui no aplicativo.
0: Pode ser.
1: Bola aberta na direita, vem o Fluminense aí com o Serna. Outro jogador que tem que participar mais. Bola tocada aqui na defesa, Hércules com o Samuel. campo de ataque, Samuel Xavier de novo com o Serna lá na ponta direita, trabalha com o Samuel, tá de costas, rola mais atrás, bola passa e chega até o Bernal, Bernal tem o René, René recebe, René. Aperta o Carlos Eduardo, René faz bem a finta, atrás por dentro, empurra a jogada aqui na esquerda, coladinho à lateral tem Soteldo, ainda na intermediária devolve mais atrás com René, René tem pelo meio pedindo Bernal, aparece o camisa número 5, todo mundo marcado, ele força o passe, encontra o JK, gira bem o corpo, bota na frente, tenta a tabela, faz tabela com o adversário, recupera Chico Kim, sai jogando Carlos Eduardo, René no carrinho ganha, Soteldo na segunda bola, René trabalha pelo meio, passe na dividida, ganha bem o Fluminense, JK corta a zaga, bate, rebate, ela fica na defesa, tricolor com Freites, abertura é boa pro Samuel, tem espaço, tem liberdade, tem o Ser na frente, tem pelo meio o Hércules, jogada com Hércules, devolução pro Samuel, tá na área, JK fez a parede, Cano caiu, não houve nada. Cano também precisa recuperar o ritmo de jogo. Lateral pela direita já arremessado. Fluminense pressão no campo de ataque. Com dificuldades, é verdade. Mas tentando a pressão, sabe-se lá como. Bola com o René aqui no círculo central. Ele empurra a coladinha lateral mais uma vez com o Soteldo. Vem Soteldo pela canhota. Marcação do Daniel Borges. Vai pra cima, Soteldo. Balança, bagunça ele. Levou pra ponta. Foi bem, cruzou. Fechado pra defesa do Walter. Fez o mais difícil e errou o mais fácil, Yuri.
0: Se tornou a válvula de escape. Ele até conseguiu o primeiro drible pra cima do Daniel Borges, mas na hora do cruzamento, muito mal, né, cara? Pra defesa do goleiro Walter, posse de bola que fica pro Mirassol, 17, ou melhor, 18 minutos. Um para o Mirassol, zero pro Fluminense.
1: Terceiro gol do Grêmio. Revira o Grêmio, gol de TT. Grêmio 3, Santos 2. Lá em Porto Alegre, jogo lá deve estar bom, hein? 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Vem o Mirassol, chute pro gol, Fábio! Bola rasteira, agora o Fábio foi esquisito, mas foi efetivo.
0: É impressionante como a defesa do Fluminense é uma mãe, ele ajuda em tudo, cara. O jogador do Mirassol chega e ele fala, ó, pode vir aqui, meu filho, eu vou montar aqui o café da tarde pra você, pode entrar, finaliza. Uma facilidade tremenda, cara. O Freitas não ajuda na marcação, o Gêmeos não ajuda na marcação. Posse de bola que fica pro Mirassol depois da defesaça do Fábio. Escanteio pra equipe mandante no Campos Maia.
1: Vambora, vem levantamento aí, vem Reinaldo, vem ele pra cobrança do escanteio, partiu, levantou pra área, o toque de cabeça, Fábio no centro do gol, a cabeçada do William Machado chegou sem força, ele sai jogando com pressa aqui na esquerda pra Soteldo, domina, vai conduzindo o Fluminense pro campo de ataque, deixa de calcanhar aqui com René, René trabalha curtinha por dentro com Hércules, Fluminense toca a bola no campo de defesa, ele distribui o jogo pra James, James lá na direita com Samuel Xavier, campo de ataque, vamos lá com o Fluminense, carrega a jogada, vem por dentro, saiu a abraçadeira de capitão do Samuel e foi pra quem? Pro Cano?
0: Não, tá lá indo.
1: Tá lá? Tá escondido, tá na direita.
0: Tá na direita.
1: É isso. Vem o Fluminense, Serna cruzou pra área, Bangu. Não tinha ninguém por lá.
0: Onde?
1: É de novo Bangu, né? Vocês falaram de Bangu, eu falei também agora, mas falei a Bangu. É muito ultrapassado falar a Bangu quando a parada é meio zoneada?
2: Não, não. Eu acho que é legal.
1: Valeu. Então tá valendo. Bola bateu por último ali no jogador do Flu. É lateral pro Mirassol. Hora certa no Rio, em Brasília, 8:30. Tempo de jogo em Mirassol. 20, faltando 25 para acabar no Maião. Rodada 17, Campeonato Brasileiro e o placar da TMC. Fluminense 0, Mirassol 1. Quem escuta sabe, vem Mirassol, cruzamento para a área, Fábio defendeu. 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Joga o time do Fluminense. Daqui a pouco vem mais mexida no tricolor, hein, Yuri Du?
0: Já já teremos mais mudanças, tá, André? O técnico Luiz Ubeldia tentando corrigir essa equipe. Já já eu confirmo os nomes.
1: Essa semana eu vi uma matéria, tem a ver com isso, que mais de 30 mil pessoas se chamam Riquelme no Brasil.
0: Ah, é?
1: Rapaz, é um bom nome, que loucura, né? Por causa do argentino, sim, né? Que jogou muito. A maioria tem essa média de idade aí nos 20 anos, 19, 21, justamente batendo aí com a época que o Riquelme destruía. Você era fã do Riquelme, Joel Silva? Você viu o Riquelme jogar?
2: Muita coisa. Muita coisa,
1: um absurdo.
2: Cara.
1: Você Riquelme... colocaria o nome do seu filho de Riquelme?
2: Não.
1: Você não era
2: porque
1: fã
2: eu
1: do
2: tenho
1: Riquelme,
2: péssimas recordações.
1: É?
2: É.
1: Eu tenho péssimas com Barros Esqueloto.
2: Ele tava nesse jogo.
1: É verdade. 21, joga o time do Mirassol, que vem, aliás, o Fluminense aqui na defesa. Joga o Bernal, que por enquanto também tá mal no jogo. James, abre na direita. Joga o time do Fluminense lá com o Samuel Xavier. Deixa aqui atrás. Bola vai passando de pé em pé, vai conduzindo o Hércules de novo com o James. Tem o Freites. Se recua inteiro o Mirassol para defender. Soteldo pega aqui na canhota, atrás pelo meio com a marcação do Daniel Borges, que não descola do Soteldo agora. Bola com o Freites, está na linha que divide o campo, deixa para Soteldo. Ele toca na defesa mais uma vez com o James. Tempo vai passando, 22, segundo tempo, 1 a 0 Mirassol. Fluminense precisa dar uma resposta. Hércules Curtinha com o James aqui no círculo central. Freites vai tocando bola, busca opções, procura o espaço, procura o vazio. René devolve no Freites, aperta o Carlos Eduardo. Bola chega até o James, vai apertando o Carlos Eduardo até ganhar. Ele ganha a bola, impressionante o pique dele, cara. Agora foi puxado ali o jogador do Mirassol, a arbitragem marca falta pro time de amarelo. O Carlos Eduardo corre pra dedéu, cara.
0: É, ele tem essa característica de velocidade, né? E daqui a pouquinho teremos várias mudanças, tá? Duas na equipe do Mirassol e uma na equipe do Fluminense. Vai saindo com a 7, o Soteldo, para a entrada do 28, o Riquelme. É o que a gente fala, né, na cobertura do Fluminense. Quando a água bate naquele lugar, André, aí a base presta.
1: Onde que a água bate?
0: Aí a base serve. Naquele lugar lá, a água.
1: Qual lugar, cara?
0: Ela bate no pescoço. Rio, ela bate na cachoeira, ela bate em vários lugares. Mas nessa minha análise no pescoço. Obrigado, João Silva. No pescoço, aí o Riquelme serve. Daqui a pouquinho, duas mudanças na equipe do Mirassol.
1: Daqui a pouquinho. Vem Riquelme, então. Sai o 7, sai Soteldo. Pela esquerda, joga o Mirassol com o Reinaldo. Boa bola na área. Caiu o Alisson, derrubado. Foi mais pênalti do que o pênalti que o cara marcou, o Sávio. Fica com a bola o Daniel Borges, joga pra cima.
3: Fica com essa impressão também.
1: Não é? É que ninguém reclamou muito, mas o VAR daqui a pouco checa e responde. Mirassol com a bola no campo de ataque, o jogador ficou caído do Mirassol. Bota a bola pra fora, filho. O cara tá caído lá na grande área. Vem lançamento nas costas da defesa. Chega pra cortar o Samuel, a arbitragem marca a falta. E agora os jogadores do Mirassol reclamam. Já mandou levantar, já avisou que não houve nada, hein, Yuri?
0: Falou que não foi nada, mandou levantar o jogador do Mirassol na disputa de bola que envolvia o camisa número 77, Alisson. Acho que o Bernal pega na bola, o jogador do Fluminense acaba ali reclamando. Vamos aguardar, porque tem um lance na sequência com o Chico. Acho que nada, né, cara? Ele acerta ali, mas o Chico também já estava já com movimento corporal para cair. Enfim, posse de bola que segue para a equipe do Fluminense. Daqui a pouquinho, mudanças no Mirassol.
1: 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Toca a bola o time do Fluminense aqui na direita. Samuel Xavier corta por dentro. Todo mundo marcado. Ele gira o jogo, trabalha pelo meio com Bernal. Bernal tem aqui na canhota o René, mas marcado também. Agora sim o René recebe com a marcação do Carlos Eduardo. Joel Silva, quase 25. E sei lá, tá tudo muito parecido. Nada muda, Joel.
2: Pois é, ó. Com a entrada do Riquelme, o Serna foi pro lado esquerdo. Talvez para tentar segurar ali também o Carlos Eduardo, que é um jogador que tá muito trabalho para o Mirassol pelo lado direito. Cara, eu acho que o Zubeldi, ao tirar o Lúcio, ele facilitou para o Mirassol, porque agora o Mirassol precisa marcar as laterais, porque o meio de campo não vai ter mais aquela criatividade do Lúcio, né? Então eu acho que o Zubeldi mexeu mal. Eu daria mais minutos ao Lúcio nessa partida. Não dá para pensar na Libertadores. É o Laguaira, com todo o respeito, se essa for a medida, a escolha. Pra mim, o Zubeldi errou, hein, o André?
1: Você tá preocupado com o Laguaira, fecha o clube. Desculpa, não tem o que fazer, né? Ó, duas mexidas aí no Mirassol, Yuri.
0: Duas mudanças na equipe do Mirassol. Vai saindo com a 96 o Carlos Eduardo pra entrada do 33, que é o Eduardo. Então sai o Carlos Eduardo e entra outro Eduardo, esse que atuou no Botafogo. E vai entrando também com a 9, Natan Fogaça, não é o chefe de cozinha, para a entrada, para a saída do 77, Alisson. Então Fogaça com a camisa número 9, sai o 77, Alisson.
1: Maravilha, hora certa no Rio e em Brasília, 8h35. Tempo de jogo no Maião. Em Mirassol, 26, faltando 19, a rodada 17, 19 para acabar o jogo e o placar na TMC do Brasileirão. Mirassol 1, Denilson, Fluminense 0. 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E o Mirassol com a bola, Eduardo, trabalhando a jogada pelo lado esquerdo do campo. Vem o time paulista, esticão pro Natan Fogaça. Para mim, impedimento. Bola chega na ponta, subiu a bandeira. Ainda bem que marcou e não ficou esperando, hein? Foi bem a nossa querida assistente aí, a Leila Nayara, hein, Yuri?
0: É, a Leila Nayara tava em cima do lance ali para levantar a bandeirinha e marcar a posição irregular do jogador do Mirassol na primeira participação, tentativa do cruzamento, mas já não estava valendo mais nada. Destacar mais uma vez aqui o nome do assistente número 2, Schumacher Marques Gomes.
1: Belo nome, hein?
0: Bom nome.
1: Belo nome, belo sobrenome também. 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Vem o Flu, falta em cima do Serna. É o Serna lá, não, Riquelme, perdão. O Serna tá no campo, mas nem parece. Falta em cima do Riquelme, hein, Yuri?
2: Trocaram de lado.
0: É, foi uma crítica importante, André, porque realmente o Serna não está aparecendo, falta bem marcada pelo ato da partida. O Reinaldo acertou ali o peito do Riquelme, garoto cria de Xerém, que ele mesmo, com responsabilidade e personalidade, vai lançar essa bola na área, lado a lado com o René.
1: Se o René deixar, né?
0: Tu viu? Ele virou pro René e falou, deixa que eu bato.
1: Eu vou bater.
0: Eu bato. E ali o Riquelme está preparado, camisa de número 28.
1: Eu gosto de jogador assim, com personalidade. Vamos ver se ele bate bem, né? Chamou a responsa, partiu o Riquelme, jogou pra área, não bateu bem não. Ao rebote é do time do Flu.
0: Ah!
1: E fica com ela. Quem faz isso aí é o Vegeta.
0: É, pô. Eu copiei ele agora.
1: Tá certo.
0: Um abraço pro Vegeta.
1: Tá ainda aqui na redação? Segue na redação? Bate
0: Segue.
1: Pra frente. Tá na redação.
0: Ele tirou a camisa que eu falei que não tava combinando com o short.
1: Tá
0: ele
1: vendo como ele te escuta?
0: Ele escuta.
1: Ele te escuta, pô. Eu te escuto.
2: Quem escuta sabe.
0: Quem escuta
1: não
0: sabe.
1: Não é? Caiu o João Vitor, falta em cima dele, jogo parado. Daqui a pouquinho tem Maracanã, daqui a pouquinho tem Flamengo e Palmeiras. Você vai curtir na TMC, Flamengo de Rossi, Varela, Léo Ortiz, Léo Pereira e Alexandro, Jorginho, Everton Araújo e Paquetá, Carrascal, Samuel Lino e Pedro, Palmeiras de Carlos Miguel, Giai, Gustavo Gomes, Murilo e Arthur, Marlon Freitas, Andréas Pereira e Emiliano Martinez, John Arias, Alan e Flaco Lopes, 9 da noite, Vitor Costa, Gabriel Farias, Léo Pinheiro. O jogo do primeiro turno do Campeonato Brasileiro é Flamengo e Palmeiras. Então, acabando Fluminense e Mirassol, Mirassol e Fluminense, continua na TMC. E vem o John Kennedy. Ah, Kennedy, dominou mal, a bola fugiu. Tava de frente ali na entrada da área. Lateral pro time do Flu, agora duas bolas em campo.
0: Aí o Gandula começa a ajudar, né, André? A bola já estava ali na posse do Fluminense para cobrar o lateral rápido, ele arremessou mais uma no gramado. Fluminense segue pressionando, 1-0 pro Mirassol.
1: Toca a bola o Flu aqui pela esquerda com o Serna, boa bola pro René, devolveu pro Serna, a bola é boa, ganhou o lance, linha de fundo, cruza, ela bate na marcação, escanteio, Yuri.
0: Ele faz o mais difícil e erra o mais fácil, André, ele consegue o drible para cima da marcação, ganha na massa, depois na hora do cruzamento é interceptado porque cruzou muito mal. René na bola, vamos Fluminense, dá pra empatar.
1: Vambora, tricolor, tem jogo. René pra cobrança, tropinha tricolor na área, por lá o James, o Freitas, o Hércules, cruzamento feito, subiu Kennedy, corta a zaga, rebote Samuel Xavier, pra fora, ela passa à esquerda do gol, tava meio atrasadão nela o Walter, se vai no gol complica o Mirassol, hein, Yuri?
0: Que pecado, André, num bom cruzamento, né, do René, que viajou a área do goleiro Walter, a tentativa de cabeceio que foi do Freitas acabou sobrando fora da área para a finalização do Samuel Xavier, que mandou a bola longe do gol, mas pegou bem ali, até trouxe um certo perigo pro goleiro Walter, mas não acertou a meta do goleirão. Substituição no Fluminense, vai saindo 9, ou melhor, substituições, vai saindo camisa 9, John Kennedy para a entrada do 34, Wesley Natan. Já já teremos mais uma mudança, só aguardar o nosso querido câmera ajudar a gente, vai saindo 6, René, para a entrada do 13, Guilherme Arana, substituições realizadas pelo técnico Luiz Ubeldia.
1: E aí, Joel Silva, o que tu acha disso?
2: É, o John Kennedy saindo claramente cansado, ele que para mim foi o melhor jogador do Fluminense de linha nessa partida, lutou bastante, mostrou personalidade, técnica também, a criar perigo contra a meta do goleiro Walter. E o René, que eu já pedi a saída dele, porque também está cansado e não chega a ser uma peça importante ofensivamente. O Guilherme Arana tem mais o gosto pelo gol e eu acho que é isso que o Fluminense precisa, de jogadores mais ofensivos. E o Wesley Natan, jogador da base também, o Fluminense vai tentar fazer aquele salseiro, botar fogo no jogo para essa reta final. O Fluminense tem que tentar um pouco mais, porque 31 do segundo tempo não deu um chute a gol.
1: Ô Yuri, o Wesley Natan é mais de bagunçar ou é mais aquele cara de área?
0: Ele tem uma característica de velocidade, André. É um jogador que parte muito pro X1, entendo que ele vai cair um pouco mais pro lado esquerdo e, pelo que parece, ele vai centralizar o Kevin Serna. Pelo menos é essa primeira movimentação que o Luiz Ubeldia tá fazendo. Então, tanto o Riquelme, tanto o Wesley Natan, eles têm essa característica do X1. Ele tá tentando quebrar essa linha defensiva. E aí isso vai trazendo um problema ali também, óbvio, um quebra-cabeça pro treinador. Só destacar, eu falei Kevin Serna centralizado na armação, tá? Porque o Germancano tá em campo.
1: Vem aí o Mirassol, lançamento na ponta, chegando pro Fogaça. Linha de fundo, marcação do Samuel Xavier, levou, cruzou, fácil pro Fábio pegar. Pegou tranquilo o goleiro do Fluminense, tem pressa. Quer ligar um contra-ataque. Já sai jogando aqui na esquerda com o Guilherme Arana, primeira participação dele no jogo. Trabalha por dentro com o Serna, recebe de volta, ela passa, chega aqui pro Wesley Natan do lado esquerdo do campo, traz a jogada e vai pra inversão, tenta a inversão e erra, corta Reinaldo na cabeça, bola fica ali no setor de meio campo com o time do Mirassol, gira bem, fica com a bola por ali, o Eduardo caiu, pediu a falta, a arbitragem marcou, é falta pra equipe do Mirassol no campo de defesa. E o Cano agora, Joel Silva, claramente pediu calma pro garoto Wesley Natan.
2: Porque assim, é um menino que vai entrar pra ter que resolver o jogo e não tá claramente preparado pra isso. Já tentou ali uma inversão, errou na primeira jogada. É necessário, André, nos primeiros minutos, nas primeiras ações, acertar as jogadas pra ganhar, no caso ali, confiança. Isso vem, é mais importante.
1: Vem o Mirassol, vem com o Eduardo, entrada da área, derrubado, falta! Hércules lamenta, diz que não, mas fez a falta em cima do Eduardo, hein, Yuri?
0: E o Carlos Eduardo reclama bastante porque o Sávio Pereira Sampaio tá marcando a falta distante da onde o jogador caiu. Ele reclama, inclusive tá discutindo ali com o Hércules, que tá pedindo a bola pra cobrança mais rápida. Foi falta clara, realmente chegou atrasado o camisa número 35 da equipe do Fluminense. E assim, o Sávio distanciou um pouquinho essa falta mesmo, mas posse de bola que fica para a equipe do Mirassol em cobrança de falta, perigo de gol para a equipe mandante, atenção para o goleiro Fábio.
1: Cara, ele botou um pouquinho mais atrás a bola, o Sávio Pereira Sampaio, hein? Coisa de maluco, hein? Mas vem aí o Mirassol, 34, Fábio bolado, preocupado ali encostado ao poste direito. Tem ali o Chico Kim, tem o João Vitor, tem o Eduardo e tem ele, né? Tem Reinaldo. Reinaldo é uma boa para bater daí, não é não?
3: Reinaldo.
2: Ele é bom em pênalti, né? Vamos ser sinceros.
1: Falta não?
2: Eu não lembro de um golaço Reinaldo
0: tem.
2: E tal. Assim,
0: ele tem,
2: na frente da área.
0: Eu vi mais falta. Mas tem um tempo que não faz, mas ele tem.
2: E tá longe, né, cara? Musculatura cansada, ele já é veterano.
1: Cara, se ele fizer o gol, ele vai calar muito a boca.
2: Mas assim, eu vou torcer pra que ele não cale, porque o Flusão tem que empatar e virar esse jogo.
1: Reinaldo partiu, bateu pro gol, Fábio! Bola quente, hein? Veio queimando a grama, Yuri Duque.
0: Escolheu uma batida diferente, né, André? Uma finalização com força do Reinaldo. Ele mandou um tiro de perna canhota. A bola quicou na frente do goleiro Fábio, que fez a defesa, colocou para escanteio. Posse de bola para o Mirassol. Atenção, defesa, pelo amor de Deus.
1: Ainda a barreira bem que ajudou, era o Fábio, né? Tá? Se não
2: e
1: fosse
2: barreira,
1: o Fábio, sei lá, hein?
2: Pô, a barreira deu. Pô, ajudou, né? Abriu toda. Aí fica complicado.
1: Você
2: Fábio
1: tá tirando os méritos do Reinaldo.
2: O Fábio tá contando ali com fogo amigo, né? Não, ali no. A bola foi por baixo da barreira, pelo
0: você
2: amor de Deus.
0: Essa música, Reinaldo, Reinaldo?
2: Conheço.
0: Boa música.
1: Vem ele aí pra cobrança, Reinaldo. Escanteio pela direita, preocupado, Fábio. Alô, defesa do Flu, não dá brecha mais, hein? Reinaldo levantou na direta, vai pra fora. Fez uma curva ali, meu amigo. Levou um certo perigo, tá?
0: Ele é abusado, né, André? Ele tentou mandar direto na meta do goleiro Fábio. Bateu de perna canhota. Se o Léo Piero tá escutando lá no Maracanã, ele vai rir agora. A famosa banana. Ele tentou o cruzamento, mas acabou acertando ali pra tiro de meta pro goleiro Fábio.
1: Lançamento, vem Fluminense pro ataque. Já corta a defesa.
2: Tem a banana, tem o arco-íris.
1: Fluminense não cria, lançamento longo, sai do gol Fábio pra pegar. Já que você tá ouvindo, Léo Pinheiro, faltando 15 minutos, como é que tá o clima no Maraca, Léo Pinheiro?
4: Tá maneiro pra caramba, André, estádio praticamente lotado, temos alguns espaços aqui na cadeira cativa, mas é um Maracanã lotado, projeção de um público perto de 70 mil pessoas. A gente sabe que é difícil atingir essa marca, mas é mais ou menos por aí o torcedor do Flamengo já provocando. Um bandeirão estendido. No Brasil, quem tem mais tem quatro. Outra bandeira com o rosto do Danilo sendo estreada hoje. E em busca da quarta, passa no Museu da Gávea, faixas da torcida do Flamengo aqui no setor norte.
1: É uma grande rivalidade, né? Flamengo e Palmeiras não tem como ser diferente. A torcida do Palmeiras chegou também, ô Léo Pinheiro?
4: Lotou o espaço destinado a ela no setor sul. Ou seja, é um clássico nacional, não tem como a gente fugir disso. E lembrando, por conta da reciprocidade do BAP, temos aquela tela na frente da torcida do Palmeiras, a exemplo do que acontece lá no Allianz Parque.
1: É, cara, não deixa passar nada o tal do BAP lá, o presidente do Flamengo. Tem até tela no Maracanã, que não tem nos outros jogos. 37 no Maião, 1-0 Mirassol pra cima do Flamengo. Daqui a pouquinho, 9 da noite, Flamengo e Palmeiras com Vitor Costa, Gabriel Farias e com o Léo Pinheiro. Fala, Joel.
3: Mas nessa ele tá certo, porque no Allianz Parque tem essa tela pro visitante.
2: Ridículo.
3: E é horroroso de ver jogo atrás dela.
1: Nessa ele tá certo, mas não é sempre que ele tá certo, não, tá? Não,
3: falei, eu deixei bem claro. Nessa, ele tá certo.
1: É isso, vem o Mirassol aí, trabalhando lá pela esquerda com o Reinaldo. Segura a jogada, deixa a curtinha pra Chico Kim. Chico Kim tem música? Lançamento não. Na ponta esquerda não merece, né? Bola ficando com o Mirassol, que talvez briga não. E ganha. Natan Fogaça, entrada da área. Protegeu, girou, abriu bem. Bola chega aqui no Daniel Borges. Acho que vai ter machucado sério ali o jogador do Mirassol. Porque chegou bem atrasado ali o jogador do Fluminense. Eu botaria essa bola pra fora, mas o Mirassol vem. Pela direita, Daniel Borges cruzou, a bola bate na marcação, toque de cabeça, tá viva, afasta a zaga do Flu, já tá de pé. Não, o jogador do Mirassol segue caído. E nada de botar a bola pra fora. Se o Mirassol não bota a bola pra fora, não é o Fluminense que vai botar, né?
3: Exatamente.
1: Então vem o Mirassol de novo. Agora o Chico Kim bota a bola pra fora, dá um bico pra longe.
3: Verdade.
1: Porque foi muito feia a dividida, hein?
0: Foi feia, ele caiu muito feio ali na hora da disputa. Me pareceu camisa 9, Natan Fogaça, que entrou ainda há pouco. Ele foi pra uma disputa, chegou atrasado ali o Hércules, não foi isso, o Joel, que destacou ainda há pouco? O Hércules chegou atrasado, acabou acertando ali a perna esquerda. O jogador leva a mão na batata da perna. Vamos ter agora a imagem com replay. É, ele recebeu um pisão, cara. Pegou perto da canela ali, né? Da região da canela. Na disputa com o Hércules, não foi proposital. Acabou chegando atrasado o jogador do Fluminense. Ficou preso também no gramado ali. Enfim, a imagem é feia.
2: Foi o pé de apoio, né? Eu achei até que tinha sido uma pancada do próprio Hércules, mas não. O pé de apoio do Fogaça fica preso. Então não foi uma jogada, digamos, faltosa, nem para cartão, nem nada. Foi uma disputa de bola, onde infelizmente Fogaça, né?
0: Fogaça. É igual do Mestre Cuca lá.
2: Torcer pra que não seja nada grave, cara, porque a imagem é feia.
0: Isso aí pra ser uma lesão ligamentar é dois palitos, hein, André?
1: Agora, um dos carrinhos de maca mais bonitos do Brasil é esse do Mirassol, hein?
0: Parabéns, cara, é um caminhão, né?
1: Um caminhãozinho, né?
0: É uma ação, eu acho que é um patrocinador, né, que ajuda aí o Mirassol, muito legal, cara. É realmente um caminhão e...
1: Ele dispensou ali a maca.
0: Dispensou? Aí não dá também.
2: Não, mas que bom, assim, quer dizer que tá melhorzinho e tal. Bom,
0: mas vem um caminhão de socorrer, tu não entra no caminhão?
2: Tem que entrar. Pô. Até porque...
1: É justo, né?
0: É justo. Brincadeira, né, irmão?
2: Ainda mais pra quem tá ganhando o jogo. Agora sim, pela questão do jogador, né, cara? Pô, dá aquele migué, sai de maca.
0: Tu nunca teve vontade de andar num carrinho desse?
2: Num carrinho desse? É, com certeza, cara.
0: Criança, tô olhando assim e falo, cara...
2: Criança, adulto, até hoje.
0: É maneiro,
2: hoje.
0: Né, cara?
2: Tomara que a Copa Sede tenha carrinhos iguais a esse.
0: É, não vai
1: ter. Vai cair só pra isso, né?
2: Não vai ter.
1: Só
2: pra isso, André.
0: Não vai ter, infelizmente.
1: Hora certa no Rio e em Brasília, 8:50. Tempo de jogo no Maião. 40, faltando 5 para acabar e o placar da TMC no Brasileirão, rodada 17, tá dando Mirassol. Mirassol 1, Denilson, Fluminense 0. Cara, e são 40 minutos, Joel Silva e Yuri Duque, e o Fluminense não cria rigorosamente nada pra mostrar que ele pode empatar o jogo, Joel.
2: Ô André, cadê o tal do abafa? Cadê os meninos que entraram pelas pontas pro Fluminense tentar alguma coisa diferente? Cadê o Germancano, cara? Você não falou o nome dele. E eu vou bater na mesma tecla que eu falei no primeiro tempo. Falta um meio campo mais criativo. O Mirassol adiantou as linhas de marcação, segue marcando no campo ofensivo e o Fluminense está encaixotado. O que que o Zubeldia faz? Me tira o Lúcio Acosta. Aí, meu amigo, bola só na lateral, pra quê?
1: Vem pra ele aí, isso? Yuri Duque.
2: Lucas Oliveira, olha aí.
1: Lucas Oliveira. Já, Mirassol já. Tá querendo levar o empate, hein?
0: Já, já, o camisa número 2,
1: é um Lucas Oliveira. É um chamagol tremendo, tá,
0: teve
1: Yuri Duque?
0: Teve passagens pelo Vasco da Gama, vale lembrar isso melhor. Passagem, porque foi uma só e foi bem rápida.
1: Que seja a única.
0: E ele, o camisa número 2.
2: E a última.
0: Vitor, Lucas Oliveira tá por ali pra entrar na equipe do Mirassol.
2: Torcedor do Fluminense, se anime, hein?
1: Se anime, torcedor. Lançamento pro Fogaça na esquerda, tá impedido, Natan Fogaça. Mas o fato é, vem aí a parada pra Copa do Mundo. O Fluminense tem que decidir o que fazer, porque o time caiu muito de rendimento. Vai ter um bom período para treinar, Yuri Duque. Vai manter o Zubeldia. Agora, se for trocar a técnica, a hora é essa.
0: Se você me perguntar, André, sobre a permanência do Zubeldia, do fundo do meu coração, agora eu não vou conseguir te responder. Eu espero mais tempo, inclusive contra a equipe do Laguaira, que pode ser a decisão final. Só confirmando a substituição, vai saindo camisa de número 6, Reinaldo, para a entrada do 12, Vitor Luiz.
1: Tá querendo mesmo levar o gol, hein?
0: Aquele também que atuou no Vasco na temporada passada, ou melhor, nessa temporada também, né? Ele começou o ano no Vasco. E vai saindo Edson Carioca com a 95, com um atacante por um zagueiro, entra o 2, Lucas Oliveira. Então, só respondendo aqui, André, a pergunta que você me fez, existe uma grande possibilidade do Zubeldia ser demitido se não acontecer a classificação para a próxima fase da Libertadores da América. Mas o torcedor, infelizmente, vai precisar aguentar até a próxima quarta e torcendo pela classificação,
1: claro.
0: Ele vai permanecer. E aí, o Zubeldia fica para esse período de Copa do Mundo.
1: Não tem muito o que fazer, não. É classificar, cara. Tem que torcer muito, ganhar o jogo e secar o Bolívar, que não joga na altitude, é bom que se diga. Joga em Santa Cruz de la Sierra.
0: Ramon Costa.
2: A faca e o queijo estão nas mãos do Fluminense. Vamos ser sinceros. O Rivadavia vai vencer o Bolívar, ou melhor, não vai perder pro Bolívar, isso eu tenho certeza.
1: Calma.
2: Eu tenho total certeza disso.
1: Eu sou o argentino Rivadavia, eu não ganho o jogo, não.
2: Mas vai perder por quê?
1: Podendo vou eliminar um time brasileiro.
2: Mas pra ser uma das melhores campanhas da Libertadores, o André.
1: Mas isso na hora da final não serve de nada, jogo único.
2: Mas o time pequeno vai pensar em decidir em casa, cara. Quanto mais, melhor, tá ligado? Então, cara, e é o Laguaira do outro lado. Com todo respeito,
1: o Fluminense vai ganhar de goleado.
2: Então, assim, a faca e o queijo na mão pro Fluminense passar.
1: Joga a bola o Fluminense aqui na defesa. Vocês reparam que a gente tá falando muito, resenhando muito, sabe por quê? Porque o Fluminense toca a bola na defesa e não passa do meio campo. É esse o jogo do Fluminense no segundo tempo aqui no Maião. Lá no Maião, perdão. Toca a bola o Tricolor, Guilherme Arana. Joga por dentro com o Bernal. O que que faz o Bernal no jogo? Inverte o lado, chama Samuel Xavier na ponta, pede lá o menino Riquelme, traz por dentro, segura a jogada, rola na defesa pro Freitas, recua muito o Mirassol. Freitas levantou pra área, o toque de cabeça fica na mão do goleiro Walter. Quem foi que deu essa cabeçada bizonha lá na direção do gol, hein, Yuri?
0: Pareceu o Facundo Bernal, você perguntou sobre ele, André. Agora veio um cruzamento do Freitas lá do sistema de zague, ele tentou uma cabeçada, era melhor ter escorado para a tentativa de finalização do Germancano. Ele tentou mandar direto para a meta do goleiro Walter, que fez a defesa. Posse de bola para o Mirassol, 44, daqui a pouquinho acréscimo.
1: Hércules, de cabeça, joga atrás aqui com a defesa, com o Freitas. Está pedindo bola do lado esquerdo, o Guilherme Arana. Bola passa por ele, procura aqui coladinho na lateral. Joga Wesley Natan, entrou, só tocou uma vez na bola. Recua a jogada mais uma vez com o Hércules, inverte o lado, inverte bem. Para o Samuel Xavier, tem espaço. Joga o Fluminense com o Riquelme Felipe. Vai para cima, garoto, é lá pela direita, trouxe por dentro, levantou pra área muito forte, a bola passou por todo mundo, tá cheio de gente lá na área, ele erra o cruzamento,
0: acabou errando, né, na emoção do Riquelme. O Vegeta já me ensinou, se precisar duas, ele tentou o cruzamento de primeira na finalização ali, pra meta do goleiro Walter, a bola saiu em tiro de meta, mais 6 minutos de acréscimo,
1: vamos até 51. Ô Joel, tempo tem, Joel.
2: Tempo tem, mas o problema é que tá faltando qualidade, André. Tá faltando muita qualidade para a equipe do Fluminense, que basicamente se não consegue nem chegar no terço final do campo, troca passe na defesa, no meio campo. Mas quando chega no ataque, volta a bola ou perde a bola. É um dos piores jogos do Fluminense no aspecto criatividade que eu já vi, André.
1: Pior que esse, só Fluminense e Laguaira na Venezuela, que foi 0-0, foi terrível, meu irmão.
0: Que o Fluminense foi prejudicado nesse jogo também, né? Teve aquele lance polêmico do VAR, do pênalti.
1: Teve lá uma dúvida, né? Também, isso. É verdade. Lateral pela direita, vai o Samuel Xavier, toma distância, bota essa bola na área, cara. Tá nem aí, joga pra área. Samuel Xavier com força, arremessou pra área, corta a defesa. Riquelme não aproveita a primeira parada ali, o Hércules. De novo com o Samuel, trabalha na intermediária pra Freitas. É o Flu inteiro no campo de ataque, Freitas. Tá de brincadeira, tentou arriscar lá no meio campo. Bola bate na marcação, volta, cai pro Wesley Natan. Pela esquerda, cruzou pra área, corta a zaga. Rebote do time do Mirassol com Fogaça. Recupera na bola Samuel Xavier. James fazendo passe. Intermediária, joga Hércules. De novo aqui com o James. Vira o lado para Guilherme Arana. Marcação em cima. Procura com quem jogar. Abre na esquerda aqui com Wesley Natan. Tá meio devagar demais ali o menino Natan. Bola recuada para Arana. Arana com Freitas. Joga na direita. Vem Fluminense. Hércules. Abertura para Riquelme Felipe. Marcação do Vitor Luiz. Ele já passou. Trouxe por dentro. Demorou demais. Não cruzou, levou para a ponta, linha de fundo, bateu para o meio, corta a zaga. Lateral pro Flu no campo de ataque, próxima área. Vamos lá, menino, vamos lá, Riquelme. Deixa para quem é o lateral aí, deixa pro Samuel isso. Samuel Xavier toma distância, vai jogar na área 47. Vamos, Flusão, ainda dá pro empate. Samuel Xavier caprichou, arremessou para a área, o corte do Vitor Luiz. Sai jogando o time do Mirassol, sai jogando bem o Eduardo. Vai carregando, leva a jogada aqui para a esquerda. Segura a bola, tá esperando a falta, vai sofrer a falta, ninguém fez. Ele toca atrás aqui com o William Machado, que gira e dá chutão. Joga pro campo de ataque, sobe o Fogaça, toca bem de cabeça, bola fica ainda com o time do Fluminense, domina Guilherme Arana. 47,5, daqui a pouco tem Flamengo e Palmeiras, o bicho vai pegar no Maracanã. Vem o Fluminense pro ataque, rolando a jogada de novo aqui na canhota com Arana, empurra a próxima ponta, Wesley Natan, dois em cima, tem à frente o Serna, vem pelo meio, de lado a jogada mais uma vez com Guilherme Arana, rola por dentro, Hércules segura, abre, toca Samuel Xavier, o jogo agora é na direita para Riquelme Felipe, ele ganha do Vitor Luiz fácil, hein? Vai para cima da marcação, menino, traz pelo meio, empurra na ponta, erra o passe. Recupera o Mirassol e sai jogando. 48 no Maião, 1-0 Mirassol, 1-0 Mirassol. Carrega a jogada do Mirassol lá para ponta esquerda e sai com a bola e tudo, hein, o Yuri Duque.
0: Verdade, André, saiu com bola e tudo na tentativa de responder ali o Chico Kim, camisa número 10 do Mirassol, poste bola fica pro Fluminense, e o Riquelme pede a todo momento, vamos, vamos, Hércules também, mas os jogadores parecem que já aceitaram, né, esse empate, essa derrota, contra o Mirassol.
1: Guilherme Arana, trabalha por dentro. André, sim, Joel.
3: Eu acho que não é aceitar não, é falta de capacidade mesmo, porque é impressionante a passividade dos jogadores em trocar passes. Os meninos que entraram e tentam alguma coisa diferente. É impressionante. Cadê Kevin Serna, hein? Tá no jogo? Cadê
1: tá sumidinho. Bola não chega pro cara.
3: Exatamente.
1: Riquelme Felipe cruzou pra área, corta a defesa do Mirassol. Bola batida de qualquer maneira pra frente. Guilherme Arana aproveita o rebote com marcação em cima, ele gira, toca na defesa. Bola fica com o James. Ultrapassa a linha do meio campo, devolve pro Arana. Tem que jogar essa bola lá na área, gente. Wesley Natan, não adianta ficar segurando demais. Natan procura espaço para jogar para a área, faz bem a inversão. Joga lá do outro lado pro Riquelme Felipe. Mata no peito, Samuel Xavier na ponta. Vai Riquelme, cruzou para a área, sobe a zaga para cortar. Rebote do Mirassol, com dificuldade perde a bola. Freitas recupera, deixa para Arana. O Flu vem pro rolo compressor, vem na decisão do final do jogo. Kevin Serna pela esquerda, cruzou para a área, bola é boa. Corta Vitor Luiz todo enrolado. Tem escanteio, Flusão, Yuri Duque.
0: É agora, hein? Tudo ou nada pode ser o último lance do jogo. Cadê o Fábio? Vai subir pra área? Eu quero saber. 49, quase 50, vamos até 51. Posse de bola pro Flu, Guilherme Arana na bola. Vai sair o gol, André.
1: É agora?
0: É agora.
1: Tá dizendo Yuri Duque, torcedor tricolor. Joel também. 50 minutos, vamos entrar no último minuto do jogo. Guilherme Arana para cobrança do escanteio, jogou para a área, sobe a zaga, corta, rebote, Hércules de longe, bateu em cima da marcação, tem mais um escanteio, Yuri Duque.
0: Começou. Tem direito a replay, né, André? Mais uma boa oportunidade para a equipe do Fluminense, vai pingar a bola na área, último lance do jogo, vamos lá.
1: Começou no Maracanã, o Vitor Costa em um minutinho vai contar aqui, Flamengo e Palmeiras, escanteio perigoso pro Fluminense, vem aí o levantamento para a área, partiu a cobrança, segundo pau horroroso.
0: Não pode, irmão.
1: Tá de sacanagem, 50 minutos irmão. E meio, o cara bate direto pra fora, o escanteio é desanimador, Yuri Duque.
0: O Kevin Serna, último lance do jogo, vai acabar a partida, ele jogou a bola literalmente pra tiro de meta pro goleiro Walter, é brincadeira com o torcedor tricolor.
1: É bizarro o que faz o Kevin Serna, vai bater pra frente e vai acabar. Walter demora o quanto pode para cobrar o tiro de meta. 1-0 Mirassol para cima do Fluminense. Mirassol segue na zona de rebaixamento, o Flu segue em terceiro. Bate para frente o goleiro Walter. O árbitro ainda não apita o final, a bola sai lateral. Agora ele apita, fim de papo. 1 pro Mirassol, 0 pro Flu. Vamos pro Maracanã. É final antecipada? Vem aí Flamengo e Palmeiras, vem ele aí na TMC.
5: Vitor Costa.
6: Boa, valeu André Marques, aqui o Flamengo já vem pro ataque. Samuel Lino engatilhou, bateu pro gol, espalma Carlos Miguel.